precisamos transformar características que se encontram inadequadas na nossa forma de ser, na nossa forma de tratar o outro, na nossa forma de ver o mundo. É por isso que é positivo, sim, modificar certas características. Mas como já trazemos uma bagagem de outras vidas, então determinadas formas de ser vão ser mais difíceis de ser transformadas. Ou então já fazem parte da nossa essência. Já fazem parte da nossa conquista. Então tudo isso vai sendo aprimorado ao longo do tempo. E é interessante quando ele traz que somente pela nossa ação é que se torna manifesto quem somos de verdade. Então, não é necessária somente a reflexão. A reflexão é um processo inicial. Mas se essa reflexão não se transforma em ação, em uma modificação, uma transformação na forma de ser, não há mudança de personalidade. E aí, muitas vezes, nós ficamos presos nos transtornos de personalidade. Como se vários eus habitassem o nosso mundo interno. Quando a gente não sabe quem é, qualquer imagem que nos derem serve. Aí Joana trabalha a chamada pessoa espelho. A pessoa espelho é aquela que reflete a conveniência dos outros. Como eu não sei quem sou, eu posso ser qualquer um. Então, qualquer ambiente, eu vou me moldando de acordo com as características do ambiente. Quando correto será desenvolver a personalidade, a individualidade, de acordo com as características que fazem parte da minha essência, sem estar muito preocupado com a opinião dos outros, sem estar muito preocupado com a expectativa que os outros fazem de mim, porque muitas vezes isso é um fator impeditivo do próprio desenvolvimento da personalidade. E Joana de Ângeles complementa em um ser consciente. A personalidade é transitória e assinala etapas reencarnacionistas, definidoras de experiências nos sexos, na cultura, na inteligência, na arte e no relacionamento interpessoal. Cada pessoa reencarna com as características herdadas das experiências anteriores e submete-se aos condicionamentos de cada fase, por ela transitando com seus sinais tipificadores. Olha como amplia a noção de personalidade a partir de um olhar transpessoal. A psicologia espírita, trazendo para si o conceito, o princípio da reencarnação, vai nos dizer, bem, personalidade não é somente a formação de uma vida. Eu não trago a educação somente que os meus pais e que a escola me deu nessa existência. Eu não trago somente as características que os próprios genes foram colocando na minha personalidade, na minha forma de ser, não. Eu trago uma bagagem mais ampla e que fica arquivada no meu inconsciente, pronta para agir, pronta para interagir à medida que eu me transformo. Então eu necessito verificar quais são mesmo essas características. Quais são as características que estão já inadequadas e eu preciso transformar? E olha que ela coloca outros elementos. Se eu tive uma experiência, por exemplo, em um outro sexo, eu trago também a bagagem. Como somos espíritos e em espírito não temos sexo, vamos adquirindo características tanto do masculino quanto do feminino no desenvolvimento da personalidade. Então, isso traz por água abaixo aquela imagem do homem embrutecido e da mulher totalmente frágil, porque nós vivenciamos também polaridades diversas, até mesmo para nos tornar seres completos, seres integrais. Isso é necessário para que observemos a outra polaridade e possamos construir o ser em individuação ao qual estamos destinados. E depois, nós temos um outro conceito, que é o conceito do arquétipo de ânima e ânimos, que de certa forma complementa a questão do trânsito em sexos variados nas encarnações.
Jung vai dizer o seguinte a respeito desses arquétipos que estão presentes na série psicológica. O arquétipo da ânima constitui o lado feminino da psique masculina. O arquétipo de ânimos compõe o lado masculino da psique feminina. São as qualidades do sexo oposto, não somente no sentido biológico, hormonal, mas também no sentido psicológico das atitudes e sentimentos. Então Jung, mesmo não acreditando na reencarnação, embora tivesse um olhar profundo a respeito da psique humana, ele observava que homens tinham no seu inconsciente determinadas características do feminino que lhe impulsionavam. Assim também as mulheres detinham características do masculino que eram impulsionadores. Isso funcionava como uma complementaridade para que o ser se tornasse um ser íntegro, um ser uno. Porque se estivéssemos somente contidos numa polaridade, seria difícil ter determinadas percepções. Então, o feminino, normalmente, é associado ao sentimento, à espiritualidade, à maternidade e a determinadas características que tipificam mais fortemente as mulheres, embora não lhes sejam exclusivas. Quantos e quantos homens nós vemos que trazem também uma carga profunda de sentimento, de espiritualidade e até mesmo uma atuação maternal no sentido de acolhimento. Por outro lado, quantas mulheres também nós conhecemos que são duras, enérgicas e que enfrentam situações como uma fera enfrenta? Mexa com uma mulher quando ela está com seu filho. Aquele sentimento de tanta ternura que a maternidade provoca por um lado, traz também um componente masculino, o ânimos, que defende sua cria a todo custo. Não duvide de uma mulher, né? Principalmente mulher baixinha. Vocês já viram mulher mais ousada do que mulher baixinha? Né? Bota o peito adiante e aí marido sai de baixo. Né? Então, nós verificamos essa força nas mulheres. Elas têm à disposição o ânimos. Normalmente, quem é que manda em casa, senão a mulher, né? Os maridos, coitados, sofrem. Eu costumo brincar dizendo que vou fundar um sindicato dos maridos para protegê-los um pouco mais, porque eles sofrem na mão dessas mulheres. Mas essa força, ela fala do ânimos, a natureza masculina, que está associado normalmente a ir ao mundo do trabalho, o mundo do logos, o poder, o discernimento, normalmente são características associadas ao masculino, que não quer dizer que seja de homem e de mulher. Estamos falando de masculino e feminino, que são características psíquicas presentes em todos nós, sejamos homens ou mulheres, porque precisamos desenvolver todas essas características na nossa personalidade. E complementando os arquétipos de ânima e ânimos, Joana de Ângeles irá dizer, porque assexuado, o espírito mergulha no corpo físico, ora exercendo uma polaridade, e em ocasiões outras diferente, diferente expressão anatômica, que caracteriza como feminino ou masculino. O comportamento vivenciado em cada anatomia e função sexual irá responder pelo arquétipo ânima, ânimos, ambos tornando-se parceiros invisíveis. É por isso que Jung enxergava essa presença psíquica, porque nós trazemos no arcabouço das nossas experiências também essas expressões reencarnatórias de homem e de mulher em outras oportunidades. E fomos desenvolvendo tanto o sentimento quanto a coragem, a bravura, para que ao fim do nosso ciclo de individuação possamos ter todas essas forças equilibradas no nosso mundo psíquico. É por isso que às vezes vemos conflitos, e é uma das explicações espirituais dos conflitos, dos transtornos de personalidade,
quando não se aceita a polaridade em que reencarnamos. Quantas e quantas pessoas, desde pequeno, nascem numa polaridade, mas parece que estão encarnadas em um corpo diferente. Sentem dificuldade de expressão daquela natureza. É porque, muitas vezes, vivenciaram determinadas experiências em um sexo e agora sentem dificuldade quando reencarnam num outro sexo. Tem dificuldade em observar o corpo masculino quando reencarnou reiteradas vezes num corpo feminino. Lógico que nem sempre é assim, porque isso é um processo natural da evolução. Isso é até mesmo necessário. Essa maneira conflitiva de lidar com isso mostra que a própria essência está em conflito e não sabe lidar ainda com esse processo. Mas todos estamos aprendendo. Todos precisamos aprender a lidar com a essência, tanto masculina quanto feminina, que habitam em nosso mundo íntimo. E também em nossa personalidade, um outro conceito muito importante na formação da personalidade, um outro arquétipo estudado por Jung, é o arquétipo da persona. A respeito da persona, Jung irá dizer o seguinte: a persona é um complicado sistema de relação entre a consciência individual e a sociedade. É uma espécie de máscara destinada, por um lado, a produzir um determinado efeito sobre os outros e, por outro lado, a ocultar a verdadeira natureza do indivíduo. Jung vai dizer o seguinte: o termo persona, ele foi retirado dos gregos. É um termo grego que simbolizava a máscara utilizada pelos atores para mostrar o personagem que eles estavam atuando. Jung vai dizer que nós temos persona e que, de certa forma, nós precisamos da persona. Mal, ruim, destrutivo não é ter persona. Se torna algo destrutivo quando nós pensamos que somos essa persona. Aí sim estamos num processo complexo. Porque para o trânsito na sociedade nós precisamos de determinadas máscaras, que ele chama de papéis. Então, por exemplo, se eu sou um médico, no meu consultório eu tenho que ter uma postura de médico. Imaginemos chegando a um consultório médico e lá chegando encontramos um médico de bermuda, né, de chinelão, de camiseta, fumando. Confiaríamos na postura desse médico? A maioria de nós não, né? Se tivermos um pouco de juízo, a gente sai correndo de lá quando abre a porta. Então, toda aquela atitude do médico que lhe impõe determinada veste, determinada forma de ser, é como a construção de uma persona. E isso é positivo para que a sociedade crie laços de confiança. Mas eu preciso ser médico, no caso do médico, ele precisa ser médico o tempo todo, estar vestido como médico, falando e fazendo consulta nas pessoas, onde quer que se encontre? Não, porque senão se torna inconveniente. Tragamos o exemplo do terapeuta. Por exemplo, eu sou terapeuta. Sou terapeuta no meu consultório, mas não saio por aí fazendo terapia nas pessoas a todo tempo. A pessoa vem conversar comigo e eu digo que ela está fazendo uma projeção dos conteúdos psicológicos da sombra, e aí não tem quem aguente o terapeuta 24 horas. Imaginemos então eu e Iris dentro de casa, dois terapeutas. Será que quando a gente conversa a gente vai estar analisando um ao outro? Não vamos ficar. Eu me permito ser uma pessoa normal dentro de casa também. Me permito ter os meus problemas também, como um ser humano comum. Então não é todo o tempo que eu tenho que usar aquela persona. E isso serve para outros papéis também. O papel de mãe, o papel de pai. Quantas pessoas querem ser mães de todo mundo? Querem cuidar, abraçar, trazer comida e ter um cuidado todo especial para todas as pessoas? Lógico que ser carinhoso, afetuoso é positivo, mas às vezes o excesso é patológico. Eu estou vestindo determinada persona para ser aceito e não porque isso faz parte da minha personalidade. Se trata de um conflito e que eu preciso cuidar. Então as personas servem para estabelecer um elo entre o eu que eu sou
e a sociedade que precisa lidar com determinadas características. Funciona, de certa forma, também como um sensor. Se lembram do conceito de superego? A persona também funciona como um sensor. Porque vamos moldando, às vezes, a criança como se comportar. Olha, você já vai chegar na casa de fulano, vai ficar quietinho. Só vai comer quando lhe oferecerem. E aí, a mãe vai dando aquela lista de... Normalmente é a mãe, né? Eu falo da mãe, coitada. Como se fosse a única culpada. Né? Normalmente é a mãe que faz, mas os pais fazem. Dão aquela lista de coisas que a criança tem que fazer. E a criança, sim, sim, quando chega lá, faz tudo diferente. Né? Porque faz parte da essência, da natureza dela. Mas se for uma criança adaptável, vai condicionando determinadas características, formas de ser, e se não tomar cuidado, se transforma numa persona rígida, numa pessoa sempre socialmente correta, polida, mas que muitas vezes não lida com seus próprios instintos, com seus próprios impulsos. E continuando, Joana de Ângeles irá dizer a respeito da persona. Sob a máscara da personalidade, encontram-se expressões insuspeitáveis da realidade, que somente a largo tempo e com o auxílio das lentes da percepção profunda consegue identificar. Aí fica a pergunta para você. Qual é a persona que você usa mais constantemente? Qual é a característica que você faz, questão que as pessoas percebam em sua natureza? Como é que você se define? Normalmente, a forma como nós nos definimos trazem algumas características da persona que nós vestimos. Ah, eu faço questão que as pessoas me vejam como alguém muito educado, muito polido, ou muito culto, muito intelectual. Normalmente são características formadas na persona. Mas que por trás da máscara, nós temos atitudes, pulsões, desejos, qualidades também, que às vezes nem imaginamos, sequer nos damos conta de tão rígida que a persona vai ficando às vezes em nossa cara e nós não conseguimos tirar. É por isso que é necessário, com o auxílio das lentes, aprofundar a percepção de si mesmo. Modificando as nossas lentes, colocando lentes mais profundas no nosso psiquismo, vamos observando essa nossa natureza profunda. E todo esse processo de desenvolver o si mesmo se chama individuação. Individuação é um conceito que Carl Gustav Jung trouxe, e ele vai dizer o seguinte a respeito desse conceito. O objetivo do processo de individuação é fazer o indivíduo tornar-se a pessoa que realmente é. É um processo de diferenciação, no qual o ser desliga-se dos complexos e dos padrões coletivos, das expectativas de papéis, daquilo que os outros esperam dele, para tornar-se um ser único. Imaginemos que em nossa essência habita o self. Somos regidos pelo self. Somos regidos por esse arquétipo, a imagem divina em nós, que quer fazer todo o processo de transformação. Mas que ao longo da nossa jornada nós vamos construindo ao redor da nossa personalidade complexos, vamos transformando a sombra densa, vamos tendo esses impulsos que fazem parte do id, vamos criando sensores, conflitos, mecanismos de defesa, vamos estabelecendo personas rígidas que criam como se fosse uma névoa em torno desse eu que sou. Então o ego não consegue perceber, por conta da sombra que faz parte da sua natureza, o eu que ele verdadeiramente é. E todo esse processo de transformação daquilo que eu sou em essência, para que venha ter uma vivência efetiva no ego, se chama individuação. A individuação não é regida pelo ego, mas ela se concretiza através do ego.
A individuação é um processo que se dá naturalmente ao longo das reencarnações. Quando vamos reencarnando em culturas diferentes, em sexos diferentes, em posições sociais diferenciadas, vamos adquirindo características, desenvolvendo potencialidades, vamos tirando o véu da sombra que faz parte da nossa natureza, ou seja, vamos nos individuando. E trazendo o conceito espiritual, Joana de Ângeles irá dizer a respeito da individuação. É o momento da conquista da consciência. Não a consciência enquanto aquele campo restrito do ego, mas a consciência maior. Do discernimento claro da conscientização do si mesmo. Si mesmo é sinônimo de self. Então, muitas vezes nós vamos ver o nome si mesmo, outras vezes vamos ver o nome self. Esse processo pode dar-se naturalmente ao longo das encarnações ou através de cuidadosa psicoterapia. Graças a essa conquista, é possível separar a personalidade individual do coletivo. Ao tempo em que se adquire consciência de responsabilidade social e humana pelo coletivo. Então, quando trazemos à tona o olhar espiritual, nós vemos que o processo de individuação é possível, porque numa só existência não nos seria concedida a oportunidade de trazer à tona todos esses conteúdos. Jung percebia esse conceito, percebia esse processo, mas por não deter o olhar espiritual profundo, ele achava que isso se tratava de um movimento, quase um movimento para o qual a psique se direcionava, mas que nunca se concretizava. Mas em espírito sabemos, esse processo se concretiza. Se concretiza com a nossa vontade, com a determinação, com um alto olhar profundo, com um discernimento cada vez mais claro, nós podemos nos desvincular das estruturas coletivas. Ou seja, não é mais necessário olhar tanto a expectativa que temos do outro. Não é importante o que os outros achem de mim. O importante é que eu esteja nesse processo desenvolvendo as minhas características peculiares. O importante é que a cada passo eu verifique quais são as influências da estrutura coletiva em mim que já não tem mais espaço. E quando Joana fala de estruturas coletivas, ela fala de família, ela fala de cultura, ela fala de sociedade. Não é porque minha família toda faz de um jeito, gosta de determinada coisa, que eu tenho que gostar também. Eu tenho minhas próprias características. Não é porque todo mundo gosta de uma música ruim que eu preciso também gostar dessa música e achar normal porque faz parte do coletivo. Pode ser até normal no sentido de ter muitas pessoas que fazem isso. Mas a questão que eu tenho que fazer para mim mesmo é a seguinte: é saudável? É saudável isso para mim? Por isso que o próprio Jesus já dizia: aquele que quer vir após mim, ou seja, aquele que quer me seguir, deve me amar mais do que pai e mãe. Em outro momento ele pergunta: quem são meus irmãos? Quem é minha mãe? Então esse processo de individuação também é um desvincular do coletivo para que a nossa participação seja mais efetiva ainda no coletivo. Desenvolvimento da personalidade. O eu que eu conhece muito pouco para saber do eu que eu sou efetivamente. Então, todo esse processo de individuação é um convite para nós. É um convite para a transformação. Todos esses conceitos não são apenas conceitos para serem lidos e entendidos, mas principalmente para serem vivenciados em nossa essência, para verificarmos os pontos que nós nos encontramos presos e fazer a trajetória da individuação que aguarda a todos nós. Abraços, votos de muita paz para todos vocês e até o nosso próximo encontro.

0: Olá, o nosso boa noite. É uma alegria voltarmos a este Evangelho no Lar, mergulhando nosso coração no, na energia divina que nós queremos que esteja permeando, que esteja iluminando também o seu lar. Então, nós rogamos nesse momento a proteção dos benfeitores espirituais, rogamos a presença do amor divino envolvendo os nossos lares, nos permitindo enxergar, né, aquilo que é necessário para que a nossa vida seja uma vida mais feliz. E você é o nosso convidado para esse estudo tão maravilhoso, que é Vamos ao Evangelho. É um convite, né? Vamos ao Evangelho. E nós já vamos pedindo para você ir compartilhando essa transmissão para que outras pessoas também possam estar com a gente. São muitos que estão aqui já comentando, trazendo as suas impressões, a nossa alegria por esse encontro de amigos e também de parceiros, né? Tantos que estão divulgando a doutrina espírita. Está passando um banner nesse momento no, na base, né? Dessa live, que são os canais que retransmitem em transmissão simultânea, ao vivo, esta programação do Evangelho no Lar. A nossa alegria por contar com tantos queridos que se abraçam e é pela divulgação do Espiritismo, que é algo que nós confiamos ser, né? Algo que vai trazer mais esperança aos lares. Essa é a nossa forma de nos aproximarmos de Jesus, através do Evangelho. Então, eu quero saudar a todos que estão, também saudar o nosso querido Valdir da Rosa. Não sei se todos conhecem, mas é um querido amigo e também marido da Janete. Boa noite, Valdir. Seja muito bem-vindo a esse Evangelho no Lar.
1: Boa noite, meu irmão. Boa noite, meus irmãos. É uma alegria, né, estar presente nessa noite aqui, né? Com esse evangelho que é tão edificante, né? Que traz tanto conforto para os nossos corações nesses momentos. Nosso grande abraço a todos.
0: É um farol que ilumina as nossas famílias. E é por isso que nós nos fortalecemos semanalmente através das lições do Evangelho. Eu quero convidar você para esse momento, a gente já iniciar o Evangelho lá, como deve ser, com uma prece dirigida aos benfeitores. Mas antes dessa prece, eu vou fazer a descrição da nossa tela, que hoje nós estamos em dois quadros. Eu sou André Carlos. Eu tenho cabelo castanho claro, estou usando óculos de armação escura, pele clara, estou usando uma camiseta de cor amarela e atrás de mim uma cortina verde e também alguns livros, flores e um quadro. Do lado direito da tela nós temos o Valdir da Rosa, então, que é um homem de pele morena clara, tem cabelo bem curtinho, está usando um óculos sem armação, ele está usando também uma camiseta de cor preta e cinza, e atrás dele uma parede branca. Agora sim, partimos à harmonização desse encontro, convidando, né, a você para que a gente possa buscar essa paz, essa alegria, através da prece, para que os benfeitores possam, de alguma forma, trazer ideias positivas. Então, queremos te agradecer, Senhor, por tua presença em nossos lares, te agradecer também por tua bondade que nos permite encontrar no Espiritismo uma alavanca para o nosso progresso, encontrar nessas lições a possibilidade de aproveitar o nosso tempo de reencarnação. Queremos te agradecer, Senhor, por tuas bênçãos de iluminação, que nos trazem conforto, nos trazem a paz, e sabemos, Pai, o quanto a tua bondade nos permite estarmos reunidos nesse momento da comunicação espírita, onde corações se enlaçam para que nós e também do plano espiritual tantos possam beber desta fonte. Essa fonte límpida, essa fonte que mata a sede do Espírito, o nosso Evangelho segundo o Espiritismo. Então, agora sim, Voltando ao nosso Evangelho no Lar, dá um feedback aí, porque eu estava com o áudio trocado aqui, eu acho que... não sei se vocês me escutaram bem. Comenta aí no chat se você está me escutando bem, porque agora que eu troquei o áudio aqui, eu vi que estava com um probleminha. Mas eu acho que sim, né, Valdir? Tu me escutou bem, né?
1: Melhorou muito, tá?
0: Ah, perfeito. Agora eu consegui ligar aqui o meu áudio. Bom, gente, nós vamos então ao Evangelho. Como é que é a dinâmica do Evangelho no Lar? Esse ano, eu sempre falo, nós mudamos um pouquinho a proposta. Essa temporada, esse ano, nós estamos trazendo também uma história junto com a lição do Evangelho. Então a proposta é uma prece, lermos o Evangelho, também trazermos uma história infanto-juvenil para que possa ter essa linguagem adaptada aos pequenos no Evangelho no Lar. Nós sugerimos sempre que sejam dois momentos. Um momento do Evangelho para os adultos e também um momento todo especial para as crianças. E a gente dedica esse trabalho, muitas vezes, baseado na literatura espírita, né, que está à disposição das nossas federativas, trazendo luz aos nossos lares através dessas histórias maravilhosas que nós temos acesso. Né? Nós aqui buscamos muito o projeto Conte Mais da Fergs, né? Mas tem tantas obras, tantos autores como Adeilson Salles, que tem obras que nos ajudam a fazer essa ponte de ligação entre o Evangelho segundo o Espiritismo e fazer essa ponte de ligação com as nossas crianças. Valdir, traga para nós o texto e também essa história maravilhosa para que a gente possa refletir hoje.
1: Tudo bem. Então, nós estamos no capítulo 11 do Evangelho segundo o Espiritismo, amar ao próximo como a si mesmo. O item que nós iremos estudar na noite de hoje é o item 4, que diz assim: amar ao próximo como a si mesmo, fazer aos outros o que nós queríamos que os outros nos fizessem, é a expressão mais completa da caridade, pois resume todos os deveres para com o próximo. A esse respeito, não pode haver guia mais seguro que tomar o que se deseja para si como medida que se deve fazer aos outros. Com que direito se exigirá de seus semelhantes melhores procedimentos, indulgência, benevolência, devotamento, se por sua vez não se agir assim para com eles? A prática dessas máximas leva à destruição do egoísmo. Quando os homens as tomarem como regra da sua conduta e como base das suas instituições, compreenderão a verdadeira fraternidade e farão reinar entre si a paz e a justiça. Não mais haverá ódio e dissensões, mas união, concórdia e benevolência mútua. É uma linda passagem do Evangelho que muitas vezes nós refletimos sobre o momento que a gente está passando, e para muitas pessoas pode parecer até uma utopia, mas na verdade essa lei divina é que norteia a nossa vida aqui no nosso planeta, é o que norteia o nosso roteiro de evolução e é o que nos conforta. Porque mesmo, né, meu irmão André, diante de tantas turbulências, tantas dificuldades, nós sabemos que essa lei, ela paira sobre nós, ela rege os nossos destinos, né? E isso, para nós, significa a garantia de um futuro melhor para a nossa humanidade. Para continuarmos, então, nós temos a historinha do livro Conte Mais, da Federação Espírita do Rio Grande do Sul, na sua quinta edição, O Passeio de Pedro e Luiz. Era uma vez dois meninos muito amigos chamados Pedro e Luiz. Moravam na mesma rua e sempre andavam juntos na escola, nos brinquedos e nos passeios. Certo dia de feriado, como o tempo estivesse bom, Pedro e Luiz combinaram um passeio à montanha. Apanhariam lá bonitas pedras de cores diferentes que levariam para a coleção do museu da escola que frequentavam. Ora correndo, ora caminhando, os dois chegaram à montanha e começaram a apanhar as lindas pedrinhas. Sempre interessados nessa ocupação, depois de muito caminhar, encontraram-se numa espécie de desfiladeiro por onde passava uma estrada de ferro. Cuidado, disse Pedro. Não se aproximes muito da estrada, que é perigosa. Luiz, porém, que avançara um pouco mais, exclamou surpreendido. Depressa, Pedro, depressa. Olha o que está aqui. O que teria acontecido? Pedro correu e avistou, em uma curva bem fechada, uma enorme quantidade de pedra e terra sob os trilhos, provenientes certamente, talvez, de algum desmoronamento. Fato muito comum em lugares montanhosos. Era um sério perigo para os trens que por ali passavam. Pedro, compreendendo logo o que significava aquele desmoronamento, disse muito nervoso: Isso pode descarrilar o trem das 6 horas. Temos que fazer alguma coisa para impedir esse desastre. Ajuda-me, Luiz. Vamos tirar essas pedras da estrada. É impossível, respondeu Luiz. Não temos força para levantar pedras tão grandes. Vamos voltar e avisar o chefe da estrada sobre o que está acontecendo. Quando aqui chegarem, será tarde demais, disse Pedro, muito nervoso. Temos que impedir o desastre. Improvisaremos uma alavanca com um pau, com a madeira, e retiraremos as pedras antes que passe o trem. E fazendo o que ele mesmo sugerira, começou rápido a desimpedir a estrada. Luiz, contrariado, foi ajudar o amigo, mas as pedras eram por demais pesadas. E em breves minutos, estava cansado, estava exausto. Olhou então para Pedro na esperança de vê-lo também desistir. Este, contudo, malgrado o suor que lhe escorria do rosto, e os sinais de cansaço que começava a apresentar, continuava firme na resolução que tomara. Não posso mais, disse Luiz. É inútil tanto esforço. Não poderíamos afastar todas essas rochas antes que passe o trem das 6. E fazendo o que ele mensuria. Desculpe, me perdi um pouquinho aqui. Não posso mais, disse Luiz. É inútil tanto esforço. Não poderemos afastar todas essas pedras antes das 6 horas. Morro de cansaço. Vou voltar. Você não vem? Não, Luiz. Daqui não sairei sem ver a última pedra afastada da estrada. Se formos os dois, o desastre será inevitável, falou o menino, voltando ao trabalho com energia. Luiz deu de ombros e, zangado com um amigo que julgava um grande teimoso, começou a se afastar vagarosamente em direção à sua casa. Pedro, então, continuou sozinho a tarefa iniciara. As horas passaram céleres. Pedro trabalhava ainda, mas sentia as forças diminuírem pelo cansaço quando, em grande sobressalto, ouviu ao longe o apito da locomotiva. O menino que parara um pouco para refazer-se, atirou-se novamente ao trabalho. Faltava ainda retirar uma grande pedra, a maior de todas. Num grande esforço, por duas vezes, fez a tentativa de afastá-la, fracassando sempre. O coração batia-lhe de forma desordenada. Repousou um instante, então, erguendo a cabeça, avistou a fumaça do trem que se aproximava rapidamente. Não havia mais tempo a perder. Reunindo, então, todas as energias, concentrando toda a sua vontade no ato que praticava, Pedro conseguiu, enfim, remover a pedra. Conseguindo o grande intento, exausto, caiu por terra. Nesse momento, passou o trem das 6 rapidamente. Quase se arrastando, o menino voltou para casa. A mãe, quando soube o que ele fizera, beijou-o comovidamente, dizendo: E seu pai, Pedro, estava nesse trem. Mãe e filho se abraçaram felizes. Quando bateram a porta, era Luiz, pálido e tinha os olhos avermelhados. Vendo o amigo, exclamou nervoso: Pedro, venho lhe pedir perdão. Estou envergonhado. Só compreendi a minha grande falta quando vi meu pai, que não era esperado hoje chegar também pelo trem das 6. Luiz não pôde continuar. Os soluços, o choro cortava-lhe a voz. Pedro, abraçando-o, respondeu comovido: Não falemos mais nisso. Graças a Deus, tudo passou. E de forma generosa, desviou a conversa para outro assunto, porém Luiz, em toda a sua existência, conservou sempre viva a grande lição que recebera quando pequeno, quando do passeio à montanha. Que assim seja.
0: Que história maravilhosa, gente. Olha, incrível. A gente fica imaginando todos os detalhes, né? E é tão, tão bom a gente poder contar com o Evangelho lá para poder. Opa, só um minutinho. Vocês estão me ouvindo?
1: Sim,
0: Acho que
1: perfeitamente.
0: caiu. Opa, caiu minha câmera aqui. Eu acho que foi alguma questão técnica aqui que acabou derrubando a minha câmera. Mas já já vai voltar aqui. Eu continuo com vocês. Acho que agora sim. Bom, ótimo, voltou. Essa questão da história é tão maravilhosa. E veja o link com o Evangelho segundo o Espiritismo, né? Porque nem sempre as histórias elas têm tanta sincronicidade como hoje. Tem uma sincronia tão grande com a proposta de Jesus, né? De amar ao próximo como a si mesmo. Quando aqueles meninos estavam retirando a pedra, eles não estavam pensando que tinha um familiar lá, mas tinha. Eles não estavam pensando, tinha um afeto que estava junto, mas se esforçaram. Eu acho que essa é a questão importante, né, dos nossos esforços, que não seja apenas medidos pela intencionalidade, muitas vezes, de ter uma recompensa. Então, isso é então tão bonito quando nós conseguimos nos colocar tanto no voluntariado como na vida, a serviço da vida. Buscando justamente essa questão de servir sem o interesse. E é tão bonito ver isso, né? Jesus foi exemplo disso, nos traz o amor à humanidade, traz o exemplo maior de espírito que, com certeza, é uma luz para o nosso seguir. E eu me emociono muito com essa frase, porque eu acho que sintetiza toda a proposta de vida de Jesus, né? O amar. É até tanto que o Kardec falou, né, as máximas de Jesus, e dentre as máximas de Jesus está, né, o amar ao próximo como a si mesmo. Eu acho isso tão belo. Se Kardec separou esse texto cuidadosamente e fez pergunta aos espíritos e buscou o entendimento do quanto essa força, o amor, ela pode promover a transformação social, nós. Com certeza estamos. Opa. Eu estou com um probleminha na minha câmera aqui, me perdoe, eu estou com um probleminha na minha câmera, ela está caindo aqui. Resolveu pregar uma peça aqui, Valdir. Deixa eu ver se voltou.
1: Ah.
0: Voltei. Mas voltando à reflexão, então, essa máxima de Jesus realmente ela nos traz um resumo, eu penso. De todas as atitudes que Jesus teve conosco. E quando a gente pensa em cada passo do Mestre, a gente pensa em alguém que estava aqui realmente aproveitando cada segundo para trazer uma lição, né? Trazer uma lição de vida, para deixar um legado para que hoje nós pudéssemos alcançar a mesma felicidade que ele com certeza está nesse momento gozando. Então é tanta alegria. De nós podermos entrar em contato com o Evangelho, principalmente com a luz do Espiritismo, né, Valdir? A luz do Espiritismo nos permite estender um pouquinho mais essa visão, né? Porque a questão das culpas, por exemplo, vamos pensar na culpa. Olha só, eu vou lançar uma pergunta para ti, amigo, e aí depois tu me ajuda complementando. Já pensou se aquele menino que não remove a pedra lá, né, desiste de remover a pedra e causa um acidente no trem que o pai estava?
2: e o pai vem desencarnar. Já pensa a ferida, né? A ser curada aí, né, querido amigo? E aí a reencarnação nos possibilita compreender, né, melhor esses fenômenos que acontecem. E é isso, e é essa a pergunta que eu vou te fazer. Já pensou a culpa do garoto? Como é que ficaria essa questão? E ele, com consciência, veio agradecer também ao seu amigo.
1: É, com certeza, meu irmão. A gente percebe na pequena história como o altruísmo, né, é um fruto do amor, né? Porque eles agiram por altruísmo. Mesmo o Luiz, que depois desistiu, né? Mas o Pedro conseguiu, continuou movido por esse sentimento de altruísmo, de auxiliar o próximo, de não pensar em si, né? Tanto que ele foi levado até a exaustão. Um ato nobre. E certamente, se nós pensarmos nos desígnios divinos, né, André? Eles não estavam ali por obra do acaso, né? Não chegaram àquela estrada por obra do acaso. De alguma forma, foram instrumentos da divindade, né? Contando com a sua boa vontade para que aquelas pedras fossem removidas. Mas, como tu disseste, né? E se eles não tivessem removido as pedras, tivessem desistido? O sentimento que carregariam, né? E a doutrina espírita também nos traz esse conforto da compreensão de que todos nós podemos corrigir a nossa rota, reacertar o nosso caminho, né? A reencarnação, para mim, André, também é fruto do amor divino, da misericórdia do alto para com as suas criaturas. É tão maravilhoso nós entendermos e compreendermos que aquilo que hoje nós não conseguimos realizar, certamente, numa outra oportunidade, né, numa outra vida, numa outra existência, nós teremos a possibilidade, né, de aprender e de continuar. E também, meu irmão, a reencarnação serve como mata-borrão da nossa consciência, né? É através dela que nós conseguimos expurgar a nossa consciência culposa, através da corrigenda das nossas falhas, né? Da correção dos nossos desvios da lei divina, é através da reencarnação, esse instrumento divino que realmente nos conforta e que é fruto do amor do nosso Pai Criador e também nos dá, eu sempre digo que é a única maneira de nós entendermos o amor de Deus. A chave para isso, com certeza, para compreender o seu amor e principalmente, né, o seu mecanismo de justiça é a reencarnação. A reencarnação, né, para mim, é o amor divino, é o amor do nosso Pai para com seus filhos, dando possibilidade a todos de recomeço e novamente, né, de uma nova caminhada.
2: Muito bem, Valdir. Gratidão pela explicação, por essa busca, né, de entendimento também sobre a reencarnação. A gente agradece a você e agradece a todos que estão conectados conosco aqui também. Tem muita gente, viu? A gente quer abraçar esses queridos que estão conosco. A Sandra Silva está pedindo orações aqui para várias pessoas que nós abraçamos nesse momento e também no final desse encontro do Evangelho no Lar. O Valdir vai proferir uma prece de radiação que também vai estar auxiliando, né? Que vai estar buscando esse auxílio espiritual com os bons espíritos a todos aqueles que destinam os nomes e aqueles que também não colocaram os nomes, com certeza, há também a assistência espiritual. Nós temos a Marcinha, querida, aqui da nossa... Opa, está um pouco pequeno aqui, eu vou tentar aumentar um pouquinho a visualização para que vocês possam visualizar melhor aqui. A Márcia, né? A Márcia Oliveira, o nosso abraço a você, querida, também aqui da nossa instituição, né, espírita. A Eneida Silva está trazendo um boa noite, muita luz para todos em vibrações de paz pela humanidade. Um abraço a você, Eneida. Muita alegria no teu lar e a todos que estão contigo também. Eu quero abraçar também o Francisco. Francisco Ortiz, nosso querido amigo. Também o José Vandenir Madeira e tantos que estão conosco. Valdir, eu quero que tu tragas o comentário da querida Encarnação Moreno.
1: Eu não estou visualizando. Pode ler para mim,
2: A
1: André?
2: pequena tela, né? Tá bom, sim, é a
1: Senão, não,
2: pequena tela.
1: a tua
2: Encarnação
1: tela para mim está
2: querida,
1: fixa.
2: é até escrito.
1: Tá.
2: Ah, tá, perfeito. Boa noite,
1: Eu não
2: vamos
1: sei.
2: juntos. O Evangelho é o comentário da Encarnação Moreno, nossa querida amiga de Bueno Brandão, que está abraçada aí também com, eu acho que é a neta que está abraçada aí com a Encarnação Moreno. Então, um cheiro na alma para ti, querida, muita alegria na tua vida, muita paz no teu coração, que desejamos. Também a Itaçuza Rodrigues da Rosa, que está lá em Santo Antônio das Missões. Ela traz um boa noite, amigos, que a paz envolva esse planeta nesse momento de conflitos. Não podemos esquecer jamais, né, que as nossas preces, elas têm esse efeito paliativo, já que, digamos assim, na política internacional não podemos fazer nada, ou pelo menos a maioria de nós não pode fazer nada, a nossa prece vai ter, com certeza, um efeito, né, nessa construção espiritual que nós não temos nem dimensão do que se dá quando nós estamos em oração. Então, que Jesus possa envolver a todos os lugares onde estejam em conflito, de modo especial, né? A gente emana boas vibrações aos países que estão passando pela guerra. E a Denilza Bezerra também traz aqui um boa noite a todos, muita paz e luz. O Severino, lá de Aracaju, em Sergipe, traz o seu boa noite. Severino sempre muito participativo, querido amigo, né? E domingo é o dia do Severino estar com a gente também no programa Pro Dia Nascer Feliz. Bom dia mesmo. Então, um abraço a você, querido Severino. Força aí, fique firme, meu irmão. Nós temos a Alessandra Paiva, de Santiago aqui, nossa cidade irmã, aqui pertinho de São Borja também. Um boa noite para você, querida. Muita luz na tua jornada, muita alegria na tua vida. Mas tem gente lá do Nordeste que está com a gente, a Rosilda. Querida amiga, a Rosilda está em Recife. E ela traz as suas boas vibrações. A Jane Claire também nos traz um comentário, desejando, né, boas-vindas também ao Valdir. Muita alegria, Jane Claire, a você, a Doroteia, a Carolina, também a Giselda, a Eneida, tão tantas que estão conosco, que a gente está trazendo aqui de uma forma bem. A Margarida. Estou trazendo aqui algumas pessoas que cumprimentaram a nós. Mas vamos aos comentários do Evangelho. Vamos ver o que que vocês estão achando dessa história. Comenta aí, queridos. O que que você achou da história? O que que você achou dessa máxima de Jesus aqui? Relembrando que o Evangelho segundo o Espiritismo de hoje está abordando o capítulo 11º, Amar ao Próximo como a Si Mesmo, no item 4. É esse o item que nós estamos vendo hoje. O que que você pensa sobre essa máxima de Jesus? Comenta aí que a gente vai trazendo seu comentário e a gente vai, é claro, fazendo esse compartilhamento tão importante que acontece no Evangelho no Lar. Nós estamos online, né? Mas isso não quer dizer que seja diferente de quando é na casa da gente. Tem que compartilhar, né? O que que o filho acha, o que que a esposa acha. Vamos compartilhar esses pensamentos agora para que a gente possa enriquecer não somente o diálogo, mas também os recursos espirituais, que vão fazer toda a diferença quando você estiver em prova, quando você estiver

0: não desistir das coisas importantes para a nossa vida. Então, a Eneida colocou aí, né, que a gente possa realmente estar com esse bom ânimo que é permitido quando Jesus ele inunda os nossos lares, a nossa vida, o nosso coração, que ele traga ânimo sempre para todos nós, não é verdade, Eneida? Então, esse é o comentário da Eneida, que o desânimo não nos contamine, jamais, jamais, querida. E aí a encarnação também traz aqui, Valdir, eu vou ler para ti o comentário, já que está a tela pequena aí, né? Que o
1: Sim.
0: exemplo lindo, que exemplo lindo de amor ao próximo, de perseverança, apesar dos desafios. Esse é o comentário da Encarnação Moreno, que traz para nós esse comentário sobre a história, né, de O Evangelho no Lar, que nós buscamos aqui exemplificar através dessa mensagem tão maravilhosa de Jesus, amar ao próximo como a si mesmo. E nós
1: Com
0: temos também o
1: certeza, André.
0: comentário. Fala aí,
1: Com
0: Valdir.
1: certeza, né? Ainda comentando, né, o que a nossa irmã Encarnação falou, esse exemplo maravilhoso desse menino, e também nos remete aos exemplos, né, dos nossos grandes luminares que se doaram em amor pela humanidade, muitas vezes esquecendo de si mesmo, né? Por nós, né, para que nós pudéssemos avançar. Ah, então, essa nobreza que nós percebemos no coração do Pedro é essa flor maravilhosa que todos nós, de alguma forma, temos dentro de nós, né? Temos dentro de nós, porque nós somos herdeiros divinos, somos herdeiros do nosso Pai Criador, das suas virtudes. Então, o que nós temos que fazer, né, é colocar mãos à obra para aperfeiçoar mais, né, auxiliar mais, fazer com que esse amor desabroche dentro de nós e dê fruto de auxílio àqueles que estão próximo de nós, né? Falamos agora há pouco com o André, né, muitas vezes do desânimo que nos abate. E acho que não foi por obra do acaso, né, André, que nós conversamos isso antes do programa. E realmente, né, tudo lá fora muitas vezes nos leva a olhar para baixo, né? A vibração das pessoas, as dissensões, a guerra que aí está, né? E nós, muitas vezes, nas nossas casas espíritas, ainda com as nossas atividades reduzidas, né? Mas estamos ali trabalhando. Mas também é um momento de nós pararmos e entendermos que esse é o momento de nós darmos a nossa contribuição, né, André? Através da nossa exemplificação, através da vivência do amor no nosso lar, né? Para com o nosso vizinho, para com os nossos colegas de trabalho, no dia a dia, né? É a exemplificação do espírita, né? Para que ele possa se tornar uma carta viva desse amor, né, que o Evangelho depositou em nosso coração. Então é maravilhoso. Essa história é muito reconfortante, nos dá ânimo e coragem para nós continuarmos, né, a nossa trajetória de lutas, né, mas também de aprendizado aqui no nosso planeta escola.
0: É verdade, Valdir. Trajetória de lutas, de aprendizado que não se estabelece senão através desses embates que, por vezes, eles chegam até nós testando, né? Testando a nossa paciência, testando o nosso ânimo. E vamos lá, a gente vai seguindo e a gente vai transformando essas situações para realmente poder crescer com as lições do Evangelho. Então, gratidão, gratidão à encarnação que traz para nós. E a Doroteia traz um complemento bem interessante, ó. Essas histórias são muito reflexivas, combinando com a leitura do Evangelho. Não era o pai só de um, mas dos dois. Com certeza o outro sentiu a dor do arrependimento. E a Doroteia comenta aqui algo interessante, né? Porque a gente falou da culpa, né? Se caso acontecesse o acidente de fato e não aconteceu. Mas também tem o arrependimento daquele que vê um familiar e só toma consciência a partir do que o familiar estava no, no...

0: no trem. Então é interessante essa questão, né? Se nós formos analisar a questão evolutiva, vamos para o espiritismo, né? Da reencarnação, uma das crianças já tinha mais consciência, enquanto que a outra estava desenvolvendo a consciência, às vezes, por esses mecanismos dolorosos, como arrependimento, como a culpa. Então a gente pensa muitas vezes, para quê, né? Para que que existe isso? Tem uma finalidade, uma finalidade providencial, né? A culpa, o arrependimento, né? As dores que assolam a nossa alma, que chegam até nós muitas vezes, até a própria tristeza, elas têm uma razão de ser. E é uma razão providencial, para que a gente tenha mais consciência, do que realmente importa, daquilo que é importante ser feito, e tome decisões cada vez mais acertadas, né, assertivas. É tão importante a gente passar essa revisão, e numa história tão simples, há argumentos, talvez, para conversarmos com os pequenos por horas, não é verdade? Então, isso que é importante, a gente consiga extrair esses elementos do Evangelho de uma forma simples, sem precisar recorrer, né, a uma linguagem muito rebuscada para a gente compreender realmente o Evangelho. Uma história traz toda a beleza e a essência do Evangelho com uma narrativa muito simples. Vamos lá, gente. Olha só, tem mais gente comentando aqui. A gente quer abraçar essa querida que esteja sempre com a gente também, a Larissa Conceição dos Santos, né? Boa noite, desejo uma ótima semana para todo mundo. Gratidão a você, querida. Muita gratidão mesmo, né? Por estar acompanhando aqui desde o início dos trabalhos. A Jane Claire Campodônico também, desde o início do trabalho do Evangelho no Lar, lá quando iniciou em março, né? De 2019, se não me engano, Valdir, foi isso, né? Quando iniciou a pandemia,
1: Sim.
0: agora até me perdi no ano, porque já faz dois, não parece, mas faz 2 anos, gente, que iniciou a pandemia, a gente iniciou esse trabalho exatamente com o início da pandemia. Para quem não conhece a história aqui, está acessando esse evangelho, né? Nessa edição, nós iniciamos esse trabalho quando iniciou a pandemia. Era para ser um trabalho de WhatsApp, né? De evangelho coletivo no WhatsApp, e acabou se tornando algo maior, onde nós abraçamos essa família tão maravilhosa hoje, composta por você, que está aí acompanhando também esse trabalho. A nossa gratidão por essa interação. Vamos continuar, que tem aqui mais comentários da Eneida. Olha, a Eneida traz para nós. Poderíamos já estar nessa fase de amar o outro como a nós mesmos. Difícil quando sofremos alguma ação do outro. O egoísmo fala mais alto e vamos ao desamor. Que possamos seguir o exemplo de Jesus. É verdade, Eneida. Mas a gente tem muito mais consciência, eu tenho certeza, viu, Eneida? A gente já tem muito mais consciência do que antes nós não tínhamos, né? Vivíamos o egoísmo e o desamor assim, sem saber que isso era prejudicial. E hoje nós já vivemos, mesmo praticando, ora sim, ora não, ora a gente acerta, ora a gente cai no desacerto, mas a gente tem mais consciência, isso é muito importante para nós como espíritas. O próprio Evangelho segundo o Espiritismo já sugere, né, que aquele que pratica o mal sem, deixa eu até lembrar mais ou menos, vou falar com as minhas palavras, naquele que pratica o mal sem se importar, ele está num estágio diferente de evolução daquele que já compreende que o mal que ele causa pode gerar uma desarmonia. Então, nesse sentido, Neida, é muito bem colocado isso. Eu vou pedir para o querido Valdir também fazer algum comentário sobre isso, porque esse ponto é muito importante, viu? Que a gente poderia já estar amando o outro como a nós mesmos, mas aí a gente já não estaria mais nem nessa escola, né, Valdir?
1: Com certeza, meu irmão. Até eu me recordo do. Eu sempre brinco, né, com os grupos de estudo que a gente participa, que nesse momento nós desenvolvemos uma consciência de Pedro, né? O que aconteceu com Pedro? Ele prometeu a Jesus que jamais o negaria, né? E Jesus sorriu e disse para ele que ele o negaria, né? E foi aconteceu depois, quando os soldados romanos chegaram, ele acabou negando Jesus. Mas o que que sucedeu depois, né? Pedro arrependeu-se, se se deu por conta, né, do erro que tinha cometido, se levantou e continuou o trabalho. Então, é essa consciência que nós temos hoje, a consciência de Pedro, né? Hoje, nós erramos, mas a nossa consciência, de forma imediata, já nos alerta que nós erramos, né, André? Antigamente, a gente errava, pisava em cima dos outros, sapateava em cima dos outros, e tudo bem. A gente não estava nem aí, mas agora não. Agora é diferente. Então, isso significa realmente, por mais que a gente não queira perceber, um avanço. É um pequeno avanço. E com certeza, né, desse pequeno passo dado, do se dar por conta da consciência educada, outros passos nós daremos ainda em direção a esse amor universal, esse amor sublime por toda a humanidade.
0: A Itaúsa fez uma correção importante aqui. Eu gostei, viu, Itaúsa? Porque a Itaúsa acompanha desde 2020. É mesmo. Não foi 2019, não, né? Foi em 2020, que março de 2020, que iniciou a pandemia, e nós nos afastamos do trabalho presencial momentaneamente, né? E jamais pensaríamos, né, Valdir, que até hoje nós estaríamos colhendo, né, os reflexos de tudo isso, porque ainda estamos num trabalho reduzido. Já passou 2020, passou 2021 e estamos em março de 2022. Então quer dizer que nós estamos indo para o terceiro ano, né? Então isso é algo que realmente ninguém pensaria, né? E também estávamos conversando nos bastidores o quanto o reflexo disso ainda pode se estender e que nós espíritas devemos estar preparados para que os nossos centros espíritas com trabalho presencial ativo, desculpa, gente. Vocês estão me ouvindo? Tá me ouvindo, Valdir? Caiu de novo.
1: Perfeito, perfeito, perfeito.
0: Aqui, voltei. Para que os nossos espíritas, tendo trabalho presencial, também tenha as nossas forças, né? Para acolher tantos que, com certeza, estarão precisando desse acolhimento, precisando do consolo, precisando das luzes do Espiritismo e, com certeza, os espíritos contam com o nosso trabalho nesse momento agora, que é vital para todos nós, e que com certeza ele o Espiritismo, né, contará com os seus braços, a você que está conosco aqui também. A nossa satisfação pelo comentário deixa eu ver quem é que foi que comentou aqui, a Ineida, né? Agora eu tenho comentário aqui da Alessandra, vou trazer aqui da Alessandra, ela traz assim: não podemos esquecer que próximo, entre aspas, são todos os seres que habitam o universo, não apenas quem está perto. São também nossos inimigos, aqueles que pensam diferente de nós. E a gente sabe, né, Alessandro, o quanto as diferenças apareceram com a comunicação na atualidade, né? A gente tem vivenciado justamente essa questão que envolve muitas vezes até a própria agressividade em relação à diferença. E nós, como espíritas, o convite é diferente, né? O convite é aquele do Evangelho de hoje, que é amar ao próximo como a si mesmo. Até estou rindo aqui porque às vezes a gente olha espírita, o comportamento dos espíritas nas redes sociais, no WhatsApp, e às vezes pensa, mas será que entendeu a proposta de Jesus? Né? Então a gente está aqui para isso, para fazer esse exercício de entendimento. Então, se nós ainda temos dúvida, recorramos sempre ao Evangelho segundo o Espiritismo, que prega o amor incondicional. E nós estamos nessa caminhada de entendimento também, né, Alessandra? Muito, muito importante você falar do amor aos inimigos, porque se trata também de outra máxima de Jesus, que jamais podemos afastar dos nossos dias, senão a gente se perde, né? Se perde nesse caminho de desenvolvimento espiritual. Vamos lá, tem mais comentário aqui, Valdir, eu vou trazer, porque a gente já está se encaminhando para a finalização desse encontro, que tem a proposta de trabalhar 40, 50 minutos no máximo. O Evangelho segundo o Espiritismo, agora também com uma historinha infanto-juvenil. E a Doroteia traz aqui mais uma mensagem, ó. A Doroteia traz para nós aqui: eu tenho muito para comentar, o tempo é pouco e pensar no que a gente sente. É verdade, o tempo é curto, né, queridos? Vamos aproveitar o máximo que a gente pode. E a Doroteia também traz: todos os dias estamos melhorando e vamos continuar orando para melhorar cada vez mais, até porque já estamos cada vez melhor. Muito importante, Doroteia, é a gente conseguir, né, conseguir entender o quanto a gente já andou, né? Existe uma caminhada tão longa. E quando eu me sinto um pouco para baixo, eu lembro de um relato de Emmanuel, que fala que a gente já passou, né, por milhões de anos, então a nossa história é muito grande, né? A gente já tem uma história bela, linda, que talvez a gente não lembre, mas existe uma história de construção que nos trouxe até aqui, com os pendores, com a inteligência desenvolvida a esse nível, e nós temos que ser muito gratos ao Criador por termos criado lá atrás, simples e ignorantes, com a possibilidade de crescer, e a gente não sabe até onde a gente vai chegar, mas a gente sabe que a gente chegou aqui, com tantas coisas boas que colhemos nessa trajetória espiritual, que começou como um simples átomo, né? Do átomo ao arcanjo, a gente sabe que para o arcanjo ainda tem um caminho grande, mas a gente já fez uma... Não dá para esquecer que a gente já trilhou muita coisa já. Então, a nossa gratidão a todos que comentaram aqui no chat. Tem mais um comentário que eu gostaria de trazer, o nosso último. Bakura, né? O espiritismo é o sal da terra. Muita paz a todos, gratidão, exatamente. Vamos ser o sal, né? Vamos ser aquele que, mesmo em pequena quantidade, pode aguçar o sabor das coisas como o sal que nós temos na nossa cozinha. E eu convido o Valdir a fazer o encerramento desse encontro com a prece de radiação. A todos, né, que estão pedindo por familiares, a todos os países que estão em guerra, a gente pede por todas essas pessoas, a gente pede a Deus para que a luz divina possa iluminar a todos.
1: Então, meus irmãos, nesse momento, vamos elevar os nossos pensamentos ao nosso Pai Criador e colocar a seus pés as nossas súplicas, as nossas aspirações. Nós sabemos, ó Senhor, que vós conheceis de antemão, Senhor, os nossos mais secretos desejos. E como vós nos conheceis profundamente, Senhor, nós queremos te pedir, Senhor, te suplicar o teu auxílio, o teu amparo, Senhor, para todos nós, nesses momentos difíceis, nesses momentos provacionais pelos quais nós estamos passando, nesse planeta bendito, nessa escola redentora. Senhor de amor e bondade, perdoa, Senhor, os nossos deslizes, perdoa, Senhor, muitas vezes a nossa falta de amor, porque muitas vezes tu nos mostra a luz, mas preferimos muitas vezes o abismo, Senhor. Nos reergue de nossas quedas, nos fortalece, Senhor, e permita que a cada dia que a cada momento possamos nos sentir, Senhor, melhores, com a tua presença amiga. Que o teu olhar de amor, Senhor, que as nossas preces possam chegar a todos os corações daquelas criaturas que estão sofrendo, pelas nações que estão em guerra, se degladiando, como feras famintas de sangue, esquecendo, Senhor, que somos todos nós soldados de um mesmo exército, vassalos de uma só majestade que é vós, ó Senhor. Permiti, Senhor, que o teu amor, em forma de misericórdia, toque o coração das nossas lideranças mundiais, para que, Senhor, o bom senso, para que o ódio, Senhor, seja atenuado e para que o bem possa triunfar. Nós sabemos, ó Senhor, que o bem vai triunfar. E rogamos também, em especial nessa noite, por todos aqueles que estão enfermos, por todos aqueles que estão necessitados, Senhor, da tua medicina espiritual. Te pedimos em especial pelo nosso irmão Douglas, pela nossa irmã Sinara, que eles sejam visitados por essa falange de luz, por esses médicos do espaço, e que possam levar a eles e a todos os nossos irmãos que estão enfermos os recursos da medicina do Espírito. Ó Mestre Jesus, vós que sois o médico dos médicos, tudo é possível, Senhor, quando o teu coração quer ofertar, e quando nós nos tornamos merecedores, mestre de amor e bondade, que o teu olhar de amor permaneça sobre nós, sobre as nossas chagas, também nos fortalecendo, Senhor, para que possamos sairmos vitoriosos dessas provações, que chegam como aprendizado, Senhor, para todos nós. Senhor de amor e bondade, que se cumpra hoje para todos sempre a tua vontade e não a nossa. Que assim seja, Senhor.
0: Que assim seja a nossa gratidão a todos que acompanharam esse Evangelho no Lar e que possamos instaurar essa luz em nossos lares e em nossas crianças também, com nossas crianças. Que Jesus esteja com todos vocês e até o nosso próximo encontro no domingo, às 21 horas da noite. Até lá, gente.
1: Até lá, nossa boa noite.
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0: Você está sem som.
1: Agora você está com som.
0: Opa!
1: Muito boa noite a todos que estão sintonizados conosco. A gente já entrou aqui juntos aqui. Boa noite, Patrícia.
2: Boa noite, pessoal.
1: Boa noite. Olha a camiseta da Patrícia, mostra aí.
0: Eu
1: Você
0: vi,
1: viu lá? É, ó.
0: olha aí.
1: É. Tá certo. Boa noite, Jorge.
0: Olá, Patrícia, muito boa noite para você. Que surpresa maravilhosa ter você novamente no nosso programa. Boa noite, Rubens. Boa noite aos nossos companheiros do Brasil e do mundo ligados conosco nessa edição número 66 do Pinga Fogo, através da Web Rádio Fraternidade, a emissora do bem na internet, ajudando a construir um mundo melhor. Não é isso, Rubens?
1: Você está aprendendo direitinho, Jorge. É isso mesmo. Olha só,
0: Vá
1: gente.
0: virando o locutor da rádio.
1: Dá mesmo. Você está aqui todo dia aqui com as respostas do Pinga Fogo. A gente tem um programa que toca aqui, que a
0: Ah,
1: gente está
0: é?
1: compilando as perguntas. Então entra de manhã, de tarde, de noite, de madrugada. É a pergunta e a resposta.
0: Tô com dó do povo.
1: É. Eu tinha catalogado aqui mais de 200. O pessoal está só fazendo os pinga-fogo, já cortando, já, e a gente colocando aqui na programação.
0: Ah, que legal, cara.
1: Ô Jorge, o pessoal às vezes está perguntando assim: cadê a Divina? Vou explicar para vocês. A Divina, ela estava ajudando a mamãe dela. Por quê? A mãe dela teve Covid e ela foi para lá dar todo o suporte, tá todo o auxílio. A Divina fez o teste. Semana passada ela não tá com Covid, então graças a Deus tá vacinada. Mas assim, se Deus quiser, semana que vem ela já tá com a gente aqui. Mas foi bom que a Patrícia já entrou no time, então ela já tá ajudando a gente. Então isso é muito bacana. Queria saudar os nossos amigos da FEB TV, da Rede Amigo Espírita, da TV 7, da Web Rádio Amigo Espiritual, do Espiritismo.net, a Portal da Luz, a TV Secal e os companheiros da Ed Luz. A nossa gratidão. A gente sempre começa o programa com uma prece. Então eu queria convidar você que está aí do outro lado para que a gente pudesse unir os nossos pensamentos, os nossos corações, a nossa melhor vibração para que o trabalho da noite de hoje possa seguir o curso planejado pela espiritualidade. Que o nosso querido irmão Jorge Alahá possa ser o teu instrumento, Senhor. Inspira-o nas palavras consoladoras, nos esclarecimentos aos nossos ouvintes, aos nossos internautas que estão acompanhando esse nosso singelo trabalho. Que os corações de todos eles também possam ser confortados. Em teu nome, Senhor, sob a tua proteção, nós iniciamos esse nosso singelo trabalho na noite de hoje. Que assim seja. Ô Jorge, antes da gente começar, eu queria mostrar uma imagem aqui. Olha que bacana, que a gente vai ter aqui na Rádio Fraternidade, num trabalho muito legal do nosso querido Oceano. 50 anos do Pinga Fogo, com Chico
0: Do
1: Xavier.
0: verdadeiro.
1: É, mas. 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Fica o convite. Mas o Elahá vai falar sobre o que para a gente hoje, Elahá?
0: Ah, quero conversar sobre uma coisa que tem passado na minha cabeça durante essa semana. Eu tenho percebido a gente muito inquieto. As pessoas estão muito inflamadas, nós estamos muito bulhentos. Parece assim que a gente não se dá conta de que, da forma como nós nos movimentamos, nós só estamos servindo para ampliar o processo de perturbação sobre a Terra. O nosso conhecimento espírita, ele não pode ser apenas um algo para ilustrar o nosso saber, para enfeitar o nosso conhecimento. Ele precisa ter uma aplicação prática. Espiritismo sem aplicação prática não faz o menor sentido. É perda de tempo. Nós precisamos verdadeiramente interpretar entre os homens aquilo que nós sabemos. E que tenho notado é que a gente anda sem paciência com as pessoas. Nós estamos sem paciência dentro do lar, sem paciência na nossa sociedade, sem paciência com a história do nosso país, sem paciência com nós mesmos, conosco. Estamos cheios de dificuldades. E isso está se agravando em função do processo do prolongamento da pandemia. Porque nós estamos ficando muito tempo junto com os entes queridos. Esse processo de hiperconvivência que a gente está vivendo está roubando de nós um pouco da nossa serenidade. E a gente não pode permitir com que isso tome o controle das nossas vidas. Se Deus, o soberano Senhor, tem uma paciência inexcedível com todos nós, aguarda por nós há quantos milênios para que a gente desperte para o processo de crescimento. E nós não queremos fazer a mesma coisa com aqueles que estão em nosso derredor e conosco mesmo. Nós não somos feitos à imagem e semelhança de Deus. Esse sentido de imagem e semelhança não é físico, é psicológico, é espiritual. Na ideia de que se Deus é misericordioso e paciente, nós também temos que aprender isso. E nós estamos hoje destruindo relações, agredindo pessoas, falando o que não devemos, nos excedendo nas nossas falas, nas nossas condutas e, de certa maneira, colocando numa situação crítica uma série de relacionamentos que não precisavam estar vivendo esse tipo de situação. Então, nesses dias que a gente está vivendo, façamos um esforço para refletir sobre a importância de nós termos paciência com os outros na ideia de que é através da compreensão que eu tenha de que o outro tem o direito de ter o ritmo dele que eu vou conseguir entender o propósito da vida. A nossa impaciência é que eu não quero aceitar o ritmo que o outro possui. Eu quero que o meu filho entenda 100% do que eu diga, que ele faça 100% do que eu falo, que minha esposa, meu esposo, compreenda 100% do que eu penso, ou 100% do que eu quero. Enquanto nós quisermos que as pessoas sejam verdadeiramente tudo o que existe dentro das nossas cabeças, nós não estamos amando as pessoas como elas são. Nós estamos amando a imagem que nós criamos delas dentro da nossa mente e não o ser real que conosco convive, que tem dificuldades, que tem fragilidades, mas que tem acertos. Nós precisamos desenvolver o dom de nos encantarmos com a imperfeição do outro e apostarmos na capacidade das pessoas fazerem o processo de crescimento, assim como nós também. Observemos a flor como ela desabrocha. Ela não é pipoca. Flor não é pipoca que dá um pulo e se transforma. As flores, elas vão abrindo devagar, oferecendo uma beleza inexcedível, exatamente pelo longo processo de abertura e de transformação que elas vão fazendo. Aprendamos com a crisálida, que vem como lagarta, se coloca naquela posição sem pressa e num fenômeno lento e progressivo se transforma na bela borboleta. Tenhamos paciência com as pessoas, aceitemos a imperfeição dos outros, aceitemos a nossa própria imperfeição. Talvez esse tenha sido o desafio mais complexo que nós tenhamos vindo para resolver na Terra, a relação com os nossos entes queridos. Não coloquemos a perder quando tanto foi oferecido para nós. Conhecimento espírita, condição econômica, capacidade intelectual, uma série de recursos a nosso dispor, para depender de nós apenas um elemento, capacidade de compreender o outro. Exerçamos o papel que é nosso, porque Deus já contribuiu com tudo o que podia, nos dotou de todos os recursos e disse: vai, meu filho, a sua parte é só ter paciência com os outros. Do resto, eu já forrei de todas as condições. E você pode, se você quiser, superar essa dificuldade. Pensemos nisso e façamos o esforço para dar sentido ao majestoso trabalho da espiritualidade em nos abrir as comportas do futuro, esperando apenas um passo de nós na direção do amor.
1: Muito bem, seu Jorge Elahar. É só ter paciência. Só isso.
0: Não é uma tarefa fácil, sabe? Porque nós somos ansiosos, não aceitamos o erro dos outros. Então a gente acaba ficando amargo, difícil, reclamando. Então, será que eu tenho paciência? Observe se você reclama muito. Se você reclama muito, você tem paciência. Se você aceita, às vezes não faz mal, vamos arrumar, não faz mal, vamos ajeitar, isso é paciência. Mas se tudo, olha o que você fez, olha o que você fez. E não esperemos que o outro nos dê aquilo que ele não pode. Entreguemos nós o que a gente pode. Se o outro não tem paciência conosco, o problema está do lado de lá. E eu tenho que fazer o exercício do meu lado, de tentar compreender o máximo que eu puder aqueles que estão ao meu derredor.
1: Às vezes a gente fica querendo que o outro entregue, igual você falou agora, algo que ele ainda não possui, né?
0: Não tem condição de entregar.
1: Então a gente tem que fazer a nossa parte, né? Principalmente quando a gente tem um manancial de conhecimento, a gente tem que dar os primeiros passos.
0: E tem mais uma coisa, né? Com a visão da imortalidade da reencarnação, eu tenho a compreensão de que essa não é a minha única experiência. Eu terei outras famílias, outros companheiros. E se eu merecer, eu terei alguém melhor. Mas se eu reclamar e der o troco do mesmo jeito, que tipo de companheiro eu mereço? Semelhante àquele que eu tenho hoje.
1: A gente poderia dizer que seria até uma lei de atração, né? De acordo com a necessidade de cada um de nós, né?
0: Sim. Você quer uma família melhor? Então, mereça, faça primeiro. Como diz Emmanuel, é justo que o homem só coma daquilo que ele mesmo plantou. Tem que plantar para depois colher, não dá para colher antes de ter plantado.
1: A gente não vai herdar essas coisas espirituais, não. Não. É atrás. Então vamos lá, gente. Vamos para a nossa primeira pergunta. Deixa eu pegar aqui, daqui a pouquinho a Patrícia vai fazer a dela, que ela já separou ali. A primeira pergunta que a gente vai fazer é... veio da Adília, lá de Cacoal. Sabe onde fica, né?
0: Eita, é da minha terra!
1: Lá de
0: Rondônia.
1: Nossa, Rondônia.
0: Cacoal, cidade linda, cheia de jardins belíssimos.
1: Tipo uma colônia espiritual, então, né?
0: Cacoal é uma cidade bonita.
1: Ó, vamos lá. A lua tem influência sobre a glândula pineal, Jorge?
0: Existe uma série de considerações sobre isso que a ciência, às vezes, coloca para nós. Pessoal que trabalha com psiquiatria, que lida com determinadas instituições que hoje estão mais raras, que internam pessoas com problemas psiquiátricos, eles percebem isso. Se você conversar com alguém que trabalha com internação, percebe que, de acordo com a fase da lua, existe uma interferência na conduta deles. E se a gente não consegue explicar, mas a gente percebe que em determinadas fases as coisas ficam mais agitadas por aqui por dentro. Tanto que existe um termo que é usado, não é? Que é o termo os lunáticos. Seriam as pessoas que teriam uma influência comportamental da lua. A lua, portanto, ela exerce uma percepção factual sobre a criatura humana. E isso se dá pelo fato de que ela tem uma influência sobre as marés. Nós vamos encontrar uma informação sobre a influência da lua no livro O Consolador, de Emmanuel. Ele fala ali sobre essa influência dela. Não vou saber agora dizer qual é a pergunta, mas ali na obra O Consolador existe uma informação a esse respeito. Agora, com relação à glândula pineal, eu não diria diretamente sobre a glândula pineal, mas ela promove alterações orgânicas nas criaturas em função dos hormônios, de uma série de características que podem, de certa maneira, predispor a determinados comportamentos relacionados ao hormonal. E aí, como a gente fica mais predisposto a determinados sentimentos, nós podemos ter maior ou menor influência com relação a isso. Agora, é importante observar que todos esses processos de influência não determinam sobre a criatura, porque o espírito, ele é soberano sobre essas questões. Então, não dá para a gente pensar que, como a lua influencia, então pronto. Não. Os hormônios influenciam, todas as coisas influenciam sobre nós. Sim, influenciam. Mas o espírito é o grande elemento que, na verdade, tem a condição de decidir sobre tudo isso. Nós não podemos jamais ter a conclusão de dizer, então na nossa condição, já que a lua interfere, nós não podemos ter nenhum tipo de ação sobre isso. Não, o homem tem soberana condição sobre tudo isso. Mas é importante que a gente possa perceber que existe uma influência, ela é pequena, mas a vontade do homem se sobrepõe a todas essas coisas.
1: Muito bem, o nosso Pinga Fogo. Patrícia, a sua pergunta, a pergunta que você separou para o Jorge.
2: A pergunta é da Vastir Silva, de Jaboatão. Paz a todos.
1: Jaboatão, não é não?
2: Jaboatão, desculpa. Gostaria de parabenizar a todos da rádio pelo excelente trabalho. Gostaria também que encaminhassem ao Pinga Fogo essa mensagem. Jorge, reconheço que sou uma pessoa muito difícil. Luto com o meu monstro interior todos os momentos. O Espiritismo me ajuda muito, mas quando relembro das situações pelas quais passei por conta desse monstro, me envergonho. Às vezes acho que não estou melhorando espiritualmente. Como lidar com isso?
0: Como é o nome dela, Patrícia?
2: Vastir Silva.
0: Vastir? Uhum. Vastir, é o seguinte. Só o fato de você trazer a público e dizer o que você está vivendo é um progresso enorme. Porque nós temos três estágios dentro disso. O primeiro é nem saber que nós temos uma determinada imperfeição e acharmos que essa característica é até uma virtude. Então, a gente acaba nem percebendo que machuca os outros, que machuca a si mesmo, que se fere. Esse é o estágio mais primitivo da nossa consciência, a chamada consciência de sono. Eu não me dou conta do que eu estou fazendo de errado. Um segundo estágio é quando eu me percebo errado. Meu Deus, o que eu faço? Mas não tenho coragem de falar para ninguém isso. Eu tenho tanta vergonha da minha imperfeição que nem para o espelho eu conto o que eu sou. Então, nessas circunstâncias, a gente, às vezes, até consegue mudar, mas como a gente não tem a capacidade de se expor e de colocar as nossas condições, esse processo de crescimento, às vezes, fica mais lento, porque nós não conseguimos empreender a força que deveríamos ter. E o terceiro estágio é quando eu descubro, falo disso e quero mudar. Observe que o desejo de mudança, o sentimento de mudança é o que define o verdadeiro espírita. Se você pegar a mensagem que Allan Kardec define sobre os bons espíritas e coloca no capítulo Sede Perfeitos as características que nós devemos buscar, ele não diz que o espírita é a criatura que não tem defeitos. Ele diz, é aquele que faz esforço para domar as suas más tendências. Não está nem dizendo que é aquele que venceu suas más tendências, mas é o que faz esforço. Às vezes nós vamos sair da vida com uma imperfeição que a gente percebeu quando jovem, mas a gente não conseguiu trabalhar para tirar. Mas o esforço é que não pode ser esquecido. Nós temos que estar empenhados nesse processo de busca dessa informação dentro de nós de como mudar. Isso a gente não pode abandonar. Então, por essa ótica, a gente pode dizer que você já fez um esforço imenso. Você já descobriu, você já está verbalizando o que quer e você está lutando contra as suas más tendências. Dentro da ótica do espiritismo, você pode ser considerado como uma espírita verdadeira, aquele que está lutando para vencer as suas suas imperfeições. E aí, para que você não se frustre com relação a isso, estabeleça metas para você. Estabeleça metas. Dentro dessa agressividade, que parece que é a dificuldade, né? Esse monstro que você tem, estabeleça uma meta factível. Não queira assim, a partir de hoje não vou mais falar nada, vou amar todo mundo. Você não vai conseguir. Mas estabeleça uma meta que seja possível de resolver. Do tipo, a partir de hoje, com meu pai e com a minha mãe, eu não vou mais agredir. Esses eu vou... Eu vou me segurar com relação a esses. Os outros ainda... Então, você tem que ter metas para fazer. Ou você dizer assim, eu vou fazer um esforço para que eu só fale, mas eu não vou mais atacar ninguém. E aí você vai trabalhando a sua intimidade, vencendo progressivamente isso. Não adianta você querer dizer assim, eu vou fazer um corte abrupto na minha conduta e a partir de hoje eu sou uma outra pessoa. Não funciona. Tem que ser um processo devagar, de ir se despindo lentamente, progressivamente, da imperfeição que nos incomoda. Mudanças muito bruscas não costumam ser mudanças reais. Lembre que Paulo de Tarso precisou de 3 anos no deserto para se despir de Saulo e, como tecelão, fazer a roupa para Saulo. Depois, mais 3 anos ele passou em Tarso, sem nenhuma tarefa, para vencer o orgulho e aprender em humildade. Depois, mais 1 ano em Antioquia, em que ele participava da igreja, e ele, como um grande pregador, não conseguia pregar cristianismo. Somente depois desses 7 anos de renúncias sucessivas é que brota Paulo de Tarso, durante a sua primeira viagem missionária, que ele foi como auxiliar, e lá é que desabrocha a sua capacidade que durante tanto tempo vinha sendo trabalhada. Não espere mudanças bruscas. Isso é um processo lento que depende de esforço e de paciência na aceitação das nossas próprias dificuldades.
1: É, você trazendo essa lembrança do Saulo, do Paulo, né? Mostra para a gente que não é assim num estalar de dedo, é preciso que haja um trabalho interior mesmo, né? Porque senão você faz e volta também, você pensa que modificou, mas não modificou, né?
0: É aparente, né? Aquelas mudanças chaveadas, elas não funcionam. E aí eu sei que alguém deve dizer assim, ah, mas isso não é verdade, porque quando Saulo de Tarso viu Jesus, quando ele entra em Damasco, ele entra, quero servir a Deus, quero servir a Jesus, vou me entregar a sua causa. E onde, como é que a gente explica isso? Aquelas falas não são dele. Aquelas falas são dele sob a influência da visão.
1: Uhum.
0: Você tem noção do que é enxergar o Cristo planetário? Então, é igual as pessoas fazem quando elas vão para o céu, aí para o congresso, quando termina todo mundo chorando, se abraçando. Eu nunca mais vou fazer mal para o meu semelhante. Eu agora vou ser bom. Naquele momento, eu não estou dizendo de mim, eu estou dizendo de mim sob a influência de uma energia indescritivelmente bela que nos toma e que nos faz fazer certos compromissos que a gente nem tem condição de assumir, mas é a emoção do momento. Depois aquilo passa e aí eu digo, eu queria...
1: Por quê? Voltando para a realidade.
0: É. Tem um choque. Quando pega o ônibus, já vai brigando com o cobrador, brigando com o outro que pisou no pé, aí já vai desconstruindo uma série de coisas que a gente achou que teria vencido.
1: É verdade. Ô Jorge, o Carlos Roberto Andrioli está acompanhando a gente, ele é trabalhador de uma casa espírita lá em São Bernardo do Campo, e ele diz assim, ó, estamos vivenciando com pouco retorno dos trabalhos, dos trabalhadores para os trabalhos. Recentemente, ouvimos em nosso salão de palestras a indagação de um assistido dizendo: os espíritas têm medo da morte? Porque todas as igrejas e templos já retornaram aos trabalhos e na cidade só tem esse centro espírita aberto. Jorge, será que realmente os espíritas estão falhando na missão assumida?
0: Eu diria o seguinte: nós temos alguns parâmetros para serem observados. Parâmetro número um é qual é a função da Casa Espírita. A função da Casa Espírita é divulgar o Espiritismo, é divulgar. Fazer o trabalho de assistência social e divulgar o Espiritismo, basicamente isso. Os processos que estão sendo feitos hoje de lives, tem muita gente fazendo muita live, ou seja, tem gente produzindo muito material, tem muita gente falando. Então, hoje o movimento espírita está num processo de produção intensa. Então, não dá para a gente dizer que o movimento espírita se escondeu. Se nós não estivéssemos produzindo nada durante esses meses de pandemia, eu poderia dizer, realmente, o povo se acovardou. Mas o objetivo é divulgar a mensagem. Isso está sendo feito. O trabalho assistencial, ele não parou. Encontrou-se alternativas para que o trabalho assistencial continuasse, porque as pessoas precisam do suporte para as suas necessidades, independente da pandemia. Então, a Casa Espírita começou a encontrar caminhos alternativos, fazendo com que as pessoas, sem aglomerar, sem se juntar, fizessem um trabalho assistencial, dividindo tarefas, e aí ficando a cada semana a cargo de uma pessoa diferente. Então, se conseguiu fazer isso. Certo, isso está, de certa maneira, resolvido. Estamos divulgando a doutrina espírita, beleza, e estamos fazendo o trabalho assistencial. E por que não fazemos isso na casa? Por que não abre? Não abrimos as casas porque existe uma legislação que é hoje colocada que nos indica que nós não devemos nos exceder nesses momentos porque, de repente, a gente pode ser vetor de contaminação de pessoas e isso pode ser muito grave. O movimento espírita não existe para desconstruir aquilo que as autoridades constituídas estabelecem. Se há uma regra, se tem que ter alvará, se tem que ter extintor de incêndio na casa, se você tem que ter estatuto, você tem uma série de regras, um CNPJ para funcionar, nós vamos ter que respeitar o ordenamento jurídico em que estamos submetidos. A mesma coisa, os decretos municipais e estaduais estabelecem regras nesse sentido. E aí, algumas instituições, observando que os decretos estão ficando cada vez mais flexíveis, vão retornando com esse processo de distanciamento social as atividades com uma certa frequência. Mas mesmo considerando isso, alguns poderão dizer, tá, lindo, maravilhoso, mas as outras igrejas já voltaram. Por que nós não? Por dois motivos. Primeiro, a legislação possui vedação para um retorno pleno. E segundo, o Espiritismo não possui sacerdotes, não possui pessoas remuneradas que necessitam que essas atividades retornem tão prontamente, porque nós conseguimos manter as instituições com um valor bem menor do que muitas outras religiões, muitas outras doutrinas. Então, com a possibilidade que nós temos de recolher recursos, independente da casa estar aberta, nós conseguimos manter a instituição nas suas despesas. E por esse motivo, como as despesas de um centro espírita são sempre bem pequenas, a gente consegue com mais facilidade realizar as nossas atividades de divulgação sem a necessidade de muita gente presente nos ambientes. Mas nós temos outros cultos religiosos que eles precisam de mais recursos. Eles mobilizam uma quantidade de pessoas remuneradas muito maior. Eles têm a necessidade de conseguir recursos para que eles possam fazer frente às naturais despesas que eles possuem, até por conta do sacerdócio, que o Espiritismo não tem. Então, isso motiva, de certa forma, o retorno das atividades religiosas mais prontamente em outras doutrinas. E, para o caso do Espiritismo, nós usamos outra via. Usamos as lives para divulgar, o isolamento social, onde os decretos permitem, para não agredir a legislação, e a tarefa assistencial continua, porque a fome não tem férias.
1: Muito bem, esse é o nosso Pinga Fogo, edição número 66, 26 de julho de 2021. É uma alegria ter você conosco, não só pelos canais que estão acompanhando a gente, mas também você que está aí sintonizado, ouvindo o áudio pela Rádio Fraternidade. Muito obrigado pela presença de vocês. Patrícia, a próxima pergunta. Você quer falar? Quer mandar um abraço? Fala.
0: Não era abraço, é que você percebeu o que eu queria falar, né? Eu dei uma consultada aqui no banco de dados, é a pergunta 140 do Consolador, que fala da influência dos astros. Nós não costumamos encontrar essa informação dentro da literatura espírita. Na Gênesis, por exemplo, acho que a página 100 tem uma colocação de Kardec desconstruindo a ideia de zodíaco. Uhum. É diferente de influência de astro. Como zodíaco, como criando a personalidade. Mas no livro O Consolador, ele fala que os astros podem exercer uma influência maior ou menor sobre as pessoas. Só para destacar esse ponto.
1: Então fica aí a dica para a nossa irmã que perguntou, né?
0: Sim.
1: Lá de Rondônia. Vamos lá,
0: sim,
1: Paty. A Paty vai fazer a próxima pergunta para você. E eu acho assim, ela é muito interessante, Jorge, porque você vê que o público que a gente vai falando não é um público que já é espírita há muito tempo. Às vezes é um simpatizante que está chegando. Então, presta atenção. Vamos lá, Patrícia. Lê para o Jorge.
2: É da Carla Andreia. Ela é de Brasília. Ela pergunta... Buscando conteúdos espíritas na internet, encontrei o Pinga Fogo. Estou fascinada com tanto conhecimento. Senti vontade de conhecer melhor a doutrina espírita, com o intuito de ser melhor. Tenho muitas fragilidades. E já consigo identificar algumas depois de ouvir o Jorge Larrá. Passo as tardes vendo os vídeos desde o primeiro. Vi também alguns com ele e a Sâmia. Que linda ela é! Gostaria de saber por onde devo começar os estudos. Desde já, agradeço.
0: Carla...
1: Estou ouvindo, pode falar.
0: Carla, é o seguinte... O mais indicado é você procurar uma casa espírita para que você tenha a possibilidade de uma apropriação sistemática desse conteúdo. Porque nas lives a gente apresenta as coisas de maneira muito desorganizada. Vem uma pergunta daqui, uma pergunta de lá, e a gente acaba abrindo clareiras de conhecimento, mas a gente não entende o território como um todo. Então é como se você descesse num ponto... Abre uma clareira, descesse ali, abre outra clareira, mas não consegue dominar o território como um todo. Para que você consiga fazer um domínio do território, precisa ter uma leitura sistemática, ou seja, um trabalho que vá fazendo uma abertura e uma pavimentação desse conhecimento para ficar tudo muito claro. Isso as casas espíritas oferecem através de um estudo chamado Estudo Sistematizado da Doutrina Espírita. Eles costumam começar no comecinho do ano, no mês de fevereiro, março, é quando as turmas iniciam. Como nós estamos agora no meio do ano e, de certa maneira, ainda estamos nesse período da pandemia, mas o que eu lhe aconselharia? Que você procurasse, junto a... Você está em Brasília, a Federação Espírita do Distrito Federal, que é a federativa do seu estado, procurar saber qual é a casa espírita próxima da sua casa. E eles vão dizer, uma casa espírita que você tem próximo da sua casa, fica no endereço tal. E aí, a depender da possibilidade dessa casa já estar funcionando, você começar a participar dela. Como o estudo sistematizado, ele abre no começo do ano, você certamente não vai ter vaga agora. Então, você vai ficar assistindo às palestras. Então, na casa espírita, você tem a palestra... Depois tem o passe e você vai aproveitando esse término de semestre para que você ganhe mais intimidade com os conceitos espíritas. Nada impede que você continue assistindo lives, procurando se inteirar sobre as coisas, mas você vai aguardar a chegada do começo do ano. Aí você se inscreve para o estudo sistematizado e ingressa nessas turmas com esse conhecimento. Paralelo a isso... Você pode procurar algumas obras para ajudar você no entendimento das coisas. Então, para entender os princípios do Espiritismo, a obra se chama O Livro dos Espíritos. Para entender a moral espírita que tem encantado tanto você, o Evangelho segundo o Espiritismo. Você pegar essas duas obras, você vai ter uma noção mais exata do que o Espiritismo propõe. E se você tiver interesse em conhecer sobre o mundo espiritual, como é a vida no mundo espiritual, você pode pegar uma terceira obra, Nosso Lar, de André Luiz. Se você fizer a leitura dessas três obras durante esse semestre, você já vai começar o ano que vem, o ano de 2022, em plenas condições para ingressar bastante produtiva nos grupos de estudo, onde tem debate, discussão, análise de temas de maneira sequenciada, dando a você, Carla, uma compreensão muito mais clara das coisas. Mas, em todo caso, eu quero lhe agradecer a presença, quero agradecer a sua participação e dizer que estamos muito felizes por você estar conosco e aproveitando o trabalho que tem sido feito aqui na rádio. Uma boa noite para você e para todos da sua casa.
1: É isso mesmo, viu? Vamos seguir aqui, Jorge. A Elaine é uma ouvinte também assídua do Pinga Fogo. Ela está com uma dúvida. Se puderem me esclarecer quanto a comer peixe. Estou evitando de comer carne devido aos maus tratos aos animais e à destruição do meio ambiente. Agora eu questiono se há algum problema com relação ao peixe. Jesus comia esse tipo de alimento? Um grande abraço, fiquem com Deus.
0: Elaine, é o seguinte, você tem toda a razão.

0: Lá não tem picanha, não tem. Então a gente precisa começar a fazer uns exercícios, de repente. Ah, mas eu não consigo largar a carne. Come menos. Come um pedaço menor. Come um bife menorzinho. Não precisa comer um bifão. Aí, se eu comer sem carne, eu fico sentindo fome o dia inteiro. Mais ou menos, se a gente comer de maneira correta, a comida vegetariana ela não é menos nutritiva do que a comida carnívora. Mas há muitas pessoas que dizem assim, não, mas eu não consigo. Então, tem alguns exercícios que a gente pode fazer. Você está fazendo um negócio legal, Elaine. A gente tira os embutidos. Depois tira a carne vermelha, tira o frango, tira o peixe, aí vai para o ovo, vai para o leite, mais ou menos assim. Agora, o importante é que o grande motivação é a crueldade que existe nisso. Então, se você, por que não toma leite? Ah, porque as vacas ficam ordenhadas de maneira violenta e tal. Mas eu tenho vacas que são ordenhadas sem ser com violência, então acaba esse aspecto da crueldade. Então você tem releituras de tudo isso. Agora, nessa caminhada, muitas pessoas sugerem que na alimentação carnívora você reduza, vá, chegue no peixe. Por que o peixe? Porque o sistema nervoso do peixe ele é menos complexo do que das outras classes. Lembre que na evolução foram peixes, anfíbios, répteis, aves, mamíferos. Então, os peixes, eles não têm a compreensão das coisas como os mamíferos possuem. Você sacrificar um boi, ele tem muito mais compreensão do que está acontecendo do que um peixe. O que não quer dizer que não exista crueldade com o peixe, que não exista um processo violento com relação a ele. Mas a compreensão desse ser com relação ao que está acontecendo é menor pelo grau de inteligência que ele possui. Então é um exercício de regredir na escala evolutiva. Não veio dos peixes para os mamíferos, aí você vai voltando no sentido contrário. Com relação à ideia sobre Jesus comer peixe ou não, a resposta é sim, ele comia peixe. É o que aparece nos evangelhos, não é? Aparece a pesca milagrosa, ele não aparece comendo, mas aparece a pesca milagrosa, aparece ele dividindo pães e peixes para as pessoas. Então, ele aparece em várias cenas que o peixe é uma comida comum para eles. Eles moram ali na Galileia, no Lago Genezaré, a comida é peixe. Então, ali ele não aparece comendo, mas ele aparece multiplicando, ensinando como pescar, para tirar da rede para quê? Para consumo. E a única cena que aparece ele consumindo é depois de ressurreto, sim. Depois que Jesus ressuscitou, que ele estava na Galileia, ele aparece para os discípulos e ele senta com eles, ele come peixe. Ué? Come? Sim. Para dizer aos discípulos: eu estou vivo. Se ele não comesse, os discípulos também, ele não tá puro, ele aí tá muito assim. Mas ele não, ele come o peixe, ele se alimenta com eles, exatamente para dar a dimensão, existe vida após a morte. E isso quebra com todos os temores dos discípulos que promovem uma transformação muito grande. Daí, respondendo à sua pergunta, o processo de uso do peixe é um dos fenômenos dos chamados das etapas que a gente vai passando para fazer o reducionismo, que é essa migração sucessiva em estilos de peixe, de animais que se consomem. Então, nas etapas do reducionismo, o peixe está. E Jesus aparece nos evangelhos depois de ressurreto, comendo peixe na praia.
1: Muito bem, é o nosso Pinga Fogo, edição número 66. Vamos lá para a Patrícia com a próxima pergunta, Paty.
2: A próxima pergunta é da Iris Coutinho do Boc. Ela é lá de Valença, do interior do Rio de Janeiro. Ouvi o Jorge Larrá falar que o desencarne se dá em torno de uma data prevista. O suicídio, sabemos que é uma antecipação infeliz. E quando, numa situação banal, uma pessoa saca uma arma e mata a outra, ninguém veio para ser assassinado. Mas a morte da vítima estaria programada? Porque, em um de seus livros, Richard Simonetti aborda o assunto, dizendo que

0: Se os filhos da vítima, agora órfãos, se desencaminharam na vida por falta da presença, arrimo e orientação paternos, e isso vai para a conta do assassino. Pode falar sobre isso, por favor? Obrigada.
1: Posso sim. É Iris o nome dela, né? Iris é o seguinte. Realmente a gente não veio programado para ser assassinado. Nós viemos com uma programação e de repente a gente pode ser assassinado. Esse assassinato, ele pode estar relacionado a duas circunstâncias. Uma, o assassinato acontece como um instrumento para que se cumpra o meu planejamento. Não, para, não é possível. Sim, é possível. Nós temos um caso acontecido em que um primo estava limpando a arma e a arma disparou e matou o outro primo. A família ficou revoltada e entrou na justiça para condenar o primo que estava limpando a arma como assassino. E o primo dizia, não, mas eu não matei, foi limpando a arma, foi por acidente. Depois de muitas idas e vindas no tribunal, uma mensagem recebida através de Chico Xavier para o caso falava que o morto dava a mensagem dizendo que o primo havia sido apenas um instrumento para que se cumprisse o planejamento dele. Repara que não houve intencionalidade. Eu não fui dizer, vou matar você de ódio, não é esse. Mas ocorreu um tiro e acabou cumprindo um planejamento sem que houvesse a intencionalidade de matar alguém. Então, às vezes, essa circunstância, ela acaba servindo como um instrumento da lei para que se cumpra o planejamento. Agora, quando existe a intencionalidade, quando a pessoa deliberadamente pega a arma com o objetivo de exterminar a vida do outro, ele pode realmente ser enquadrado numa circunstância diferente. Em que sentido? Quando eu reencarnei, você vem reencarnar para viver 70 anos. Mas cuidado, hein? Você é muito violento, você é uma pessoa muito agressiva. E do jeito que você vive, você pode voltar para cá antes do tempo. Cuidado para não brigar no trânsito, cuidado para não ser violento com o vizinho, cuidado para não ser uma pessoa desse tipo, porque você tem um histórico muito complicado. Mas a sua programação é para 70 anos. Não, eu vou tomar cuidado. Ele reencarna e é uma pessoa violenta. Ele anda armado, ele agride pessoas, ele ofende. E um dia no trânsito, ele se envolveu numa briga no trânsito, atirou numa pessoa. E a pessoa que recebeu o tiro foi para cima dele, tomou a arma e o matou. Aí você diz, estava programado? Programado não estava, mas ele, de certa maneira, mexeu na lei e havia a expectativa de que isso poderia acontecer. Não é só com relação à morte. Olha, você vai casar, cuidado para você não separar. Você vai lidar com dinheiro, cuidado para você não mexer no dinheiro dos outros. Você vai reencarnar para ter esse número de filhos, cuidado para você não deixar os filhos pela metade. Então, dessas circunstâncias estão na programação, mas os mentores, percebendo as nossas fragilidades, eles podem nos dar sinalizadores de que as nossas existências podem não cumprir exatamente o que está previsto. Então, a gente pode voltar antes da hora? Sim, pode voltar. Na segunda parte da sua pergunta, você questiona as responsabilidades que as pessoas têm. Nós assumimos realmente parte da responsabilidade. Eu disse parte, porque eu não posso jogar a integralidade da responsabilidade sobre os ombros de alguém que não promoveu isso diretamente, mas ele assume parcela de responsabilidade. Os filhos que ficam desarvorados e que se perdem também assumem parcela de responsabilidade, porque senão eles ficam isentos de culpa e joga-se tudo na costa do outro que promoveu o assassinato do pai. Quando você tem muitas histórias de filhos que ficaram órfãos e que não se corromperam. Quando isso acontece, existe uma colocação dos Espíritos no livro Ação e Reação, no capítulo 14. Como que fica a situação daqueles que, cometendo um crime em relação a outra pessoa, a vítima não se esborracha no chão? Por exemplo, o rapaz matou o pai, mas as crianças não se corromperam, as crianças seguiram um caminho bom. Aí, então ele vai ficar menos culpado, porque o pai não promoveu a destruição da família, ou ainda um caso mais complicado. O pai era bêbado, vivia no bar, o outro foi e matou o pai. Com a morte do pai, a família até se organizou. A família ficou melhor. Olha, agora quando não tem mais aquele conflito, a mãe organizou os filhos, aí o outro vai dizer, bom, então eu fiz uma boa coisa, que eu matei uma pessoa que estava atrapalhando uma família, vou ter que ter menos culpa por isso. Nessa obra do capítulo 14, é dito o seguinte, que quando a gente faz algo errado e o erro que a gente comete não destrói a vida do outro, ao contrário, às vezes até conserta um pouco mais, como nesse caso aí, extremo que eu estou colocando, os mentores dizem a André Luiz, que o homem que atira, o que promove o mal, não enxerga as crianças bem. Por mais que elas estejam bem, ele tem um processo de culpa. Ele diz, meu Deus, eu acabei com eles, eu matei o pai. Ele não consegue enxergar a dimensão real da situação, porque a culpa que ele carrega dentro de si distorce a realidade e apresenta para ele um cenário que não é o real. E ele acaba impingindo sobre si próprio uma culpa natural em função do ato que ele cometeu e não dos resultados que a família colheu com aquilo que ele fez.
2: A gente acaba percebendo, né, Jorge, que vai depender, cada caso tem uma análise, porque a gente não tem acesso às pequenas circunstâncias. E a gente vai observando isso nas várias obras que a gente vai. Esse exemplo que você trouxe, né? Então, cada caso é um caso que é analisado por aquela equipe de espíritos que estão tutelando aquela situação, né?
1: Sim, com certeza.
2: Então, vamos lá. Vamos para a próxima pergunta. Humberto, de Ribeirão Preto, está acompanhando a gente. Eu gostaria de saber, Elahá, como que se dá a evolução dos animais? Eles também vão passando para outros mundos, como os humanos? Se for, até que nível de mundos eles renascem e quando transformam em humanos?
1: A informação que a literatura espírita nos oferece é que existem animais nos mundos superiores. E que esses animais estão numa condição de compreensão, de pensamento, melhor do que aquela que temos na Terra. Ou seja, animais mais inteligentes, mais próximos da condição hominal. E aí esse fenômeno vai acontecendo de tal sorte que alguns livros que falam sobre animais em mundos superiores nos dão conta de que eles são capazes de compreender de maneira muito clara o pensamento dos homens, mas ainda não são humanos. Estão na condição de animais ainda. Agora, enquanto a Terra puder oferecer a eles a condição de progresso, eles permanecerão na Terra no processo evolutivo. Eu não quero assustar ninguém, mas esse fenômeno é lento. Isso não é rápido. Se você olhar como era um cão, há 10 mil anos atrás, quando iniciou o processo de domesticação do cão, ali para trás, na período da pré-história, por ali, sei lá, mais ou menos, ele era bem parecido do que ele é hoje, ele mudou muito pouco. Não houve um processo. Então, 10 mil anos não é um tempo que a gente possa dizer, então vai rapidinho, vai já evoluir. Não evolui. Os animais, eles estão sob o tempo, então eles evoluem no ritmo natural da sua espécie. Eles não avançam, porque o ritmo deles é o ritmo natural da evolução, eles não têm livre-arbítrio. O homem não, o homem, porque tem livre-arbítrio, ele pode avançar mais rápido, avançar mais devagar, porque ele já tem condição de decidir sobre a marcha do seu progresso. Os animais não, eles estão ainda numa condição instintiva em que esse ritmo de crescimento é bem mais semelhante àquilo que a sua espécie tem. Então, você vai olhar um gato. Ele vai ser gato enquanto o gato existir. Ele vai viver ali aquela experiência e ele vai evoluindo dentro da espécie dele. Na medida em que ele tem um crescimento em que a Terra não oferece a condição para ele, ele pode passar para um outro mundo para dar continuidade no processo evolutivo do ponto em que ele estava para a frente, para exercitar maiores experiências e compreensão do ponto de vista intelectual. Mas eles ainda serão abaixo da condição humana. Quando você tem a condição da encarnação de um determinado princípio espiritual, nas primeiras evoluções, nas primeiras encarnações como ser humano, É porque ele é um ser extremamente complexo já. Ele já tem consciência da sua própria existência. Ele já fez uma peregrinação em diversos lugares. A gente olha e diz, nossa, é um homem primitivo. Mas esse homem primitivo que a gente vê, ele é fruto de um sucesso evolucional. Porque há quantos milênios a gente tem a caminhada nessa direção? Só para complementar o que eu estou dizendo, há uma obra de Herculano Pires que diz que a espécie humana é a primeira do planeta que se colocou consciente e que outras espécies poderão secundar essa e daqui a alguns anos vamos ter duas, três espécies conscientes convivendo na Terra. Então, se a gente for fazer uma continha rápida, há 12 milhões de anos atrás, existia um ancestral da espécie humana chamado Ramapithecus. Pode procurar na internet, vão achar. Rama, R-A-M-A, Pithecus, macaco de Deus, há 12 milhões de anos atrás. Ele era bem pequenininho, parece um saguizinho. Essa seria a nossa linhagem mais primitiva. E aí desse saguizinho vieram as várias transformações evolutivas para chegar no que nós somos. Então vamos fazer uma conta. Se demorou 10 milhões de anos para que essa espécie alcançasse a consciência e fosse o que nós somos hoje, quando eu olho para um cachorro, quando eu olho para um gato, você bota aí uns 10 milhões de anos para que ele consiga estar numa condição de iniciar o seu trabalho de consciência. Se for medir pela espécie humana, vai demorar bastante tempo ainda para que isso aconteça. Então tem muita coisa para acontecer ainda até que isso se dê. Mas a evolução dos animais, segundo o que o Espiritismo diz, se dá através desse lento mecanismo de evolução.
2: Muito bem, é o nosso Pinga Fogo, edição número 66. A Patrícia traz para a gente a próxima pergunta.
0: A Deja Magalhães pergunta, venho tentando, meu esposo sonha com a mãe, falecida há mais de 50 anos, mas o rosto sempre é uma nuvem. Com outras pessoas não acontece isso.
2: De ver nitidamente, né?
0: De ver nitidamente. Por que isso? Com outras pessoas não acontece isso, né? De ver a nuvem. Por que isso? Agradeço a vocês e senhor Jorge.
1: Deixa eu ver se eu entendi. A mãe, a sogra desencarnou há mais de 50 anos e o esposo dela sonha com outras pessoas e vê essas pessoas nitidamente, mas a mãe, ele vê como se fosse um véu, não consegue ver o rosto dela. Tá. Às vezes isso se dá não porque seja o fenômeno real, mas são as lembranças que nós trazemos. Nem tudo aquilo que a gente recorda quando sonha é o que de fato aconteceu. Existem muitas circunstâncias nas quais as nossas crenças pessoais, elas se mesclam com aquilo que de fato se deu, corrompendo ou distorcendo o verdadeiro sonho ocorrido. E quando eu acordo, eu trago uma mescla de realidade com aquilo que eu tenho como crença pessoal, construindo assim as minhas convicções sobre o que foi que eu sonhei. O fato dele dizer que sonha e não enxerga o rosto da mãe não significa que obrigatoriamente é isso que está acontecendo, mas pode ter algo que bloqueia, impedindo que ele lembre o rosto da mãe nessas circunstâncias. Eu lembraria aqui uma experiência científica que aconteceu no século XIX, durante o período em que Eusápia Paladino era investigada pelos diversos cientistas. Então, tem uma experiência que é narrada no livro Afinal, Quem Somos? Ocorreu a reunião mediúnica e o espírito se materializou. E estava numa forma de círculo do lado de fora, os cientistas vendo o que estava acontecendo. Só que a luz ficou só para um lado e um deles ficou no lado contrário da luz, ficou no escuro. O espírito se materializou. E quando ele estava saindo, ninguém pode se levantar, porque todo mundo preso, porque na reunião de materialização todo mundo fica amarrado por um fio que passa por dentro do paletó para não parecer que ninguém criou o fenômeno. Então ninguém pode levantar. O espírito saiu e o médium lá dentro disse, quem está se materializando é a mãe do fulano, que era o médico, o cientista que estava lá. Aí ele tenta ver, mas ele não consegue, porque ela saiu para o lado de lá que tinha a luz. Os outros conseguiram ver, mas eles não conseguiram ver com clareza. E aí ele tenta, mas minha mãe, eu queria ver minha mãe, queria ver. Não consegue ver. Aí o espírito retorna. Aí ele diz assim, eu queria que a minha mãe saísse uma segunda vez, que eu queria vê-la. Peça para ela vir, disse, olha, ela não vai poder sair muito, ela vai sair um pouco, mas ela vai retornar, não vai poder ficar circulando no ambiente. Aí a mãe dele sai uma segunda vez e fica só na frente dos que estavam do lado de lá. Aí quando ele vê as pessoas do lado de lá, aí o espírito retorna. Aí quando acaba a reunião, ele diz, puxa, eu não vi minha mãe. Aí os outros, não, mas nós vimos, o espírito se materializou. Foi, vocês viram? Disse, não, nós vimos e não é a sua mãe. Disse, não é a minha mãe? Disse, não. Como não é? Por que vocês sabem que não é minha mãe? Disse, porque quem se materializou era uma menina, uma garota, uma adolescente, uma menina que deve ter uns 20 anos de idade. Disse, minha mãe faleceu com 20 anos, ela me teve muito jovem, depois ela faleceu. Então, a imagem da mãe é uma, mas como o espírito se apresenta, pode ser outra. Eu posso ter um espírito que tem uma que desencarnou mais velho, que se apresenta mais jovem. Espíritos que se desencarnam com pouca idade se apresentam como adultos. Então, de repente, a imagem que a mãe está apresentando não condiz com aquilo que ele sonha com que seja ela. Então, como há um choque entre essas duas informações, ele não consegue registrar o rosto dela. Então, isso pode ser em função da dificuldade que ele tem de aceitar o rosto que está sendo proposto como sendo o rosto da mãe dele. E só para continuar e terminar a história, ele ficou muito incomodado porque ele não viu o rosto da mãe. No dia seguinte, ele pegou uma série de fotografias de mulheres da época dela, recortou, pregou tudo num papel e disse para os amigos, vocês que viram o rosto dela, quem era a mulher que tinha aparecido? E todos eles disseram, foi esta aqui. Todos apontaram para a foto da mãe dele. Então, essas circunstâncias de não ver o rosto podem estar relacionadas a dois aspectos. Distorção da realidade em função das mesclas dos meus conceitos com o que eu vejo. E o segundo, uma incompatibilidade entre aquilo que o espírito está mostrando e aquilo que eu sou. Então, eu acabo criando um bloqueio para não perceber a realidade objetiva do que está se dando.
2: Muito bem, Jorge. Vamos lá, o Henrique Souza.
1: Mas, ó, isso não é o mais importante. O mais importante é que a mãe vive. Isso. A mãe, gente, ai, meu Deus. Quantas pessoas gostariam de ter a notícia e dizer, a minha mãe veio me ver. Eu tenho uma amiga que sonha todos os dias com a possibilidade de ver o pai que ela ama demais. O pai vai fazer um ano de desencarnado agora, no dia 3 de outubro. E ela sonha de ver o pai, mas até agora ela não conseguiu, e ela sofre com isso.
2: É verdade. O Henrique está acompanhando a gente, e a dúvida dele é a seguinte, sobre a função das reencarnações, o véu do esquecimento, os dons inatos, e a questão de nunca involuirmos intelecto-moralmente na visão espírita, você poderia esclarecer um pouco sobre isso?
1: É o véu, o véu do esquecimento,
2: os dons inatos.
1: Os dons inatos, tá, isso eu queria. Bom, o que é o véu do esquecimento, Henrique? O véu do esquecimento é o maior benefício que Deus pode conceder a nós, que é a possibilidade de nós refazermos a nossa história junto de pessoas que podem ser difíceis sem que a gente tenha a lembrança plena do passado. Então, você tem dentro do lar pai, mãe, irmãos, filhos, que são, de repente, inimigos do ontem renascidos bem perto de você. E aí você, com a capacidade de esquecimento do passado, você pode reatar essas relações e refazer o sentimento positivo. Então, o esquecimento do passado, ele é maravilhoso, porque ele dá a nós, realmente, a condição de recomeço. Ah, mas a gente esquece tudo. Não tudo. Nós renascemos com uma série de ideias inatas. As ideias inatas são as frestas que existem dentro desse planejamento para que não haja uma parede isolando o passado do presente. Muitas coisas a gente esquece, mas tem muitas que a gente traz. As ideias inatas, como aquilo que eu gosto, aquilo que eu não gosto, os meus pendores de conhecimento, as pessoas que eu tenho simpatia, as que eu não tenho simpatia, meu prazer pela, ou não prazer pela arte, pela cultura, a minha habilidade em determinadas áreas do conhecimento, são traços de que, de repente, em mim reside uma alma antiga, que não esqueceu tudo. Ela esqueceu só o que não era importante para que eu conseguisse fazer uma melhor encarnação. Tudo aquilo que poderia me atrapalhar, não, isso fica retido. E aquilo que pode me ajudar, isso vem, para que eu consiga avançar. Então eu analiso as minhas imperfeições, eu percebo os meus pendores, eu sinto quem eu tenho simpatia e antipatia e trabalho para me aproximar. Então, as ideias inatas são fundamentais, porque elas se completam. Ideias inatas e esquecimento do passado fecham como se fossem as duas mãos que se entrelaçam. De um lado, o que eu não preciso lembrar para não atrapalhar. Do outro, o que eu não posso esquecer para que eu não tenha que recomeçar do zero. Então, as minhas conquistas que me ajudam estarão todas afloradas na minha mente. E tudo aquilo que eu não preciso conter, porque vai atrapalhar a minha relação com os outros, aí cai no esquecimento do passado. Então aí a gente tem a questão do esquecimento do passado e o processo das ideias inatas. Tem uma terceira coisa que ele pediu, o que que era, Rubens?
2: Ele pediu para que você comentasse, Jorge, deixa eu pegar aqui, a questão 18, falar sobre a questão de nunca involuirmos intelecto-moralmente na visão, na visão espírita,
1: Certo.
2: a questão do não involuirmos.
1: O que o Espiritismo diz é que como a gente vai armazenando conhecimento, as nossas conquistas intelectuais, elas não se perdem. O espírito, depois de conseguido determinados conhecimentos, aquilo não é perdido, ele não perde isso. E as suas conquistas morais também não voltam para o zero. Você vai adquirindo, vai armazenando. Aí, mas e se a pessoa nascer, de repente, o cara era da corte francesa, aí nasceu paupérrimo lá no local horrível que tem que trabalhar com a enxada, mas ele não perdeu esse conhecimento. Ele pode não estar fazendo uso, mas o espírito não perdeu aquilo que ele tinha. Ninguém consegue tirar o conhecimento de ninguém. Já dizia Jesus a Marta, Maria escolheu a melhor parte, aquilo que não lhe poderá ser tirado. Não tem como se tirar a evolução de alguém. Então eu posso reencarnar numa condição socialmente mais precária? Posso. Eu posso renascer num corpo doente mental e, portanto, sem condição de expressar minha intelectualidade? Posso. Eu posso migrar para um mundo mais atrasado, para que eu vá para lá, meu Deus, viver construindo pirâmide, puxando pedra grande no meio da areia do deserto? Pode. Mas isso não é evolução, não é involução? Não. Porque quando eu renasço pobre, eu posso não ter a condição de expressão da minha intelectualidade, mas ela está em mim. Quando eu desabrochar desse corpo, sair, eu tenho plena consciência. O doente mental é a mesma coisa, ele não perdeu suas conquistas. E o espírito que migra também não perde seus conhecimentos nem suas conquistas morais. Ele só vai para uma sociedade mais atrasada, como alguém que, de repente, na condição que nós estamos hoje, ele vive numa cidade super sofisticada, com todo o recurso e tal, e de repente ele se vê renascendo lá em Porto Velho. Aí, nossa, meu Deus, é assim que funciona? É assim que funciona. Ele vai perder o conhecimento que ele tem? Não. Tudo aquilo que ele tem não se perde. Ele pode dar um grande contributo para melhorar aquele lugar, fazer as transformações que têm que ser feitas e tornar-se uma cidade maravilhosa, encantadora, como ela tem se transformado ao longo do tempo, a partir da contribuição de todos que ali chegam, trazendo grandes informações que se juntam ao conhecimento local, fazendo a cidade maravilhosa e inesquecível que ela é.
2: Muito bem, Jorge, ouvintes, internautas, a Patrícia vai fazer a próxima pergunta, Paty.
0: Cel Barros perguntou: Jorge, boa noite. Deus pode intervir nas provas e expiações de um indivíduo que não se sente capaz de realizar sua programação reencarnatória com êxito?
1: Pode interferir, porque às vezes a gente tem determinadas tarefas e a gente abandona, a gente desiste, a gente não cumpre o que estava programado. E quando acontece de nós termos uma programação e a gente perder essa programação, não significa que a gente perdeu a encarnação. Nós perdemos aquela oportunidade, mas outras oportunidades se apresentam. Numa comparação grosseira, Céu, eu posso comparar Deus como o software do GPS. Quando a gente sai, a gente coloca o GPS no carro e ele dá a melhor rota para nós. A rota é essa para você chegar no destino, que é a felicidade. Esse é o que Deus coloca. Meu filho, eu vou te dar o melhor roteiro para você. Você vai encarnar, vai passar por essa dificuldade, por essa... Esse roteiro é o melhor que tem. Pode deixar que eu cumpro. E aí ele entra na vida, encarna. E vai dirigindo e o GPS está ali na frente dele. Aí ele perde uma entrada. Ele deveria entrar numa rua, ele não entra, ele perde. Ele perdeu a encarnação porque ele perdeu a rua? Não. O que faz o GPS? O que faz Deus? Reprograma. Instantaneamente sua reencarnação é reprogramada e um outro caminho é oferecido. O outro caminho que é oferecido é a melhor opção na perspectiva que ele tem. Não será mais o caminho mais curto, ele vai ficar um pouco mais longo. Não vai poder ver mais o que ele estaria vendo, porque ele vai pegar outra rota. Mas ele vai chegar no mesmo destino, que é a felicidade. Quanto mais você vai errando, mais o GPS vai se reorganizando, mas o destino nunca muda, porque todos nós temos um encontro marcado com a felicidade. Só que o software de Deus é instantâneo na mudança, não faz nem aquele barulhinho. Plum! Instantaneamente, a rota agora é por aqui. Vamos reprogramar a reencarnação, de tal maneira que a gente nunca perde, porque a gente não vem pelo planejamento principal, mas pega um planejamento secundário, terciário, quaternário, sei lá, e faz com que as nossas encarnações possam ter algum proveito, apesar dos nossos equívocos. Respondendo, portanto, Céu, sim, ele pode alterar, oferecendo outras alternativas quando a gente tropeça e não segue pela rota que era prevista.
2: Muito bem, seu Jorge. Toma uma aguinha aí para você hidratar. Enquanto você toma água, eu queria lembrar... Tem uma pergunta aqui sobre eutanásia de animais. Eu queria dizer que o Jorge já comentou isso em alguns programas. É só você acessar aí o site da Rádio Fraternidade, radiofraternidade.com.br. Tem um link lá do Pinga Fogo com perguntas e as respostas dos programas anteriores, ou mesmo aí na descrição do vídeo, que está sendo transmitido pelos canais, tem um link também apontando para esse mesmo local, e lá você pesquisa. Eu pesquisei aqui agora, eutanásia de animais, nós temos ele comentando no programa número 5, tem comentando também no programa 57, enfim, no programa 38, só para vocês terem uma ideia. E eu aproveito também que se você jogar lá eutanásia de animais e coloca a visão espírita, nós vamos ter a informação... Ivênia. A doutora Ivênia. Sumiu o nome da doutora Ivênia na minha cabeça. A doutora Ivênia tem uma fala muito bacana especificamente sobre isso. Ela que é professora da área de medicina veterinária. Sim. E tem, assim, muito esclarecimento. Vamos seguindo com o programa, Jorge? Tem uma pergunta.
1: Vamos, eu quero mandar um alô.
2: Então manda, momento de alô.
1: Quero mandar um alô para a Adriana Fabri, que acompanha as nossas lives. E outro dia ela escreveu um comentário assim, poxa, eu acompanho as suas lives, você nunca mandou um alôzinho. Então, um alô para você, Adriana, que está sempre comentando, fazendo questionamentos depois que a live é publicada. Uma boa noite para você.
2: Você vai ter que fazer assim agora, você vai ter que criar uma lista e vai ter que anotar os abraços que vai aparecer. Eu também quero um abraço, eu também quero. Mas a gente faz isso aqui justamente para quebrar um pouquinho aqui e tranquilizar. A Alessandra, ela quer saber o seguinte. Jorge, existem assombrações? É possível alguém voltar do umbral ou ficar na Terra após o desencarne? Ela está acompanhando a gente, Jorge, lá de Itajaí, pertinho aí de você, em Santa Catarina.
1: Esse termo, assombração, é um termo que, de certa maneira, dentro da literatura espírita, a gente usa pouco. Ele era até mais usado no século XIX, que as pessoas falavam de casas mal assombradas. O que seriam casas mal assombradas? Seriam casas que teriam assombrações. Na literatura espírita, como é que a gente conceitua o que vem a ser assombração? A assombração nada mais é do que um espírito que, de certa maneira, não conseguiu se desvincular do ambiente onde ele estava vivendo. Então, você tem pessoas que viviam numa determinada casa, viveram 30, 40, 50 anos, tiveram seus filhos e netos naquela casa e desencarnaram. Então, esses espíritos acabam ficando muito vinculados a esses lugares e corre o risco, não quer dizer que a pessoa, porque viveu 50 anos, vai ficar, dela ter dificuldade de ir para outro canto. Pegue uma pessoa idosa, que já está com bastante idade, assim, mamãe, a gente vai mudar a senhora. Já vai deixar essa casa, está muito grande, vamos mudar a senhora para um apartamento. Não vou, meu filho. Já tenho 50 anos que eu moro aqui, vou ficar aqui até o final. E ela tem dificuldade de deixar. Quando a gente tem esse tipo de resistência a um ambiente novo, e isso é muito comum em pessoas com mais idade, não é difícil imaginar que, desencarnando, o espírito tem uma tendência de ficar ainda naqueles ambientes. E aí eles ficam ali morando, não é porque eles ficam só morando, eles ficam morando porque aquilo ali é deles. E aí os filhos vendem a casa, colocam uma outra família no lugar, e o espírito que desencarnou e que mora ali, ele pode ficar incomodado, porque começa a pintar a parede, não, quebra essa porta, quebra a casa minha casa, não pode. E o espírito pode ficar, sim, desconfortável, irritado com as mudanças que os novos proprietários estão naturalmente fazendo no imóvel que eles compraram. Então, a assombração, do ponto de vista prático dentro da doutrina espírita, seria o quê? Espíritos que, após a morte, se sentem atraídos por determinados ambientes e fazem esforço para não sair, permanecendo no lugar e podendo até perturbar as pessoas que possam entrar naquele lugar. E aí você pergunta, é possível que as pessoas fiquem na Terra sem sair daqui? Sim, isso é possível. Quando os nossos interesses são muito materializados, quando as nossas necessidades são muito próximas daquilo que a Terra pode nos oferecer, há uma tendência do espírito de querer permanecer nas facilidades que a Terra possui. E, ao mesmo tempo, você também pergunta se alguém pode retornar do umbral para perturbar alguém. Também é possível, não é difícil, é menos comum, porque ele está muito perturbado naquela região, a tendência mais é ficar por lá, mas tem muitos que saem. Às vezes eles conseguem, por algum motivo, uma conexão com alguém e eles ficam vindo, retornando para a região onde moram e voltam para cá. E é possível, sim, entidades que sejam do umbral fazerem determinadas incursões na Terra. Mas se eles são entidades do umbral, é porque eles estão predominantemente do lado de lá e não na crosta terrestre.
2: Muito bem, Jorge. É eu, Patrícia, é o CC, né?
0: Eu
2: tô se perdendo, vai lá.
0: A Rosicléia Souza pergunta, há algum tipo de trabalho no umbral?
1: Existe um trabalho, mas não dos que ali vivem. O trabalho que existe no umbral é feito pelos que estão ali a serviço do bem. Porque o umbral, ele é um local muito perturbado. Imagine um local onde está todo mundo apavorado de medo, todo mundo com medo de tudo, ninguém sabe o que está acontecendo. É medo, medo, medo, lamentação, choro, uivos, angústias. Então não tem ninguém ali frio para dizer, gente, eu vou fazer aqui uma casa, vou botar um tijolo e outro, porque a pressão do medo, do desespero e do pânico é tão forte que eles não conseguem ter lucidez para nenhum tipo de organização social. Então, os habitantes típicos do umbral, eles não conseguem realizar nenhum trabalho, porque eles estão tomados pela culpa, pelo remorso, pela angústia, que eles não têm espaço mental para fazer algo diferente disso. Mas existe trabalho no umbral. Ué, mas quem está lá não faria? Pois é os que não estão lá. Então, o que é que o pessoal faz? Eles pegam dentro do umbral, eles criam como se fosse uma bolha, um espaço que fique dentro do umbral, mas aonde você consiga reunir uma energia diferente, e nesses espaços, mantido pelo pensamento de entidades mais evoluídas, eu crio como se fosse uma bolha de energias positivas que estão próximas do umbral. Mas por que próximo do umbral? Para prestar serviço, para ajudar. Então, eles criam colônias espirituais, espaços onde os espíritos benévolos e os espíritos bons se reúnem para fazer o trabalho de socorro aos desencarnados. Para ficar mais claro o que eu quero dizer, a cidade, nosso lar, tão falada, tão elogiada em tantas obras, é uma cidade implantada dentro do umbral. Ela não está numa região de luz oferecendo socorro no umbral. Ela foi instalada dentro do umbral. Só que a energia dos seus habitantes mantém uma certa energia de harmonia que permite com que aquela perturbação lá de fora não penetre aquele ambiente. Então, ali tem praças, tem casas, tem escolas, tem uma série de edificações e um processo de gestão, de organização, muito típico de locais que são mais evoluídos. Por quê? Porque entidades de uma evolução bastante significativa fizeram o pacto de estarem ali e manterem com o seu pensamento um isolamento energético daquela região dentro do próprio umbral.
2: Ô Jorge, antes da gente ir para a próxima pergunta, eu me lembrei aqui, quando a gente estava falando da questão do acidente, da morte, do amigo, do assassino, que até você lembrou o caso, né, do Chico, da obra psicografada que fez com que o juiz absolvesse aquele, né? É o caso Maurício, né? A gente até tem um depoimento do juiz. Eu até tenho no meu YouTube particular um trecho desse depoimento que, na época, meu irmão fez um documentário sobre o Chico e ele conseguiu entrevistar o juiz do caso. E o juiz depois vou até postar o link para vocês depois. O juiz do caso diz textualmente, ele era conhecido como o juiz do além, porque a decisão que ele deu. Porque, na verdade, ele não tinha como. Não tinha como o Chico ter acesso às informações que estavam no processo. Né? Então, quer dizer, foi o morto, como diz ele lá, que trouxe mesmo elucidações sobre o caso. Então, se você pesquisar na internet, você vai pesquisar assim, caso Maurício, carta psicografada pelo Chico, você vai ter acesso. É muito interessante essa informação.
1: Esqueci de dizer realmente que a carta veio e ela entrou nos autos e absolveu o rapaz. Foi considerada como verdadeira.
2: E o jovem fez com que o pai demovesse de seguir o processo contra o primo lá. Bom, mas vamos lá. O Jorge, nós temos uma pergunta feita pelo Everaldo que a gente está até devendo para ele. Everaldo, você perdoa, porque é muita coisa. Uma pergunta que ele fez há um tempo atrás sobre Fonte Viva, mas eu vou fazer isso depois, combinando com você aqui, para você depois pegar e olhar. Mas o que ele estava querendo que você comentasse é: se tudo é pensamento, não seria essa pandemia uma egrégora mundialmente falando, ou seja, todos ao mesmo tempo com medo?
1: Eu posso dizer que o pensamento, ele favorece o processo de contaminação. De que forma? Ataca o sistema imunológico. Uma criatura que tem um processo depressivo ou que está descompensada das suas emoções, com medo, com pânico, angustiada, ansiosa, que não está se alimentando bem, que não está dormindo bem, ela desequilibra a harmonia do sistema imunológico. Então, uma doença que poderia ter um poder ofensivo menor, ela se torna mais agressiva por isso. E aí a gente cria um cinturão de forças negativas, de ódio, de raiva, de uma série de condutas equivocadas que fortalece Exatamente essa energia ruim que entristece os outros, que aborrece os outros, que promove com que toda a humanidade baixe a sua vibração. O meu pensamento negativo, ele se junta com os dos meus vizinhos e cria uma nuvem negra que, de certa maneira, pega os que estão mais frágeis e empurra mais para baixo. E aí um fenômeno de contaminação que poderia não acontecer ou poderia acontecer com menor gravidade acaba se estabelecendo de maneira muito mais agressiva. Então, eu não estou dizendo que não é um vírus, não é isso que estou dizendo, é um vírus, é uma situação real e objetiva, mas o nosso sistema imunológico é que pode ter uma resposta pior em função dos nossos estados mentais. Aí, respondendo a sua pergunta, sim, é possível que o nosso pensamento estabeleça um cinturão de energias que piora uma situação que em si já existiria, mas que em função da nossa baixa imunidade acaba sendo mais grave.
2: Muito bem, Jorge, ouvintes, internautas que estão ligadinhos conosco, acompanhando esse nosso momento, esse nosso Pinga Fogo. Patrícia, próxima pergunta.
0: A Adriana Volpe pergunta: Elahá, fala um pouco sobre erro ou negligência médica, ocorrendo lesões irreversíveis e ou desencarne. Como a doutrina espírita justifica e explica essas situações?
1: Evidentemente que existem as programações espirituais e existem as condições específicas da ação do livre-arbítrio das criaturas. Então, por exemplo, eu tenho alguém que desencarna em virtude de um erro médico. Isso pode acontecer. Um erro acaba acontecendo, uma negligência, um fato desse tipo, e você acaba vivendo uma frustração em termos da condição de saúde ou de sequela, desencarnação de alguém em função de uma ação desse tipo. Quando isso ocorre, não significa dizer que seja o programado. O programado pode não ser esse. O programado seria a continuidade da existência. Então, pode ser esse. Mas, quando eu reencarnei, havia a possibilidade de desencarnar mais cedo. Essa possibilidade estava no tabuleiro, estava no jogo. Havia a possibilidade de desencarnar com 18 anos. Por quê? Porque eu tenho uma história na minha reencarnação passada que tem alguma coisa a ver com sendo jovem, ter que desencarnar, porque eu, por exemplo, eu tive uma encarnação, estou chutando, eu tive uma encarnação que, de repente, eu não dei muita atenção a nada, fui muito displicente, fiquei bebendo, vivendo de maneira completamente dissoluta, e a minha juventude eu nem dei valor a ela. Então, agora, eu digo, olha, você vai reencarnar para ter uma ficha bacana, você vai viver muitos anos, vai fazer isso, isso, isso. Mas você traz uma história que você não deu atenção à sua juventude. Não será injusto se dentro dessa programação uma outra coisa acontecer e você desencarnar com 18 anos. Por quê? Porque você tem uma necessidade de dizer para a vida que você valoriza o tempo. Então você, de repente, pode desencarnar para querer estar na vida sem poder, num processo expiatório em que eu quero viver, eu não vou poder. Então, é possível que isso aconteça. A programação primeira não é essa. É para que você siga até os 80 anos. Mas cuidado. Pode ser que você perca a concessão. E a essa pessoa que traz um programa reencarnatório para 80 anos, adoece por uma circunstância aos 18 e a lei, que possui mecanismos próprios, analisando as diversas perspectivas que tem, acaba promovendo a desencarnação dele antes da hora. Ah, mas não era o programado. Não era o plano A, mas tinha um plano B, C ou H que tinha a ver com uma possível desencarnação aos 18 anos. Quando nós nos defrontamos com a circunstância de ter um negligente ou alguém que cometa determinados atos, a lei acaba se aproveitando desse elemento e a pessoa desencarna dentro de uma programação que não era a principal. Isso quer dizer que o médico não tem responsabilidade? Tem. Isso quer dizer que, então, que Deus cochilou? Não. Significa dizer que entre os vários quadros do cenário que se compunha, a desencarnação era uma possibilidade e ela acaba acontecendo e o companheiro desencarna em função dessas pressões que a lei de causa e efeito possui sobre todos nós. E aí a negligência médica, o erro médico, ele pode servir como um instrumento desse tipo, mas não isenta o médico de responsabilidade. Lembrando a frase de Jesus, é necessário que venha o escândalo, mas ai de quem, por quem o escândalo venha. Então, o médico responde diante da lei dos homens, responde diante da lei de Deus, mas no cômputo geral de tudo, não houve injustiça. Porque nas diversas perspectivas que existiam, desencarnar aos 18 anos era uma das possibilidades.
2: Muito bem, Jorge, ouvintes, internautas. A Márcia, ela é lá de São Paulo, acompanha a gente desde o primeiro programa. E a dúvida dela, Jorge, é a seguinte. Quando a Lívia trocou de roupa com a serva, sabendo que seria devorada por leões, não praticou o suicídio?
1: Se você fizer a leitura do livro, o que é que você vai perceber? Que elas estavam todas dentro daquele local antes de entrar na arena para serem sacrificadas. Não havia a perspectiva de que ninguém fosse se salvar. A certeza era que todos iriam ser levados para serem comidos pelos leões. Não havia nenhuma sinalização de que alguém fosse poupado. Quando eles estão ali dentro daquela câmara, esperando a saída para entrar na arena, os soldados conversam e dizem assim, você já percebeu que tem uma romana aqui no meio de nós? Aí disse, eu vi. Disse, pois é, isso vai dar problema, hein? Se essa mulher romana ficar aqui dentro e ela for para a arena, quando ela for comida, a família depois vai criar a maior confusão conosco. Aí o que a gente vai fazer? Você faz o seguinte, quando for na hora deles entrarem, a gente arruma todo mundo e deixa essa romana para o final. Quando for na hora que eles entrarem, a gente vai entrando, quando chegar, a gente para nela e deixa todo mundo entrar. Depois todo mundo entrar, a gente fecha a porta e expulsa essa mulher daqui, que isso vai dar só problema para nós. Boa, vamos fazer isso. Então já estava programado que eles tirariam a romana que estava lá dentro. Sem saber dessa conversa, Lívia fala com Ana e diz, eu gostaria de sair do mundo, então todo mundo vai ser comido mesmo, na condição de serva, não quero sair como romana. Me fale esse último pedido. Aí ela diz a Ana, eu tenho em você uma irmã e quero te fazer um último pedido. Pois não, minha senhora, o que é que você deseja? Troca de roupa comigo. Eu quero entrar na arena como serva. Ela não fez isso na expectativa de que se ela ficasse como romana, ela iria sair. Ela não sabia que isso estava acontecendo. Aí ela troca de roupa com Ana. Ana não sabe que vai acontecer isso. E aí elas entram naquela porta para a entrada na arena. As pessoas vão entrando e o Emmanuel ainda chega a dizer que quando Lívia entra na arena, Ana, que está ainda do lado de fora, assiste a hora que a fera invade e ataca o corpo franzino, né? Ela tinha um corpo franzino, o corpo franzino de Lívia, que estava vestida de serva na arena. E ela olha, mas ela está na fila para entrar. Quando chega na vez dela, conforme havia sido combinado, os soldados fecham a porta e colocam Ana para fora. Não, eu quero entrar. Não, não me crie problema, você é romana. Não, fora. E botam ela para fora. E depois que ela sai, Emmanuel diz que ela se questiona, Senhor, por que que o meu sacrifício não foi aceito? Mas ela tinha uma tarefa grande ainda a desempenhar, que era passar ainda alguns anos cuidando de dois cegos, que era Públio Lentulus, que ficaria cego 10 anos depois, e Flávia Lentulus, que por conta das poções que Araxes fazia com que fossem aplicadas nos seus cosméticos, ela também ficou cega. Então ela foi poupada para que na sua velhice tornasse-se a serva dos dois cegos que foram depois viver em Pompeia. Não foi suicídio.
2: Muito bem, Jorge. A gente vai seguindo com o programa. Queria dizer a vocês que muitas perguntas estão se perguntando. Questão do umbral que foi colocado, né? Aí apareceram outras. O Jorge, nas questões anteriores, nos programas anteriores, tratou muito desse assunto. Fica a dica. A gente acabou de colocar aqui no chat de transmissão um link para você clicar, já cair na página lá e fazer a pesquisa de termos, que às vezes a gente não consegue trazer todas as perguntas no programa. Mas aí fica uma forma de você dar uma olhada e ver um pouco da sua dúvida sanada. Patrícia.
0: A Mayara Silva pergunta, 70% da terra é água e menos de 5% já foi explorado. Todo ano, diversas espécies de peixes e até um tubarão pré-histórico já foi descoberto. É possível haver vida inteligente no fundo do mar?
1: Nós não temos nenhuma informação escrita acerca dessa questão. Não temos nenhuma obra que cita isso. É possível que exista? É possível, mas nós nunca tivemos nenhum tipo de informação nesse sentido. Pode ter tido uma espécie inteligente que possa estar nas profundezas do oceano, só que oficialmente não existe nada para esse lado. E as obras espíritas também não citam nada nesse sentido. Mas se algum dia isso for descoberto, não nos causa estranheza, porque, na verdade, nós não temos o privilégio de sermos a única espécie inteligente do universo. E na Terra, se tiver outra, que seja muito bem-vinda. Espero que ela cuide do meio ambiente melhor do que nós. Mas na literatura espírita, nada nesse sentido. Existe uma menção muito ligeira de Emmanuel sobre Atlântida, no livro A 2000, na Caminho da Luz, mas a Atlântida falada por Emmanuel nessa obra não é submersa, é uma ilha que depois submergiu.
2: Ô Jorge, existe uma pergunta aqui, a pessoa não se identificou, né? Mas ela queria que você comentasse um pouquinho sobre Nero.
1: Sobre Nero?
2: O Imperador Nero.
1: Nero. Nós temos pouca informação sobre Nero no sentido espiritual. É possível que a gente encontre alguns romances que falem sobre ele, mas nós não temos espiritualmente nada de mais significativo sobre ele, né? Nós sabemos apenas que Nero fecha o ciclo dos Césares de ouro do Império Romano, né? Augusto, Tibério, Calígula, Cláudio e Nero. Aí com Nero encerra a primeira fase dos primeiros Césares romanos, né, que seriam os mais lembrados na literatura, por serem os mais glamurosos. E ele vai levar o império a um processo de sofrimento muito grande. Ele é um imperador realmente desequilibrado, ele tem graves problemas, né, em diversas áreas, ele tem problema de megalomania e ele é um psicopata indescritível. Ele chega a matar a própria mãe. A mãe dele, ele chama. E quando ela chega, ele pensa que ele vai dar algum presente para ela. Você me chamou, meu filho? Chamei. Aí diz para o soldado, abre essa mulher que eu quero saber onde eu fui gerado. Aí o soldado abre a mãe dele para ele ver o útero onde ele tinha sido gerado. Então você vê que é uma pessoa que não tem uma estrutura, né? Isso é o que diz a história que ele teria feito. Mas no livro Há 2000 Anos, Paulo Estevão, tem algumas informações interessantes sobre ele, comentando que havia um processo de perseguição muito grande aos cristãos antes do surgimento do governo de Nero, que começa lá pelo ano 58, mais ou menos. Quando Nero sobe ao poder, acentua-se o processo de perseguição por conta de um raciocínio que surgiu à época dele. O raciocínio era o seguinte: se as colheitas não eram boas, se chovia demais ou se chovia de menos, se fazia muito frio ou muito calor, se alguma coisa atrapalhava a aparente normalidade que Roma vivia, isso significava dizer que os deuses estavam insatisfeitos com os homens. E por que que os deuses poderiam estar insatisfeitos com os homens? Porque alguém não estava cultuando os deuses, não estava adorando a esses deuses. Quem seriam essas pessoas que poderiam estar provocando a ira dos deuses por não adorá-los? dessas pessoas éramos cristãos. E por conta dessa lógica, passou-se a aumentar ainda mais a agressão contra os cristãos, porque a eles era imputado todo tipo de anormalidade que acontecesse. Se acontecia algo de anormal, evidentemente a culpa era dos cristãos. E aí ampliou muito fortemente o período de perseguição. E ele tinha um chefe da guarda chamado Tigelino, que era muito cruel e tinha um ódio dos cristãos exatamente por esse pensamento.

0: passa pela cidade como um todo e tem muito mais consequências. Quando ele volta, ele chora, ele chega no último dia do incêndio, que dura uma semana. Ele chora e diz: os culpados pelo incêndio terão que ser punidos. E aí, quem é eleito como culpado? Só pode ser os cristãos. Aí vem uma onda de perseguição como nunca se teve antes. Aí sim o Império Romano coloca toda a carga dele para tentar destruir o Império Romano. E Nero vai ser uma personagem muito significativa nesse sentido por conta das loucuras que ele possuía. E ele vai levar o Império Romano a uma derrocada e acaba uma dinastia que vinha seguindo exatamente pela forma como ele se comportava. Então, aquela linhagem que havia sido criada por Augusto, Tibério, Calígula, Cláudio e por ele, Nero, ela desaparece porque eles criam uma nova linhagem de César, se não me engano, são os Antoninos que se seguem a esses, e ele deixa para a posteridade essa imagem. Ele se suicida. Ele se suicida. Então ele é um personagem bastante complicado nessa história toda. Mas evidentemente, como ele já tem aí 2.000 anos de distância em relação aos nossos tempos, ele já deve estar bem melhor do que naquela época. Deve ter revisto muito dos seus conceitos. E a gente não pode ter uma fotografia de Nero naquela data e achar que ele hoje é assim. Ele já teve muito tempo para caminhar, assim como nós. E, portanto, aquela imagem daquele Nero, ela não precisa ser mais construída, porque nós somos um ser em constante mutação, a caminho da perfeição. Nosso papel, portanto, é entender que aquilo foi um pedaço da história, foi uma parte que já acabou e que ele hoje é alguém que certamente está lutando para vencer as suas más tendências. E se não tiver feito o esforço de se transformar, se ele tiver permanecido endurecido nesses propósitos de intolerância, muito certamente será um dos que vai compor a equipe que será migrada do planeta para uma nova etapa de regeneração e de provas e expiações em outro lugar do universo, não mais aqui no nosso planeta Terra.
1: Muito bem, nós temos uma pergunta aqui sobre gêmeos. Eu queria informar para os nossos amigos que o Jorge comentou de forma muito bacana no Pinga Fogo número 45 sobre essa questão dos gêmeos, né? Gêmeos siameses, questão de gêmeos, trigêmeos. Então, dá uma olhadinha lá. Patrícia, a próxima pergunta.
2: A próxima é da Luciana Moraes. Jorge, sou espírita há anos, frequento o centro. Ajudo em trabalhos da casa, faço evangelho, etc. Mas tenho uma tristeza e depressão e não consigo vencer. O que mais posso fazer?
0: Tem que descobrir a causa desse processo depressivo. Às vezes o processo depressivo, ele está enraizado na nossa história dessa existência. A sensação do abandono, a sensação do desamor, a nossa incapacidade de podermos aceitar a realidade que a nossa vida presente nos oferece. A família que temos, o corpo que possuímos, a condição social que apresentamos. Então, a inadaptabilidade do espírito com as situações do presente podem ser motivações para isso. Ou pode ser uma história do passado. Nós podemos ser um espírito que já chegamos na Terra, independente das condições, marcado pelo processo da dor. Independente da família ser maravilhosa ou não, ser rico ou não, ser lindo ou não, eu sou depressivo. Eu conheço tantas pessoas lindas, de uma condição econômica maravilhosa, filhas de pais amorosos, profundamente depressivos. São espíritos que trazem do ontem para o hoje amargas lembranças do passado e por isso possuem esse processo de depressão. O que eu aconselharia a você? Primeiro, descobrir a causa do seu processo depressivo, se é do hoje ou se é do passado. Procurar um terapeuta pode ajudar bastante para que você consiga fazer isso. E independente do terapeuta que você procure, você precisa fazer um movimento na direção da vida, para que você não seja vítima desse fenômeno triste que nos toma e que nos impede de que a gente consiga caminhar efetivamente.

0: na direção do progresso. Há muitas pessoas que, em função do processo depressivo, não conseguem se libertar dele, e isso compromete toda a história de vida. O casamento vai ruim, não cria bem os filhos, se dedica pouco à profissão. A gente precisa fazer um esforço para se libertar desse mal. E como que a gente faz isso? Muitas vezes a depressão decorre da sensação de que nós temos um vazio existencial, uma falta de propósito, uma tristeza indescritível. E aí, como que eu posso lidar com essas minhas fragilidades? Combatendo o vazio existencial. Se o vazio existencial é não existir nada porque está vazio, é você encher aquilo que está vazio para que ele tenha propósito. Então, nós precisamos enriquecer as nossas vidas para que o vazio suma. Se eu tenho, por exemplo, uma caneca que ela está vazia, ela não está vazia, ela está cheia de ar. Como é que eu tiro o ar da caneca? Jogando água. Quando a medida que eu encho, o que está dentro como vazio sai. Então, se o meu vazio existencial ele me torna uma pessoa triste, a gente precisa preencher as nossas vidas de coisas positivas. Mas eu sinto muita dor, mas é assim mesmo, a gente vai se curando no exercício das tarefas. Se você fizer o trabalho de se preocupar com o semelhante, você vai saindo da sua dor e indo em direção ao outro. Quanto mais eu saio de mim e vejo a dor que o outro possui, mais facilidade eu tenho de esquecer o meu sofrimento e melhorar do meu processo depressivo. Mas se eu me tranco dentro de mim mesmo e considero que eu sou a pessoa que mais padece no mundo, dificilmente eu vou sair no processo depressivo. Para sair da depressão, você tem que pensar que depressão é o que o nome diz, é um buraco. Eu preciso sair da depressão, preciso sair do buraco. E eu saio indo ao encontro do outro. É só indo ao encontro do outro que a gente consegue fazer esse enriquecimento da nossa vida e a percepção do quanto nós somos importantes. Em síntese, eu poderia dizer aqui muitas coisas, eu ia ficar me repetindo, mas eu vou resumir em uma única frase. Fora da caridade, não há salvação. A melhor estratégia para combater o processo depressivo é preencher a vida com a certeza de que eu posso ser útil às pessoas. Quanto mais eu me isolo, quanto mais eu me considero incapaz, me tranco no meu quarto e me torno improdutivo, mais eu me convenço disso e mais doente eu me torno em relação à depressão. Então, a gente combate o processo depressivo trazendo cores, vida e emoções positivas para o nosso viver.
1: Vamos lá, Patrícia, fazer mais uma pergunta.
2: Lisa Henriques, como orar para os obsessores não ouvirem?
0: Não, mas os obsessores têm que ouvir, Henrique, não podem. Por que que eu não ia querer que eles ouvissem? Eles não podem ser vistos como inimigos. Os obsessores têm que ser vistos como irmãos. Às vezes a gente tem uma leitura do tipo assim: eu queria que o centro espírita afastasse esses espíritos da minha casa. Eu queria uma oração para prender tudinho, botar numa jaula e levar para longe. Isso demonstra que as nossas emoções ainda estão muito frágeis, muito, muito ainda ligadas à ideia de que eu tenho que punir as pessoas que pensam diferente de mim, que eu tenho que isolar. Eu quero que vão na minha casa, prenda todos os espíritos que tem lá e leve. Não funciona assim. Que eu vou ficar preso, mas quem liberta é a minha alma, não é ninguém. Eu faço isso e quando eu menos espero, eles estão todos na minha casa de novo. Qual a melhor alternativa para nós? Fazermos todo o esforço que a gente puder para enxergar nos obsessores nossos irmãos. Nós temos que orar para que eles ouçam e orar por eles. A gente ora pelo nosso lar, ora por eles, pede que os espíritos os envolvam, mas não pede para expulsá-los, não pede para agredi-los. A gente pede para trabalhar especificamente o amor na relação com eles. Toda tentativa agressiva com relação ao obsessor não tem final feliz. Então, o que que a gente faz? Ora para que eles ouçam e pede pelo sucesso deles para que harmonize o nosso lar. Essa é a melhor estratégia. Para encontrar uma oração nesse sentido, pegue o capítulo 28 do livro Evangelho segundo o Espiritismo, Coletâneas de Preces Espíritas. E aí você vai encontrar prece pelos obsessores. Ali Kardec deixa alguns modelos que a gente pode se inspirar para fazer, não decorado, mas da nossa própria cabeça, inspirado nas ideias que ele coloca ali como base.
1: Muito bem, Jorge, ouvintes, internautas, todo mundo que está acompanhando com a gente o Pinga Fogo. Lembrando aqui para você que está aí com a gente, se você não teve a sua pergunta respondida, dá uma olhadinha no banco de perguntas e respostas. Eu já vi que muitas perguntas que estão sendo feitas, o Jorge já comentou. Ô Jorge, eu queria... nós recebemos uma pergunta aqui e o nosso amigo querendo uma fala, uma ajuda para poder esclarecer. O Marcelo de Brito Silva. Jorge, quinta-feira meu pai me chamou para conversar e, como de hábito, falei que ia dar um cochilo e logo após conversaríamos. Contudo, neste dia ele se suicidou. Ele vai me perdoar por não ter ajudado?
0: Marcelo, nós não podemos carregar sobre os nossos ombros as culpas pelas decisões dos nossos entes queridos. Isso é muito comum nas nossas vidas. Quando filhos, irmãos, ou até mesmo quando os nossos pais cometem algum ato que se pode considerar como sendo reprovável, a gente tem uma tendência de carregar para nós a culpa para tirar a culpa do outro, na perspectiva de que nós somos o responsável por aquilo que aconteceu. Mas a doutrina espírita nos orienta a perceber que cada um de nós possui responsabilidades específicas. Seu pai certamente estava profundamente conflituado. Seu pai, evidentemente, em virtude do processo que ele cometeu, ele deveria estar envolvido num fenômeno obsessivo. Porque o suicídio, ele não é um ato que a gente possa dizer que a pessoa comete sozinho. Ele é um fenômeno que ele se dá em função das perturbações espirituais que acontecem. Então, nem sempre as conversas com as pessoas que estão desejosas de se suicidar, elas obtêm êxito. Às vezes têm, mas nada garante que a sua conversa com seu pai fosse obrigatoriamente demovê-lo dessa ideia. Às vezes a gente vai, conversa, a pessoa diz, você fala o que você tem para dizer, mas a pessoa ainda assim faz. Por quê? Porque ela não está na plenitude do seu juízo. Ela está envolvida por uma série de entidades perversas que falseiam a realidade para ela, iludem a pessoa com relação às coisas, fazendo com que ela tenha uma leitura diferente do que acontece em torno de nós. Então, a primeira coisa que você precisa fazer é retirar de você a sensação de culpa, porque, de certa forma, essa circunstância que você viveu no seu lar, ela correu muito mais por conta dele do que por qualquer outra pessoa. Porque, por mais difícil que seja a dificuldade que ele passou, outras pessoas passaram por fenômenos semelhantes e não se suicidaram. Então, tem muito a ver com a minha história, com o meu eu. E aí a primeira coisa é essa, você retirar de você a culpa. A segunda coisa que você precisa considerar é que os seus entes queridos e você também são considerados agora pela psicologia com o nome de sobreviventes. Vocês precisarão estar muito próximos para que o trauma do que aquilo que aconteceu não ecoe dentro da vida de vocês, retirando determinadas crenças de felicidade, crenças de harmonia. Precisa cuidar de sua mãe, de seus irmãos se forem mais jovens do que você. O conhecimento espírita se apresenta aí como uma coisa importantíssima para que você consiga ter essa serenidade de espírito, para poder ser o arrimo espiritual da família nesse momento. Então, isso tudo é muito importante. Você pergunta se seu pai vai perdoar você. Nas circunstâncias em que ele está envolvido, ele nem tem condição de fazer juízo de nada. Ele não está em condição de estar estabelecendo quem tem culpa ou quem não tem. Ele está muito centrado nesse momento nas suas próprias circunstâncias. Não tem espaço para estar pensando em outras pessoas. E quando tudo isso passar, quando ele acerenar lá na frente, ele vai estar convicto de que ele foi o grande elemento que promoveu o fato. E a gente não pode fazer com que a ação do outro, eu seja o responsável, senão a gente ia dizer que Jesus era o culpado pelo suicídio de Judas. Afinal, estava do lado dele, ele não impediu o suicídio. A gente pode oferecer o que puder, mas a pessoa tem o livre-arbítrio para fazer aquilo que acha melhor. Então, existem três coisas que são essenciais aí. A primeira é você retirar a culpa e compreender que existe um fenômeno obsessivo de muita pressão dentro dessa história. O segundo é não esquecer de sua família e de você e fazer o tratamento que você precisa fazer para que vocês se fortaleçam em cima do trauma. E o terceiro é que seu pai precisa de muita oração. Seu pai, como você bem sabe por ser espírita, não está condenado a uma situação eterna de sofrimento, não. Todos nós vamos encontrar a felicidade. Com seu pai não será diferente. Ele também vai ter a possibilidade de progresso. Todos nós teremos, todos. Ele pode demorar um pouco mais, mas ele também vai se recompor e vai seguir a trilha da felicidade e do progresso. Então, o que você pode fazer agora? Cuidar de você e dos seus, que estão ali, dos seus entes queridos, seus familiares, e orar pelo seu pai com frequência, para facilitar o acolhimento, o atendimento a ele, para que ele mais prontamente possa ser envolvido pelas entidades e ser protegido no mundo espiritual. A proteção para as entidades suicidas, às vezes ela é longa, porque demora muito tempo para que o espírito recobre a sua consciência para iniciar um tratamento individualizado. Mas nesse tempo em que ele ainda está muito conflituado, é muito importante que ele esteja protegido, guardado. E nessa particular circunstância, nós temos uma região do mundo espiritual que é cuidada por Maria de Nazaré, que é destinada para proteger as entidades suicidas. Chama-se Vale dos Suicidas. Não é um local de penitência, não é um local de punição. É um local onde essas entidades ficam protegidas da perturbação dos espíritos maus, até que chegue o momento em que eles apresentem a condição mínima para um atendimento individualizado. E daí começa o trabalho, de fato, de recuperação desse que partiu. Mas quanto ao seu pai haver ficado magoado com você, nem se preocupe com isso. Ele agora está diante de uma realidade em que ele tem preocupações maiores. E você ora por ele, trabalha tudo o que você puder, limpando a culpa de dentro de você, na certeza de que a vida continua. E lá na frente vocês se reencontrarão. E ele, numa condição até melhor daqui a algum tempo do que aquela que estava no passado. Tem uma longa história para ele caminhar para frente, para se reequilibrar. Mas o futuro, lá na frente, é um futuro feliz.
1: Muito bem, Jorge. Vamos preparando para a nossa prece. Ainda bem que eu olhei no relógio aqui, porque eu nem vi o tempo passar, viu, Jorge? Lá. Enquanto você se prepara para a prece, eu queria aproveitar para fazer um convite para o pessoal sempre procurar. Eu quero assistir as lives do Jorge Alahá. Então, amanhã a gente vai transmitir, ele vai estar com o pessoal do Reviver 21 horas. A gente vai transmitir, vai retransmitir aqui no YouTube da Web Rádio Fraternidade. Essa semana tem Jorge Alahá na sexta-feira. Está aí o tema Coragem, que a gente vai ajudar os amigos lá do Rio de Janeiro a fazer, do CACL, né, o Centro Espírita A Caminho da Luz e o Maria Madalena. E no sábado, né, tem as Leis Morais, aí é o trio, o Jorge, o Severino e o Álvaro. Fica o convite para vocês. Sábado, dia 31, 15 horas, e na sexta-feira, 19h50, que a gente transmite também, e amanhã, 21 horas. E sem contar as outras que ele está sempre fazendo. Eu aprendi uma dica com o Jorge Elahar que eu vou falar para vocês. Eu quero. Onde é que o Jorge Elahar está falando hoje? Você senta no YouTube, aí você digita lá, Jorge Elahar. Aí tem uma opção ao vivo. Você clica lá. Você vai descobrir se ele está ao vivo, onde que ele está ao vivo, transmitindo no YouTube. Né, Jorge?
0: Essa foi a Sâmia que me ensinou.
1: Ah, é verdade. Foi a Sâmia que nos ensinou, né? É verdade. Jorge, faz a prece pra gente.
0: Faço sim. Vamos orar. Senhor de infinita misericórdia, Senhor de amor e de paz, neste momento em que nos reunimos para procurar as tuas bênçãos, nós queremos te rogar, não por nós, Senhor, os teus filhos, a quem tu concedeste a orientação espírita e a compreensão da imortalidade. Hoje, Senhor, os nossos corações reunidos se voltam para ti, para rogar as tuas bênçãos para todos aqueles que nesse momento se encontram envolvidos nas tramas do suicídio. Derrama a tua misericórdia sobre as almas que nesse momento percebem a continuidade da existência, sobre os espíritos que nesse momento compreendem que a vida continua. Deita sobre todas elas as bênçãos do teu doce amor, para que percebam que nós, todos teus filhos, possuímos de ti uma misericórdia infinita, que há de conceder a todos nós as oportunidades que precisarmos para que nos levantemos diante das inúmeras oportunidades que tu has de nos oferecer para que aprendamos o caminho da luz. Te pedimos assim por todos esses companheiros que hoje lamentam as decisões tomadas, que hoje deploram as oportunidades perdidas e que se questionam as decisões que tomaram na vida e que, de certa maneira, os projetaram em situações desnecessárias para o futuro. Diz a todos esses companheiros, diz a eles, Senhor, que a nossa voz ecoe pelo vale dos suicidas, levando a notícia de que a vida continua. Levando a notícia de que não somente somos almas imortais, mas de que todos nós fomos criados para sermos espíritos felizes e que novas oportunidades hão de ser oferecidas para que todos nós indistintamente encontremos a porta de paz e de luz nas nossas vidas. Enche o coração desses companheiros da certeza de que tu estás sempre em nosso derredor, nos intuindo e nos envolvendo, para que as oportunidades não sejam mais perdidas. Auxilia todos aqueles que já estão em melhores condições, para que tenham a coragem necessária diante do planejamento reencarnatório que todos eles deverão enfrentar para se ter novamente a experiência de rever as mesmas experiências em que fracassaram. Oferece a esses companheiros a condição de força e de coragem para que não desistam de suas próprias histórias e que o teu amor proteja todos eles, Senhor. Protege a todas essas entidades, sem esquecer dos outros, os planejadores dos suicídios, as almas marcadas pelo ódio, as almas enlouquecidas na dor, que projetam outras criaturas nos vales sombrios dos equívocos espirituais. Desce o teu amor sobre todas essas entidades, Senhor. Acorda a todas elas para a compreensão de que somente o amor promove o efetivo reencontro nosso com a paz. Ensina a eles e a nós que os nossos sentimentos de vingança destroem futuros felizes para nós. Ajuda para que todos eles compreendam, e nós também, que só o amor é capaz de construir em nós a paz de espírito que tanto buscamos. A vingança nos cansa, nos exaure e nos faz sentir a necessidade de nos agasalharmos no colo de quem nos ama. Conduz, Senhor, as entidades que mais amam a todos eles para que se aproximem nessa hora, socorrendo-os nos momentos de conflito que possam surgir, a fim de que eles despertem para uma nova realidade. E neste momento, Senhor, em que te rogamos por todos eles, nós te pedimos pelos outros, os que ainda se encontram do lado de cá, envolvidos pelas tramas obsessivas, os que nessa noite choram suas próprias dores na crença de que a imortalidade não existe, nas famílias que se encontram nesse momento aflitas pelos dramas das tentativas sucessivas de suicídio. Que o teu amor possa se derramar sobre todos os lares que vivem as dores amargas de rentear com seus parentes nas dificuldades inerentes do desestímulo pela existência. Senhor, tem misericórdia de todos nós. Tem misericórdia das almas que soluçam no planeta. Ajuda-nos a não desistirmos dos nossos propósitos. Socorre a todas as famílias da Terra, principalmente as que não creem, as que não sabem da imortalidade e que possuem menos recursos para lidar com as fragilidades de seus entes queridos. Que os teus espíritos benfazejos possam visitar os lares mais necessitados nesse sentido, para que o amor infinito que tu tens possa romper a camada escura dos nossos pensamentos negativos, a onda vibratória ruim que se estabeleceu sobre a Terra, mas que a tua luz infinita, perfurando essa névoa, essa nuvem escura, possa atingir a superfície do nosso planeta, socorrendo aqueles que possam registrar a tua presença divina. Senhor, dá-nos uma noite de paz. Nós intercedemos para que tu faças o que for possível com os nossos fluidos para preservar as vidas que forem possível a partir de uma ação mais efetiva dos Espíritos em favor de todos nós. É assim, Senhor, confiando nos teus cuidados e compreendendo a tua lei, que nós nos submetemos à tua vontade, que nos curvamos aos teus desígnios e aceitamos aquilo que tiver que acontecer, independente da nossa vontade, por respeitarmos o livre-arbítrio de todas as criaturas. Mas te pedimos, abençoa todos nós, abençoa a humanidade, protege as criaturas que são mais frágeis e permanece, Senhor, a envolver as nossas almas sob a tua dúcida proteção de amor, para que nunca desistamos do propósito de servir e amar e de te reconhecer como o grande objetivo das nossas vidas. Obrigado pela fé que nos concedes. Obrigado pela lucidez que nos ofereces. E assim nós te rogamos. Fica conosco, Senhor. Abençoa as nossas vidas e nos guarda na tua paz.
1: Nosso muito obrigado a Deus, à espiritualidade, que aproveitando mais uma vez a nossa ligação com o alto, nos envolve e com certeza auxilia também aqueles a quem nós suplicamos. Patrícia, seu boa noite.
2: Boa noite, pessoal. Obrigada pela presença. Obrigada, Jorge. Que todos tenham uma boa noite, uma boa semana.
1: Jorge.
0: Muito obrigado, Patrícia. Muito obrigado mesmo. Muito bom. Uma boa noite para você, Rubens. Boa noite para você, aos nossos companheiros. Uma boa noite. E não esqueçamos hoje de orar pelos companheiros que precisam tanto de oração.
1: Tá bom? É verdade. Essa prece, essa oração nos sustenta para a gente continuar a caminhada. Gente, fiquem com Deus. Nossa eterna gratidão a todos os nossos parceiros, a FEB TV, a Rede Amigo Espírita, TV7, a Web Rádio Amigo Espiritual, Espiritismo.net, Portal da Luz, TV Secal, Rede Luz, todos vocês. A nossa eterna gratidão por somarmos juntos nessa proposta de levar o conhecimento espírita, o Consolador Prometido, a cantos que nós nunca imaginávamos chegar. Que a gente continue propagando bem, e semana que vem, se Deus quiser, a gente está de volta aqui, né? Muita paz, fiquem todos com Deus. Tchau, tchau, gente. Até semana que vem.
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Prosseguindo o nosso estudo reflexivo das obras de Allan Kardec do Evangelho de Jesus, vamos para o terceiro encontro do módulo 6, o significado da lei da reencarnação em nossas vidas. Trabalharemos na noite de hoje o tema Justiça da Reencarnação. O objetivo é refletir sobre a justiça da reencarnação e o seu significado para todos nós. Vamos, como é costumeiro, a nossa meditação, visualização inicial, meditando sobre a justiça da reencarnação. Feche os olhos, entre em contato com você mesmo em essência, buscando sentir-se um espírito imortal, momentaneamente encarnado em um corpo físico. Qual é para você o significado de saber-se um espírito imortal em evolução, momentaneamente reencarnado para poder evoluir?

sente essa realidade em sua vida. 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

Deixe os seus pensamentos e sentimentos fluírem, evitando qualquer mascaramento num processo de auto-engano. 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

0: Gradualmente vamos retornando ao estado de vigília para as reflexões doutrinárias. Nos nossos dois encontros anteriores, nós trabalhamos o objetivo da reencarnação. Hoje desenvolveremos o tema Justiça da Reencarnação. Vamos começar com a questão 171 de O Livro dos Espíritos. Em que se funda o dogma da reencarnação? Uma pergunta que Kardec faz aos benfeitores e que muitas pessoas não compreendem o significado dela, por causa da palavra dogma. É de conhecimento da maioria das pessoas que a doutrina espírita não tem dogmas. E aí, quando Kardec pergunta sobre o dogma da reencarnação e também há uma mensagem de Erasto no Evangelho segundo o Espiritismo que fala do dogma da reencarnação, para muita gente fica o questionamento. Então, existem dogmas na doutrina espírita? Então, antes de ir para a resposta, nós vamos refletir sobre a pergunta, para entender o que é a palavra dogma que está expressando. Porque, como nós vimos no nosso encontro passado, nos dois encontros passados, nós ressignificamos também o conceito de expiação. Vimos o conceito de expiação no sentido amplo e no sentido estrito. No sentido amplo, significando todo o processo de purificação do espírito até alcançar a condição de espírito puro. E no sentido estrito, o processo doloroso do espírito rebelde, que de forma contumaz descumpre a lei divina, que envereda por um caminho de dor e de sofrimento, porque se rebelou contra as próprias leis. Então, esse é o sentido estrito de expiação, e normalmente é esse conceito que as pessoas têm da expiação, não o mais amplo, mas o mais amplo engloba todo o processo de purificação do ser. Então, vamos adentrar agora no conceito de dogma. O que é dogma? Nesta pergunta aqui. Nós fomos lá para o dicionário Wise. O que significa dogma no dicionário Wise? A primeira rubrica, teologia, ponto fundamental de uma doutrina religiosa, apresentado como certo e indiscutível. Vamos refletir. A palavra dogma aqui se encaixa nesse conceito? O que vocês acham? Ela se encaixa nesse conceito aqui? É uma rubrica da teologia, ponto fundamental de uma doutrina religiosa apresentado como certo e indiscutível. Se encaixa, a palavra dogma da reencarnação se encaixa aqui? Vamos refletir mais. Por quê? Mas você não pode questionar a lei?
1: Pode.
0: Você não tem a própria lei de liberdade para questionar qualquer lei divina que exista?
1: É por isso que o
0: homem discutido não encaixa. Então não se encaixa. Se um conceito, mínimo que seja, não se encaixa, é porque não é. Não é nesse conceito que a palavra dogma se encaixa. Por quê? Não há nada na lei divina que não possa ser discutido. A questão de cumprir não é cumprir por obrigação. É por cumprir por conscientização. Como que você vai cumprir algo por conscientização que você não reflete, não dialoga, não... Nós evitamos a palavra discutir porque o dialogar é o conversar sobre, refletir, questionar todas as leis divinas, devem ser questionadas, sim, por todos nós. Para que nós as cumpramos, não por obrigação, mas por conscientização. Então, dentro desse conceito aqui, não é cabível a palavra dogma na pergunta. Aqui dá um exemplo muito claro. Dogma da Santíssima Trindade. Que dogma é esse? É o dogma que diz que Jesus, Deus e o Espírito Santo é o mesmo ser. Então, é um dogma da Igreja Católica que é indiscutível. Se você não aceita esse dogma, você não pode ser dessa igreja. É assim que funciona o dogma. Ou você aceita, ou você vai buscar outra coisa. Na doutrina espírita, isso não é cabível. Ela é uma doutrina sem esse tipo de dogma teológico. Tudo deve ser questionado, por quê? Qual é a característica básica da doutrina espírita? Razão. É a razão? Tem a ver com a razão. Qual é a característica básica para que você esteja dentro da doutrina espírita? Buscar as causas. De que forma? Questionando para adquirir o quê? Conhecimento que vai levar ao quê? A sentir e a vivenciar a partir do quê? De qual virtude? Tem uma virtude aí que tá sendo esquecida. Discernimento é uma virtude meio, para uma virtude fim. Qual é? Fé inabalável, né, gente? Como que você vai desenvolver uma fé inabalável baseada em dogmas? É possível? Ou você acredita ou você não acredita. Sem questionar para refletir e sentir que é assim. Então nós estamos refletindo a questão do que é uma fé raciocinada, refletida para ser sentida, e aí ela se torna uma fé inabalável, uma fé convicta. Bom, jamais a doutrina espírita vai referendar dogmas indiscutíveis. Ficou claro esse primeiro conceito? Então, dentro da teologia das religiões tradicionais, existem os dogmas que são verdades indiscutíveis. Na doutrina espírita, todas as verdades devem ser questionadas. Para quê? Kardec mesmo ensina isso. Ele questionou o tempo todo, todas as verdades. Para quê? Por que que Kardec questionou o tempo todo, todas as verdades? Ele, pelo raciocínio, ele refletia que tinha algo de verdadeiro ali. Mas ele questionou sistematicamente. Por quê? Para chegar na fé inabalável. Porque a fé inabalável é a fé que você questiona de todas as maneiras e chega à conclusão de que é assim. Não há outra forma melhor de se entender aquilo a não ser desta forma. Ficou claro? Faz sentido? Então, na primeira rubrica, a palavra dogma não casa. Vamos ver a segunda rubrica do dicionário Ruais. Já é uma derivação por extensão de sentido. O que é derivação por extensão de sentido? Uma palavra tem um sentido, no sentido amplo, aí, no sentido estrito, aliás, melhor dizendo, aí ela vai amplificando. É o caso da expiação no sentido estrito e a expiação no sentido amplo que nós estudamos nos nossos encontros passados. No sentido, por extensão de sentido, o dicionário diz: qualquer doutrina filosófica, política, etc., de caráter indiscutível. A palavra dogma nessa questão está encaixando aqui. Se é indiscutível, não casa. Não. Hã? É. Se é uma coisa indiscutível, não é o dogma que Kardec pergunta aqui. Vamos ver a terceira A terceira definição, derivação por extensão de sentido também. Princípio estabelecido, opinião firmada, preceito, máxima. Aqui se encaixa totalmente a palavra dogma. Então, aqueles que estranham essa palavra ligada à reencarnação, deve vir aqui para a terceira definição do dicionário, por extensão de sentido, e ver que os benfeitores e Kardec estão falando do preceito, da máxima, da lei da reencarnação. Ficou claro, gente? Muito importante a gente entender as perguntas e as palavras utilizadas nas obras básicas. Porque caso contrário, nós vamos entender de uma forma deturpada determinados conceitos sem adentrar na profundidade deles. Se ele usou a palavra dogma porque não havia outra para expressar essa, creio que não, mas porque como ela é uma palavra por extensão de sentido, o dogma indiscutível não é próprio da doutrina espírita. Agora, é possível você questionar sobre a lei. Agora, o fato de você não acreditar na lei, desaparece a lei? Então, a palavra dogma, quando ela expressa algo que pode ser questionado, sim. Mas nunca vai ser abolido, ele é cabível nesse aspecto. Então, quando ela é utilizada por extensão de sentido, como um preceito, uma máxima, que sempre vai ser assim, né, é o conceito da reencarnação. Por isso, lá Kardec e o Erasto também fala do dogma da reencarnação. Tá? Na mensagem Missão dos Espíritas, Erasto fala do dogma da reencarnação. Com essa definição de um preceito que pode e deve ser questionado para entendermos o preceito. Mas ele jamais vai ser abolido. Como as próprias reflexões que Kardec faz no item 222 do Livro dos Espíritos. Que havia na época, quando a ideia da reencarnação foi pregada pelos espíritos superiores, muita gente que não concordou, porque não achava digno dela voltar à Terra para sofrer novamente. Aí Kardec fala, Deus não pede licença para nós para criar as suas leis. Elas são aquilo que elas são. A questão do questionamento é questionamento para entender, não para negar a lei. Então, os questionamentos são bem-vindos em qualquer lei divina, para você entendê-la, não para você rejeitá-la. A pessoa que rejeita é porque não entendeu. Nós vamos ver muito claramente aqui nos textos de Kardec. Então, voltando agora à pergunta, para ficar claro que Kardec está tratando. Em que se funda o dogma da reencarnação? Em que se funda a lei da reencarnação? Seria a mesma coisa. O preceito da reencarnação. Vejamos a resposta. Na justiça de Deus e na revelação. Pois incessantemente repetimos, o bom pai deixa sempre aberta a seus filhos uma porta para o arrependimento. Não te diz a razão que seria injusto privar para sempre da felicidade eterna todos aqueles de quem não se dependeu melhorarem-se? Não são filhos de Deus todos os homens? Só entre os egoístas se encontra a iniquidade, o ódio implacável e os castigos sem remissão. Então vejamos a definição que os benfeitores dão, né, de onde se funda o dogma da reencarnação. Temos vários elementos aqui para nós refletirmos. Na justiça de Deus e na revelação. Que revelação é essa que eles estão falando? da comunicação dos espíritos superiores que revelam as leis divinas, não é? Então, eles revelaram o quê? Que o bom pai deixa sempre aberta a seus filhos uma porta para o arrependimento. Quem é que ensinou isso? Quem é que trouxe essa revelação? Quando ele diz, aquela que nós estudamos no primeiro encontro, não se pode chegar ao reino dos céus se não nascer de novo. Não te diz a razão que seria injusto privar para sempre a felicidade eterna todos aqueles de quem não dependeu melhorarem-se? Qual foi o principal conceito que nós estudamos no nosso módulo anterior, que foi o da imortalidade? Se nós pudéssemos resumir o módulo anterior, que nós tivemos 12 encontros para estudá-lo, com um único conceito, qual seria? O progresso constante do espírito imortal. Esse progresso constante do espírito imortal se dá de uma hora para outra? Se dá a partir de várias experiências. Por quê? Tem a ver com esse texto que nós acabamos, essa pergunta que os benfeitores colocam aqui. Por quê? Pela justiça de Deus, que dá o que para nós? Tem a ver com uma questão, que é uma dádiva divina. Que dádiva divina é essa? O tempo. Não te diz a razão que seria injusto privar para sempre da felicidade eterna todos aqueles de quem não dependeu melhorar-se? Por que não dependeu? Se nós tivéssemos uma única existência, e uma pessoa que desencarna, por exemplo, com 5 anos, dependeu dela melhor o tempo? Ela não teve tempo. Outra que desencarna com 10, com 15, deu tempo para melhorar-se. E outro tem 90 anos. Deus não seria muito injusto se todos nós tivéssemos uma única existência e só essa existência para adquirir a sabedoria, para ir para o céu? Né? Então, nós temos todo o tempo que for necessário. E o tempo que é necessário, nós vamos usá-lo onde? Vimos no encontro passado isso. Quando é que nós usamos o tempo? No corpo e fora do corpo também. Nós evoluímos tanto quando estamos no corpo, quanto nós estamos fora do corpo, né? Nós vimos isso claramente no nosso encontro passado. No corpo tem as características próprias do corpo físico, que só é possível aqui. E no mundo espiritual, os aprendizados específicos da dimensão espiritual, que nós aprendemos as questões do ponto de vista do espírito imortal. E aqui nós aprendemos as questões do ponto de vista do ser humano, momentaneamente encarnado, utilizando aquele tempo para evoluir. O tempo da existência corporal, que varia conforme cada pessoa, e o tempo da imortalidade, que é eterno. Agora, dentro desse tempo, nós vamos ter todo o tempo necessário para evoluirmos até a pureza espiritual. Então, há outro questionamento. Não são filhos de Deus todos os homens? Se todos somos filhos de Deus, todos vamos ter as mesmas oportunidades. Então, se uma existência curta não deu tempo, a pessoa vai ter tantas existências quantas forem necessárias. Agora, o que é uma existência de 100 anos para o espírito imortal? Raramente as existências no corpo ultrapassam 100 anos. Ativamente, praticamente quase nenhuma. Normalmente as pessoas na 100 anos já está quase que pedindo o novo corpo, né? Então, por maior que seja a existência, dá tempo de uma existência a gente chegar à perfeição? Só se você já for espírito puro, espírito superior quase que puro. Aí uma existência só, ele conclui o processo. Mas para evoluir desde a simplicidade da ignorância que nós vimos lá na questão 115 até a pureza espiritual, são milhões e milhões de existências no corpo físico. Porque Deus dá a todos nós as mesmas possibilidades. Continuemos aqui. Agora um comentário de Allan Kardec. Todos os espíritos tendem para a perfeição e Deus lhes faculta os meios de alcançá-la, proporcionando-lhes as provações da vida corporal. Sua justiça, porém, lhes concede realizar em novas existências o que não puderam fazer ou concluir numa primeira prova. Então aí entra uma questão que nós vimos também no nosso encontro passado, no nosso módulo passado, aliás. É muito comum o ser humano, quando está no corpo, quando tem um movimento de exigência, fazer o que consigo mesmo? Não existe uma determinação divina para que nós evoluamos? O que muitas vezes a pessoa faz, contrariando

do tempo, que é o esforço que nós fazemos dentro do limite das nossas forças, como temos aprendido, para evoluir naquele tempo, sem jogar tempo fora. Então existe o tempo da existência corporal e o tempo do espírito imortal. O tempo do espírito imortal é ilimitado. O tempo da existência é limitado. É limitado à existência X anos. Agora, a boa utilização do tempo depende de quem? De nós e do nosso esforço. Então, quando nós utilizamos bem o tempo, precisamos recear não ter concluído uma ou outra questão, uma ou outra virtude que nós começamos a desenvolver? Não. Não há receio e não há nenhuma pressão, nem por parte de Deus ou dos benfeitores ou do nosso anjo de guarda, e não deveria haver da nossa parte. Ficou claro esse conceito, gente? Isso é muito importante porque nós estamos fazendo cada módulo, ele aprofunda com o outro e cria um círculo virtuoso. No módulo anterior nós estudamos imortalidade, nesse nós estamos estudando reencarnação, no próximo nós vamos estudar desencarnação. Todo o processo do espírito imortal nascer e renascer, desencarnar e tornar a renascer quantas vezes for necessário. Agora, o conceito básico no estudo reflexivo é sempre trazer o que significa isso na nossa vida. Por que que é importante saber que a reencarnação está dentro da justiça divina como um processo de nos trazer de volta o corpo para quê? Para evoluirmos e crescermos. Então, se nós sabemos disso e utilizarmos bem o tempo, quando realizamos essa ação, nós podemos ficar muito tranquilos consciencialmente ou não? Sim. Então, essa tranquilidade consciencial, que é a serenidade consciencial que Jesus fala no descanso para a alma, no versículo 29 de Mateus capítulo 11, é exatamente esse movimento do espírito consciente, fazendo esforços a cada existência para realizar o bem no limite das forças, no limite, nunca além das forças, nem aquém das forças. Questão 642, que já estudamos várias vezes. Então, o limite das forças é aquilo que eu posso, não além daquilo que eu posso. E aquilo que eu não pude, o que vai acontecer comigo? Eu vou voltar e concluir numa outra. E se não concluir nessa outra? Vou voltar quantas vezes forem necessárias até concluir. Em se tratando do exercício para desenvolver virtudes, cumprindo as leis divinas, nós vamos ter quantas oportunidades forem necessárias. E quando nós malbaratamos o tempo, o que vai acontecer? Vamos supor que você negligencia e não aproveita uma determinada existência para realizar, para fazer esforço de desenvolvimento das virtudes. Pela lei de responsabilidade, o mau uso do livre-arbítrio vai acionar qual lei? De causa e efeito. E aí vem o quê? A expiação no sentido estrito, que é o sofrimento relacionado à negligência de não utilizar o bem, o bem no tempo. Então, quando nós não utilizamos bem o tempo, nós vamos sofrer as consequências dessa não utilização. Mas vamos ter tantas existências expiatórias quantas forem necessárias também para aprender a usar bem o tempo. Não é? Então, todas as expiações, no sentido estrito do termo, são existências corporais, reencarnações, para quê? No sentido mais profundo. Para que nós aprendamos a utilizar bem o tempo do espírito imortal,
que em cada existência tem

um tempo para realizar o bem no limite das forças, não para jogar fora, né? Perder o tempo que é uma dádiva divina. Então o tempo é uma dádiva divina que é sagrado para bem utilizar, não para jogar fora. Uma reflexão aqui na frente é a visão do karma do oriental. A visão do karma do oriental tem uma visão punitiva. E a visão da lei de causa e efeito, que tem o mesmo sentido de karma, da doutrina espírita, não é, aliás, o que é realmente, não é só na doutrina espírita, mas o que é a verdade, é que essa lei não é punitiva, ela é educativa ou reeducativa. Então, primeiro, a causa vai nos chamar às provações. A lei de causa e efeito vem a provação para que nós nos eduquemos. Se o espírito se rebela, utiliza mal a sua reencarnação, o que que vai acontecer? Ele entra na reeducação. A reeducação vai ser dolorosa, porque ele usou mal o tempo, e aí, ao utilizar mal o tempo e gerar o mal por aquele mau uso, ele vai entrar no processo expiatório, que será doloroso, que vai já não mais convidar amorosamente, mas convidar dolorosamente a superar o problema. Então, o karma, ele nunca é um processo negativo. Ele é educativo ou reeducativo. Aquilo que a gente chama de negativo é o doloroso, mas é por falta de percepção, né? E de percepção global do processo. Continuemos aqui com Kardec. Não obraria Deus com equidade, nem de acordo com a sua bondade, se condenasse para sempre os que talvez hajam encontrado, oriundos do próprio meio onde foram colocados e alheios à vontade que os animava, obstáculos ao seu melhoramento. Se a sorte do homem se fixasse irrevogavelmente depois da morte, não seria uma única a balança em que Deus pesa as ações de todas as criaturas, e não haveria imparcialidade no tratamento que a todas dispensa. Então, a característica que é um atributo divino inalienável é a equidade, porque ele é soberanamente justo e bom. Então, como ele é soberanamente justo e bom, ele vai tratar todas as criaturas de maneira igual. Lei de igualdade. Se uma pessoa somente no universo fosse privilegiada, Deus já não seria equânime. Então, pela equanimidade divina, todos vão ter os mesmos benefícios. O que vai variar não é a equanimidade divina, é o bom uso ou não dessa equanimidade. Se entra nessa questão a frase, uma boa ação cobre uma multidão de pecados, o amor cobre uma multidão de pecados, né? Não é propriamente uma boa ação amorosa sim. Por que que o amor, ele é tão singular que cobre uma multidão de pecados? A pessoa, ao aprender pela dor, que o erro, né, pecado é um erro. O erro traz de volta a dor, traz o resultado do próprio erro praticado em forma de dor. Quando a pessoa passa por aquilo e coloca o amor sobre a dor, o amor vai cobrir os próprios efeitos, suavizando os efeitos, e num segundo momento, libertando totalmente a pessoa daqueles efeitos, daquele mal. Porque o amor, como ele é de ordem divina e é essencial em nós, ele é luz. O pecado é o erro, é sombra. Se você projeta a luz sobre a sombra, o que vai acontecer?
não dilui a sombra. Então o amor cobre no sentido de dilui a sombra. Jesus disse isso para Maria de Magdala: mulher, os teus pecados lhe são perdoados porque muito amou. Não foi o que ele disse? Então, por que o amor perdoa, o amor cobre os pecados? Exatamente porque é a energia que transmuta o próprio erro do ser humano. A doutrina da reencarnação, isto é, a que consiste em admitir que o espírito, para o espírito, muitas existências sucessivas, é a única que corresponde à ideia que formamos da justiça de Deus para com os homens que se acham em condição moral inferior. A única que pode explicar o futuro e firmar as nossas esperanças, pois que nos oferece os meios de resgatarmos os nossos erros por novas provações. A razão nola indica e os espíritos a ensinam. Então aqui faz um resumo de tudo que nós vimos. Então, cada existência nós vamos ser convidados a resgatar os nossos erros por novas provações, pelos próprios processos expiatórios, para que nós possamos extrair a pureza trabalhando em função da superação dos problemas criados. O homem que tem consciência da sua inferioridade aure consoladora esperança na doutrina da reencarnação. Se crê na justiça de Deus, não pode contar que vem achar-se para sempre em pé de igualdade com os que mais fizeram do que ele. Sustém-no, porém, e lhe reanima a coragem a ideia de que aquela inferioridade não o deserda eternamente do supremo bem e que, mediante novos esforços, dado lhe será conquistá-lo. Então, aquilo que nós falamos agora há pouco. Se a pessoa não utiliza bem o tempo e, por isso, entra nos mecanismos expiatórios dolorosos, né, e se esforça a partir da dor da expiação, ela se esforça e ela extrai a pureza, o que vai acontecer? Ela galga novos valores. E qual é a lei que está relacionada a essas questões? Existe uma lei, claro, existe a lei de amor, justiça e caridade, lei de causa e efeito, que estão sempre ligadas a tudo. Mas qual é a lei que gera tudo o que Kardec acabou de dizer aqui, que propicia tudo isso? É uma lei que nós devemos sempre lembrar dela, principalmente aqueles de nós que estamos focados no erro e nas culpas relacionadas aos erros. Lei de misericórdia, exatamente. É a misericórdia divina que vai sempre reerguer aquele que errou. O que errou e malbaratou o tempo, ele não vai ser degredado por isso, nem vai ser acusado ou vai ser punido por isso. Ele vai ser convidado a se reeducar pela dor. Isso não tem outra alternativa. Mas a misericórdia divina vai estar sempre trazendo de volta à carne aquele que errou na carne, quantas vezes forem necessárias. Qual é o pior crime que um ser humano pode cometer, gente? O suicídio. Por quê? Porque é o maior ato de desamor que um ser humano pode praticar. Por isso que é o suicídio. Ele é o maior ato de descumprimento da lei de amor, justiça e caridade. Por quê? Qual é a base da dimensão amor da lei maior? Qual é a base de tudo? Já vimos aqui várias vezes. Qual é a base de tudo? É um preceito evangélico. O amor a si mesmo. E quando a pessoa se mata, o que ela está fazendo? Um ato de profundo desamor por si mesmo. Então, por isso é o maior crime.
Uma pessoa que comete esse crime, o que faz com ela a lei de misericórdia? Proficia uma nova existência para que ela possa aprender. Claro, vai passar, porque a lei de misericórdia supera a lei de causa e efeito, ou ela suaviza a lei de causa e efeito? Ela suaviza a lei de causa e efeito, mas ela não tem como fazer com que a lei de causa e efeito não haja. A dor virá para o suicida, para que ele aprenda dolorosamente aquilo que não se propôs a aprender amorosamente. Então, é aquilo que Kardec diz aqui: não deserda eternamente do supremo bem. Então, quantas vezes forem necessárias, o espírito vai passar pelas experiências que a lei de misericórdia vai resgatá-lo e trazê-lo de volta. Mesmo aquelas encarnações dolorosíssimas, em que o espírito nasce cego, surdo, mudo, com deficiência mental, é a lei da misericórdia, em conjunto com a lei de causa e efeito, resgatando o espírito, protegendo-o dele mesmo. Porque ele foi criado para o supremo bem e nunca para ficar sofrendo irremissivelmente. Quem é que ao cabo da sua carreira não deplora haver tão tarde ganho uma experiência de que já não mais pode tirar proveito? Entretanto, essa experiência tardia não fica perdida. O espírito a utilizará em nova existência. Então, até nas questões materiais, se você aprende algo no final da sua existência, esse aprendizado não é inútil. Você poderá trazê-lo já de forma inata numa próxima existência. Como as ideias inatas explicam, se explicam dessa forma. Mas mais para frente nós vamos estudar como que se dá isso no mecanismo da reencarnação. Porque existe uma outra lei ligada à reencarnação, que qual é essa lei? Que nós vamos estudar aqui também. A lei do esquecimento. A lei do esquecimento está intimamente ligada à lei da reencarnação. Agora, o esquecimento nunca é total, porque a pessoa vai renascer com ideias inatas. De onde surgem essas ideias inatas? Das experiências anteriores. Nós vamos ver isso mais para frente. Faz um questionamento aqui se essa questão do aproveitamento do tempo tem a ver com as experiências adquiridas e a utilização total do tempo, sim. No primeiro momento, o espírito, muitas vezes, por negligência ou inexperiência, ele acaba utilizando mal o tempo. O que vai acontecer com ele? Ele vai reencarnar já com algumas limitações pelo mau uso do tempo, não vai? Pelo processo expiatório do mau uso do tempo. Aí, aquilo que as facilidades que ele teve numa existência, ele poderá já não ter numa próxima existência. Quando ele passa pelas limitações, o que, que ele está sendo convidado a aprender naquela encarnação? A valorizar o tempo. Se ele repete isso várias vezes, encarnações em que ele é convidado a valorizar o tempo. Vai chegar um momento que ele vai ter maturidade suficiente para usar bem o tempo todas as vezes, né? Então chega um momento que o espírito chega no nível de maturidade do senso moral que ele vai utilizar todo o tempo no limite das suas forças, como diz a questão 642. Realizando o bem no limite das forças. Porque ele amadurece e aí ele passa a ver que o tempo é uma dádiva divina, mas que é muito preciosa essa dádiva. A gente não vê na nossa sociedade as pessoas jogando fora tempos preciosos, o tempo. Tem até um ditado que diz: se você quiser conhecer uma pessoa bem, veja como ela utiliza o tempo do fim de semana.
Aí você vai conhecer essa pessoa muito bem. A pessoa imatura, ela, nós vimos que um dos recursos, um dos benefícios da reencarnação, qual é? Nós vimos no primeiro encontro. Um dos grandes benefícios da reencarnação. No primeiro e no anterior nós vimos isso. Para o espírito ainda indolente. Qual é o grande benefício? Que só é possível no corpo. O trabalho para sobreviver, né? O espírito ainda indolente, ele só faz esforços, porque se ele não fizer esforço, ele não sobrevive. Ele vai morrer de fome, ele vai passar necessidade de moradia, de todas as questões próprias no mundo físico. Então, isso acontece para o espírito ainda inexperiente. Então, como que um espírito desse passa o fim de semana? Festando, né? Como as pessoas dizem. Festando ou no ócio total. Deita na sexta-feira à noite, só vai levantar no domingo. Só levanta para fazer as necessidades fisiológicas e se alimentar. Porque se pudesse, ele faria isso sete dias da semana. Mas como ele não pode, porque não quer morrer de fome, ele usa o fim de semana, o tempo livre, para fazer isso. O que acontece para um espírito maduro? Onde nós passamos esses fins de semana, os nossos espíritas, normalmente? Seminário de espiritizar, fazendo atendimento fraterno, indo para a periferia, né? Porque já aprendemos que devemos utilizar bem o tempo, né? Porque já malbaratamos muitas vezes o tempo, né? E hoje já estamos um pouco mais amadurecidos, aprendendo a usar bem o tempo. Quanto mais evoluídos nós formos, mais vamos utilizar bem o tempo, no limite das nossas forças. Isso é um conceito muito importante para fixarmos em relação à questão da imortalidade e da reencarnação. Pergunta das pessoas mais simples. Não se trata de simplicidade, de pobreza ou de riqueza, não. Se trata de maturidade espiritual. Porque o fato da pessoa estar numa mansão, num casebre, é no fim de semana que você vai conhecê-lo. Na ausência do trabalho para a subsistência que você vai conhecê-lo. Não tem pessoas que têm muito dinheiro e se tornam inúteis, totalmente inúteis, só porque têm muito dinheiro? Porque estão ainda nessa preguiça total, não é nem a moral só, é a preguiça total, que envolve desde as questões materiais de trabalho cotidiano até as questões morais. Vamos ver agora um resumo do item 222 do Livro dos Espíritos, que é um texto de Kardec muito profundo, que ele fala sobre as considerações sobre a pluralidade das existências. Kardec tem esse texto bastante reflexivo, né? Tem gente que fala que o estudo reflexivo nós aqui que inventamos, o Projeto Espiritizar. Não é. Kardec, já no século XIX, sem pesquisas científicas que falam da propriedade do estudo reflexivo, ele já fazia um estudo reflexivo. Esta questão mesmo, esse item, é totalmente reflexivo, do início ao final. Ele faz reflexões, como nós vamos ver dentro desse resumo. Não é novo, dizem alguns, o dogma da reencarnação. Ressuscitaram-no da doutrina de Pitágoras. Nunca dissemos ser de invenção moderna a doutrina espírita. Constituindo uma lei da natureza, o espiritismo há de ter existido desde a origem dos tempos. E sempre nos esforçamos por demonstrar que dele se descobrem sinais na antiguidade mais remota. E o que Kardec está falando aqui, gente? Nós não estudamos o tempo todo que o espiritismo surgiu no século XIX, na segunda metade do século XIX, por que que ele está dizendo aqui que o espiritismo há de ter existido desde a origem dos tempos? Novamente, palavras iguais para ideias diferentes, gente. Vamos refletir.
de que Kardec está falando aqui. Ele está falando da doutrina espírita ou espiritismo, no sentido estrito do termo, ou ele está pegando esse termo e dando uma visão mais elástica, mais ampla, o mesmo termo. Aqui ele está usando o espiritismo no sentido das leis divinas naturais. O espiritismo criou alguma lei? Não. Ele apenas explicou as leis que Jesus já havia ensinado, outros discípulos de Jesus no Oriente já haviam ensinado também. O que o espiritismo fez, o que a doutrina espírita, doutrina dos espíritos superiores fez, foi sistematizar essas leis. Então, a doutrina dos espíritos superiores sistematizou leis que existem de todo sempre. Quando Kardec fala, o espiritismo há de ter existido desde a origem dos tempos, e sempre nos esforçarmos para demonstrar que dele se descobrem sinais na antiguidade mais remota, ele está falando dessa explicação das leis divinas naturais por parte do espiritismo. Ele não está falando da doutrina espírita ou do consolador prometido por Jesus. Ficou claro isso, gente? É importante a gente sempre ver os termos sendo usados no sentido estrito, no sentido amplo. As obras básicas estão todas, têm vários termos usados em sentido estrito e sentido amplo. Se nós pegarmos o mesmo termo utilizando em situações diferentes, nós nos perdemos nos conceitos. Pitágoras, como se sabe, não foi o autor do sistema da metempsicose. Ele o colheu dos filósofos indianos e dos egípcios, que o tinham desde tempos imemoriais. A ideia da transmigração das almas formava, pois, uma crença vulgar aceita pelos homens mais eminentes. De que modo adquiriram, por uma revelação ou por intuição, ignorando-a? Aqui Kardec fala da doutrina da metempsicose, que não é bem a mesma coisa que a reencarnação, mas era uma doutrina milenar que já no Oriente, no Antigo Egito, na Índia, era pregada há milênios. Qual é a diferença da metempsicose para a reencarnação? O que significa metempsicose? O ser que já é humano, que já alcançou o reino nominal, pode retornar para o reino animal. E o animal pode sair diretamente da condição de animal e reencarnar no reino nominal. Isso que diz a metempsicose. A doutrina da reencarnação, desenvolvida pela doutrina espírita, mostra que isso é uma impossibilidade. Os animais vão chegar um momento que entra no reino nominal. Nós vimos isso no módulo anterior, da imortalidade, o significado da imortalidade. Aquele animal que chega no nível mais evoluído como animal, ele entra no reino nominal, mas dentro de uma primitividade. Não no estágio, por exemplo, que nós estamos. Lá ainda na transição dos primatas, dos antropóides para as primeiras espécies humanas, para depois se desenvolver aí. Agora, um ser humano reencarnar no corpo de animal, isso é impossível, porque o espírito não retrograda. Mas de onde? Nenhuma doutrina, nenhuma crença surge do nada. De onde que se originou essa ideia de que um ser humano pode reencarnar no corpo de um animal? É de um fenômeno que foi visto e aí a pessoa, então, pode. Então, qual? Qual fenômeno? O fenômeno da zoantropia. É um fenômeno que acontece com o perispírito. Por uma indução hipnótica, aí o espírito humano pode tomar formas de animais, vários. O mais comum é a licantropia, que é a forma de lobo.
que deu a origem à lenda do chamado lobisomem. Então, é o perispírito, já no mundo espiritual, que pode se deformar por um processo ligado às obsessões, ou auto-obsessão, ou obsessão de outro para o espírito, e aí sim ele toma forma. Isso não significa retrocesso, mas apenas uma experiência do espírito que está evoluindo, mas que por uma razão psíquica, emocional, fica momentaneamente com o corpo, o corpo perispiritual deformado. Mas depois ele volta a ter a forma humana. Mas o espírito, na essência, não se modifica. Ele continua sendo um espírito já na condição humana. Mas de origem essa ideia de que o ser humano pode reencarnar como animal. Seja, porém, como for, o que não padece dúvida é que uma ideia não atravessa séculos e séculos, nem consegue impor-se a inteligência de qual, se não contiver algo de sério. Assim, a ancianidade dessa doutrina, em vez de ser uma objeção, seria prova a seu favor. Contudo, entre a metempsicose dos antigos e a moderna doutrina da reencarnação, há, como também se sabe, profunda diferença, assinalada pelo fato de os espíritos rejeitarem de maneira absoluta a transmigração da alma do homem para os animais e reciprocamente. Portanto, ensinando o dogma da pluralidade das existências corporais, os espíritos renovam uma doutrina que teve origem nas primeiras idades do mundo e que se conservou no íntimo de muitas pessoas, até aos nossos dias. Simplesmente, eles a apresentam de um ponto de vista mais racional, mais acorde com as leis progressivas da natureza e mais de conformidade com a sabedoria do Criador, despindo-a de todos os acessórios da superstição. Então, no Oriente, ainda até hoje, os povos, por exemplo, os tibetanos, acreditam que o ser humano pode voltar em corpos de animais. Inclusive até de animais bem ainda inferiores, no corpo de uma minhoca, de um verme, né? Um rato. Na Índia tem muitas seitas que adoram os animais porque eles acham que são reencarnação de espíritos mais puros e tudo mais. Circunstância digna de nota é que não só nesse livro os espíritos a ensinaram no decurso dos últimos tempos. Já antes da publicação, numerosas comunicações da mesma natureza se obtiveram em vários países, multiplicando-se depois consideravelmente. De que Kardec acabou de falar aqui? A universalidade dos ensinos dos Espíritos. Kardec, quando colocava um conceito já no Livro dos Espíritos, ele já havia submetido isso a vários médiuns de diferentes países e as comunicações todas eram parecidas. A mesma ideia. Mudava palavras, é claro, e expressões idiomáticas, mas a ideia era a mesma. Ele, como poliglota, ele teve essa habilidade para fazer isso e utilizava desse recurso para verificar a universalidade. Porque se um médio aqui, outro acolá, outro no outro país, cada um fala uma coisa, alguma coisa está errada. Isso aí não é verdade. Agora, se todos falam a mesma coisa, é porque, sem conhecer um ao outro, com espíritos diferentes, médios diferentes, é porque isso é verdadeiro. Se não há reencarnação, só há, evidentemente, uma existência corporal. Se a nossa atual existência corpórea é única, a alma de cada homem foi criada por ocasião do seu nascimento, a menos que se admita a anterioridade da alma. Caso em que se caberia perguntar, o que era ela antes do nascimento? E se o estado em que se achava não constituía uma existência sob forma qualquer,
Não há meio termo. Ou a alma existir, ou não existir antes do corpo. Muito lógica a reflexão que Kardec faz aqui, né? Ou ela existia ou não existia. Então vamos. Agora Kardec vai começar uma série de reflexões que só é possível chegar a uma única conclusão sobre a reencarnação. Agora vamos entender o pensamento kardeciano. Muito importante que a gente remergulhe no pensamento kardeciano, que é um pensamento profundamente reflexivo, para entender o método reflexivo para gerar essa fé inabalável que nós falávamos agora há pouco. Então ele parte do pressuposto de que existe o espírito. Aqui já está definida a questão de que nós somos seres espirituais, né? A pessoa materialista. No texto anterior ele fala da pessoa que não acredita no espírito, então, quando não acredita, não vê as evidências de que o espírito existe, não é para essas pessoas esse texto. É para as pessoas que já sabem e sentem a evidência do espírito. Então, uma vez já resolvida essa questão de que somos espíritos imortais, tá? Ou o espírito já existia antes da vida do corpo, ou não existia. Vamos continuar aqui. Se existia, qual a sua situação? Tinha ou não consciência de si mesmo? Se não tinha, é quase como se não existisse. Havendo um espírito sem consciência, o que é esse ser? Não existe, na verdade. O que nos gera a existência, o que nos dá consciência da existência é exatamente a consciência. Se tinha individualidade, era progressiva ou estacionária? Também é outra questão que é importante refletir. Aquele espírito estava progredindo ou ele estava estacionado? Num e noutro caso, a que grau chegara ao tomar o corpo? Admitindo de acordo com a crença vulgar de que a alma nasce com o corpo, ou que vem a ser o mesmo, que antes de encarnar só dispõe de faculdades negativas, perguntamos. Então, a crença tradicional é de que Deus cria a alma na hora do nascimento do corpo, na hora da concepção. Varia conforme a crença de determinadas religiões. Tá. Se criou na hora do corpo, né, vamos ver as perguntas que Kardec faz aqui, para refletir mais ainda. Primeiro, por que mostra a alma aptidões tão diversas, independentes das ideias que a educação lhe fez adquirir? Se todos são criados na concepção ou na hora do nascimento, por que existem ideias tão diferentes nas pessoas? Segundo, de onde vem a aptidão extranormal que muitas crianças em tenra idade revelam para esta ou aquela arte, para esta ou aquela ciência, enquanto outras se conservam inferiores ou medíocres durante a vida toda? Aqui Kardec fala das crianças prodígios. Na época dela era um fenômeno, dele era um fenômeno raro. Hoje, no século XXI, você entra no YouTube, você vê dezenas e dezenas, acho que se conta hoje as centenas, milhares, talvez, de crianças com diferentes aptidões. Até para aptidões que você nunca imaginaria que uma criança poderia ter. Na Índia, tem um cirurgião que começou a fazer cirurgia com 7 anos de idade. E não é cirurgião qualquer, fazia cirurgias delicadíssimas, o menino. E são muitos e muitos casos desse tipo aqui. Se todos foram criados na hora da concepção ou do nascimento, que Deus é esse que cria um com aptidões e outro sem aptidão nenhuma? Vejamos que não dá para responder essa pergunta sem nós questionarmos Deus. De onde em uns as ideias inatas ou intuitivas que noutros não existem? Aqui as ideias inatas que nós estávamos falando agora há pouco. O que é ideia inata? A pessoa já nasce com ela.
Tem gente que sabe cozinhar, nunca aprendeu a cozinhar. Outra que sabe costurar e nunca aprendeu a costurar. Outras que sabem outras questões, línguas, outros sabem, por exemplo, marcenaria, sem nunca ter aprendido. De onde que vêm essas ideias inatas ou intuitivas? Se elas são almas, vamos dizer assim, zero quilômetro. Se a alma é zero quilômetro, como que pode ter experiências diferentes, ideias? E outras que são bem chucrazinhas, que não sabe nada, mal sabe aquilo que ela aprende com muito esforço naquela existência. Donde, em certas crianças, o instinto precoce que revela para os vícios ou para as virtudes, os sentimentos inatos de dignidade ou de baixeza, contrastando com o meio em que elas nasceram? Então a gente vê também no aspecto moral, não apenas nos aspectos de habilidade, vícios e virtudes. Crianças assim, já com virtudes bem proeminentes. Enquanto que outras, até animais, elas torturam. Torturam gato, cachorro e se... De brincar, tortura até outras crianças, se deixarem. Algumas pessoas falam que é o meio, mas muitas vezes no meio de pessoas virtuosas tem crianças viciosas. E no meio de pessoas, de pais, às vezes viciosos, crianças profundamente virtuosas. Destoando totalmente do meio. Porque, abstraindo-se da educação, uns homens são mais adiantados do que outros. Por que há selvagens e homens civilizados? Se tornardes de um menino hotentote, recém-nascido, e o educardes em nossos melhores liceus, fareis dele algum dia um Laplace ou um Newton? Hotentote é aquele povo primitivo, da Oceania, da África. Então são os povos primitivos. Se a gente pega um menino desses povos primitivos e leva para a Europa, para, no caso aqui da época de Kardec, põe nas melhores escolas, será que ele vai se tornar um cientista? Só se for um espírito missionário nascido naquele povo. Se não, não vai ter como a isso acontecer. Qual a filosofia ou a teosofia capaz de resolver esses problemas? Vejamos que essa pergunta de Kardec é muito profunda. Se todos esses questionamentos, com base na equanimidade divina, todas as religiões pregam que Deus é o quê? Todas, sem exceção, pregam a mesma coisa. Que Deus é o quê? Que é justo, bom, misericordioso. Agora, como que elas explicam Deus justo, bom, misericordioso, criando situações diferentes para espíritos com a mesma... Por exemplo, uma criança nasce no mesmo dia que outra e uma tem uma determinada índole e outra tem outra. Às vezes até gêmeos idênticos, um de um jeito, outro do outro. Vejamos que as religiões que pregam a unicidade das existências, elas nem questionam, é dogma, é e pronto. Porque se questionar, o dogma acaba. Faz sentido? O dogma imediatamente acaba se houver questionamento. Por isso que ele fala da filosofia ou teosofia que prega a unicidade da existência, ela não subsiste aos questionamentos. Fala de caso de gêmeos que são diferentes e as pessoas falam que o pai ou a mãe lidou de forma diferente com eles. Na verdade, é aquela ideia de que é o meio que faz o ser humano. Mas não está se questionando a questão de educação, não, aqui. Está se questionando questões inatas. Às vezes, o mesmo gêmeo, gêmeos idênticos, na mesma família, com a mesma educação, tem uma propensão a uma determinada coisa que o outro não tem.
né, e que é inexplicável do ponto de vista da unicidade das existências. É fora de dúvida que ou as almas são iguais ao nascerem ou são desiguais. Se são iguais, por que entre elas tão grande diversidade de aptidões? Então são milhões e milhões de pessoas, cada um com aptidões diferentes. Por que que Deus criaria pessoas com aptidões diferentes se são todos filhos dele, saídos do mesmo amor? Disse-se que isso depende do organismo. Mas então achamos-nos em presença da mais monstruosa e imoral das doutrinas. O homem seria simples máquina, joguete da matéria. Deixaria de ter a responsabilidade de seus atos, pois que poderia atribuir tudo às suas imperfeições físicas. Então, aqueles que falam que a unicidade da existência, que só existe uma única vida, eles jogam tudo no corpo. Não, o cérebro dele é diferente. Já até Einstein, eles fizeram uma autópsia de Einstein, pesaram o cérebro dele, fizeram todos os estudos e demonstraram que era igual de todo mundo. Não era um cérebrão grandão. Porque imagina, se a pessoa fosse inteligente, tivesse uma cabeça, tinha que ter uma cabeça desse tamanho para ter um cérebro inteligente. Não é o corpo. Por isso que Kardec fala da mais monstruosa e moral das doutrinas. Por quê? Deus atribuir ao corpo aquilo que é próprio do espírito. Continuemos. Se as almas são desiguais, é que Deus as criou assim. Muito claro, muito lógica. Deus criou as almas assim. Nesse caso, porém, por que a inata superioridade concedida a algumas? Corresponderá essa parcialidade à justiça de Deus e ao amor que ele consagra igualmente a todas as suas criaturas? Vejamos que cada pergunta dessa vai ficando sem resposta. Se Deus é amor, é justo, equânime, por que criou pessoas desiguais? Para quem não tem argumento, mistério divino é usado, né? Admitamos, ao contrário, uma série de progressivas existências anteriores para cada alma, e tudo se explica. Ao nascerem, trazem os homens a intuição do que aprenderam antes. São mais ou menos adiantados, conforme o número de existências que contém, conforme já estejam mais ou menos afastados do ponto de partida. Dá-se aí exatamente o que se observa numa reunião de indivíduos de todas as idades, onde cada um terá o desenvolvimento proporcionado ao número de anos que tenha vivido. Então, muito lógica, né? Agora a reflexão que Kardec faz. Se cada um tem uma idade espiritual diferente, experiências diferentes, fica muito lógico as ideias diferentes, a capacidade diferente. Da mesma forma que um aluno de jardim da infância não vai ter a mesma experiência de um aluno que está concluindo a universidade. As idades são diferentes, as experiências são diferentes. As existências sucessivas serão para a vida da alma o que os anos são para o do corpo. Reuni em certo dia um milheiro de indivíduos, de 1 a 80 anos. Supondo que um véu encubra todos os dias precedentes ao que os reunistes, e que, em consequência, acreditais que todos nasceram na mesma ocasião. Olha que essa comparação que Kardec faz, muito interessante. 1.000 pessoas de 1 a 80 anos. E nós temos um véu, que é o véu do esquecimento. Esquecemos tudo o que aconteceu com elas. E como se elas tivessem nascido no mesmo dia. Perguntareis, naturalmente, como que uns são grandes e outros pequenos? Uns velhos e jovens outros. Instruídos uns, outros ainda ignorantes.
Se, porém, dissipando-se a nuvem que lhes oculta o passado, vierdes a saber que todos hão vivido mais ou menos tempo, tudo se vos tornará explicado. Deus, em sua justiça, não pode ter criado almas desigualmente perfeitas. Com a pluralidade das existências, a desigualdade que notamos nada mais apresenta em oposição à mais rigorosa equidade. É que apenas vemos o presente e não o passado. A esse raciocínio serve de base algum sistema, alguma suposição gratuita? Não. Então vejamos as reflexões que Kardec faz, essa comparação muito inteligente e que, quando nós transpomos para a questão da reencarnação, nós vamos ver. Então o espírito, às vezes com a mesma idade, mais experiente do que o outro. Às vezes espíritos com menos idade, mais experientes que os seus próprios pais. Não acontece? Mais inteligente, mais capaz, mais sábio, mais moralizado, muitas vezes, que os seus próprios pais. Por quê? É um espírito mais velho, um espírito mais experiente que os próprios pais. Partimos de um fato patente e incontestável. A desigualdade das aptidões e do desenvolvimento intelectual e moral, e verificamos que nenhuma das teorias correntes o explica, ao passo que uma outra teoria lhe dá a explicação simples, natural e lógica. Será racional preferir-se às que não explicam àquela que explica? Olha essa questão de Kardec, né? É o que faz a maioria das pessoas. Prefere uma teoria que não explica de uma forma racional as coisas e jogam fora uma teoria que explica de uma forma muito clara todas as coisas. Por isso que grande parte da população não aceita a ideia da reencarnação. Grande parte, mas a maioria aceita. Inclusive, muitos evangélicos e católicos, porque são espíritos já um pouco mais maduros, apesar de ainda estar focados nas teorias das suas religiões. À vista da sexta interrogação, acima, dirão naturalmente que o Hotentote é de raça inferior. Perguntaremos, então, se o Hotentote é ou não um homem. Se é, por que a ele e a sua raça privou Deus dos privilégios concedidos à raça caucásica? Então o europeu é privilegiado e o Hotentote uma raça inferior. Se não é, por que tentar fazê-lo cristão? Aqui uma pergunta para os religiosos que admitem que só tem uma única existência. O que, que eles faziam na época? Aliás, desde que começou os descobrimentos com as chamadas raças primitivas, o que, que eles faziam? Converter ao cristianismo. Os jesuítas fizeram verdadeiros massacres aqui na América do Sul, verdadeiros genocídios com os povos indígenas para convertê-los ao cristianismo, fazendo com que eles se tornassem aculturados. Se você for estudar as missões, os índios eram obrigados a cantar música sacra, fazer clássicos e corais e tudo mais. A mesma coisa aconteceu com os povos africanos, os povos da Oceania. Então, aqui é uma questão que Kardec fala. Se eles não são humanos, por que transformá-los em cristãos? A doutrina espírita tem mais amplitude do que tudo isto. Segundo ela, não há muitas espécies de homens, há tão somente cujos espíritos estão mais ou menos atrasados, porém todos suscetíveis de progredir. Não é esse princípio mais conforme à justiça de Deus? Então, é esse princípio que devemos nos referir sempre. Há um princípio conforme à justiça de Deus. Vamos para a nossa avaliação reflexiva. Feche os olhos. Entre em contato com você mesmo em essência.
buscando sentir o conteúdo estudado neste encontro. O que você entendeu do conteúdo que se aplique à sua vida?

neste encontro, refletimos que a lei da reencarnação está em conformidade com a lei de justiça, amor e caridade e a lei de misericórdia, constituindo-se em uma bênção que Deus nos oferece para evoluir por meio do cumprimento das leis divinas e do desenvolvimento das virtudes. Como você se sente aproveitando essa dádiva divina para conquistar a sua evolução? Você tem feito bom uso do seu tempo reencarnatório, das oportunidades que a vida lhe oferece ao longo do tempo desta existência?

como você sente a sua vida aplicando o conteúdo estudado. Você sente que ele pode melhorar a sua vida em sua busca de autotransformação e nas suas atividades na prática do bem?

Ora um espírito imortal que traz em si mesmo a determinação divina de evoluir até a perfeição relativa, pelo conhecimento pleno e cumprimento das leis divinas, pela prática das virtudes e pela busca da unidade com Deus. Mergulhe profundamente nessa verdade espiritual. Sinta, veja-se cumprindo as leis divinas e desenvolvendo todas as virtudes essenciais da vida ao longo do tempo, sentindo plenamente o objetivo pelo qual você está encarnado. Dádiva para que você conquiste a perfeição. Visualize-se nessa condição daquele, daquela que está utilizando o tempo, realizando esforços no limite de suas forças para bem utilizar a sua reencarnação.

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1: Bom, retornando ao nosso estudo, continuando ainda nesse texto lá de André Luiz, do Evolução em Dois Mundos, no capítulo 2, ele continua dando uma característica assim mais sólida do que ele está chamando corpo espiritual. E é interessante notar o seguinte, que todos nós, quando escutamos a palavra corpo espiritual, a gente entende como sinônimo de perispírito. Da mesma maneira que quem lê corpo mental na obra dele, também fala que é sinônimo de perispírito. Ele foi introduzindo isso de uma maneira homeopática. Agora é interessante o detalhe que ele dá a seguir. Ele fala assim, ó, do ponto de vista de constituição e função, em que se caracteriza na esfera imediata ao trabalho do homem após a morte, é o corpo espiritual o veículo por excelência, com sua estrutura eletromagnética, algo modificado no que tange aos fenômenos genésicos e nutritivos, de acordo, porém, com as aquisições da mente que o maneja. Ou seja, ele dá para a gente a constituição do corpo espiritual. Morremos, qual é o nosso veículo de comunicação? Corpo espiritual. Ele é feito de quê? É um corpo com estrutura eletromagnética. E ele mantém toda a organização, ou seja, ele tem órgãos. E ele é idêntico, mas aí é o inverso, porque ele que é a forma do corpo físico. Então, ou seja, tem todos os órgãos do corpo físico. A variação, segundo André Luiz aqui, é no campo genésico e no, na estrutura nutritiva. Por quê? Porque o alimento que nós consumimos no, corpo, no plano espiritual é um pouco diferente, é mais sutil. Então, não precisa daquela estrutura mais densa que nós temos. E no genésico, porque espírito não reproduz espírito. Mas tem o órgão sexual? Tem. Tanto que temos notícias em romances, em comunicações espirituais, de sexo no plano espiritual. Não quer dizer que reproduza, mas e sim a sensação mais materializada daquilo. E quando ele diz que depende da característica da mente que o maneja, exatamente, porque o espírito que tiver grudado ainda, preso às coisas materiais, ele vai manter a estrutura densa nesses dois aparelhos. E também outra coisa que às vezes as pessoas esquecem. Se eu faço parte dos habitantes da Terra, do planeta Terra, ou seja, dos encarnados e desencarnados, que segundo André Luiz também é três vezes mais do que encarnado. Estou ali no encarna-desencarna, essa estrutura não vai desaparecer para eu montar ela novamente. Então, enquanto nós estamos no encarna e desencarna na Terra, essa estrutura permanece. A diferença dela é a sutileza. Então, ele deixa para nós aí uma característica bem clara da estrutura do corpo espiritual. É o nosso corpo, o nosso veículo de comunicação por excelência depois da morte. Então, quando nós observamos o espírito, nós estamos vendo o corpo espiritual dele. Com toda a estrutura, o que justifica, quando atendemos espíritos nas sessões chamadas de desobsessão, que os espíritos querem que nós chamemos de atendimento aos desencarnados, eles podem sim sentir a dor, podem estar com alguma complicação, exatamente pela postura mental, mas que está sendo refletida na sua organização física, que é mais sutil, mas ainda é uma organização física. Simplesmente numa escala mais sutil que a do corpo denso, mas funciona da mesma maneira. E o corpo mental, ele diz que é o envoltório sutil da mente. Então, nós temos aí dois elementos. Um envoltório primeiro do espírito, que é o corpo mental. E, seguinte a ele, o corpo espiritual. Nós vamos ler agora as duas últimas questões, que é a 94A e a 95, para nós continuarmos o nosso raciocínio. Na 94A, a pergunta é o seguinte. Assim, quando os espíritos que habitam mundos superiores vêm até nós, tomam o perispírito mais grosseiro? A resposta, é preciso que se revistam da vossa matéria. Já o dissemos. 95. O envoltório semimaterial do espírito dispõe de formas determinadas e podem ser perceptíveis

Sim, uma forma correspondente à vontade do Espírito. É assim que ele vos aparece algumas vezes, quer nos sonhos, quer no estado de vigília, e que pode tomar uma forma visível e até mesmo palpável. Voltando àquele conceito, nós não, quer dizer, eu já ia falar nós não podemos, claro que podemos, mas devemos, ao invés de falar, ah, eu vejo o perispírito do Espírito, não, eu vejo o corpo espiritual do Espírito. Ah, mas no livro do Espírito está perispírito. Mas perispírito é o que está em torno do Espírito. Kardec não detalhou o que era que estava em torno do Espírito. Por questões muito, muito parecidas, quando Jesus falou, tenho muito para vos dizer, vós não entenderias. Mais ou menos por aí. Mas vamos entendendo assim devagarzinho. Temos o corpo de relação, que é o corpo espiritual. Veja um Espírito, estou vendo o corpo espiritual dele. Esse corpo espiritual, a densidade dele, ele vai variar de acordo com a vontade do Espírito, sendo que a vontade do Espírito é proporcional tanto ao conhecimento técnico dele de manipulação de fluido, quanto à condição moral dele para se fazer visível a quem ele quiser. Então é essa condição que ele está falando, né, nessa última questão. E também na questão de que quando vem de um plano mais sutil para o nosso, é claro, o Espírito tem que se revestir de um corpo compatível àquele que nós temos no planeta. Para fechar esse entendimento, nós vamos voltar em André Luiz, agora lá no domínio da mediunidade, onde ele vai fechar para nós o entendimento desse modelo que nós estamos tentando montar do perispírito. No domínio da mediunidade, vamos só relembrar, André Luiz, a equipe, ele vem acompanhando uma equipe, que está visitando os centros espíritas em trabalhos mediúnicos. E ele chega num momento numa casa onde está havendo um desdobramento do médium. E o diálogo que se segue é o seguinte, não diálogo, no caso aí a narrativa dele, né? Com o auxílio do supervisor, o médium foi devidamente exteriorizado, ou seja, desdobrou, forçou um desdobramento no médium por magnetismo. A princípio, seu perispírito ou corpo astral, aí ele está introduzindo para nós o corpo astral, que é sinônimo do corpo espiritual que ele usa em algumas outras vezes. Por quê? Porque na teosofia, plano astral. Eu no plano astral tenho um corpo astral. Para nós espíritas, plano espiritual, eu tenho um corpo espiritual. E ele dá como sinônimo de perispírito justamente para introduzindo vagarosamente isso. Então ele fala, estava revestido esse corpo astral ou espiritual, revestido com os eflúvios vitais que asseguram o equilíbrio entre a alma e o corpo de carne, conhecido aqueles em seu conjunto como sendo o duplo etérico. Então ele define para nós uma outra camada perispiritual, que está entre o corpo espiritual e o corpo de carne. E ele segue dando detalhes, que esse corpo etérico, esse duplo etérico, ou corpo etérico, ou duplo etéreo, ou corpo etéreo, aí tem várias denominações com essas variações aí, ele é formado por emanações neuropsíquicas, que pertencem ao campo fisiológico, ou seja, orgânico, material. E por isso mesmo não consegue maior afastamento da organização terrestre, destinando-se à desintegração, tanto quanto ocorre o instrumento carnal por ocasião da morte renovadora. Ou seja, do pó vieste ao pó retornarás. São emanações neuropsíquicas. Aí vamos entender aquela colocação lá atrás dos livros espíritos. O envoltório mais externo do perispírito é justamente o corpo espiritual. Que você muda como mudar de roupa. A cada encarnação você toma um duplo etéreo diferente, que é aquela colinha que fica entre o corpo espiritual, que é o veículo enquanto o espírito está desencarnado, que vai se unir ao corpo físico. Então é o duplo etéreo que faz essa coligação. Então nós começamos a ter uma imagem diferente. O perispírito, na verdade, o conjunto perispiritual, ele é uno, mas não é homogêneo, ele é heterogêneo. Então, nós já temos aqui umas partes principais que o formam, camadas principais. O corpo mental, que é o envoltório primeiro do espírito, o corpo espiritual, que é reflexo desse corpo mental, o duplo etéreo, que é o envoltório mais externo do perispírito, e o corpo físico, que é o ponto de final de encarnação, o ponto de expressão do espírito quando ele está encarnado. Então, com essa visão,
A gente já fica com uma clareza maior e entender aquele questionamento que nós colocamos lá no início. Então, assim é fácil que, como você vê em camadas e elas vêm condensando, ficando mais densa do espírito para o corpo físico, eu teria o corpo mental, que é uma matéria mais sutil, que tem ligação com o espírito. O corpo espiritual, que é reflexo desse corpo mental. O duplo etéreo, que ele toma do planeta que ele vai encarnar, para justamente ser um intermediário entre esse conjunto e o corpo físico do planeta que ele está habitando. Esse é o envoltório que ele muda, como mudar de roupa. Então aí fica mais ou menos uma visão clara e que tem algumas outras coisas, mas o tempo é curto e não dá para nós nos estendermos. Mas aí já dá para ter uma visão um pouco diferente daquela estrutura mais fechada que a gente raciocinava espírito, perispírito, corpo físico. E olhando, sim, sempre o perispírito como algo que está em torno do espírito. Mas em torno do espírito tem várias coisas, até chegar ao corpo físico, e nas obras de André Luiz nós temos esse detalhamento. Até a próximo estudo, onde nós estaremos dando continuidade a essas questões do Livro dos Espíritos.

Boa noite. Hoje nós vamos ter a nossa segunda aula e vamos falar de um assunto muito caloroso, muito gostoso de conversar, que é casamento. É esse tema que, às vezes, eu costumo brincar com as pessoas que o casamento ele é um problema, se ele existe e se ele não existe. Então, quem está casado reclama e quem não está casado também reclama. Então, nós precisamos tentar entender qual é o melhor, se é estar ou está com ou está sem. Mas tem uma questão que eu diria que talvez seja o ponto crucial do casamento. Quando nós falamos em casamento, nós falamos não só de duas pessoas, nós falamos de três pessoas. Porque quando falamos em um casal, em casar, estamos falando de duas identidades, duas individualidades, duas vontades, dois desejos, dois sonhos, duas histórias diferentes, duas histórias reais, quatro pais. Mas também estamos falando, a partir do momento que esses dois se casam, estamos falando também de uma vida futura, de uma família, de amigos, de sonhos, tudo isso dentro de uma conjugalidade que também está ali sendo desenvolvida sem que se perca dentro desse conjunto a sua individualidade. E talvez seja essa a grande dificuldade de se viver uma vida a dois, de dividir um espaço, de dividir uma história. Então, o casamento, já na Grécia Antiga, nós temos uma deusa que representa o casamento. E essa deusa, a deusa Hera, a esposa de Zeus, a poderosa, ela é uma deusa que está ligada ao patriarcado. E ela é uma deusa que não admite que a tradição, que a injustiça aconteça. Então, Hera vem com essa representação de uma masculinidade dentro da relação conjugal, dentro de, eu digo masculinidade no sentido psicológico. Então, a deusa Hera, representante do patriarcado, termina sendo um pouco da história, do formato que o casamento vai se constituir ao longo da história. Por conta de uma sociedade que se constitui durante muito tempo no patriarcado, o casamento termina trazendo toda uma forma e que hoje, na modernidade, nessa sociedade moderna, muitas das pessoas enxergam o casamento como uma forma de perder a sua individualidade, porque isso era todo um modelo vivido durante toda a história por conta de uma cultura, né, que foi construída a partir disso. Mas nós vamos hoje perceber o casamento de uma forma diferente. Então vamos começar com a questão 696 do Livro dos Espíritos. E a pergunta é feita: que efeito teria sobre a sociedade humana a abolição do casamento? Que é uma questão que se coloca hoje, né? As pessoas discutem se não era melhor não existir o casamento por conta dos desajustes que acontecem às vezes. E os Espíritos, então, respondem que seria, abolir o casamento, uma regressão à vida dos animais. Por que uma regressão à vida dos animais? Porque nós temos, independente da questão, só da questão do casar como ato social, nós temos em nós, a nossa constituição biológica, o desejo sexual. Fisiologicamente, biologicamente, o ser humano, assim como os animais, tem o seu instinto de preservação, de continuidade da espécie. Então, os Espíritos nos trazem que, a partir do momento em que nós abolíssemos o casamento, tirássemos o casamento dessa construção social, nós voltaríamos a uma posição, a um comportamento próximo ao comportamento animal, por conta do desejo e do próprio instinto de preservação. Então, perderíamos o modelo da família. Perderíamos o contato entre aqueles que colocamos naquele clã e ali formamos a nossa família com os nossos filhos. Perderíamos essa noção de uma vida social coletiva dentro de um clã menor, que é o clã da família. Então, com isso, nós começamos a perceber que chegar ao ponto de formar um par e, a partir deste par, constituir uma família, nos traz a ideia de que é um processo evolutivo do ser humano. Então, chegar ao estado do casamento, do formar o par de opostos,
formar uma família e construir ali um clã menor, isso é uma conquista do espírito no seu processo de evolução. Então, isso nos traz, de imediato, uma grande responsabilidade, né? O ato, não só o ato do casar, e eu repito, social, mas a escolha de viver com o outro, que ao mesmo tempo que é tão igual a mim como ser humano, é tão diferente de mim. Então, qual é o propósito real dessa relação conjugal, né? Porque às vezes você pode pensar assim, ah, o propósito é pagar o karma, né? E a gente ouve, né, quando é namorado, é meu amor, né, meu tchutchuzinho e todas essas coisas, e depois que casa vira karma, vira cruz, pesadelo, tudo isso. Então, qual é de fato a finalidade do casamento em termos não só espirituais, mas também em termos psicológicos? Bem, o casamento não é confortável e harmonioso. E aí a gente pensa assim, oh, mas ela está falando que o casamento é uma coisa importante, é um estado evolutivo, e aí ela já depois vai afirmar que o casamento não é nem confortável e nem harmonioso. É antes um lugar de individuação, onde uma pessoa entra em atrito consigo mesma e com um parceiro. Choca-se com ele no amor e na rejeição. E desta forma aprende a conhecer a si próprio, o mundo, bem e mal, as alturas e as profundezas. Eu espero que isso não assuste quem está por casar agora. Mas o que é que isso nos traz? O casamento não é e não deve ser um lugar de conforto. Mas eu estou falando do conforto no sentido de um bem-estar, de viver bem com alguém, de escolher viver bem com alguém. Eu estou falando na situação de conforto e harmonia no olhar do ego. Então, o casamento não deve ser construído e nem buscado na tentativa de manter as coisas confortavelmente para o ego. Mas sim, ele deve ser visto como um lugar de individuação, onde duas individualidades se encontram, se unem, mas uma respeita a individualidade da outra. Então, o processo de individuação deve continuar mesmo depois de um casamento. E isso nos traz de primeira importância que a minha identidade, a minha individualidade permanece e precisa ser aprimorada, construída e reconstruída, mesmo na escolha de se viver uma vida a dois. Então, isso nos traz também a ideia de que alguns dos problemas gerados nos casamentos vêm justamente da tentativa de tirar do outro o direito à sua individualidade, do seu processo de individuação. Então, isso também nos chama a atenção de que eu não devo nunca esperar que o outro realize por mim o que sou eu quem preciso realizar. Então, quando você imagina que um casamento é feito entre pessoas que não se conheciam antes, porque elas não cresceram juntas dentro da mesma família, tendo a mesma educação, então começamos a pensar que eu que tenho traumas e tenho experiências com os meus pais, caso também com uma outra pessoa que também traz isso na sua bagagem. E se ele traz isso na sua bagagem e junta com a minha, que eu trago também, nós vamos viver esse atrito. Porque, lembrem dos nossos conceitos que já foram estudados, os meus complexos também casam com os complexos do outro. O meu ânimos também vai casar com a ânima do outro. Então, todo esse nosso processo e todo esse meu eu, que às vezes eu desconheço, também vai casar com o eu do outro, que na maioria das vezes ele também desconhece. Então, esse casamento é esse lugar onde a minha individuação também vai ser favorecida por conta do atrito dos diferentes. Então, psicologicamente, quando nós dizemos assim, os opostos se atraem. Isso é verdadeiro. E é justamente essa atração dos opostos que vai favorecer que o conflito existente nessa relação proporcione a mim o meu aprimoramento, o meu autoconhecimento. E também proporcione isso ao outro. Então, esse é o lugar onde eu vou me chocar com o amor e com a rejeição.
Então, o amor dessa relação, mas ao mesmo tempo a rejeição vivida pelo próprio ego. Porque como eu caso muitas vezes, levando na minha bagagem anseios não vivenciados na minha relação com os meus pais, pode acontecer de ter uma projeção ou uma transferência para o meu parceiro. E quando ele não atender os meus anseios infantis, eu vou me sentir rejeitada. Então é nessa troca que tudo isso vai sendo favorecido. Hoje eu posso ser levada às alturas, mas também às profundezas de mim mesma. Onde eu vou conhecer a mim, mas eu também conheço o mundo a partir de que o mundo é representado pela outra pessoa. Onde eu vou conhecer o bem, mas eu também vou conhecer o mal. Então, é distorção transformar o relacionamento em algo familiar e seguro. Um produto acabado e não um processo em andamento. Esta é a armadilha da segurança. E o que é que nós queremos dizer com isso? Toda vez que nós falamos em buscar segurança, nós estamos falando de um ego imaturo. Então, o ego imaturo, ele precisa que as coisas aconteçam da forma segura para ele, porque ele não lida com a frustração, ele não lida com o desapontamento. Então, esse ego que vai se acostumando com aquela relação que eu construí lá atrás com os meus pais. Então, eu vou tentar dar um exemplo prático. Alguém que cresce em um ambiente hostil, onde os pais brigam. E por conta dessa dificuldade de relacionamento, muitas vezes eles se tornam indiferentes um ao outro. E nessa relação de indiferença que essa criança cresce, ela aprende a lidar com aquilo, com aquela ausência de afeto, com a ausência de calor. Para ela, aquilo passa a ser uma relação normal. Então, é muito provável que quando ela case, ela tente transformar o seu relacionamento cópia daquilo que ela já conhece, porque ela sabe lidar com aquilo. Então, se a relação que eu vi era uma relação de indiferença e de frieza, é assim que o casamento deve ser. Então, se o meu casamento se dirigir para algo parecido com isso, não há e não me provoca nenhuma estranheza. Mas se eu caso com um outro que traz uma proposta diferente daquilo que eu vivi, porque a proposta dele era uma relação com os pais de calor, de afeto e de troca, é muito provável que eu rejeite isso. Por quê? Porque se eu não estiver pronta para uma abertura e uma transformação, de viver o meu processo de individuação, aquilo me é estranho e me será, de primeira instância, agressivo. Então, é uma armadilha nesse sentido. Eu não preciso e nem devo construir a minha relação com base na relação que eu via antes. E sim, tentar viver uma relação dentro dessa minha nova vida de casada, onde o novo possa aparecer, onde eu possa ser eu mesma e onde o outro possa ser ele mesmo, mesmo que isso traga para mim uma experiência nova. Eu vou contar uma experiência pessoal. Logo quando eu estava me arrumando para casar, e sabe que noiva se arrumando para casar é aquela expectativa toda, né? Então tem babado em todos os tecidos da casa, no pano de chão, tudo tem babado. E eu não ia ser diferente disso. Então, estava começando a arrumar um enxoval e todo dia ia no apartamento e colocava uma coisinha aqui, uma coisinha ali. Então, faltando 5 dias para o casamento, eu fui fazer a faxina, que eu fazia faxina toda semana numa casa que ninguém morava, mas aí eu fui fazer a última faxina, antes de casar. E eu venho de uma relação de uma mãe que é obcecada por limpeza. Então, eu terminava crescendo, ouvindo minha mãe sempre reclamando que as coisas estavam precisando arrumar e estavam bagunçadas. E eu, mentalmente, dizia assim, não, eu não quero essa neura, isso é muito irritante. E aí, faltando esses 5 dias para casar, arrumei tudo, e aí comprei um sabonete para a pia, né, o lavabo, e o sabonete era uma rosa lindíssima. E coloquei lá, botei a toalha com um monte de babado, de bordado, tudo que era hado tinha nessa toalha. E já no final da tarde, iníciozinho da noite, chega o meu digníssimo, na época, futuro marido, né, que vocês conhecem. E ele chegou e foi lavar as mãos. E eu estava fazendo uma outra coisa, mas aí baixou na hora quem? Minha mãe, que é o que eu conheço. E aí eu fui atrás dele,
para ver se ele ia fazer bagunça no lavabo. E claro, né? Meu marido não ia ser diferente da maioria dos homens, mas no caso dele em especial, nem notou que a toalha tinha babado, não notou que tinha bordado, não percebeu absolutamente nada. Botou o bordado virado para a parede, de cabeça para baixo, o sabonete dando pulos mortais na saboneteira, de tanta água que tinha. E eu vislumbrei, naquele momento, o que ia ser o meu casamento. Uma desorganização, uma bagunça, eu com pano de prato no ombro, e imaginei que ia ser esse horror. E nessa hora eu, claro, repeti o que conhecia. E aí comecei a falar, mas não é possível, você não está vendo, e falava. E o meu digníssimo marido olhava para mim, com aquela cara de padre, que vocês também conhecem. E aí depois eu esbravejei, falei, reclamei que estava tudo de cabeça para baixo, sabonete de cabeça para baixo. Aí ele olha para mim e faz, mas meu bem, eu nem sabia que sabonete tinha cabeça. E eu realmente vi que não tem cabeça o sabonete. E aí eu vi que era a minha mãe que estava lá, né? Eu botei para fora este espírito, fiz uma mediúnica na hora, uma desobsessão, expulsei ela da minha casa e disse, olha, nunca mais você entra aqui. E vi que se eu fosse realmente repetir o modelo, eu ia estar brigando por coisas sem nenhum sentido, né? E aí deixei para lá, hoje em dia, aí, hoje nós estamos em um apartamento maior, então nós separamos os banheiros, cada um tem o seu, agora fica mais fácil. Então o dele é sem babado, sem bordado, sabonete normal mesmo, sem cabeça, sem perna, sem braço, e o meu eu boto meus flufluzinhos, minhas flores, tudo que eu tenho direito. E aí não tem confusão, né? Então é justamente essa a proposta. Não tente transformar o seu casamento naquilo que para o ego é seguro. Porque isso é uma grande armadilha. Porque o que vai acontecer é você viver uma experiência e o seu companheiro, sua companheira vivendo uma outra experiência e no final da história cada um vai seguir caminhos completamente diferentes. E se não houver uma separação propriamente dita de corpos, vai ter uma separação de sentido, de busca, principalmente de busca emocional. Então, raramente, e Jung vai chamar a nossa atenção, raramente, ou melhor, nunca um casamento evolui a um relacionamento individual de forma serena e sem crises. Não há conscientização sem dores. Isso é Jung falando sobre o amor. Imagine se não fosse sobre o amor, né? Mas é verdade, né? Não tem como imaginar que um casamento ele vai evoluir. E o sentido do evoluir é amadurecer, né? O que nós vemos hoje, na maioria das vezes, são os casais na primeira crise rompendo, né? Já começa a falar em separação até antes mesmo de casar. Então, esse atrito que vai acontecer, eu não estou falando aqui de discussões, de desrespeito, né? Não é isso. Mas esse atrito pela própria diferença, que é uma grande lição para todos nós. Porque seria muito difícil, eu imagino, falo por mim, se eu casasse com alguém completamente igual a mim. Eu já tinha pedido o divórcio, não ia aguentar, né? Um igual a mim, basta eu. Como eu acredito que Cláudio também não ia aguentar casar com uma igual a ele, né? Então, é essa diferença que vai fazer com que você também conheça o seu outro lado. Então, como Jung afirma, não há crescimento sem dor. Por que dor? Porque o ego sofre isso, né? Nós casamos com todos os nossos conteúdos psíquicos. O nosso ego vai junto também. Não dá para dizer que ele vai ficar em casa. Ele também participa dessa relação. Então, toda vez que ele é frustrado, toda vez que ele é contrariado, vai ter um sofrimento. Mas essa é a nova proposta, como eu comecei a dizer. É um casamento de três, onde a minha individualidade, os meus anseios, os meus desejos permanecem comigo. Mas a partir do casamento, eu também passo agora a ter anseios, desejos e sonhos que é parte desse casal, dessa conjugalidade que eu começo a formar. O que não vai dizer que eu vou perder aquilo que já vem comigo da minha bagagem individual, porque o meu processo de individuação vai continuar acontecendo. A possibilidade agora é de um aprimoramento muito maior, porque agora eu tenho um outro ligado a mim afetivamente que me ajuda também a me conhecer e a me perceber. Ao preparar-se para um relacionamento, a pessoa deve pôr em ordem as coisas dentro dela,
também deve aprender que ser parceiro num relacionamento é algo extremamente importante. Então, nessa ânsia que vivemos hoje, né, onde as pessoas se queixam tanto de que os relacionamentos estão escassos, que está difícil encontrar o companheiro ou a companheira ideal, muitas vezes o que nós percebemos é que a pessoa esquece de tornar-se íntimo e companheiro de si mesmo. Então, todas as minhas questões, as minhas frustrações, os meus medos, que eu preciso trabalhar primeiro, eu deixo e vou depositar isso nas mãos do meu companheiro. E aí eu quero que ele adivinhe, que ele pense e que ele faça por mim o que eu sou incapaz de fazer por mim mesma. E isso é perder a própria identidade. Eu lembro de uma jovem que me buscou uma certa feita, e ela tinha pouco tempo de casada, né? 2 anos mais ou menos. Então ainda estava naquela fase de muitas descobertas do início do casamento. E ela me dizia que ela tinha percebido, no decorrer desses 2 anos, o quanto ela era diferente da pessoa que ela imaginava ser. E aí eu perguntei a ela, diferente como? Ela disse assim, é engraçado, diferente, porque eu sempre achei, antes, quando eu era solteira, que eu era uma pessoa inflexível, né? Que eu era uma pessoa rígida. E agora, depois que eu casei, eu percebi que não, eu sou uma pessoa super flexível, uma pessoa assim, super fácil de conviver. Minha mãe dizia que não, mas eu noto, meu marido não reclama. Mas eu desconfiei daquela fala, porque são 2 extremos. Alguém que recebe, primeiro, né, um reconhecimento de rigidez e agora é o máximo da flexibilidade, alguma coisa estava errada. E aí, no decorrer do processo terapêutico dela, o que eu fui percebendo é que esta pessoa foi simplesmente cedendo a tudo. Então, ela cedia tanto, e ela lia isso como flexibilidade, que em um determinado momento eu perguntei a ela pelos amigos dela. E aí ela falou os nomes que eu já costumava ouvir. Eu disse, não, eu estou perguntando dos seus amigos. São esses? Eu digo, não, os seus. Você tinha amigos antes de casar, onde eles estão? Você é daqui, da cidade, você não mudou. Onde estão os seus amigos? E pela primeira vez no seu processo, ela se deu conta que ela tinha abandonado parte da vida dela. E aí nós começamos justamente a chamar a atenção para isso, né? Onde está você nesta relação? Porque agora ela era a esposa. Mas a pessoa, a mulher, onde ficou nesse processo todo, né? E ao mesmo tempo, como é que essa relação dela se construía? Então ela foi para um papel daquela que aceita tudo, que abre mão de tudo. Em compensação, ele agora passava a ter a obrigação de fazer tudo o que ela não fazia por ela. Esse era o papel dele. Então ela abriu mão de uma profissão, ela não terminou a faculdade por questões financeiras, mas ao mesmo tempo agora ele tinha a obrigação de ser o profissional bem-sucedido para poder dar a ela aquilo que ela daria se ela tivesse feito terminado o curso dela e estivesse construindo a carreira dela. Então, o que a gente começa a perceber aí é justamente o que essa frase vai trazer para a gente. Eu preciso pôr em ordem primeiro as minhas questões. Então, se ela não parar em momento nenhum para observar o que precisa ser arrumado nas minhas gavetas, eu vou com certeza chegar nessa relação e vou misturar as minhas coisas com as coisas do outro. Em um determinado momento, eu já não sei mais quem eu sou. Porque eu me perco nisso. E mais ainda, eu também preciso aprender que dentro de uma relação, o companheirismo é parte desse processo. E quando nós falamos de caminhar juntos, eu não estou falando de caminhar um nas costas do outro, mas sim caminhar juntos, fazendo o seu processo individual, fazendo o seu processo de crescimento. Porque termina sendo, em um momento ou outro, para aquele que carrega o peso, muito cansativo. Né? O outro se vê na obrigação de sentir, pensar e fazer por 2. E na maioria das vezes nós não conseguimos fazer isso nem por nós mesmos. Quem dirá fazer isso por 2? Então isso termina cansando e desgastando demais a relação. Né? E aí eu vou me sentir no direito de reclamar como uma criança mimada, uma criança pequena que quer que os pais adivinhem o que ela deseja comer naquele dia e o brinquedo que ela quer ganhar no Natal. Então, Joana vai trazer para a gente. Ama sempre.
mas não te permitas relacionamentos conflituosos sob a justificativa de que tens a missão de salvar o outro, porque ninguém é capaz de tornar feliz aquele que a si mesmo se recusa à alegria de ser pleno. Eu sempre que leio esta frase, eu fico pensando muito na nossa postura, né, como espíritas, porque muitas vezes nós vemos relacionamentos conflituosos, principalmente os relacionamentos de casais, onde as pessoas usam essa justificativa, né? Ah, mas eu não vou resolver isso, seja através de uma separação ou de uma conversa franca, porque eu tenho que ajudar o outro, porque o outro está perdido, porque o outro é espiritualmente, né, menos evoluído, porque eu tenho a missão, porque se coloca até como missionário da vida do outro, né? Eu tenho a missão de ajudar a pessoa, eu tenho a missão. E eu sempre fico me perguntando, primeiro, que pessoa orgulhosa, né? Porque se coloca exatamente como missionário. E se eu sou missionário, eu não sou o problema da situação. O problema é o outro. Aí, automaticamente, a gente vê um complexo e um ego altamente inflado, né? Porque, assim, bem, o outro é um pobre coitado que perturba o ambiente, que está perdido na vida, mas eu não, eu sou uma santa e vou ficar aqui o tempo todo não salvando o outro. E isso que é o pior. Eu termino alimentando o processo doentio do outro para me sentir bem e achar que estou me salvando. E outra questão, né? Se eu não sou capaz de me tornar feliz, por que que eu tenho a pretensão de achar que eu vou fazer o outro feliz? E aí a gente volta para aquela outra frase. O casamento não é um lugar de conforto e de harmonia no sentido do ego, né? Pelo contrário, o casamento é um lugar para que o ego também seja trabalhado e lapidado. Então esses atritos, esses conflitos vão acontecer e vão acontecer mesmo. É parte dessa diferença, né? Então eu preciso também me dar conta que eu não posso fazer pelo outro, assim como o outro não vai fazer por mim, o que eu não posso fazer por mim, eu também não vou fazer pelo outro o que ele não quer fazer por ele. Então eu não posso ficar me intitulando salvador e herói da vida alheia, porque a única vida que de fato eu posso conduzir, modificar e transformar é a minha. O máximo que eu vou fazer é ser exemplo para que o outro siga. Mas aí modificar, não. Porque a mudança, de fato, só ocorre quando o outro quer mudar. E Jung já afirma isso. A personalidade só muda quando há uma necessidade real para a mudança. Senão a gente vai desencarnar, vai ficar obsessor do outro ali, mude, mude, mude. Mas se o outro não quer mudar, ele não vai mudar, né? Se você está sentado em uma cadeira que só tem 3 pernas, ela está bamba, mas você continua sentado e não caiu, dificilmente a pessoa sai. Agora, se a cadeira cair, é provável que ela levante. Então, é isso que também acontece no relacionamento. Então, precisamos sair dessa postura, porque isso é uma postura de acomodação. E aí nós vamos para aquela construção do ego imaturo, de um ego inseguro, que precisa muitas vezes diminuir o outro para que eu me sinta bem. Então é muito mais fácil, às vezes, eu ter um marido ou uma esposa problemática e que eu lido com aquele traste, com aquele karma, com aquela cruz, é tanto nome, né, que a gente ouve, aquele obsessor encarnado. Porque quanto mais eu falo disso e vivencio isso, eu tenho a falsa ilusão, a falsa sensação de que eu estou me aprimorando como pessoa. Mas o sofrimento, ele realmente só é válido quando eu cresço com ele. E se eu estou reclamando, se eu estou me queixando, ele não está me ajudando a evoluir. Pelo contrário, eu tenho que observar se aquilo que eu preciso arrumar em mim está sendo arrumado. Porque é muito provável que quando eu consiga arrumar essas gavetas, eu olhe para aquela relação e a veja com outros olhos. E isso que acontece muitas vezes, eu noto isso na terapia, né? Sabe que terapeuta é mal visto, né? Os maridos nos odeiam, as esposas também. E é interessante isso às vezes, porque a gente termina levando uma fama de que vamos separar os casais. E eu sempre digo assim, não somos nós quem separamos. A questão é que no decorrer da terapia, a projeção inicial feita naquela relação precisa sair. Não só no decorrer de uma terapia, no decorrer da vida. Porque se depois de 20, 30 anos de casado, eu continuo vendo no meu marido o pai, né? Eu espero que ele me dê tudo o que meu pai não fez, ou continue fazendo por mim tudo o que meu pai fez,
tem algo muito errado, não com o casamento, mas comigo, que continua imatura. Então a projeção tem que sair, e assim que essa projeção sai, porque o processo de individuação está ali acontecendo, é possível que eu olhe para o meu companheiro ou para a minha companheira e diga assim, mas eu casei mesmo, por quê? Porque agora você é uma pessoa diferente. Daí a importância desse caminhar dos dois. A importância de que os dois estejam fazendo o seu processo e construindo a sua individualidade. Porque a cada dia, e aí nós saímos daquela famosa rotina do casamento, a cada dia somos uma pessoa diferente. E é, isso encanta dentro de uma relação, porque o outro é um outro conhecido e novo ao mesmo tempo. Né? A diferença não precisa ser, você chega, o marido chega em casa, você está de peruca roxa. Né? Na verdade, é que você seja diferente porque você está se aprimorando como pessoa. Então, Joana nos traz que um relacionamento conjugal, mesmo sem um vínculo matrimonial, porém responsável, une duas pessoas em uma, sem retirar os valores individuais de cada qual. Né? E essa é a grande riqueza da relação. Né? Não estamos falando das questões formais e legais, mas dessa disponibilidade, dessa disposição de encontrar o outro, de unir-se ao outro, de conhecer o outro, conhecer-se a partir do outro e ambos crescerem com essa construção. Eu lembro uma certa feita, eu conversava com uma senhora e ela dizia a mim assim, ah, você gosta de... ela chamava de casamento bom. E eu não sabia o que era casamento bom. Eu disse, o que é casamento bom? Ela disse, é uma sobremesa. Eu disse, mas eu nunca comi casamento bom, não sei o que é isso. E aí ela trouxe, né? E é o que a gente chama de manjar, aquele que é preto e branco, né? E aí eu perguntei para ela, por que casamento bom? Eu não conhecia com este nome. Ela disse, sabe por que, minha filha? Olha só. Ele é preto, ela é branca. Os dois estão aqui unidos, mas eles não se misturam. E aí, toda vez que eu vejo essa sobremesa agora, eu olho e digo assim, olha o casamento bom. Não se mistura. Mas os dois, e ela continuava, os dois juntos formam uma deliciosa sobremesa. E é essa justamente a proposta, né? É isso que Joana nos propõe. Que esse encontro não retira de mim os meus valores. Pelo contrário, deve aprimorar. Eu devo, a partir desse encontro, me tornar uma pessoa melhor. Daí a gente volta para aquela questão, bem, se eu caso com uma pessoa que não cresceu comigo, porque eu não caso com meu irmão, né? Que seria alguém que viveu comigo todas as experiências junto com o mesmo pai e a mesma mãe. Então, se eu caso com essa pessoa que às vezes teve uma cultura diferente, um acesso intelectual diferente e uma relação religiosa diferente muitas vezes, e nós nos unimos, não quer dizer que eu preciso perder o que eu já conquistei, ou que eu aprendi e aprendi na minha construção como pessoa. Mas agora nós vamos juntar isso. E eu vou ver, a partir daquela proposta que o outro traz para mim, aquilo que eu levo para o outro, o que vai surgir de terceira possibilidade, que não vai exigir que eu abandone as minhas e nem vai exigir dele que ele abandone as dele. Na psicologia junguiana, isso tem um nome chamado função transcendente. E o que é a função transcendente? A função transcendente ocorre da união de opostos, né? Daquilo que a gente chama do casamento, né, de opostos, que tem um nome interessante, que é coniúntio. Então, a união da sombra com a luz vai formar uma terceira possibilidade, que é a função transcendente. Que na psique, isso funciona como ponto de equilíbrio. Quando a gente diz assim, é preciso andar o caminho do meio que Buda nos propõe. O caminho do meio, para a psicologia analítica, seria comparado a essa função transcendente, essa terceira possibilidade, que não é nenhum extremo, nenhum outro extremo, mas um meio termo entre essas duas questões. E esse é o fruto do casamento. Essa é a função do casamento, que entre uma pessoa e outra possa surgir a terceira, que a terceira é esse que é parte do conjunto do casamento. Mas sem que a individualidade de um e a individualidade do outro deixem de existir. Então, o matrimônio representa um estágio de autodesenvolvimento do self, quando se reveste de respeito e consideração pelo cônjuge. São duas palavras que eu diria que fazem parte do pilar dessa relação. Respeito
e consideração, né? Eu acredito, e isso, claro, é uma opinião muito particular, que não existe nenhum relacionamento que possa realmente dar frutos e amadurecer se não existir respeito, né? A partir do momento que eu me sinto no direito de invadir o outro, né, de colocar para ele, dizendo ou fazendo coisas que eu não gostaria que ele fizesse comigo, essa relação tem uma rachadura. E muitas vezes essas rachaduras que aparecem nos relacionamentos são muito difíceis de serem reparadas. Por isso que a gente termina vendo muito na própria relação, né, do casamento, aquilo que a gente já estudou nos gigantes da alma, né? A raiva, o ressentimento, a mágoa. E muitas vezes os casais ficam unidos durante anos a fio, não mais pelos laços do afeto, mas muitas vezes pela mágoa, pelo ressentimento, que vai gerando ali toda uma relação, muitas vezes de vingança, de desamor e de autodesamor. Porque a partir do momento que eu escolho por castigar o outro dentro de uma relação, eu também estou me castigando dentro desse processo, né? Então, Joana vai chamando a atenção que essa relação, como a própria pergunta do Livro dos Espíritos já afirmava, é um processo de autodesenvolvimento do self. Porque não é fácil, né? Mas também não é a coisa mais impossível do mundo. Pelo contrário. Eu lembro, e sabe que dois terapeutas casados, a gente fica fazendo terapia com tudo, né? E aí eu lembro logo quando eu casei, que uma das primeiras coisas que me chamava a atenção no momento de estar ali, vivendo a vida dois, é que tudo é de fato dividido, né? Então assim, começa da cama, né, do espaço no quarto, do espaço do armário. Então tudo passa a ser dividido. Mas ao mesmo tempo, cada um tem a sua forma de ser, o seu jeito de ser. E isso terminava sendo para mim, em particular, muito divertido, né? Porque eu tenho as minhas manias, Cláudio tem as manias dele. E nunca a gente tentou tirar a mania um do outro, até porque ia dar um trabalho terrível, né? Principalmente comigo, eu não ia ceder tão fácil assim, perder as minhas manias de colocar as coisas em ordem. Eu digo ordem porque tudo eu arrumo em ordem alfabética, né? Então os livros são arrumados de ordem alfabética. Aí você chega lá em casa e você vê o lado da estante que fica perto da escrivaninha dele, os livros estão lá, arrumados, na ordem que ele usa. Você chega do outro lado, está lá tudo em ordem alfabética, em ordem de tamanho, de cor, de autor. Esse é o meu lado. Mas se ele precisa, de vez em quando, usar os livros que ficam mais próximos a mim, ele vai lá e tira. Aí eu, sem querer, olho. Aí eu faço, ai, tomara que ele bote no lugar de novo. E de vez em quando eu visito o lado dele, aí olho e faço, mas meu Deus, onde é que está o livro? E aí o que é que a gente escolhe? Eu, Cláudio, por favor, onde está o livro? Porque eu não estou conseguindo encontrar. Ele vai lá e me dá. E quando ele quer do outro lado, ele fala assim, o seu lado é mais fácil de achar, vai lá e pega. E pronto. Né? Então, é o respeito até nas mínimas coisas. Né? Considerar o outro. Considerar o outro, principalmente porque o outro é, assim como eu, um ser humano. Segundo, assim como eu, tem dificuldades. Né? E terceiro, assim como eu, tenho uma pretensão também de fazer o seu processo de individuação. Então, não me cabe atrapalhar o processo do outro. Né? Respeitar o silêncio, respeitar a raiva, respeitar, né, todas as dificuldades, mas também respeitar e, principalmente, aceitar o que o outro tem para me oferecer. Porque a gente reclama muito às vezes, mas o outro tem todos os... suas questões positivas, suas qualidades, seus afetos, e muitas vezes eu rejeito. Então a relação também passa por um aprender a amar, como Joana também propõe, né? Amar é um aprendizado e que também no casamento precisa acontecer. Não é porque casou que agora eu posso deixar de lado, porque eu já consegui casar, já não vou mais ficar para a titia, e agora a sociedade, né, já vai deixar de me perguntar sobre isso. Então, para fechar, Joana nos traz que quando o amor real suplantar os interesses imediatos do sexo e a necessidade do companheirismo e ternura sobrepujar as inquietações do desejo, o matrimônio se transformará em união ideal de corpos e de almas a serviço da vida. E essa é a função do casamento no sentido da nossa proposta de crescimento espiritual. Né, veja que ela vai chamar a atenção quando ele suplantar
os interesses imediatos do sexo, as necessidades e as necessidades do companheirismo e da ternura sobrepujarem as inquietações do desejo. E aí nós estamos falando que quando o casamento for buscado, né, quando o relacionamento for buscado e construído a partir das intenções do self, todas as questões do ego passam. Não vai ter mais nenhuma importância se o sabonete está de cabeça para baixo, de cabeça para cima, se a toalha está virada para a parede ou se não está. Porque isso são detalhes, né? O casamento é muito maior do que isso, né? A relação de troca com o outro, de respeito, de consideração, de amabilidade, é muito maior. E isso é o que vai me proporcionar um crescimento como pessoa e como espírito. E não se o sabonete vai estar ao contrário ou se o bordado caiu, se... Isso são os detalhes que machucam e que incomodam a vaidade do ego, né? Porque são as nossas questões pessoais, são as questões da nossa gaveta que a gente insiste em deixar fechada e muitas vezes pede que o outro arrume por nós. E para fechar, eu gostaria só de deixar uma reflexão, né? Que casamento não é uma brincadeira de criança, né? Então não cabe dentro dessa relação que o ego esteja ainda com seus anseios narcisistas e infantis. Eu tenho que compreender que o outro é um ser humano, um adulto, e que eu também, como adulta, preciso me relacionar com o outro dessa mesma forma. Então, uma boa noite e até o nosso próximo encontro.

Boa noite. Vamos começar. Na verdade, vamos retomar mais uma aula na sequência das aulas da estruturação do ego, terceiro módulo. E hoje nós vamos falar da persona. Eu sempre gosto de começar as aulas contando algumas historinhas. E vou começar, claro, contando um pouco e falando um pouco até da origem do nome persona. Na antiga Grécia, no teatro grego, onde era muito comum, né, o teatro, as apresentações nos teatros, existia uma regra. Os participantes da peça, eles confeccionavam máscaras. A intenção era que aquela máscara representasse, com um simples olhar do espectador, quem era ou qual a índole daquele personagem. Então, mesmo que a atuação do ator fosse medíocre, só em olhar para aquela máscara seria possível perceber quem era o mocinho, quem era o vilão, quem era e quais eram as atitudes daqueles personagens. Foi a partir desse estudo que Jung vai trazer o nome, né, de personare para persona, a máscara. A ideia do... que só em olhar você pode perceber quem era o personagem, ou só de olhar você pode perceber de alguma forma quem é a pessoa. Então a persona vem, a origem da palavra persona, que significa máscara, vem da história do teatro grego. E a partir do próprio nome, a palavra personalidade também se deriva. Então é sobre essa persona, essa máscara que nós vamos falar um pouco hoje. Bem, existe um poema de Álvaro de Campos e que eu quero também trazer isso como uma reflexão inicial para a gente desenvolver. Nesse poema, que se chama Tabacaria, ele coloca assim, bem, não sou nada, nunca serei nada, não posso querer ser nada. A parte disso, tenho em mim todos os sonhos do mundo. Que sei do que serei, eu que não sei quem sou. Sei o que penso, mas penso ser tanta coisa. Fiz de mim o que não soube, e o que podia fazer de mim, não fiz. Quando quis tirar a máscara, estava pregada a cara. Esse é um pedaço desse poema, que é maior, mas isso retrata muito a nossa relação com a persona. Então a persona, essa máscara que nós colocamos, às vezes ela fica tão impregnada que nós nos desconhecemos e perdemos a conexão com a pessoa que somos. Então Álvaro de Campos, quando faz a pergunta, o que serei eu que não sei quem sou, nos traz muito e nos remete ao questionamento que, será que eu sei de fato quem sou? Ou eu penso ser tantas coisas e, na verdade, não sei quem sou. E aí, hoje, eu me lembrei de uma passagem do filme Alice. Quando Alice chega no País das Maravilhas e naquela correria, e Alice não sabe para onde está indo e está perdida, correndo atrás dos personagens, ela encontra com um personagem sui generis, a Senhora Lagarta. E aquela Senhora Lagarta olha para Alice e pergunta a ela, quem é você? E essa é uma forma um pouco intimidadora de se começar um diálogo, na verdade. E Alice, então, timidamente, confusa também, olha para a Senhora Lagarta e diz, eu? Bem, eu não sei. Eu sei ou eu sabia quem eu era até hoje de manhã quando eu acordei, mas eu agora já mudei tanto que já não sei mais quem sou. Então, essa é a ideia, né, do questionamento. A persona não é uma coisa negativa ou positiva, vamos colocar assim. Jung traz que a persona é o arquétipo da conformidade. E nós nos perguntamos, mas um arquétipo e um arquétipo de conformidade, sim. Porque há uma tendência em nós de desenvolver a persona. Há uma tendência em nós e necessária a adaptação ao mundo externo. Então, é um arquétipo da conformidade. Mas a grande questão da persona passa quando eu me identifico tanto com ela e ao me identificar tanto com a persona, eu perco a noção da pessoa que sou.
Eu me identifico, vamos dizer assim, com o ser real que sou. Mas, no conceito, Jung vai trazer que a persona é um complicado sistema de relação entre a consciência individual e a sociedade. É uma espécie de máscara destinada, por um lado, a produzir um determinado efeito sobre os outros e, por outro lado, a ocultar a verdadeira natureza do indivíduo. Então, vamos tentar entender o que Jung nos traz por partes. Bem, a persona, a máscara, é um complicado sistema de relação entre a consciência individual, a pessoa que sou, e a sociedade. Mas essa sociedade não é a sociedade que nós adultos começamos a nos relacionar. Essa sociedade começa na infância. Então, a partir da infância, a partir da relação da criança com os pais, essa persona começa a se formar. Porque essa criança precisa se adaptar àquela família que a acolhe. Quando essa criança sai do ambiente familiar e vai para a escola, por exemplo, ou para a creche, ela agora tem um novo ambiente com as professoras,

que ela é uma espécie de máscara, a persona, destinada, por um lado, a produzir um determinado efeito sobre os outros. Porque tem uma função de passar uma ideia para os outros da pessoa que sou. Nós podemos dizer que a persona é uma personalidade externa, é uma personalidade pública. É aquilo que eu posso mostrar para o outro. Então, eu vou mostrar uma imagem adaptada àquele meio, àquele ambiente. Então, quando você chega no ambiente de trabalho, com algumas exceções, é claro, mas você não vai entrar no ambiente de trabalho aos berros, gritando, saltitando, porque isso fica completamente inadequado. Então, mesmo que eu seja uma pessoa extremamente expansiva, calorosa, sinestésica, que gosta de abraços e beijos, é muito provável, se aquele ambiente de trabalho não me permite isso, que eu ali desenvolva e mostre uma imagem adaptada àquele meio. Quantas vezes nós encontramos colegas de trabalho, por exemplo, em um outro ambiente que não o ambiente do trabalho e desconhecemos a pessoa? Mas fulano é tão diferente. Ou então, em outras situações, a pessoa convive com você, é uma pessoa alegre, expansiva, brincalhona, e quando você encontra, se for um homem com a esposa ou a mulher com o esposo, é uma pessoa diferente, séria, né? Então, você diz, nossa, mas que diferença, né? Pois é, a persona que faz esse papel. Então, com aquela pessoa ou naquele ambiente, eu me mostro dessa forma, porque essa é a forma aceita pelo ambiente. Essa é a forma esperada do ambiente daquele coletivo. Bem, e por outro lado, no caso, né, eu tenho o primeiro efeito, que é sobre os outros, e o segundo efeito, que é ocultar a minha verdadeira natureza, a verdadeira natureza do indivíduo. Seria mais ou menos imaginarmos que nós temos feridas, nós temos traumas, temos os nossos medos, as nossas vulnerabilidades. E a persona, de certa forma, nos protege. Imaginando no sentido literal, se você tem um machucado e você não põe um esparadrapo, um band-aid, algo que proteja esse machucado, você fica exposto aos micróbios, à poeira, a tudo que possa contaminar aquele lugar. E a persona tem essa função também. Então, a persona protege a verdadeira identidade daquele ser, para que naquele lugar, aquele ambiente que muitas vezes pode ser hostil, ele não seja machucado. Por isso que a persona começa a se formar desde a infância. Então, muitas vezes, a forma como a criança começa a se moldar também é uma forma de sobreviver àquele ambiente que muitas vezes é pesado e é hostil para aquela criança. Então, é importante que a gente entenda no sentido global do que é a persona, até porque nós usamos muito esse termo. E às vezes, de uma forma muito inadequada, vamos dizer que a pessoa é mascarada. Nós somos todos, né? Todos nós usamos, sim. Então, é importante que a gente vá perceber que cada papel social que eu exerço, cada função social que eu exerço, tem uma persona, né? Tem uma máscara que precisa ser usada. É a mesma coisa de você se colocar. Bem, quando uma mulher se torna mãe, coletivamente tem uma ideia do papel que ela vai exercer. Então, se essa mulher faz qualquer coisa diferente do que é esperado socialmente do papel de mãe, toda a sociedade vai falar algo ou vai apontar algo dessa pessoa, né? Vai dizer assim, nossa, mas como pode? Toda vez que você casa, é esperado, a sociedade, de certa forma, coloca e dita uma regra de como deve ser o comportamento do casal. Então, toda vez que você assume um novo papel social, a sociedade, o coletivo, espera de você um comportamento. E é nessa tentativa de adequação que Jung vai chamar dessa relação, desse sistema complicado, dessa relação entre a consciência da pessoa que eu sou com a sociedade. Então, eu vou atender a expectativa da família, do coletivo, do ambiente de trabalho, mas isso é uma tendência natural, todos nós, de fazer. Por isso, isso também vai ser visto como um arquétipo. Então, James Hollis vai trazer que aquilo que podemos chamar de personalidade provisória é uma série de estratégias escolhidas pela frágil criança

força para lidar com a angústia existencial. Então, quando nós começamos, por exemplo, um processo terapêutico, um processo de autoconhecimento, uma das coisas que nós percebemos no decorrer do trabalho é que existe, ou nós desenvolvemos no decorrer da nossa existência, uma personalidade provisória. Então, por isso que a pergunta, desde o primeiro, da primeira aula desse módulo, as perguntas giram em torno do quem é você? Porque nós temos uma tendência a acreditarmos, a persona é tão poderosa muitas vezes que você passa a acreditar que você é a persona. Então é importante que a gente se faça essa pergunta. Porque quando você começa a se perguntar de fato, quem sou eu? Do que realmente eu gosto? Quais são as coisas que realmente eu espero e quero conquistar para a minha vida? Se a gente não faz essa reflexão, a gente tende às vezes a viver uma vida inteira ditando a nossa vida ou direcionando a nossa vida nessas escolhas que são contaminadas. Se a gente imagina que uma criança, né, desde muito bebezinha, ela vai crescendo dentro de um ambiente, e se pensarmos que os pais, pai e mãe, ou os educadores, são limitados emocionalmente, são pessoas que não sabem lidar com as emoções, que não demonstram os afetos, você, dificilmente nós vamos imaginar que essa criança vai se desenvolver sabendo lidar com as emoções. Porque dentro do contexto que ela cresceu, né, dentro daquele ambiente social que é a família, isso não é bem aceito. Então toda vez que essa criança, se for uma menina, for muito dengosa, muito carinhosa, provavelmente ela vai ser reprimida nesse afeto. Se for um garoto, possivelmente ele vai ser mal interpretado toda vez que ele chorar ou toda vez que ele pedir colo ou qualquer outra coisa. Então, o que a gente vai percebendo é que essa emoção, isso que é do ser, ele simplesmente vai sendo reprimido e colocado no inconsciente. Então, essa criança, muito cedo, pela própria condição da criança, ela começa a entender que se eu for assim, papai ou mamãe não vão gostar de mim. Então, eu vou guardar isso. E aí a persona vai se formando. Muitas vezes é uma persona de uma pessoa fria, de uma pessoa distante, de uma pessoa agressiva, porque isso tudo vai depender também da história do ser. Então, essa pessoa vai desenvolver uma personalidade provisória. Aquela pessoa fria, aquela pessoa distante, aquela pessoa agressiva, não é a pessoa real. E aí, muitas vezes, o que a gente vai perceber no processo terapêutico, ou a própria pessoa, quando começa a fazer o seu processo de autodescoberta, aí olha e diz assim, ai, mas eu estou tão chorão agora, né? Não está dando certo isso, está me deixando derretido, está me deixando fraco, está me deixando covarde. E, na verdade, não é isso, é porque a verdadeira personalidade agora começa a aparecer. A verdadeira pessoa que foi reprimida todo o tempo agora começa a se manifestar. Então, o que a criança vai fazer nessa fase inicial da vida, na verdade, é se proteger da hostilidade, da angústia que ela vivia. E qual é essa angústia? O desamor. A sensação de que se eu não fizer isso, ou se eu não for dessa forma, eu não serei amada pelos pais, que é, no começo da vida, as pessoas mais importantes para a criança. Então, a criança termina tendo uma tendência natural a se adaptar. Por isso que o próprio James Hollis, na sua proposta terapêutica, ele sugere o quê? Que é necessário tirar as lentes colocadas pela nossa família. Então, eu preciso, de fato, reavaliar tudo que eu acredito, tudo que eu entendo como sendo a pessoa que sou. E aí a gente vai ouvir a história do bode expiatório, né, da ovelha negra da família, porque termina tendo, dentro daquele ambiente familiar, o papel de cada um. Aquele é o mais inteligente, aquele é o mais carinhoso, aquele é o mais bonzinho, aquele é o rebelde, e que a gente vai, e muitas vezes, obedecendo a essa regra e se tornando exatamente aquilo que é esperado pelas pessoas por aquele ambiente. E continuando com James Hollis. Embora a persona seja uma superfície comum de contato necessária com o mundo exterior, temos a tendência não apenas de confundir a persona das outras pessoas com a verdade interior delas, mas também achar que nós também somos os nossos papéis. E aqui é o grande problema da persona, né? Se a gente pode dizer que existe uma parte positiva ou uma parte negativa da persona, essa aqui seria a parte negativa e a grande dificuldade. Como nós, em grande maioria, não nos conhecemos, então temos uma tendência de fazer essa confusão. Então, eu penso que sou o papel que eu exerço
E o pior, cobro do outro a imagem que ele me mostra. Então, quantas vezes nós conhecemos uma pessoa, uma relação de muito tempo, de amizade ou um casamento que dura muito tempo, e a pessoa, no seu processo de autodesenvolvimento, começa a modificar o seu pensamento, as suas atitudes, os seus valores, são reelaborados. E aí, aquilo que aquela pessoa me disse quando tinha 16 anos, e hoje, aos 40 anos, essa pessoa me diz uma outra coisa. E aí, como a gente tem uma tendência a cobrar, ah, mas você não era assim antes. Claro que não, porque no processo de mudança a pessoa realmente tem que reavaliar. Então há uma confusão. Quando não, eu acredito que a maioria de nós espíritas já passamos por isso. Você começa a entrar na doutrina, começa a estudar, e aí a família, principalmente que são os mais próximos, quando você tem qualquer atitude um pouco mais, né, áspera ou qualquer outra coisa, aí olha para você e fala assim, mas você não é espírita? Né? Há automaticamente a cobrança do papel espírita. É claro que é uma chamada para a nossa consciência, muitas vezes, mas aí a gente vai vendo a dimensão disso. Então, há uma tendência, muitas vezes, a gente confundir. Então, como eu vejo no outro algo? Porque o papel social do médico, e é interessante a gente falar das profissões, porque quem é médico ou qualquer pessoa da área de saúde vai entender bem o que eu vou dizer agora. Médico é médico em qualquer lugar no mundo. A pessoa está conversando, você nem sabe a profissão da pessoa. E aí quando pergunta, você trabalha com o quê? E aí a pessoa diz, eu sou médico, na hora aparece uma dor. Ah, porque eu estou com uma dor. Né? E aí quer fazer uma consulta na hora. E esquece, às vezes a pessoa está em uma festa, num ambiente bem descontraído, e naquele momento o médico não está presente, e sim o convidado, o irmão ou o padrinho, mas alguém sempre quer fazer uma consulta. Então essa é a confusão que se faz muitas vezes com o papel. Então eu começo a querer que o outro seja exatamente aquilo o tempo inteiro. Então o palestrante espírita é palestrante espírita o tempo todo. Uma certa feita, uma pessoa me perguntou, eu estava no seminário com o Cláudio, e aí uma pessoa veio perguntar, porque como casal, né, as pessoas começam a idealizar um monte de coisas. E aí perguntaram assim, ah, deve ser uma maravilha vocês dois, né, dois palestrantes, terapeutas, e eu já imaginando onde ia chegar a pergunta. Então vocês não brigam, né, como é isso dentro de casa? Assim, é, realmente, eu acordo de manhã, Cláudio está lá sentado, eu faço uma palestra sobre a importância do café da manhã. Né? Qualquer situação, a gente faz uma palestra um para o outro. E quando não, é muita paz, meu irmão. E a pessoa ficou olhando e disse, mas é claro que isso não pode acontecer, né? Porque o palestrante fica no lugar que ele tem que ficar. E o terapeuta fica no consultório. Depois disso, somos pessoas normais, somos um casal. Então, é esse o problema. Porque se em algum momento a pessoa passa por qualquer situação, o outro vai dizer, nossa, pura fachada, viu? Máscara. Mas é mesmo, é máscara. Né? Certa feita eu estava chateada com a situação, encontrei uma amiga, ela fez assim, você está com o rosto tão contraído, eu disse assim, ah, eu estou bem chateada. Eu disse, ah, você está chateada? Eu disse, estou, por quê? Não posso? E ele disse, você é palestrante, espírita, terapeuta, ele disse, ser humano também, minha filha, corre sangue na minha veia. Então eu tenho todo o direito do mundo de ficar chateada, claro que tenho. Então, nós temos também que ter o cuidado para que a confusão que a gente faz com o outro também não se torne uma confusão feita por mim. Então, eu tenho que saber que eu estou usando uma máscara, é um personagem naquele momento, e não confunda um personagem com algo vulgar e sem valor, não é isso, e que eu preciso também me desvincular disso. Então, se eu tenho uma profissão, se eu tenho um papel na sociedade, eu tenho que ter aquele momento importantíssimo de reflexionar quem eu sou, para que eu não me confunda. Porque senão eu começo a achar que eu já estou em um lugar que eu ainda não estou. E a decepção vai ser muito grande. Né? Por isso a gente vê tantas doenças psicossomáticas hoje, tanta depressão, porque as pessoas tendem a achar que já chegaram. E quando a persona gruda, que nem lá no poema, né, da tabacaria, quando essa persona gruda e você tenta tirar e não consegue, há uma tendência da pessoa achar que já está perfeito, sabe? Que não tem problemas,
que não tem o que consertar, e realmente a gente não conserta o que não tem, o que não precisa ser consertado. E isso termina sendo um grande dano no processo da individuação. Então, o meu processo de individuação, o meu processo de crescimento, de autodesenvolvimento, vai ficar comprometido se eu começo a achar que eu já estou perfeita, porque eu sou a palestrante, porque eu sou a terapeuta, porque eu sou o médico, ou seja o que for que eu escolhi ser. E aí, Joana traz algo extremamente importante, né? No caleidoscópio do comportamento humano, há quase sempre uma grande preocupação por mais parecer do que ser, dando origem aos homens espelhos, àqueles que, não tendo identidade própria, refletem os modismos, as imposições, as opiniões alheias. Eles se tornam o que agrada às pessoas com quem convivem, o ambiente que no seu comportamento neurótico se instala. E é interessante ela chamar de homens espelhos. Todo mundo aqui já foi adolescente ou tem filhos adolescentes, né? Conhece adolescentes. É muito comum na adolescência a gente perceber isso, né? Então, assim, há uma tentativa de uma construção de uma identidade na adolescência, o que é normal. E o adolescente tende a procurar o seu grupo, que se veste, que usa o boné de um jeito, né? Tudo aquilo. Só que isso é uma fase da adolescência. Na fase adulta, isso já está inadequado. Então, quando Joana vai chamar a atenção, porque antes de qualquer coisa é a tentativa de parecer ser o que não se é. Então, eu tento parecer ser algo que eu escolhi como sendo perfeito ou ideal, mas não sou. E quando eu faço isso, essa minha identidade fica perdida. E aí eu vou me tornando uma pessoa espelho. Então, eu vou o tempo todo refletir o que o outro, ou o que eu acho que o outro espera de mim. E vou me perdendo de mim mesma. E aí eu lembro muito de há um tempo atrás, uma pessoa veio conversar comigo, uma mulher, e aí ela veio muito preocupada, porque ela se deu conta que ela tinha perdido a identidade dela. Mas a história era muito interessante, como ela descobriu isso? Porque ela estava fazendo um almoço em casa, e nesse almoço ela fez o prato predileto do marido, que era peixe. Então ela fez um almoço muito rico, muito bonito, convidou a sogra, convidou a mãe. Então assim, foi uma reunião familiar. A mãe não mora aqui, não convive com ela, e nesse encontro a mãe se surpreende de vê-la comer peixe, porque ela nunca gostou de peixe. Então a mãe pergunta a ela isso: mas filha, você nunca gostou de peixe, que bom que agora você está comendo peixe. E a mãe, achando que estava fazendo um grande elogio, mas não sabia que tinha desencadeado ali um grande conflito. Porque é naquele momento que ela se deu conta que não gostava de peixe. Mas o fato do marido ser vegetariano e ela ficar com preguiça de fazer 2 pratos todos os dias, então ela só fazia peixe porque ele só comia peixe. E passou a comer peixe. Então ela disse que naquela noite ela não dormiu, porque ela começou a pensar que ela já não tinha mais amigos, que ela já não tinha mais, não saía mais para os lugares que ela gostava. Por exemplo, ela gostava de ir ao cinema, mas o marido dizia que cinema era lugar para dormir. Então que ela começou a deixar de fazer um monte de coisas. Mas o mais importante, e eu digo mais interessante da história, é que ela também se deu conta que ela não podia culpar o marido. Ela disse: eu não posso culpá-lo. Ele não é o vilão da história, porque ele, na verdade, nunca me pediu para fazer isso. Eu fiz porque eu achava que era o que ele esperava. Então é isso que Joana vai chamar de homem espelho. Eu vou refletindo o tempo todo aquilo que eu acredito, porque assim, o outro não me disse, mas eu acredito que o outro espera aquilo, e eu acredito que se eu fizer o que eu penso que ele quer que eu faça, ele vai me amar mais. Mas se a gente parar para pensar, tudo é dedução, porque eu não perguntei a outra pessoa se ele vai me amar mais ou menos se eu comer carne, ou se eu comer coelho, pato, seja o que for. É pura dedução. Então a nossa ânsia, por conta de toda a lesão que nós vamos sofrendo desde a infância na nossa personalidade, vai fazer com que o tempo todo eu busque no outro a pessoa que eu sou, porque eu própria perdi a minha identidade. E aí nós vemos às vezes nos sonhos as pessoas chegarem no consultório e dizem: ah, eu sonhei que perdi minha carteira de identidade. Aí eu olho para a pessoa e digo: oh, por que será que você sonhou perdendo a carteira de identidade? Então eu preciso estar atenta, porque eu posso estar só querendo parecer,
parecer ser a boa pessoa, a boa esposa, a boa mãe, mas não paro para me questionar se de fato eu, a pessoa que eu sou, estou feliz, estou adaptada, estou atendendo os anseios que a minha alma me pede para fazer, se estou cumprindo ou se estou caminhando a minha própria estrada. E continuando com Joana, então ela traz que buscando enganar sua realidade mediante a própria fantasia, o homem moderno procura a projeção da imagem sem o apoio da consciência. Evita a reflexão esclarecedora que o pode desalgemar dos problemas e permanece em contínuas tentativas de negar-se, mascarando a sua individualidade. O movimento da sociedade moderna, da sociedade atual, infelizmente, apesar de toda a transição que estamos vivendo e de tudo que estamos passando, ainda é de rejeição da individualidade. Então, toda pessoa que começa a fazer um trabalho de autodescobrimento, de diferenciação, ela é banida, ela é estranha, ela é esquisita, ela é metida, ela é qualquer coisa que faz com que a pessoa se sinta desamada, abandonada, rejeitada, e que normalmente vai mexer com a história nossa, do início da nossa existência. Então, muitos, eu percebo que desistem do processo de autotransformação porque não lidam com a dor da rejeição, não lidam com a ideia de que aquelas pessoas podem passar, não me compreender mais e não me aceitarem mais. Então, Joana vai chamar a atenção justamente para isso. Eu preciso parar e reflexionar a pessoa que sou. Quando Jung estava estudando os tipos psicológicos, né, a forma como nós percebemos o mundo, ele identificou dois tipos, o extrovertido e o introvertido. Aquele que percebe o objeto pelo valor externo do objeto e aquele que percebe o objeto pelo valor interno que esse objeto passa para ele. Mas é impressionante nós notarmos que a maioria das pessoas mostram-se extrovertidas. Mas muitas pessoas que são extrovertidas, a pipoca da festa, né? Aquela coisa, a pessoa é uma festa ambulante, nem sempre é extrovertida. Muitas vezes aquela pessoa é introvertida. E toda vez que ela tenta mostrar-se extrovertida para as outras pessoas, para ser aceita, para ser agradável, para ser a melhor de todas, a melhor amiga, a melhor qualquer coisa, ela se agride. Então, esse mundo interno vai chamando a pessoa todo o tempo. Então, a gente vai dizer assim, ela vai usar a persona de uma forma tão intensa, que o mundo interno fica completamente desconhecido para ela. Assim como a Alice, quando vai conversar com a Largata, com a senhora Largata. Eu não sei mais quem sou, porque a pessoa que acordou hoje eu conhecia, mas da manhã para cá eu mudei tanto que já não sei mais quem eu sou. Então, Joana vai chamar a atenção justamente porque vai se levando uma vida hoje, no mundo moderno, nas tentativas de negar-se, de não reflexionar. E aí nós vamos tendo as consequências de tudo isso, as consequências psicológicas, com a depressão e tantas outras doenças somáticas, mas também as consequências sociais. Porque toda vez que eu não trabalho os meus conteúdos, isso termina aparecendo de alguma forma. Porque tem também a projeção. Então, eu preciso estar atenta para tudo isso, porque se eu não percebo isso, eu estou vivendo o auto-engano. Então, eu começo a viver uma vida fantasiosa, uma vida muito frágil, como se constrói, como se simplesmente a gente construísse um castelo bem na beira do mar. Então a onda vai chegar e vai derrubar isso. Por isso, muitas vezes, nós nos perguntamos, mas não é possível, eu frequento a casa espírita, eu estudo tanto, eu leio Joana, eu estudo a obra, eu faço curso, assisto a TVC e continuo fazendo as mesmas coisas, né? É isso que a gente se pergunta muitas vezes, mas é justamente pela condição. O conteúdo chega assim à consciência, chega, até porque a lei de Deus está lá, pressa, está lá na consciência, mas se o ego não se apropria disso, se o tempo todo eu me recuso a fazer o mergulho e deixo que a persona o tempo todo fique fazendo um papel de proteção excessiva, é como se a gente começasse a cada momento colocando mais uma peça de roupa, mais uma peça de roupa, mais uma peça de roupa, e quando eu vou me dar conta, eu estou vestida em uma armadura. Então, eu não tenho como interagir com o mundo, nem externo, nem com o mundo interno. Então, ninguém pode, Jung vai trazer,
que ninguém pode impunemente desembaraçar-se de si mesmo em troca de uma personalidade artificial. Até a tentativa de fazê-lo acarreta, nos casos comuns, reações inconscientes sob forma de mau humor, afetos, fobias, ideias obsessivas, vícios reincidentes e etc. Então, interessante a chamada de atenção que Jung traz, né? Ninguém pode impunemente desembaraçar-se de si mesmo. Quer dizer, eu até posso tentar, a todo tempo, tentar ser o que não sou, fingir, me desconectar e deixar para lá e não mergulhar nunca. Mas isso não vai acontecer de forma impune, porque o self, o arquétipo da totalidade, vai fazer a função dele todo o tempo. Ele vai me puxar para a completude. Ele vai estar o tempo todo me mandando condições e conteúdos para que eu possa me integrar de novo, integrar essa personalidade que está desintegrada. E muitas vezes o que a gente vai perceber são essas reações na forma do mau humor, né? De repente muda o humor, isso que é bipolar, né? Nada de bipolar, né? Ou então é obsessor, não é obsessor também. É porque eu estou mentindo para mim mesma e a minha consciência me aponta isso. É, você está ali fazendo uma palestra, dizendo muita paz, meu irmão, com vontade de matar a pessoa. Então, vai ter, claro, um efeito, e quando você pensa que não, você está mal-humorada, né? Poxa, eu estou tão incomodada e não sabe dizer bem onde vem. É esse incômodo. Quando não, os afetos, que são os complexos que constelam, né? E aí quando você pensa que você está ali usando aquela máscara da pessoa boa, e aí o outro vai e esbarra em você, o urso lá de dentro sai, você voa no pescoço da pessoa, degola a pessoa e depois vai ficar sem entender o que foi que aconteceu. Então, os complexos, as fobias, e aí nós vemos os medos, ansiedade, que é o mal, né, dessa sociedade que a gente vive hoje, a síndrome de pânico. Como se você começasse a desenvolver um medo de você mesmo. Um medo daquela sombra, de tudo aquilo que está lá, que você não entra em contato. E você começa a projetar no mundo lá fora. Então o mundo passa a ser um lugar muito perigoso, muito ameaçador. Mas não é o mundo externo, é o mundo interno. Só que como eu não entro em contato com isso, eu começo a ver tudo isso lá fora. Então eu fico dentro do meu quarto trancado e lá é o lugar mais seguro para se viver. Não preciso interagir com ninguém. As ideias obsessivas, os toques, as compulsões, aquele pensamento que fica ali o tempo todo batendo na minha cabeça, e aí mais uma vez a gente diz que é o obsessor. Não que o obsessor, não que a obsessão não aproveite desse espaço para fazer a conexão, para acontecer. Mas a gente precisa sempre lembrar que o processo acontece comigo, começa em mim. Eu começo a ficar com aquela monoideia o tempo todo, porque se eu fico presa, por isso a gente vai ver a neurose, não no sentido patológico, mas aquele pensamento que fica ali me prendendo, eu não paro de pensar naquilo e eu fico só pensando naquilo, e aí eu começo a entrar também no processo obsessivo, literalmente. E os vícios? E aí vocês viram nos mecanismos de defesa do ego, aquele movimento de regressão, de regredir. Né? Então, eu estou muito bem, deixo de fumar, deixo de beber, vou me liberando dos vícios, mas por conta da minha dificuldade de me conhecer e de me perceber, qualquer situação mais difícil que meu ego se sinta ameaçado, eu volto para um comportamento antigo que já tinha sido abandonado. E aí eu retomo os vícios, retomo as atitudes equivocadas. Mas vem uma outra parte, né, que essa é a grande proposta, né? Eu percebo tudo isso, percebo a importância de me conhecer, porque tudo isso tem uma única função, é a libertação do ego. Mas quando eu falo libertação do ego, eu não estou dizendo assim, aqui você agora vai pegar o ego, vai se libertar do ego. Não é isso, né? Eu já comecei esse módulo dizendo que o ego é nosso companheiro de viagem, extremamente importante. Mas é a libertação do ego das questões egóicas. As questões que nos prendem a tudo que é material, tudo aquilo que não tem tanta importância. Então o ego, ele precisa transcender. Então quando eu começo a me libertar de todas essas questões que prendem o ego na busca de um excesso de segurança, na busca de um excesso de questões pessoais, eu não consigo libertá-lo para que ele possa fazer sim o reconhecimento da necessidade de transição, de transpessoalidade.
Então, Joana, no Despertar do Espírito, ela traz que sem o egocentrismo perturbador, o indivíduo descobre quanto lhe é significativa a existência, investindo em cada momento, de forma agradável e compensadora, esforços de autossuperação que se transformam em fonte geradora de felicidade. Então, o ponto principal é libertar-se, liberar-se do egocentrismo. Então, esse é o mal. O egocentrismo vem da ideia, se a gente fosse pensar em uma imagem simbólica, de alguém que olha para o próprio umbigo. Então, podemos dizer que é um comportamento doentio, patológico, né? Quando a pessoa acredita, por algum motivo, que ela é o centro do mundo, ela é o centro da existência de todas aquelas pessoas que vivem com ela. Então, tudo mais que vai acontecer, seja na família, seja no trabalho, precisa acontecer porque ela quer que aconteça, da forma que ela quer que aconteça, do jeito que ela acredita ser o certo, que ela acredita ser a verdade. Então, grande questão é libertar-se desse egocentrismo. Quando eu estou presa na atitude egocêntrica, que a criança vai viver isso em torno dos 3 anos de idade, porque ela ainda não aprendeu a se diferenciar. Então, é a partir da fase de crescimento natural da criança que ela vai aprendendo a perceber-se além dela mesma. Quando ela começa a perceber que naquele momento que ela quer muito comer, não é hora de comer. Então, ela começa a perceber que, bem, não, as coisas não são sempre como eu quero, da forma que eu quero, do jeito que eu quero. Então, a criança vai passar naturalmente por essa fase. Mas quando se torna um egocêntrico, quando adulto, nós começamos a perceber que há ali uma distorção, há um distúrbio no comportamento da pessoa. Então, esse ego, esse ser, essa individualidade, se torna tão individual que ela se prende em si mesma. Então, tudo, a vontade do outro, o pensamento do outro, não tem importância. O que importa é o que eu penso, o que eu acho, o que eu quero. Então, Joana vai trazer que sem isso, né, sem essa perturbação causada pelo egocentrismo, porque prende, sufoca a individualidade, o indivíduo vai descobrir quanto é significativa e importante a existência. E aí vem o grande questionamento: qual é o sentido da vida? O que eu estou fazendo de fato no mundo? Então, se nós pararmos para pensar, em uma proporção muito pequena, mínima ou máxima, todos nós apresentamos na nossa vida fases egocêntricas, momentos egocêntricos. Porque o ego está todo ele voltado para atender as suas necessidades, como uma criança lá no início da vida que precisa sobreviver, que precisa ser atendida, que precisa ser acolhida. Quando eu começo a ir além disso e percebo que a vida tem um sentido muito maior, uma importância muito maior, um significado muito maior, eu liberto o ego para fazer a transição necessária, para fazer com que eu comece a me perceber muito além da persona. Porque quando eu me prendo à persona, eu me limito. Então, eu sou só aquilo. E eu não sou só isso. Eu sou muito mais do que isso. E quando o Joana chama a atenção desses recursos que todos nós possuímos e que ainda não são explorados, ela está falando da sombra. É lá que está todo o tesouro. É lá que existe a pessoa que sempre existiu e que eu desconheço. Então, é necessário que eu faça esse mergulho, é necessário que eu faça essa conquista, porque aí sim o autodescobrimento começa a se revelar. É como nós imaginarmos a parábola dos talentos. Então, todos nós temos e recebemos esse talento. Agora, o que nós vamos fazer com eles é uma questão de escolha. E aí entra o nosso livre-arbítrio. Se eu vou enterrá-lo com medo de perdê-lo, ou se eu vou fazer com que ele se multiplique, triplique, para que eu possa, então, me engrandecer. Então, sempre a gente vai voltar para o ponto da importância do trabalho da sombra. E aí, voltando lá no começo do conceito, a gente começa a pensar, bem, se eu me identifico com a minha persona, e se a persona está em oposição à sombra, isso significa que quanto mais identificada com o papel social eu estiver, mais massificada eu estou, e mais distante de mim mesma, mais distante da sombra eu me encontro. Então, o caminho sempre vai ser usar o papel, usar toda a necessidade que, sempre que é necessário usar a persona, porque vamos usar e usamos sempre,
mas nunca esquecer que ali tem um ser real. Porque o ideal vai ser o dia em que estejamos nós vivendo o papel que for, a pessoa que eu sou, a individualidade que eu sou, possa ser identificada naquele papel. Naquilo que você escreve, naquilo que você fala, naquilo que você é, nas atitudes que você tem, as pessoas possam dizer, ah, é ele, é ela, com certeza. Porque a pessoa que você é, a pessoa real e que você conhece, já consegue também aparecer na persona. Essa personalidade que já está trabalhada, esses talentos, esses tesouros que nós possuímos e que a gente já pode estar trazendo à tona, porque você se conhece, você conhece os seus complexos, você conhece, de fato, a sua sombra. Mesmo sabendo que ela é inesgotável, mas sabendo também que a minha consciência, o ego, pode também se apropriar de muitas informações e que eu posso sim me descobrindo, assim fazendo um movimento contrário, assim como eu coloquei um monte de roupa e comecei a usar uma armadura, eu posso também me despindo dessas roupas e usar simplesmente uma túnica que me proteja do que for necessário, mas que não sufoque o brilho e a pessoa que eu sou. Então, mantendo-se o ego em harmonia com o self, equilibra-se o eixo que os liga e a sombra cede espaço ao discernimento, liberando toda a energia para o processo de individuação que deve constituir a grande meta. Todos nós estamos vivendo um processo de individuação, todos. Mas a grande diferença é que uma minoria está fazendo esse processo de forma consciente. Então, quanto mais consciente eu me torno do processo, mais aproveitado vai ser esse processo, né? Mais rápido ele pode acontecer. Mas nunca esquecer exatamente que a proposta é o equilíbrio desse eixo. É aquele ego que vai se desenvolvendo, que vai se conhecendo, tanto que eu já consigo servir a um só Senhor. E aí a gente volta para o próprio Evangelho. Não se pode servir a Deus e a Mamom. E é essa a grande proposta que o Cristo nos traz. Não dá para servir ao ego e ao self ao mesmo tempo. É preciso que o ego entenda que o senhor da casa, o dono do espaço, é o self. E que ele atenda ao self para que a gente possa, de fato, se tornar o homem e as mulheres de bem, as pessoas que buscamos ser e que idealizamos ser, mas não só num sentido distante e idealizado, mas no sentido de fato real e vivenciado. Então, muita paz e até o nosso próximo encontro.

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3: Nós estamos, então, no capítulo onde Leon Denis nos fala sobre as vidas sucessivas, a reencarnação e suas leis. Então, nesse capítulo, Leon Denis vem esclarecendo para nós o real objetivo da encarnação, por que necessitamos de voltar tantas vezes ao corpo material, a viver aqui novamente nesse corpo muitas e muitas vezes. O porquê de como a reencarnação se realiza, atendendo sempre à necessidade de cada um de nós, no estágio em que nos encontramos e que estamos nesta caminhada. Então, cada um de nós aqui, mesmo estando vivendo no mesmo planeta, no mesmo momento, estamos em estágios diferentes de aprendizado. Não estamos assim, um mais adiantado do que o outro, não é isso. Mas estamos em processos de aprendizados diferentes. Daí a necessidade das nossas vidas serem diferentes também, né? Então, uns estão precisando desenvolver determinados pontos, determinados conhecimentos, outros estão em outro, e Kardec já tinha colocado isso lá no Livro dos Espíritos, né? Nós temos lá um capítulo em que ele fala do retorno à vida corporal, da necessidade da reencarnação, por que reencarnamos, e Leon Denis aqui vem nos dar esse, vamos dizer assim, reforço de entendimento, uma linguagem diferente, numa linguagem bonita, numa linguagem simples e muito bem assim, esclarecedora, né? Então, hoje, nós estamos entrando na quarta parte desse capítulo. Ele é um capítulo grandinho, então a nossa amiga Vânia, que faz aqui a nossa escala, ela dividiu, e nós hoje vamos falar da quarta parte, onde Leon Denis vem falando sobre as regras que nós estamos sujeitos, vamos dizer assim, regras que temos que cumprir para voltarmos à carne. Então, ele inicia para nós dizendo assim: a que regras está sujeito o regresso da alma à carne? Então, por que que Leon Denis faz essa pergunta? Porque nós vemos com Kardec, lá no Livro dos Espíritos e em vários livros espíritas sérios de credibilidade, que há um preparo muito grande para a nossa volta aqui à matéria. Então, não é só chegar assim, fulano vai reencarnar, pum, e reencarna, nasce ali. Não, de qualquer maneira. Há todo um preparo. Então, quando ele fala dessas regras aqui, que a criatura está sujeita, não é assim, imposições, mas sim determinados pontos que ele precisa obedecer, vamos dizer assim, realizar, entender, para que a sua volta à carne seja aproveitada, muito bem aproveitada. Então ele diz, né, que regras são essas? As da atração e da afinidade. Quando um espírito encarna, é atraído para um meio conforme as suas tendências, ao seu caráter e grau de evolução. Então, olha só, ninguém nasce em qualquer lugar por acaso. Cada um vai nascer onde há aquela atração, aquela afinidade, e a essa atração e essa afinidade, ela acontece de acordo com a necessidade que aquele espírito tem de um aprendizado. Então, isso vai de acordo ali com o seu caráter e o seu grau de evolução. Então, a criatura precisa passar por determinadas situações de aprendizado. A gente tem que ter muito isso em mente, companheiros. Nós reencarnamos sempre com o objetivo de evoluirmos e de aprendermos a ser melhores. Ninguém reencarna para pagar dívida, ninguém reencarna para cumprir castigo, ninguém para ser punido. Até numa situação de expiação, é aprendizado, é oportunidade de evolução. Então, a gente tem que parar com essa ideia aí de que reencarnação é punição, reencarnação é resgate, reencarnação é pagamento de dívida, não. Reencarnação é oportunidade de crescimento, de evolução. Através de quê? Através de um aprendizado. Mas aí as pessoas pensam assim, nossa, mas a gente sofre muito. Mas aí nós vamos entender que todo aprendizado requer um sacrifício. Todo aprendizado, ele é, no seu início, doloroso. Conforme nós nos comportamos diante desse sacrifício, né, desse aspecto dolorido do aprendizado, ele vai se tornar suave e tranquilo. Então é isso que a gente precisa entender. Tudo o que a gente vai aprender no primeiro momento é difícil e é doloroso. Você vai aprender a dirigir, é complicado. Você vai aprender a uma língua estrangeira, é complicado. Você vai aprender um trabalho manual, é difícil. Você tem que fazer todo um esforço no primeiro momento para você poder pegar todo o emaranhado daquele aprendizado ali e depois ir tranquilamente depois que você aprende. Assim é a nossa vida. Então, quando nós voltamos à carne, nós vamos... O objetivo principal é o aprendizado com a finalidade de evoluir. A finalidade sempre de sair de cada encarnação um ser bem melhor do que era antes, de quando entrou. Mesmo que ele resolva não fazer nada, ele sempre vai sair com um grauzinho de aprendizado, por menor que seja, mas vai abrir, né? O Alisson coloca para nós, essa sua fala sobre a reencarnação na perspectiva de evolução e aprendizado, conforme você expõe, com base na obra de Leon Denis, é bastante consolador e motivador. Obrigado, mas é porque isso a doutrina me ensinou, Alisson. Isso tem me ajudado a encarar melhor minhas dificuldades. Você não tem que agradecer. Agradeça a Deus, Irina maravilhosa, que nos coloca assim. Eu sou muito otimista nesse ponto, sabe? A doutrina me fez entender uma coisa muito importante, sabe, Alisson? Que Deus é pai de amor. E se Deus é amor, ele não vai querer o meu sofrimento. Ele não quer que eu passe por dificuldade. Ele não quer que eu sofra. Com certeza. Nós que somos aí assim, imperfeitíssimos ainda, né? Estamos aqui bem abaixo de chegarmos à evolução total. Nós não queremos isso para os nossos filhos. Estamos ligados muito à matéria, a gente não quer. Então, esse meu raciocínio é nesse sentido, porque a gente olhando as nossas dificuldades, como você colocou aí, dessa maneira, ou seja, como meio de eu aprender alguma coisa para crescer, para evoluir, eu me torno muito mais forte diante delas. Eu vou me tornar muito mais fortalecido e aí elas não vão ser tão difíceis, porque eu tenho entendimento do porquê elas estão na minha vida. E isso é que é assim, dessa maneira, que a gente tem que encarar. Porque quando a gente começa a pensar, ah, eu estou passando por isso porque eu sou o espírito sofredor, eu sou um espírito imperfeito, então eu tenho que passar por isso para resgatar meu passado, para pagar minhas dívidas dos erros que eu fiz no passado, porque isso é pensamento de derrotado. Para mim, isso é pensamento de derrotado. Eu não penso assim. Eu não voltei aqui para pagar dívida a ninguém, porque eu não contraí dívidas. Eu estou voltando aqui para aprender a ser melhor. Eu cometi erros no passado? Cometi. E isso o Leon Denis deixa bem claro aqui para nós. Eu cometi erros no passado? Cometi. Por quê? Porque eu não sabia o que era certo. Porque se nós soubéssemos o que era certo, nós não teríamos feito errado. Não somos doentes mentais. Não é? Fomos criados perfeitos. Deus não criou ninguém imperfeito, não. É outra palavra que eu não gosto de usar, que nós somos imperfeitos. Nós não somos imperfeitos. Nós ainda não estamos completamente desenvolvidos. O nosso potencial ainda não está todo desenvolvido. Nós estamos em desenvolvimento, aí sim. Mas somos perfeitos. E se nós somos perfeitos, nós não iríamos cometer coisas sabendo que elas não são certas, sabendo que elas são erradas. Então, se eu fiz algo errado, né? Eu também não gosto dessa palavra, eu gosto muito do equívoco. Se eu me equivoquei no passado nas minhas escolhas, e essas escolhas me fizeram ter consequências não muito boas, o que, que eu preciso fazer? Passar por uma nova experiência parecida, para eu poder aprender qual é o certo, o que eu tenho que fazer. E isso é castigo? Não, gente. Isso é aprendizado. Né? Quando o pai ou a mãe, a professora na escola, ela cobra lá dos seus alunos, ela exige que eles façam a tarefa, ela está querendo castigá-los? Não. Ela está querendo punir? Não. Ela está querendo que eles aprendam. Então, quando ela, às vezes, tem que ser um pouco ríspida, né? Tem que ser um pouco enérgica e não grosseira. Vejam bem a palavra que eu estou usando. Quando ela tem que ser um pouco enérgica, isso não é porque ela quer o castigo dos alunos, quer punir, não. Ela quer o bem. Isso significa amor. Então, se existe dificuldade na minha vida, eu tenho que olhar que essa dificuldade é o amor de Deus me dando oportunidade de aprender a fazer o que é correto. E aí, como eu tenho essa doutrina maravilhosa que me ajuda a entender isso, eu tenho mais é que me esforçar e pensar dessa maneira. E com isso, tenham a certeza, por maior que seja a minha dor, eu vou passar por ela sem sofrimento. Eu vou passar por ela sem desespero. Eu vou passar por ela sem medo, sem ansiedade, sem nada que vá me atrapalhar. Eu vou passar por ela com tranquilidade, entendendo que ela é necessária para o meu crescimento e que eu tenho que aproveitar tudo que ela possa me ensinar. Então é isso que Leon Denis vem dizendo aqui para nós, né? Olha como é que ele fala. As almas seguem umas às outras e encarnam por grupos. Constituem famílias espirituais, cujos membros são unidos por laços ternos e fortes, contraídos durante existências percorridas em comum. Então, olha só, outro ponto que a gente tem aqui sendo esclarecido para nós. A gente costuma dizer assim, ah, eu nasci aqui nesse lugar, eu nasci nesse Rio de Janeiro, vou falar assim particularmente o exemplo dele. Eu nasci nesse Rio de Janeiro, não sei porquê, não suporto esse lugar. Acho que Deus esqueceu e me jogou aqui. Nasci nessa família, moro aqui nesse bairro, que não tem nada a ver comigo. Não sei por que eu estou aqui. A gente não ouve isso muito das pessoas. Ah, não sei por que eu nasci no Brasil, não tenho nada a ver com esse país. Eu queria ter nascido na Europa, na França, que lá que é o meu lugar. A gente ouve isso muito, muito, muito, muito. Ledo engano quem pensa assim. Ledo engano. Nós estamos onde nós precisamos. Temos que ter, não. Ali, naquele local, aqui, eu aqui, nascendo aqui, no Rio de Janeiro, no bairro que eu moro, tendo os vizinhos que eu tenho, trabalhando na profissão que eu escolhi, ali eu vou aprender, aqui eu estou aprendendo o que eu me propus nessa encarnação a aprender. Tem uma passagem comigo que eu aconteci e eu gosto de falar. Não é bom a gente ficar contando as nossas passagens, mas é uma experiência de aprendizado, né? Que me fez entender muita coisa. Passando logo no início que eu entrei para a doutrina, começando a estudar assim tudo, eu sempre, antes mesmo de ser espírita, eu tinha uma afinidade muito grande com o estado de Minas Gerais. Cidades do interior, eu adoro aquelas cidades ali históricas, né? Ouro Branco, Ouro Preto, Mariana, Tiradentes, Congonha dos Campos. Quando eu vou para lá, é como se eu estivesse num paraíso. Então eu me sinto assim muito bem naquela região ali, Uberaba. A gente vai muito para lá, ia muito para lá, todo ano, Sacramento, visitar lá os trabalhos de Eurípides Barçanufo. Então a gente visitava Uberlândia, Uberaba, aquelas cidades pequenas ali, Conquista, Araxá. E aquilo para mim é uma felicidade muito grande. E o meu maior sonho era sair do Rio de Janeiro, apesar de eu adorar o Rio de Janeiro, mas o meu maior sonho era sair e morar numa cidade dessa, num local desse. Ouro Preto, então, eu chego a me emocionar quando eu vou a Ouro Preto. E eu questionei isso numa viagem dessas que nós fizemos, eu conversando com o nosso dirigente, o Altivo Canfiro, que era o presidente da nossa casa espírita, eu conversando assim com ele, eu falando para ele, poxa, seu Altivo, eu me sinto tão bem aqui nesses lugares, se eu pudesse, a minha vontade era de vir morar para cá, vir me mudar para cá. Não precisava casa grande não, uma casinha pequenininha, nós estávamos em Sacramento. Uma casinha dessa pequenininha aqui, eu ia me sentir muito feliz. Aí ele virou para mim e falou assim, o problema, filha, é que você nasceu no Rio de Janeiro, porque o que você precisa aprender está lá no Rio de Janeiro. Aqui você vai ser feliz, não vai aprender mais nada. Então você precisa ainda aprender o que o Rio de Janeiro, o bairro que você mora, o lugar que você mora, tem para te ensinar. Aqui você já passou por esse aprendizado, por isso que você se sente feliz aí. E é uma grande verdade, né? E daí eu nunca consigo realizar essa vontade. Hoje em dia eu já nem tenho mais, porque já compreendi que a minha tarefa, a minha missão de encarnar, essa encarnação, é aqui no Rio de Janeiro que eu tenho que fazer, né? Então eu adoro meu estado, eu amo, eu acho ele lindo, maravilhoso, mesmo com todas as dificuldades, eu gosto. Por quê? Porque eu preciso aprender a viver aqui. O Rio de Janeiro, o estado, com todas as situações que ele tem, é que vão me fazer evoluírem nos pontos que eu preciso aqui. O dia que eu aprender todas essas situações que esse local me oferece, eu posso nascer em outro lugar. Então, é isso que Leon Denis está dizendo aqui. Nós vamos procurar os grupos de pessoas, os membros, a situação, né, que nós temos ali alguma coisa para aprender. A criatura que chega lá no final do segundo grau, né, fez lá o primário, fez o primeiro grau, terminou, passou para o segundo grau, chegou lá, o que que ele vai fazer? Escolher lá uma profissão e vai cursar uma faculdade ou fazer curso profissionalizante. Ele não vai voltar lá para o primário. Quem de nós aqui, se quiser voltar a estudar, eu vou voltar a estudar. Então, eu vou voltar lá para o primeiro ano do curso primário, do primeiro segmento. Agora é o primeiro segmento que se chama. Nenhum de nós, porque a gente não vai aprender nada lá. O que a professora vai ensinar lá naquela série, nós já sabemos. Então, o que eu vou fazer ali? Nada. Então, eu tenho que procurar cursos que eu ainda não passei por eles. Então, é o que ele está dizendo aqui. Nós vamos ter que procurar, quando estamos nos preparando para reencarnar, nós vamos buscar situações, locais, pessoas que possam nos acrescentar algo de aprendizado. Então, é para a gente perceber que um planejamento reencarnatório, e esse planejamento reencarnatório, ele é individual, não coletivo. Não, é ensino fundamental, mas é assim, Francis, o ensino fundamental vai da primeira à oitava série, tá? E aí, da primeira à quarta série, que é o antigo primário, nós chamamos do primeiro segmento, quer dizer, o primeiro segmento do ensino fundamental. Da quinta série até a oitava série, que era ginásio, antigamente, hoje nós chamamos do segundo segmento. Tá bom? É assim. Mas o ensino fundamental vai do primeiro à oitava série. Então, voltando aqui, Leon Denis diz para nós, às vezes, esses espíritos são temporariamente afastados um dos outros e mudam de meio para adquirirem novas aptidões. Olha só. Então, eu nasci, estou nesse local, tendo esse aprendizado nessa encarnação, numa próxima encarnação, se eu tiver, né, cumprido todo o meu planejamento nessa, eu já não vou precisar nascer mais aqui. Eu já não vou precisar passar pelas situações que eu passei nessa encarnação. Virão novas aptidões, ou seja, novas situações para que eu possa desenvolver todas as potencialidades que eu tenho dentro de mim. Quando fui criado, Deus colocou lá todas as sementinhas, os germenzinhos. E eu é que sou responsável para esses germenzinhos, essas sementezinhas, brotarem e crescerem. Aí ele diz, assim se explicam, segundo os casos, as analogias.

gente já se ama, já aprendeu a se gostar. Então eu vou nascer em outro lugar, conquistar novos amores, e essa pessoa também. Mas isso não vai impedir da gente se encontrar no ambiente que nós estamos, né? Quantas e quantas amizades a gente resgatou dessa maneira. Saímos para um passeio, fomos lá encontrar. Saímos para algum lugar, fomos lá e encontramos. E pessoas assim que a gente tem uma simpatia do nada. Quer dizer, do nada, entre aspas, né? Foram simpatias e amores conquistados em outras encarnações. Boa noite, Calcleu. Seja bem-vindo. Então, é o que ele está dizendo aqui. Também, olha só, como ele fala assim, ó, aqueles, assim se explicam, segundo os casos, as analogias ou dessemelhanças. Também é o mesmo caso quando nós estamos dentro de um grupo de trabalho, ou mesmo um grupo familiar, onde vai existir aquele que a gente costuma dizer assim, nossa, o meu santo não cruza com o santo do fulano. Mas por que que a gente vai nascer ali junto? Estamos juntos, né? Às vezes é um vizinho, às vezes é um primo, às vezes uma tia. Até a gente sabe que existe até complicações mesmo sérias entre pais e filhos, que não se combinam. Aquela história mesmo do santo não cruzar. O que que é isso? Então são espíritos que vêm de outras encarnações com dificuldades. Mas qual é a lei de Deus? É nós nos amarmos. Então, para que eu ame essa criatura que eu tive um desentendimento em vidas passadas, eu preciso estar junto dela. Então, no primeiro momento, por conta dessa diversidade, a gente não se sente bem, né? A gente se identifica. Falando no popular, né? Os santos lá se identificam e não se combinam. Mas aí, com o tempo, a gente vai trabalhando, muitos resolvem a situação e se tornam verdadeiros amigos. Isso aí é um processo, Franz. Agora, eu preciso amar a todos. É a lei de Deus. Nós um dia estaremos numa situação de todos estarmos nos amando mesmo, da mesma maneira que Jesus nos amou. Agora, esse amor não vai surgir do nada, né? Eu não vou encontrar alguém assim no primeiro momento da minha vida e vou sair amando. Não, é um processo, é um trabalho. E esse processo, para ele acontecer, é necessário que eu nasça, renasça, quantas vezes forem necessárias. Ele diz para nós assim, acusa-se a doutrina das reencarnações de amesquinhar a ideia da família, de inverter e confundir as situações que ocupam uns em relação aos outros. Os espíritos unidos de parentesco, por exemplo, as relações de mãe para filho, de marido para mulher, etc. O contrário é que é a verdade. Quer dizer, não é a acusação que é feita, a doutrina dessa ideia de família que a gente tem, de que é ali na família onde nós encontramos os nossos desafetos que nós precisamos tornar-nos amá-los. Nós precisamos acabar com esse desafeto. Então não é uma questão de castigo, punição, você nascer numa família que você tem ali desafetos. É para você crescer, é para você trabalhar essa situação. Então você pode ver que em todas as famílias, isso é questão até de trabalho, porque na nossa profissão a gente requer, tem esse conhecimento, todas as famílias têm, nós vamos encontrar ali, dificuldades de relacionamento. Por quê? Porque precisam aprender a se amar. Né? A gente até acha que a família do outro é maravilhosa, aí quer trocar. Né? Vamos trocar? Agora me fez lembrar uma situação também que nós passamos, nós estávamos brincando num trabalho na Casa Espírita que a gente fazia, de reunião de artesanato, e aí as mulheres sempre reclamando dos maridos, né? Assim como os homens também reclamam das mulheres, das esposas. Então a gente estava lá reclamando.

0: falando, mas a gente sempre acha legal, né? A gente, poxa, mas eu mesmo falo, pô, mas fulano parece uma pessoa tão bacana. Ah, mas isso assim, e a pessoa reclamando. É a outra reclamando, eu reclamando também, e as pessoas achando também que o meu era maravilhoso e tal. Aí nós brincamos, falando assim, vamos trocar os maridos? Aí eu falei assim, gente, peraí, se a gente está com esses maridos é porque a gente precisa deles. E segundo, né, cada uma aqui já conhece o problema e a dificuldade do seu marido. A gente vai trocar para ter mais novidades? Não, vamos ficar cada uma com o seu, que é o que a gente precisa. Uma brincadeira, né, para descontrair. Mas é isso aí. E para mim, o marido da minha amiga é maravilhoso. Mas e com ela? Eles têm as dificuldades. Porque ele precisa se acertar com ela. Eu tenho que me acertar com o meu e por aí vai. É isso que Leon Denis está falando aqui. Então, não é questão de punição, de não saber escolher, de escolher o mal. Não, não. Todo relacionamento tem sempre aquele grau de aprendizado. Ele diz assim, na hipótese de uma vida única, os espíritos dispersam-se depois de breve coabitação e muitas vezes tornam-se estranhos uns aos outros. Segundo a doutrina católica, as almas permanecem, depois da morte, em lugares diversos. Segundo os seus méritos e os eleitos são, para sempre separados dos réprobos, né? Dos seus, vamos dizer, dos seus adversos. Assim, os laços de família e de amizade, formado por uma vida transitória, afrouxam-se na maior parte dos casos e até se quebram de vez. E é verdade, se você não vai encontrar mais. Ao passo que, pelos renascimentos, os espíritos reúnem-se de novo e prosseguem em comum as suas peregrinações através dos mundos, tornando-se assim a sua união cada vez mais íntima e profunda. Porque esse é o nosso objetivo, nos amarmos. Então, hoje eu estou numa família, cada um de vocês fazendo assim, já criando os laços nessas famílias. Numa próxima encarnação, a gente pode até não nascer junto, não nascer na mesma família, porque já tivemos ali aquele contato, o aprendizado. Mas vamos nascer em situações onde vamos estar juntos, até para nos ajudarmos. Quem de nós aqui já não passou por uma situação, por alguma dificuldade, por alguma dor, e que não recebeu auxílio, ajuda, o amparo, às vezes uma palavra confortadora, de uma pessoa que não pertence à sua família? Eu já passei, né? Muitas das vezes a gente recebe ajuda, recebe amparo de criaturas que não pertencem à família, dos amigos. Por quê? Porque esses amigos nós já criamos aquele laço de amor. Então eles estão assim junto como amigos para até nos ajudar nessa caminhada que a gente tem que ter nessa família que às vezes a gente tem dificuldade. Então é o que ele está dizendo aqui para nós, né? Assim, olha só, os laços de família e de amizades formado por uma vida transitória, afrouxam-se na maior parte dos casos, no exemplo que ele está dando da família católica, né? No nosso caso, somos espíritas que sabemos que vamos renascer e renascer e renascer, o amor vai permanecer sempre, e cada vez esse laço vão se estreitar mais ainda, e não se afrouxarem. Leon Denis diz, nossa ternura espontânea, por certos seres deste mundo, explica-se facilmente. Olha aí. Já os havíamos conhecido em outros tempos. Já os encontráramos. Quantos esposos, quantos amantes não têm sido unidos por inúmeras existências percorridas dois a dois? O amor é indestrutível, porque o amor é a força das forças. O vínculo supremo que nada pode destruir, né? São aqueles casos que a gente vê aí de pessoinhas que estão aí juntos, casamentos, comemorando aí 50, 60, 70 anos juntos ali. Então já estão assim, numa idade bem avançada, mas continuam ali. Aquele amor ali já não é mais um amor carnal. Aquele amor ali já é um amor espiritual. Porque o corpo já não tem mais necessidade nenhuma. Né? Então estão juntos ali, a gente vê, eu conheço um casalzinho de idosos que é uma fofura. Eles não se separam um do outro. Os dois vivem assim como se fossem uma única pessoa. Isso foi construído diante de muitas e muitas existências. Né? As condições, diz Denis, da reencarnação não permitem que nossas situações recíprocas se invertam. Quase sempre se conservam os graus respectivos de parentesco. Algumas vezes, em caso de impossibilidade, um filho poderá vir a ser o irmão mais novo de seu pai de outros tempos. A mãe poderá renascer irmã mais velha do filho. Em casos excepcionais, e somente a pedido dos interessados, podem inverter-se as situações. Os sentimentos de delicadeza, de dignidade, de mútuo respeito que sentimos na Terra não podem ser desconhecidos no mundo espiritual. Para supô-lo, é preciso ignorar a lei, a natureza das leis que regem a evolução das almas. Então, os amores que nós já conquistamos em cada encarnação, eles não vão ser destruídos. Ao contrário, a cada encarnação, eles vão serem mais fortalecidos ainda. E como o nosso objetivo é amarmos a todos, nos amarmos a todos, formarmos realmente uma família universal, que foi o ensinamento do nosso Mestre Jesus, e por isso nós temos essa oportunidade de estarmos vivendo várias existências, vindo em várias existências para desenvolvermos isso, que nós estamos aqui. Então, e quando nós já temos esse amor fortalecido, ele não é destruído mais. Chegamos à vida espiritual, vamos continuar com esses amores. E a prova é o que ele falou aqui, que o Denis falou aqui, e eu já tinha dito antes para vocês. São essas criaturas que a gente do nada, quer dizer, a gente acha que é do nada, a gente tem assim maior afinidade, o maior amor, o maior apreço. Sem ter convivido, né? De repente nos encontramos e é aquela simpatia mútua. Por quê? São amores conquistados em outra encarnação. Ele diz assim, o espírito adiantado, cuja liberdade aumenta na razão direta da sua elevação, ou seja, quanto mais evoluído, mais liberdade eu vou tendo. E escolhe o meio onde quer renascer, ou seja, quanto mais evoluído eu estou, quanto mais aprendizado eu vou tendo e vou passando por esse aprendizado, as provas e realmente fixando esse aprendizado, então eu vou crescendo, vou evoluindo, eu vou tendo o direito de escolher onde eu quero renascer. Ao passo que o espírito inferior, ele é impelido por uma força misteriosa a que obedece instintivamente. Aí agora vamos parar aqui para a gente refletir, né? Por que que eu, um espírito, eu que estou falando um exemplo, viu gente? Não é a maneira de dizer, não é que eu seja um espírito superior, não. O espírito adiantado, ele já tem um pouco já evoluído, por que que ele tem a liberdade de escolher o meio onde ele quer renascer? Porque ele tem noção, devido à sua evolução, à sua elevação, ele tem noção de que ele precisa renascer no lugar onde ele vai aprender mais. Né? É feito aquele aluno consciencioso na escola. O aluno que tem consciência de que ele está indo à escola realmente para aprender alguma coisa, ele não vai querer ficar colando, fazer prova e colar do colega. Porque ele sabe que ele vai colar do colega e ele não está aprendendo nada. E que esse aprendizado vai fazer falta para ele. Agora, aquele que ainda não está nessa conscientização e quer só a moleza, ele vai querer sempre estar colando. Mas ele vai viver colando e não vai conseguir nada, porque ele não aprende nada. Então é por isso que aí ele diz que o espírito inferior, ele é impelido por essa força misteriosa. Né? Então os espíritos que não estão na situação, aqueles que não podem, boa noite Tetene, seja bem-vinda. Aqueles que não têm condição de escolher, porque se escolherem, vão querer escolher coisas fáceis, e aí, de repente, essas coisas fáceis não vai trazer nenhum aprendizado para eles. Então, por isso que eles são impelidos. Então, vocês vejam bem, até por uma imposição, como ele fala aqui, dessa força misteriosa que os impele a nascer nos lugares que são escolhidos para eles, não é castigo, não é para punir o espírito. Ao contrário, é para ajudá-lo. Não, você vai nascer numa família onde você se dá bem com todo mundo, você não vai crescer, você já não vai evoluir. Então você tem que nascer ali numa família onde você vai ter pessoinhas que não pensem como você, que é para vocês, através da divergência, evoluírem. Porque divergência de ideias não é sinal de briga e desafeto, não. É sinal de crescimento. Desde que haja respeito na maneira de colocar as suas ideias. Então você vai nascer num lugar difícil, num lugar que não tenha muitos recursos. Por quê? Porque você precisa desenvolver os recursos para poder viver. Então, eu preciso nascer ali para aprender. Então, a gente vê, né, pelo depoimento desses amigos, que não são, não é. A lei de Deus não nos castiga em momento algum. É sempre com o objetivo de nos ajudar. Então, por que que eu vou entrar nesse processo de que, ah, estou sofrendo porque Deus está me castigando, porque eu estou pagando dívida, porque eu estou... Não posso pensar dessa maneira. Em primeiro lugar, eu tenho que pensar, não estou sofrendo. Eu estou sentindo dor, que é diferente. E essa dor está na minha vida por alguma razão, para eu aprender e me fortalecer, eu ficar mais forte. Então é assim que a gente tem que pensar. Ele diz assim, mas todos são protegidos, olha só, mesmo esses que são, nos quais são imposta o lugar onde eles têm que nascer, a situação é por imposição e eles obedecem, ele diz, todos são protegidos, aconselhados, amparados na passagem da vida do espaço para uma existência terrestre, mais penosa, mais temível que a morte. Então vejam bem, meus amigos, é um espírito de um grau elevado que está falando isso, Leon Denis. E ele diz isso. Como ele, outros na mesma situação, o mesmo grau de evolução, nos dizem isso. Amparados, sempre, todos protegidos. Sempre, nós não estamos sozinhos. É isso que a gente também tem que ter em mente. Por mais difícil que esteja a nossa situação, por mais dolorosa que esteja a nossa vida, nós não estamos sozinhos. Estamos sempre protegidos, somos aconselhados e somos amparados. Agora a gente precisa estar ligado para receber esses conselhos e perceber esse amparo. A união da alma com o corpo efetua-se por meio do invólucro fluídico, que é o perispírito, de que muitas vezes temos falado. Ele agora vai falar como é esse processo. Sutil por sua natureza, vai ele servir de laço entre o espírito e a matéria. A alma está presa ao germe por ele, este mediador plástico, é o perispírito, que vai retrair-se, condensar-se cada vez mais através de fases progressivas de gestação e formar o corpo físico. Pelo afluxo dos elementos materiais e da força vital fornecidos pelos genitores, os movimentos vibratórios do perispírito da criança vão diminuir e restringir-se, ao mesmo tempo que as faculdades da alma, a memória, a consciência, esvaem-se e aniquilam-se. Então, o processo do espírito, quando ele já está lá, recebeu o corpo, né, a concepção dos pais, e ele já está ali se preparando para nascer naquele corpo, esse aqui é o processo que acontece. Então, há o perispírito vai se restringir para poder ficar naquele corpinho minúsculo e depois desenvolver-se novamente. Ele vai, de uma certa maneira, esquecer as faculdades que já conquistou, mas não vai perdê-las, vai ficar assim como que apagadas, né? Ele vai também esquecer as vidas passadas, a memória dele vai se apagar, porque isso é necessário. Nós já vamos estudar aqui, já estudamos com Kardec e a gente vai estudar ainda aqui com Leon Denis. É necessário esse esquecimento do passado, a consciência também, para que ela possa ser, através desse renascimento, ele possa, como se fosse assim, começar do zero e trabalhar aquilo que ele precisa aprender. Se ele se lembrar do que lá das outras vidas, isso pode atrapalhar. No estágio em que nós nos encontramos, isso nos atrapalharia, com certeza. Boa noite, Tico e Teco, e boa noite, Viana de Praia. Sejam bem-vindos. E aí ele continua. É a essa redução das vibrações fluídicas do perispírito, a sua oclusão na carne, que se deve atribuir à perda da memória das vidas passadas. Um véu cada vez mais espesso envolve a alma, apaga-lhe as radiações interiores. Todas as impressões de sua vida celeste e do seu longo passado volvem às profundezas do inconsciente, e a imersão só se realiza nas horas de exteriorização, ou por ocasião da morte, quando o espírito, recuperando a plenitude dos seus movimentos vibratórios, evoca o mundo adormecido das suas recordações. Maneira linda de Leon Denis falar desse esquecimento do passado, né? Então, quando nós reencarnamos, nós esquecemos tudo que nós já vivenciamos em outras vidas, para o nosso próprio benefício. É o amor do Pai fazendo isso conosco, isso é por amor. Mas a gente, os valores conquistados, os valores morais que nós já conquistamos, nós não perdemos. E mesmo ele ficando esquecido, é o que ele diz aqui, ó. No momento, eles vêm, eles se afloram. É daí que a gente vê crianças ainda pequenas com determinados valores morais que a gente fica assim, meu Deus, como pode essa criança pensar dessa maneira? É porque ali existe já um espírito com essas conquistas. Então, é o que ele diz aqui, né? Essa imersão, ela só se realiza nas horas de exteriorização. Então, quando a gente há uma necessidade, é como se a gente fosse lá no nosso, na nossa memória e buscar. E a gente age naturalmente. Por quê? Porque esse aprendizado já são conquistas que nós já possuímos e que não perdemos. Ele diz assim, o papel do duplo fluídico é considerável. Explica desde o nascimento até a morte todos os fenômenos vitais. Possuindo em si os vestígios indeléveis de todos os estados do ser, desde a sua origem, comunica-lhe a impressão, as linhas essenciais ao germe material. Eis aí a chave dos fenômenos embriogênicos. Ele está falando aqui do perispírito, tá? O perispírito, durante o período de gestação, impregna-se de fluido vital e materializa-se quanto baste para tornar-se o regulador da energia e o suporte dos elementos fornecidos pelos genitores. Constitui, assim, uma espécie de esboço de rede fluídica permanente, através da qual passará a corrente de matéria que destrói e que reconstitui sem cessar durante a vida o organismo terrestre. Será a armação invisível que sustenta interiormente a estátua humana. Então vocês vejam bem aí a importância do perispírito. Na realidade é ele que nos sustenta. Continua Leon Denis, de maneira linda falando a nós. Graças a ele, o perispírito, a individualidade e a memória conservar-se-ão no plano físico, apesar das vicissitudes da parte mutável e móvel do ser. Quer dizer, apesar das transformações pelas quais o corpo humano vai passando nesse desenvolvimento físico, a individualidade continua, nós não perdemos. E cada um tem as suas características e não existe outro ser no mundo com as mesmas características suas. Todos nós temos identidades diferentes, né? E ele diz assim, apesar das vicissitudes, parte mutável e imóvel do ser, e assegurará do mesmo modo a lembrança dos fatos da existência presente, recordações cujo encadeamento do berço até a cova fornece-nos a certeza íntima da nossa identidade. Maneira bonita de falar, Leon Denis coloca para nós, né? Então você vai nascer e através desse corpo fluídico, que é o perispírito, é ali que vai te sustentar, é ele que é responsável por todas as, vamos dizer assim, as situações que você já desenvolveu e que você ainda vai desenvolver. E ele é que vai segurar, é como se ele guardasse nele todo o aprendizado que você está tendo, tudo que você está eliminando de negatividade que é através dele que você elimina, e todas as coisas boas que você adquire vão ficar presa nele. E isso sem você perder a tua identidade. Sem nós, né? Cada um de nós perder. Aí ele diz, a incorporação da alma não é, pois, subitânea, como afirmam certas doutrinas. É gradual e só se completa e se torna definitiva a saída da vida uterina. Quer dizer, o espírito só termina de se ligar àquele corpo no momento do nascimento. Nesse momento, a matéria encerra completamente o espírito, que deverá vivificá-la pela ação das faculdades adquiridas. Logo será o período de vivimento durante o qual a alma se ocupará em pôr à sua feição o novo invólucro, em acomodá-lo às suas necessidades, em fazer dele um instrumento capaz de manifestar-lhe as potências íntimas. Até aí está falando aqui o que o perispírito vai fazer com o corpo que recebeu, né? Aquele espírito. Mas nessa obra será coadjuvada por um espírito preposto à sua guarda, que cuida dela, a inspira e guia em todo o percurso da sua peregrinação terrestre. Ou seja, o espírito vai comandar o perispírito, que por sua vez vai comandar o corpo físico. Diante de todas as necessidades, diante de todas as situações pelas quais aquele espírito precisa passar para evoluir. né, através desse reencarne, através desse renascimento, vai a cada, como nós vimos lá no início, a cada existência existe um planejamento, pontos a serem desenvolvidos e caminhar, né? A cada evolução, a cada encarnação, ter aquele aprendizado e depois se preparar para novos. Aí ela coloca assim: quão longo é o período desse desenvolvimento? Qual desenvolvimento? Ela não entendi. Olha, o desenvolvimento do espírito ali nasceu no corpinho. Agora, desse desenvolvimento como espírito que você fala, vai depender de cada um. Se é isso que você está perguntando, né? Vai depender de cada um, de como nós nos comportamos a cada encarnação. Então, se você aprender rápido, você vai desenvolver rápido. Se você demorar a entender e a querer realizar realmente aquilo que você planejou, você vai demorar mais. Então, esse período aí de desenvolvimento, de evolução, vai depender de cada um. Sabendo sempre que o progresso é infinito, né? A gente vai progredir sempre. Não existe assim um ponto onde a gente vai chegar, bom, aqui parei, daqui eu não passo mais. A gente está sempre progredindo, porque a gente sabe que o universo está sempre crescendo, está sempre progredindo também. Então, e nós acompanhamos essa evolução. Espero que você tenha entendido. E aí, para a gente terminar, Leon Denis diz para nós assim: todas as noites, durante o sono, muitas vezes até de dia, o espírito, no período infantil, desprende-se da forma carnal, volve ao espaço, a aurir forças e alentos para, em seguida, tornar a descer ao invólucro e prosseguir o penoso curso de sua existência. Então, vocês vejam bem que nós não nascemos assim por acaso. Tudo é um planejamento, é uma organização, uma disciplina muito bonita. E que nós não estamos valorizando. Então, quando a gente estuda, né, um texto desse, lê um texto desse, é uma chamada de atenção para nós, né? Para a gente poder valorizar um pouco mais todo esse trabalho que a espiritualidade tem, que Deus tem, quando criou todo esse processo, para a gente estar aqui através desse processo, a gente ter um pouquinho mais, dar um pouquinho mais de valor à vida em si. O Alisson coloca ali: o perispírito vem desenvolvendo-se junto com o espírito desde os reinos inferiores até atingir o grau da humanidade. Sim, entendo, Princente. É claro que lá, ainda antes de chegar no corpo humano, né, no ser humano, de receber o princípio espiritual, ele vem também desenvolvendo da mesma maneira que o princípio inteligente. A partir do momento que ele recebe o princípio espiritual, que o espírito começa ali a utilizar o corpo que foi destinado para ele, ele também vai crescer e vai desenvolver. Ele também é muito denso, muito grosseiro. Conforme nós vamos evoluindo, ele também vai se tornando sutil. Então, os espíritos superiores, eles têm um perispírito bem light, né? Bem suave. Quanto mais elevado, mais suave esse perispírito. Quanto mais inferior, mais denso e grosseiro ainda. Chega a ser pesado. Tá? Deu para entender, Alisson? A resposta aí à sua pergunta? Espero que tenha ficado claro. Gente querida, nós estamos encerrando o nosso trabalho.
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2: continuamos o estudo da obra O Livro dos Médiuns, de Allan Kardec. E damos continuidade na sequência do estudo ao capítulo 5 da segunda parte do livro, intitulado Manifestações Físicas Espontâneas, e que apresenta o estudo dos seguintes fenômenos mediúnicos: ruídos, barulhos e perturbações, arremesso de objetos, fenômenos de transporte e dissertação de um espírito sobre o transporte. Vimos conversando há 15 dias sobre os fenômenos espíritas espontâneos ostensivos, ou seja, aqueles fenômenos espíritas espirituais que são provocados pelos agentes do mundo espiritual, os espíritos, as almas dos homens que desencarnaram, que deixaram a terra pelo fenômeno da morte, e que o fazem sem que sejam provocados por quem quer que seja. Então recordamos desde fenômenos que foram momentosos no século XIX, observados por Allan Kardec e por uma pléiade de pesquisadores, que deixaram uma bibliografia muito interessante sobre fenômenos observados à sua época. E, para iniciarmos o nosso estudo, precisamos recordar alguns conceitos já vistos em O Livro dos Médiuns. Mesmo nos dias atuais, e nós estamos em pleno século XXI, no ano de 2014, as manifestações ostensivas do mundo espiritual, ou seja, aquelas que são perceptíveis por médiuns e por pessoas que não são médiuns, ainda são acompanhadas de espanto, de medo, de um sentimento ligado ao sobrenatural, de incredulidade, e ainda se perseguem explicações que estão claramente definidas na obra de Allan Kardec, assim como de todos os pesquisadores sérios que acompanharam médiuns com possibilidade de provocar os chamados fenômenos ostensivos. Se não vejamos com Allan Kardec, na Revista Espírita, de 1858, algumas observações sobre as diferentes naturezas de manifestações do mundo espiritual. Escreveu Allan Kardec que os espíritos, as almas dos homens que deixaram a Terra, atestam sua presença de diversas maneiras, conforme sua aptidão, vontade e maior ou menor grau de elevação. Observando isso, Kardec resumiu algumas das formas pelas quais os espíritos mostravam aos homens, que são os espíritos encarnados, a sua presença, ou transmitiam suas ideias, seus sentimentos, faziam solicitações ou manifestavam suas vontades. E foram assim relacionadas, de acordo com a observação dos fenômenos, seis situações distintas. A primeira, a ação oculta do mundo espiritual, dos espíritos, aquela ação que nada tem de ostensiva, as inspirações, as sugestões de pensamentos, os avisos íntimos, a influência sobre os acontecimentos da vida corpórea. A seguir, a ação patente ou a manifestação dos espíritos, ou seja, um fenômeno que tem origem na ação de um ser inteligente e que é apreciável de uma maneira qualquer. Aí começamos a ver o tema desse programa, que são as manifestações físicas ou materiais, que são as ações patentes ou manifestações que se traduzem por fenômenos sensíveis aos nossos órgãos dos sentidos. Os ruídos, os movimentos, o deslocamento de objetos. E acrescenta Kardec que essas manifestações têm por fim somente chamar a atenção para alguma coisa, convencer-nos da presença de um poder extra-humano. Ainda as visuais ou aparições, as inteligentes e, finalmente, as comunicações, que são as manifestações inteligentes que têm por objetivo a troca de ideias entre o homem e os espíritos. Portanto, no capítulo que começamos a estudar, as manifestações físicas espontâneas, quando as observarmos, estamos diante de manifestações ostensivas, provocadas pelos seres inteligentes desencarnados, os espíritos, que têm por finalidade chamar a atenção para a sua presença. É um atestado de presença espiritual. E por que é que Kardec assim se expressa? Porque, como ele já nos ensinou, na leitura do primeiro capítulo de O Livro dos Médiuns, há espíritos, existem espíritos, nós estamos acotovelados pelos seres do mundo espiritual. Nós estamos acostumados, nas religiões tradicionais, ortodoxas, dentro das filosofias espiritualistas, a pensar nos espíritos e no mundo espiritual como um local à parte e distante desse que nós nos encontramos, o mundo corpóreo e, no nosso caso, o planeta Terra. Mas, explica Kardec, que o mundo espiritual é todo um mundo invisível no qual vivemos, que nos cerca e incessantemente nos acotovela. As crenças ortodoxas, quando falam de locais específicos, céu, inferno, purgatório ou ainda denominações assemelhadas, dão-nos a impressão de que fora da Terra, em outro lugar, a parte de nós, é que se encontram os espíritos e a sua ação encontra-se restrita a essas regiões e, excepcionalmente, eles agem junto de nós. A doutrina espírita, que é a doutrina dos espíritos, está fundamentada nos fatos ou fenômenos mediúnicos. E, com o auxílio de uma outra obra, O Livro dos Espíritos, de Allan Kardec, na segunda parte, no capítulo 9, intitulado Intervenção dos Espíritos no Mundo Corporal, Kardec, dirigindo palavras, perguntas aos espíritos, através de médiuns, sucessivamente teve a revelação de que o mundo invisível não é um mundo à parte de nós. Como somos os espíritos desencarnados e nós, almas, espíritos encarnados, somos simplesmente os seres inteligentes do universo, nós não nos apartamos em relação à convivência, nós não nos apartamos em relação à intercomunicação. Desse modo, o contato com o mundo invisível não é a penetração em outro mundo, é exclusivamente a correlação estabelecida entre os habitantes do mundo espiritual, que somos todos nós, almas e espíritos, por meios totalmente naturais e que permitem, e é sobre isso que vamos nos deter nos próximos programas, que permitem, por certos mecanismos, que estejamos em contato uns com os outros, consequentemente comprovando a inexistência da morte como fenômeno de aniquilamento.

Boa noite. Vamos fazer a nossa terceira aula do quinto módulo, que é o módulo da sombra. E hoje, vocês já estão acompanhando essa relação com a sombra, na verdade, hoje nós vamos falar justamente disso. Formas de se relacionar com a sombra, se é que isso é possível, né? Mas esse é o único caminho para que possamos, de fato, fazer o nosso processo de individuação. Então, eu queria começar hoje, como sempre começa na maioria das vezes, fazendo uma pergunta. Qual de nós temos o hábito de nos perguntarmos sobre aquelas questões que nós normalmente não ousamos pensar? Sabe aquelas coisas que aparecem de vez em quando na nossa cabeça, que a gente faz assim, depois eu penso nisso? E aí tem uma frase que é muito interessante, que diz assim: nós não somos conscientes do nosso inconsciente, o que é meio lógico, não é verdade? Mas é importante que tenhamos pelo menos uma ideia de que precisamos mergulhar. Muitas vezes nós falamos, lemos e vemos e ouvimos nas doutrinárias os palestrantes, os espíritos, sinalizarem sempre para nós a importância da reforma íntima, do autoconhecimento, do autodescobrimento. E ficamos todos ali ouvindo aquelas palavras e pensando e concordando com isso, porque sabemos, no fundo, que todas as questões que nos incomodam precisam ser resolvidas. Mas o primeiro passo é escutar todas essas palavras ou ler isso em algum livro e pensar assim, mas se fulano estivesse aqui, se fulano lesse esse livro, né? E não percebemos que tanto aquilo que foi escutado como aquilo que está escrito serve primeiramente para mim. Porque se não fosse assim, não estaria eu ali sentadinha assistindo uma palestra ou tendo a oportunidade de estar com aquele livro, com aquela informação em posse, nas minhas mãos. Então, é difícil para o ser humano lidar com a sombra, esse arquétipo que é tão poderoso, porque ele atinge diretamente o ego. Trabalhar a sombra exige de nós um esforço que nem sempre estamos dispostos, disponíveis para fazer. Então, como diz Jung, a sombra é um problema moral que desafia a personalidade como um todo, pois ninguém é capaz de tomar consciência dela sem esforço moral considerável. Tornar-se consciente da sombra implica reconhecer os aspectos obscuros da personalidade como existem na realidade. E é interessante quando nós pensamos nisso, porque supondo que em momento nenhum tenhamos a disponibilidade de pensarmos na sombra. Então imagine aquela pessoa que não está disposta, nunca nem ouviu falar desse negócio de individuação, de inconsciente, e que vai levando a vida, né, meio deixa a vida me levar, a vida leva eu. E aí vai. Mas é impossível, pela própria condição da nossa fatalidade, que é a plenitude, que em algum momento não tenhamos um certo incômodo, uma sensação de vazio, uma sensação que alguma coisa não está correta, que alguma coisa está fora do lugar, que alguma coisa não está acontecendo, não está fluindo como deveria. Então é interessante perceber que o ego, esse que inicialmente pode ser um grande impedimento para o nosso processo, é também o veículo para o exame da sombra. Então, esse mesmo ego que muitas vezes me impede de investigar quais são as minhas mazelas, ele também começa a se sentir culpado. Então, existe em nós, quando nós deixamos essa sombra para lá, um certo incômodo que gera uma angústia, que gera uma culpa. E aí nós começamos, às vezes, a ter sintomas físicos, né? As doenças psicossomáticas, as doenças emocionais e psicológicas, geradas muitas vezes por uma culpa que não sabemos de fato explicar como surgiu e de onde vem.
Então Jung começa e vai dizer isso, porque a sombra é problema moral. Eu sei, de alguma forma, que eu preciso fazer isso, mesmo que eu negue, mesmo que eu não queira. Então, sendo o trabalho da sombra uma questão moral, ele vai dizer o quê? Que isso, trabalhar a sombra, é um desafio à personalidade. E essa é a grande dificuldade inicial de fazer o trabalho com a sombra. Sendo a sombra um conteúdo formado oposto ao que a persona mostra para o mundo externo, a primeira coisa que nós temos em mente é que trabalhar a sombra vai exigir de mim abrir mão da persona. A imagem que eu tenho de mim precisa ser desfeita. E isso é muito difícil. Imagine que alguém que tem imagem do bonzinho vai ter que abrir mão de ser bonzinho para mostrar o seu outro lado. E esse outro lado assusta, até porque se eu não conheço, eu não sei a dimensão nem a potencialidade desse outro eu que existe em mim. Então, quando Jung vai chamar a atenção, é justamente por isso, porque ninguém é capaz de tomar consciência dela, da sombra, sem esforço moral considerável. Porque mexe com toda a estrutura da pessoa que eu sou e que eu não conheço ainda, e da pessoa que penso que sou. Então é uma condição moral, até porque tudo aquilo que eu acredito, os meus valores, as minhas crenças, também precisam ser revistas. Muitas vezes o que me impede de fazer um mergulho profundo e conhecer de fato a pessoa que sou são as minhas crenças, são valores que eu adquiri e que eu começo a achar que o mal não está em mim, o mal está em algum lugar. Então por que eu vou procurar o mal se ele não reside em mim? Então, esse mexer, como ele vai mostrando, ele vai fazer com que eu reconheça aspectos obscuros da minha personalidade na forma real, como eles são de fato. Então, não é um trabalho rápido, nem um trabalho simples, mas é um trabalho extremamente rico pela possibilidade de libertação. E todo o processo de individuação, todo o processo de autodescobrimento só acontece de fato se a sombra for trabalhada de forma consciente, de forma corajosa e, como Joana sugere muitas vezes, sem julgamento, sem culpa, mas sim com a disposição de descobrir-se, de revelar-se a pessoa que se é. Então existem basicamente quatro formas, se a gente puder resumir isso, de se relacionar com a sombra. Então eu já vou avisando de antemão que é possível que nos identifiquemos com essas formas, né? Então qualquer coincidência, né, qualquer coisa, não é pessoal. Bem, a primeira forma é ela, a sombra, permanece inconsciente, fazendo escolhas por nós. Então, eu não tomo conhecimento da minha sombra, eu não faço nenhum trabalho com ela, e aí faz de conta que se eu não sei, ela não existe. Só que ela existe e vai ficar fazendo um monte de escolhas por nós. E aí o que a gente vai imaginando assim, mas como isso é possível? Se eu não a conheço, se eu não sei da existência dela, como essa sombra consegue fazer isso? Se ela está lá no inconsciente, quieta, né? A gente não vai mexer no que está quieto, deixa lá na gavetinha, guardado, a gente já trancou, jogou a chave fora. Só que ela escapole. E aí nós vamos vendo, nós já falamos aqui de complexos, nos complexos é um exemplo disso, né? Quando eu sou tomada por uma emoção, tomada por uma situação que me descontrola, me tira do meu eixo normal. Então isso é uma forma da manifestação da sombra. Aqueles relacionamentos que nós temos, que a gente tem a sensação que já viu esse filme em algum lugar, né? E que você fica naquela impressão assim, mas de novo isso? Não é possível, todo lugar que eu chego para trabalhar é a mesma coisa, todo relacionamento que eu me envolvo é a mesma coisa. É a sombra. É a sombra, porque como ela está inconsciente, ela vai se manifestando de uma outra forma. E aí eu lembro muito de um caso, de uma...
de uma jovem que ela tinha uma queixa muito grande, porque ela dizia que ela não tinha sorte com os amigos. E sempre ela relatava que os amigos a traíam, né, faziam fofoca, né, com o nome dela no trabalho. Tudo. Então sempre era a mesma história. Só que essa menina, ela não se dava conta que ela tinha uma relação de amizade e ela sufocava a pessoa. Então ela sugava até a última gota de sangue da pessoa. A pessoa tinha que dormir e acordar à disposição dela sempre, todo o tempo. Então era uma exigência, era algo tão intenso que ela fazia com a pessoa, que a pessoa, por se sentir sufocada e por perder a capacidade de ser ela mesma, porque essa amizade não permitia, escapulia, ia embora. E nisso que a pessoa saía, ela entendia como traição, né? E a pessoa, às vezes, chateada, falava algumas coisas. Então, sempre ela estava vivendo a mesma história, mas por não perceber que a condição dela, de não perceber a sombra, o mal que existia nela, as suas carências, os seus complexos, é que fazia com que ela vivesse a mesma história todo o tempo. E aí o que é que a gente vê também? A sombra, ela aparece muito nas nossas relações. O outro é o meu melhor espelho para mostrar o meu outro lado. Porque a pessoa por si só não percebe. Né? É muito raro alguém olhar assim para o outro e dizer assim, nossa, mas fulano é um jeito tão estranho igual o meu. Ninguém diz isso. Né? Então a gente só vê o jeito estranho do outro. Não vê o jeito estranho do outro em mim. Então como a gente não faz isso por conta própria, você vai fazer isso na relação com o outro. Então, quando a minha sombra está nessa condição ainda, tão inconsciente, fazendo escolhas por mim, ela escolhe os meus amigos, ela escolhe os meus parceiros. E aí a gente vai entendendo porque às vezes os relacionamentos são tão complicados, né? Porque em vez de ser a pessoa consciente que escolhe, a sombra vai lá e traz a situação para a pessoa. E aí a pessoa chama depois de karma, né? Que é a cruz, é o karma. E não é nem cruz nem karma, é sombra. Que eu preciso reconhecer em mim a minha situação para que eu possa crescer e evoluir com isso. E aí Joana chama atenção em busca da verdade. Aquele que não consegue harmonizar os dois polos em uma totalidade, invariavelmente faz-se vítima das expressões desorganizadas do sentimento, induzindo as emoções fortes descontroladas. Veja a sutileza da mentora em falar da sombra sem sequer citar o nome. Porque o que ela vai dizendo aqui? Aquele que não consegue harmonizar os dois polos, o que ela está falando aqui? Os opostos, o bem e o mal. O que está na consciência e aquilo que está no inconsciente. Quando eu não faço isso, quando eu não harmonizo, na psicologia analítica, isso vai ser chamado de função transcendente. Eu não vou nem falar disso, porque senão eu vou dar um nó na cabeça de vocês. Mas seria mais ou menos a ideia de que entre um oposto e um outro oposto, quando você tenta juntar essas duas forças, vai nascer uma terceira possibilidade, que seria o ponto de equilíbrio. Quando a gente não faz esse exercício, que é justamente a partir disso que eu vou trabalhando a minha sombra, quando eu vou avaliando aquela minha boa intenção com o oposto dela e vou chegando no meio termo entre ser boazinha demais e ser má demais, se eu não consigo fazer isso, eu me torno vítima das expressões desorganizadas do sentimento. Ela está falando aqui dos complexos, né? Então, se eu estou polarizada, que é o termo que a gente costuma usar, então assim, ou eu sou 8, ou eu sou 80, ou eu sou preto, ou eu sou branco, eu fico à mercê dessas forças do inconsciente que invadem a minha consciência e que meu ego, por não conhecê-las, não saber lidar com elas, sucumbe a essa força. E aí eu fico à mercê dessas, como ela coloca, né, dessas expressões desorganizadas do sentimento que vão induzindo ser emoções fortes e descontroladas. Então, quando a gente chama a atenção na leitura da obra de Joana de Ângeles, é justamente por

boa nem para nós, nem para o outro. Mas aí existe uma segunda forma de relacionamento com a sombra. Então vamos imaginar que nós já saímos, né, daquela fase onde a gente achava que não tinha sombra, que éramos perfeitos, quase anjos, e já começamos a perceber, né, que tem alguma coisinha estranha. Só que aí quando a gente vai para essa segunda fase, a coisinha estranha não está em nós, está no outro. Então projetamos nos outros e repudiamos neles o que é intolerável tão perto de nós. E Freud tem uma frase muito interessante. Ele diz assim: quanto mais João fala de Pedro, mais eu conheço João. Não interessa? Então cuidado quando vocês falarem dos outros, né? Porque se a pessoa foi freudiana, vai dizer, estou te conhecendo, né? E é justamente isso, é a projeção. Claro que nós não projetamos de forma consciente. Ninguém acorda de manhã, toma aquele banho, vai para o trabalho e fala assim, hoje eu vou projetar minha raiva em fulana, vou projetar meu medo, não é bem assim. Mas a projeção acontece todo o tempo. E é por conta da projeção que as relações também acontecem. A grande questão aqui é que quando estamos falando da sombra, nós estamos dizendo que eu vou repudiar no outro, eu vou querer que o outro fique longe de mim, porque ele ousa trazer para perto de mim aquilo que eu não aceito. Aquilo que é difícil demais para mim tolerar. Então, se nós fizermos uma rápida análise, vamos dizer assim, uma higiene mental, uma análise de consciência, nós vamos perceber o quanto temos conteúdos que não suportamos e que vemos no outro. E se a gente faz um apanhado na própria história, né, um passeio pela história da humanidade, nós vamos vendo vários exemplos disso. É quando nós vivemos o horror das guerras, o horror do Holocausto, tudo isso foi gerado muito por conta de uma condição de não suportar o mal que reside em mim. E aí eu vejo o mal no outro. Porque ver o mal no outro implica que eu não preciso me preocupar com ele, porque ele não está aqui, ele está lá. Só que a gente esquece de um detalhe, porque o outro, do outro, sou eu. Né? Então eu estou vendo o meu mal no outro, mas o outro está vendo o mal dele em mim. Então todos nós terminamos que viramos vítima de uma condição, de uma inconsciência e de uma incapacidade nossa de autoavaliação. Então o meu mal que não é trabalhado e não é reconhecido em mim vai aparecer no mundo de alguma forma. Ele vai se manifestar fora e eu vou estar reconhecendo isso todo o tempo. Então hoje quando nós falamos de violência, né, nós falamos da fome e de tantas outras questões que são vistas como negativas, precisamos em algum momento parar e realmente refletir em mim onde reside esse assassino, onde reside esse assaltante. Certa feita eu conversava, estávamos falando justamente desse assunto, e aí alguém falava do assalto. E ela dizia assim, mas como é que você vai dizer que se eu fico indignada com a postura de um assaltante, por exemplo, que esse isso diz respeito a mim? E aí eu disse, ela, mas diz, não diz, eu não sou assaltante, eu não tenho nenhuma tendência a roubar. Eu disse, tem, não tenho, eu digo, mas eu vou te mostrar que tem. Ela disse, como? Eu disse, quantas vezes você já passou pela experiência de alguém te contar algo? Um projeto, uma ideia, um sonho, e você simplesmente corta isso da pessoa. Por uma palavra, né? Seja o que for, não vou nem dizer que é inveja. Aí ela disse assim, já aconteceu. Eu digo, pois é, e você acha que isso é o quê? Isso é assassinar o sonho de alguém, isso é roubar a ideia do outro. A gente usa o texto e não põe o autor. Isso é o quê? Né? Alguém diz uma ideia e você vai para o chefe e diz que a ideia foi sua. Isso é assalto, não é verdade? Eu não sei distinguir o que é assalto e o que é roubo, mas é um dos dois, com certeza. Então, fazemos isso. É como nós pararmos para pensar na própria história, né, em todo o horror que foi vivido, por exemplo, com os judeus. E tudo aquilo nos deixa horrorizados ver a história. Eu vejo ali, né, o que aquele povo que foi discriminado, os escravos e tantos outros que foram repudiados. Mas em nós, será que em nós não existe de fato isso?
Será que em nós, em algum momento, não existe um Senhor?

senhor de escravos cruel e que quando está na rua e passa alguém, um negro, e você já segura a bolsa porque de repente ele pode ser um assaltante e depois a gente diz que não é preconceituoso nem racista? Né? Todos nós precisamos pensar nisso, porque isso é projetar a nossa sombra no outro. Certa feita eu ouvi um comentário muito carinhoso. Eu ainda não descobri se foi um defeito ou se foi um elogio, mas deixa para lá. Eu tinha feito uma palestra e aí uma mulher chegou para mim e fez: "Você, hein, surpreendeu." Aí eu disse: "Surpreendi. Bom ou ruim?" Ela: "Não, foi bom. Porque quem olha para você para dizer que você é inteligente?" E eu fiquei sem saber se era elogio ou se era. Também eu não quis prolongar a conversa. Encerrei aí. Mas são essas questões, né? Porque nós projetamos algumas questões que são nossas. E nós precisamos, de fato, estar avaliando isso. Porque o mal que eu repudio no outro pode, e na maioria das vezes, é um mal que reside em mim. Então, Joana, em busca da verdade, ela vai dizer: invariavelmente, o indivíduo busca superar esse eu opositor frequente, adotando o comportamento castrador, por intermédio do esforço consciente para suprimi-lo, o que redunda em grande fracasso, porque o polo que orienta o outro eu permanece vivo, embora disfarçado pela aparência que se adquire. E é interessante esse capítulo 1 desse livro, porque ela aprofunda bastante essa análise. E o que, que a mentora nos traz aqui? Não adianta você castrar esse outro lado, né? Vamos dizer assim, aí eu vou botar isso de lado e vou sublimar esse sentimento, porque ele vai se manter vivo. E aquele outro comportamento que eu crio, porque na verdade eu não vou viver o oposto dele, eu vou criar uma imagem para suplantar aquele lado meu que é existente e que continua vivo e que, por incrível que pareça, continua alimentando a imagem que eu estou criando. Então não adianta, o que vai acontecer é que ela vai aparecer de uma forma ou de outra. Quem tiver o livro, lê esse capítulo, porque ela vai fazer uma análise até do nosso comportamento dentro do ambiente religioso, né? Quando ela vai trazer, né, chamar a nossa atenção para o comportamento, muitas vezes, de meu irmão, meu amigo, enquanto isso pode estar escondendo sombras nossas e que a gente precisa, de fato, estar olhando, vendo. E não tem outra forma, como a gente já disse aqui, a única forma de trabalhar a sombra é, primeiro, se conscientizando de que ela existe. Segundo, aceitando. Sem isso, a gente não consegue trabalhar. Porque senão, todo o tempo, eu vou estar fazendo isso. Eu vou estar projetando no outro, dando ao outro aquilo que é meu. E aí, James Hollis, para completar esse pensamento, ele traz que quanto mais despejamos nossos detritos nos outros, mais nos relacionamos com uma visão distorcida da realidade. Quanto mais eu projeto o meu lixo no outro, mais eu construo uma vida fora da realidade. Por que isso? Porque eu sou obrigada a lidar com a persona todo o tempo. Todo o tempo eu vou reforçando em mim uma imagem criada, uma imagem idealizada, né? E aí eu vou construindo toda a minha vida com base nessa imagem. Então a minha realidade fica distorcida. E aí a tendência também é que eu fique o tempo todo nas minhas relações com o outro, percebendo as coisas de forma distorcida. Porque o mal está no outro, então o outro nunca vai ser confiável, né? O outro nunca vai ser o político. Eu estava pensando muito isso com relação à política, né? A nossa fala, muitas vezes, do político, que todo político é corrupto, todo Mas será que nós já paramos para pensar na nossa postura, né? Como aquele que elege? Então, tudo isso faz com que a gente vá ampliando muito esse olhar da nossa condição. Então, a sombra é um fato real que nós precisamos lidar com ela, principalmente tirando o que é nosso do outro, pedindo de volta, né, e devolvendo para o outro também o que não é nosso, porque o outro também projeta em nós, e começar a ver a vida de uma forma real, para que a gente não possa mesmo, né, ficar vendo as coisas de forma distorcida. Mas aí a gente vai evoluindo, quer dizer, vai caminhando, e aí tem uma terceira
forma de lidar, de se relacionar com a sombra. Nós nos identificamos com ela e a vivemos, não sendo capazes de uma autocrítica. Aí aqui tem aquela situação, vamos imaginar que a pessoa percebeu que projetou, tirou a projeção do outro, aí vai fazer assim, sabe? Eu sou uma pessoa orgulhosa, mas é meu jeito. Aí fica com a sombra, né? Em vez de trabalhar com a sombra, vai lidar com a situação de uma forma racional, vamos dizer assim. Então, isso eu estou dando um exemplo simples, mas aí nós vamos ver também alguns casos de comportamentos que você vai ver a pessoa vivendo a sombra, literalmente, né? Ela vai optar pelo lado sombrio dela. Mas em nós, né, que não estamos fazendo delitos muito graves, muitas vezes nós vamos nos identificando com a sombra. Aí eu vou fazer alguns testes com vocês para ver se isso já aconteceu com vocês. Bem, não sei se todo mundo aqui gosta de futebol, né? Mas é um mal do brasileiro, infelizmente. Aí está todo mundo lá sentado, seja em casa, ou seja no estádio, está ali sentado, torcendo. Aí o juiz faz uma coisa lá errada, eu não entendo muito de futebol, então não vou nem me atrever aqui a falar os termos. Mas aí o juiz faz alguma coisa lá que era para acontecer para o seu time e ele não deu. Uma falta, um pênalti, né? Que é a coisa mais assim. O pênalti e o juiz não deu. E aí, de repente, você, que é uma pessoa tão espírita, né? Que fala muita paz, meu irmão, na casa espírita. Quando você pensa que não, você já está lá mandando a mãe do juiz para algum lugar, desejando que o juiz tenha uma morte bem... né, cruel, essas coisas. E aí você faz assim, nossa, mas deve ter sido um espírito obsessor, né? Que na hora baixou. Não é, é a sombra. Sabe? A sombra que fica lá guardada, ela aproveita dessas horas para sair. Quantos de nós aqui não já estivemos em alguma situação errados, sabíamos que estava errados, mas estávamos indignados porque alguém estava dizendo que estávamos errados? Porque a gente vai justificar porque estávamos com pressa, porque você tinha direito, mesmo que não tivesse. Então, tudo isso são formas de identificação com a sombra. Só que é tão rápido, às vezes, tão sutil, que a gente não percebe que naquele momento estamos vivendo a sombra. Uma outra forma também de identificação é quando nós trazemos questões, por exemplo, aí eu sou uma pessoa muito ansiosa. E aí você começa a se rotular com isso. Aí eu sou uma pessoa muito, como é que dizem aqui na Bahia, não levo desaforo para casa, né? Mesmo que não faça nada, mas é uma identificação com isso. O grande problema disso é que a pessoa fica isenta da autocrítica. Então ela vai se habituando a isso e ela vai encontrar uma justificativa lógica e confortável para não mudar a situação. Então, se eu estava lá assistindo um jogo e naquele momento eu dei um palavrão ou eu falei algum impropério, é porque é o jogo. É o jogo. Quando passa o jogo, não tem mais nenhum problema. Tem. Não é que tem um problema porque você falou, o juiz não ouviu, não tem, realmente ele não sabe o que você disse. Mas tem uma questão ali que é sua e que saiu naquele momento. Alguém está caminhando na rua, escorrega e cai e você ri. Qual é a graça de alguém cair? Mas é a sombra, né? E na lógica não tem graça, outro caiu, se machucou. Mas são essas questões nossas que vão nos deixando muitas vezes cegos para detalhes, que são detalhes no início, mas que depois se tornam coisas grandes. E quando eu não me dou conta, estou sendo... maliciosa na minha fala, eu estou sendo preconceituosa nas minhas atitudes, né? Eu não consigo lidar com as situações, porque eu fico sendo isenta de perceber que eu estou fazendo aquilo, que eu estou vivendo aquilo, e aquilo começa a parecer algo muito normal. Então, essa terceira forma de se relacionar é uma forma confortável para o ego. São pequenos delitos, a mentira branca. Eu nunca nem sabia, e tem até preconceito na mentira, né? A mentira branca é a boa, a mentira preta é a ruim, quer dizer, olha o racismo na mentira. Né? A inveja boa, inveja fraterna, eu já ouvi até isso. Né? Não tem isso, é inveja.
é mentira, é inveja, né? Não tem essa coisa de tentar amenizar só para que a gente possa se sentir um pouquinho mais confortável. Então, Joana, em Amor Imbatível Amor, ela vai dizer: na fase adulta, o labor de renovação de valores é mais demorado, porque terá que substituir as constrições do ego e, através da reflexão, dos exercícios de meditação e avaliação da conduta, substituir os hábitos enraizados por novos comportamentos compensadores para o eu superior. E é interessante como a mentora chama a atenção, porque é na fase adulta que a gente vai se dando conta dessas questões, né? Raramente uma criança vai parar para pensar na sombra, né? Até porque não deu tempo de formar tanta sombra ainda. Mas é justamente nessa fase que os nossos hábitos, sejam eles os bons ou os ruins, já estão bem enraizados. E por isso é tão difícil, porque a persona já está formada. Então, essa persona que já se construiu, muitas vezes a gente fica com a sensação que vai deixar de ser a pessoa que a gente conhece. Porque são tantas coisas que precisam ser alteradas. Então, ela vai chamar a atenção que demora, é um trabalho demorado. Por isso que a meditação ajuda, a reflexão diária, o parar todo dia, tirar um tempinho do seu dia para pensar no dia, nos seus atos, no que você falou, no que você não falou, no que você sentiu e principalmente no que você pensou. Porque às vezes a gente não diz nada, fica com aquela carinha de santo, mas o pensamento está ali, né? Arrancou os olhos da pessoa, as mãos, fez tudo o que não devia. Então, pensar em tudo isso justamente para que eu possa reconhecer aí a minha sombra, né? Para que eu possa de fato ter a dimensão do que eu preciso trabalhar em mim, do que eu preciso modificar em mim. E continuando com ela no mesmo livro: certamente nem todos os indivíduos conseguem de imediato uma mudança de conduta mental, portanto, emocional, da patologia em que se encarcera para viver a liberdade de ser feliz. Isso exige um esforço hercúleo, que normalmente o paciente não envida. É interessante, Jung chama a atenção para esse processo de mudança. Então, ele dizia assim, que nem todo mundo tem essa disponibilidade para fazer, porque precisa de três qualidades. A primeira delas, coragem, né? A gente tem que ter coragem de mergulhar nesse mundo desconhecido que somos nós. A segunda, persistência. Porque é um caminho de ir e vir o tempo todo. Todo tempo você vai e volta. Aí às vezes você diz, ah, eu já estou livre disso. Quando você pensa que não, você é ali de novo. Por conta dos hábitos enraizados. E aí se não tiver persistência, a gente desiste. E a terceira, e mais importante, humildade. Porque sem isso, o ego ganha o espaço e aí você não consegue fazer o trabalho. Então, como ele mesmo compara em Jung, é como descascar uma cebola. Pensa que a gente vai pegar uma cebola e vai ficar tirando pelinha por pelinha daquela cebola. O que é que acontece quando a gente mexe com a cebola? Chora. Pois é. Então é um trabalho demorado, com muito choro, né? Dá vontade de desistir. Mas a gente precisa chegar até lá o meinho, porque a gente vai plantar essa cebola, né? Para ela dar frutos. Mas é esse que é o processo. Então, se nós queremos, de fato, viver a sensação de liberdade e de felicidade, eu preciso saber que o esforço é heróico, né? Como verdadeiras sagas heróicas. Nós vamos passar por todo aquele processo, sair da inocência que nos encontramos, até que possamos, de fato, sermos uno com Deus. E aí vem a quarta forma, que é a forma mais plena, a mais positiva, que eu acredito que todo mundo aqui já está fazendo essa quarta forma, né? Admitimos que aquilo que não nos deixa confortáveis é, apesar de tudo, nosso. Então, crescemos em nossa capacidade de trabalhar com essas energias e assimilá-las de forma consciente. Todo mundo aqui já está fazendo isso. Sente aquele incômodo, aí olha para o outro e diz, não é seu, meu irmão, é meu. Né? Aí vai para casa, medita, faz assim, ai, como é bom conhecer minha sombra, né? Trabalhar com ela. Mas essa é a única forma. Né?
Então, se a gente tiver o hábito de ter essa atenção, né, em tudo aquilo que me deixa desconfortável, tudo aquilo que me deixa com incômodo, tudo aquilo que parece que tira o meu fôlego, o meu eixo, e eu parar e dizer assim, bem, o que é isso? O que essa situação, essa pessoa, essa fala, essa atitude trouxe para mim? Sabe um comportamento antigo, e que se nós tivéssemos o hábito de fazer isso, nos ajudaria muito, é fazer diários. Se todos os dias nós tivéssemos o hábito de escrever sobre o nosso dia, o que sentimos, o que se fazia antes, né, na adolescência, e depois de um mês você pega aquele seu escrito e lê, você consegue perceber várias situações que batem da mesma forma. E é fácil da gente perceber o que é que me incomoda, quais são os meus complexos, onde a minha sombra reside. Então, muitas vezes, até porque falamos da sombra e na maioria das vezes temos uma relação negativa com ela, é perceber também que atitudes positivas às vezes nos causam incômodo. Quantas vezes nós temos dificuldade de abraçar uma pessoa, de dizer que gostamos, de fazer um elogio? E isso não quer dizer que isso não é uma atitude ruim, mas isso está lá no meu inconsciente. É como pensando na frase que Joana trouxe dos opostos. Às vezes eu fui construindo uma vida tão racional que eu vou me afastando de tudo o que diz respeito ao sentimento. Então, demonstrar qualquer afeto, para mim, é ser fraco. Para mim, é ser uma pessoa, simples, uma pessoa, né, que não tem credibilidade. E aí eu não demonstro, porque eu tenho que ser dura, eu tenho que ser, né, importante, não vou mostrar fraqueza. Então, eu preciso perceber que no oposto também pode existir algo positivo, na sombra também pode ter o melhor que existe em mim, né? O meu afeto, a minha criatividade, a minha sensibilidade, tudo isso pode estar na minha sombra. É como pensar que é justamente na sombra também que tem o self, porque ele está no inconsciente. Então, o meu potencial de ser uma pessoa inteira é desconhecido de mim. Então, a pessoa que eu sou de fato ainda está na sombra. E é justamente essa pessoa que eu preciso encontrar. Então, fazer um trabalho, apesar de árduo, de difícil, também tem o ganho de você se encontrar lá. Porque a verdadeira, a nossa essência, que é desconhecida, ainda está lá. Então, Jung vai trazer que esse processo de entrarmos em acordo com o outro em nós é bem compensador. Porque nesse caminho nós conhecemos aspectos de nossa natureza que não permitiríamos que ninguém nos apontasse e que nós nunca teríamos admitido. Porque se alguém disser um terço do que a gente descobre nesse trabalho com a sombra, alguém apontar para a gente, vira inimigo. Porque o ego não suporta isso. Até para admitir para si mesmo. Se olhar no espelho e dizer assim, você não sai. É difícil, né? Então, fazer esse trabalho é entrar em acordo, né? É você poder conversar com essa outra parte sua, que precisa ser acolhida, que precisa ser ouvida. E quando eu faço isso, eu começo, então, não é uma questão só de revelar, mas é de transformar tudo o que existe em mim. É pegar as forças opostas e trazer uma terceira possibilidade até que eu consiga encontrar o meu ponto de apoio e de equilíbrio. Então, eu quero encerrar a nossa fala hoje, na verdade, com uma reflexão de Jung, né, que resume tudo isso que foi o módulo da sombra. Então, Jung vai trazer no livro Aion: Cristo tomou nossos pecados sobre si mesmo. Ele nos mostrou o caminho. Precisamos agora carregar nossa própria cruz. Isso significa que precisamos beber da taça amarga de nossas imperfeições até a última gota. Precisamos aceitar e encarar nossas faltas, por menores que sejam, quando comparadas com as do nosso próximo. Não é suficiente reconhecer intelectualmente que temos fraquezas. Para que a transformação psíquica ocorra,
nossos próprios ossos precisam sentir remorso. Nossas faltas se tornam, então, problema moral que desafia toda a personalidade ego. Né? Então, pensarmos justamente nesse ser que esteve conosco, esse ser humano que trouxe todo o exemplo de perfeição. Né? Jesus, que não tinha sombra, que não precisava construir uma persona, não precisou disso, e que viveu tudo o que viveu, não por nós, mas para nós, para que fosse o modelo. Então, se ele carregou a sua cruz, é o nosso momento de carregar a nossa cruz. Então, é preciso que tenhamos a coragem, a humildade e a persistência de carregar a nossa cruz, né? De ir com ela, porque, como ele mesmo disse, carrega a tua cruz e me siga. Ele não disse que tinha vindo para os perfeitos, mas para todos nós que estamos em busca da perfeição. Muita paz e até o próximo módulo.

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Os mitos gregos, eles são muito ricos, trazem muitos elementos. Mas para a nossa análise de hoje, gostaríamos de utilizar o mito como ponto de referência a essa saída da juventude e chegada na idade madura. Desde que Teseu matara o Minotauro, o exílio de Dédalo estava revogado e ele poderia novamente voltar a Atenas. Somente que o cerco do rei Minos era muito forte, muito intenso. E somente construindo asas ele poderia voar e partir novamente em busca de Atenas. Enquanto Pasífae, esposa de Minos, o visitava, levava pequenas quantidades de penas para que o rei Minos não desconfiasse. E com todo o seu engenho, com toda a sua arte, aos poucos Dédalo foi construindo asas. Foi colocando cera, juntando aquelas penas e construindo juntamente com o couro que uniu em cordas, asas vigorosas para que pudessem alçar e levantar voo. Chegou finalmente o dia em que, havendo testado o material, disse ao seu filho, Ícaro, agora nós temos asas para voar. Nós iremos voar, mas temos que tomar dois cuidados. Não podemos voar muito baixo no mar, porque senão a umidade vai encher de água as penas e nós afogaremos com o peso da própria água. Mas também temos que tomar o cuidado de não voar muito alto, meu filho, porque se formos muito alto, o sol derreterá a cera das nossas asas e também será fatal. E Ícaro, como todo jovem apressado, disse ao pai, certo, meu pai, eu escutei os seus conselhos e estou ansioso para partir nesta jornada. E finalmente, quando todos os soldados não estavam ali presentes, eles levantaram voo e começaram a partir em direção a Atenas. No começo, quando Pasífae viu duas asas sendo levantadas por cada um deles, comentou com o marido, ali vão os deuses voadores saindo em direção ao Olimpo, quando na verdade tratavam-se de Ícaro e Dédalo que partiam em direção a Atenas. Começaram a sua jornada, passaram por diversas ilhas, e Ícaro ia cada vez se entusiasmando mais com aquela jornada. E quando começava a se distanciar, o pai gritava, Ícaro, meu filho, cuidado com o sol. O sol pode derreter a cera. Estou cuidando, meu pai, estou com cuidado. Mas como são os jovens impetuosos. Não ouvem os conselhos da maturidade. E certa feita, quando Dédalo, preocupado com o destino, passou a olhar a rota com mais acuidade, quando olhou para cima, percebeu que já era tarde. Ícaro se distanciara muito. E ele tentando gritar e falar com o filho, mas o filho, àquela altura, não escutava mais. E ocorreu que o próprio Dédalo previra. O sol começou a derreter as ceras das asas. E ali ele viu, de maneira muito triste, o próprio filho ser levado ao mar e morrer, com a cera que derreteu as próprias penas e a soltou. E assim finalizava a própria vida de Ícaro, e Dédalo, triste, conseguiu pegá-lo junto ao mar e levá-lo para enterrar. Depois Dédalo prosseguiu a sua jornada, retornou a Atenas e viveu por largos anos, mas sempre com a lembrança do filho Ícaro e com sua impetuosidade. Gostaríamos de utilizar o mito como ponto de referência a essa saída da juventude e chegada na idade madura. Porque trata-se de um momento de grande importância para o ser encarnado, aquele em que ele parte para a própria jornada pessoal, desprendendo-se dos vínculos com seus pais, com a família, ele tem o dever agora de buscar construir o seu próprio clã. Mas nem sempre esses jovens impetuosos, esses jovens cheios de vida, de energia, tenha sabedoria suficiente para dar bom uso às suas forças físicas, à sua inteligência. Não construíram, às vezes, padrões suficientes para lidar
com a idade adulta, mas também não podem voltar para trás e continuar como crianças, porque senão seria um retrocesso psíquico, emocional. Então, dirá Joana de Ângeles em o ser consciente, ao atingir a idade adulta, o ser deve estar em condições de viver as suas responsabilidades e os desafios existenciais. É comum, no entanto, perceber-se que o desenvolvimento fisiológico raramente faz se acompanhar do seu correspondente emocional, o que se transforma em conflito. É o conflito desses jovens que partem em busca do trabalho, em busca do relacionamento, em busca de construir um clã, mas não têm ainda dentro de si mesmos os valores suficientes para partir por conta própria. Não têm a atitude reflexiva e muitas vezes entram em brigas com o seu clã porque não ouvem os conselhos daqueles que passaram pela jornada da vida. Não têm, às vezes, algo que detém a sua própria impetuosidade e saem como Ícaro voando alto demais. Não quer dizer que certas personalidades não tenham que arriscar, porque isso pode fazer parte da própria identidade do espírito. Mas o arriscar também deve ser uma maneira dosada de lidar com a própria vida, uma maneira dosada de construir os próprios valores, e aí advém a importância das fases anteriores, da infância, da juventude, que podem conduzir o jovem a construir valores necessários para lidar com essa nova fase que é um desafio. E continua sendo um desafio, às vezes, por muito tempo. Porque, embora chegue a idade adulta, qual de nós se sente pronto, 100% preparado, quando a maturidade bate a porta? Quem, até mesmo os dias atuais, depois de passados alguns anos na idade adulta, na idade madura, não sente momentos de insegurança, momentos de questionamento das próprias escolhas? Imaginemos os jovens e essa distância do mundo atual que separa as duas gerações, porque nós vivemos num novo mundo. O mundo mudou drasticamente nesses últimos tempos. O avanço da tecnologia, das ciências, da medicina, faz com que esse vão que separa as gerações fique cada vez maior. E é um desafio para as duas gerações tentar construir um diálogo. Tentar dialogar para que possamos nós, mais maduros, adultos, possamos passar aos jovens valores para que quando eles vivam a situação de levantar voo ou partir em busca da divisão dos bens do Pai, como trouxe o simbolismo de Jesus, eles tenham os valores suficientes para lidar com essa jornada. O que nós temos feito para construir uma juventude mais madura? Porque de um lado não podemos mais prendê-los, como fazem muitos pais, que pela própria insegurança cercam de muitos cuidados e mimos e não auxiliam os filhos a cumprirem a sua jornada. Outros abandonam demais e não dão referenciais para que os filhos partam e tenham suficiente condição de lidar com essa jornada adulta. E o que nós vemos é que esse desenvolvimento fisiológico raramente se faz acompanhar de um desenvolvimento emocional e espiritual. E Thomas Armstrong, no livro Odisseia do Desenvolvimento Humano, nos diz que você pode se sentir impelido a estabelecer um lar, encontrar um parceiro, formar uma família ou achar um nicho para si. Mas não há muito apoio ou orientação do mundo sobre como se deve fazer qualquer dessas coisas. Acrescente-se a isso o fato de estar lutando com problemas e conflitos mal resolvidos de etapas anteriores. Então, se de um lado o mundo nos cobra para que... Você agora é um jovem adulto, você agora está maduro, tem que arrumar um emprego, tem que construir a própria família, o próprio clã, tem que buscar parcerias, tem que estabelecer relações na sociedade. Por outro lado, questionamos:
estamos dando referenciais suficientes para que os nossos jovens façam isso? Estamos auxiliando no processo educacional para que esses jovens tenham valores morais saudáveis dentro de casa e também nas instituições, para que possam se pautar nessa jornada? Ou continuamos numa vida que serve muito ao ego, mas se esquece dos valores profundos da alma? Ou continuamos numa vida chamada sacrificada, como muitos pais fazem, e ensinam para os filhos que a vida é um enorme sacrifício? Esse é o ensinamento inconsciente que fica embutido. E que tipo de vida os filhos buscarão? Que tipo de crença eles levarão consigo, senão que a vida é um grande sacrifício? E quantos pais dizem aos jovens: eu faço tudo isso para deixar uma boa herança para você. Eu faço tudo isso, me sacrifico por você. Será que isso é verdadeiro? Será que o sacrifício é em prol dos filhos ou é a maneira que o pai e a mãe aprenderam a levar a vida e a viver a vida? Porque a vida é a busca constante da individuação. Esse é o maior exemplo que eu posso dar aos meus filhos para que construam a maturidade em si, fazer a minha jornada de individuação, o que de maneira alguma significa egoísmo. Quando nós partimos para que os valores do self nos conduzam, estabelecemos relações de projeções saudáveis, porque esses filhos, esses jovens, que se transformarão nos futuros adultos, terão referencial suficiente para ver que a vida é a busca do desenvolvimento dos valores que fazem parte da alma, o que não significa abandonar o mundo, não é isso. Podemos e devemos trabalhar, ter o nosso sustento, construir um lar, mas mostrar que isso não é o principal. Cumprir as nossas necessidades básicas, sim, temos que cumpri-las, mas não ir adicionando novos desejos como necessidades prioritárias que estejam em primeiro lugar, porque isso estaremos passando também uma mensagem implícita. E isso, como acresce o próprio autor, temos muitas vezes nessa fase, que adentramos pela fase adulta, de lidar com problemas mal resolvidos de etapas anteriores. A nossa criança ferida, o nosso jovem rebelde, que tantas vezes tem que ser atendido em nossa jornada. Certa feita eu atendia uma paciente e ela se queixava de fortes dores de cabeça. E conversamos muito sobre a dor de cabeça dela e ela dizia: olha, essas dores de cabeça são recorrentes. Desde que eu me conheço por gente, eu tenho essas dores de cabeça. E eu perguntei a ela: qual é o evento mais distante na sua memória que você se lembra de estar com dor de cabeça? E aí pedi que ela fechasse os olhos para tentar se recordar desse evento, o evento mais distante da memória. Ela se recordou. Ela estava na casa do pai, e os pais dela eram separados, e ela estava sentindo uma enorme dor de cabeça. E naquele dia que ela sentiu a dor de cabeça, o pai se aproximou e sentou-se ao lado da cama, colocou o remédio, deu o remédio para ela, e ela ficou ali conversando com o pai. E depois o pai teve que sair por algum motivo e ela ficou dormindo ali. Quando acordou, o pai não estava. E ela se recordou daquele fato com tamanha emoção que eu percebi que ali se encontrava uma criança ferida. Ela, na idade adulta, reproduzia a energia daquele encontro, daquela emoção que não foi trabalhada porque o pai esteve distante dela muitas vezes. E ela carregava na idade adulta essa dor, a dor da falta de convivência com o pai durante muito tempo, a dor da ausência, que tinha reflexos na idade adulta. Ela tinha dificuldade de escolher a profissão, ficava mudando de emprego em emprego, tinha crises constantes, porque a criança da idade anterior, da fase anterior, não havia ainda resolvido seus conflitos e precisava, no processo terapêutico, retornar, reelaborar.
fazer-se escutada pela adulta que ela era nesse momento, com uma nova compreensão para que pudesse restabelecer a cura. Então é necessário, muitas vezes, estabelecer um contato com a criança e com o jovem que nós fomos para dar vazão à idade madura. E prossegue Joana de Ângeles em Um Homem Integral. Por desinformação, ou fruto de um contexto imediatista, consumista, elaborou-se a tese de que a segurança pessoal é o resultado do ter, que se manifesta pelo poder e recebe a resposta na forma de parecer. Como a sutileza da benfeitora Joana de Ângeles nos traz reflexões profundas. Porque se pensarmos bem, que tipo de valores esses jovens adultos têm encontrado, que são passados pela mídia, que são passados pela sociedade, que diz aos jovens, consuma, consuma imediatamente tudo o que você pode consumir. Tenha ao seu redor tudo o que você pode ter. E há pouco tempo eu via a reportagem num canal de televisão de pais que levaram seus filhos, crianças da pré-adolescência e adolescentes, ao show de um ídolo infantil, da música infantil. Esses filhos estavam acampados há 3 dias, aguardando o início do show, em frente a pais que aplaudiam esse tipo de comportamento. Filhos que estavam faltando aula da escola, filhos que estavam ali em condições precárias, sem tomar banho, sem cumprir com as suas próprias obrigações. Que tipo de mensagem esse filho passa para os pais? Gastando quantidade, um valor enorme, absurdo, em frente à economia que sabemos precária do dia a dia, às dificuldades e batalhas. Não é que não se possa ceder em alguns momentos, em alguns instantes, mas que tipo de adulto está sendo construído a partir dessa postura consumista, imediatista, daquilo que eu quero agora e tem que ser agora? Essa é a cultura do ego, que constrói jovens e adultos que estão impulsionados ao ter, ao imediatismo, e que se manifesta através do poder, porque vão estabelecendo relações de poder. Quando o meu desejo tem que ser atendido, eu começo a criar teias de poder para que as minhas necessidades pessoais sejam satisfeitas a qualquer custo. E a partir disso, nós nos perguntamos aonde fica o ser em toda essa história. Temos que construir jovens saudáveis, não é deixando-os alienados do mundo, mas sentando ao lado desses jovens, desses adultos, que ainda sentem seus momentos de insegurança, e dizendo-os das dificuldades, mas também das possibilidades, contando a nossa história também dos desafios que enfrentamos, das crises pelas quais passamos, para que eles não se sintam isolados, para que eles possam sair desta ditadura do poder, desta ditadura do ego, desta ditadura de relações doentias que criam pessoas que mostram somente a face do parecer, a sua persona, que mostram somente a sua superficialidade, onde nós devemos construir internamente a nossa identidade mais profunda. Por isso, todos os mecanismos responsáveis pelo homem e sua sobrevivência se estribam nessas propostas falsas, formando uma sociedade de forma sem profundidade, de apresentação sem estrutura psicológica nem equilíbrio moral. Quais são os mecanismos que podem nos levar à responsabilidade? E aí passamos a nos questionar: quantos valores nobres nós temos na doutrina espírita, por exemplo? Esses valores temos vivido em nossos lares? Temos conduzido aos nossos filhos? Temos feito e servido de exemplo na sociedade na qual frequentamos, no ambiente de trabalho? Isso é ser um instrumento ativo dentro da sociedade que habitamos. É ser uma forma de construção para que a sociedade não seja somente uma forma sem profundidade.
precisamos de profundidade. Nesses dias de tamanhas crises institucionais, precisamos transformar esse mundo mostrando que nós somos seres éticos a partir do nosso comportamento, a partir da verdade que vivamos dentro do lar, a partir da verdade do que somos como pessoa e que pode servir de exemplo para o dia a dia, mesmo que tenhamos ainda as nossas limitações, porque não se cobra ainda a perfeição. Mas o nosso dever é estar a caminho da construção dessa identidade, que um dia possa olhar para trás e ver que suas crises são passageiras, porque conseguimos passar pelo mundo, mas não se contaminar pelas suas propostas centradas no ego. As castrações e as inibições, os conflitos não superados e as necessidades emocionais não satisfeitas contribuem para o transtorno de identidade, gerando a necessidade da projeção do papel dos mesmos nas outras pessoas. Então, esses que se adentram pela idade madura, mas ainda não desenvolveram os valores dentro de si, vão construindo relações superficiais. Vão se projetando em ídolos do pé de barro. E pior, não tem profundidade suficiente para dar um novo rumo à vida. Por mais que tenham satisfeitas as necessidades do ego, são jovens, homens e mulheres que se perdem de si mesmos, se tornam neuróticos. Neurose, para Jung, significa o afastamento de si mesmo. Quando nos afastamos da nossa identidade profunda, estamos na condição de neurótico. Quem de nós não tem um pouco de neurose, no sentido de não viver essa identidade profunda? Quem de nós não tem, certos dias, alguma crise de valores? E essa crise é até um bom sinal, desde que bem aproveitada. A crise significa um chamamento da consciência de que nós nos afastamos dela. Por isso devemos sempre verificar as nossas crises, analisar qual o caminho que ela toma, analisar as nossas dificuldades para que possamos retomar essa jornada, trabalhando as castrações e as inibições. Porque se hoje nós temos a liberdade de expressão em muitos sentidos, no passado éramos castrados e os dois excessos são patológicos. Precisamos encontrar o caminho do meio. Precisamos verificar as nossas inibições. Porque muitas vezes, por trás da timidez, da insegurança, da inibição, existem os nossos medos inconscientes, que precisam ser trabalhados. E esses conflitos não superados, essas necessidades emocionais não satisfeitas, vão contribuindo para o transtorno de identidade. Nos perdemos de nós mesmos. E precisamos recuperar a jornada. Temos ao nosso favor toda a nossa máquina, as nossas emoções, os nossos pensamentos. Tudo isso pode vibrar a favor do novo ser, desde que tenhamos a cautela da qual já se referia Dédalo. Nem tanto perto do sol, para que as asas não se derretam, nem muito próximo do chão, porque senão ficamos pesados demais. Nem tanto céu significa não precisamos viver somente dos ideais. Precisamos viver no mundo pautados e orientados pelo ideal superior. Mas não podemos estar muito rasteiros no nível do ego. Precisamos estar atento também para esse equilíbrio. O viver a espiritualidade não significa abandonar o mundo, mas ter a consciência do espírito que nós somos. E complementa Joana de Ângeles na obra Psicologia da Gratidão. Ninguém é totalmente autossuficiente, exceto os narcisistas, que se consideram especiais na criação. O que significa imperiosa necessidade de parceria. Essa parceria e dependência, porém, estarão em nível de companheirismo, de trabalho de ajuda recíproca, de cooperação e não
de submissão. Então, mesmo se adentrando à fase adulta, não significa que estamos completos. Soma-se a isso a nossa condição de seres gregários, seres que participam de uma vida coletiva, porque ninguém é autossuficiente. Ninguém se satisfaz isoladamente. Isso vem desde o mito da criação, quando Deus percebeu que não seria bom que Adão permanecesse sozinho no paraíso. Então nós vemos que a própria mitologia traz essa ideia dos seres gregários que nós somos, dessa necessidade de termos ao nosso lado alguém, de estabelecermos vínculos, porque isso também diz respeito à necessidade imperiosa de amar, de estabelecer relações de afeto. E aos poucos vamos criando uma grande teia onde nos auxiliamos uns aos outros. Aqueles mais adiantados da jornada podem servir como referencial para aqueles que estão na retaguarda. E vamos criando um elo para que todos nós possamos trilhar o caminho da individuação. O narcisismo é a patologia. E o próprio mito de Narciso já chamava a atenção de que o afastamento dele das pessoas era algo patológico. E o mito convidava Narciso a olhar no espelho o reflexo de si mesmo. Temos que olhar o reflexo de nós mesmos. Temos que olhar a nossa própria imagem para que essa parceria não se transforme em dependência, porque a dependência também é doença. Quando eu passo a depender do outro para tudo, significa que eu não tenho autonomia. E nós precisamos caminhar rumo à autonomia, o que não quer dizer ser egoísta. Eu preciso dar conta daquilo que está ao meu redor. Preciso ser autossuficiente.

de que mesmo sendo adultos e maduros o bastante, sempre teremos certa incerteza a respeito da vida. Sempre haverá algo que não poderemos controlar, porque o que nós podemos controlar é muito pouco, muito pequeno, perante a grandiosidade da vida. Quais são os eventos que nós podemos controlar? O que irá nos acontecer daqui a alguns instantes? Não temos certeza. Temos alguma noção, temos um planejamento. Mas a todo tempo, nosso planejamento pode ser refeito por forças que estão além do ego. O ego, muitas vezes, deseja segurança, deseja controle. O problema não é o ego, mas a sua atitude. A atitude de querer dominar, querer controlar o comportamento das pessoas, querer controlar os resultados de tudo. Quando, na verdade, o exercício para o ego maduro é saber lidar com as próprias frustrações, é saber lidar com a incerteza do que irá nos ocorrer daqui a pouco. Irei fazer uma viagem, faço o planejamento, mas pode algo dar diferente do meu planejamento. A maturidade significa ter respostas adequadas quando as coisas não dão como nós planejamos. E não significa controlarmos tudo o que tem que acontecer. Pode observar, quanto mais controladores nós somos, mais inseguros somos de si. Pessoas autoritárias que querem controlar tudo e todos, que viram fiscais da vida e querem controlar as coisas no mínimo os detalhes, na maioria das vezes, por trás, têm um medo tremendo da vida. Uma insegurança que muitas vezes não demonstram, mas que permanece no inconsciente atuante, porque não sabem lidar com a própria crise. E passando com essa fase, dessa fase adulta, vivemos muitas vezes a chamada crise da meia-idade ou metanoia. Alguns autores situam por volta dos 40 anos essa crise da meia-idade. Não é que tracemos um marco definitório que seja a metade da vida e que depois dessa metade iremos desencarnar. Não é isso. Mas é uma crise muito importante para o psiquismo, onde nós questionamos as nossas escolhas feitas muitas vezes com imaturidade, feitas muitas vezes naquele impulso, nos arroubos da juventude, e que nem sempre paramos para nos questionar. Quantos jovens, no início da sua fase adulta, já constroem famílias, têm filhos, escolhem uma profissão que irá durar muitas vezes por largos períodos, mas depois se arrependem? E no meio do caminho, às vezes, fica difícil de desistir das suas escolhas. Então vem uma coisa, olha como o psiquismo é bom para a gente. Vem uma coisa chamada crise da meia-idade. Não se assustem com o nome metanoia. Não é apenas um nome. Outros autores criaram outros jargões. Criaram, por exemplo, a chamada mulher balzaciana, que colocava medo nas mulheres que chegavam aos 30 anos e não tinham um companheiro para se relacionar. Hoje isso já virou uma coisa tão comum, tão normal, a crise do sem relacionamento. Mas isso não é o mais importante. O mais importante é, na idade madura, construir um relacionamento saudável consigo mesmo. Saber que nem tudo na nossa vida segue conforme o que planejamos, mas que sempre podemos mudar o direcionamento das coisas. E que se algumas coisas são inexoráveis e não podemos transformá-las agora, não soframos por isso. Aos poucos, nós podemos incluir nas nossas vidas algo que vá satisfazendo a alma, porque agora nessa fase é a alma que conclama. Por isso, James Hollis irá nos dizer: conseguir permissão para viver a própria realidade é essencial na meia-idade. É a crise em que nós temos que nos questionar: o que minha alma pede de mim? Até, desde os 20 anos, até os 30, 40 anos, nós servimos ao mundo. Corremos atrás de conquistar emprego, de construir família, de conquistar coisas, de ter, acumular.

Mas agora é hora de ouvir e escutar a alma. O que minha alma pede de mim? Quais são os caminhos que eu tenho que trilhar na minha jornada e que não foram satisfeitos ainda? Será que devemos deixar esses caminhos para quando nos aposentarmos? Porque isso é muito comum de ouvir. Quando convidamos pessoas a trabalhar em obras assistenciais, servirem como voluntários para a sociedade, muitos dizem: ah, agora não posso. Agora o meu emprego não deixa. Agora eu tenho que construir uma herança para os meus filhos. Tenho que pagar as contas do mês. E quantas vezes vamos deixando de lado atitudes e atividades importantes para a alma, mas chega o momento que a alma cobra e pergunta, e nos pergunta: o que você tem feito para me servir? Porque até agora foi serviço a postos do ego. Mas o self conclama, a alma conclama. E essa meia-idade é essencial para que façamos essa reflexão. Porque mesmo enquanto o mundo exterior continua a reclamar nossos esforços, precisamos nos voltar para dentro de nós, para crescer, para mudar, para encontrar a pessoa que é o objetivo da jornada. Essa reflexão é a reflexão mais importante da chamada crise da meia-idade. É lógico que quanto mais chegarmos preparados à fase adulta, e quanto menos nos desviemos do caminho de nós mesmos, essa crise será mais breve porque teremos muito poucas correções a fazer na jornada. Mas muitos de nós seguimos por caminhos tortuosos, desperdiçamos nossa saúde, desperdiçamos nossas energias, e quantos jovens, no vigor das suas forças, adentram-se pelos caminhos dos vícios. Perdem-se de si mesmos e vão perdendo a própria força vital, vão deixando de lado possibilidades imensas, e quando chega nessa fase, verificam quantas energias perdidas e desperdiçadas. Precisamos nos voltar para dentro de nós e perguntar: quais foram mesmo as potencialidades que eu não desenvolvi e que eu gostaria de ter desenvolvido? Aonde está o artista que existe dentro de mim? Aonde está aquele que tem uma vida saudável? Aonde está aquele que se dedica ao próximo? Onde está aquele que ama? Porque muitas vezes chegamos nessa etapa da vida como seres fechados, que não têm alegria de viver, que não têm uma vida saudável, cheios de conflitos existenciais, porque ainda não tivemos a coragem de questionar a nós mesmos, de ouvir a nossa criança ferida, de dar vazão às emoções que sobrevivem e vivem dentro de nós. Portanto, conclui Joana de Ângeles, em Encontro com a Paz e a Saúde: a crise é uma necessidade sociológica e psicológica, facultando melhor aproveitamento das oportunidades existentes, ensejando a coragem para serem realizadas mudanças de paradigmas, assim como de condutas. De que forma nós temos aproveitado as nossas crises existenciais? Temos transferido aos outros a possibilidade de solução dessas crises? Ou nós mesmos temos feito o caminho da reflexão e colocado um pouco mais de tempero na nossa vida, o tempero da alegria, o tempero da saúde, o tempero do bem viver, porque a sociedade precisa muito disso? Ícaro não ouviu o conselho do pai Dédalo, que dizia: meu filho, preste atenção, não siga muito próximo ao sol, porque as asas derreterão e você perderá a vida. Não siga também, meu filho, muito próximo ao chão, ao mar, porque a asa pegará a umidade e também você correrá risco de vida. E nós, de que forma temos conduzido a nossa vida? Temos fugido do mundo, ido alto demais? Ou temos estado muito rasteiro próximo ao ego, perdendo o contato com o self que nos direciona? Porque assim como Dédalo esculpia nas praças de Atenas e de toda a Grécia
as belas esculturas, nós temos como tarefa esculpir a nossa própria personalidade, retirando os excessos, as arestas, aformoseando as formas que ainda não estão belas, dando vazão à nossa energia e criando asas para a vida. E quando não houver solução para os seus conflitos, olhe para o alto e comece pouco a pouco a construir as próprias asas, ouvindo a voz da consciência para que possa finalmente sair do labirinto das próprias crises existenciais. Ficamos por aqui e desejamos votos de muita paz para todos. Até o nosso próximo encontro.

0: Pro dia nascer feliz. Bom dia! Bom dia mesmo! Uma quinta-feira para lá de especial para todos nós nesse dia 16 de maio de 2024. Que maravilha! Começando aqui mais um programa, programa 1322. Olha só que coisa boa! Aqui é Douglas Galeno falando aqui de Recife, trabalhador voluntário da Ediluz. Ediluz, gente, editora, distribuidora, livraria do Centro Espírita Luz da Verdade, 72 anos, olha só que maravilha, aqui em Recife. Comigo no estúdio, direto de Aracaju, ela, a única, Eneida.
1: Bom dia, Douglas, mas é uma alegria, viu, dividir com você o estúdio. Eu fico aqui sorrindo, você me vê, né? E eu fico aqui, gente, ele dispara assim, esse chefinho é maravilhoso. Bom dia, boa tarde, boa noite, boa madrugada para quem vai nos escutar em outro momento. Uma quinta-feira de muita luz e muita paz para todos nós.
0: Assim seja e assim será, nesse clima, nessa alegria, nessa energia. Vamos seguindo, turma linda, e a gente começa fazendo a audiodescrição da imagem que temos na tela. Temos flores, temos folhas, arbustos, uns galhos. É uma pintura, gente. Óleo sobre tela aqui, pintura mediúnica feita aqui no Centro Espírita Luz da Verdade. E na tela, com letras brancas, para o dia nascer feliz. Com letras menores, bom dia mesmo. Todos os dias às 6 horas, feliz quinta. Lá embaixo no rodapé temos as logomarcas. Produção é de luz, coprodução é de Rádio Amigo Espiritual. Apoio, retransmissão, TV7, Rai TV, Web Rádio Fraternidade, Rádio Portal da Luz e TV Secal. Vários canais, parceiros, amigos, irmãos que espalham muitas mensagens aí pela internet. E é isso aí, vamos lá, nesse clima, nessa alegria, nessa energia, iniciando o dia, iniciando o programa e convidando a turma toda, ó, para já conectar no Wi-Fi divino. Pessoal, todo lugar que chega, pergunta aí. Qual é a senha do Wi-Fi? Qual é a senha do Wi-Fi? Entra na padaria, não pergunta se tem pão quentinho, não. Pergunta qual é a senha do Wi-Fi. Mulher, isso aqui é uma padaria. E não tem Wi-Fi, não? Qual é a senha do Wi-Fi? E o Wi-Fi divino, dona Eneida? Como é que a gente faz para conectar no Wi-Fi divino?
1: Oh, meu Deus, é uma delícia. O Wi-Fi divino está disponível para qualquer pessoa. É só a gente sintonizar, né? Parar um pouco, refletir, fechar os olhos para quem se achar que é confortável e que puder. E colocar a imagem, eu sugiro que seja do nosso grande irmão, nosso irmão maior, o mestre dos mestres, nosso irmão Jesus Cristo. E falar, Senhor, gratidão por tudo que proporcionas para mim nesse dia de hoje. Em tudo que vem de ti a perfeição, a harmonia e a muita luz. Em todos os momentos que eu considero mais desafiadores, aí sim, muito mais, o Senhor estava e está comigo e com todos. Nunca estaremos sozinhos sem ti. Tu me acolhes, me abraças e me faz ficar mais tranquila e aumenta a minha fé e a minha esperança de momentos melhores, porque tudo passa. Então, me encho de ânimo, de coragem, de força e de fé e sigo de mãos dadas contigo. Gratidão por estar sempre comigo. Assim seja, assim será, graças a Deus.
0: Assim seja e assim será. Nossa caminhada, nossa jornada, cabeça erguida, fé, confiança, esperança, ânimo, disposição para fazer o bem, para aprender e seguindo aqui, ó, de mãos dadas. Ninguém larga a mão de ninguém. Vamos juntos nessa jornada maravilhosa. E começando aqui cedinho, gente, amanhã, um dia maravilhoso, uma turma linda chegando, participando, deixando aqui sua interação. Participe você também. Traga seu comentário, traga seu carinho, traga sua pergunta. Estamos aqui, de braços abertos, de corações abertos, tocando aqui a jornada. Logo cedinho aqui, direto de João Pessoa, nosso querido Beto Leite, deixando aqui um bom dia. Bom dia, irmãos em Cristo. Uma feliz quinta-feira a todos. Que as famílias orem e permaneçam unidas. E deixa aqui muitos emojis de muitos arco-íris. Olha só, embelezando o céu de nossa jornada, de nossa caminhada. Beto Leite, esse bonitão aí, ó, sentado de pernas cruzadas no banquinho de madeira, aí, passeando num centro comercial, deixando aqui carinhosamente sua saudação, seu bom dia. Aquele abraço, meu irmão, um abraço fraterno para você, para a família toda aí, ó, turma que está em João Pessoa, aquele abraço, aquele abraço. E aí a gente vai trazendo também essa bonitona aqui, Eneida.
1: Ah, essa menina linda, ela tem a pele clara, os cabelos castanhos, curtos, na foto está sorrindo e tem duas contas verdes lindas nos olhos. E ela nos diz, bom dia, gratidão, abençoado seja o nosso dia, saúde e paz. Emojis de flores, de girassol, de coração, para que tudo seja realmente abençoado no nosso dia. Assim seja, minha querida. Um grande abraço e gratidão por estar sempre conosco.
0: Maravilha, maravilha. Também por aqui, Leila Beatriz Mendes. Bom dia, com alegria. Paz e luz a todos os irmãos. Ô, coisa boa. Um bom dia, querida. Um dia para lá de especial para a turma que está lá no Espírito Santo. Olha aí a Leila numa foto bonita, num sorriso lindo, passeando aí, desfrutando do sol. Que coisa boa. Um abraço maravilhoso. Eneida, ó quem está aqui cedinho também, ó, nossa querida amiga.
1: Oh, nossa amiga querida, não tem foto de perfil, mas Rosilda, um abração para tu, menina linda. Ela nos diz bom dia mesmo, com muita serenidade. Ela colocou para, eu acho que é para o dia, para todos nós, né? Assim seja, minha querida, um abraço grande para que nosso dia seja cada vez melhor.
0: Maravilha, maravilha. Gente, vamos lá, vamos começar aqui o programa e aqui a gente está vendo a turma com todo carinho chegando. Vilma está na área por aqui, Bete, Clélia, Margarete Bonifácio, Bete Rezende, Selma Dutra, Fátima Henrique distribuindo flores e abracinhos para a turma toda, Doralice, Joelma. Gente, uma coisa linda aqui. Todo mundo aqui deixando seu bom dia, deixando sua mensagem, sua interação. Gente nova, Neidoca também deixando aqui um bom dia. Maravilha. E aqui, ó, a gente vai aqui, tocando aqui o programa. Sinta-se em casa aí. Aproveite para fazer um cafezinho, para fazer sua yoga, para chamar as crianças para ir para a escola. E a gente vai tocando aqui o programa. Vamos lá. Nossa gratidão por vocês estarem conosco, fazerem desse dia um dia para lá de especial. Nossa gratidão também a essa equipe amorosa, gente, de voluntários que fazem esse programa acontecer. Olha só, mais de 1000 programas. Programa 1322, o programa de hoje. E aí a gente aproveita e faz aquele pedido. Procura aí, ó, Ediluz. Inscreva-se no canal, é importante aumentar a quantidade de inscritos, ajuda aí na divulgação. Tá gostando do programa? Compartilha com a turma aí nas redes sociais aí para que mais e mais corações apareçam aqui e vamos aumentar essa corrente de uma boa energia, de uma boa sintonia no início da manhã e ao longo desse dia todo. Vamos lá, que o velho está falando demais. Vamos começar logo esse bom dia com uma alegria e poesia, Dona Eneida. Não percas tempo, Dona Eneida. Vamos aproveitar o tempo,
1: mãe. Verdade. A nossa poesia de hoje tem esse título, Não Percas Tempo. E ela nos diz assim, não deixes para mais tarde a palavra calma e boa que salva, anima e perdoa, curando ofensa ou pesar. Talvez muita gente esteja na pauta do que te digo, pedindo-te um gesto amigo que não se deve adiar. Às vezes, num só abraço, numa frase ou num sorriso, temos nós o que é preciso em qualquer reparação. Faze agora o bem que possas, não aguardes outro dia. Bondade semeia e cria vida nova ao coração. Haja o que houver em caminho, não guardes ressentimento. Todo minuto é momento de ajudar e recompor. Não apontes nem lastimes a incompreensão que te alcança. Para quem segue a esperança, Deus é a presença do amor. Não percas tempo da nossa querida irmã linda, Maria Dolores, psicografia desse irmão também, tão fraterno, Francisco Cândido Xavier, está contida no livro Momentos de Ouro.
0: Momentos de Ouro, já temos uma dica de leitura maravilhinda. E aqui a gente vai seguindo, compreendendo o nosso papel na construção, gente, de um dia maravilhoso, de uma sociedade melhor. Façamos a nossa parte. Cada um aqui, ó, fazendo a parcela que lhe cabe, a gente vai, ó, mudando. Muda que o mundo muda. Ô, delícia! Vamos seguindo. Ney Toca deixando aqui uma mensagem para a gente. Paz e luz. Paz, luz e alegria. Continuemos fortes. Ah, olha, aí é isso mesmo. Todo mundo aqui, ó. Continuemos fortes porque somos uma corrente. Estamos juntos e misturados aqui. Todo mundo juntos no amor de papai. Olha só. E deixou um tchau. Ô, lindone. Deve estar saindo aí, deve estar na correria para ir para o trabalho, para levar os meninos, é aquela correria mesmo de manhã cedo. Segue em paz, segue confiante, que Deus te abençoe, abençoe tua família. E a gente está aqui, tocando aqui o programa. Vamos lá. Tem aqui, ó, gotinhas doutrinárias, isso mesmo. A gente vai aqui, ó, trazendo gotinhas homeopáticas, trazendo trechinhos, deixando a turma aqui, ó, fortalecida e curiosa. Para pesquisar, para estudar, para ler, para conhecer essa maravilha que é essa mensagem que aquece o nosso coração. E a gente está trazendo um trechinho do Evangelho segundo o Espiritismo. E isso mesmo. Olha só, é o capítulo 9, o capítulo que fala os que são brandos e pacíficos. E a gente está trazendo aqui um trechinho da mensagem que fala da afabilidade e a doçura, a mensagem de Lázaro deixada em Paris no ano de 1861. A benevolência para com os semelhantes, fruto do amor ao próximo, produz a afabilidade e a doçura, que são a sua manifestação. Entretanto, nem sempre se deve fiar nas aparências, pois a educação e o traquejo do mundo podem dar o verniz dessas qualidades. Quantos há cuja fingida bonomia é apenas uma máscara para uso externo? Uma roupagem cujo corte bem calculado disfarça as deformidades ocultas. O mundo está cheio de pessoas que trazem o sorriso nos lábios e o veneno no coração, que são doces, contanto que ninguém as moleste, mas que mordem a menor contrariedade, cuja língua dourada, quando fala face a face, se transforma em dardo venenoso quando falam por trás. Olha só, gente, que mensagem forte. E a mensagem continua, fica aí o trecho para que a gente perceba e reflita e aprenda cada vez mais. O velho aqui quer trazer aqui uma observação. Estamos falando de quê, gente? Estamos falando do planeta Terra, no dia 16 de maio de 2024. Essa mensagem é de 1861. Bem, é com pesar que a gente percebe que, infelizmente, a nossa sociedade não evoluiu moralmente tanto quanto evoluiu tecnologicamente nesse intervalo de 1861 para o ano de 2024. Muitas transformações, avanços, descobertas, pesquisas, tecnologias, mas, infelizmente, moralmente, ainda percebemos que não somos um reino celestial. Muito pelo contrário. Ainda somos um planeta que está naquela fase de expiação e provas. Com um dedinho assim, a gente tem a fronteira, a gente passou o dedão assim, o dedão passou a fronteira e a gente está no mundo de regeneração. Regeneração, não é regenerado não, hein? E aqui, gente, o convite, façamos a nossa parte. E só um trechinho aqui, Eneida, que mais de uma vez eu já tive que abordar essa questão assim, quando chega final de ano, confraternização, um almoço, um jantar, aquela reunião com a turma, não sei o quê, e tem gente que fala assim, eu não vou, tem umas pessoas assim, fingidas, quando chega agora bota uma máscara, quer dar cheiro, quer dar abraço, quer dar feliz ano novo, mas passa o ano todo dando patada e tratando mal os outros. É só máscara, é só fantasia. Aí o velho chega assim com todo carinho, gente, ó, vê só, A pessoa vai botando a máscara assim porque não consegue sorrir. Mas de tanto botar uma máscara, vai chegar um dia que essa máscara vai colar na cara da pessoa e ela vai dar um sorriso sincero, vai dar um abraço sincero. Ela está na caminhada dela, gente, está na jornada dela. Ela vai mudar. Né? E você vai deixar de ficar com a turma que tu gosta? Tu vai deixar de ficar naquela alegria, aquela bagunça que a gente faz, que fica um brincando com o outro e fazer foto e comer junto? Vai ter bolo, vai ter pudim, vai ter comida aí gostosa? E aí, resultado, a gente convence pela barriga, né, Neide? O cara vem para comer e vem participar também. Por causa de uma pessoa, gente, tu não vem, por quê? Que é isso? Faz isso, não. Vamos seguindo, gente. Façamos a nossa parte, né, Neide?
1: É verdade. Eu estou aqui rindo com as coisas que você fala, né? Tão simples, mas tão verdadeiras. E é isso mesmo. Todos nós temos máscaras. Não nos enganemos conosco, né? E que nós precisamos, sim. Pelo menos, é como você diz, é um treinamento, né, Douglas? Ninguém aqui é perfeito, somos todos imperfeitos, mas temos o objetivo de nos melhorarmos. Graças a Deus, nos lugares, por exemplo, no Centro Espírita, a gente vai com alegria, né? A gente vai encontrar pessoas queridas, há pessoas que são desafiadoras, como nós somos desafios para muitos, né? Então, a gente vai, sim, né, com alegria. As pessoas podem dizer assim, ah, mas fora do Centro Espírita ou fora da igreja, a pessoa é um carrasco, é mal-humorado. Mas esse treinamento nesses lugares de luz vai adiantar a gente. Não nos distamos de nós mesmos, por exemplo. Né? A gente vai com carinho, vai com alegria, e um dia, né, pouco a pouco, a gente vai espalhando esse bem-estar em outros lugares também. Né? Inclusive próximo a pessoas desafiadoras, que são para nós e que nós somos para os outros. Quando a gente fala, a gente esquece que nós também somos desafio para muita gente. Né? Mas a gente vai de mãos dadas, aprendendo, sorrindo sempre, sabendo que tudo passa e que a gente vai estar cada vez melhor. Como você bem nos lembrou, o planeta ainda vai para regeneração, mas não é um planeta regenerado, não é isso?
0: Isso, lindona. É porque o velho não sabe cantar, senão eu ia cantar depende de nós, depende de nós. É, gente, depende de nós, é desse jeito. Sabe o que acontece também, Neide? Às vezes vem gente fazer, né, eu não sei nem o quê, fazer comentário, pronto. Não é porque fulano tá na igreja, mas ele é assim, ele é assado, ele fazia isso, fazia aquilo, agora tá pagando de bonzinho, de bonitinho, de cheiroso. Gente, né? Aí você fica escutando, escuta, tá bom. Gente, se ele não estivesse na religião aí, ele seria melhor ou pior? Aí a pessoa para, aí tem que reconhecer, seria pior, né? Disse, pois é, já tá na religião, já é uma mudança. Já tá no caminho. Se o camarada fazia isso, fazia aquilo, lá vai, gente, ele, a esperança é que ele mude, é isso que a gente espera, mudar para melhor. É desse jeito, vamos acreditar, gente. Dá uma chance pro outro aí, a gente não precisa de uma chance. Poxa, dá um desconto aí, pelo menos aí uns 10%, uns 15%, facilita aí. Eita, Dona Eneida, vamos aproveitar e dar um pulinho lá em Portugal, ora pois.
1: Então, nossa querida Maria José Moraes, menino, toda hora ela,
0: gente,
1: troca
0: é
1: foto.
0: Capa de, é capa de revista essa foto, olha que mulher bonita, gente.
1: Então, uma mulher de pele clara, os cabelos castanhos compridos, está sorrindo para a câmera e está com um óculos muito fashion, viu, Douglas?
0: E assim, é bonitona, faltou bonitona. Você dizer bonitona.
1: Bonitona, sim. E ela nos diz, não percamos tempo. Muitos espíritos estão hoje na erraticidade sonhando com uma nova vida na Terra para avanço no conhecimento e aprimoramento moral. A fila é grande e as oportunidades são poucas. É verdade, Maria José. Agora que nós sabemos dessas mensagens que nossos amigos espirituais nos trazem, a gente tem que aproveitar ao máximo todos os momentos, não deixar passar nada batido para que a gente vá se esforçando para melhoramento. Melhoramento moral, né? Um abraço, minha querida linda. É uma mulher maravilinda.
0: Um cheiro para tu, Tatu. Quando tiver um tempinho, aparece aqui para visitar a gente. Vamos lá, gente. Tocando aqui o programa. Estava dando uma olhadinha aqui no chat, gente. Tem aqui uma turma linda chegando. E olha só, hoje vai ter aqui, vai ter bolo, Eneida, vai ter bolo. E não é um bolo qualquer, não, ó. Olha, ó, vê aí.
1: A Doralice, nossa amiga, Doralice Ferreira, ela está dizendo: hoje é aniversário da minha sobrinha Vanessa. Oh, um bebê, 24 aninhos, que coisa deliciosa. Parabéns, Vanessa, você mereceu renascer. Seja muito, que esse dia seja de muita luz, de muita esperança, de muita alegria, junto aos seus, junto aos amigos, aonde você estiver, você possa comemorar. E com muita gratidão a Deus, né, a Jesus, e muita gratidão também ao papai e à mamãe, porque eles são os responsáveis por essa oportunidade maravilhosa, não é, Douglas?
0: Ô delícia, uma festa linda aí, ó, com muito abraço, com muito cheiro, com um bolo bem gostoso, com um docinho, que tem aí, ó, muita alegria para a Vanessa e para a turma toda que está completando hoje aí mais uma volta em torno do sol. Patrícia deixando aqui, ó, parabéns para a querida Vanessa e para todos os aniversariantes do dia. Ô, coisa boa, gente. É, gente, é um dia para celebrar a vida, celebrar essa oportunidade, momento de agradecer a mamãe, agradecer a papai, agradecer essa família que nos acolheu, que nos estendeu a mão para essa jornada, gente. É uma jornada de muito aprendizado, de muitas oportunidades de alegria, de conhecimento, de crescimento moral, espiritual. Gente, é tudo de bom mesmo, e muitas bênçãos para a querida Vanessa e para a turma toda que está aniversariando.
1: Ah, vamos lá, gente. Peraí. Deixa eu deixar aqui, foi aniversário ontem do Vitinho. Vitor fez 6 anos ontem. Uma alegria de criança, gente, uma alegria. Aí eu perguntei à mãe, e aí, o que é que ele gosta? Ele gosta de tudo, tia. Tudo que ele ganha, ele agradece. E é mesmo a coisa mais linda. Faz assim a casa uma festa. Então, parabéns, Vitinho querido. Ontem eu fui abraçá-lo, ele, vovó, ele me chama de vovó. Gente, ele me adotou, eu adoro ser adotada, né? E aí ele, vovó, você veio para o meu aniversário. Pronto, quem ganhou o presente, gente? Fui eu, né? E aí brincamos muito, ele é só alegria. Então fica aqui o meu abraço de gratidão por Vitinho ter me adotado como avó e seguir alegrando a família. Ele é só alegria do início ao final do dia. Gente, é impressionante esse espírito lindo. Então fica aqui o beijo da vovó, que te ama muito, Vitinho.
0: Oh, que coisa boa, que coisa boa. É, gente, tem muita criança aí que veio, ó, para espalhar alegria, para dar uma renovada aí nos ânimos, para clarear aí, ó, o caminho de muita gente, e a gente fica muito feliz. E é isso mesmo, é isso mesmo. Vamos seguindo. Vamos seguindo, gente, que a hora está passando aqui muito rápido. Gente, como o tempo passa depressa, a gente não pode nem prosear aqui um tiquinho quando vê o relógio está correndo. Vamos lá, vamos voltar no tempo. Vamos pegar aqui a máquina do tempo e a gente vai voltar aqui, ó, para o dia 16 de maio de 1954. Puxa vida, em Lomas Chapultepas, lá no México. Desencarna a trabalhadora espírita Ana de Gomes Maiorga. É, gente, essa querida nasceu lá em fevereiro, 13 de fevereiro de 1888, e foi uma grande divulgadora da mensagem espírita no México. E aqui a gente lembrando o trabalho dessa querida, o legado que ela deixou aí, ó, de espalhar o bem, de fazer o bem e de incentivar a turma toda no estúdio, faz parte aqui das efemérides espíritas. E aí a gente vai agora para o dia 16 de maio de 1990. A gente foi num dia igualzinho a esse. Só que lá em 1990, que Divaldo Pereira Franco, gente, deu um pulinho, lá em Nova York, foi na ONU fazer exatamente um pronunciamento. Olha que coisa linda. Divaldo, gente, o mensageiro da paz, conclamando, convidando, levando a mensagem amorosa para que todos nós façamos a parte que nos cabe de fazer o bem, de olhar o outro como irmão e transformar essa sociedade. É isso aí. Efemérides espíritas desse dia 16 de maio e muitos outros fizeram o bem, espalharam o bem e deixaram aí o seu carinho. Um abraço para todos esses que nos antecederam e que abriram o caminho, pavimentaram a estrada do bem, do aprendizado, de uma sociedade melhor. Ô, maravilha. Vamos seguindo, turma linda, trazido aqui O recadinho dado aqui, a gente vai tocando aqui o programa, a turma no chat aqui naquele alegria, a Denilza deixando aqui parabéns aí para todos os aniversariantes. Um cheiro, Denilza, um cheiro para tu, Tatu. E aqui a gente vai seguindo. Eneida, tem chegado aqui gente nova, não fica postando, mas está acompanhando o programa, e tem gente que não conhece ainda o Projeto Escutatória, nunca ouviu falar no SOS Prest. Vamos divulgar aí um pouquinho, né?
1: Com certeza. A gente espalha gotinhas de luz, né? Quando a gente divulga coisas boas, coisas maravilhosas. E o Projeto Escutatório SOS Prest é isso, gente. É um projeto onde você liga e é atendido diariamente, qualquer hora do dia, da noite, você pode ligar, né? E esse número que está aí na tela é o código 31, o número 33349700. É oferecida uma escuta afetiva, sensível e muito respeitosa, para que você possa desabafar, para que você possa fazer uma oração. E os voluntários e voluntárias estão preparados para ouvir e para oferecer essa oração junto a essa pessoa que ligou, que pode ser qualquer pessoa, e melhorar a sintonia desse Wi-Fi divino que nos é para todos nós. Não é? Então, o custo é de uma ligação local e a gente pede que você grave esse número no teu celular e divulgue no trabalho, divulgue entre familiares, entre vizinhos, porque ser escutado e fazer uma oração naquele momento que é mais desafiador é muito bom. A gente faz com que a gente entre melhor na sintonia divina e que possamos refletir e tomar melhores decisões. Então, esse número é um número que salva. A escuta e a prece sempre vão clarear o caminho de todos nós.
0: Maravilha de trabalho, que Jesus abençoe todos os voluntários que estão envolvidos nessas tarefas, tarefas amorosas, fraternas, a turma aí do Escutatória, do SOS Prece, a turma do CVV, do Centro de Valorização da Vida, e tantos outros trabalhadores do bem, trabalhadores amorosos. Um cheiro na alma para a turma toda, e que tenhamos aqui, ó, sempre um momento de gratidão a esses anônimos que estão aí fazendo essa escuta amorosa, afetiva, respeitosa. Recadinho dado, vamos seguindo, turma linda. A gente vai seguindo aqui, tocando aqui o programa com muito carinho e trazendo essa turma toda aqui que está aqui comentando. Eita, essa aqui tá vindo de longe, deixa eu trazer essa bonitona aqui, ó. É a nossa querida Mônica, bom dia, de longe, tô aqui da Holanda, perto do coração do meu povo. Deus abençoe todas e todos e manda beijos e manda flores. Ô, lindona, um cheiro na alma para você, um abraço fraterno, receba aqui um cuscuz assim, espiritual, bem quentinho para você que está aí na Holanda. Leve seu sorriso, leve sua alegria. O povo brasileiro está sempre sorrindo, espalhando alegria. Faça a sua parte, estenda a mão, estenda as orelhas, estenda os braços, leve a alegria do povo brasileiro onde quer que você esteja. Um cheiro na alma, lindona. Vamos seguindo, gente, vamos seguindo aqui. Deixa eu dar uma olhadinha aqui, deixa eu trazer essa queridona aqui, que ela com todo carinho separou aqui uma mensagem. Deixa eu trazer aqui essa lindona aqui. Ela é a Vilma, gente, a Vilma carinhosamente deixou aqui um bom dia aqui, ó. Bom dia, amigos. Bom dia, irmãos. Temos, porém... Oi?
1: Amei.
0: É a vinheta. Olha aí, ó. Temos, porém, este tesouro em vasos de barro, para que a excelência do poder de Deus e não de nós. Isso está lá em Paulo, na segunda epístola, né, aos Coríntios, capítulo 4, versículo 17, olha só. Afervora-te no trabalho do bem e recolhe-te a humildade do aprendiz atencioso e vigilante, gastando severidade contigo e benevolência para com os outros. Porque qualquer dom da luz divina na obscuridade do ser humano, qual se expressa na conceituação apostólica, é um tesouro em vaso de barro, para que a excelência do poder seja de Deus e não de nós. Olha só que reflexão. Está lá no livro Palavras de Vida Eterna. É, gente. É o capítulo 23, a mensagem 43, na mediunidade. Palavras de vida eterna. Gente, que prevaleça a mensagem de Jesus, que prevaleça a mensagem do Mestre. E o convite é esse. Sejamos trabalhadores do bem. Essas coisas de vaidade não ajuda, não. A gente fica feliz quando vê o outro fazendo bem, fazendo um trabalho bonito, bacana, e é bom fazer o bem, e dá uma alegria imensa. E é disso que a mensagem traz. Fazer o bem pelo prazer de fazer o bem. Levar uma boa mensagem pela alegria de espalhar esse tesouro, simplesmente porque amar é bom demais, e é esse o convite que Jesus faz a todos nós. Gratidão, querida Vilma. E tá aí, ó, dica de leitura aí chegando, livros maravilhosos, é bom demais. Vamos lá, gente, tocando aqui, seguindo, vamos para as nossas dicas culturais. Tô vendo aqui, eita, aí a Mônica tá dizendo que é aqui de Recife. Coisa boa, lindona. Estamos aqui, viu? Tiver de férias, passeando aí, ó, Centro Espírita a Luz da Verdade, tá aqui no Arruda, aqui, ó, exatamente aqui, ó, pertinho do seu coração. Vamos seguindo. Lilian Barbuda, um cheiro para tu, lindona. Coisa boa. Eneida, como o tempo passa depressa. Vamos trazer as dicas culturais. Tem aí, ó, para a turma que gosta de estudar. Essa aqui tá boa demais, não tá, não?
1: Não, ótima. Maravilhosa essa dica cultural de hoje. É interessante que a gente se encontrou ainda à noite para conversar um pouquinho, né? E eu estava acabando de ouvi-la. Que maravilha. A Denise Lino. Estudando Joana, gente, estudando Joana de Ângeles. E ela traça para nós um roteiro e referências dessa obra fantástica que Joana de Ângeles nos traz através do médium Divaldo Franco. Isso foi uma live ontem, né, na Federação Espírita da Flórida. Ela era convidada, a Denise Lino, e foi transmitida pela TV Mansão do Caminho. Ela traz um estudo sobre as obras de Joana de Ângeles e nos indica características de cada obra, gente, das diversas obras da Joana, indicando que o que pode nos auxiliar no entendimento crescente dessas obras, embora sejam obras independentes entre si. O interessante apanhado, né, que nos estimula ao estudo das referidas obras e desmistifica. Eu amei isso. Ela ontem... Nessa live, ela desmistificou essa história que as obras de Joana de Ângeles são muito complexas, não dá para entender, né? E ela é trazida constantemente, inclusive essa fala é trazida no meio espírita. Eu ouvi muito, né? E já fui também, ao longo do tempo, nossa, não vou conseguir ler. E ela nos fala claramente que no estudo dela, ela faz um estudo com um grupo, inclusive, ela cita Cris Mascarenhas, uma pernambucana que faz parte desse grupo de estudo, né? Que ela trouxe ontem todo esse apanhado, essa análise, mas ela se referiu a algumas pessoas e uma delas foi essa pernambucana, não é? A Cris Mascarenhas, e que ela faz parte desse estudo, né? Desse apanhado também. Então, gratidão, viu, gente? Porque quando você ouve essa live, você diz assim, nossa, ela dá tanta dica de livros, como começar, quais a gente deve começar primeiro, e outra coisa, outras obras precisam embasamento das obras básicas mesmo para o melhor entendimento. Então, fica aí essa dica maravilhosa. A Denise Lino é fantástica, é uma paraibana, eu tive a oportunidade de conhecê-la lá em Uberlândia, no céu, né? E ela é uma menina maravilhosa, e ela muito responsável nas colocações dela. Quando ela não sabe, ela diz, olha, eu não tenho competência para, mas fulano de tal tem. Então, é imperdível, viu, Douglas? Essa live, pelo menos, fica aí essa dica maravilhosa para quem quer entender tudo que a Joana traz para nós. Né? Coloca o som, meu chefinho.
0: Isso, obrigado. Maravilha. Eneida, deu um trique-trique aqui, eu não estou conseguindo colocar no chat. Eu coloquei, postei e não foi publicado. É, tenta aí, ó, pega do roteiro, ilumina aí e joga para ver se você consegue. É, gente, acontece. É a primeira vez que acontece essa situação aqui, tentando colocar aqui a mensagem não está indo. Olha só que coisa horrorosa, que coisa horrorosa. Mas vamos trazer uma coisa linda aqui, ó. Um bom dia, uma quinta-feira de amor e paz, gente abençoada. Olha que moça linda, Aninha Brasil, trazendo flores, trazendo um bom dia, trazendo alegria, trazendo muita coisa boa aqui para a gente, que maravilha. Deixa eu aproveitar para trazer também esse bonitão que está aqui, ó. É o Marcos Moreira. Que o dia nosso seja de coisas boas e paz. Eita, assim seja, meu irmão. Um dia abençoado, com muita paz, com muitas boas realizações. Quem também chega aqui deixando um bom dia é o Geraldo aí, ó. Geraldo Oliveira, bom dia. Bom dia, Geraldo. Um abraço para você, meu irmão. Para a família toda aí, um abraço fraterno. E aqui a gente vai tocando. Olha, Eneida, você conseguiu aí, ó. E eu não consegui. Que implicância, gente. O que está acontecendo? Olha, senão...
1: Eu estou com a chave do armário do chefe.
0: Tem muito mais coisa entre o céu e a terra que o velho não conhece, não sabe, não sei o que é isso. Olha só. Eita, deixa eu pegar o gancho aqui, ó. Esse bonitão aí, olha, parece um artista, gente. Toda vez eu penso que é aquele Bono Vox, que é aquele cantor lá da Irlanda. Aí, ó. Bom dia, pessoal querido. Deixa o like e compartilhe. Bem lembrado, Severino Bento. Convite para a turma que está aí, ó, gente. Procura aí, ó. 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Tá gostando? 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Gente, vale a pena aí. 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Recadinho dado, aquele abraço, Severino. Um abraço para você, um abraço para o Frederico. É, Frederico é o bichinho, é o pet de Severino Bento, é um galo dele entrar ao vivo. Dona Eneida, olha quem está por aqui, Dona Eneida. Olha que elegância.
1: Para tudo! É o Breno, meu filhote, ele nos diz, bom dia, povo de Deus, que sejamos bons em todos os sentidos sempre. É, a gente está treinando para isso, né, meu filho? Porque sempre, em todos os sentidos, a gente está aprendendo a lidar com isso, né? Mas vamos que vamos no que a gente já pode, né? E um dando a mão ao outro, e a gente vai seguindo a estrada traçada aí por Jesus. Ela é iluminada, e ele disse que o fardo com ele era mais leve. Confiantes nisso, vamos juntos, né? Um beijo grande, bom trabalho, fica com Deus.
0: Ô, maravilha, aquele abraço, Breno, aquele abraço. Vamos lá, gente, vamos seguindo aqui que o tempo tá voando, e a gente vai aproveitar aqui, ó, para trazer mais dicas, dicas de leitura, gente. Livros maravilhosos, sabe de quem? Sabe de quem? Da querida Joana de Ângeles, gente, isso mesmo. Fonte de Luz e Conflitos Existenciais. Livros da querida veneranda trazidos pela mediunidade do Divaldo. Olha só, Fonte de Luz, Joana de Ângeles, autora espiritual na plenitude de sua sabedoria e fidelidade a Jesus e Kardec, escreve sobre variados temas. Olha só, Jesus e família, aflições reais, quedas morais, vitórias diante da angústia, batalha íntima. Gente, muitas mensagens para a gente ler e refletir, parar um pouquinho, ver o que, é que ela está trazendo, pensar se é isso mesmo, se é mais, se é menos. E aqui, ó, a gente vai tendo a oportunidade de parar, de meditar e, com certeza, extrair boas lições dessas mensagens. E o outro livro, gente, olha só, super atual, Conflitos Existenciais, analisando vários comportamentos perturbadores que se apresentam como testes de resistência para o indivíduo, enfocados na luz da psicologia, psicanálise, psiquiatria, mas sob o prisma da doutrina espírita. Medo, drogadição, tabagismo, estresse, violência, culpa, ansiedade, morte, vários conflitos são abordados. E assim, a gente vai trazendo aqui, ó, a contribuição valorosa deste trabalho que a querida Joana de Ângeles faz. Para quem é novo na doutrina espírita, olha só, a gente tem, ó, a série psicológica da Joana de Ângeles, abordando questões que dizem respeito à nossa caminhada evolutiva. Nós, todos nós, gente, vivenciamos aqui, ó, medo, angústia, ansiedade, preocupações, olha só, sentimentos de culpa, sentimentos os mais diversos. Compreender todo esse processo de evolução, esse processo de aprendizado, superação. A gente está aqui para aprender, gente, e para superar. É um exercício diário, o exercício de nos tornarmos pessoas melhores. E nós vamos exercitando essa melhora à medida que a gente está, ó, vivendo, vivendo, vivendo e aprendendo. Fica aí, ó, dica de leitura maravilhosa. A gente já colocou no chat aqui o nome dos livros e o telefone aqui do Luz da Verdade, gente. É de luz, ó, 819-8117-4110. Esse telefone tem o WhatsApp. Esse telefone você pode fazer contato com o Luz da Verdade para qualquer assunto aí a respeito de livro, a respeito de outras questões. Tem o WhatsApp, pode mandar sua mensagem, pode mandar um áudio. Manda um áudio, que aí, ó, a turma vai receber com todo carinho aqui. Recadinho dado, muitas lições, muito aprendizado, facilitando a nossa jornada, facilitando aí que a gente vença o desafio nesse grande videogame da vida. Vamos seguindo, turma linda. Tem mais notícia boa aqui no chat, Dona Nenê. Tu estava olhando o chat, foi?
1: Estava sim, meu querido. E é uma troca de energia, né? Uma troca maravilhosa de uns com os outros. É lindo, né? A gente vê essa família aí unida. Olha quem chegou. Olha quem chegou. Oh, desculpa aí, meu amigo. O Ernesto Caldeira. Menino, olha o que ele nos diz. Os livros de Joana têm que ser estudados com a alma. É uma consulta com profissionais da saúde mental. Só que em livros. Gente, tá filósofo hoje, não tá? Que maravilha, é verdade, meu filho. Aliás, todo livro espírita nos auxilia nessa saúde mental, porque nos faz refletir e nos auxilia, assim, dando a base do entendimento para que tenhamos melhor compreensão. E os da Joana de Ângeles são fantásticos, né? Que dica maravilhosa. Gratidão, Ernesto. Qual era a pessoa que você estava colocando, chefe? Eu tirei, desculpa.
0: Não, era a Josi aqui. Eu ia dizer que o Ernesto é um príncipe. E a Josi aqui, ó, é uma príncipa. Deixando aqui um bom dia de muita fé e esperança. Ô, coisa boa! É isso aí, Josi. Muita fé, muita esperança. E caminhando, cabeça erguida. Confia e segue. Confia e segue. E aqui a gente vai, ó, contando com amparo, contando com muitas energias boas. Eita, gente, coisa boa. Severino Bento aqui, eles que vai degustando, degustando Joana de Ângeles. Devemos degustar esses livros de Joana de Ângeles. Olha aí, tá vendo? Uma página, uma mensagem, um parágrafo e a gente para. A gente vai pegando livros, né, e vai estudando em grupo. E teve um livro da Joana que a gente levou bastante tempo, né? E era o primeiro livro da série Jesus e Atualidade. Isso, Jesus e Atualidade, é o primeiro livro da série. Gente, cada parágrafo dá para a gente conversar tanta coisa. Dá para a gente escutar o outro, dá para a gente trazer a impressão do outro, a nossa impressão. Sem pressa, gente. Não vale a pena, olha, me permitam. Não adianta o camarada bateu, eu já li os 17, já li tudinho, os 17 livros dela, já li tudinho, isso aí eu já li, já li, já li. Sim, e o aprendizado que ficou? Qual foi o aprendizado que ficou? Porque, olha, a gente está falando de bastante conteúdo, não precisa de pressa, gente, não tem aqui, não é para ver quem é que vai ler mais, quem leu primeiro, quem terminou primeiro, não é assim. Aqui a gente vai ter um assunto que vai ser do meu interesse, é importante para mim. Eneida tem um livro ali, tem um capítulo do livro, tem um parágrafo daquela mensagem que é importante para Eneida. A Eneida traz as impressões dela. E aí eu, puxa vida, eu nunca tinha parado para pensar nisso. Isso. O estudo em grupo vai facilitando o nosso olhar. É feito estar numa estrada passeando. Eu estou aqui, ó, no lado direito do carro, olhando, puxa, que lugar bonito, olha aquele pé de manga, olha aquelas flores, mas a Eneida está do outro lado do carro, olhando para o outro lado. Puxa, olha só aqueles animais, gente, olha só que rebanho bonito, olha o cachorro brincando. Então, olha, a gente está na mesma estrada, mas estamos em janelas diferentes. Na hora que a Eneida traz as impressões dela, os comentários dela, ela me ajuda a enxergar e entender essa paisagem. É muito bom a gente ler, mas estarmos numa equipe, num grupo, compartilhando essas experiências, essas reflexões, é bom demais, gente. Está feito aí, né, o convite. Severino Bento aqui, ó, esse fisólogo, aqui, ó, estou fazendo meditação com as obras de Emmanuel. Gente, é um príncipe. Olha aí, estou te falando. Aí.
1: Divida com a gente, né, Douglas? Divida com a gente, Severino. Essas impressões que você tem tido, porque cada vez que a gente lê as obras desses espíritos de luz que nos ajudam na caminhada, a gente reflete mais e aprende um pouquinho mais, não é, Douglas?
0: Coisa boa. Vamos seguindo, turma linda. Vamos refletir mais um pouquinho? Se tens fé, as coisas ficam mais fáceis, gente. Ficam muito mais fáceis. E a gente vai trazer aqui, ó, uma mensagem do nosso querido Emmanuel. É, gente, se tem fé, a mensagem de Emmanuel está lá no livro O Espírito da Verdade. Em doutrina espírita, fé representa dever de raciocinar com responsabilidade de viver. Desse modo, não te restringas à confiança inerte, porque a existência em toda parte nos honra, a cada um, com a obrigação de servir. Se tens fé, não permitirás que os eventos humanos te desmantelem a fortaleza do coração. Transitarás no mundo sabendo que o divino equilíbrio permanece vigilante. E mesmo que os homens transformem um lar terrestre em campo de lodo e sangue, não ignores que a infinita bondade converterá um e outro em solo adubado para que a vida refloresça e prossiga em triunfo. Se tens fé, não registrarás os golpes da incompreensão alheia.

0: realizando a vontade do Criador, que é sempre o bem para todas as criaturas. Se tens fé, sustentarás, sobretudo, o esforço diário do próprio burilamento, através das pequeninas e difíceis vitórias sobre a natureza inferior, como sendo o mais alto serviço que podes prestar aos outros, de vez que, aperfeiçoando a nós mesmos, estaremos habilitando a consciência para refletir com segurança o amor e a sabedoria da lei. Se tens fé, mensagem de Emmanuel. Gente, quem reflete brilha. Vamos refletir nessas palavras trazidas, nessa mensagem trazida pelo querido Emmanuel. E é isso aí, gente. Nosso esforço diário é um dia de cada vez, com uma noite no meio para a gente dormir, né, Neida? Que, puxa vida, dormir dá um sono danado, né? Mas é importante a gente dormir para descansar o corpo e acordar renovado, com muita energia, com muita disposição. Viver o presente. O passado, gente, valeu como experiência de vida. O futuro ainda vai chegar, gente. É viver o hoje. Hoje. Hoje é que é o importante. Valorizando esse momento. É o aqui e o agora. O futuro é uma expectativa. O passado foi uma lição, um aprendizado vivido. Vamos seguindo, porque tem muita coisa boa para desfrutarmos. É assim ou não é, dona Eneida?
1: Com certeza, meu filho. Cada mensagem que a gente lê, e como você diz, precisamos refletir mesmo, né? Parar cada pedacinho, cada trecho, né? E o interessante é que cada leitura que é feita em mensagens, um pedacinho, um trechinho, vai tocar profundamente em cada um de nós, diferentemente, né? E pedacinhos também, trechinhos, que vão chamar a atenção naquele dia, naquele momento, né? Olha, se tens fé, sustentarás, sobretudo, o esforço diário do próprio burilamento. Olha isso. Através das pequeninas e difíceis vitórias sobre a natureza inferior. Então, cada pequeno momento é de grande valia para cada um de nós, porque vamos refletindo, né? Às vezes, nós estamos nos deparando sempre com a mesma questão, o mesmo desafio, diz assim, nossa, esse desafio não sai, isso não acaba, né? E a gente vê que ainda precisa uma maior compreensão da nossa parte acerca de como lidar melhor com aquela pessoa, com aquele acontecimento, mas estamos em evolução, estamos indo, estamos melhorando. Cada dia é um talvez pareça o mesmo desafio, mas ele já está mais ameno, até o ponto que saibamos lidar com ele de uma forma mais, né, tranquila. E isso, sim, é aprendizado, né? A gente pega o conhecimento e traz para a nossa rotina diária, não é isso, Douglas?
0: Maravilha, maravilha, gente. Maravilha. É assim, ó, com força de vontade e vontade de fazer força. Tem que juntar as duas coisas aí. Ah, eu tenho muita força de vontade, mas eu não tenho vontade de fazer força, não. Aí fica complicado. A gente tem que colocar em prática, gente. Essa história de ficar paralisado não ajuda. Ficar preso no passado, não, porque eu fiz aquilo, eu me arrependo. Gente, isso não culpa. Culpa não ajuda, não. Olhar para frente, já foi. Já foi. Agora é tentar consertar, tentar limpar a sujeira e vamos caminhando. Olha para frente, vamos seguindo. Força de vontade, vontade de fazer força, como diz o fisiólogo aqui, Severino Bento. É desse jeito. Gente, né, que o tempo passou voando. Como é que pode, Neida?
1: Você viu, né? Se a Regina estivesse aqui, estava rugindo aqui para todos nós.
0: É. Gente, deixa rapidinho aqui, vou dar uma carreira aqui, ó. Continuando com aquele capítulo que está lá no Evangelho, falando da afabilidade e a doçura, finalzinho da mensagem do Lázaro aqui, ó. Não basta que os lábios destilem leite e mel, pois se o coração nada tem com isso, trata-se de hipocrisia. Aquele cuja afabilidade e doçura não são fingidas, jamais se desmente. É o mesmo para o mundo ou na intimidade. E sabe que se pode enganar os homens pelas aparências. Não pode enganar

0: a Deus. Fica aí o convite, ó, bem-aventurados que são brandos e pacíficos. É a nossa jornada, é a nossa caminhada, caminhada de aprendizado. Só vai para a escola quem tem alguma coisa para aprender. Só vai para o hospital, gente, ser internado quem está doente. É desse jeito, viu? E aqui, ó, quem passa mais tempo na casa espírita, né, os trabalhadores da casa, são os mais necessitados. São os que precisam mais estar estudando, escutando as mensagens, lendo os livros. É um aprendizado para todos nós. Vamos estender as mãos, vamos olhar o outro com carinho, com respeito, com afeto, e vamos tornar a nossa caminhada mais leve. Deixe a vida do outro mais leve, ajude o outro, estenda a mão ao outro, torne a caminhada do outro mais serena, mais tranquila. Faça esse exercício, aprenda a espalhar o bem. É assim que a gente vai fazer a nossa parte, com muito carinho, com muito amor. Ai, gente, como passou rápido, ó, chegou aqui a hora e a gente já vai para o finalzinho aqui. Tem mais gente aqui comentando alguma coisa aqui, né? Cadê? Deixa eu trazer aqui. Traz para a gente aqui a Georgia aqui, ó.
1: A nossa querida, nossa linda Georgia de Souza, uma amiga linda, ela diz: o futuro, uma ilusão no porvir, o passado, uma lição. Hoje é o melhor dia, vamos que vamos todos nós. Perfeito, minha querida, uma boa lembrança e um fechamento de tudo que a gente está aprendendo no dia de hoje, né? O passado é uma lição, mas o futuro precisa ser, né? Essa, trazer aí a alegria, a fé, a esperança nesse futuro que estamos construindo hoje, no presente, né? E o passado é uma lição que a gente precisa, né, analisar, mas deixar lá no passado. Porque tem muitas vezes a gente traz esse passado para o dia de hoje e fica arrastando esse passado, né, nos maltratando e maltratando a todos que estão ao nosso redor. Então, olha aí, para mim vai ficar essa lição, viu, Douglas, do dia de hoje. Reflexão para mim.
0: Maravilha, maravilha, turma linda. Vamos acerenar o nosso coração. Vamos entrar naquele momento que a gente vai se despedindo e agradecendo por mais um programa feito aqui com a presença, com a participação, com a colaboração de todos vocês. Mais uma vez, o nosso bom dia, boa tarde, boa noite, boa qualquer hora, você que vai escutar esse programa, que as boas energias, que as boas reflexões cheguem até você. Que despertemos a nossa oportunidade de aprender, de ser útil, de ser trabalhador do bem. Agradecemos a Jesus por cuidar do nosso planeta, por estar ao nosso lado em todos os instantes. Agradecemos pela família, agradecemos pela encarnação. Agradecemos, Senhor, porque sabemos que Tu estás conosco, através desses anjos, desses benfeitores que nos assistem, que visitam os nossos lares. Te rogamos, Senhor, nesse instante, para que Tu possas estar em cada lar aqui representado, que a nossa água receba essa energia, muitos, muitos fluidos que trazem um equilíbrio para o nosso corpo, para que ele funcione de forma harmoniosa, que traga equilíbrio para as nossas emoções, que sejamos, Jesus, trabalhadores sinceros do bem, da caridade, do amor, da fraternidade. Que Tu possas, Jesus, estar presente naquele coração que está triste, que está assustado, que está com medo. Que Tu possas visitar os enfermos, visitar os hospitais, visitar os presídios. Desperta, Senhor, no íntimo de cada ser, o desejo de se renovar e de fazer o bem. Que Tu possas estar hoje e sempre na nossa jornada. Jesus, ah, Jesus, aquece, Senhor. Aquece o nosso coração para que esse dia seja muito feliz e que possamos levar essa felicidade em todos os lugares, em todos os instantes. Que sejamos, todos nós, um instrumento de paz, um instrumento de luz nas Tuas mãos, Jesus. Um cheiro na alma, turma linda. E até amanhã, para o dia nascer feliz, Dona Eneida.
1: Isso mesmo. Até amanhã, se Deus quiser, e vamos continuar na sintonia do Wi-Fi divino para que a gente possa aprender cada vez mais. Um beijo grande.
0: Beijo, beijo, meus amores, minhas amoras. E até amanhã, pro dia nascer feliz.

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1: Bom, nós estamos aqui falando do capítulo 1, não vem destruir a lei. A gente já falou da missão de Jesus, que não veio destruir a lei. A gente já falou da lei mosaica e a gente vai agora falar por que é que Jesus disse ao final desse nosso estudo de hoje. Ele termina com a anotação do estudo dizendo assim: portanto, em verdade vos digo que o céu e a terra não passarão sem que tudo o que se acha na lei esteja perfeitamente cumprido, enquanto reste um único iota e um único ponto. É interessante porque, em verdade vos digo que o céu e a terra não passarão. Isso é muito bonito, que demonstra que tanto a parte espiritual quanto a parte material da terra não vai mudar enquanto a lei não esteja perfeitamente cumprida. Seja quando o meu espírito esteja fora do corpo, seja quando ele esteja no corpo, né? Enquanto restar um único iota e um único ponto, a Terra não passará de um planeta de provas e expiações para a regeneração. É isso que Jesus fala com relação a isso. Quer dizer, todos os espíritos que estão na Terra, encarnados ou não, que vivem aqui e não praticarem a lei de amor, enquanto não houver essa prática da lei do amor, a gente não tem condição de passar para um planeta de regeneração, né? Por isso que Jesus diz que a lei poderia toda ela ser resumida em dois mandamentos: amar a Deus acima de todas as coisas, amar ao próximo como si mesmo. Se a gente quisesse fazer o resumo do resumo do resumo, nós teríamos o verbo amar. Enquanto não aprendermos a amar, a gente não tem condição de mudar de um planeta de provas e expiações para a regeneração. Porque a gente terá descoberto muita coisa, a parte tecnológica estará bem desenvolvida, mas estaremos ainda a braços com situações que nós mesmos, hoje, vivendo na Terra, com todo esse aprimoramento, com toda essa variedade de tecnologia, nós nos espantamos que ainda há sentimentos bastante difíceis. A gente ainda se impacta com determinadas atitudes, com determinadas situações, e que você pensa, meu Deus, quanto que aquela pessoa não entendeu ainda a necessidade de exercitar o amor. Isso não quer dizer que a gente a ame perfeitamente, claro que não, mas nós, algumas atitudes nossas, nós já não fazemos daquela forma. Aí, o que é que nós devemos fazer? Não é criticar, porque a crítica não leva a nada, né? Até parece que a gente está tentando se enaltecer com isso. Na realidade, o que nós devemos fazer é mudar o nosso pensamento, enviando pensamentos de paz, de tranquilidade, de equilíbrio, para que esses espíritos, como nós, encontrem um momento, uma situação, uma direção em que eles possam também se modificar. Então, a atitude é totalmente contrária, infelizmente, do que a gente vê na nossa mídia, nas nossas divulgações. O comportamento é contrário. Ao invés de nós criticarmos, ao invés de nós fazermos, nós devemos imaginar: Senhor, tem piedade dessa criatura que ainda não entendeu o objetivo de estar na Terra, porque nós estamos encarnados aqui exatamente para isso. Agora, a doutrina espírita, ela tem um papel importantíssimo. Ela é a última revelação de Deus à Terra. A gente não tem mais nenhuma revelação, tudo já foi explicado, tudo já foi mostrado, a gente não tem mais nada para dizer, olha, o caminho é esse. Nós já estamos com todas as situações, todas as possibilidades diante do que a gente tem para fazer. O que a gente presta atenção é que a doutrina espírita, sendo essa terceira revelação, sendo o consolador prometido que Jesus nos disse que ficaria conosco até o final dos tempos, né, porque até que seja o último iota, ela vem apressar. Ela vem acelerar essa nossa transição, esse nosso processo de amadurecimento. Então é preciso que a gente faça a nossa parte. Como? Botando em prática os ensinamentos de Jesus. Não adianta decorar, não adianta saber. É até bonito a pessoa falar do versículo tal, mas isso não funciona, porque os judeus, eles sabiam tudo isso de cor e salteado. Eles tinham por hábito rezar nas praças públicas, em altas vozes, fazer jejum, tudo que era para mostrar que eles tinham conhecimento. Mas você vê que quando Jesus fala com eles, Jesus fala, chama-os de hipócritas. Porque, na realidade, as atitudes deles não tinham nada a ver com os conhecimentos. Essa é a nossa tarefa dentro da casa espírita, dentro da doutrina espírita, é olhar não para o outro com sentido de crítica, mas olhar para nós mesmos e ver aquilo que é que está faltando do conhecimento que eu tenho da doutrina espírita para mudar isso dentro de mim. Porque, como Jesus disse, ninguém está aqui para destruir nada, e Kardec disse, a doutrina espírita não vem destruir nada, muito pelo contrário. Quando nós chegamos à casa espírita, que pegamos o Evangelho segundo o Espiritismo, o que está escrito ali? Exatamente todas as passagens de Jesus, apenas explicadas com o entendimento que a gente tem hoje. Então, essa é a nossa tarefa, de divulgar a doutrina espírita. É muito bom que a gente divulgue, mas que cada um de nós possa estar fazendo o esforço indispensável para essa transformação. Às vezes a gente escuta aquela frase belíssima, né? Reconhece o verdadeiro espírita pela sua transformação moral. E a gente fica um pouco triste porque estamos ainda bastante distantes dessa transformação. Mas a espiritualidade amiga continua a frase dizendo: reconhece o verdadeiro espírita pela sua transformação moral e pelos esforços que faz para domar as suas tendências más. Aos poucos a gente vai educando o nosso espírito. Como a gente fala, o Leonini fala nos ensinamentos dele, a gente vai educando a nossa vontade. E a gente lembra Paulo, né? Nosso querido Paulo. Todas as coisas me são lícitas, mas nem todas as coisas me convêm. Quem sabe o que me convém sou eu. Às vezes nós escutamos as pessoas dizer assim, mas isso todo mundo faz. Todo mundo menos eu, já diz a frase, né? Todo mundo menos eu. Porque se eu tenho um entendimento que aquilo não me convém, eu não vou fazer porque todo mundo faz, né? E isso só a doutrina espírita traz para nós. A doutrina espírita tem uma diferença de todas as outras religiões. Por isso ela não destrói a lei de Deus, ela não destrói nenhum dos mandamentos e não destrói nada do que Jesus falou. A doutrina espírita nos faz conscientizar do nosso desejo sincero de transformação. E essa transformação, diferente das outras religiões, é exatamente de dentro para fora. Não é a quantidade de vezes que eu vou à casa espírita, não é a quantidade de livros espíritas que eu leio, não é a quantidade de citações que eu faça desse ou daquele autor espírita, mas é principalmente o desejo sincero de mudar determinadas atitudes, e a gente sabe o que é que precisa mudar. Tanto que a gente sabe o que é que precisamos mudar, que quando alguém vem para nós e nos diz esse ou aquele defeito, a gente fica um pouco aborrecido, não é verdade? Então, que nós possamos fazer a nossa parte, e a nossa parte é lembrar que o Brasil pode ser o coração do mundo, a pátria do Evangelho, pode ser. É uma proposta da espiritualidade maior, mas sem que a gente faça a nossa parte, vai ser difícil, vai ser praticamente impossível. É uma proposta, não é uma imposição. Mas vamos aceitar essa proposta. É tão bonito e vai nos dar tanto prazer, né, meus amigos? Que Jesus nos ampare a todos, que possamos imaginar sempre a grande possibilidade de estarmos encarnados nessa encarnação com o entendimento e com a possibilidade de estudar a doutrina espírita. Muita paz ao coração de todos vocês.
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2: Mundos regeneradores, dando prosseguimento ao nosso estudo. Já estou virando meio chacrinha aqui, né? Já comecei a gritar, daqui a pouco aperto uma buzina, o meu amigo aqui da técnica me expulsa do estúdio. Mas vamos lá. Nós temos duas situações: mundos regeneradores e progressão dos mundos. Entre as estrelas que cintilam na abóbada azulada, quantos são mundos como os vossos, designados pelo Senhor para expiações e as provas? Mas há também entre eles os mais infelizes e os melhores, assim como os transitórios que se pode chamar de regeneradores. Bem, pelo menos nós já temos um consolo, né? Não é muito boa a terra, a gente reclama, que mal eu fiz a Deus para ser mandado para cá, mas existe mundo pior que nós. O risco que nós não podemos cair naturalmente é de nos vermos constrangidos, depois de cometer uma série de senões reincidentemente, ter que ir para um mundo desse pior do que a terra. Convenhamos que não seria nada inteligente de nossa parte. Bom, ele coloca, cada turbilhão planetário girando no espaço em torno de um centro comum, arrasta consigo seus mundos primitivos de exílio, de prova, de regeneração e de felicidade. Então existem uma vasta quantidade e tipos de casas, mundos, albergues para as mais diferentes espécies de espírito. Qual a importância disso? Sabemos que o planeta Terra, mensagens repetidas do Dr. Adolfo Bezerra de Menezes, tem nos chamado atenção para o processo, vamos dizer, de refazimento do planeta Terra. Ora, se o planeta Terra está numa fase em que nós teremos que apresentar consciencialmente o resultado dos nossos esforços e trabalhos para que o planeta possa ascender a uma nova categoria, a categoria de mundo regenerado, é natural também que os nossos esforços sejam redobrados nesse sentido. Porém, eu já disse em estudos anteriores para vocês que quando eu comecei no Espiritismo, eu achava que a Terra se tornaria, um dia, naturalmente, eu tinha certeza disso, que se tornaria um planeta de regeneração e, posteriormente, mundo feliz, quando o último de nós resolvesse, por assim dizer, se tornar bonzinho. Descobri, no entanto, ao longo desses quase 30 anos de doutrina, que não funciona assim. Há um tempo bastante amplo, bastante vasto, para que reflitamos, para que trabalhemos. Porém, existe um relógio, um cronômetro sideral, vamos dizer assim, que estabelece tempo para tudo. Ora, nesse período em que estamos vivendo, estão sendo cobrados de nós diariamente uma postura evangélica. Quando eu digo cobrados através pelo posicionamento de uma postura evangélica, não estou me referindo a um conceito religioso apenas, mas muito mais a um conceito psicológico e comportamental. Por quê? Corro o risco eu mesmo de estar falando para vocês, e após o meu desencarne, descobrir que eu sou um dos fortes candidatos a ser afastado do planeta. Se for assim, eu vou ter que partir e começar a minha jornada em outro mundo. Eu espero que não. Estou torcendo para que não. Mas se for assim, terá que sê-lo. Por que eu estou me colocando como exemplo? Porque fica difícil avaliar-se o comportamento dos senhores ouvintes. Eu não tenho como avaliar isso. Então, eu me coloco eu mesmo como exemplo de uma possível, né, torcendo para que não aconteça, mas de um possível exílio, como nós chamamos. Os mundos regeneradores servem de transição, que é a próxima fase da Terra, entre os mundos de expiação e os mundos felizes. A alma que se arrepende neles encontra a calma e o repouso, acabando de se depurar. É por isso que, Quando entrarmos definitivamente, e não há uma data, muita gente previu aí, né? Nós vimos aí um verdadeiro frenesi pelo fim do mundo no dia 21 de dezembro. Eu continuo aqui conversando com vocês e o mundo não acabou. Avisei para alguns companheiros, né, um pouco mais afoitos, que não funciona daquele jeito, não é? Às 7 horas do dia 7 de setembro do ano 2777. Não funciona assim. Nós não podemos tentar enquadrar nas nossas unidades de contagem de tempo as ocorrências de cunho espiritual e sideral, porque não é nesse isso serve apenas para contarmos aqui o nosso nascer e ocaso do sol e, portanto, o nosso dia, a nossa semana, o nosso 10 anos, o nosso tempo. Para vocês terem uma ideia, qualquer lançamento de objeto para o espaço, de um foguete para o espaço, não se usa calendário nem horário nenhum. Existe todo um processo moderno de medida de tempo e de espaço que permitem que essas coisas possam ser realizadas. Então não é usado um simples relógio que conta, né, as horas, as 24 horas, que aliás nem são 24, é sempre um pouquinho a mais. Tá? Então o que que acontece? Acabando de se depurar. Por quê? Estávamos num planeta de provas e expiações, demos alguns passos, adquirimos as credenciais, o planeta ingressou, ou vai ingressar, no nosso caso irá ingressar. Não há tempo, nós não sabemos exatamente quando é que isso estará definitivamente configurado, mas ingressará na próxima fase em mundo de regeneração. O que, que acontece no mundo de regeneração? Ainda teremos algumas dificuldades. Muitas delas ainda não terão sido sanadas. Só que haverá uma responsabilidade muito maior, um cuidado muito maior entre as próprias criaturas, no sentido de amenizar o fardo mais pesado do outro companheiro e, portanto, de toda a sociedade. É o que acontece no mundo de regeneração. Nesses mundos, entretanto, de regeneração, ainda não há felicidade perfeita, mas há a aurora da felicidade, o que já é uma coisa muito boa. Sob esse aspecto, quando você encontra determinados companheiros, e não me refiro só na ala, na área espírita, muitos companheiros que nós conhecemos, ele já vive esse estágio. Por quê? Tudo para ele, conhecia uma pessoa que falava, não, mas olha só, essa árvore que Deus fez. E Jair, você, olha aqui, uma pessoa até de interior, Jair, olha só esse riacho lindo que Deus fez. Eu achava engraçado que ele, apesar de ser uma criatura simplória, de interior, ele estava sempre com a expressão, que Deus fez e deixou para mim usar. Eu vou embora um dia, vão ficar os meus filhos, na futuro quem estiver aqui vai continuar usando, mas foi Deus que fez. Eu achava muito engraçado essas expressões desse companheiro. E era católico, apostólico, romano, não era espírita. Mas tinha uma visão assim, eu dizia assim, você tem uma intimidade muito grande com o Papai do Céu. E ele ficava rindo. Na sua simploriedade, na sua simplicidade, mas ele era profundamente ligado realmente ao Papai do Céu. E era uma criatura muito... ainda é, que ele está encarnado. E se desencarnar, deve continuar assim, muito boa realmente, não só para os seus parentes, mas para todas as pessoas que o conheciam. Aí o que, que acontece mais nesses mundos de regeneração? É o item 18. Nesses mundos o homem ainda é falível. Ali, o espírito do mal não perdeu completamente o seu domínio. Não avançar e recuar. E se o homem não está firme no caminho do bem, pode recair nos mundos de expiação. Por isso que eu citei o caso do Borisca. Ele deve ter cometido algum deslize lá. Ah, vai estagiar lá na Terra que tu está fazendo muita bobagem aqui. Não sei se realmente eu não tenho como provar para os senhores ouvintes que o Borisca, um menino encarnado lá na Rússia, realmente veio de Marte. Mas ele afirma isso alto e bom som. Progressão dos mundos. O progresso é uma das leis da natureza. Todos os seres da criação, animados e inanimados, a ela estão submetidos pela bondade de Deus, que deseja que tudo se engrandeça e prospere. Eu disse desde o começo desse assunto, não tem como evitar. O progresso é lei universal. Mesmo que eu não queira progredir, mesmo que eu queira continuar ruim, mecanismos poderosos, desencadeados pela lei maior, irão me obrigar a caminhar. Então, por pura inteligência, vamos rever os nossos conceitos, as nossas atitudes e procurar melhorá-las. porque com certeza, mais cedo ou mais tarde, esse mecanismo poderoso de correção, ele irá ser desencadeado e nós teremos que realmente caminhar, querendo ou não querendo. E com toda certeza, o Senhor do Universo e Jesus, Senhor de nossas almas, estará sempre presente em nossas vidas. Graças a Deus.
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Boa noite. Vamos começar então nosso sétimo módulo, Gigantes da Alma. Bem, a mentora Joana de Ângeles, quando começa a fazer a abordagem dos Gigantes da Alma, ela vai fazer todo o seu estudo com base também no estudo de Miriam Lopes. Mas, como o próprio olhar do Espiritismo possibilita, ela vai ampliar um pouco mais essa análise, essa abordagem. Então, para começar a nossa abordagem, Joana propõe que todos nós possamos analisar, avaliar, no caso, e reflexionar quanto às necessidades de valorização. O que vem a ser a necessidade de valorização? Então, Joana, em Um Ser Consciente, no capítulo 5, ela vai colocar que os destrutivos gigantes da alma, que exteriorizam os tormentos e a imaturidade do ego, de alguma forma, refletem um fenômeno psicológico, às vezes de procedência inconsciente, noutras ocasiões habilmente estabelecido, que é a necessidade da sua valorização. Os adolescentes normalmente costumam usar esse termo, quando encontram algum amigo ou algum companheiro, e vai dizer que tem necessidade de valorização, necessidade de aparecer. Quando nós falamos com relação ao ego, e, claro, associando aos destrutivos, como Joana chama, gigantes da alma, o que nós estamos aqui observando é que aquele ego imaturo, aquele ego que na sua estrutura ainda está muito preso às questões infantis e egocêntricas, egoicas, ele ainda vai, de alguma forma, buscar uma exacerbação, o que vai provocar no indivíduo uma necessidade exagerada de chamar a atenção ou de ser o centro da atenção. Seja isso de uma forma saudável, vamos dizer, positiva, ou de uma forma negativa. Como seria uma forma positiva? Aquela pessoa que, por algum motivo, que busca um trabalho, ela vai chamar a atenção, mas isso é no momento em que ela faz algo bom para o coletivo, quando ela está fazendo algo bom para a família. Mas que na intenção daquilo existe uma necessidade de ser valorizada. E de que forma negativa? Com todos os gigantes da alma. Então, quando Joana começa essa abordagem, o que nos chama a atenção é que muitas vezes, por trás de atitudes valorosas vistas por nós, por atitudes também ditas positivas, pode existir ali, por detrás daquela ação, daquela atitude, um gigante atuando em nossa alma. Porque esse ego que está nesse processo de valorização excessiva, de necessidade de reconhecimento, ele vai estar o tempo todo atuando ainda no egocentrismo, o que vai nos ligar na persona, o que faz com que a sombra cada vez mais ganhe uma dimensão e faça com que aquela pessoa se torne cega diante das suas próprias atitudes. Então, quando nós pensamos, e depois do módulo de emoções e sentimentos, nós começamos também a avaliar a importância de um olhar mais profundo também naquilo que está por detrás das minhas atitudes. E quando nós falamos do ego e pensamos nessa necessidade de valorização, surge em nós uma necessidade, me repetindo, de nos perguntarmos quais são as nossas verdadeiras intenções. O que reside por detrás das minhas melhores intenções? Bem, então continuando, Joana vai além. O ego que sente necessidade de valorização, de reconhecimento, sem o contributo do self em consonância, utiliza-se dos estímulos negativos e agressivos para compensar-se, sejam quais forem os resultados. O importante para o seu momento não é a qualidade da resposta estimuladora, mas a sua presença no proscênio onde se considera ausente. E aí, Joana vai chamando a atenção que esse ego, que ainda precisa da valorização, do reconhecimento,
ele nem sempre vai estar ligado ao self, né, na sua atitude. Então, nós poderemos pensar um exemplo disso. Quantas vezes o comportamento humilde é orgulhoso? Né? Quantas vezes nós nos vestimos de uma roupa de bondade, de caridade, e o que está por detrás de todo esse movimento é um movimento egoísta, é um movimento, é um ato de poder, de controle. Então, essa é a forma negativa, são os estímulos negativos que vão estar fazendo com que aquele ego faça ainda um movimento de valorização. Um exemplo disso. Imagine uma situação onde uma pessoa que tem um complexo de poder exacerbado, controlador, e dirige uma empresa ou uma família, está à frente de um trabalho na família. E essa pessoa, pela necessidade de reconhecimento do trabalho, por questões também de complexos e de sua história familiar, sua história de vida, essa pessoa gera em torno de si, sejam com os filhos ou com os funcionários, relação de dependência. Então, nunca dá autoridade suficiente aos funcionários, ou nunca dá liberdade ou autonomia suficiente aos filhos, e sempre, na empresa a gente às vezes vê isso com mais facilidade, sempre é necessário naquele lugar onde se encontra. Mesmo que essa pessoa, e na maioria das vezes, se queixa do excesso de atividades que precisa fazer. Então reclama, e sofre, e a pressão sobe, a pressão desce, passa mal, mas sempre está ali, envolvido em tudo. Então há uma necessidade nessa pessoa, nesse ego, de ser reconhecido. E por isso eu crio relações de dependência e reclamo que as pessoas são dependentes de mim. Então, nesse exemplo, a gente consegue perceber o que vem a ser essa necessidade de valorização. O que está por detrás dessa necessidade, provavelmente, é um desses gigantes. E aí entra o orgulho. Toda vez que essa pessoa é desafiada, vai aparecer um outro gigante, a raiva, a ira. Muitas vezes essa pessoa não cede o espaço por medo, e aí todos esses gigantes que vão aparecendo também. Por isso que a mentora vai começar, né, o olhar com relação aos gigantes da alma, chamando a nossa atenção que esses gigantes não surgem de uma hora para outra, mas que eles são decorrentes de uma necessidade ainda de ser valorizado, de ser reconhecido. E tudo isso nos remete sempre ao mesmo ponto. Se eu não me conheço o suficiente, se eu não reconheço em mim mesma o meu valor, eu vou estar buscando isso todo o tempo fora. Eu preciso que alguém reconheça o meu valor, seja porque o meu ato é grandioso, seja porque eu uso algo que chame a atenção, e todo o tempo eu vou estar vivendo para o externo, para um processo exterior. E aí o meu ego se exacerba, dando lugar à única manifestação que é da persona. Então Joana vai continuar no mesmo capítulo. Quando o self assoma e governa o ser, os estímulos são sempre positivos, mesmo que tenham origem negativa ou agressiva, porque exteriorizam-se o bem-estar que ele é próprio. E aí a gente percebe uma mudança na atitude, no comportamento dessa pessoa. Quando o self em que está no comando, quando esse ego já compreende que ele não é o dono da casa, mas sim o mordomo, independente do estímulo externo que venha, a reação ou a ação disso, né, melhor dizendo, vai ser sempre positiva. Porque essa pessoa está sendo conduzida pelo self. No decorrer das nossas apresentações dos gigantes, isso vai ficando mais claro, né, como é essa troca. Porque muitas vezes nós vamos pensar como uma atitude que é originalmente negativa pode se transformar em algo positivo. Como eu posso imaginar, por exemplo, que a inveja possa se transformar em uma manifestação positiva se a inveja é, na maioria das vezes e no olhar de todos nós, negativa. Mas o que Joana vai chamar a atenção é que esta pessoa, esse indivíduo que começa a fazer um processo de autotransformação,
de autoconhecimento e que não se deixa mais guiar pelo self, pelo ego, e sim pelo self, mesmo que essas emoções, mesmo que esses sentimentos surjam, vai ter uma resposta agora positiva e não mais uma resposta negativa, porque quem está no comando não é o self, não é o ego, e sim o self. Mas, já que estamos falando desses gigantes, e quando a gente pensa em gigante, pensa, claro, né, vai pensar no tamanho e na dimensão disso, nós vamos começar com aquele que não existe na casa espírita, espírita não tem isso, né, que é a inveja. A inveja que é antiga e tão antiga quanto o próprio homem. Porque se nós estivermos pensando, quando será que surgiu, né, tudo isso, e nós já conversamos aqui, já falamos dos arquétipos, e para a surpresa talvez de alguns de vocês, a inveja é arquetípica. E se a inveja é arquetípica, todos nós temos uma tendência a sentir, a ter a inveja, né? Mesmo que alguém diga que não tem, e aí eu vou lembrar em Jung, que Jung vai dizer que o problema e o perigo não é ter os complexos ou ter os conteúdos sombrios. É quando nós negamos que os temos, porque aí é que eles tomam conta da nossa vida. Então é melhor todo mundo pensar na inveja, né? Na minha inveja, e ver o tamanho para poder cuidar dela. Mas a inveja, ela já tem uma aparição, né, em um dos livros mais antigos, podemos dizer assim, ou provavelmente o mais lido, que é na própria Bíblia Sagrada. E lá nós temos um ato de inveja, porque no mito da criação, onde Adão e Eva casam e procriam, não sei se casam, na época acho que não tinha casamento, né, mas se unem e procriam, tem dois meninos. Né? Dois filhos, Caim e Abel, e todo mundo sabe dessa história. E Caim, porque estava muito incomodado com as virtudes de Abel, porque Deus gostava mais de Abel, Eva gostava mais de... Todo mundo gostava mais de Abel, né? As três pessoas que existiam no paraíso e Deus. Então Caim, tomado de inveja, mata Abel. E aí a inveja já aparece como esse conteúdo extremamente negativo do ser humano, que marca o ser humano com o ato cruel do assassinato. Na própria Bíblia, continuando, também tem um outro momento de inveja, que é Lúcifer, né? Lúcifer tem inveja do amor que Deus tem pelos homens. E por conta disso ele cria uma guerra nos céus, e ele é expulso de lá e aí vai habitar os infernos. E aí a inveja começa no nosso primeiro contato, né, nesse olhar do homem, vendo a inveja sempre como um conteúdo extremamente negativo. E como tudo que é negativo que está em nós, nós o negamos. Então é muito difícil, eu diria quase raro, alguém dizer com toda a tranquilidade que tem inveja. Eu sou uma pessoa invejosa, né? As pessoas não vão dizer isso. Mas pesquisando no dicionário Aurélio, né, fui procurar o pai dos menos inteligentes, e lá tem bem claro que a inveja é desgosto ou pesar pelo bem ou felicidade de outrem. Desejo violento de possuir o bem alheio. E isso é inveja, né? A Aurélio vai dizer, no dicionário vai estar lá bem claro, que é um desgosto, é um pesar pelo bem que o outro tem, que o outro possui. Eu quero, eu desejo violentamente possuir o que o outro tem. Então a inveja, que a primeiro momento nós percebemos ser arquetípica, existe em nós. E quando Joana vai chamar a atenção que é a valorização exagerada do ego que vai possibilitar a aparição dos gigantes da alma, nós começamos a pensar que um ego que necessita extremamente de ser valorizado, de ser reconhecido, é muito provável que esse gigante apareça, a inveja. Por quê? Porque toda vez que alguém mostre uma qualidade ou possua algo que para mim, que estou buscando ser valorizada,
pareça chamar mais a atenção do que eu chamo, eu vou ter o quê? Pesar, desgosto, desejo de possuir aquilo para mim. Porque se eu acho que o outro está tendo a atenção que eu acredito que eu mereço, então eu vou querer aquilo para mim. E aí começa a relação da inveja, né? Esse relacionamento do invejoso com o invejado. Bem, e aí Joana vai dizer que ao invés de empenhar-se na autovalorização, o paciente da inveja lamenta o triunfo alheio e não luta pelo seu. Egocêntrico, não saiu da infância psicológica e pretende ser o único centro de atenção, credor de todos os cultos e referências. E aí a gente pode perceber bem o movimento infantil, né? O comportamento de um ego altamente infantil. Então, ao invés de se empenhar na sua autovalorização, e aqui nós já começamos a ter um primeiro ponto de como trabalhar a inveja. A inveja, ela vai aparecer tanto maior quanto for o meu grau de desvalorização. Quanto menos eu reconheço em mim o meu valor, quanto menor for a minha autoestima, quanto menor for o meu autoamor, maior vai ser a possibilidade de que a minha inveja apareça. Por que isso? Vamos voltando nos conceitos. Nós, lá no comecinho da nossa formação, como pessoa, como gente, no início dos nossos relacionamentos, estamos aprendendo a ser uma pessoa que agrada os nossos pais. Nesse aprender a ser essa pessoa agradável aos nossos pais, partes nossas são rejeitadas por nós, porque os nossos pais, por algum motivo, não as aceitam. E aí quem começa a surgir? A persona. Então, nessa construção da persona, onde eu saio da minha casa, vou para a escola, vou para o trabalho, e começo a me relacionar com as pessoas, a necessidade natural do ser humano de fazer parte de um grupo faz com que muitas vezes eu busque ser o que eu não sou, para agradar ao outro. E nesse processo que essa persona pode tomar uma proporção muito grande na minha vida, ganho uma valorização maior, porque é agradável estar fazendo parte daquele grupo, eu corro o risco de me tornar uma pessoa muito invejosa. Porque toda vez que eu reconhecer no outro aquilo que eu acredito ser de valor, eu vou então querer possuir. Então, o que vai acontecer no processo da inveja, que a gente vai perceber, é que o meu valor sempre vai estar em algum lugar onde eu não estou. Imagine uma situação, eu vou contar um caso de alguns anos atrás, de vizinha. Sabe que vizinha não tem inveja da outra vizinha, isso não acontece, né? Então, é um caso fictício. A vizinha tinha uma geladeira que gelava, porque a função da geladeira é gelar. Então, a geladeira dela gelava. E a outra vizinha também tinha uma geladeira que gelava, mas que estava muito velhinha. A outra vizinha da geladeira velhinha comprou uma geladeira. Mas ela comprou a geladeira. A geladeira dançava, rebolava, lavava os pratos, fazia tudo. Era top de linha. E aí a outra vizinha, que tinha uma geladeira que estava boa, gelando, ficou tomada de inveja. E então começou a falar mal da geladeira da vizinha. E pior do que isso, falou mal da vizinha. Porque a vizinha agora era uma pessoa extremamente antipática, porque tinha a geladeira que ela queria ter. Então ela ficou, claro, mulher não vai perturbar o juízo do marido quando quer as coisas, né? Então ela ficou conversando com o marido, dialogando com o marido, até que o marido não aguentou mais e comprou a geladeira. Igual, porque tem que ser igual à da vizinha. E agora que ela tem a geladeira igual à da vizinha, vizinha agora passou a ser uma pessoa agradável. Porque tem uma geladeira igual à dela. Mas qual é o problema? É a vizinha? Porque o valor dessa mulher estava na geladeira. Então ela era alguém importante,
Porque na cabeça dela ter aquela geladeira era porque ela tinha status. Ela era uma pessoa que tinha uma geladeira top de linha. Então, o que nós vamos ver muito numa sociedade como a nossa, que se transforma em uma sociedade altamente consumista, é que se a gente vai colocar o nosso valor nessas coisas, vai ter que mudar de valor todos os dias. Então, todo dia você tem uma crise de inveja. Porque o celular muda todo dia, o computador muda todo dia, a moda muda todo dia. Então, quando nós estamos presos a todas essas questões, como Joana vai chamar a atenção, eu fico egocêntrico. Todo o tempo a minha vida vai girar em torno das questões pequenas do ego. Então, o meu valor é o carro que eu tenho, o meu valor é o perfume que eu uso, o meu valor é o lugar que eu moro. E toda vez que qualquer outra pessoa esteja alcançando isso que eu acredito ser valoroso, essa pessoa passa a ser agora o meu alvo de inveja. E dependendo do meu temperamento, dos meus complexos, essa ação ou reação à pessoa vai ser menor ou maior em grau de agressividade ou até mesmo de violência. Bem, então Ovídio, lá atrás, porque naquela época também as pessoas não eram invejosas, ele vai dizer que a inveja habita no fundo de um vale, onde jamais se vê o sol. E Ovídio, quando ele vai escrever isso, ele está falando, ele está mostrando como ele percebia o invejoso, né? Então, a inveja está naquele lugar onde o sol não aparece, onde não há vida, onde não há luz. Nenhum vento o atravessa, porque é sufocante. É assim que o invejoso fica, sufocado, né? Ali reinam a tristeza e o frio. Jamais se acende o fogo. Há sempre trevas espessas. Assiste com despeito aos sucessos dos homens. E este espetáculo a corrói. Ao dilacerar os outros, ela se dilacera a si mesma. E este é seu suplício. Quando nós pensamos na questão da inveja, e quando a pessoa se deixa tomar pela inveja, ser consumido pela inveja, todo o tempo, como Joana chamou a atenção na frase inicial, essa pessoa deixa de viver a própria vida. E a grande perda nesse momento é que a pessoa se desconecta do seu potencial criativo, do seu potencial criador, que também é um arquétipo. É como se nós pudéssemos pensar que no meio de uma imensidão de possibilidades, vamos imaginar um shopping, onde você pode chegar ali naquele lugar e pegar qualquer coisa está ali a seu dispor. Mas como eu sou invejosa, eu quero exatamente aquilo que a outra pessoa pegou. Então eu tenho milhares de opções, mas eu sofro, eu me destruo, eu vou me corroendo por dentro porque eu quero exatamente aquilo que a outra pessoa já pegou e que eu não tenho mais como pegar para mim. Então, essa é a grande perda quando a gente se deixa envolver pela inveja. A gente perde a conexão com o nosso potencial de construir uma vida nova, de construir uma vida digna. Porque o que é que vai acontecendo aqui? Como eu fico presa, presa na persona, presa nas questões do ego, eu não consigo atender ao chamado do self. Então, tudo aquilo que pode acontecer de novo, todas as intuições, tudo que vem do self, eu não consigo me conectar. E aí a vida vai passando, né, no seu rio, no seu ciclo natural, e eu desconectada não consigo completar nem realizar as questões grandiosas da vida. Bem, mas aí Joana continua. Insidiosa, a inveja é resultado da indisciplina mental e moral, que não considera a vida como patrimônio divino para todos, senão para si apenas. E aí, quando Joana começa a chamar atenção, primeiro, para a indisciplina mental, ela está falando aqui dos nossos pensamentos, né? Que eu me deixo dominar pelo aquele pensamento, muitas vezes repetitivo, e que me leva o tempo todo a pensar no desejo de querer ter ou de

seja beneficiado, porque só eu sou digno de merecer aquilo. E aí nós vemos, muitas vezes, o comportamento, né, do excesso de lamentação, do excesso de queixas, o excesso de reclamação, porque a pessoa fica indignada com a condição que está vivendo e que muitas vezes, por detrás, pode ter um comportamento invejoso. Por que comigo e não com fulano? Quer dizer, o mal pode acontecer com o outro, mas comigo não, né? Por que eu não mereço ter? E parece muito, muitas vezes, um comportamento da própria criança, que não compreende por que não pode ter aquele brinquedo, por que não pode sair naquele determinado horário. Então, nós vamos, muitas vezes, levando a vida de uma forma extremamente infantil, se relacionando com Deus e com os outros também de forma infantil, querendo todo o tempo ser beneficiado. Até nas nossas preces e nos desejos que temos, muitas vezes, na relação com os espíritos, nós temos esse comportamento, né? Porque eu quero ter, mas eu não me preocupo se o meu desejo vai prejudicar uma outra pessoa. Isso não importa. O que importa é o que eu quero, é o que eu desejo. Então, a inveja descarrega correntes mentais prejudiciais dirigidas às suas vítimas, que somente as alcançam se estiverem em sintonia, porém, cujos danos ocorrem no fulcro gerador, perturbando-lhe a atividade, o comportamento. E é muito interessante Joana chamar a atenção aqui, porque ela vai dizer bem, a inveja, e aí nós voltamos àquela frase anterior, quando ela vai chamar a atenção para a qualidade dos nossos pensamentos. Então, a inveja, por conta do pensamento, ela vai descarregar energia ao objeto invejoso, à pessoa que é invejada, que só vai receber isso se estiver na mesma sintonia. E às vezes eu acho interessante o comentário, né? E a pessoa dizer assim, ah, eu não vou para tal lugar ou eu não vou falar porque as pessoas têm muita inveja de mim. E eu sempre me pergunto por que que a pessoa acha que ela é objeto de inveja. Porque se a pessoa acha que ela é invejada, provavelmente ela é orgulhosa. Né? Então, eu sou tão orgulhosa, eu sou tão valorosa que as pessoas morrem de inveja de mim. Então, essa pessoa que está nesse ponto, provavelmente ela vai receber a sintonia do invejoso, aquele pensamento que chega até ela. E aí, Joana continua, né? Que o prejuízo maior, caso o pensamento chegue ou não chegue, o prejuízo maior é naquele que é gerador da inveja. Esse fica com todo o seu comportamento altamente perturbado. E aí nós começamos a pensar nos filhos da inveja. Eu fiquei me perguntando quantos filhos a inveja deve ter. E aí me lembrei de alguns, mas tem um que eu acredito ser o filho primogênito e predileto da inveja, que também é uma coisa que não acontece. Eu vou falar, mas você sabe que eu falo coisas que não são nem sempre, né, reais na nossa vida, que é a fofoca. A fofoca é filha da inveja. Por que a fofoca é filha da inveja? Eu preciso diminuir o outro, eu preciso defamar o outro, destruir a imagem daquele que é o meu objeto de inveja. Quando eu faço isso, mesmo que eu não convença aos outros, mas a mim, convence. Então, aquela pessoa não é mais digna de receber aquilo que eu acredito e que eu gostaria de ter para mim. E quando nós vamos aprofundando nas questões psicológicas, por detrás da inveja também residem muitos complexos. E um deles é o complexo de poder. A minha necessidade de estar no poder. A minha ânsia de poder que vai tirar de mim a capacidade de perceber o valor do outro. Por isso Jung chamava a nossa atenção que quando há ânsia de poder, ali não reside o amor. Porque o amor é esse sentimento que favorece, que possibilita que eu possa olhar para o outro e reconhecer nele todos os seus valores. O que não quer dizer que reconhecer o valor do outro tira ou diminui o meu valor. Porque o valor é pessoal. Então, aí a gente volta para a questão da necessidade de se conhecer. Se eu, de fato, busco...

busco me conhecer, se eu de fato percebo a pessoa que sou e busco os meus valores, eu não preciso tirar, entre aspas, o valor do outro para poder me sentir mais confortável, para me sentir melhor. Então, Joana vai sugerir a terapia da inveja. A terapia para a inveja consiste inicialmente na cuidadosa reflexão do eu profundo em torno da sua destinação grandiosa, perceber esse filho de Deus. Né? A partir do momento em que eu me conecto de novo com Deus, e aí nós voltamos para aquela primeira frase, quando eu me conecto com o self, eu percebo e reconheço automaticamente o valor que tenho já por ser filho de Deus. Né? Bem, no futuro, avaliando os recursos de que dispõe e considerando que a sua realidade é única, individual, não podendo ser medida nem comparada com outros, com outras, em razão do processo de evolução de cada um. Né? Então, um ponto de cura, de tratamento, vamos usar melhor a palavra, para a inveja é perceber que cada um de nós somos uma individualidade e que não temos como nos comparar ao outro. Uma das coisas que causa a inveja é já na infância, quando as crianças são comparadas. Né? Fulaninho é melhor do que você, fulaninho é mais inteligente do que você. E isso faz com que a criança sempre esteja se buscando em outro lugar, né? Sempre se comparando. Então, Joana vai chamar a atenção para que você perceba que, como filho de Deus, você está destinado à perfeição. E isso já é muito grande e importante para todos nós. Né? Essa conexão com Deus. Segundo, não tem como comparar um ser com outro por conta da sua história de vida. Não tem como eu dimensionar o que é qualidade ou defeito em uma pessoa sem conhecer toda a sua história. Então não adianta eu desejar o que o outro possui, porque talvez na história de vida dessa pessoa ela já tenha méritos para possuir aquilo, e falando de, em questões materiais, aquilo que eu desejo e que eu ainda não tenho, por ter desprezado, por não soube fazer o uso necessário no momento, ou por não ter ainda oportunidade. E muitas vezes, né, a dificuldade de percepção do ego, pela limitação de visão do ego, nós não nos damos conta que um bem material muito grande poderia fazer com que eu perdesse toda a minha existência, porque os complexos que tenho, né, o mau hábito, as questões morais que ainda precisam ser trabalhadas, colocariam toda a minha existência a perder. E a misericórdia divina é tão grande que não me permite possuir o que eu gostaria de possuir. Então é nesse processo de conexão com Deus que o self começa a entrar em ação, e essa inveja, que é arquetípica, que vai aparecer na nossa vida, pode tomar uma nova dimensão e me conduzir para um processo de crescimento. Se nós pensarmos que, na maioria das vezes, o que a inveja faz e deseja são questões materiais e que estão ligadas ao ego ou de promoção da imagem, e se pensarmos que, será que se eu começar a desejar ardentemente ser igual ao outro na sua bondade, na sua verdadeira humildade, né, na sua simplicidade, será que a minha inveja não começaria aí a ser positiva? Será que se eu começar a querer ser tão bom quanto aquele outro que faz a ação de caridade, de beneficência, será que o self não começaria a atuar na minha vida de uma outra forma, possibilitando a mim agora uma transformação na pessoa que sou e me ajudaria a sair do egocentrismo e sair do meu egoísmo? Então essa é a proposta que a gente também vai percebendo, que esse gigante da alma também pode, né, se transformar. E aí, como Miriam Lopes vai trazer, ele vai dizer assim: só o amor, que é um outro gigante da alma, é capaz de derrotar, de diminuir todos os outros gigantes. É quando eu começo também a me permitir entrar num processo de amorosidade, primeiro comigo, me amando,
Reconhecendo em mim os meus valores, mesmo que ainda pequenos, eu posso começar a transformar tudo isso em algo positivo e favorável sempre ao meu crescimento. Bem, então nós vamos pensando e refletindo. Eu vou deixar vocês com a questão da inveja, medindo, né? Toda vez agora que eu olhar aquela pessoa e dizer assim, olha, mas que coisa interessante. Mas sem o desejo do ego, mas sim com a vontade do self, né? Essa vontade da mudança, da modificação, do comprometimento com a vida, do comprometimento com Deus, com o compromisso com o nosso processo consciente de individuação. Até a próxima aula e boa noite.

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1: Bem, voltamos com o estudo do capítulo 5 da segunda parte do livro Céu e Inferno, que fala sobre os suicídios e o caso específico do pai e o conscrito, e que nós vemos na pergunta 6, Kardec fazer da seguinte forma: podeis prever o fim dos vossos sofrimentos? E o espírito desse pai responde que ele não sabe quando esse sofrimento irá acabar, mas diz ter a certeza de que acabarão, o que é um alívio para ele, pois só a percepção de que terá um fim, de que não será um castigo eterno, faz com que ele se sinta aliviado, tenha mais confiança em Deus. Ele diz: eu tenho certeza de que irá acabar. Né? Isso nos remete ao artigo 8º do Código Penal da Vida Futura, que fala o seguinte: a duração do castigo está subordinada à melhora do espírito culpado. Nenhuma condenação por um tempo determinado é pronunciada contra ele. O que Deus exige para colocar um fim aos sofrimentos é o arrependimento, a expiação e a reparação. Em uma palavra, uma melhora séria, efetiva e um retorno sincero ao bem. Esse espírito desse pai, ele já tem um certo progresso, ele não tem aquela inferioridade que faz com que ele não enxergue o término da sua situação. Tá? Ele já consegue prever um fim. Tá? Não prever do ponto de vista de uma duração efetiva. Olha, daqui a tanto tempo retornarei ao corpo físico para novas provas. Mas ele tem a certeza que irão acabar. E isso já é um alívio. Imagine você estar numa situação difícil, bem dolorosa, e que não consegue conceber um término para aquela situação. Daí a noção que alguns espíritos têm da eternidade da pena, de um castigo eterno. E isso faz com que seja mais doloroso o seu processo. Por quê? Falta um detalhe fundamental, tá? A esperança. Aquele espírito que, encarnado ou desencarnado, que se desespera, que não tem essa visão de futuro, essa confiança em Deus, já sofre, porque se sente condenado eternamente àquele fogo do eterno, do inferno, aquela concepção ao qual por séculos, milênios, fomos imersos e que ainda não conseguimos nos libertar por completo. Né? Então, quando o espírito faz a reflexão a respeito das suas escolhas, entra no processo de arrependimento, o efeito mais imediato que ele percebe é a percepção, né, a confiança de que tem uma duração e vê que está em suas próprias mãos definir qual é essa duração. Tá? Como disse Kardec lá no artigo 8, o que Deus quer é um retorno sincero ao bem. E na continuação desse artigo, no parágrafo seguinte desse mesmo artigo, Kardec escreve assim: o espírito é sempre o árbitro da sua própria sorte. Ele pode prolongar seus sofrimentos pela obstinação no mal, abrandá-los ou abreviá-los por seus esforços em fazer o bem. Esse pai, ele só fez mal a si mesmo quando deixou de cumprir o que mostra lá na 944. O homem não tem o direito de dispor de sua própria vida. Só Deus tem esse direito e ele sofre as consequências disso. Mas a sua intenção, o que o motivou a fazer essa escolha, é levado em consideração. A justiça dos homens age dessa forma também. Nós temos os diversos artigos do nosso Código Penal que regem a nossa vida encarnada, que tem os seus atenuantes e as suas agravantes em função da intenção, das circunstâncias que envolve o cometimento de algum delito. Deus, que é perfeito, faz isso com precisão perfeita. Ele sabe o que vai no interior dos nossos corações. Nós podemos enganar o irmão de caminhada. Nós podemos mostrar para o mundo uma coisa que nós ainda não somos, até mesmo estamos tentando ser. Mas Deus sabe exatamente o que se passa em nosso coração, lá no fundo, em coisas que às vezes nós conseguimos ocultar até mesmo de nós, por nosso orgulho. É um véu que não permite que façamos uma avaliação precisa do que nós somos de fato, né? O orgulho, o egoísmo são as causas de diversos males, por nos enganar. No Livro dos Espíritos, tá, quando aborda o tema instinto, os Espíritos não falam que se nós seguíssemos o que diz o nosso instinto, seria um guia confiável, tá? Porque o instinto nos mostra uma relação natural, uma escolha natural, e que ele é mascarado justamente pelo nosso orgulho, que faz com que no exercício do nosso livre-arbítrio nós escolhamos nem sempre o caminho que nos leva ao Pai. Né? Então, as escolhas instintivas, quando não mascarada pelo orgulho, são uma escolha correta, né? Então, temos que fazer essa avaliação, nos libertar o mais rápido possível dessa chaga que é o orgulho e o egoísmo, para que nosso progresso seja mais efetivo, né? E isso mostra que a duração, a condição a qual nós vivenciamos de aprendizado, ela dura em função das escolhas que fazemos. Jesus disse: a cada um segundo as suas obras. E as obras as quais fazemos são fruto das escolhas no exercício do nosso livre-arbítrio. Esse pai, infelizmente, fez a escolha mais difícil, mas ele está consciente de que essa escolha foi errada, ainda está se ajustando com a lei de Deus, mas ele já tem essa certeza de que aquela dificuldade é momentânea, faz parte do seu processo evolutivo, e ele segue assim a sua caminhada em direção ao Pai. Ao final de seu diálogo, dessa sua comunicação, Kardec fala que há pouco ele não pôde escrever Deus e pergunta se ele poderia fazê-lo, né? E ele diz que poderia escrever com grandes esforços de arrependimento. E Kardec o incentiva a isso: pois bem, fazei grandes esforços e tratai de escrevê-lo. Estamos convencidos de que será um grande consolo para vós se o fizerdes. E ele consegue escrever, depois de muito esforço, com letra irregular, tremendo, que Deus é muito bom. Olha, ele tem um alívio, né? E Kardec faz essa pergunta: sabemos que estás reconhecido por ter vindo ao nosso chamado e rogaremos a Deus, pediremos a sua misericórdia para vós. E ele pede: sim, por favor. São Luís, na sua avaliação a respeito do estado desse espírito, tá? Ele finaliza mostrando a infinita bondade, justiça, misericórdia de Deus, a sua onisciência. Ele termina: Deus que vê o fundo dos corações e que é justo, o pune apenas por suas obras. Então, meus irmãos, vamos procurar refletir acerca da o que tem sido as nossas obras. Vamos orar para que tenhamos uma escolha em sintonia com a justiça de Deus, para que possamos colher os bons frutos dessa escolha. Que sigamos em paz e sempre, sempre com a confiança de que não estamos sós e somos amparados. Sempre. Deus não abandona nenhum de seus filhos. 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
2: Voltando então aos nossos estudos, Kardec vai começar então a dizer para todos nós o quanto foi importante, né, que o povo começasse, não é, a não se contentar com o que as religiões ofereciam. Desse descontentamento, o que, que a religião oferecia? A ideia do céu e do inferno. Então, se aquela criatura que eu amo tanto, não é, ou ela ia para o nada, acabou-se, não tem mais nada, ou quando veio uma religião, quando aqueles que se diziam representantes do cristianismo, representantes de Deus, vamos dizer assim, passaram a nos informar que essa vida após a morte teria um local específico, um local à parte, e os nossos queridos, os nossos amados ficariam ou no céu ou no inferno, que seria praticamente o mesmo no materialismo, porque as pessoas não teriam acesso a esses amores tão queridos, não teriam como serem sustentados pelo menos pela possibilidade de saber de um futuro, um reencontro. Como saber se eu vou encontrar com meu querido no céu ou no inferno, certo? Então, essas ideologias trouxeram ainda mais descrença, não é? Daí ele até, a Kardec achava interessante, achava importante ter vindo um momento positivismo para se buscar o que é realmente verdadeiro, o que é real, o que atende às minhas reais necessidades. Daí ele vem dizendo, não é, que a revelação dos Espíritos, quando vem a revelação dos Espíritos, a religião vindo informar de toda a possibilidade dessa continuidade da vida, não é, do que anteriormente a religião teria falhado, colocando como totalmente impossível essas comunicações ou rever os nossos queridos, a doutrina espírita vem, o Espiritismo vem, não é, trazer toda uma outra ideia no sentido de que há sim a possibilidade, há sim a possibilidade de rever os nossos queridos, sabermos que o afeto não termina, que quantos relacionamentos, isso aqui estamos assim aumentando, ampliando, digamos assim, as ideias que Kardec traz nessa parte. Quando a religião chega então e vai destruindo, acabando a pouco e pouco o materialismo, com as descrenças que as outras ideologias traziam, o homem se sente mais fortalecido. E hoje em dia, em pleno século XXI, pelo menos aqui em nosso país, no Brasil, o quanto vemos as casas espíritas oferecerem a possibilidade da comunicação mediúnica, oferecerem, não todas, é bem verdade, poucas têm a possibilidade do trabalho mediúnico, do receituário mediúnico, mas só o conhecimento, só pelo conhecimento, pela informação doutrinária, por sabermos através de um atendimento fraterno que se faça um coração aflito e sofrido, que, conforme está lá no Livro dos Espíritos, através do sonho, através do desprendimento, através das intuições, através da comunicação pelo pensamento, o quanto esses nossos queridos estão presentes, estão junto a nós, estão nos auxiliando. E lembrando que muitas vezes, quantos pais, quantos irmãos, quantas mães se vêm a tornar praticamente verdadeiros anjos guardiães daqueles que ficaram, possibilitando toda a continuidade da vida daqueles seres. E é muito belo, há no livro Nos Domínios da Mediunidade, um capítulo chamado O Lar de Isabel, é no final do livro, onde André Luiz vem mostrar para nós a realização de um culto no lar, uma família muito simples, em que o pai, que era o provedor daquela família, vinha desencarnar a família espírita, e ele mesmo desencarnado, ele fazia parte, e aquela família fazia parte de todo um trabalho realizado pelo nosso lar, pela colônia Nosso Lar. E aquele lar tão simples, tão singelo, com aquela mãezinha, com seus três filhos, três a quatro filhos, era um ponto de apoio espiritual da colônia Nosso Lar. E ele vem dizendo, quando o pai chega e abraça a esposa, não é? Abraça os filhinhos, a convivência, como se a morte não tivesse acontecido, a ausência física, mas a sustentação afetiva, a sustentação espiritual permanece junto àquele lar. Há um momento em que Kardec diz assim para todos nós, é nesse estado de coisas que o Espiritismo vem opor um obstáculo à invasão da incredulidade, não somente pelo raciocínio, não somente pela perspectiva dos perigos que ela traz consigo, mas pelos fatos materiais, fazendo tangíveis e visíveis a alma e a vida futura. Então, com todos aqueles fenômenos que estudamos, através principalmente do livro intitulado História do Espiritismo, que todos nós deveríamos ler, de Arthur Conan Doyle, onde o autor traz para todos nós toda aquela movimentação, todos aqueles fenômenos que aconteceram, é a doutrina, não é? É a lei de Deus, a lei do amor de Deus, através da doutrina espírita, se é que podemos expressar assim, trazendo para todos nós a confirmação da sobrevivência da alma. Mas adiante, nosso Kardec nos diz que cada um de nós, sem dúvida, é livre em nossa crença para crer, não é? E fazer prevalecer no espírito do povo e principalmente na juventude a negação do futuro, sustentando-se na autoridade do seu saber e na superioridade da sua posição. Essas pessoas, com certeza, semeiam germes de perturbação e de dissolução da sociedade e se expõem a uma grande responsabilidade. Então, Kardec vem falar para todos nós que todos aqueles que divulgam a crença materialista, infelizmente vemos os nossos jovens, na atualidade, passarem por esse constrangimento. Na casa espírita, estamos lá com o nosso jovem na evangelização, chega lá criança, passa pelo processo todo da evangelização, a família toda junta, e quando esse jovem chega à universidade, muitas vezes o próprio espírito, vejamos bem, ele passou pela evangelização, a família trabalhou todo o culto no lar, a família acompanhou aquela criança até chegar à sua juventude, e lamentamos muito quando alguns jovens, quando adentram as universidades e começam a se envolver com as ideias materialistas, que em algumas delas são desenvolvidas, alguns jovens chegam para nós e dizem assim, olha, é uma luta muito grande, porque há professores, e aí como Kardec diz, a responsabilidade dessas almas que divulgam as ideias materialistas. Alguns jovens nos chegam muito firmes, percebemos claramente que o Espírito absorveu e por já ter trazido conquistas anteriores, a doutrina espírita, a casa espírita só fez fortalecer em suas ideias. Então, ele continua firme em suas ideias, sem nenhum problema, sem nenhuma dificuldade. E questiona claramente, reproduz bem as suas ideias, as suas impressões sobre aquela ideia infeliz, digamos assim, de determinados professores que na universidade trazem ideias materialistas. Mas, infelizmente, graças a Deus, pelo menos a nossa experiência em nossa casa espírita é a minoria, alguns jovens claudicam. Alguns jovens vacilam. E, pelas suas experiências passadas, alguns deles, quando são mergulhados nessas ideias, revêm, não é? Ainda que num processo intuitivo, num processo muito interior, vivências passadas. Então, aqueles que nos escutam, aqueles que nos ouvem, que têm esse compromisso junto aos jovens, em que setor da sociedade estivermos, na vida profissional, lidamos com jovens, temos na subalternidade, se é que podemos expressar assim, uma equipe de trabalho, jovens, o cuidado que devemos ter em quando nos expressamos através dos nossos atos e emitimos opiniões em relação a Deus, a sobrevivência da alma e as consequências morais dos nossos atos, das nossas escolhas na vida atual. É, então, Kardec afirmando para todos nós, o Espiritismo vem trazer para todos nós as certezas. Cada um de nós, dentro das nossas possibilidades, com as nossas conquistas passadas, temos assim o grande dever moral, e por que não dizer, não é? O doce compromisso de sermos esses reveladores, de sermos esses corações que vão pela ação, pela palavra, pela vibração, que é importantíssimo, porque não adianta falar se o coração não estiver junto e se as palavras saírem naturalmente, sem estarem acompanhadas do sentimento, dificilmente vamos impregnar, não é, magneticamente aquele coração. Então vamos buscar através dos nossos atos, vamos buscar através do que já conquistamos, das nossas certezas conquistadas, ajudando as criaturas, ajudando nós mesmos na divulgação dessa bela crença que é a imortalidade da alma, da continuidade da vida, da continuidade dos afetos, porque eles muito nos amam, Deus muito nos ama, e é assim que Ele deseja que nós prossigamos a nossa vida, com a certeza desses amores, da felicidade futura. Que Deus muito nos abençoe.

objetivo é refletir sobre a responsabilidade em relação ao livre-arbítrio e as consequências do seu bom ou mau uso. Nós temos refletido sobre as leis, as três leis de liberdade, responsabilidade e causa e efeito. Estudamos nos últimos encontros sobre as provações, as expiações, as causas atuais das aflições, as causas anteriores das aflições, todo o processo que o ser humano utiliza, muitas vezes mal, o livre-arbítrio, e por utilizar mal o livre-arbítrio, cria consequências mais ou menos dolorosas para si mesmo. A partir do nosso encontro de hoje, nós vamos adentrar nas minúcias de como funciona o livre-arbítrio, para que nós possamos, a partir da reflexão de como funciona o livre-arbítrio, desenvolver a virtude do discernimento fundamental para utilizar bem o livre-arbítrio, superando definitivamente as aflições, tanto as causas anteriores das aflições, pelas expiações bem aproveitadas, quanto as causas atuais das aflições, aproveitando o tempo para realmente sermos aprovados e não reprovados nas provações que geram essas reprovações, como nós vimos, geram as causas atuais das aflições. Então, somente com o exercício da virtude do discernimento, nós vamos utilizar do livre-arbítrio, que é um grande instrumento do Espírito, é um atributo do Espírito, mas com responsabilidade, usando bem a lei de liberdade, com responsabilidade e não irresponsavelmente, como é o costume. Então, esse vai ser o objetivo deste e dos próximos encontros deste módulo. Vamos começar com a nossa meditação habitual. Feche os olhos, entre em contato com você mesmo em essência, buscando sentir-se um espírito imortal, filho de Deus, aprendiz da vida, capaz de fazer escolhas, responsabilizando-se por elas e arcando com as suas consequências. Como é para você pensar em seu livre-arbítrio e na responsabilidade que lhe cabe pelas suas escolhas? Como você sente essa realidade? Deixe os seus pensamentos e sentimentos fluírem, evitando qualquer mascaramento num processo de auto-engano. Seja verdadeiro, verdadeira com você, analisando-se com autenticidade. Analise objetivamente com relação a essa díade, livre-arbítrio e responsabilidade. Você tem exercitado o discernimento para fazer bom uso do seu livre-arbítrio?

0: Gradualmente vamos voltando ao estado de vigília para as reflexões doutrinárias. Vamos começar as nossas reflexões com a questão 843 de O Livro dos Espíritos. Allan Kardec faz uma pergunta muito clara e direta. Tem o homem o livre arbítrio de seus atos? Vejamos a resposta dos benfeitores. Pois que tem a liberdade de pensar, tem igualmente a de obrar. Sem o livre-arbítrio, o homem seria máquina. Então, reflitamos sobre esta resposta. Qual é a base do livre-arbítrio? Os benfeitores colocam aqui a liberdade de pensar. Né? Então, o que, que nós temos estudado sobre essa questão do pensamento nos outros encontros desse módulo? O pensamento é a base de quê? Da energia mental. Isso adivinhou, né? O pensamento é a base da energia mental. A energia mental é formada de pensamentos, sentimentos e vontade. Vejamos que a energia mental ela é direcionada por que lei? Qual é a lei que é a base da energia mental? Ou que leis? Responsabilidade, né? Principalmente essas duas leis, liberdade e responsabilidade. Porque se nós temos a liberdade de pensar, esse pensamento vai gerar uma energia que vai produzir uma obra. Por isso que é pensamento, sentimento e vontade o tempo inteiro. Não dá para separar a tríade que gera a energia mental. E o que norteia isso sempre é a lei de liberdade. Porque se não fosse assim, o que aconteceria? Não teríamos responsabilidade e seríamos o quê? Máquinas, robôs. Na época de Kardec não tinha robô, né? Porque se tivesse, os espíritos colocariam. O homem seria um robô. Uma máquina mecanicamente funcionando sem um direcionamento próprio. Então, o que nos caracteriza sempre são os atos direcionados de onde? Hã? Da energia mental, né? Pensamentos, sentimentos e vontade. A base é o pensamento, mas não é só o pensamento. Pensamento, sentimento e vontade, porque é pelo pensamento que vai se materializar nos atos por meio do sentimento e da vontade. Os atos já estão ligados à vontade do espírito de obrar numa direção. Então, vejamos que é um processo construído na mente do espírito. E de onde vem a energia mental? Questão 621. A mente vem da consciência. O espírito tem consciência de si, e como por ter consciência de si, ele tem pensamentos próprios, sentimentos próprios e vontade. Então ele mobiliza a energia mental com base na sua consciência, e essa consciência, em termos de livre-arbítrio, o que acontece com ela? O que está na consciência que faz com que a energia mental seja bem ou mal direcionada? As leis divinas. Então, se as leis divinas estão na nossa consciência, O que vai caracterizar o bom ou mau uso do livre-arbítrio? O discernimento para conectar com as leis. Ficou claro isso? Então, quanto mais discernimento tem o espírito para conectar com as leis, mais liberdade de ação. Porque o espírito somente é livre em que condições? Liberdade total, quando ele se esforça para cumprir as leis divinas. Conhecereis a verdade, e a verdade vos libertará. Não é o que ensina Jesus? Então, quanto mais nós conectamos com as leis divinas, mais acontece o exercício profundo do livre-arbítrio. Por quê? Por quê? Tem uma razão. Está ligado a uma outra lei, a lei de causa e efeito. Nós somos livres e responsáveis por todos os nossos atos. E os nossos atos geram consequências. Se os atos não estão de acordo com as leis divinas, o que, que vai acontecer com o espírito? É o que nós vimos até agora no nosso, nesse módulo. O que, que não acontece com o espírito quando os atos deles não estão em sintonia com as leis? As aflições. Todas as aflições, o mal sofrer. Mensagem de Lacordaire que nós estudamos no nosso encontro passado. Então, todo o movimento do espírito contrariando a lei divina. E todo o movimento do espírito tomando conhecimento profundo das leis divinas para aplicá-las gradualmente em sua vida. E aí, nesse exercício de discernimento, trabalhando em função do bom uso do livre-arbítrio. Vamos voltar um pouquinho no Livro dos Espíritos, na questão 833. Haverá no homem alguma coisa que escape a todo constrangimento e pela qual goze ele de absoluta liberdade? Vejamos, primeiramente vamos refletir sobre a pergunta. Essa liberdade que Kardec está falando aqui, é a mesma liberdade que Jesus aborda quando lhe diz: conhecereis a verdade vos libertará? É a mesma? Não é. Não é. Por que que não é, Leda? Realmente não é. Por quê? Porque Jesus estava falando de uma verdade no sentido mais amplo e a verdade das leis divinas. Né? A liberdade que Kardec está falando aqui é uma outra liberdade, que é a liberdade de atuar. A liberdade de atuar pode ser de acordo com a verdade ou não. Não é verdade? O espírito pode atuar com liberdade para cumprir as leis, conhecendo a verdade, trazendo a verdade para dentro de si e libertando-se com ela, como é a proposta do Cristo para nós, ou se afastando da verdade pelo mau uso do livre-arbítrio e se escravizando às consequências. Mas ele tem liberdade de fazer essa escolha ou não? Então é dessa liberdade que Kardec está falando aqui. A liberdade de escolha. Agora, em que situação a plena liberdade? Vamos ver a resposta. No pensamento, goza o homem de ilimitada liberdade, pois que não há como pôr-lhe peias. Pode-se lhe deter o voo, porém não aniquilá-lo. Vejamos a profundidade desta resposta. No pensamento goza o homem de ilimitada liberdade. Nós podemos pensar o que quisermos, até coisas abjetas que contrariam profundamente a lei de amor, justiça e caridade? Sim. Então veja, Na base da energia mental está plena liberdade, ilimitada liberdade, como os benfeitores dizem. Agora, essa liberdade vai ser verdadeiramente livre em todos os casos? Não. Por quê? Somente quando estiver em sintonia com as leis divinas na consciência. Por isso, conhecereis a verdade e a verdade vos libertará. A liberdade acontece plena quando há sintonia com a verdade. Então, por isso que Kardec diz, os benfeitores, pode-se lhe deter o voo, porém não aniquilá-lo. A lei de causa e efeito detém o voo do espírito? O que nós vimos no caso daquele espírito que tinha a idiotia? Ele estava detido no próprio corpo. Ele fala isso. Agora, no nível do pensamento, ele estava detido?
1: Não.
0: Por quê? Lembra do caso? O que acontecia com ele? No corpo, o espírito estava mergulhado em que existência? Do idiota ou do libertino anterior? Mas o pensamento do espírito estava bloqueado no corpo e no cérebro? Não estava limitado. Então, no ponto de vista do pensamento, ele não podia ser libertino num corpo de idiota. É possível ser libertino num corpo que está momentaneamente com dificuldades neurológicas graves? Não. Agora, no nível do pensamento, ele poderia continuar libertino?
1: Poderia.
0: O que ele fez? Escolheu. Que virtudes nós estudamos no nosso encontro passado? Ele escolheu a resignação, a obediência e a resignação. As duas virtudes que fazem com que o espírito tome consciência da realidade e não se prenda à questão circunstancial e trabalhe existencialmente. Então, a lei de causa e efeito é uma lei de que tipo? Quando, por exemplo, uma pessoa que usou mal a sua inteligência renasce num corpo deformado, um corpo com limitações, qual é o grande objetivo da lei de causa e efeito? É de punir?
1: Não.
0: É de quê? Ela serve para reeducar, mas ela tem uma nuance muito significativa. Ela serve para nos proteger de nós mesmos. Então, naquele corpo deformado, naquele corpo limitado, o espírito não tinha como continuar a sua libertinagem, o seu processo de libertinagem. Então, ele aprende de uma certa constrição, detendo o voo do espírito, no sentido dele não poder fazer o que ele poderia continuar fazendo, mas ao mesmo tempo convidando o espírito a se reeducar. É nesse sentido que a expiação acontece. No nível do pensamento, nada detém o espírito, nada aniquila, melhor dizendo, o pensamento do espírito, mas detém as possibilidades de manifestação do pensamento. No caso aí do exemplo que nós estudamos nos encontros passados. Se ele poderia obrar, mas pensar no mal, dentro da visão que nós estamos trabalhando, o pensamento já não é uma obra? Então, não é a obra só material. O que aconteceu com aquele espírito é que ele aprendeu a lição e se tornou resignado. Por isso que ele mudou o pensamento, porque ele se conectou com a lei de amor, justiça e caridade. Boa pergunta, falando da questão da energia mental, que é uma tríade, pensamento, sentimento e vontade. E se aqui os benfeitores não estão falando apenas do pensamento. É importante que nós entendemos que o Livro dos Espíritos tem aquelas palavras no sentido estrito e no sentido é maior, mais amplo. Né? Pensamento aqui, Adriano, está no sentido estrito ou está no sentido amplo? Na verdade, está aqui no sentido amplo, não está no sentido estrito. No sentido estrito, né, ele fica restrito à questão de só o pensamento. Pensamento aqui é a própria energia mental. Pensamento, sentimento e vontade. Veja, quando a lei de causa e efeito atua e impedindo o espírito de obrar por mim, porque a sua vontade está transitoriamente comprometida, por exemplo, com uma idiotia, para que serve isso? Então, uma proteção para que o espírito aprenda a discernir para bem usar a inteligência. Então, a energia mental dele fica bloqueada ali. Ele próprio cria o bloqueio pelo mau uso da inteligência, né? Da inteligência, do sentimento e da vontade. Quando ele faz isso, claro que o pensamento não vai ser aniquilado, a energia mental não vai ser aniquilada, mas vai ser detida para o bem dele, para que ele não continue a usar mal o livre-arbítrio. Então é sempre o conjunto, nunca separado. Porque você pensa, imediatamente você sente. E o espírito nunca perde a vontade. Por quê? Nós vimos no exemplo. O que ele fez ao reencarnar no corpo débil mental? Ele não atuou com a vontade para se resignar àquela experiência e crescer com ela? Não é utilizar do pensamento, do sentimento, da resignação, da obediência, das virtudes, por meio da vontade, mesmo num corpo com debilidade mental. Porque tudo isso é atributo de quem? Do espírito. E o espírito, ele paira acima do corpo. O corpo está limitado, mas o espírito não está. Por isso que ele todo momento pode se sintonizar com a verdade e a verdade o liberta. Então aquele espírito estava preso no corpo, não estava? Mas em espírito ele estava preso? Não. Ele estava se libertando. É claro que continuava preso pela existência, mas em espírito ele estava no caminho de libertação. Ele estava nesse movimento de libertar-se dentro do princípio cristão, do conhecer a verdade para que a verdade o libertasse. Então ele fala, naquele exemplo, na fala dele, ele fala de várias leis com base na prática vivida. O Afro faz uma reflexão bastante interessante, baseado no caso do espírito que nós estudamos, o caso dele. A lei de causa e efeito, nos protegendo de nós mesmos, o que fez com aquele espírito? Restringiu as possibilidades de ele fazer o mal para terceiros. O mal para outras pessoas gerou a debilidade mental daquela existência. Mas ao restringir a sua possibilidade de fazer o mal ao outro, o que a lei faz com o espírito? Vejamos que uma misericórdia divina é muito grande e a providência, a previdência é tamanha que ela oferece para o espírito, mesmo num cárcere de um processo expiatório desse, todas as possibilidades dele se libertar. Então, quando ele é constrangido, porque como ele disse, ele não escolheu aquilo, ele foi persuadido a viver aquilo, que é diferente. Ao ficar naquela situação, ele automaticamente é convidado, porque ninguém vai ser obrigado a nada. Ele é convidado mesmo na expiação a um processo de mergulho interior para utilizar aí, já com a liberdade cerceada, O voo, deter o voo, na metáfora que os benfeitores usam aqui, com a liberdade cerceada, esse caminho que é o único possível para ele, naquele momento, que é o mergulho interior para expiar, para entrar em sintonia com a lei da reparação, que começa no arrependimento que ele já teve, porque aquela existência que ele aceitou da idiotia já é fruto do arrependimento, a expiação da idiotia para a futura reabilitação do bom uso da inteligência no futuro, numa outra encarnação. E aí cada vez mais o espírito vai, pela lei de causa e efeito, protegendo dele mesmo, canalizando toda a sua energia mental, direcionada por que lei? Lei de amor, justiça e caridade. Porque foi a defraudação dessa lei de amor, justiça e caridade que gerou o problema. Defraudar a lei de amor, justiça e caridade traz como consequência o mal que o espírito fez ao outro voltando para ele. Isso que é a lei de causa e efeito, para que ele aprenda a não fazer o mal. Então a lei sempre vai convidar o espírito, as leis, né? Sempre vão convidar o espírito a esse mergulho interior, seja por livre e espontânea vontade ou por um processo, quando ele recusa por livre e espontânea vontade a acionar a lei, a utilizar da lei por meio das virtudes, aí ele vai por um processo de mais de constrição aprender a usar aquilo que não quis usar de livre e espontânea vontade. Se no caso dele não aceitar, ele pode deteriorar o perispírito e perder a forma, ele vai complicando a situação dele, que pode chegar na ovoidização, que André Luiz fala, do espírito extremamente ocupado

princípio de rebeldia ou de docilidade que ele se permite. Continuando a questão 834. É responsável o homem pelo seu pensamento? Né? Não precisamos nem ver a resposta para saber que sim, né? Lei de responsabilidade, os benfeitores estão falando aqui. Agora, vamos ver as nuances. É responsável, sim, mas de que forma? Tem tudo a ver com o que nós estamos refletindo. Perante Deus, é somente a Deus, sendo possível conhecê-lo, ele o condena ou absolve segundo a sua justiça. Vejamos a profundidade desta resposta. Nós estamos estudando lei de liberdade, lei de responsabilidade e lei de causa e efeito. A pergunta é muito clara sobre a lei de responsabilidade. É responsável o homem pelo seu pensamento? Por que que os benfeitores responderam perante Deus é? Nós não somos responsáveis por todos os nossos atos, até socialmente? Por exemplo, se nós queremos usufruir direitos, nós não temos um compromisso com praticar deveres? Isso não tem a ver com responsabilidade? Nós estamos vendo que o pensamento é a base da energia mental. Pensamento, sentimento e vontade sempre, não é separado. Vejamos, vamos, em vez de tentar adivinhar, vamos refletir. Porque o que nós temos aprendido é refletir sobre toda a base do processo para que em outras situações nós saibamos, quando acontecer conosco, nós saibamos refletir. Deus, nós já vimos aqui ou em outros encontros e nesse mesmo, em outros encontros de outros módulos, até deste módulo aqui que nós estamos trabalhando. Deus se ocupa das minúcias daquilo que acontece conosco o tempo todo. Deus tem a onisciência, mas o tempo todo ele vai estar auscultando o nosso pensamento. Está pensando errado, vou condenar você. Está pensando certo, vou absolver você. É assim que funciona? Se nós observarmos ao pé da letra a resposta, não dá para entender que é assim? Deus está fiscalizando o tempo todo o nosso pensamento. E aí, pensou bem, ótimo. Absolvição. Pensou mal, condenação. Segundo a sua justiça. Ao pé da letra não seria isso? Mas de que os benfeitores estão falando? Com certeza não é isso. De que eles estão falando? Da consciência. Porque o que está na consciência? São as leis. Tem como burlar a consciência? Precisa Deus ficar lá, ó, pensou errado, meu filho. Não faz assim. Precisa? Não. Por quê? Porque a lei de amor, justiça e caridade, ela preside tudo. Nós não vimos que não há uma mínima coisa que não fique registrada na consciência? Nós já vimos isso em detalhes. Então, tudo fica registrado segundo a lei maior, lei de amor, justiça e caridade, que os benfeitores simplificaram só como justiça aqui. Mas é a lei completa, amor, justiça e caridade. Então, qualquer ato, seja um ato pelo pensamento ou um ato já por meio da vontade materializado, onde vai ficar registrado? Na consciência. Isso que significa perante Deus. Tudo está registrado aqui. A consciência, diz Emmanuel, é a voz de Deus dentro de nós. Não precisa ele ficar lá, olha meu filho, você está fazendo essa coisa errada, não faz assim. Não há necessidade alguma. A própria lei mostra para o Espírito. E tudo nós somos responsáveis. Vamos prosseguir que vai ficar mais claro ainda. Questão 835. Será a liberdade de consciência uma consequência dá de pensar? Vejamos que aqui Kardec já levou para um nível mais profundo, baseado na dedução, nas deduções.

0: acho que ele fazia? Ele fazia observações, deduções, pesava as consequências, refazia perguntas, fazia novas perguntas. Isso tudo é o método kardeciano. Nós já estudamos no Projeto Espiritizar tudo isso, vai sair oportunamente em livros tudo isso. E aí, gente? Será a liberdade de consciência uma consequência da de pensar? De que Kardec está falando? Liberdade de consciência e o pensamento. Qual a relação que existe entre uma coisa e a outra? É isso que ele está perguntando. Vamos ver a resposta? A consciência é um pensamento íntimo que pertence ao homem como todos os outros pensamentos. Vejamos a profundidade desta resposta também. Novamente, palavras. Palavras no sentido amplo, palavras no sentido estrito. Pensamento aqui está sendo colocado no sentido amplo ou estrito? O primeiro, a primeira palavra, pensamento. Hã? Estrito, a primeira palavra? Temos pensamento no início da frase e pensamentos, plural, no final da frase. Uma tem um sentido, outra tem outro sentido. A primeira é amplo ou estrito? É amplo. A primeira palavra é amplo. E a segunda? Estrito. Por quê? Vamos ver por quê. Tá? Quando eles colocam que a consciência é um pensamento íntimo que pertence ao homem como todos os outros pensamentos, eles estão falando aqui de algo mais íntimo, mais profundo, mais significativo. E o que é de mais íntimo no ser humano? E a consciência, o que é? As leis que estão nelas. Nela, né? As leis que estão nela, consciência. Isso forma um núcleo íntimo no espírito? Forma um núcleo íntimo no espírito. Consciência, onde estão as leis. Todos os pensamentos estão em sintonia com esse pensamento íntimo? Deu para perceber a diferença? Há pensamentos que não estão em sintonia com esse pensamento íntimo, enquanto que outros podem estar em sintonia. Quais os pensamentos que não estão em sintonia e quais os que estão? Então, os pensamentos que estão dentro da lei divina estão conectados com esse núcleo íntimo da consciência, que os benfeitores chamaram aqui de pensamento íntimo. Tudo que está de acordo com a lei, com as leis, principalmente lei maior, lei de amor, justiça e caridade, está em harmonia. Tudo que é contrário às leis, especialmente a lei de amor, justiça e caridade, o espírito está fazendo o quê nesse caso? Nós estamos estudando. Nós estamos estudando o quê? Qual é o tema? Livre-arbítrio. Então vejamos, há duas possibilidades. Os pensamentos estarem em sintonia com esse pensamento íntimo, bom uso do livre-arbítrio. Os pensamentos estarem em dessintonia com esse pensamento íntimo, mau uso do livre-arbítrio. Vejamos que os benfeitores aqui, a partir da pergunta de Kardec, estão levando para uma questão mais profunda, da consciência do espírito. O espírito pode estar mais ou menos consciente, não é verdade? Qual é a diferença de um espírito mais consciente para um espírito menos consciente? Se a consciência não é igual para todo mundo... Todos os espíritos trazem as leis na consciência? Ou tem alguém que está sem lei na consciência? Vejamos, no nível do pensamento íntimo, todos somos iguais. Aí entra que lei que preside isso? Lei de igualdade. Seria injusto Deus criar um espírito faltando uma lei que seja. Ele seria um pária no universo. Então todas as leis estão na nossa consciência. Mas por que que todo mundo não age conforme as leis na consciência? Por causa do livre-arbítrio. Melhor dizendo, por causa do mau uso do livre-arbítrio. O espírito tem capacidade de escolher entre sintonizar com a lei, com as leis, ou não. Sintonizar com os seus pensamentos, com o pensamento íntimo, com esse núcleo íntimo que chamamos hoje de consciência, no nível mais profundo do termo, ou não. Por isso, nós obramos por nós mesmos. A lei constrange o espírito a cumpri-la. A lei divina constrange o espírito a cumpri-la? Não. Se constrangesse, o que que aconteceria? Não haveria liberdade, não haveria livre-arbítrio. Então a lei convida o espírito. Ela convida o tempo todo, estimulando o espírito a cumpri-la. Porque é melhor para ele, porque as leis existem para quê? Questão 614 aborda a questão da lei natural, que é a única para... Alguém lembra o texto do Livro dos Espíritos? A única para a felicidade do homem. Está intimamente ligada à questão 115. É pelo conhecimento da verdade, conhecimento das leis, que nós vamos adquirir a pura e eterna felicidade. Então, quando nós estamos plenamente conscientes disso, nós vamos fazer esforços para exercitar o discernimento para cumprir as leis. Vamos canalizar toda a nossa energia mental com base nesse núcleo íntimo, esse pensamento íntimo da consciência. Bom uso do livre-arbítrio. Todas as vezes que fizermos o contrário, nos afastarmos desse núcleo íntimo, nós estaremos nos afastando também da felicidade. O que gera em nós um círculo vicioso do mau uso do livre-arbítrio? Vamos repetir por parte, porque ela não é fácil de ser respondida. O espírito, usando mal o seu livre-arbítrio, o que que vai acontecer com ele? Vai entrar nas aflições, que vão ser dolorosas ou sofridas, dependendo do nível de rebeldia do espírito. Por que que muita gente se mantém dessa forma? É a pergunta do Afro, não é? Repetindo padrões que geram sofrimento. Repetindo padrões que geram sofrimento. Apesar do sofrimento, repete, repete, repete. O que está acontecendo com esse espírito? O que caracteriza um espírito assim é a rebeldia. A rebeldia vai gerar o quê? Questão 115 do Livro dos Espíritos. Qual é a grande missão do espírito imortal? Já estudamos várias vezes. Aproximar-se de Deus de que forma? Submissão as leis divinas. Então, o que que faz o espírito que mantém um círculo vicioso de mau uso do livre-arbítrio? A insubmissão, a rebeldia produzindo a insubmissão. Agora, por que que acontece isso? Preguiça moral. O Afro falar que é tudo isso, mas tem o mecanismo da culpa. A culpa já é a cristalização da preguiça moral. Por que cristalização? Porque o espírito que repete os mesmos padrões e a lei o convida a evoluir, o que que ele faz? Como ele está num processo de preguiça moral, ele se culpa num processo de julgamento, condenação e punição, numa tentativa no nível da intenção positiva, de sair dali. Mas a culpa não é um processo de arrependimento. A culpa é um processo simplesmente de criar um círculo vicioso, cristalizando a preguiça moral. A pessoa tem a intenção de se libertar, mas não se liberta por quê? Tem a ver com a preguiça. Porque libertar-se dá trabalho. Ela não quer se submeter à lei do trabalho.
1: Porque é
0: insubordinada. Exatamente, porque ela é insubmissa às leis, rebelde, contumaz, e não quer se submeter à lei do trabalho. Não querendo se submeter à lei do trabalho, não há progresso. Não havendo progresso, há sofrimento. Até que o espírito se canse desse mecanismo. O Afro comenta a questão do não querer. Ele não quer se submeter às leis. É a vontade, só que a vontade sendo vilipendiada. Porque a vontade, ela provém desse núcleo íntimo da consciência. O pensamento, o sentimento e a vontade na direção evolutiva do espírito provém do núcleo íntimo. Mas aí tem entre os pensamentos egóicos a preguiça moral, que faz com que o espírito se mantenha insubmisso, até que ele se canse das consequências disso tudo. Se o movimento com prazer na culpa é preguiça moral, sim. Porque a pessoa culpada, ela se movimenta na direção da superação do problema?
1: Não.
0: Ela simplesmente se culpa, que é o movimento de auto-julgamento, auto-condenação e auto-punição. Punição não leva ninguém a mudar nada. A justiça divina não é punitiva. A justiça divina é de arrependimento, expiação e reparação. Ela está em sintonia com a lei de reparação. Para que eu possa superar erros, o que eu sou convidado? Aprender com o erro e buscar acertar. Agora, se eu fico me flagelando pelos erros, o que eu estou fazendo? Eu estou estagnado no processo. Estagnado no processo, por que acontece a estagnação? Por causa da preguiça. Sim, não quer assumir a responsabilidade pela superação. Porque na culpa, aparentemente, o espírito está querendo se modificar. Ele se sente culpado, coitado, né? Que ele está ali culpado. Mas é só na aparência. Ele está simplesmente querendo se punir, acreditando, aí entra mecanismos atávicos, seculares, de que a culpa foi estimulada há muito tempo. Aí eu tenho fatores psicológicos muito sérios com relação a isso. Nós não estamos adentrando na questão. Mas é um processo da pessoa acreditar que se punindo, ela se liberta. Não é se punindo, é se reeducando. Se eu agir de forma equivocada, eu devo aprender com o meu erro e buscar agir de forma diferente. Para isso, tudo só é possível de que forma? Em sintonia com que lei? Lei do trabalho. Não há outra forma. Sem trabalhar a nossa intimidade, desenvolvendo as virtudes, cumprindo as leis, como que vai ser possível libertação? Não há. E a pessoa preguiçosa moralmente, ela quer a libertação pela punição, e não pelo trabalho, pelo esforço de se tornar mais virtuosa. E não vai ser possível. Se eu penso que vou precisar fazer esforço, já é o mau uso do pensamento, sim, porque a pessoa ela entra nesse círculo vicioso que o Afro falou. Ela nem trabalha e fica ali cultuando preguiça moral, culpa e todo um processo de estagnação e não de transformação interior. Como que o egoísmo e o orgulho estão relacionados à preguiça moral? Na verdade, eles são consequência da preguiça moral. Todos os vícios egóicos, não apenas egoísmo e orgulho, mas todos. Quanto mais preguiçoso for o espírito para se trabalhar moralmente, mais viciações egóicas ele vai vitalizar. E os dois vícios mais graves são o próprio egoísmo e orgulho. não havendo o exercício da humildade, o exercício da afetividade, do altruísmo, de todo um processo de caridade essencial, o espírito não se liberta disso. Por que que ele se mantém? Por preguiça. É. Todas as viciações, elas são mantidas pela preguiça moral. Quem gosta de sofrer é a pessoa que se culpa. Por quê? O sofrimento é punição. E ela acha que vai se libertar pelo sofrimento, por uma distorção das próprias leis divinas, por motivos muitas vezes religiosos, seja dessa encarnação ou do passado. Questão 836. Tem o homem direito de pôr embaraços à liberdade de consciência? Vamos a outra pergunta bem interessante. Direito de pôr embaraços à liberdade de consciência? Vejamos a resposta. Falece-lhe tanto esse direito quanto com a referência à liberdade de pensar. Por isso, que só a Deus cabe o de julgar a consciência. Assim como os homens, pelas suas leis, regulam as relações de homem para homem, Deus, pelas leis da natureza, regula as relações entre ele e o homem. Aqui aprofundou toda a reflexão que nós estamos fazendo até agora, né? A resposta mostra claramente. Alguém pode chegar para nós e dizer: isso que você está fazendo é contra a sua consciência. A pessoa pode falar, porque ela fazendo mau uso do livre-arbítrio, né? Agora, é possível ela adentrar na consciência do outro para saber se ela está agindo consciencialmente ou não? A questão dela poder no sentido amplo do termo, ela pode. Agora, ela pode auscultar a consciência de alguém para poder dizer isso. O que você está, a forma como você está agindo, é possível? Não. Por isso que ele diz aqui: falece-lhe tanto esse direito quanto com referência à liberdade de pensar. Alguém pode proibir alguém de pensar? Você está proibido de pensar nisso. A pessoa imediatamente pensa. Você pode proibir a pessoa de manifestar exteriormente o pensamento. Amarra ela inteirinha. Você não pode fazer. Ela não vai. Mas pensar em fazer, ela pensa, faz tudo lá na sua frente, até amarrada da cabeça aos pés. Então, se o pensamento não é possível ser cerceado ou ser manipulado dessa forma, no nível profundo, agora imaginemos a consciência. A consciência é algo íntimo da criatura com o Criador. Aí os benfeitores dizem: assim como os homens, pelas suas leis, regulam as relações de homem para homem. Então nós temos muitas leis. As leis para regular o funcionamento da sociedade. Essas leis variam de acordo com a evolução da própria humanidade. As leis que nós temos hoje são completamente diferentes das leis que nós tínhamos há 100 anos, 200 anos, 1000 anos e assim sucessivamente. As leis da natureza mudam? Elas são perpétuas, são imutáveis, né? As leis da natureza não mudam. E o que vai regular tudo isso? Veja, que eles colocam aqui é semelhante àquela outra resposta. Deus, só que aqui eles explicitam como funciona o processo. Pelas leis da natureza, regula as relações entre ele e o homem. Por isso que Deus não vai lá: olha, você, meu filho, está fazendo uma coisa errada, não faça assim. Quem é que faz isso por Deus? A consciência. E o que está na consciência? As leis. Então as leis estão na nossa consciência E todas as vezes que nós agimos contrariamente à consciência, o que que acontece? Nós não estamos estudando o livre-arbítrio? A pessoa agiu contrária à consciência. O que acontece? Vocês já estão indo lá para a pessoa que já cristalizou o processo. Um foi para a culpa, o outro já foi para o sofrimento. É assim que funciona? Jezebel fez uma coisinha, já vai lá para a culpa, final do processo e sofrendo amargamente. Assim que a lei divina funciona? Não é. Então, o que que acontece quando qualquer um de nós pratica um ato usando mal o seu livre-arbítrio, contrário à consciência? A lei é coerciva? A lei é educativa. É a lei de causa e efeito que se manifesta em primeiro lugar?
2: Não.
0: Que lei que manifesta em primeiro lugar? Lei de amor, justiça e caridade, gente, não é? É a que se manifesta em primeiro lugar. É a lei de amor. O espírito praticou um ato de desamor. A lei de amor já vai pôr ele lá sofrendo. E a misericórdia amparando o sofrimento dele. É assim? Não. A lei de amor faz o quê? Ou a lei de amor, justiça e caridade, para falar na tríade. Ela alerta. Honório escreveu um livro inteirinho para falar disso. Vozes alerta. Dá consciência. Tem uma mensagem, não tem, Afro? Uma mensagem. Vozes alerta. As vozes alerta da consciência. Veja, a voz alerta não tem nada a ver com culpa. Não tem nada a ver com sofrimento. É um alerta. Porque, olha o que os benfeitores colocaram aqui. Deus, pelas leis da natureza, regula as relações entre ele e o homem. Olha a palavra regula. Regular. Regular é você orientar, dar diretrizes. Vejamos, isso é coercivo? Isso é punitivo? É reeducativo? Ainda não. Não é reeducativo. É educativo. Reeducativo depois que já reincidiu. Não é o que nós vimos nas causas anteriores das aflições? Reincidiu sistematicamente no erro, aí entra no mecanismo reeducativo. Então ele vai regulando. O regulamento, esse processo de regular, acontece pelas vozes alerta da consciência. Para quê que a voz alerta funciona? A palavra regula é um processo para que o espírito possa tomar consciência do que está acontecendo e regular-se diante daquilo que está praticando. Não é isso o exercício da virtude do discernimento? A virtude do discernimento não é a virtude que ilumina o livre-arbítrio? Então, todo um processo, de que forma que acontece primeiro? Como que é isso? Que sentimento, que virtude profunda é essa que faz tudo isso dessa forma? Fala amor, que é a virtude intimamente ligada a lei de amor, justiça e caridade. É um exercício do alto amor para o espírito quando ele se regula dessa forma, em harmonia. Eu agi de uma forma equivocada, o que que eu devo? Aprender com o erro e buscar repará-lo, se possível evitar repeti-lo. Se eu repetir, eu refaço todo o processo novamente, aprendo com o erro, reparo, até que eu assimile a virtude para não errar mais naquela área. E assim nós vamos aprendendo tudo de uma forma regular, de uma forma amorosa, suave e leve. Não é isso que Jesus ensina? O meu jugo é suave e o meu fardo é leve. Agora, o que que gera o jugo perverso e o fardo pesado? O mau uso do livre-arbítrio, a insubmissão às leis E aí o que, que acontece? Em vez de regularidade, nós criamos irregularidade. Em vez de nos regularmos com as leis, o que, que nós criamos? Um movimento irregular frente às leis. E aí a nossa relação entre nós e Deus fica de que forma? Deus vai ficar de mal conosco, ó, você não comportou direitinho como devia, agora vai ficar de castigo, menininho levado. É assim que Deus faz conosco? Ele fica de mal conosco? Nós praticamos irregularidades, usamos mal o livre-arbítrio. O que que acontece? Aí entramos na reeducação. Lei de causa e efeito, nos protegendo de nós mesmos, cerceando, limitando, em benefício de nós mesmos. Serve para regular também? Serve. Continua regulando. Só que aí já não mais de forma amorosa, pura e simplesmente. É de uma forma amorosa, mas uma forma amorosa mais drástica. Aquela criança levada, rebelde, vai precisar de uma professora mais enérgica. Se for uma professora toda amorosinha, toda, a criança passa por cima dela e faz tudo o que ela quer. Assim é a lei. A lei de causa e efeito, ela vem sempre nesse sentido, quando é para cercear a liberdade de ação do espírito, porque nós infringimos sistematicamente, muitas vezes, a lei de amor, justiça e caridade. Então ela vem para nos proteger de nós mesmos. Num processo de regular as ações entre o Espírito e o Criador. Por que que acontece isso? Por quê? Tá lá na, a resposta está na questão 115. Na resposta da questão 115 está a resposta dessa pergunta que eu acabei de fazer. Por quê? Por que que acontece isso? Se o Espírito age de acordo com a lei de amor, justiça e caridade, acontece um processo. Se ele age com insubmissão à lei de amor, justiça e caridade, a lei de causa e efeito traz os efeitos das ações dele pelo mau uso do livre-arbítrio. Mas essas ações continuam sendo amorosas. Só que amorosas de uma forma mais drástica. Uma idiotia para aquele espírito foi um ato de amor ou não? Foi um ato de amor. Quem olha na superficialidade, nossa, 40 anos, idiota, que dó, como que isso acontece, né? As pessoas superficiais veem essas dificuldades como se fosse o fim do mundo. Como que Deus permite uma coisa dessa? Logo com meu filho. Se fosse com o filho dos outros, tudo bem, mas com o meu filho, não, de forma nenhuma. Por quê? Muitas vezes até espírita faz isso. Porque é o amor, só que o amor sendo colocado para aquele que não valorizou o amor. Então é um amor com dor. A dor vai convidar o espírito de uma forma mais drástica a se reeducar. Quando ele coloca o amor sobre a dor, ele espia, como foi aquele espírito que estava passando pela idiotia, espiando. Ele pode colocar a rebeldia sobre a dor? Pode. Aprofundando o processo doloroso e aí criando o sofrimento para futuras encarnações mais drásticas do que aquela. Continua a lei de amor, por meio da lei de causa e efeito, atuando, para proteger o espírito dele mesmo. Por quê? Agora vamos voltar ao porquê. Qual é a destinação do espírito? Todos, sem exceção. A felicidade, a pura e eterna felicidade. Então, se não fossem esses mecanismos reguladores, o que aconteceria com o espírito? Se não fossem esses mecanismos reguladores das próprias leis divinas, o espírito ficaria infeliz, por toda a eternidade. Haveria essa possibilidade. Porque haveria possibilidade da rebeldia quanto mais? Haveria. Agora, os mecanismos de reguladores, chega um momento que o espírito cansa. Por mais rebelde que ele seja, ele vai cansar desse círculo vicioso. Quando ele cansou, os próprios mecanismos da lei que regulam, não é Deus que vai falar, não, agora você foi bonzinho, então agora eu vou lhe proteger. Deus não protege o tempo todo o espírito dele mesmo pelas leis? Então não é um mecanismo que vem de Deus para o espírito, porque de Deus para o espírito nunca cessa. Isso que é importante a gente refletir. Nunca cessa os mecanismos reguladores que provêm de Deus para o espírito imortal evoluir e crescer, por amor. Aí entra o livre-arbítrio do espírito para fazer escolhas amorosas ou não. Se ele faz escolhas amorosas, que bom para ele. Se ele faz escolhas dolorosas, ele vai, pela rebeldia, tentando fugir das leis, da lei de amor, justiça e caridade e das demais leis, os próprios mecanismos das leis regulam isso, para que o espírito não faça isso para sempre. Porque aí sim há uma determinação divina que não se pode fugir, para que todos os espíritos alcance a pura e eterna felicidade. O Afro faz uma digressão filosófica aqui, vamos resumi-la, né? Foi muito interessante. Quando o espírito, ele sistematicamente entra nesse processo de rebeldia, tem a ver com o círculo vicioso que comentamos agora há pouco. Ele pode escolher não querer se submeter milênios, não pode? Milhões de anos, não pode? Bilhões de anos? Pode. Por quê? Porque o espírito é imortal. Agora, ele não tem como deter as consequências desse mal querer dele, desse mau uso do livre-arbítrio dele. Então ele sistematicamente rebelde. A gente vê isso naqueles espíritos ligados às trevas que ficam lá empedernidos no mal milênios, muitas vezes. Milhões de anos nós não temos na literatura que fala de milhões, porque os mecanismos reguladores das leis são muito intensos. E o espírito, acho que não haveria espírito que ficasse milhões ou bilhões de anos. Nós colocamos no sentido em tese apenas. Chega um momento que ele cansa daquilo. Quando ele cansa, o ato de querer se livrar do cansaço de sofrer é um ato do bom uso do livre-arbítrio. Minimamente primeiro. Normalmente, como que acontece isso na prática? É um tédio que o espírito começa a sentir das ações do mal que ele está praticando. Desse mau uso da lei, contrariando a lei de amor, justiça e caridade, o que que acontece? Chega um momento que fica tedioso. É tão energeticamente, tão desgastante, ele gera uma aridez que o espírito cansa, começa a cansar num tédio. Aquele mal que antes fazia com que ele ficasse eufórico com o mal, já não faz mais essa euforia toda. Vai diminuindo, diminuindo. Aí nesse tédio ele cansa do que está tedioso e começa a desejar num primeiro momento. A desejar algo diferente. Para depois vir com a vontade, coadjuvando o desejo, transformando em ação. E se isso acontece por meio do discernimento, num primeiro momento ainda não. Porque o discernimento é virtude. Como o discernimento é virtude, ainda nesse primeiro momento é cansaço do mal. Esse cansaço, a aridez e o tédio que gera, vai fazendo com que ele aí reflita. Nessa reflexão, ele começa a exercitar minimamente o discernimento, fazendo comparações. Comparações não, porque ele não tem como comparar nesse momento, mas ele tem como perceber: eu estou cansado disso. E essa percepção já é o prenúncio do futuro desenvolvimento da virtude do discernimento. Porque na virtude do discernimento, você, o espírito já tem parâmetros. Ele age no bem e sente bem-estar. Ele age no mal e sente mal-estar. Poxa vida, se eu ajo assim, eu sinto isso. Se eu ajo assado, eu sinto aquilo. Aí ele vai aprendendo: bom, então é melhor para mim agir assim, dessa forma, e não dessa outra, que vai gerar o sofrimento, vai gerar esse cansaço. Então, no exercício da virtude do discernimento, já é um processo um pouco mais além desse momento que o Lá falou, desse cansaço, do tédio, do processo, do próprio mal que ele está fazendo. Não existe lei quieta do ponto de vista da inatividade, porque as leis divinas, elas são ativas o tempo todo. Imaginar uma lei inativa seria imaginar Deus inativo. Então, ela não é coerciva, ela é convidativa. E esse convite, ele é incessante para o espírito. Então, ela não fica quieta, parada, no sentido de parado. Ela fica convidando, mas ela não coage o espírito. Nem tampouco ela vai ficar ali, quieta nesse sentido da palavra. Há uma quietude nesse convite. Quietude enquanto virtude, aí sim. Né? Mas quietinho, como nessa acepção da palavra quietinho, é como se ela ficasse inativa, parada, não fica. As leis sempre convidam o espírito a evoluir. Todas elas. Agora, a evolução vai ser pelo uso do livre-arbítrio dele. Ele que escolhe, aí sim, coadjuvar a força endoevolutiva das leis com a força autoevolutiva do esforço que ele faz para sintonizar com as leis e evoluir. Vamos para a nossa avaliação reflexiva. Feche os olhos, entre em contato com você mesmo em essência, buscando sentir o conteúdo estudado neste encontro. O que você entendeu do conteúdo que se aplique à sua vida?

O conteúdo estudado mudou a forma como você entende o significado do livre-arbítrio em sua vida? Caso positivo, que mudança foi essa?

Neste encontro, refletimos sobre a essência do livre-arbítrio e sobre as responsabilidades que nos cabem frente a ele. Como você se sente em relação às suas escolhas e à responsabilização que tem assumido por elas? Você as tem utilizado para a sua evolução, desenvolvendo as virtudes, cumprindo as leis divinas?

como você sente a sua vida aplicando o conteúdo estudado. Você sente que ele pode melhorar a sua vida em sua busca de autotransformação e nas suas atividades na prática do bem?

Sinta-se agora um espírito imortal, que traz em si mesmo a determinação divina de evoluir até a perfeição relativa, pelo conhecimento pleno e cumprimento das leis divinas, pela prática das virtudes e pela busca da unidade com Deus. Mergulhe profundamente nessa verdade espiritual. Sinta, veja-se cumprindo as leis divinas e desenvolvendo todas as virtudes essenciais da vida ao longo do tempo, sentindo plenamente o objetivo pelo qual você está reencarnado, dádiva para que você conquiste a perfeição.

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3: No tema Progressão dos Espíritos, Kardec está questionando aos Espíritos. Na 116, ele vem perguntar a respeito também desse processo de evolução. E ele diz: haverá espíritos que permaneçam perpetuamente nas ordens inferiores? Uma pergunta importante, bem esclarecedora, né, meus amigos? Visto que a maioria das religiões nos ensinam a ideia do inferno eterno. E de que você foi bonzinho, vai para o céu. Se você foi mauzinho, vai para o inferno. E para sempre. Não vai ter oportunidade nunca de sair lá daquele fogo eterno. Então, diante dessa pergunta de Kardec, muito importante para nós, os espíritos responderam: não, todos se tornarão perfeitos. Eles mudam, porém, demoradamente. Pois, como dissemos de uma outra vez, um pai justo e misericordioso não pode banir eternamente seus filhos. Queria, então, que Deus, tão grande, tão bom, tão justo, fosse pior do que vós mesmos? Uma resposta assim bem esclarecedora para todos nós, né? Então, vejamos bem o que os Espíritos disseram. Todos, isso significa que não vai sobrar nenhum, se tornarão perfeitos. Isso é um consolo muito grande para todos nós. Ou seja, tendo essa certeza de que um dia nós estaremos vivenciando a felicidade prometida pelo nosso Mestre Jesus, aquele mundo superior maravilhoso que os Espíritos nos descrevem, isso nos traz uma motivação para sermos melhores. Aumenta em cada um de nós a vontade de vibrarmos por aqueles que ainda estão no erro também. Então, além de evoluirmos, da motivação em nós crescer para a nossa melhora, ainda também nos motiva a orarmos e a vibrarmos por aqueles companheirinhos que ainda estão no erro, que ainda se comprazem no mal. Se já sabemos que nossos pensamentos vão para onde direcionarmos, é nosso dever também trabalhar nas nossas preces por esses irmãozinhos. Leon Denis nos informa muito isso lá no capítulo, no livro Depois da Morte. Me falando para nós a respeito da prece, ele diz que toda prece que nós fazemos e que tem um direcionamento, ela vai atingir a esse ponto. E aí nós estaremos praticando o ensino do Senhor Jesus, ou seja, o amai os vossos inimigos. Os Espíritos disseram: eles mudam, porém, demoradamente. E aí nós vamos entender que Deus, que é Pai de amor e de bondade, né, ele tem toda a paciência do mundo com todos nós. É claro que ele quer que a gente chegue rápido, nos oferece todos os meios. Mas, se a gente ainda está na escolha de outros caminhos e aí a gente tem um atraso nessa caminhada, Deus vai nos dando oportunidade. Ele tem essa paciência, Ele espera por todos. Então, os processos de despertamento pelos quais haveremos de passar, certamente que são difíceis. Sejam quais forem os seres espirituais, deverão todos sofrer e lutar. Esse sofrer aí, a gente tem que entender que são relacionados às dores que nos surgem, que o sofrimento vai aparecer diante da posição que nós nos colocarmos diante dessas dores, né? E lutar contra essas dores. E tentar eliminar ela de nossas vidas. Não esqueçamos, porém, que nessa luta o auxílio virá. Deus nos oferece as oportunidades de ajuda. Não ficamos abandonados à nossa sorte. Não. E outra coisa que não podemos esquecer, o que Jesus nos falou a respeito do fardo. Meu fardo é leve. Ou seja, ninguém recebe uma tarefa que não esteja apto para suportá-la. A marcha em busca dessa perfeição pode ser lenta. Entretanto, estamos sempre subindo. Os próprios desvios que sofremos por ignorância nos mostram que devemos modificar nossas atitudes e buscar o entendimento das leis do Senhor para realizarmos essa nossa caminhada no rumo certo, dentro da lei de Deus. O nosso futuro é a luz, é a felicidade, é a vida superior. O inferno eterno foi criado pelos homens para subjugarem as almas fracas e dominá-las por medo. Mas temos agora a doutrina espírita para nos esclarecer. E ainda nos dizem os espíritos, um pai justo e misericordioso não pode banir eternamente seus filhos. Com certeza, o amor de Deus pelos seus filhos é grandioso. Jamais ele nos deixaria no sofrimento eterno, até porque não teria utilidade para a alma. Sofrer eternamente para quê? A dor surge em nossa vida como um remédio para corrigirmos nossos equívocos. Porém, Deus está em toda parte, vendo e sentindo tudo o que se passa, ajudando a reparar o que fazemos contrário à lei, e vai nos mostrando os caminhos que devemos realizar. Deus não criou nada, nem ninguém para se perder eternamente. Ele a tudo controla, está lá tomando conta de tudo perfeitinho através das leis. Nos criou e criou também os meios para sermos felizes. Os nossos destinos são abençoados e a nossa vida está sempre nas mãos desse Pai de amor, desse Pai que só quer a nossa felicidade, que só quer a nossa perfeição, que sejamos realmente felizes e que possamos desfrutar deste mundo superior. E na questão 117, Kardec ainda questiona a respeito desses progressos. E ele diz, depende dos espíritos a aceleração dos seus progressos para a perfeição? Questão 117. Uma pergunta bastante importante para todos nós, né? Pois ficamos sabendo que somos regidos por leis perfeitas. Então, esse processo, para ser correto, deveria ser mesmo individual. E aí, então, Kardec perguntou, né? Depende de cada um o tempo, né, para você chegar à perfeição? E a resposta dos espíritos? Certamente, eles o conseguem com maior ou menor rapidez, conforme seu desejo e sua submissão à vontade de Deus. Uma criação dócil não se instrui mais depressa do que outra teimosa. Que resposta linda, não é? Essa dos espíritos aqui a Kardec. todos conseguem com maior ou menor rapidez. Depende do desejo de cada um. Depende da vontade de estar submisso às leis de Deus. Então, nós concluímos que o tempo necessário para atingirmos essa perfeição vai depender de cada um de nós. Olha que maravilha! Deus nos criou e criou também os caminhos, os meios que deveremos seguir, que deveremos obedecer para chegarmos ao objetivo divino, que é a felicidade. A perfeição é a nossa meta, sabemos disso por intuição, porque as leis de Deus estão em nós, na nossa consciência. E diante dessa posição, né, desse fato, dessas leis estarem na nossa consciência, nós temos noção disso, de um dia sermos perfeitos. A determinação de Deus é de que haveremos de passar por todas as situações de aprendizado que esse planeta nos oferece. Por quê? Com que objetivo? A fim de nos libertarmos das paixões inferiores, do apego às coisas materiais. Temos toda a assistência de Deus, todo o ensinamento através do Evangelho do Senhor Jesus, através dos esclarecimentos que a doutrina nos traz, para que essa caminhada, para chegarmos à perfeição, seja realizada de maneira o mais rápido possível. Quem deixa de se esforçar no seu próprio burilamento sofre as consequências dos desequilíbrios. É a lei de causa e efeito. Compete, então, a cada um de nós cuidar de nós mesmos, nos esforçando para evoluir, para que as bênçãos de Deus facilitem essa nossa tarefa.

causas e as consequências da drogadição. Novamente, recorrendo a Joana de Ângeles, no livro Conflitos Existenciais, capítulo 12, ela aponta as seguintes causas e consequências para a drogadição. Os primeiros prejuízos orgânicos decorrem da perturbação produzida na corticalidade do sistema nervoso, que se encarrega do controle em face da inibição que proporciona dos centros nervosos inferiores, logo afetando as fibras do feixe frontal talâmico, diminuindo as inibições e produzindo manifestações por exibição de emoções antes freadas e que se apresentam excitadas e dominantes. O que a mentora está dizendo aqui? Ela usou alguns termos médicos, então vamos decodificar uma linguagem que nós possamos

Na primeira parte é chamado cérebro reptiliano, onde fica concentrada as emoções, os sentimentos e as emoções mais ligadas ao instinto. Depois nós temos o sistema límbico, que foi desenvolvido mais posteriormente nos mamíferos, nas aves já começou a desenvolver o sistema límbico, e por último, a partir dos primatas superiores, os nossos parentes mais próximos, que são os chimpanzés e os gorilas, começou-se a desenvolver o corte cerebral. Mas ninguém tem o corte cerebral como o ser humano possui. E aí o que a Joana de Anjos está dizendo aqui? O corte cerebral, ele, como tem uma função, principalmente o lobo frontal, de trabalhar em nós, de arquivar as emoções nobres do ser humano, as virtudes, né, porque nós somos seres espirituais, mas estamos encarnados. O cérebro físico, ele tem uma influência muito grande nesse processo do desenvolvimento do espírito. Na verdade, os sentimentos nobres são do espírito imortal, mas eles são, depende também de um corte cerebral saudável para que seja armazenado esses sentimentos nobres do ser, que se localiza principalmente no lobo frontal, fica aqui nessa região do nosso crânio, que só o ser humano tem. Os animais, mesmo os primatas, eles não têm o lobo frontal. Por isso, eles são instintivos. O ser humano, ele é convidado a ir além dos instintos. Como as drogas, elas afetam o corte cerebral e principalmente o lobo frontal, porque o lobo frontal, ele é harmonizado pelo sétimo chakra, pelo sexto chakra e pelo quinto chakra, principalmente, mas basicamente, mais intensamente pelo sexto e sétimo. Nós vimos ontem que as drogas, elas afetam intensamente os chakras do perispírito. Então, vai havendo toda uma desorganização dos chakras, principalmente esses. Por quê? Como nós vimos ontem também na fala da mentora, quando ela fala do tabagismo, e o que ela fala do tabagismo serve para as outras drogas também, quando a pessoa usa o psicotrópico, ela quer entrar no mundo artificial, um mundo prazeroso, artificial, em que ela se aliena da vida. Isso tem a ver com o sexto e sétimo chakra, porque o sexto e o sétimo chakra são utilizados para um mergulho na dimensão espiritual e para transcender as questões puramente biológicas do ser. O ser humano, ele tem um convite consciencial de desenvolver cada vez mais os chakras superiores. Quinto, que é do conhecimento, sexto, que é da inspiração, e sétimo, da transcendência, a partir das energias do chakra do amor. Então, transformar as energias mais instintivas, mais egóicas, que estão mais relacionadas aos três chakras da base, primeiro chakra da segurança, segundo do prazer e o terceiro do poder, para utilizar dessas energias, canalizando para os chakras superiores. A pessoa que usa o psicotrópico, ela quer obter prazer, mas um prazer transcendente, usando produto químico, como se isso fosse possível. O prazer transcendente, como nós vimos na mensagem da mentora ontem, ele é feito a partir do momento que o espírito escolhe vivenciar as questões profundas do ser. Jamais um produto químico vai gerar esse êxtase
que é eminentemente

espiritual. Ele gera um pseudo-êxtase. Inclusive, a droga química êxtase, o objetivo teórico dela é produzir o êxtase espiritual. Só que o que ele produz? A pessoa entra no estado alterado de consciência alterada, e ali ela mergulha em situações fantasiosas, mas que diz respeito muito ao seu passado espiritual. Então, por exemplo, aquela pessoa que hoje está numa situação de miséria econômica, ao se alcoolizar, ao se drogar, o que que acontece com essa pessoa? O que vocês acham que acontece? Hã? Fica pior? Ela primeiro, antes de degradar todo o corpo, ela cria situações irreais na mente. É para isso que ela se droga, para obter prazer. Mas qual é o prazer da pessoa fugir de uma realidade? Qual é o prazer que ela obtém? Dá para entender o que está acontecendo no nível profundo? Ela mergulha em situações do passado em que ela teve poder, teve luxo, teve riqueza, teve tudo e usou mal tudo isso. E hoje, despojada de tudo para que ela possa canalizar sua vida de uma forma adequada, ela quer voltar àquela vida de glamour falso que ela viveu no passado. Isso é um dos fenômenos que acontecem no processo da drogadição, ou do alcoolismo, a mesma coisa. Ela mergulha em situações do passado vividas e passa a viver aquela vida de falso, de poder, de luxo, de riqueza, independente da classe social onde ela se encontra. Então, aqueles que tiveram experiências na nobreza, em situações de desmandos vários, mergulham nesse mundo aqui. Mas o que vai acontecer? Elas estão artificialmente fazendo com que o quinto, sexto, sétimo chakra funcione de uma maneira totalmente desequilibrada. Porque o objetivo da vida é nós ressignificarmos sempre as nossas experiências do passado, caminhando para o desenvolvimento de virtudes essenciais da vida. Então há um preço muito grande. Que preço é esse? O bloqueio das funções nobres do córtex cerebral. Quando a pessoa bloqueia as funções nobres do córtex cerebral, qual parte do cérebro vai assumir as funções psíquicas da pessoa? O cérebro reptiliano, que é o cérebro que nós herdamos das nossas experiências enquanto princípio inteligente no reino animal, quando estávamos nessa condição reptiliana. Esse cérebro existe é a parte mais profunda do cérebro, ligado eminentemente aos instintos. Os mamíferos, por exemplo, eles já começam a desenvolver algumas emoções. O réptil não tem emoções. Ele é basicamente instintivo, extremamente territorial. Se você está caminhando por um lugar e naquele ambiente tem uma cobra, o que ela vai fazer? Ela se sente ameaçada e aí ela dá um bote e morde. Se for uma cobra venenosa, você pode ir à desencarnação por isso. Porque isso é natural no réptil. Quando o ser humano passa a usar o álcool e as drogas nesse nível que nós estamos trabalhando aqui, ele se torna assim, como se ele fosse um réptil. Então, a qualquer momento, ele entra em estado de territorialidade e ataca acreditando que está sendo ameaçado. Por isso que as brigas nesses ambientes de álcool, de drogas, são muito comuns, porque as pessoas entram nesse movimento extremamente territorialista. Qualquer um que ouse
entrar, entre aspas, no território dele, ele ataca, né? Porque, como diz a mentora aqui, diminui as inibições, produzindo manifestações por exibição de emoções antifreadas e que se apresentam excitadas e dominantes. Então, o sistema límbico, onde tem as emoções mais ligadas ao instinto, emoções, por exemplo, de raiva, também ligado à territorialidade, que é próprio também das aves, dos mamíferos, em conjunto com os instintos mais animalescos do cérebro reptiliano, são todas desinibidas. E aí a pessoa entra em processos de destruição. Por isso que um pai alcoolizado pode chegar a matar o próprio filho. Uma mãe alcoolizada pode matar, ou drogada com uma droga ilícita, pode chegar a matar o próprio filho. Porque todas as questões mais nobres do ser são inibidas. O senso de humanidade que é dado pela corticalidade, pelas partes mais nobres do cérebro, são bloqueadas. Como o espírito encarnado recebe uma influência muito grande do corpo, ao bloquear o corte cerebral, o espírito se torna, mais instintivo, ele dá vazão mais intensa aos instintos, que antes estavam inibidas por essas funções superiores. Faz sentido isso, gente? Ficou claro o entendimento? Nós decodificamos esse parágrafo que a mentora coloca aqui. O que ela quis dizer com tudo isso aqui? Posteriormente, alcança o cerebelo, produzindo desgovernação dos movimentos, para logo seguir gerando a paralisia do nervo vagal, que responde pelo equilíbrio existente entre o ritmo cardíaco e respiratório, tornando-se em geral responsável pela morte do viciado. Com o aprofundamento do uso do álcool, das drogas de modo geral, vai havendo lesões também no cerebelo. O cerebelo é uma estrutura que nós temos aqui mais ou menos na região da nuca, que é responsável pelo nosso equilíbrio motor. Então, por exemplo, a pessoa que usa álcool muito tempo, ela vai degenerando o cerebelo e ela não consegue caminhar normalmente. Quando ela está sob o efeito agudo do álcool, né, todo mundo acho que já viu um bêbado andando. Ele anda cambaleando, porque o próprio cerebelo, com a intoxicação aguda, ele fica alterado. Mas com o processo de cronificação, de consumo repetidas vezes, vão havendo lesões cada vez mais intensas no nível do cerebelo. Por último, quando nós falamos do tronco cerebral, onde há os estímulos vagais para o funcionamento do coração e dos pulmões, pode chegar à paralisia do tronco cerebral, do funcionamento vagal do sistema nervoso. E aí há as chamadas mortes por overdose, que nós comentamos bastante ontem, como a mentora diz, é responsável pela morte do viciado, seja num coma alcoólico, seja numa overdose de cocaína, de crack, de heroína, de qualquer droga dessas que deprimem intensamente o sistema nervoso, pode gerar a morte por parada cardiorrespiratória. O coração para de bater e aí os pulmões entram em colapso e a pessoa morre devido a isso. Como nós dissemos ontem, ela morre. Desencarnar vai ser uma questão de bastante tempo para que ela se liberte de todas as injunções do corpo a partir desse fenômeno.
Na psicogênese da droga adição encontra-se o espírito aturdido, inseguro e às vezes revoltado, que traz do passado uma alta carga de frustrações e de rebeldia. Ontem, quando nós falávamos dos espíritos frágeis, é exatamente isso que é ser um espírito frágil. Não quer dizer que seja um coitado ou uma pessoa incapaz de viver a vida, mas é alguém que ainda está focado na rebeldia frente à vida. E aí, é essa pessoa que deveria estar, por uma questão consciencial, praticando as leis divinas, desenvolvendo as virtudes, virtudes importantíssimas para o espírito imortal, como a mansidão, a humildade, o amor, resolve por se rebelar contra a vida. Ele quer uma vida de poder, de Fausto, de prazeres, e no mundo de expiações e provas, é uma grande provação, inclusive, esse tipo de vida. Mas é para uma minoria, porque é uma grande provação que a maioria não suporta. E como diz o ditado popular, Deus não dá asa à cobra, né? Como a grande maioria, com certeza, vai falir redondamente nesse tipo de vida, a maioria renasce sem nada disso. Mas a pessoa quer, por todas as forças, viver isso. E aí, como ela não tem isso naturalmente, o que ela vai fazer? Vai buscar artificialmente. Pelo menos no cérebro ela vai viver as chamadas viagens. Quando nós falamos de viagem, as pessoas falam de viagens usando droga, que viagens são essas? Exatamente o mergulho no luxo, na riqueza, no Fausto, no mundo de prazer virtual, na própria mente dela, que elas podem já ter vividas no passado ou não, mas quase sempre viveram no passado, faliram quando viveram isso, estão hoje sendo convidadas a ressignificar tudo isso, mas se rebela e quer viver essa vida sem sentido, mas que a pessoa faz toda a força de vivê-la. Assim, existem níveis diferentes de pessoas que podem tombar nas malhas da drogadição. Aquelas que se apresentam atemorizadas, receando a vida, que lhes parece sempre injusta e perversa, destituídas de tolerância em relação às próprias frustrações. Então, são essas que gostaria de ter uma vida, um mar de rosas, tranquila, sem nenhuma provação, nenhuma experiência desafio, nada que tirasse aquela pessoa da zona de conforto. Como a vida não é assim, porque Deus criou a vida para que nós progridamos e nos tornemos plenamente felizes, o que faz a pessoa que tem esse medo de viver, ela muitas vezes foge pelo uso dos psicotrópicos. Aquelas outras que podem ser consideradas dependentes, isto é, para quem a existência deve ser sempre agradável e compensadora, buscando na droga química, seja qual for, uma fuga da realidade, que em face da sua injunção aflitiva deve ser negada ou apagada a qualquer preço. Então existem aqueles que fogem de uma vida sem, entre aspas, sem graça, e aqueles que querem que a vida seja sempre com situações agradáveis, e aí fogem também pelo uso da substância química. Se nós formos buscar, refletir mais profundamente nesses dois tipos de causas da drogadição que Joana de Ângeles diz aqui, nós vamos sempre encontrar o espírito imaturo querendo viver com essa imaturidade sem realizar os esforços para desenvolver
aquilo que Allan Kardec chamava de maturidade do senso moral. Desenvolver a maturidade do senso moral ainda é para poucos, muito poucos. Uma população que hoje está beirando 7 bilhões de pessoas, talvez nem 500 milhões nesse planeta, nós estamos falando de encarnados, né? Nesse planeta esteja disposto realmente a desenvolver a maturidade do senso moral. A maioria vai levando a vida na filosofia do Zeca Pagodinho, né? Um dos maiores propagadores de bebida alcoólica do país. Deixa a vida me levar, né? E vai deixando a vida levar, como se fosse possível a gente deixar a vida nos levar, né? Sem consequências muito graves para todos nós. Então, quando nós recusamos a desenvolver a maturidade do senso moral, principalmente fugindo pelas drogas, vão acontecer consequências muito graves. O primeiro grupo encontra no uso da droga a segurança que falta no estado de lucidez, embora reconheça que é de curta duração, mantendo a expectativa de renovação de outras doses até o desespero que não tarda. O segundo, vitimado pela ansiedade, refugia-se no tóxico, evitando o trânsito pelas situações desafiadoras para as quais acredita-se incapaz de enfrentamento. Então, no fundo, é a mesma situação, né? Tem aquele que foge para, entre aspas, desenvolver segurança, que na verdade não passa de anestesiamento da timidez que ele sente, da insegurança que ele sente. Porque ninguém consegue isso de uma maneira química, seja com drogas ilícitas ou com drogas lícitas. A outra pessoa que quer viver apenas situações prazerosas na sua vida. E aí, como não tem, mergulha nas drogas também com graves consequências. Os conflitos no lar contribuem excessivamente para a fuga na direção das drogas. A ausência de diálogos entre os genitores e os filhos, as agressões domésticas, as conversas doentias e a falta de carinho no que diz respeito à educação doméstica, expulsa o adolescente, muitas vezes a criança, do convívio da família para os traficantes impiedosos que os adotam, extorquindo-lhes dinheiro e matando-lhes esperança de uma vida saudável. Aqui Joana coloca a respeito da dinâmica familiar, que também é responsável por muitas das situações em que principalmente crianças e adolescentes fogem pelas drogas. E não é apenas nas classes sociais chamadas menos favorecidas, socialmente carentes, que isso acontece. Hoje são poucos pais que querem ser pais, porque ser pai e mãe dá muito trabalho. E como a maioria não quer ter o trabalho porque está mergulhado no trabalho material para conseguir dinheiro para ter coisas, e nas festas e nas badalações sociais, são poucos aqueles que realmente tem uma convivência amorosa, saudável com os próprios filhos. Conversas fraternas, conversas sérias, conversas em que os pontos importantes da vida são colocados de uma forma clara, objetiva, lógica. A maioria foge disso, porque tudo isso dá trabalho. Trabalhos diários, não são trabalhos para ser realizado de vez em quando. Então, como diz a própria Joana de Ângeles, numa outra obra, temos muitos órfãos de pais vivos. E como são muitos os órfãos de pais vivos, são muitos os adolescentes e até crianças hoje que fogem pelas drogas. Aquele mundo extremamente cruel dentro do próprio lar, ela foge. Aqueles que têm
poder aquisitivo mais baixo, normalmente foge para as ruas, porque normalmente vive em cubículos de uma peça ou do máximo duas peças, que não tem como fugir dentro da própria casa. Então eles fogem para as ruas e vão para as chamadas cracolândia da vida. Os que têm de classe média para cima, muitas vezes fogem dentro dos próprios lares, se refugiam nos quartos, nos próprios quartos, com a companheira, o companheiro, a companheira e o companheiro de sempre, o computador e a televisão, e hoje tem iPad, iPhone e de todo jeito, para a pessoa se alienar naquele mundo e se drogar. Ela sai do quarto para comprar a droga, volta, às vezes consome juntamente com os amigos, né, quando não consome na própria escola, e vai se alienando dentro da própria casa. E muitas vezes os pais que estão no quarto do lado não sabem de nada, porque não querem saber. Finge que está tudo muito bem, que as coisas são assim mesmo, e vão levando. Então, qual é o limite entre pontuar para o filho ser indiferente às questões do filho, e até quando isso deve acontecer? No nosso livro Saúde das Relações Pais e Filhos e Saúde das Relações Familiares, e também no Jesus Modelo e Guia da Família, nós colocamos as três funções da paternidade, da pater-maternidade. Né? Aliás, quatro funções. Existe a função colaborativa, a função diretiva, a função orientativa e a função sugestiva. A função colaborativa é desde o momento que o filho é concebido até o momento da desencarnação do pai, da mãe ou do filho, e em alguns casos até depois que a desencarnação, o pai e a mãe continuam colaborando com os filhos, por uma questão de fraternidade, porque nós não somos pais e mães, nós estamos pais e mães dos irmãos de humanidade que momentaneamente são nossos filhos. Então a função colaborativa é essa função em que todo pai, toda mãe tem um dever consciencial de ser colaborador com Deus na educação daquele filho, daquele irmão e humanidade que momentaneamente está como seu filho. Então, essa colaboração vai acontecer em todas as idades, independente de se o filho está com 40, com 50 anos e a velhinha está com 70, ela tem compromisso de colaborar. De colaborar, nós confundimos colaborar com interferir na vida do outro. A nossa cultura latina, né, e a brasileira é muito assim, é uma cultura de intervenção na vida do outro. Aí já é um problema muito sério que se cria para pai, mãe e filhos. Para que não haja intervenção e haja realmente colaboração, é preciso que a função diretiva, orientativa e sugestiva esteja bem balizada. A função diretiva é a função própria para a criança de 0 a 7 anos. De 0 a 7 anos, a criança não tem ainda capacidade plena de abstrair. Então, ela necessita ser direcionada para aquilo que ela deve fazer. Direcionada para o bem, para o bom, para o belo, para as práticas das virtudes cristãs, porque nós estamos falando tudo isso para pais e mães cristãs que querem ser pais e mães. Porque muita gente pode objetar, mas a coisa não é assim. Não é assim porque estamos doentes. Deveria ser assim. Então, pai e a mãe sinceros, coerentes, cristãos verdadeiros, vão sempre direcionar os seus filhos para o bem, para o bom, para o belo. Na primeira infância, só cabe a função diretiva. Não adianta você buscar conceitos abstratos do que é amor, do que é fraternidade, e fazer discursos para o seu filho de 3, 4 anos e 5 anos.
que ele não vai entender nada do que você está falando. A educação é feita a partir de exemplos, de contato, de situações bem diretivas. Na segunda infância, a partir dos 7, 8 anos, 6 anos, isso varia de acordo com a maturidade do espírito que está ali como filho. Não existe uma idade limite, mas em torno dessa idade, salvo se for um espírito de Alcione, que aí vai dar lição do pai desde 2, 3 anos, né? Mas é uma exceção na regra geral. Na maioria das vezes são umbralinos mesmo que a gente tem como filho. E não espíritos missionários. Então, o que nós vamos ter? A partir da segunda infância já começa a orientação, a função orientativa. A função orientativa já é uma função em que o pai e a mãe explica, conversa com o filho demoradamente, traz exemplos mais abstratos, reflete junto com ele, conversa com ele sobre a forma como ele entende as coisas. Então ela é da segunda infância orientativa, diretiva orientativa. A direção continua, mas já começa a haver orientações para o filho realizar ações nesta ou naquela direção. A partir dos 12, 13 anos, 11 anos, também varia, começa a adolescência. A partir dessa idade entra a função inverte, passa a ser orientativa diretiva. É basicamente orientação com direcionamento para o bem, para o bom, para o belo, para as virtudes cristãs, para que o filho possa, entendendo o que acontece, fazer as próprias escolhas. Foi perguntado a questão do livre-arbítrio. Então, todas essas funções têm a ver com o livre-arbítrio do filho. Na primeira infância, o livre-arbítrio da criança é quase nulo, porque ela não tem capacidade de escolha. Como que a gente exercita o livre-arbítrio da criança? Por exemplo, se ela tem dificuldade para tomar banho, por exemplo, para ir para o banheiro tomar banho. Ela pode exercitar o livre-arbítrio da seguinte maneira: ela vai tomar banho antes ou depois de assistir o desenho. A escolha dela se limita a isso. Ela acha que ela está escolhendo, né? Eu vou tomar banho antes de assistir o desenho ou depois de assistir o desenho. Só isso. Mas escolher não tomar banho não tem como, né? Ou escovar os dentes ou qualquer coisa que seja importante para a criança. A partir dos 7 anos, o livre-arbítrio já começa a ter uma elasticidade maior, porque ela já tem capacidade de abstrair, tem capacidade de entender o que acontece nas coisas, e aí o livre-arbítrio vai ampliando. Por isso que entra a orientação, baseada em exercitar no filho uma virtude importantíssima, que é o discernimento, para que ele aprenda a utilizar a lei de liberdade. A lei de liberdade só vai ser bem realizada se for a partir da virtude do discernimento. Então vai-se, o pai e a mãe vão orientando o filho cada vez mais para entender o que é livre-arbítrio, aquilo que pode, o que não pode, aquilo que deve, o que não deve. Aí entra também, a partir da segunda infância, já diálogos sobre as drogas, sobre o álcool, sobre tudo isso. Claro, sempre numa postura coerente, porque se o pai e a mãe falam dos malefícios do álcool, vira as costas e abre a sua cervejinha ou toma o seu whiskinho lá no bar da sala, né? O que ele está passando para o filho? Olha, o que eu estou falando para você não serve para nada, porque eu não faço nada do que eu estou falando, tá? É isso que na prática se passa. Então são posturas coerentes que devemos ter, né? Como os verdadeiros cristãos. A partir do final da adolescência, o livre-arbítrio é total do filho. Hoje a adolescência cada vez aumenta mais, e antigamente terminava com 17, 18 anos.
Hoje tem adolescentões aí de 23, de 24 anos, né, que já deveria ser adulto, mas continua adolescente, principalmente se estão estudando e não fazem outra coisa, a não ser estudar. Às vezes são super protegidos pelo pai e a mãe, então viram as adolescentões de 23, 24, tem até de 30 anos, sendo sustentado por matronas de 60, de 70 anos, mas já são aberrações. Na vida adulta entra a função sugestiva. Na função sugestiva, o livre-arbítrio do filho deve ser eminentemente preservado, porque ele tem capacidade de escolher, ele já tem maioridade penal, ele já tem uma série de situações em que o pai e a mãe já não são responsáveis nem legalmente sobre ele. É ele que é responsável sobre ele. Então ele já deveria ter aprendido a discernir lá na segunda infância, na adolescência, né? Claro, começando desde a primeira infância, de uma forma mais diretiva, mas começando. E na idade adulta já era para estar totalmente formado o seu caráter. Como a gente sabe que não é bem assim as coisas, porque a negligência em relação à formação dos filhos ainda é muito grande, o que acontece com muitos pais? Quando os filhos se tornam adultos, eles querem recuperar o tempo perdido. E aí entra a chamada interferência e não a colaboração. Então tem muitos pais hoje em dia que querem direcionar os seus filhos de 20, de 30, de 40, até mais anos. Como se isso fosse função deles e fosse próprio para aquela idade. Direção é de 0 a 7 anos. De 8 até 12, ou é direção com orientação. Na adolescência, orientação com direção. E a partir da vida adulta, que vai hoje em torno de 20, 22, 21, depende do espírito também, porque o espírito mais maduro fica mais adulto mais cedo. Deve-se sugerir pontos para que o filho reflita, de preferência recordando aquilo que ele já obteve na adolescência, na segunda infância, recordando pontos para ele refletir, né? Isso se caso os pais terem sido os pais verdadeiros no passado, porque se eles não foram, né, o que eles podem orar para que o estrago que fizeram seja o menor possível, porque o estrago já está feito. Não se volta situações de infância, de adolescência com os filhos. Então, na questão das drogas, do álcool, é importante ser pai e mãe desde o início, desde o momento da concepção, a educação deve acontecer. Na primeira infância, a educação é eminentemente com exemplo. Diretiva, porque é o exemplo que fala alto. Se eu digo uma coisa para o filho, falo que álcool faz mal, mas eu estou lá com as bebidas alcoólicas na minha boca, né? Eu estou falando banalidade, estou falando coisas falsas. Na verdade, são verdadeiras, mas para o pai e a mãe que não dão um exemplo, é falso em si mesmo. Se a pessoa fala que o uso de drogas é uma alienação e todo dia para dormir ela precisa de tomar um comprimido para dormir, para se alienar e poder dormir, o que está acontecendo? Apesar de ser uma droga comprada em farmácia, é droga psicotrópica do mesmo jeito. Então, na prática, está mostrando para o filho que quando temos problemas, a gente usa uma droga. Se essa droga vai ser comprada numa boca de fumo ou numa farmácia, é uma questão apenas de processos. Claro que é melhor comprar na farmácia do que na boca de fumo, mas o ideal é viver como espíritos imortais, cumprindo as leis divinas e praticando virtudes. O espírito imortal que vive dessa forma no corpo, fazendo esforços reais para cumprir as leis divinas e praticar as virtudes, não precisa de psicotrópico
nem comprado em farmácia, nem em boca de fumo. Vive naturalmente, dorme naturalmente, ri naturalmente, sente alegria naturalmente, não precisa de droga nenhuma, nenhuma. Nem quantidade, só uma dose de vinho por dia, não precisa nada disso. O que nós necessitamos é desenvolver as virtudes do espírito imortal, desenvolver alegria de viver, jovialidade, trabalho no bem para que tenhamos vida em abundância, como Jesus ensina. Então, quando nós fazemos isso, respeitando o livre-arbítrio nas várias fases, o pai e a mãe são pais e mães. Indiferença jamais. Indiferença é abrir mão de ser colaborador. Ninguém vai mudar um filho adulto, porque o tempo já passou. Mas colaborar com ele, com ela, é dever consciencial. E como que se colabora? Pontuando, orando, oferecendo muitas vezes na idade adulta aquilo que o pai e a mãe não deu quando criança. Mas sempre é tempo de oferecer o melhor. Jamais esse melhor vai ser interferindo na vida do filho, querendo direcioná-lo. Porque vai gerar todo um processo de revolta mais intensa no filho e um processo de desespero, de angústia, de frustração nos pais. Porque os pais vão ficar cada vez mais frustrados porque vão estar falando ao vento, jogando palavras ao vento. Não é dessa maneira. Maiores detalhes, livro Saúde da Relação Pais e Filhos, inteiro, de ponta a ponta, de preferência estudado várias vezes. Jesus, modelo e guia da família, estudado várias vezes, porque não é tão simples praticar tudo aquilo que está ali. Tudo foi orientado pelos mentores do Projeto Espiritizar. Nós apenas somos veículos para colocar tudo isso que está nessas obras sobre família que temos escrito. Essa mesma conduta em relação aos pais e filhos pode ser utilizada no atendimento fraterno, sim. Sempre sabendo que na nossa função no atendimento fraterno é sempre colaborar e sugerir. Não é cabível no atendimento fraterno direcionamento. No máximo, orientações sugestivas. Orientações sugestivas, você nunca vai falar uma coisa só para a pessoa. Você vai falar para ela pontos que, seguindo por esse caminho, pode acontecer isso, seguindo por esse, acontece aquilo, seguindo por aquele outro, pode acontecer outra coisa. E aí você orienta sugerindo. Cabe à pessoa utilizar da sua orientação, sugestão ou não, utilizando o seu livre-arbítrio. Porque não é função do centro espírita direcionar a vida de ninguém. Tá? Então, isso deve estar muito claro no atendimento fraterno. Por exemplo, nesse tema sobre drogas e álcool, jamais a gente direcionar o que a pessoa deve fazer. Se você fosse ele, você não seria você, seria ele. Então, esse negócio de se eu fosse você, eu faria isso, não é cabível no centro espírita. Você pode fazer na sua vida particular e assumir os compromissos com a decisão do outro, porque você vai ser co-partícipe dessa decisão. É agir sempre dando as orientações que a doutrina espírita oferece. Se for o caso, sugerir pontos para a pessoa refletir, ou para aquele familiar refletir, sobre o que está acontecendo, sobre essas questões espirituais e profundas relacionadas ao tema, mas jamais direcionar. Até os encaminhamentos para as chamadas políticas públicas de atendimento devem ser sugeridas, jamais impostas. Tem gente que acha que tem obrigação de pegar a pessoa e levar na marra para uma situação X ou Y. Se ela for um familiar, e naquele caso que nós dissemos ontem, de uma viciação contínua
aí tudo bem, é uma outra questão, mas fora disso não é cabível para nós no centro espírita. No caso de pais separados, em que o filho se distancia de um ou de outro pai, na verdade é que está havendo aí um grande problema, porque se existe ex-cônjuge, não deveria existir ex-pai nem ex-mãe, porque não é próprio na vida se tornar ex-pai e ex-mãe. Acontece que muitos, quando se separam dos seus cônjuges, se tornam ex-pai ou ex-mãe e praticamente deixam o filho por conta do outro. Mesmo que o outro, porque às vezes um cônjuge, por vingança, utiliza dos filhos contra o cônjuge que ele separou. Somente o pai ou a mãe que permitirem isso, que vão se tornar ex-pai ou ex-mãe. Porque se eles quiserem ser pais ou mães presentes, mesmo numa ação contrária do outro, eles poderão ser, sim, pais e mães, só que vai dar um trabalho dobrado. Como a maioria não quer ter trabalho, né? O que que faz? Já que ela isso ou que ele isso, então cuida que o filho é seu. O filho não é seu, é nosso, né? Deveria ser sempre nosso. Então, mas por comodismo, muitos preferem esse caminho do abandono afetivo, e vão dar contas da sua administração. Não há pai e mãe que, assumindo esse compromisso com Deus, não vá prestar contas para a própria consciência de tudo aquilo que fez durante toda a vida do filho. Se colaborou ou não. Se no caso de um filho que se envolve com droga, porque o pai foi omisso e acabou não sendo pai, se ele é corresponsável pela drogadição do filho, totalmente. Totalmente irresponsável. Não na responsabilidade, no sentido de que ele vai assumir a parte que é do filho, é a parte que cabe a ele como pai, que se abdicou dessa função de pai, ele vai ter toda a responsabilidade pelo tudo o que acontecer com os filhos. Isso é orientação de Santo Agostinho e o Evangelho segundo o Espiritismo. Os conflitos internos que aturdem o jovem ou adulto que sente insegurança na realização de alguns cometimentos respondem pela procura de determinadas drogas estimulantes que lhes proporcionam segurança na primeira fase da intoxicação, em razão do estímulo cortical que proporciona certa vivacidade intelectual, respondendo pela euforia e audácia nos gestos. Então, aquilo que nós já comentamos ontem, na primeira fase a droga gera esse estímulo no corte cerebral, e aí a pessoa entra em euforia, ela, entre aspas, pensa melhor, ela se sente audaciosa para realizar determinadas ações, mas tudo isso é pura ilusão, porque ao mesmo tempo que a droga estimula, ela destrói o corte cerebral. Então ela vai destruindo gradualmente até que a pessoa se torne um trapo humano, na segunda fase do processo. É comum acontecimento em determinados indivíduos que exercem profissões liberais e são convocados a miúde ações desafiadoras que temem não poder executá-las com segurança e que o fazem sob a injunção do álcool e diversas drogas tais a morfina, a cocaína, o crack ou outra qualquer. Então a pessoa tem um desafio, só que em vez de trabalhar para desenvolver as virtudes que vão fazer com que ela supere verdadeiramente o desafio, que ela escolhe o caminho mais fácil. Bloqueia algumas funções para que possa realizar passar por aquela situação desafiadora. Isso que Joana de Anjos coloca aqui é muito comum numa sociedade doente como a que nós vivemos. Muita gente faz isso. Os artistas envolvidos com drogas tem a ver com essas questões, mas não somente artistas, porque isso é uma minoria.
É um hábito que graça hoje em grande parte da sociedade. Executivos que antes de fazer uma apresentação importante cheiram cocaína no banheiro da própria empresa onde eles vão apresentar. Isso em todas as classes sociais acontece isso. O que vai variar é o tipo de droga usada. Não poucos viciados, etinentes, são vítimas do mesmo hábito que mantiveram em existência anterior, na qual mergulharam em abismo profundo e retornaram com as marcas da dependência que os consome, avançando para expiações muito graves no futuro. Aqui Joana coloca outra causa importante, que é a repetição de um vício do passado. Então, como o vício não é do corpo, é do espírito imortal, o espírito que já se viciou no passado espiritual, ele tem uma tendência muito grande a voltar a se viciar novamente. E aí, como diz a mentora, vai avançando cada vez mais para expiações muito graves, no sentido de que, como ele vai lesando não apenas os corpos físicos que ele tem, mas o perispírito também, ele vai gerando para si mesmo expiações muito graves no futuro. Os líderes que davam drogas para os seus soldados para que eles pudessem matar com mais eficiência, é uma das situações que pode gerar no futuro situações de repetição de dependências. São todas as situações que levam o espírito a ser dependente químico numa existência, ele vai levar essa tendência para a existência seguinte. Porque o fato de desencarnar e voltar novamente à carne não vai mudar muita coisa, até que ele se decida por modificar-se. Sob outro aspecto, as vinculações com personalidades psicopatas desencarnadas ou inimigos pessoais de outras experiências carnais responde pela sua indução à dependência viciosa, na qual também se comprazem mecanismos de vampirização cruel em verdadeira interdependência espiritual. Aqui, novamente, as causas espirituais obsessivas que nós já vimos bastante no dia de ontem. Sem a menor dúvida, é o espírito enfermo aquele que mergulha no poço asfixiante da drogadição, arrastando os efeitos da conduta reencarnacionista e dos compromissos alienantes da atualidade na qual se encontra. Sempre nessas questões de ordem espiritual, nós vamos encontrar o espírito doente, seja nas questões ligadas à sexualidade, seja nas questões ligadas à dependência química, às questões morais, emocionais. É o espírito enfermo sendo convidado a superar a doença que traz em si mesmo. A repressão policial e a falta de educação moral, a ausência de esclarecimento correto em torno dos danos produzidos pelas drogas químicas tóxicas, as dificuldades socioeconômicas, os conflitos íntimos, os estímulos proporcionados pelas belas e bem trabalhadas propagandas apresentadas pela mídia, responde pelo agravamento da epidemia da drogadição que assola a sociedade contemporânea. Como nós temos muitos espíritos doentes na sociedade atual, toda a conjuntura vivida agrava o problema em vez de solucioná-la, desde a repressão policial até as propagandas glamurosas, como nós vimos ontem, que estimula o álcool desde a adolescência, quando não estimula até as crianças. É uma repressão de faz de conta, na verdade, né? Como tudo que está acontecendo no Brasil, de modo geral, nós estamos falando do mundo todo, né? A mentora não está falando só do Brasil. Existe muita repressão policial, por exemplo, nos Estados Unidos é uma repressão policial enorme. No nosso país, nós estamos vivendo uma ilha da fantasia, em que as coisas são de faz de conta. Não é por acaso que o povo está na rua exatamente para que os nossos governantes despertem para governar de fato e não para fazerem de conta que estão governando. Em toda a sociedade, o professor faz de conta que ensina, ou a polícia faz de conta que
resolve os problemas, a presidente faz de conta que está governando, e todos vão empurrando com a barriga tudo. E aí o resultado é isso que nós estamos tendo no nosso país. Se tem a responsabilidade do adolescente, no caso de que o pai abandonou, sim. O pai é responsável pela parte que lhe cabe, porque o outro está usando aquilo como se fosse uma vítima da vida. Ninguém é vítima da vida, né? Aquele que passa por uma situação dessa também abandonou no passado, está aprendendo na pele que isso não se faz, porque senão Deus não seria onisciente, onipresente, permitindo algo, porque existe uma lei de permissão, permitindo algo que não estivesse na conta da vida daquele espírito. O que acontece é que a maioria prefere o comodismo e prefere a condição de vítima do que assumir a postura real de dono da própria vida, né? Isso é muito comum na sociedade em geral. Assume a posição de vítima, não sou eu, é o mundo cruel que me faz assim. Ninguém nos faz assim, somos nós que fazemos. É claro que existe uma série de conjunturas desafiadoras. Para um filho abandonado, é desafiador viver num mundo como o nosso. Agora, ele só vai entrar nas drogas fugindo desses desafios se ele escolher fazer isso. A chance de uma pessoa que já teve problemas no passado, que renasce num ambiente viciado, as chances são maiores, é muito difícil? Sim. Por quê? É aprovação para o espírito. Isso está lá no Livro dos Espíritos, uma questão que Kardec faz a respeito das provações, que o mentor que responde, ele diz que uma pessoa que tem uma tendência ao crime renasce num ambiente de criminosos para que ele possa resistir ao crime, para que naquela aprovação, vencendo a aprovação, ele realmente desenvolveu virtudes. Na questão do álcool, das drogas, é a mesma coisa. Nós vivemos numa sociedade doente porque trazemos as nossas doenças enquanto individualidades. Agora, a opção de permanecer doente ou não vai ser oferecida ao espírito o tempo inteiro. É nisso que reside as provações. Porque senão o espírito nessa condição, então vamos levá-lo para Júpiter, porque lá é um planeta que não tem mais droga, não tem mais álcool, não tem mais nada, porque aí vai ser mais fácil para ele. Teria condições de acontecer isso dentro de um ponto de vista fisiológico? Não tem. Nem o próprio no perispírito consegue viver, uma pessoa que tem um perispírito grosseiro conseguiria viver em Júpiter. Então, é numa sociedade doente que nós vamos nos libertar individual e coletivamente das doenças. Não tenhamos dúvida disso, né? Somos nós é que vamos fazer uma sociedade saudável. Assim como somos nós é que fazemos com que ela seja doente. Muitos de nós já nos libertamos do álcool, das drogas. Mas como que nós participamos dessa sociedade doente? Sendo coniventes, né? Por exemplo, fazendo uma atividade beneficente para o movimento espírita e vendendo bebida alcoólica. Nós estamos participando da doença social. Ah, mas tem muita gente. Mas não é para nós, é para os outros, é para os nossos amigos. Então, o que você oferecia para os inimigos? Né? Se para os amigos, tem muita gente que não bebe, mas faz festa e oferece para os amigos as bebidas alcoólicas. O que você ofereceria para o seu inimigo? O ácido sulfúrico com gelo? Né? Provavelmente, né? Porque se não é bom para ele, mas para o amigo, ele vai lá e oferece, ele está participando do jogo da doença social. Aí muitos vão dizer assim: ah, mas se não tiver bebida alcoólica, meu amigo não vem.
Ele é amigo seu ou ele é amigo da cerveja que vai receber de graça na sua casa? Então ele está mostrando para você que ele é amigo da cerveja e não seu. Porque se ele precisar de um estímulo químico para estar junto com você, esse amigo seu não é seu amigo.

0: posturas mais saudáveis. Né?
1: Nós fazemos isso, inclusive, na família, né?
0: Também na família. É, festa, almoço de família. É, porque, afinal, né, ninguém é de ferro, então tem que tomar, tem que isso. E você acaba sendo partícipe de um processo de desequilíbrio do outro. E quando a bebida é de graça, o que, que as pessoas bebem? Com moderação? De graça, sim, né, porque o outro pagou, porque não existe nada de graça. Né? Elas bebem até ficarem alcoolizadas e muitas vezes saem dirigindo os carros. Você pensa que você não é corresponsável por um acidente que alguém bebeu numa festa ou num almoço que você promoveu e aconteceu um acidente com a pessoa que se alcoolizou na sua casa ou na sua festa? Você não é responsável? É responsável, sim. É corresponsável. Então, as leis da vida, nós não podemos burlar e fugir, tentar fugir das leis da vida. Elas são aquilo que elas são. Né? E tem muitos de nós que ainda acham que, não, é assim mesmo. A vida é assim mesmo. Se não for assim, a gente não vive. Claro, não vive doente. Mas saudável a gente vive. Só que nós queremos ser igual a todo mundo, né? Ou um pouquinho diferente, a gente já não faz, mas colabora para que o outro faça. Né? Quando a pessoa não faz, né? Porque tem muitos que ainda fazem.
1: Nós ainda temos um sobrecarregamento. Às vezes a gente é muito prático, né? Então, aqui, bebeu, saiu carro, Deus, e nem morreu no acidente, está tudo bem.
0: É.
1: Quantas pequenas confusões se dão no seio das famílias, porque a pessoa perde o limite por causa.
0: É. Não apenas essas confusões, né, como foi comentado, mas também toda aquela questão espiritual que nós vimos ontem. Se você leva para dentro do seu lar um ambiente de bebedeira, que tipo de espírito você está levando para o seu lar? Anjos, espíritos superiores que vão se reunir para orientar a família, crescer e se evoluir? É aqueles espíritos vampirizadores que nós vimos ontem, vimos até as figuras, né, aquele espírito grotesco, vampirizando, que você vai levar para a sua festa, vai levar para o seu lar, né, vai levar para a sua vida. É esse tipo de companhia. Porque imagina o espírito superior ali do seu lado, intuindo você alcoolizado ou os seus familiares alcoolizados. Não há espaço, eles não suportam esse tipo de ambiente, como qualquer pessoa lúcida não suporta esse tipo de ambiente. Eles podem entrar no estudo, como Aulus e André Luiz entraram naquele texto que nós colocamos ontem, inibindo, transcendendo a repugnância que sente num ambiente desse, mas apenas em estudo, ou em socorro muito especiais que acontecem muitas vezes, né, por acréscimo de misericórdia. Mas para ficar ali conosco, nós trocamos muitas vezes a companhia dos espíritos benfeitores por espíritos da pior espécie, porque simplesmente entramos nesse jogo social, tá? A pessoa, com a postura da pessoa que já se libertou do álcool, das drogas, mas que tem ainda isso dentro da família. Se a pessoa ainda tem isso dentro da família, ela não vai também abandonar a família por causa dessa questão, né? Não é por aí. Mas, mantendo a sua integralidade, mantendo o seu ambiente psíquico equilibrado, né? Porque se existe uma psicosfera coletiva, existe também a psicosfera individual. Na nossa psicosfera individual, nós é que somos responsáveis sempre. Ninguém pode invadir a nossa psicosfera individual se nós não permitirmos. Então, o que, que a pessoa deve fazer? Deve se tornar uma ilha de luz no meio desse ambiente

0: é perturbado, para que elas sejam um instrumento de auxílio, mesmo que seja indireto, dos familiares que ainda têm essa postura.
1: Mas não,
0: não, não da atitude dela, mas às vezes pode ser no próprio lar. Se uma por exemplo, tem a esposa não bebe, mas o esposo bebe, o que ela vai fazer? Vai separar? Se tem um filho que bebe, vai se tornar ex-mãe dele? Não, estou de mal com você, nunca mais quero saber. Isso não é possível, né? Em casos extremos, até isso, por exemplo, principalmente na relação conjugal, em casos extremos é lícito que a pessoa não queira conviver com uma pessoa alcoólatra. Agora, em outras relações que não dá para se tornar ex, o que você vai fazer? A única forma de você atuar equilibradamente é manter o seu mundo, não é isolado do outro, mas protegido do outro. No nosso livro Saúde das Relações Familiares, nós colocamos um caso em que os familiares tinham esse hábito da bebedeira. Então, não era na família nuclear da pessoa. Então, houve possibilidade, esse é um caso verídico, nós colocamos no livro. Houve possibilidade dela se fazer um isolamento de autoproteção. Se não é na minha família nuclear, é na família de origem, eu posso não frequentar as festas regadas à bebida alcoólica da família? Posso, tenho todo o direito de fazer isso. Não é falta de caridade. Falta de caridade seria levar sua família nuclear para conviver nesse ambiente. Então você faz um isolamento de proteção, que é mais uma proteção para a família nuclear. Quando na família nuclear há situações de viciação, a pessoa vai fazer um isolamento protetivo dela em relação à contaminação que vem do outro, para que ela seja um instrumento de auxílio do outro. Na família de origem, na família mais ampla, a família que não se coaduna com esse tipo de postura, o que ela serve? Ela serve para quê? De exemplo para aqueles que só fazem festas regadas à bebida alcoólica. Sem álcool, sem nada, é uma referência. Sim, com certeza, né? Porque você mora, é o que acontece nas promoções de centros verdadeiramente espíritas. As pessoas vão, se divertem, almoçam, jantam, fazem sem uma gota de álcool, né? Nos centros verdadeiramente espíritas é assim, né? Não nos falseados. E as pessoas aprendem que não precisa de álcool para você se divertir, para você ser jovial, para você ser alegre. Aliás, é a alegria verdadeira e não essa falseada chamada euforia, possibilitada pelos produtos químicos. Uso abusivo das drogas em face da dificuldade ou indiferença das demais criaturas para cerceá-lo pelo esclarecimento vai se tornando tão natural e quase chique nas denominadas rodas de alto padrão econômico, que ameaça o equilíbrio das criaturas individualmente e da sociedade em geral. Então, essa realidade que nós estamos vivenciando, que nós já comentamos desde ontem, a princípio a toxicomania produz impacto perturbador, mas à medida que se avoluma uma falsa compreensão e tolerância geral, finge ser uma forma de conduta da época, como uma válvula para escapar-se à ansiedade, ao estresse, às pressões vigentes, lamentavelmente conduzindo para a loucura, a destruição e a morte. Então, tudo isso nós já comentamos, né? Essa conduta doentia, superficializada, que nós vemos na sociedade de hoje, em que tudo é fingido. Faz de conta, vamos fazer de conta que as coisas são assim e vamos levando. Teorias esdrúxulas que não correspondem a aquilo que Deus nos programou para nós. No livro Após a Tempestade, Joana de Ângeles diz, no capítulo 8, fixando-se nas estruturas mais sutis do perispírito, em processo vigoroso, os estupefacientes desagregam a personalidade, porquanto produzem na memória anterior a liberação do subconsciente que invade a consciência atual com as imagens torpes e deletérias de vidas pregressas que a misericórdia da reencarnação faz jazer adormecidas. Nós acabamos antecipando isso aqui. Então, quando a pessoa usa as drogas psicotrópicas, ela mergulha nas vidas anteriores e traz situações do passado que ela gostaria de fruir novamente, mas que pela bênção da reencarnação elas deveriam estar ressignificando, mas que elas acabam vivendo aquilo e virtualmente na sua mente, mas como são experiências já vividas com toda a carga emocional vivida nessas experiências. Então, se ela obteve muito prazer numa determinada existência, é prazer egóico, né? Não é um prazer da essência, por isso ela fala aqui as imagens torpes e deletérias de vida passada, ela mergulha naquilo e passa a viver. Isso é comum nas chamadas cracolândias, porque normalmente são aquelas pessoas de poder aquisitivo um pouco mais baixo que gostaria de viver no fausto, no luxo, na riqueza do passado, que foram despojadas exatamente para aprender a valorizar, que ficam ali fumando no cachimbo de crack um após o outro para viver naquilo. Como são espíritos extremamente rebeldes e materialistas, eles ficam focados nesse momento, não importa se vai sofrer depois. Porque no nível subconsciente todos sabemos que somos espíritos imortais momentaneamente no corpo, mas a pessoa vive alienada e o que importa é aquele prazer imediato. De incursão em incursão, no conturbado mundo interior, desorganizam-se os comandos da consciência, arrojando o viciado nos lôbregos aos sapões da loucura que os absorve, desarticulando os centros de equilíbrio da saúde e da vontade, sem possibilidade reversiva pela dependência que o próprio organismo físico e mental passa a sofrer irresistivelmente. Então, isso tudo já comentamos também.
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2: Iniciaremos agora o estudo do Livro dos Médiuns, a questão 196, que é Médiuns Imperfeitos. O Kardec só aborda os médiuns imperfeitos, e do item 4 ao item 8. E nós vamos falar sobre esses médiuns: os médiuns levianos, os médiuns indiferentes, os médiuns presunçosos, os orgulhosos e os suscetíveis. Então, por enquanto, serão só esses. Porque, na verdade, essa questão 196 dos médiuns imperfeitos, ele aborda 13 tipos de médiuns. Nós já falamos sobre 3. Que foram os médios obsidiados, fascinados, subjugados, e agora vamos dar essa sequência. É muito interessante porque as coisas são tênues entre umas e outras. Os médios levianos, fala, os que não levam a sério suas faculdades e que delas se servem apenas como divertimento ou para coisas fúteis. Ora, uma pessoa que tem uma faculdade mediúnica, que tem esse intercâmbio do mundo espiritual, mas que ela usa aquilo para divertimento, para coisas fúteis, vamos fazer uma análise crítica e uma análise crística também. Uma pessoa que só pensa em divertimento e em coisas fúteis, qual o nível do espírito que vai estar ao lado dessa pessoa? Ora, é um espírito que tem uma afinidade com o pensamento, com as escolhas, com o dia a dia do médium. Se o médium gosta de coisas fúteis, vai ser um espírito ligado a coisas fúteis. Apenas isso. E nós temos que ter uma análise quando vamos conversar com algum médium, quando vamos ler algum livro mediúnico, saber quem é o médium. Não basta ser médium, não basta ser um espírito dando mensagem. Nós temos que saber a condição moral do médium, para aí sim nós fazermos uma avaliação. A gente tem um ditado, né? Diz-me com quem andas que eu te direi quem és, né? Então, aqui é o contrário. Me diga como você é. E aí eu vou caracterizar quem são os espíritos que vão passar a mensagem por você. Então, muitas vezes, tem médios que ficam perguntando coisas com bobagens, fica às vezes fazendo rodas, né? Lembra aquelas brincadeiras de copo que às vezes alguns médios usavam para falar, para perguntar aos espíritos o que vai acontecer, se vai chover. Como começou, na verdade, o que chamou a atenção do Allan Kardec, das pessoas daquela época, com as mesas girantes, que elas falavam o quê? Perguntavam futilidades. Mas como as mesas respondiam às futilidades, o Kardec achou interessante. Ora, se estão respondendo futilidades, vamos ver se consegue responder coisas mais profundas. E aí ele foi se aprofundando nas perguntas, e na hora que nós vamos nos aprofundando, esses espíritos fúteis, eles não conseguem mais ficar na mesma vibração. E aí vem o quê? A aproximação dos bons espíritos. Ele aborda sobre os médios indiferentes, que ele diz que são os médios os que nenhum proveito moral tiram das instruções que recebem e em nada modificam sua conduta e seus hábitos. É interessante isso porque às vezes os médios que têm contato com a doutrina espírita têm as instruções desses espíritos falando sobre o quê? A conduta ética, a conduta moral, uma postura de saber se conduzir na sociedade, de saber se conduzir na família. Ora, os espíritos não exigem de nós uma santidade. Os espíritos não exigem de nós a perfeição, mas eles exigem o nosso esforço dentro do limite de cada um no aperfeiçoamento. Na hora que nós estamos nos aperfeiçoando, nos esforçando, os bons espíritos chegam juntos. Na hora que nós não estamos fazendo nenhum esforço, nós estamos sempre por conta própria. E tem muitos médios que chegam à casa espírita e têm contato com a doutrina espírita, porque às vezes vem de outro segmento religioso, ou não vem de nenhum segmento religioso, mas é médium. E aí ele tem essa orientação moral, e aqui como ele está dizendo, não tira proveito moral das instruções que recebe e não modifica absolutamente nada. São muitas vezes médiuns que vendem as informações, são médiuns que de alguma forma usa a mediunidade para se dar bem em alguma questão, sem modificar os seus hábitos. No item 6, ele fala sobre os médiuns presunçosos. São os que têm a pretensão de ser os únicos a estar em relação com espíritos superiores. Acreditam-se infalíveis e consideram inferior ou errôneo tudo que deles não venha. Isso é muito interessante, porque nós vemos que tem muitas obras mediúnicas que, ao lermos, fica muito claro que o nível do espírito que escreveu aquilo é um nível abaixo da moral. Mas um médium, ele já passou por aquela fase de fascinado, de se iludir com as informações dos espíritos, e ele está nesse processo de presunção que ele se acha sim o máximo e acha que aquele espírito é o espírito superior. E muitos, inclusive, têm a presunção de assinar mensagens com o nome de Jesus. Muitos médiuns têm essa presunção. Ora, Jesus, ele já falou o que tinha que falar. Jesus já exemplificou o que tinha que exemplificar. Para Jesus aparecer, através de algum médium, para dar uma mensagem trivial que todos nós já sabemos, ora, Jesus veio à Terra para o quê? Nos dar um ressignificado da vida, uma proposta de amar ao próximo, de se amar. Esta foi a grande mensagem dele. E esses médios presunçosos, eles se acham realmente infalíveis. Eles acham que... E eles não aceitam crítica. Muitas vezes você pega uma obra, uma mensagem, e você faz críticas doutrinárias, críticas de bom senso, e eles não acreditam. E eles se acham, a presunção é tão incrível que eles se acham acima do bem e do mal. São uns médios que nós temos visto bastante, né, porque se acham assim infalíveis, e na verdade ninguém é infalível. Nós conhecemos também médiuns sérios que, quando recebem obras do mundo espiritual, eles têm o critério de passar a obra, a mensagem, para um grupo de pessoas que têm um conhecimento profundo da doutrina espírita e que são pessoas também com moral, com ética, para que essas pessoas avaliem a luz da doutrina espírita, avaliem tecnicamente, e aí sim, depois disso, é que ele libera as obras. Ora, o Chico Xavier, todas as obras dele, naquele livro Testemunhos de Chico Xavier, eram cartas que ele trocava com Vantuil de Freitas, que era o diretor da FEB naquela época. Então, aí depois dessas cartas, ele deu para a Sueli Calda Schubert, que é uma médium amiga dele, e ela fez esse livro divulgando trechos de algumas cartas e depois fazendo uma avaliação, uma explicação à luz da doutrina espírita. E ali nós vemos que todas as obras de Chico Xavier, que ele recebia de Emmanuel e de outros espíritos, ele mandava para a FEB naquele momento, para o Vantuil e para uma equipe, para que todos lessem e vissem se estavam tudo de acordo com a doutrina espírita. Olha, o Chico Xavier. Isso mostra o quê? Um médium sério. Um médium realmente humilde e sabedor que pode falhar. Todos nós podemos falhar. Então, a presunção, ela é uma arma perigosíssima, não só na mediunidade, mas em todas as questões. Quando nós achamos que falamos sempre a verdade, eu só falo a verdade e não tolero quem mente, isso é uma presunção muito grande, que muitas vezes nós podemos entrar até num processo obsessivo, por nos acharmos acima do bem e do mal, acima de qualquer situação, e achar que nunca erra. Então vamos ficar muito alerta com relação a isso, porque, como Kardec disse, repassou a informação que os espíritos falaram, todos nós somos médiuns. Então, muitas vezes, nós podemos até estar num processo de fascinação, nos achando assim o melhor do mundo, e acabar ser isto, uma médium, uma pessoa presunçosa, onde nós mesmos estaremos trazendo para nós uma dor muito grande, porque isso um dia nós vamos ter que resgatar. Toda palavra maldita, toda ação mal feita, tudo que nós vivenciamos, se foi de uma forma errada, nós vamos ter que reencarnar para ressarcir esse momento. Então, vamos desde já ficarmos alertas sobre isso. Então, voltaremos já já para darmos continuidade ao estudo.
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3: Queridos ouvintes, estamos de volta com a continuidade, a segunda parte do nosso estudo. O estudo de hoje é sobre a natureza do Cristo. Então, continuando. O acordo dos pais da Igreja nada tem, portanto, de concludente, já que é uma unanimidade de escolha, formada pela eliminação dos elementos contrários, que se confronta tudo que foi escrito, pró ou contra, não se saberia para que lado penderia a balança. Tanto é que a gente sabe que eram, de início, 72 evangelhos, que foram reduzidos a 4. Na descoberta dos escritos do Mar Morto, uma parte apenas desses 60 e poucos que sobraram é que foram descobertos, e assim mesmo, muito danificados. Mas tudo bem. Isso nada tira do mérito pessoal dos sustentáculos da ortodoxia, nem do valor deles como escritores e homens conscienciosos. São advogados de uma mesma causa, que defenderam com um incontestável talento e deviam forçosamente chegar às mesmas conclusões, longe de querer denegri-las no que quer que seja, quisemos simplesmente refutar o valor das consequências que se pretende tirar do seu acordo. No exame que iremos fazer da questão da divindade do Cristo, colocando de lado as sutilezas da escolástica, que apenas serviram para confundir em vez de elucidá-lo, agora a gente abre um outro parênteses. O que era escolástica? Era uma escola da igreja que só se tinha acesso ao conhecimento na Idade Média quem fizesse parte da igreja. Então a escolástica era uma escola da Idade Média, que lá eles ensinavam o que eles queriam. Ensinavam a ler, escrever, fazer cálculos matemáticos, mas a parte religiosa era o ponto de vista dele. Então é como Allan Kardec está dizendo, colocando de lado as sutilezas da escolástica, quer dizer, da escola da Idade Média, que apenas serviram para confundir em vez de elucidá-la, elucidá-la quem? A divindade do Cristo. Nós nos apoiaremos exclusivamente sobre os fatos que ressaltam do texto do Evangelho. Então Kardec está querendo dizer, vamos deixar de fora o que os pais da igreja disseram durante a Idade Média até hoje e vamos nos basear nos Evangelhos. E que, friamente examinados, conscienciosamente, sem tomar partido nenhum, fornecem abundantemente todos os meios de convicção que se pode desejar. Ora, entre esses fatos, não há mais preponderantes nem mais concludentes do que as próprias palavras do Cristo. Palavras que ninguém poderia recusar, sem infirmar, quer dizer, sem revogar a veracidade dos apóstolos. Pode-se interpretar, porque foram os apóstolos que escreveram os evangelhos, pode-se interpretar de diferentes maneiras uma parábola, uma alegoria, mas afirmações precisas, sem ambiguidade, 100 vezes repetidas, não poderiam ter um duplo sentido. Nenhum outro, senão Jesus, poderia pretender saber melhor que ele, o que ele quis dizer, como ninguém pode pretender ser melhor informado que ele sobre sua própria natureza, quando ele comenta suas palavras e as explica para evitar qualquer equívoco. Deve-se estar em harmonia com ele, a menos que lhe negue a superioridade que se lhe atribui, e de se substituir pela sua própria inteligência. Se ele foi obscuro sob certos pontos, quando se serviu da linguagem figurada, sobre o que toca a sua pessoa, não há equívoco possível. E aí, meus irmãos, meus ouvintes, será que a gente já está conseguindo distinguir, perceber, nesse estudo, a natureza do Cristo? Ou ainda está sobrando dúvidas? Se estiver sobrando dúvidas, é muito bom. Vamos reler, vamos ao livro Obras Póstumas e vamos estudar sobre a natureza do Cristo. Porque no próximo estudo é que a gente vai poder começar a tirar algumas conclusões da natureza do Cristo. Ele era divino? Ou ele era humano, ou ele era as duas coisas. Vamos raciocinar, vamos pensar, vamos rever e vamos tirar a nossa própria conclusão. Porque Kardec nos dizia assim, não acredite em tudo que você vê, em tudo que você ouve, em tudo que você lê. Duvide, questione, pesquise. E é isso que o Espiritismo continua propondo. Vamos duvidar, vamos questionar, vamos pesquisar. Porque só a pesquisa, só a dúvida, leva ao esclarecimento. E fiquemos com Jesus, com essa reflexão, e que Ele nos abençoe. Muito obrigada pela atenção.
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Hoje trabalharemos o módulo 4 do nosso curso, o compromisso com a caridade. Inicialmente vamos ler todo o texto da primeira epístola aos Coríntios, que aborda a caridade segundo Paulo de Tarso. A primeira epístola aos Coríntios, o capítulo 13 inteiro, é o que nós vamos estudar na noite de hoje. Então Paulo diz que ainda que eu falasse as línguas dos homens e dos anjos, se não tivesse caridade, serei como bronze que soa ou símbolo que retine. Ainda que eu tivesse o dom da profecia e conhecesse todos os mistérios e toda a ciência, ainda que eu tivesse toda a fé, de maneira tal que transportasse os montes, se não tivesse caridade, nada seria. E ainda que distribuísse todos os meus bens para o sustento dos pobres, e ainda que entregasse o meu próprio corpo para ser queimado, se não tivesse caridade, nada disso me aproveitaria. A caridade é paciente, é benigna. A caridade não é invejosa, não trata com leviandade, não se ensoberbece, não se conduz inconvenientemente, não busca seus interesses, não se exaspera, não se ressente do mal, não se alegra com a injustiça, mas regozija-se com a verdade. Tudo sofre, tudo crê, tudo espera, tudo suporta. A caridade nunca falha. Mas havendo profecias, serão aniquiladas. Havendo línguas, cessarão. Havendo ciência, desaparecerá. Porque em parte conhecemos e em parte profetizamos. Quando, porém, vier o que é perfeito, quando vier a caridade, então o que conhecemos, em parte, será aniquilado. Quando eu era menino, falava como menino, sentia como menino, pensava como menino. Quando cheguei a ser homem, desisti das coisas próprias de menino. Porque agora vemos como em espelho, obscuramente, então, quando a caridade chegar, veremos face a face, e o que agora conhecemos em parte, então conheceremos no todo, como somos por Deus conhecidos. Agora, pois, permanecem a fé, a esperança e a caridade. Destas três, porém, a maior delas é a caridade. Então, esse é o texto da Epístola de Paulo aos Coríntios, no capítulo 13. O capítulo inteiro aborda a importância da caridade nas nossas vidas. Nós vamos agora refletirmos uma questão. Nós vamos refletir uma questão do Livro dos Espíritos que aborda a caridade como a entendia Jesus. Para fazer um paralelo, como no nosso curso, nós estamos fazendo um paralelo entre as epístolas de Paulo e as obras básicas, fazendo uma junção dos dois conteúdos e trabalhando no movimento espírita atual os conteúdos das epístolas. Na questão 886 de O Livro dos Espíritos, Kardec pergunta aos benfeitores: qual o verdadeiro sentido da palavra caridade
como a entendia Jesus. Benevolência para com todos, indulgência para as imperfeições dos outros, perdão das ofensas. Então nós vemos pela questão de O Livro dos Espíritos, Kardec pergunta a caridade segundo Jesus. E os benfeitores respondem apenas a necessidade de virtudes essenciais. Benevolência para com todos. Benevolência é o ato de praticar o bem. Se é benevolência para com todos, benevolência para, inclusive para quem está praticando o bem. Porque se o bem não começa dentro de nós, é ilusão de nós acreditarmos que vamos fazer o bem fora de nós. Depois eles falam, indulgência para as imperfeições dos outros. Então a indulgência é ver o outro como o outro é, com as suas qualidades, com as suas limitações. Então, ao vermos os outros com indulgência, nós não vamos exigir dos outros uma perfeição que os outros não têm e que também nós não temos. Então, se vamos oferecer indulgência aos outros, essa indulgência também começará por nós, não exigindo de nós uma perfeição que nós não temos, nem um perfeccionismo por decreto. Fundamental nos dar espaço para nos aperfeiçoarmos. A mesma coisa em relação aos outros. E o perdão das ofensas, né? Então, o perdão das ofensas é a culminância da benevolência e da indulgência para com as imperfeições dos outros. Se nós formos benevolentes e indulgentes, o perdão é uma consequência natural da benevolência e da indulgência. Se nós não exigirmos perfeições dos outros, nós não vamos ficar magoados, ressentidos com a atitude dos outros. Nós vamos ser tolerantes, indulgentes, e aí não há nem necessidade do perdão, porque não haverá ofensa. Mas se nós resvalarmos na falta de indulgência, nós podemos entrar em mágoas, em ressentimentos. E aí entra a necessidade do perdão como um processo para que a caridade se faça. Essa questão é bem conhecida no movimento espírita, essa do Livro dos Espíritos. Vejamos agora um comentário de Kardec sobre essa questão. Ele diz que o amor e a caridade são o complemento da lei de justiça, pois amar o próximo é fazer-lhe todo o bem que nos seja possível e que desejaríamos nos fosse feito. Tal o sentido dessas palavras de Jesus: amai-vos uns aos outros como irmãos. Então nós podemos também resumir a caridade como sendo o amor. Esse amor em ação, em que nós entramos num processo de amar uns aos outros como irmãos. Para amar uns aos outros como irmãos, fundamental exercitar a benevolência, exercitar a indulgência. Senão, não há como amar os outros como irmãos. Depois ele continua: a caridade, segundo Jesus, não se restringe à esmola. Abrange todas as relações em que nos achamos com os nossos semelhantes, sejam eles nossos inferiores, nossos iguais ou nossos superiores. Então, todos os nossos relacionamentos, nós vamos ser convidados, nós somos convidados pela vida a exercitar a caridade, que muitas vezes nós confundimos com a esmola.
Então, caridade é uma coisa, esmola é outra, completamente diferente. E agora nós vamos fazer uma exegese do capítulo 13 da Epístola aos Coríntios, buscando perceber a perfeita identidade entre os conceitos de Jesus, conforme o Livro dos Espíritos, e os conceitos de Paulo de Tarso na Epístola aos Coríntios. Então nós vamos fazer uma exegese da forma como nós estamos acostumados, de uma forma bem dinâmica, onde todo mundo participa, para que nós reflitamos juntos o que é essa caridade na profundidade que Paulo de Tarso coloca. Então vamos recomeçar o texto e refletir, como nós estamos falando, uma visão transpessoal do texto. Então Paulo começa: ainda que eu falasse as línguas dos homens e dos anjos, se não tivesse caridade, a palavra caridade no original grego é ágape, serei como bronze que soa ou símbolo que retine. Antes de nós fazer a exegese da palavra, desse versículo, vamos refletir sobre a palavra ágape. Muitas vezes nós pegamos no Novo Testamento, nessa epístola, e vamos ter traduções diferentes. Existem algumas traduções onde aparece no lugar da palavra caridade a palavra amor. Ainda que eu falasse as línguas dos homens e dos anjos, se não tivesse amor, serei como bronze que soa ou símbolo que retine. Parece uma aparente contradição. O que Paulo falou? Caridade ou amor? Ele usou, na verdade, a palavra ágape. Ágape significa amor em grego. A língua grega tem 9 palavras diferentes para designar o amor. Cada uma delas com conotações diferentes. As mais usadas eram a palavra ágape e a palavra filia. Vejamos o significado de ágape. A palavra ágape nós poderíamos traduzir como caridade ou como amor transcendente, incondicional, diferente de filia, que é o amor de amizade. Então, se nós formos refletir, a palavra ágape seria o amor na vertical da vida. No módulo passado, nós trabalhamos os conceitos da horizontal da vida e da vertical da vida. Então, ágape significa o amor na vertical. Filia, o amor na horizontal. Na horizontal da vida. Então, quando Paulo usa a palavra ágape, no latim não havia essa palavra, uma correspondente para essa palavra. Então, a palavra que foi usada foi caritas, que depois, traduzido para as línguas neolatinas, gerou caridade, por exemplo, em português, caridade em espanhol e outras traduções a partir do latim. Daí a confusão. Alguns autores vão na palavra, alguns tradutores, melhor dizendo, vão até a palavra grega, e como ágape significa amor, eles traduzem como amor. E aí fica uma diferença em relação à filia, que é o amor na horizontal. Então, o ágape, é importante a gente ver que é um amor no sentido mais transcendente do termo. Então, o termo caridade, ele acaba abrangendo mais nas línguas neolatinas do que a palavra
é amor. Então, caridade seria o amor na sua transcendência maior. Então, fica uma palavra diferente do amor que a gente está mais acostumado para esse sentimento horizontal, essa relação horizontal do amor. Então, o termo ágape significa, no vocabulário cristão, é o amor que move a vontade, a busca efetiva do bem de outrem, e busca identificar-se com o amor de Deus. Então, por isso, esse amor na vertical. Ao mesmo tempo que busca o bem dos outros, uma sintonia plena com Deus. Então, nós poderíamos até usar um substantivo composto, amor, caridade. Se nós formos definir bem o termo, usar o substantivo composto, amor, caridade, ficaria mais próximo do original que Paulo quis colocar. O pensamento era esse amor que não apenas vai ao outro, mas que ele vai na vertical da vida ao encontro do Criador. É o desejo, em sua forma mais pura, pelo bem-estar de outros. Então, aquele desejo de auxiliar o outro, de ajudar o outro a desenvolver o seu bem-estar. É um louvor, exaltação, com reconhecimento de valor de outrem. O tempo todo chamando para o valor do outro dentro da vertical da vida. É o preenchimento de um ser humano com um elevado ideal ou dedicação. Tudo isso é o significado de ágape, esse preenchimento do ser humano com elevado ideal. Então, sempre nessa referência da vertical da vida, da busca de um ideal. É o amor ao próximo no seu sentido mais elevado, que consiste em querermos para o próximo o mesmo que queremos para nós mesmos. Seria uma síntese do mandamento, amai ao próximo como a si mesmo, com aquele outro do fazer aos outros aquilo que gostaria que fosse feito a si. Então, essa é aquilo que seria o mais próximo da palavra ágape. Seria as ideias, porque cada palavra expressa uma ideia, a ideia mais próxima seria essa. O amor no sentido mais elevado, que leva a fazer ao próximo aquilo que gostaríamos que fosse feito a nós mesmos. Né? Então, porque essa dificuldade de tradução, amor e caridade, na verdade seria a mesma coisa. E se nós usássemos o substantivo composto, seria mais fidedigno com a ideia que Paulo quis passar. O Romildo fala, então poderíamos parafrasear Kardec e dizer, fora do amor não há salvação? Sim. Só que é esse conceito do amor na vertical da vida. Porque o termo amor foi muito vilipendiado ao longo do tempo. Na época de Kardec, ele já tinha sido deturpado. Né? As pessoas, por exemplo, falam em fazer amor. Na verdade, elas estão convidando uma outra para fazer sexo, que nem sempre tem amor. Né? Então, como a palavra amor ela foi muito desgastada, mal utilizada, então você a palavra caridade ela não tem outra conotação que não esse amor na vertical da vida. Então, ela é uma palavra mais própria para designar esse amor. Se nós quisermos utilizar uma palavra composta, usemos amor caridade ou amor ágape. O vocábulo grego ágape, ele se tornou um adjetivo em português. Né? Então, ele se tornou um adjetivo no sentido de que o amor ágape é aquele amor mais transcendente possível. É o amor na vertical da vida.
Então, é importante a gente levar o conceito nessa questão da verticalidade e da horizontalidade. Se ele usasse o termo filia, aí seria o amor no sentido mais terreno que nós estamos acostumados. Né? Mas como ele usou o termo ágape, é esse amor na transcendência da vida, na verticalidade. Então vamos retomar aqui. Paulo diz, ainda que eu falasse as línguas dos homens e dos anjos, se não tivesse caridade, serei como bronze que soa ou símbolo que retine. O que Paulo está querendo dizer aqui, hein, pessoal? A língua dos homens são as línguas que nós falamos, né? Qual era a língua mais comum na época de Paulo? Mais falada? Não. A mais falada não era o grego. Era o latim. O grego era a língua mais falada entre as pessoas cultas. E o latim, como a Roma era um império, né, o maior império na época, o latim, e o latim não o latim mais culto, o latim chamado vulgar, que era o mais falado. Então, o latim, o que ela é hoje? É uma língua morta, né? O latim é uma língua morta. Então, o que Paulo está querendo dizer aqui? Ainda que eu falasse as línguas dos homens. Vamos imaginar que nós fôssemos poliglotas. Falássemos 10 línguas, por exemplo. Que é um senhor feito, né? Uma pessoa falar 10 línguas, hoje em dia... Assim como na época dele era até mais, porque as línguas eram mais resumidas, hoje elas são muito mais ricas, possibilidades de falar. O que ele está querendo dizer aqui? Qual é a língua dos anjos? É a do coração. Mas aí ele diz, ainda que eu falasse as línguas dos homens e dos anjos, se não tivesse caridade... Serei como bronze que soa ou símbolo que retine. Exatamente. Então, quando você fala apenas como emissão de sons ou palavras sem sentir o que se fala, mesmo que você fale do amor, fale da caridade, fale de tudo isso, né? Se não houver sintonia entre aquilo que se pensa e aquilo que se sente, buscando verdadeiramente a caridade, serei como bronze que soa ou símbolo que retine. O que faz o bronze que soa? Fala lá, Saulo. Só faz barulho, né? É o barulho sem sentido. Então, se eu falo aquilo que eu não me esforço para sentir... E aí vamos lembrar, o livro dos Espíritos fala, benevolência para com todos, indulgência para com as imperfeições alheias, perdão das ofensas. Isso que significa a caridade. Então se eu falar disso tudo, se não houver verdadeiramente uma sintonia com isso tudo, eu serei como o bronze que soa e o símbolo que retine. Só estarei falando... daquilo que o meu coração não sente. Né? Não há sintonia, porque se existe a língua dos homens e a língua dos anjos, a dos homens são puramente intelectuais, e a dos anjos são a linguagem do coração. Então, pensamento e sentimento. Nós temos pensamento e sentimento, e o que mais? Nós pensamos, sentimos e agimos, né? Então ele está falando da ação. Então quando se coloca que caridade é o amor em ação, o que ele está falando aqui? É necessário o pensamento, o sentimento, unido na mesma direção, praticando a ação. Senão, seremos como o símbolo que retine e o bronze que soa. Depois ele diz, ainda que eu tivesse o dom de profecia e conhecesse todos os mistérios e toda a ciência,
ainda que eu tivesse toda a fé, de maneira tal que transportasse os montes, se não tivesse caridade, nada seria. Então vamos por parte, focalizando principalmente os termos que estão sublinhados. Ainda que eu tivesse o dom de profecia. O que é o dom de profecia? Mediunidade. Então, a capacidade de falar com os espíritos. Né? E aí ele diz, e conhecesse todos os mistérios. Na época, o dom da profecia era cercado de mistérios, não era? Né? Moisés, inclusive, proibiu, nos tempos mais remotos, apesar da proibição de Moisés, esse dom permaneceu, porque ele é inerente ao ser humano. É a capacidade de intercâmbio com os espíritos. Mas era cheio de mistérios. E ele diz, e conhecesse todos os mistérios, todas as capacidades mediúnicas, tudo que existe em termos de capacidade de profetizar. E ele continua, e toda a ciência. Se nós tivéssemos hoje, na época de Paulo, a ciência era muito reduzida, muito pequena. Vamos trazer isso para os nossos tempos. Se nós tivermos o dom de profecia, formos um médium mais capacitado que Divaldo Franco, Chico Xavier, algo assim. E tivéssemos todo o conhecimento de como funciona esse intercâmbio espiritual. E toda a ciência da Terra. Né? Se nós tivéssemos tudo isso, ainda que eu tivesse toda a fé, de maneira tal que transportasse os montes, quando Jesus, aqui ele faz uma referência àquela fala de Jesus, se tiverdes fé do tamanho de grão de mostarda, dizeis a essa montanha, transporta de aqui para colá, e ela se transportaria. Lembramos disso aí, dessa passagem do Evangelho? Então, se eu tivesse até a fé capaz de transportar os montes. Então, o que Paulo está fazendo aqui, hein? Se eu tiver tudo isso, ele está falando do máximo que alguém poderia adquirir em termos de conhecimento, de sabedoria, até de questões dos mistérios, o conhecimento total da vida, do vida no mundo físico e da vida no mundo espiritual. Não é isso que ele está falando? E uma fé capaz de até de remover montanhas. O que ele está querendo propor? Quando Paulo faz, ele está falando do máximo que alguém pode obter. Se não houver caridade, nada seria. Então ele pode obter todos esses valores. Se não se colocar todos esses valores em ação,

prática disso, um esforço para se praticar, para se colocar em ação tudo isso, nada seria. Eu nada seria. Então ele está falando dessa questão, do máximo em relação ao que se pode e que com a caridade é muito, sem a caridade é muito pouca coisa. Quando o dom da profecia, o dom da mediunidade, o que o médium faz dele mesmo? A questão, ele pode ser o médium mais potente do mundo, em termos de capacidade mediúnica. Se não houver um esforço dele para coadjuvar os espíritos, que é a parte dele, que é a caridade para com ele próprio, ele vai ser um simples intermediário, mas sem uma colocação em ação daquilo que ele está sendo instrumento. Né? Então, por exemplo, o dom da profecia. Através dos médiuns vem conhecimentos que o médium ainda não usa. Porque se ele já os usasse, eles seriam os benfeitores que estariam ditando as páginas, psicografando, falando. Eles ainda não fazem. O que é do médium? Todo esforço que ele irá fazer. Né? Se ele se esforçar para ter caridade, tudo isso adianta para ele. Um cientista que fica lá fazendo tudo o que é possível para conhecer a ciência. Se ele não tiver caridade, o que acontece? Os grandes males da humanidade não surgiram a partir da ciência mal conduzida, da ciência sem caridade, da ciência sem amor? Então a ciência sem caridade, sem amor, produz muito conhecimento, mas sendo usado para o mal das pessoas, para em detrimento da vida. Né? Se você busca tudo sem a energia do amor, da caridade, do amor-caridade, né? Vamos usar o termo amor-caridade para definir bem. Se não houver essa energia permeando tudo, vai adiantar, mas muito pouca coisa para nós. Em termos de evolução espiritual, de autoiluminação, que é o processo que nós estamos buscando. Vamos lembrar, dois módulos atrás, nós falamos do caminho da autotransformação. Se nós fizermos tudo isso sem haver um processo de busca interior, de caridade, de amor, não há autotransformação. É basicamente isso que Paulo está querendo dizer nesse versículo. Continuemos. E ainda que distribuísse todos os meus bens para o sustento dos pobres, e ainda que entregasse o meu próprio corpo para ser queimado, se não tivesse caridade, nada disso me aproveitaria. Então aí, quando Kardec faz uma referência que caridade não é esmola, Paulo já falava disso aqui. O que significa, por exemplo, distribuir todos os bens para o sustento dos pobres? O que significa isso? Vamos supor que a gente junte aqui todos nós, juntemos todos os nossos bens, vendêssemos esses bens e vamos distribuir para todos os pobres de Cuiabá. Daria uma boa bolada ou não? Todo mundo vende os carros, casa, todos os bens, como diz Paulo. Todos, sem exceção. Só ficarmos só com a roupa do corpo. Daria uma boa bolada ou não? Os pobres ficariam felizes durante um período bem curto de tempo, porque logo todo esse dinheiro seria gasto, nós estaríamos tão pobres quanto eles, do ponto de vista financeiro, e esse dinheiro logo acabaria. Tem uma fala de Jesus também no Evangelho muito pertinente a respeito disso. Quando Judas diz que o unguento que Maria de Magdala estava passando nos pés dele, que poderia ser o perfume, que eram muito raros e caros, poderiam ser usados para
para

ser vendido e dar aos pobres. Vocês lembram que Jesus fala, quando acontece isso? Os pobres sempre os tereis, a mim nem sempre vós me tereis. Então, ele mostra o movimento do alto valor, e de que não basta esse movimento de dar. O que, que é necessário, além do dar? Doar-se, né? O ato de se doar, para que é a questão da caridade. Então, nós estamos vendo aqui, Paulo, ele está fazendo um raciocínio em termos dos extremos, não é? Ele fala de todas as línguas, ele fala de toda a ciência. Se tudo nós tivéssemos ao extremo, se nós pegássemos todos os bens e doasse tudo, não é o extremo? Depois, logo em seguida, ele fala, entregasse o meu próprio corpo para ser queimado. Não havia naquela época o martírio dos cristãos? Será que todos os cristãos que se entregaram ao martírio tinham o mesmo amor por Jesus? Será que não havia naquela época já pessoas querendo a salvação pelo martírio? Vocês acham que é possível que houvesse pessoas já querendo, não, eu vou me entregar em martírio, que aí o reino dos céus eu já consigo a partir desse martírio. Haveria essa possibilidade? É o que Paulo acabou de colocar aqui. Ainda que eu entregasse o meu próprio corpo para ser queimado, se não houver um amor real nessa entrega, nada disso me aproveitaria. Então, se não houver caridade na entrega, vamos trazer isso para o nosso movimento espírita, gente. Para o nosso trabalho aqui na nossa federativa e, de um modo geral, no movimento espírita, porque nós temos pessoas de casas espíritas aqui também. O trabalho do bem, sem caridade, de que adianta para nós? Se nós vir, no mês passado nós trabalhamos o trabalho do bem, né? Se nós viermos aqui para a federação, para os nossos centros espíritas, movidos por uma obrigação, eu tenho que ir, eu tenho que fazer, o que serve essa ação para nós? A questão que vale é a energia que eu coloco na ação que eu realizo. Então, a energia. Com que energia nós estamos aqui? Então, aí que entra a caridade que Paulo está fazendo raciocínio. Eu estou indo para obter uma salvação de fora para dentro. Eu estou buscando desenvolver a caridade dentro de mim. Se eu estiver buscando a salvação de fora para dentro, eu vou ficar 30, 40 anos dentro do movimento espírita, mas a minha energia não estará verdadeiramente na energia da verticalidade da vida, da caridade. Ficou claro isso, gente? Esse é um conceito muito importante. Muito importante porque o que é comum no movimento espírita? O que é comum? Exatamente o oposto a isso. Muita gente vai para o trabalho por obrigação, porque tem que fazer a caridade, porque tem que ser útil, porque senão o que vai acontecer? Porque senão vai sofrer no umbral, porque senão o obsessor pega e faz um carnaval, porque senão isso, senão aquilo. Então nós entramos no movimento do senão. O movimento do senão nos afasta da caridade. Eu faço sem energia do bem verdadeiro. Vai produzir benefícios? Se uma pessoa fizer isso, vai produzir benefícios, mas não para ela.
Agora é muito triste a gente passar 20, 30, 40 anos produzindo benefícios fora de nós, né? Porque qualquer ação que nós fizermos aqui meritória, benévola, vai gerar um mérito daquela ação. Mas o principal não acontece, que é os benefícios para a pessoa se autotransformar. Então, nós estamos percebendo que esse conceito e esse capítulo da Epístola de Paulo aos Coríntios está muito em sintonia com aquela que nós trabalhamos no módulo 2 da Epístola aos Romanos, que fala sobre o caminho da autotransformação, né? Em que ele fala do bem, do mal, daquilo que nós fazemos por escolha consciente e não por obrigação. Então aqui ele está falando exatamente, utilizando termos extremistas, para mostrar que nós, é fundamental que nós busquemos, por escolha consciente, praticar a caridade, praticar o amor. Faz sentido? Ok? Continuemos. Aí ele começa a colocar alguns conceitos. É muito interessante o método dialético que Paulo usa. Salvado a época, é bem o método kardeciano. Só que, claro, Kardec, numa linguagem muito mais positivista, mais moderna, do século XIX, e Paulo, numa linguagem própria para o primeiro século da nossa era, da era cristã. Mas ele faz um raciocínio. Primeiro, ele contextualiza a caridade. Ele faz esses raciocínios em termos de extremos. Se eu tiver todos os extremos, para um lado ou para o outro, em qualquer direção, se não houver amor e caridade, né, eu nada seria. Agora ele vai fazendo uma conceituação do significado da caridade. O que é caridade verdadeiramente? Então ele coloca: a caridade é paciente, é benigna. A caridade não é invejosa, não trata com leviandade, não se ensoberbece, não se conduz inconvenientemente, não busca seus interesses, não se exaspera, não se ressente do mal. Apesar de muitos nãos, ele está colocando os conceitos do que significa a caridade. O palavreado era muito pobre na época, as possibilidades. Então ele usa muito o que não é a caridade, mais do que propriamente do que é. Mas numa linguagem moderna, nós podemos inferir, né, qual é o significado que ele está passando aqui. Primeiro, paciência. O que é paciência? Vejamos que aqui nessa epístola dá para fazer uma relação com aquela passagem que nós estudamos no livro Paulo Estevão. O que, que é o ato de paciência por excelência? Ela está ligada a que processo? Vamos lembrar das falas de Abigail para Paulo? Vamos só recordar o que, que ela falou. Primeiro, ama. Depois, ama primeiro. Segundo, trabalha. Terceiro, espera. E quarto, perdoa. Paciência está ligada a quê? Ao processo de esperar. A paciência é a ciência da paz, como diz a Antônia. Mas o que está intimamente ligada à esperança. Se não houver paciência, há esperança? A esperança e impaciência, uma está totalmente distanciada da outra. Então, se não houver
paciência, não haverá esperança. Então a gente percebe nas epístolas, nós estamos fazendo um estudo profundo das epístolas. Nós vemos todo o pensamento do Paulo, o desenvolvimento dele, desde as primeiras horas do seu apostolado. Lembremos que aquela passagem que nós estudamos no módulo passado, que está registrado no livro Paulo Estevão, foi bem no início das suas tarefas. E aí ele foi formando todo um arcabouço de conhecimento teórico e prático. E aí ele formulou a necessidade das virtudes relacionadas àqueles quatro lemas que Abigail colocou para ele naquele dia. É, a partir das perguntas dele, das reflexões dele, de tudo aquilo que ocorreu, a gente vê o significado disso. E a bênção de nós espíritas termos acesso a esse conhecimento profundo do que aconteceu naquele dia, que deu origem a toda a trajetória do apóstolo, que ele registrou nas epístolas ao longo de todo o período que ele escreveu as epístolas, durante acho que 15 anos ele escreveu essas epístolas, ele foi colocando tudo aquilo que ele desenvolveu. E aí vamos lembrar da fala do Honório que nós estudamos no mês passado. É muito importante nós refletirmos nesses grandes vultos do cristianismo, não como um arquétipo inatingível, mas como aquela pessoa que se formou ao longo do tempo, a partir de reflexões que ele fez consigo mesmo. Então, quando ele fala disso, é porque ele vivenciou através do tempo. Ele não começou paciente, com essa caridade paciente, mas ele trabalhou isso ao longo da sua vida, né? Então ele foi desenvolvendo ao longo do tempo tudo isso. Faz sentido, gente? Isso significa o quê para nós? Que também nós podemos fazer o mesmo. É isso que chama mais atenção. Porque quando nós lemos, por exemplo, o capítulo 13 da Epístola aos Coríntios, na primeira Epístola aos Coríntios, dá a impressão que, nossa, que belíssimo esse texto. Mas como se ele fosse lá e nós aqui. Que faz o bem. Tem a ver com a benevolência lá do livro dos Espíritos, conforme a caridade segundo entendia Jesus. Então, é o ato de realizar o bem, de produzir o bem, né? Então, a caridade, ela é o bem, é o ato de fazer o bem, né, no cotidiano, no dia a dia, né? Porque se nós não fizermos o bem, o que acontece? Alguém lembra da questão do Livro dos Espíritos sobre isso? Pergunta que Kardec fez aos benfeitores espirituais, totalmente dentro dessa palavra aqui. Basta não fazer o mal? Né? E aí qual a resposta que os benfeitores deram? Vocês lembram? É necessário fazer o bem no limite das suas forças, porquanto responderás por todo o mal que advier pelo fato de não fazeres o bem. Olha como é muito séria essa questão. Tem tudo a ver com essa caridade benigna aqui. Só o fato de nós não fazermos o bem já é o mal. Por quê? A ausência do bem. Simplesmente isso. Se não se faz o bem, já é o mal. Então, a caridade, ela é benigna no sentido de que ela realiza o bem sempre. Está sempre buscando a maior soma do bem. No limite das forças. Porque ninguém, nenhum de nós é chamado a fazer um bem como Jesus fez. Como uma Madre Teresa de Calcutá fez. Nenhum de nós é chamado a fazer o bem fora do limite das nossas forças. Agora, se nós não
fazemos o bem no limite das nossas forças, nós criamos o maligno e não o benigno. Como saber qual é o limite das nossas forças? E aí? Percebamos que o raciocínio que Paulo faz, quando ele coloca os extremos, o que, que ele está falando? Não é extrapolar os limites? Dá o meu corpo para ser queimado. Não é só extrapolar os limites? Sem necessidade nenhuma? Porque se for por uma causa nobre, bem, qual é a baliza para que nós saibamos o limite das forças? Pergunta para vocês. Se autoconhecendo, aí entra tudo aquilo que nós já trabalhamos até agora. Você só vai saber o limite das suas forças se você conhecer o seu potencial, juntamente com as suas limitações e as suas possibilidades. Na vida nós estamos sempre diante de três questões importantíssimas: limitações que trazemos, possibilidades de superação das limitações e potenciais que todos nós temos. O potencial é limitado, gente? O nosso potencial é limitado? Não, não é? O potencial não é limitado, o potencial ele é ilimitado. Por quê? O que, que nós somos em potencial? Luz. Nós somos espíritos puros em potencial, espíritos mestres. Né? Nós somos um mestre em potencial, como Jesus é. Isso é o nosso potencial, que é o nosso futuro. Agora, esse potencial está limitado pelas limitações que nós trazemos aqui agora, não está? As possibilidades de superar as limitações são ilimitadas? Não, né? Elas não são ilimitadas. Aí que entra o limite das nossas forças. O limite das nossas forças entra na questão de nós refletirmos. Eu estou fazendo o corpo mole ou eu estou realmente realizando bem no limite das minhas forças? Somente o autoconhecimento vai nos mostrar isso. Nós nos conhecermos, nós nos percebermos, nos vermos sem mentiras. Porque muitas vezes nós queremos nos auto-enganar, nós mentimos para nós mesmos. Não, já estou fazendo tudo o que eu posso. Se nós auscultarmos a nossa consciência com clareza, nós vamos chegar à conclusão que muitas vezes nós usamos o nosso tempo, que poderia ser usado para o bem, de uma forma não eficaz, não eficiente. Por que que o nosso irmão Honório nos disse que muitos de nós espíritas ficamos nos ocupando em nos divertir? Nós não temos direito a nos divertir? Temos. Agora, se nós ocuparmos uma parte preciosa do nosso tempo nos divertindo, orcutando, por exemplo, nós demos um seminário em Jaciara e nós intuitivamente surgiu um novo verbo que nós vamos sugerir que Aurélio coloque lá no dicionário. O verbo orcutar. Orcutar. Orcutar significa fazer coisas sem sentido, porque muitas vezes as pessoas passam horas a fio no Orkut, no YouTube, chateando os outros nos chamados chats, horas a fio mesmo, adquirindo o quê? Cultura inútil. Então nós temos direito a nos divertir? Temos. Agora, se nós usamos o nosso tempo, muito tempo para nos divertir, o que que nós estamos criando para nós? O que que nós estamos criando? O mal. Nós estamos criando o mal.
Porque quando nós, a dona da verdade vier a nossa, na nossa vida chegar, né? Você vai chegar ali e dizer assim para a sua consciência: não, eu passei muito tempo me divertindo, mas porque eu tinha direito. É assim que funcionam as coisas? Quando nós estivermos do lado de lá, onde a realidade é mais realidade, onde não há espaço para o auto-engano, onde as máscaras caem todas, sem exceção, vai dar para a gente dizer que não, não fizemos o bem quanto a nossa proposta de vida, porque ficamos ocultando por aí, né? Podemos até falar isso, mas a nossa consciência com certeza não aceitará esse argumento. Ficou claro isso, gente? Então, quando Paulo fala da caridade sendo benigna, está intimamente ligada com essa questão do Livro dos Espíritos, que nós refletimos juntos agora. E esse cansaço que às vezes a gente sente? Se nós formos refletir profundamente, esse cansaço é muito mais energético do que físico. É muito, porque o trabalho do bem, quando é bem com B maiúsculo, e para ser bem com B maiúsculo é o bem que começa dentro de mim e termina fora de mim. O trabalho do bem, ele revitaliza o ser. Certa vez, Divaldo Franco fez essa pergunta, fez uma queixa para a Joana de Ângeles acerca disso. Ele já estava atendendo as pessoas, era 2 horas da manhã, e chegou mais uma senhora necessitada. E ele queria se livrar da senhora. E aí ela apareceu para ele e contou uma história, que aquela senhora tinha feito uma prece. Essa prece chegou nas altas esferas. Observaram quem é que poderia auxiliar a senhora e encontrar o nome dele, Divaldo Franco. Encaminharam a senhora, o benfeitor espiritual dela, a encaminhou para a mansão do caminho, para o centro. Ao chegar lá, ele queria mandá-la embora. E aí Joana de Ângeles pergunta: você quer mandar ela embora, meu filho? Ele falou: não, não. Depois dessa aí, com certeza não. E aí, o que que ele diz? Ele disse que ele aprendeu uma lição naquele momento. Porque o cansaço dele era muito mais uma desconexão com o trabalho do que propriamente com o trabalho. Tanto é que ele ficou lá, atendeu a mulher e ficou melhor ainda do que estava antes. Ficou mais, bem mais tempo do que estava programado e ele saiu melhor, porque ele se revitalizou com o bem que ele começou a... Ele trabalhou naquele momento dentro dele, para estar ali com alegria, com afetividade. Porque Joana disse também para ele que se ele quisesse continuar assim, que ele deixasse o trabalho. Se ele está tão cansado assim, é preferível que ele deixasse o trabalho do que atender as pessoas com mau humor. Então, o que que nos cansa? O que nos cansa é o trabalho por obrigação, é o trabalho mal-humorado, de mal com a vida. Se eu vou para o trabalho do bem, vou, que droga, hoje tem curso, não vou nem aparecer lá. Aí, claro, a pessoa fica, entre aspas, descansada. Se ela vem forçado, logo de seguida já quer ir embora, fica cansada, começa a dormir. Aí chega em casa, fica assistindo televisão até meia-noite muitas vezes. O sono acaba totalmente. Então, o que significa isso tudo, gente? O que significa isso tudo? Que nós não nos damos muitas vezes espaço mental, nós não nos damos espaço mental para trabalhar profundamente o bem dentro de nós. Se não nos damos esse espaço mental, sempre vai ter interferências externas que vão aprofundar o nosso estado de mal-estar,
porque encontra ressonância internamente dentro de nós. Né? Então, tudo isso é importante a gente refletir. Né? Porque muitas vezes nós, nesse ambiente, a gente fica inquieto, desgastado, ansioso, com sono. Mas se nós estivéssemos orcutando, não estaríamos assim. Né? Muitas vezes a gente fica orcutando horas a fio e não dá nem cansaço. Tem gente que vira à noite nesses chats da vida, nos orcutes. Eu não estou falando contra a atividade. A questão é ficar nessas atividades como se fosse aquilo que alimenta a alma. Né? Paulo está nos chamando a atenção para aquilo que nos alimenta a alma. O que eu quero para a minha vida? Eu quero alimentar a minha alma ou eu quero reclamar da vida e me divertir nas horas vagas, até nas horas que não eram para estar vagas, mas que a gente faz ficar vago e ficar nessa vida sem sentido. Né? Agora, viver uma vida sem sentido nos faz muito mal. Se nós quisermos que a nossa vida fique maligna ao invés de benigna, façamos isso. A caridade não é invejosa. Por que a caridade não é invejosa? O que significa inveja? Inveja é se comparar com os outros, que é mais desejar o que é dos outros. E que mais? Falta mais um. Querer que o outro perca algo que o outro conquistou, às vezes por mérito dele, porque o invejoso tem inveja. E como ele sabe que ele não vai chegar nessa posição, o que, que ele quer? Passar uma rasteira no outro para que o outro caia. Então, espiritualmente falando, o invejoso ele está caído. Então ele quer passar rasteira em todo mundo, porque se tiver todo mundo caído, ele fica, entre aspas, bem. Ou às vezes ele quer aquilo que é do outro. Ele é o olho gordo, né? Naquilo que é do outro e tenta subtrair o do outro. Isso rima com caridade, qualquer uma dessas ações? Totalmente distante da caridade, né? Outra questão, não trata com leviandade. O que é tratar as coisas com leviandade? Na superfície das coisas, a Ivete colocou aqui. Sem responsabilidade, como o Romildo colocou. Então, tratar as coisas de uma forma leviana. Por que o movimento espírita está sofrendo esse assédio das sombras que o Manuel Filomeno de Miranda tem falado nas obras dele, principalmente nessa última publicada? Por quê? Por causa da superficialidade de muitas coisas tratadas com leviandade. Se nós tratamos com leviandade, o assédio vai ser muito grande e as possibilidades de nós cairmos em armadilhas dos espíritos é muito significativa, as possibilidades nesse sentido. Depois ele fala, não se ensoberbece. O que é soberba? Vaidade, né? Caridade e vaidade são compatíveis? Qual é o capítulo que Kardec aborda isso no Evangelho segundo o Espiritismo? Não saiba a vossa mão esquerda o que faz a direita, não é? Baseado numa fala de Jesus, é um capítulo do Evangelho, um capítulo inteiro. Isso é tão importante, tão significativo, que Kardec usou um capítulo inteiro do Evangelho para falar exatamente da soberba. Tal a importância disso. E não é à toa que o Soberano das Sombras, no livro Trilhas de Libertação, descreve que uma das legítimas verdades é exatamente o narcisismo, que é a soberba, que é a vaidade. Né? Que, no caso de nosso, do movimento espírita, tem destruído muitas e muitas possibilidades. Então, se fora da caridade não há salvação, a soberba não é totalmente incompatível com
o processo de caridade, o processo de transformação interior, de crescimento nosso na direção da vida. Muito importante refletir isso. Depois ele diz, não se conduz inconvenientemente. O que é conduzir de forma inconveniente? Inconveniência. Se eu obrigo o outro a agir de forma que o outro não queira, o que eu estou sendo? Inconveniente. Se eu uso, por exemplo, a tribuna no centro espírita para falar para as pessoas, nós temos que isso, nós temos que aquilo, ou pior ainda, vocês têm que isso, vocês têm que aquilo, nós estamos nos conduzindo convenientemente, de forma inconveniente. Por quê? O objetivo da doutrina espírita, o que é? Qual é? Não é consolar, esclarecendo e esclarecer, consolando? Então, se nós nos conduzimos inconveniente no movimento espírita, tem muito a ver com o que o Lacordaire acabou de colocar. É a questão de obrigar as pessoas, de dar conselhos taxativos. Isso vai acontecer no atendimento fraterno, vai acontecer na exposição doutrinária, em várias áreas que nós nos conduzimos inconvenientemente. E como é conduzir de forma conveniente? Ela lembrou do capítulo 3 do Livro dos Médiuns, que Kardec faz todo, ele descreve todo um método de como você levar a doutrina espírita para as pessoas, que tem tudo a ver com o Evangelho de Jesus, tem tudo a ver com a fala de Abigail para Saulo, que nós estudamos no mês passado, quando ele fala das pessoas que não estavam preparadas para que a maioria estava desatenta, desinteressada do Evangelho. O que Abigail fala para ele? Que não esperasse que as pessoas concordassem com ele, mas que ele concordasse com Jesus. Kardec, quando vem, e nas obras básicas ele coloca esse método, principalmente no Livro dos Médiuns, ele fala exatamente isso. Para que você torne uma pessoa espírita, primeiro é necessário que ela seja espiritualista. Que ela se convença de que o materialismo, ele não é adequado. Então é todo um processo de envolvimento. Então a caridade, nós estamos vendo que é muito mais amplo do que nós imaginamos. Em todas as atividades que nós realizamos, nós somos convidados a levar tudo de forma conveniente, dando o melhor que podemos. Aceitando que vão ter pessoas que vão aceitar isso, vão concordar e vão refletir, e outras que não. Lieber lembra de Gandhi aqui, que quando ele não conseguia algo, ele refletia o que ele estava, como ele estava agindo para não conseguir persuadir as pessoas. E aí ele refletia, mudava a forma de atuar para persuadir. Então tem tudo a ver com essa fala aqui. Ela não se conduz de forma inconveniente. Então ela vai buscar a conveniência. A conveniência é a fala certa, na hora certa, no momento certo. É claro que isso é para conseguir isso, o que nós necessitamos? Para conseguir chegar nesse nível de conveniência, é de uma hora para outra que se consegue esse nível? Não. Fazendo esforços continuados, pacientes e perseverantes. Fazendo esforços, exercícios para... Se nós percebermos uma inconveniência que nós tenhamos praticado, nós vamos refletir sobre o erro para aprender com ele e buscar repará-lo, quantas vezes for necessário. Quanto mais nós exercitamos, mais nós nos tornamos pessoas convenientes, ao invés de inconvenientes. Não busca seus interesses. E a salvação, onde que entra aí, hein, gente? Se a caridade não busca os seus interesses, e Kardec falou, fora da caridade não há salvação, e aí? Kardec está contradizendo Paulo?
A pessoa que busca fazer a caridade para obter a salvação, ela está ou não está buscando os seus interesses? Está. Então significa o quê? Que nós estamos interpretando a fala de Kardec de uma maneira inconveniente. Por quê? Quando nós buscamos a salvação fazendo a caridade, a salvação vem de fora para dentro? Não. A salvação é um processo de transformação interior através da caridade. Se houver interesse, há transformação? Aí volta lá naquela parte que ele fala: se eu entregar todos os meus bens, der até o corpo para ser queimado, o que eu estou querendo? Não estou querendo a salvação, não, eu vou ser bonzinho, porque aí vou ser recebido por Deus, pelos anjos, não é isso? Isso que é buscar os seus interesses. Exatamente, nós fazemos isso no movimento espírita, as promessas, as negociações, as barganhas com Deus, fazemos ou não fazemos? Fazemos. E se fazemos, nós nos portamos inconvenientemente buscando os nossos interesses. Se os nossos interesses são diferentes dos interesses de Deus, o que está acontecendo? Nós estamos fora de sintonia. Nós estamos querendo servir a Deus e a Mamom simultaneamente. É possível? Não é possível. Então, buscar os interesses é querer servir a Deus e a Mamom. Então eu vou fazer a atividade porque aí eu obtenho a salvação. Volta novamente ao fazer por obrigação, ao atuar no movimento espírita de uma forma obrigada, porque nós temos o interesse de obter auxílio dos benfeitores espirituais para me livrar do obsessor. Eu tenho interesse de obter um lugar lá, numa colônia espiritual, no mínimo como o nosso lar. Eu tenho interesse de obter uma série de coisas de fora para dentro. O que é que acontece com tudo isso que nós queremos obter no nível do nosso interesse? É causa ou é consequência das nossas ações? É consequência e não causa. Então, quando nós invertemos o axioma, nós passamos a obter a salvação de fora para dentro, como se a salvação fosse o que está fora, a causa da salvação e não consequência da salvação. Quando nós buscamos o bem por autoconsciência, como nós trabalhamos no mês passado, nós não vamos buscar o nosso interesse. Os interesses vêm de que forma? O que Jesus falou sobre isso? Qual é o versículo que ele toca nessa questão? Buscai o reino de Deus e a sua justiça, e todas essas coisas lhe serão acrescentadas. Então, a salvação são as coisas que nos serão acrescentadas. A ajuda espiritual, a não penetração do assédio de um espírito menos feliz, porque o assédio sempre vai haver. Eles assediaram até Jesus, não vão nos assediar, mas não vão encontrar brechas em nós para penetrar na nossa intimidade. Tudo isso vai nos ser acrescentado porque nós estamos buscando o reino de Deus e a sua justiça. Então, tem a ver com essa questão de não buscar o seu interesse. Se nós não buscarmos o interesse, tudo será acrescentado, porque nós estamos sendo verdadeiramente caridosos. Depois ele diz: não se exaspera. A caridade que se exaspera, o que acontece, hein? O que é exasperar? Se irritar, ficar com raiva, tratar mal. É? Quando nós nos exasperamos, o que acontece? Nós estamos produzindo deliberadamente o mal, a começar de nós mesmos. Então nós
chegamos lá no maligno, aqui em cima, o oposto do benigno. Então, uma caridade que se exasperasse, né, não é caridade. Não se ressente do mal. Por que que a caridade não se ressente do mal? O bem se ressente do mal? A caridade é o bem por excelência, é a benevolência. A benevolência é o ato de se produzir o bem. O bem se ressente do mal? Não. O bem é luz, o mal é sombra. Onde há luz, onde se projeta a luz, o que que acontece com a sombra? Ela desaparece por si mesma. Não se alegra com a injustiça. Quando Jesus fala buscar o reino de Deus e a sua justiça, qual é a justiça divina? Hein? Amor. Né? Como que a caridade, que é o amor em ação, o amor ágape, vai se alegrar com a injustiça? Não há compatibilidade. Mas regozija-se com a verdade. E aí? A verdade e a caridade andam de mãos dadas. Aí entra aquilo que nós estávamos falando agora há pouco, o auto-engano. Muitas vezes nós criamos o mal por não fazer o bem no limite das nossas forças, porque nós regozijamos com a mentira. Nós nos auto-enganamos e nos regozijamos com a mentira. E aí nós não produzimos o bem no limite das nossas forças. E mentimos para nós mesmos que nós estamos. Não, eu já vou lá segunda e terça. Ou eu já faço isso uma vez por semana. Eu já isso, eu já aquilo. Nós regozijamos com a mentira ao invés de regozijar com a verdade. Tudo sofre, tudo crê, tudo espera, tudo suporta. Como é esse sofrer que Paulo coloca aqui? É o sofrer sem sentido? Se antes ele falou que se eu der até todos os meus bens e der o corpo para ser queimado, quem dá o corpo para ser queimado sofre? Sofre, não sofre? A dor é horrorosa, imaginemos queimar o nosso corpo. Então é esse sofrimento que ele está falando aqui? É o preço do testemunho. Então esse sofre aqui não é o sofrer que nós estamos acostumados, aquele sofrer de martírio do corpo, de martírio da nossa vida. Porque isso ele já colocou lá, que não é caridade, que não tem nada a ver com a caridade. Ele passa pelo todos os testemunhos, mas de uma forma íntegra. Não foi o que o Paulo passou? Quantas vezes ele foi apedrejado e jogado no monturo? Várias vezes ele foi apedrejado, quase que perdendo a vida. Várias vezes aconteceu. Então mas ele sofreu como um mártir, que ele coloca lá nos primeiros versículos, dando corpo para ser apedrejado, para ser ferido? Não. Ele sofreu pelas contingências. Então, entra aquilo que o Lacordaire falou. Ele passou pelo testemunho, sem sofrer. Ele sofreu no sentido de sofrer uma ação, mas sem sofrimento do ponto de vista do martírio que nós estamos acostumados. Porque, como ele mesmo disse, se ele fizesse isso, de nada adiantaria. A renúncia, exatamente. Ele sofreu de renunciar a tudo e passar por todas as contingências de ser um trabalhador de Jesus, um embaixador de Jesus e o cooperadores de Deus que nós trabalhamos no mês passado. Esse sofrer está no sentido de passar por várias situações de testemunho, renunciando a tudo, sem haver um sofrimento de martírio. E onde que, voltando Paulo Estevão, onde que Paulo aprende isso? Vamos lembrar. Logo depois que ele volta de Damasco, vai até Jerusalém, o que que ele diz para Simão Pedro? Alguém lembra? Tem um trecho do Paulo Estevão muito interessante que ele fala que ele iria pregar a verdade cristã nem se ele passasse pelo martírio pior que existisse. Vocês lembram dessa passagem? Que ele fala isso para Simão Pedro? Alguém lembra o que Simão Pedro diz para ele?
Simão Pedro diz que ele poderia converter uma multidão para Jesus. E depois? Converter não. Ele poderia atrair, mas não poderia converter. E que esse martírio que ele estava buscando não seria útil para o evangelho de Jesus. Simão Pedro, ele fala que Simão Pedro, ele foi muito sábio nesse momento. Simão Pedro recomenda para ele isolamento e reflexão. Que depois, naquela, antes dele encontrar Abigail, ele lembra dessa fala de Simão Pedro para ele. Então ele reflete mais tempo e aí dá a vida inteira e não um momento para o evangelho de Jesus. Então ele tudo sofreu ao longo desse tempo, porque ele passou com muito mais situações e testemunhos do que se ele fosse morto, apedrejado, por exemplo, no templo de Jerusalém, como Estevão foi. Quanta gente faz caridade no movimento espírita esperando isenção de todas as provas que tem? Não acontece muito? A pessoa, principalmente no início, quando está iniciando no movimento espírita, a pessoa acredita que se ela fizer a caridade, e isso é pregado inclusive por algumas correntes dentro do movimento espírita, que se a pessoa fizer uma série de coisas, ela vai ser protegida de todas várias questões externas. E caridade que se fala é assistencialismo. Existe uma corrente do movimento espírita que fala isso. Isso vai acontecer de fato? Não. Mesmo que, como disse o companheiro, que a pessoa esteja realizando a ação no bem, mesmo assim, as provas que ela necessita passar, ela irá passar. Ela vai passar com mais força, mas ela irá passar. Não vai ser diminuída nenhuma das provas. Só que ela vai passar como Paulo passou, com muito mais confiança. E aí entra o que ele coloca aqui: tudo crê com a crença, com a capacidade de crer que ele é capaz, que ele consegue, com a esperança do futuro melhor, e por isso tudo suporta. E aí todo o processo vai acontecendo. Continuemos. A caridade nunca falha, mas havendo profecias, serão aniquiladas, havendo línguas, cessarão, havendo ciência, desaparecerá. Porque em parte conhecemos, em parte profetizamos. O que ele está querendo dizer aqui? Tudo que é humano passa. Né? A verdade que a ciência falava na época de Paulo existe hoje? Com exceção de alguns teoremas matemáticos que os matemáticos gregos desenvolveram, a maior parte da ciência da época não existe mais, já passou. As profecias todas eram acertadas? Não. Como ele diz aqui, em parte conhecemos e em parte profetizamos. Então, as línguas, a língua mais falada na época, existe hoje? Não. O próprio grego, que era outra língua muito falada, o grego antigo, não existe mais. O grego moderno não tem nada a ver com aquele grego, é bem diferente daquele grego antigo. Então, as línguas passam, as ciências passam, as profecias passam. E o que fica? Aquilo que se faz dentro de si. A caridade que é a transformação. Então, trazendo isso para dentro do movimento espírita de hoje. Tudo que nós fizermos de ações fora de nós, vai passar ou não? Vai, porque faz parte do próprio processo de evolução da humanidade. Esse prédio todo aqui vai passar? Vai chegar um dia que ele não vai existir mais? Vai. Né? Por mais sólido que ele seja, um dia ele não vai existir mais. Agora, aquilo que nós construirmos dentro de nós vai passar? Por isso a caridade nunca falha. Porque a transformação interior que nunca vai passar. Aí entra aquela questão do fazer por obrigação e fazer por consciência. Se você realiza ação por obrigação, você vai produzir algumas coisas boas, mas tudo que você produzir vai passar.
Se você age por consciência, tudo que você constrói dentro de você, você vai levar para a eternidade. Porque a caridade verdadeira é essa ação que nunca vai passar, nunca falha. Tudo mais passará. Romildo fala que o que profetizamos é do mundo espiritual. Agora, tem muitas falsas profecias, tem muitos espíritos mistificadores que não conhecem a realidade do mundo espiritual e vêm dar palpite. O próprio Paulo, junto com Silas, ele se depara com o espírito pseudo-sábio que estava fazendo falsas profecias. Então, por isso que ele diz que em parte conhecemos, em parte profetizamos. Nós não profetizamos toda a verdade. Porque se houvesse profecia de toda a verdade, o planeta Terra já seria outro planeta e não o que é. Porque a profecia não é só profecia de espíritos benfeitores. Agora vamos entrar numa parte bastante transpessoal, muito significativa. E para entender essa parte, é preciso refletir o significado dela. Quando Paulo diz assim: quando, porém, vier o que é perfeito, quando vier a caridade ou vier o amor, então o que conhecemos em parte será aniquilado. De que Paulo está falando aqui, hein, gente? No ego que nós trazemos. Então, o que é o perfeito que virá? A essência divina que nós somos. Então, a essência divina, quando nós praticamos a caridade, o que nós estamos fazendo? Fazendo brotar, fazendo aprofundar, fazendo nascer, cada vez mais desenvolver a própria essência divina. O que acontece com o ego? Quando nós reforçamos a essência divina que somos. O ego que dá origem ao egoísmo, ao egocentrismo. O que acontece? Será aniquilado. Em parte. Por que em parte? Porque é aos poucos que nós vamos evoluir. Quando nós chegarmos na perfeição, ele será totalmente aniquilado. Mas até lá, ele vai sendo aniquilado em parte, não de uma hora para outra, porque não é possível aniquilar de uma hora para outra. Aniquilar no sentido de transformar, de transmutar. Tem tudo a ver com o que nós trabalhamos no módulo 2, o compromisso com a autotransformação. O que é a autotransformação? Exatamente o processo de transformar o ego na essência. O homem novo transformando-se a partir do homem velho. Então, numa linguagem bem paulina, o homem velho é, né, aquilo que será aniquilado. E o homem novo será aquilo que vier, né, aquele que vier. Depois ele diz: quando eu era menino, falava como menino, sentia como menino, pensava como menino. Quando cheguei a ser homem, desisti das coisas próprias de menino. O que ele está querendo dizer aqui? Que menino é esse? Primeiro vamos decodificar o que menino é esse? Simboliza a imaturidade. Então, quando eu era imaturo, falava como imaturo, sentia como imaturo, pensava como imaturo. Quando cheguei a ser homem, adquiri o quê? O conhecimento, a maturidade, a madureza espiritual. Alcança o nível de autoconsciência. Aqui, novamente, fazendo uma ponte com o que nós trabalhamos no compromisso com a autotransformação, o homem novo e o homem velho. O menino é o homem velho. O homem é o homem novo, naquela linguagem que nós trabalhamos há 2 meses atrás. Então, quando eu cheguei a ser homem mais maduro, desisti das coisas próprias de menino. E quais são as coisas próprias de menino? Tudo aquilo que nós acabamos de ver que não é caridade. Inveja, malignidade,
a soberba, tudo aquilo que nós acabamos de trabalhar. São as coisas próprias de menino, de pessoas imaturas. As coisas próprias de homens, de seres mais maduros, são aquilo que é a caridade. E depois,

como em espelho obscuramente. O que, que nós vemos como se fosse um espelho? A nossa imagem refletida. Numa linguagem psicológica, isso significa a autoimagem. A autoimagem corresponde ao ser real? Muitas vezes nós nos vemos melhores, outras vezes nos vemos piores do que somos. Então nós temos uma autoimagem muitas vezes distorcida para melhor, outras vezes distorcida para pior. Uma pessoa que tem baixa autoestima, como é a autoimagem dela? Distorcida para pior. Então ela tem uma autoimagem deprimente em relação a si mesma. Tem gente que sente ódio de olhar no espelho. Tem pessoas que sentem, elas não conseguem nem encarar ela própria no espelho. Tem gente que chega a xingar a imagem no espelho. Por quê? Dificuldade em relação a si mesma. Ela distorce para melhor, para pior. Enquanto que tem pessoas que distorcem para melhor, se superestima. Existe aquele que se subestima, que tem uma autoimagem negativa de si mesmo, baixa autoestima. E tem os que se superestimam, uma imagem além do que o normal. É aquela pessoa que se acha o máximo, né? Agora, tanto num lado quanto no outro, o que, que é isso? É nítido ou é obscuro? Obscuro. Agora, quando a caridade chegar, quando o amor chegar, significa o quê? O processo de amadurecimento que a prática da caridade produz, que o exercício do amor produz. Quando isso acontecer, quando nós fizermos esforços, sairmos da condição de menino, virmos para a condição de homem e fizermos esses exercícios, o que, que nós veremos? Veremos face a face e o que agora conhecemos em parte, então conheceremos no todo, como somos por Deus conhecidos. O que, que ele está falando aqui, gente? Alguém já prestou atenção na primeira página, o frontispício do livro A Gênese, de Allan Kardec? Ele diz assim: para Deus não existe nem passado nem futuro. O que existe é o eterno presente. Se o que existe para Deus é um eterno presente, como que nós somos por Deus conhecidos? Como anjos. Deus nos vê como impuros, como pessoas culpadas, execráveis? Não. Dá para entender por que o processo de culpa é incompatível com a lei divina? Incompatível. Dá para entender? Alguém, por exemplo, se envergonhar de orar com vergonha de Deus é incompatível com a realidade universal? Nós sentirmos vergonha, nós sentirmos tudo isso que nos prende na retaguarda, que não é caridoso para nós mesmos? Dá para entender isso? Por quê? Alguém lembra do que é dito na questão 540 do Livro dos Espíritos? Processo de evolução do ser, na linguagem nossa, começa do átomo e termina no arcanjo, que começou pelo átomo. Se a evolução começa no átomo e termina no arcanjo, e para Deus não existe passado nem futuro, quando Deus cria o princípio inteligente lá no átomo, quem ele vê? Quem ele vê? O anjo. Então, não é o anjo em potencial. Para Deus, não. Ele vê o anjo. O anjo é o futuro da

0: aquele átomo primitivo, mas para Deus, como não há futuro, naquele momento ele já criou o anjo. Então nós somos, quando fazemos coisas erradas, somos execráveis para Deus? Nós nos execramos, os outros iguais a nós nos execram, né? Mas nós não somos execráveis. Isso é libertador, gente. É libertador, e a fala como Paulo, a intuição dele para conceber isso aqui é fantástico. Porque ele tinha até dificuldade de conhecer o perispírito. Lá nós estudamos isso no mês passado. Isso aqui é Jesus que o intuiu diretamente através de Estevão. Porque é muito avançado para o conhecimento da época. Chegar a essa conclusão. Nós aqui, depois de 150 e poucos anos do Livro dos Espíritos, nós ainda temos dificuldade de entender, né? Essa questão do átomo e do anjo. E Deus nos vê como anjo, porque para ele não há futuro, é difícil de entender, igual imagina para Paulo. É quando ele fala que nós conheceremos aquilo que Deus já nos conhece assim. Então isso é extremamente libertador. Nos liberta da culpa, do auto-julgamento, da auto-condenação, da auto-punição. Porque isso não é divino. É uma linguagem tão profunda, tão transpessoal, que com a questão 540 e com o que Kardec coloca em a Gênese, dá para entender muito bem. Agora, só com conhecimento usual não dá para entender isso, né? Esse perfeito que virá, que Deus já nos conhece perfeito, mas que nós conhecemos em parte. Por que nós conhecemos em parte? Que nós não chegamos na perfeição. Só vamos conhecer na totalidade quando chegarmos na perfeição. Mas é a nossa destinação. O que é mais importante desse conceito todo não é o conceito em si. É o desdobramento disso no nosso dia a dia. Então, quando uma pessoa sente vergonha em relação ao Criador da vida, por ainda agir de uma forma impura, não cabe isso. Cabe assumir a responsabilidade, arrepender-se do erro, assumir a responsabilidade, refletir sobre ele, para poder crescer, tanto com os erros quanto com os acertos. Porque Deus nos vê como anjo o tempo inteiro, desde o momento que ele nos criou lá no átomo. Quando nós estávamos no mineral, evoluindo no vegetal, evoluindo no animal, evoluindo agora no hominal, Deus já nos vê como anjo. Porque esse é o nosso amanhã, certeza absoluta. Mas para Deus não existe amanhã, é agora. Então ele vai ficar com raiva de um ser que ele vê como anjo? Não, você pisou na bola, agora eu vou fulminar você com um raio. Não existe isso para Deus. Então, a caridade para conosco começa aí. Nós assumirmos essa realidade para poder oferecer isso ao outro. Então, é isso que é a benevolência para com todos que está no Livro dos Espíritos. Porque como somos criados simples e ignorantes, e a ignorância começou lá no átomo, e a sabedoria termina no anjo, termina assim enquanto evolução, mas sempre vai continuar. Isso Deus já nos conhece assim. Então não há espaço para culpa e nem punição divina, e não deveria haver para autopunição, porque não nos ajuda em nada. E aí ele termina. Agora, pois, permanecem a fé, a esperança e a caridade. Destas três, porém, a maior delas é a caridade. Então, Paulo aqui fala da fé e da esperança. No início ele fala que é importante, mesmo que a pessoa tivesse fé do tamanho a ponto de transportar montes. Depois ele fala que a caridade, ela é paciente, então ela está intimamente ligada com a esperança. E mesmo assim ele fala que a caridade é maior. Por quê? É possível as outras duas sem a caridade? Não. Então, se não é possível as outras duas sem a caridade, claro que ela vai ser a maior, né? Porque a fé é a confiança em Deus, a confiança em si e a confiança na vida. Para que nós tenhamos confiança em nós, confiança em Deus e confiança na vida, o que é necessário exercitar para conseguir isso? O amor, a caridade, o ágape, esse amor ágape. Senão não há. Sem auto-amor, sem exercício desse amor profundo, nós não vamos desenvolver essa confiança em Deus, em nós mesmos e na vida. E a esperança é consequência disso. Nós só vamos esperar, só vamos esperançar, que é um verbo muito pouco conjugado, porque existe esse verbo esperançar. É mais do que o esperar. O esperançar é o ato de praticar a esperança sempre. Nós só vamos esperançar, vamos sempre saber que o melhor vai acontecer se houver caridade, se houver amor. Senão não há esperança. É o amor em ação, né? Porque o amor simplesmente pensado não é amor. Agora o amor sentido e agido, ele gera esperança, ele produz a fé, a confiança no porvir melhor. A pessoa está sempre buscando a sintonia com o bem, a sintonia com aquilo que é benigno, como ele diz lá no início, né? Então ela estará sempre nesse caminho que conduz ao bem. Belíssimo, né, essa reflexão que Paulo faz. Eu nunca me canso de estudar essa epístola, esse capítulo especificamente. É um dos poemas mais belos, poema em forma de prosa, mas um dos textos mais belos que a humanidade tem à disposição para refletir.
1: Então vamos ler um trecho do livro Seja Feliz Hoje, de Divaldo Franco, pelo Espírito Joana de Ângeles. Jesus convidou-te, vinde hoje trabalhar na minha vinha. Se aceitaste o chamado, nada esperes e atende-o. Se te detens esperando, já desperdiças valioso tempo. E se não aceitas, voltarás ao caminho posteriormente, em situação deplorável e dolorosa. Aproveite e atenda ao chamado. Agora é o teu momento de autoiluminação. Acende a luz do amor no íntimo. Coloca o combustível da ação e se feliz desde agora. Jamais te arrependerás por aceitares o chamado do amor para a construção da harmonia interior. Coloque um copo de água à sua frente e depois dessa mensagem passamos para o segundo momento do Evangelho.
2: Boa tarde, irmãos. Meu nome é Dulce Maria. Eu frequento a Casa Espírita Luz e Caridade. Vou ler para vocês o Evangelho de hoje, que é sobre a cólera. A cólera. O orgulho leva vós a crer mais do que sois, a não poder sofrer uma comparação que possa vos rebaixar, a vós considerar ao contrário, de tal modo acima dos vossos irmãos, seja como espírito, seja como posição social, seja mesmo como superioridade pessoal, que o menor paralelo vos irrita e vos fere, e o que ocorre então, entregai-vos à cólera. Procurai a origem desses acessos de demência passageira, que vós assemelham aos animais, fazendo-vos perder o sangue frio e a razão. Procurai e encontrareis, quase sempre por base, o orgulho ferido. Não é orgulho ferido por uma contradição que vós faz rejeitar as observações justas, que vós faz repelir com cólera os mais sábios conselhos, as próprias impaciências que causam as contrariedades. Frequentemente, pueris prendem-se à importância que se atribui à própria personalidade, diante da qual se crê que tudo deve se dobrar. Em seu frenesi, o homem colérico ataca tudo, a natureza bruta, os objetos inanimados, que quebra porque não lhe obedece. Ah, se nesses momentos pudesse se ver com sangue frio, teria medo de si, ou se acharia ridículo. Que julgue por aí a impressão que deve produzir sobre os outros, quando não fosse senão por respeito a si mesmo. Deveria esforçar-se por vencer uma tendência que faz dele objeto de piedade. Se imaginasse que a cólera não resolve nada, altera sua saúde, compromete-lhe a vida, veria que é a sua primeira vítima. Mas uma outra consideração deveria, sobretudo, detê-lo: o pensamento de que torna infeliz todos aqueles que o cercam. Se tem coração, não terá remorso em fazer sofrer os seres que mais ama. E que desgosto mortal se, num acesso desatinado, cometesse um ato de que tivesse que se censurar por toda a vida. Em suma, a cólera não exclui certas qualidades do coração, mas impede de ficar muito bem, e pode levar a fazer muito mal. Isso deve bastar para motivar esforços por dominá-la. O espírita, por outro lado, é solicitado por um outro motivo. Ela é considerada a caridade, a humildade cristã. Um espírito protetor, Bordeaux, 1863.
3: Olá, meus queridos irmãos e irmãs do Evangelho, do nosso estudo da quarta-feira à tarde. Continuamos sempre, né, no nosso estudo, na nossa reflexão, com a ajuda de muitas irmãs que estão sempre, e irmãos que estão sempre nos chegando e auxiliando, dando aquela mão boa, aquela palavrinha confortadora. Então chegamos agora ao 25º Evangelho em áudio. Tudo devido a essa pandemia, muitas coisas mudaram. Vamos nos adaptando. Então hoje contamos com a contribuição, primeiramente na abertura da nossa irmã Andréia, depois a nossa irmã Dilce fez a leitura do Evangelho, que hoje saiu o capítulo 9, Bem-aventurados aqueles que são brandos e pacíficos, item 9, a cólera. Agora vamos fazer um pequeno comentário e após a nossa irmã Laura fará a irradiação e o passe virtual. Então vamos lá. Sobre a cólera, o que é a cólera? É a manifestação, então, de um sentimento que se expressa por atitudes rudes e grosseiras, em represália a uma contrariedade qualquer. É a causadora de muitos danos orgânicos que atingem aquele que a cultiva, além de constituir um comportamento antifraterno perante os que o cercam. Vamos analisar bem. E Emmanuel, em O Consolador, lhe diz: a cólera nada mais significa que um traço de recordação dos primórdios da vida humana em suas expressões mais grosseiras. Vamos pensar sobre isso, né? Analisando. Segundo questionamento: onde encontramos a causa da cólera? No orgulho ferido, que faz com que o homem se revolte diante da menor contrariedade e de situações que o obriguem a aceitar-se como um ser ainda imperfeito e, portanto, com graves erros a corrigir. A energia serena edifica sempre, mas a cólera impulsiva é um vinho envenenado cuja embriaguez a alma desperta sempre com o coração tocado de amargosos ressaibos. Então isso diz Emmanuel em O Consolador. Terceiro questionamento: de que forma a cólera prejudica aquele que a ela se predispõe? Alterando-lhe as funções orgânicas, debilitando-lhe a saúde e afastando-lhe os amigos, parentes e o auxílio dos bons espíritos. Se ponderasse que a cólera a nada remedeia, que lhe altera a saúde e compromete até a vida, reconheceria ser ele próprio sua primeira vítima. Pessoa encolerizada, pessoa braba, rancorosa, nervosa por tudo e por qualquer coisa, ela é a primeira vítima. Ela prejudica seu organismo, sua parte física, seu corpo físico, sofre as consequências. Esses sentimentos, essas energias, só atraem energias negativas e isso prejudica muito. Então vamos pensar muito antes de nos encolerizarmos, enraivecer, fazer aquelas brabezas. Vamos pensar, vamos analisar. Sei que não é fácil, mas vamos tentar, né, irmãos? Estamos aqui para aprender, para estudar e para tentar nos melhorar um pouquinho que seja a cada dia. Quarto, além de si próprio, como o homem colérico prejudica os outros? As suas atitudes de revolta e rebeldia se refletem naqueles que o cercam, causando-lhe sofrimento e mal-estar em razão de vê-lo nesse estado, fazendo-os se sentir infelizes. Veja bem, e se tem coração, não lhe será motivo de remorso fazer sofrer os entes a quem mais ama? E que pesar moral se num acesso de fúria praticasse um ato que houvesse de deplorar toda a sua vida? Né? Deplorar, se arrepender para o resto da vida? Num ato de fúria, de cólera? Então pensamos muito nisso. Quinto, como defender os valores que julgamos corretos sem nos encolerizar? Simples, agindo de conformidade com os mesmos, respeitando nos outros sua forma de pensar, sem perder a confiança em Deus e em sua sabedoria. Tem que confiar, né? Continuar sempre ligados a Jesus, confiando em Deus e ligados pelo nosso pensamento a Jesus. Lembrando o que Jesus faria nesse momento, neste lugar. Último questionamento. Mas, e se formos bloqueados em nossa ação que julgamos acertada, não haveria aí razão justa para nos revoltarmos? Não, isso não seria justificativa para a cólera. Tampouco impor nossa vontade quando não somos compreendidos. Não resolve o problema. O segredo do sucesso está em aguardar pacientes, pois a verdade prevalecerá. E Emmanuel e André Luiz, em Estudo e Vida, diz o seguinte: se a nossa paciência já está tranquila na certeza de que temos procurado realizar o melhor ao nosso alcance, no aproveitamento das oportunidades que o Senhor nos concedeu, estejamos serenos na dificuldade e operosos na prática do bem. Mas isso é só que nós temos que estar, né, tranquilos, serenos na dificuldade, operosos na prática do bem. Assim teremos, então, uma consciência tranquila, que mesmo que venham as adversidades, que venham as dificuldades, que venha a doença, que venha problemas, né, situações difíceis, que porque passamos, nós estaremos confiantes em Deus e sempre sentindo o amparo, aquela proteção da luz de Jesus, que não nos desampara jamais, jamais. Tenhamos confiança, queridos irmãos, e sigamos em frente com muito amor em nossos corações, com muita gratidão por tudo e por todos, seguindo em frente com muito amor. Então agora passamos a nossa irmã Laura para fazer a prece de encerramento, irradiação e o passe virtual. Fiquem com Deus e até a próxima quarta. Que assim seja.
4: Queridos irmãos, abençoemos nesse momento de paz, de luz, de fé e de esperança. Entremos em vibração com Jesus e rogamos a Ele os seus ensinamentos, as suas virtudes e o seu amor para todos nós, que possamos assim receber a paz, o equilíbrio e o consolo. Que Jesus, nesse momento, está conosco, nos abençoando. preenchendo todo o nosso ser de paz, de harmonia e de equilíbrio. E que essa radiação se expanda por toda a Palmeira das Missões, pela região, pelo Rio Grande do Sul, pelo Brasil, pelo planeta. Nosso planeta Terra está todo iluminado nesse momento. Com a paz de Deus e de Jesus, recebamos todo o seu carinho, todo o seu amor, toda a sua paz. E assim, já energizados, com o coração repleto de paz, recebamos as vibrações da espiritualidade, do passe. Esse passe de luz, de bênçãos, preencha todo o nosso ser físico, perispiritual, nosso ser espírito. Possamos assim ficar nessa vibração. E assim então agradecemos por tudo de bom que recebemos nesta tarde. Que assim seja.
5: Olá, meus queridos irmãos e irmãs do Grupo de Estudos do Evangelho em Áudio e do Evangelho Presencial também das quartas-feiras na nossa Sociedade Espírita Luz e Caridade. É com muita alegria que hoje chegamos ao nosso 183º Evangelho em Áudio. 183, com a graça de Deus e a luz de Jesus. Hoje, então, saiu o capítulo 17, Sede Perfeitos, o item 5, Parábola do Semeador. E hoje está a cargo do grupo do MEP, sendo que a abertura será feita pela nossa irmã Débora, a leitura do Evangelho com comentário pelo nosso irmão Rubens e a radiação com encerramento pela nossa irmã Adriane. Que todos façamos um bom proveito deste abençoado Evangelho. Que assim seja.
6: Nossa mensagem de abertura é retirada do livrinho do Pastorinho. Ocupar-se. Preencha seu espaço. Não se deixe cair no vazio da ociosidade. Mente desocupada é foco de perturbações. Não pode haver evolução sem esforço. Assim como não pode haver movimento sem força propulsora. Preencha seu dia a dia. Colabore. Participe. Em toda parte há trabalho para todos. Esteja sempre ligado a compromissos, responsabilidades e afazeres. O conhecimento, por mais precioso, não passa de fantasia quando não se expressa na forma de serviço prestado em favor de um mundo melhor. O trabalho constitui necessidade básica para o espírito.
7: Do Evangelho segundo o Espiritismo, de Allan Kardec, a parábola do semeador. Aquele que semeia, saiu a semear. E semeando, uma parte da semente caiu ao longo do caminho, e os pássaros do céu vieram e a comeram. Outra parte caiu em lugares pedregosos, onde não havia muita terra. As sementes logo brotaram, porque carecia de profundidade a terra onde havia caído. Mas, levantando-se o sol, as queimou, e como não tinham raízes, secaram. Outra parte caiu entre espinheiros, e estes, crescendo, as abafaram. Outra finalmente caiu em terra boa, e produziu frutos, dando algumas sementes, 100 por 1, outras 60 e outras 30. Ouça quem tem ouvidos de ouvir. Capítulo 13, versículo de 1 a 9, Mateus. Temos que entender, nessa parábola, que o semeador é Jesus, que a semente é a palavra de Deus e que o solo é o ser humano. A doutrina espírita ensina a todos os espíritos estão destinados a ser um campo fértil pela lei do progresso. Isto porque, criados por Deus, temos uma essência divina, que é manifestada quando o Espírito se aperfeiçoa. Entendemos assim porque Jesus, sendo o Espírito perfeito, manifestou a divindade e pôde afirmar: Eu e o Pai somos um, ou Eu estou no Pai e o Pai está em mim, ou ainda, Quem me vê, vê a meu Pai. Nós também um dia manifestaremos a divindade, que no nosso caso está enterrada. O Espírito Joana de Ângeles, a sua obra Prima Filhos de Deus, psicografada pelo médium Divaldo Franco, designou essa parte divina como nosso Cristo interno. Por fim, gostaria de sugerir uma reflexão. No campo da agricultura, o tipo de terreno não pode ser mudado, pois ele é o que é, embora as técnicas modernas de agricultura possam torná-lo melhor. Entretanto, quando consideramos o campo do espírito, nós temos o livre-arbítrio, a vontade e principalmente a ajuda de Deus para mudar o nosso solo. Assim, esta parábola nos fala também do nosso livre-arbítrio, o que queremos para nossas vidas, que tipo de solo espiritual nós somos e que tipo de solo queremos ser.
5: Então, após o término desse evangelho, vamos agradecer a nosso Mestre Jesus, a Deus, nosso Criador, a nossos anjos da guarda, a espiritualidade que está aqui presente conosco, pedindo proteção para todos nós da Casa Espírita, para todos envolvidos nesse evangelho, principalmente a todas as pessoas que necessitam de um amparo espiritual nesse momento. Pedir que as nossas energias cheguem até essas pessoas, acalmando-as, deixando elas com paz nos seus corações, emanando muita paz, muito amor, que todas as dificuldades sejam superadas com o amor de Jesus, nos orientando, nos guiando. Que a força do nosso Mestre nos revigore e que nossas energias e doações de amor cheguem nesse momento a todos que necessitam. Obrigada, Senhor, por estarmos aqui hoje, por estarmos poder fazer essa doação de amor para essas pessoas, para nós, para todos do nosso planeta. Que a paz reine no nosso universo, na nossa paz, no nosso coração, que essa paz reina. E que Deus esteja sempre conosco, em todos os momentos da nossa vida terrena, e que o Mestre Jesus nos guie e nos dê forças para que nós continuemos nossa caminhada de luz e poder levar luz para todos que necessitam. Obrigada, Senhor. Obrigada, Pai. Obrigada, Jesus. Que assim seja.
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9: Bom, a gente continua, né, esse tema, nesse capítulo, que nos fala sobre as vidas sucessivas, objeções e críticas, no parágrafo que diz assim: quanto aos males individuais, diremos, colocando-nos em outro ponto de vista, não somos juízes das medidas exatas onde começa e acaba a expiação. Sabemos, porventura, quais são os casos em que a expiação, muitas almas, sem serem culpadas, mas ávidas de progresso, pedem uma vida de provas para mais rapidamente efetuarem sua evolução. O auxílio que devemos a estas almas pode ser uma das condições do seu destino, como do nosso, e é possível que estejamos adrede colocados em seu caminho para as aliviar, esclarecer e confortar. Sempre que nos ofereça o mínimo ensejo de nos tornarmos úteis e prestativos e deixamos de o ser, há de nossa parte mau cálculo, porquanto todo bem, todo mal feito remontam à sua origem com os seus efeitos. Fora da caridade não há salvação, disse Allan Kardec. Tal é o preceito por excelência da moral espírita. O sofrimento, onde quer que se manifeste, deve encontrar corações compassivos, prontos a socorrer e consolar. A caridade é a mais bela das virtudes. Só ela dá acesso aos mundos felizes. Olha só, nós temos assim o hábito de julgar ou prejulgar ou analisar situações que nós não sabemos o contexto daquela situação. Se eu vejo alguém, né, isso no exemplo geral, se eu vejo alguém com uma deficiência mental, eu digo assim, eu posso pensar assim, nossa, esse espírito em outra encarnação não soube usar a sua inteligência, não a usou dignamente, por isso retornou à vida com esse problema, com essa dificuldade, né, cognitiva, nessa dificuldade que ele apresenta, com essa característica. Se eu vejo alguém com uma dificuldade física de um membro, de um órgão, etc. e tal, eu também faço as minhas conjecturas. Ah, certamente em outra vida deve ter utilizado mal, né, esse órgão ou este membro, essa perna, esse pé, essa mão, enfim, de uma certa forma, nós sempre nos perguntamos isso e muitas vezes afirmamos isso para nós mesmos, como se nós estivéssemos assim dando a explicação para uma coisa que nós não temos a mínima condição de conhecer, né? Não temos, eu não sei. Se a dificuldade que alguém passa é uma dificuldade porque ele em outra vida ele não soube utilizar aquilo, ou se é uma como é que se diz assim, uma característica, uma coisa que ele pediu para passar, não porque ele tenha uma prova que ele pediu para passar, não porque ele tenha que se resgatar diante daquilo, mas pode ser também em função de alguém, né, em função de permitir que alguém da sua convivência exercite determinada característica para a sua própria evolução. Não daquele espírito que está numa dificuldade maior, mas daquele outro com o qual ele vai conviver, ele vai lidar. Eu já falei aqui, eu acho que já devo ter falado aqui, de um livro da Nancy Pullman, é o Castelo das Aves Feridas, em que ela faz um trabalho com crianças com dificuldades especiais, né? E ela, dentro do trabalho dela, ela consegue se deslocar a um determinado lugar da espiritualidade, onde ela presencia alguns espíritos deformando os seus perispíritos quando eles não tinham necessidade de sofrer aquela deformação perispiritual. Eles não tinham que passar por aquilo, mas eles estavam deformando, alterando, né, a configuração do seu perispírito para que ele imprimisse ao corpo físico que ele teria a ter numa vida próxima, para que ele conferisse aquele corpo físico determinadas dificuldades, não que ele necessitasse dessa dificuldade, mas para que os pais, os familiares daquele grupo onde ele iria renascer, né, pudessem experimentar o trabalho da paciência, da tolerância, o exercício do amor, o exercício do lidar, o exercício de lidar com aquela dificuldade. Então não era ele que precisaria, era aquele espírito que estava precisando, e sim, de repente, o grupo onde ele iria reencarnar. Então eu não posso afirmar com uma precisão matemática que se alguém apresenta uma determinada dificuldade é porque em vidas passadas ele não utilizou aquilo com uma determinada prescrição, com uma determinada característica como determinada, não utilizou para o bem, não utilizou da melhor forma possível. Ele pode até não ter utilizado, e ele pode ter até que lidar com aquilo, pode até ter que se ressarcir com a lei divina. Mas muitas vezes também pode ser o outro caso, dele estar preocupado com o bem-estar daquelas pessoas que irão compor o seu grupo familiar e dessas pessoas precisarem trabalhar as suas também dificuldades, né? Não é? Então eu não posso afirmar categoricamente, olha só, você apresenta dificuldade tal porque em outra vida você não agiu corretamente desta maneira ou nessa situação ou naquela outra situação. Uma razão há, ou uma razão para ele se ressarcir diante da lei divina, ou também para auxiliar aqueles que estão à sua volta. Denis continua assim: muitas pessoas para quem a vida foi rude e difícil aterram-se com a perspectiva de a renovarem indefinidamente. Essa longa e penosa ascensão através dos tempos e dos mundos enche de pavor aqueles que, tomados de fadiga, contam com um descanso imediato e uma felicidade sem fim. É certo que se precisa ter têmpera na alma para contemplar sem vertigem essas perspectivas imensas. A concepção católica era mais sedutora para as almas tímidas, para os espíritos indolentes, que, segundo ela, poucos esforços tinham a fazer para alcançar a salvação. A visão do destino é formidável. Só espíritos vigorosos podem considerá-lo sem fraquejar, encontrar na noção do destino o incentivo necessário à compensação dos pequenos hábitos confessionais, a calma e a serenidade do pensamento. Porque se eu penso assim, eu tenho as minhas dificuldades, né? Mas a partir do momento em que eu confesso que eu tenho essas dificuldades e que eu me submeto a um determinado ritual, então essas dificuldades cessaram, né? Cessaram. A partir do momento em que eu me comprometo a atender uma determinada promessa, então as minhas dificuldades podem cessar. Como ele coloca aqui, essa longa e penosa ascensão através dos tempos e dos mundos enche de pavor aqueles que, tomados de fadiga, contam com um descanso imediato e uma felicidade sem fim. É certo que precisa ter têmpera na alma para contemplar sem vertigem essas perspectivas imediatas. A concepção católica era mais sedutora para as almas tímidas, para os espíritos indolentes, que, segundo ela, poucos esforços tinham que fazer para alcançar a salvação. Bastaria que eu me confessasse daquilo que eu havia feito de errado e pronto, eu estava salva, minha alma estaria salva, né? Agora, o que é esse arrependimento? O que é esse confessar e confessar esse arrependimento? Eu me arrepender ali naquele momento em que eu estou confessando, ou eu fazer uma análise do meu comportamento, da minha conduta ao longo do tempo, ao longo dos dias, ao longo dos meses, ao longo da vida, e tentar modificar? É mais fácil eu acreditar que eu fazendo, seguindo um determinado ritual, eu estou livre, eu fui salva, do que eu ter que refletir. Porque aquilo que eu preciso refletir, aquilo que eu preciso pensar, aquilo que eu preciso elaborar, certamente eu conseguirei essa vitória com mais dificuldade, mas é uma coisa incorporada ao meu patrimônio espiritual. Eu pensei, eu sofri, eu vivenciei, eu sofri, eu me angustiei, eu pensei, eu refleti, eu tornei a refletir, eu tornei a pensar e eu iniciei um processo de transformação. Então, quando eu adquiro esse processo de transformação, quando eu começo a ver o meu hábito, aquilo que eu faço, e depois eu caio em mim com as palavras que eu emiti, com os pensamentos que eu emiti, né? E falo, puxa vida, isso não foi certo. Eu não agi da maneira correta. Eu não gostaria que fizessem comigo. Como é que eu saio falando isso, ou eu saio agindo dessa forma ou de outra forma? Quando eu entendo que eu agi errado e que eu paro, que me arrependo né? E fico lá angustiada. Puxa, eu não agi direito. E vou refletir em cima da minha ação, eu estou no caminho de uma mudança daquele comportamento. Eu posso ter outros que também não são muito dignos, mas naquele momento, sobre aquela minha ação, eu começo a refletir. Então, sobre aquela ação, com certeza, se em outro momento eu voltar a vivenciar uma situação semelhante, eu vou pensar duas vezes antes de agir da forma como eu agia. Então, se eu vou pensar duas vezes e vou modificar a minha forma de agir, então eu estou no processo de crescimento espiritual. Eu estou no processo de mudança do meu espírito. Eu estou no processo de aprimoramento daquilo que me incomoda. Eu não quero mais aquilo para mim. Então, eu estou no processo de conhecimento, de crescimento, e eu não vou agir assim dessa forma. Isso vai acontecer com todas as minhas mazelas, com todas as dificuldades que eu tenho? Não, não vai. Só vai acontecer com a dificuldade quando eu resolver encará-la de frente, eu assumir que eu tenho aquilo, né? Que eu tenho essa coisa que eu não gosto, que me incomoda nos outros, que eu tenho, e eu tentar modificar a minha pessoa. Aí eu vou conseguir a paz no meu espírito, aquela paz que eu procuro. Então eu vou ser feliz. Então eu vou viver menos angustiada, menos chateada, eu vou viver menos triste, né? Com a minha consciência não tanto quanto mais leve. Então se eu vivo com uma tristeza menor, se eu vivo com uma angústia menor, se eu vivo com uma paz um pouco maior, se eu vivo com a minha consciência um pouco mais tranquila, então eu estou conseguindo viver de uma forma mais equilibrada e mais feliz. Mas eu preciso fazer isso, eu preciso desse meu autoconhecimento. Não é justamente somente eu chegar para alguém e dizer, eu fiz isso, eu fiz aquilo outro, fiz aquilo outro. Tá bom, então você vai cumprir este ritual que você está livre daquilo que você fez, né? O arrependimento, ele precisa ser sincero, ele precisa ser o arrependimento da nossa alma, para que nós possamos enfrentar as dificuldades que possam vir pela frente de cabeça erguida e dizer, não, eu não vou agir mais assim, eu vou agir de uma outra forma, ok? Mais à frente, no próximo parágrafo, Deni continua assim: uma felicidade que é preciso conquistar à custa de tantos esforços, amedronta mais do que atrai as almas humanas, fracas, ainda em grande parte inconscientes do seu magnífico futuro. A verdade, porém, está acima de tudo. Aqui, portanto, não estão em jogo as nossas conveniências pessoais. A lei, agrade ou não, é lei. É dever nosso subordinar-lhe os nossos desígnios e atos, e não lhe pertence a ela dobrar-se as nossas exigências. A lei divina não se dobra às minhas exigências. Eu preciso compreender essa lei para que eu possa me dobrar a ela. Eu preciso compreender. Né? Senão a gente fica com aquela ideia da criança, né? Que o responsável, que o pai, ou a mãe, o avô, a avó, chega para a criança e diz, você não pode fazer isso. E a criança pergunta, por quê? E o pai responde, por que não? Boa noite, Sandra. Aí a criança vai e pergunta, mas por que não? Aí o pai diz, por que não? Por que não, ora? Mas por que não? E o responsável continua, mas eu já disse que é por que não, então é por que não. Não é? E ela entendeu porque não pode fazer aquilo? Ela conseguiu compreender porque ela não pôde fazer aquilo? Foi explicado para ela porque que ela não pôde fazer aquilo? Quando a gente senta e explica para a criança que não pôde fazer alguma coisa, ela vai entender que ela não deve fazer. Mas enquanto ela não conseguir entender por que que ela não deve fazer, ela continua fazendo. Não é verdade? Então, a nossa relação com a lei divina, com a lei de Deus, é mais ou menos essa. Eu não posso entender a lei que diga para mim, você não pode fazer isso porque isso é pecado. Eu preciso entender por que que é pecado. É pecado por quê? Porque eu estou transgredindo o direito do outro? É pecado por quê? Porque eu estou agindo de uma forma errada com o outro? E o que é o agir certo? O agir certo é agir assim, assim, assim e assim. Então eu vou procurar agir certo. Então eu vou compreender. Então é muito mais fácil para mim, né? É mais fácil para mim. É mais fácil para o ser humano. Ele é, como Denise diz aqui, é mais fácil para ele. Ele achar que a definição de vida, a felicidade, vai estar lá na mão do outro, então o outro vai resolver tudo. E não que ele tenha que conquistar, como ele diz, uma felicidade que é preciso conquistar à custa de tantos esforços, amedronta mais do que atrai as almas humanas fracas, ainda em grande parte inconscientes, do seu futuro magnífico. Para eu ser feliz, eu vou ter que trabalhar tanto assim? Nossa, mas dá muito trabalho. Isso dá muito trabalho. Dá muito trabalho ser espírita. Dá muito trabalho ser espírita. Porque a gente tem o conhecimento. A doutrina espírita nos mostra o conhecimento. Ela não impõe isso pra gente. Ela não diz, você não pode fazer. Ela não diz, você não pode fazer. Lembra da frase de Paulo? Tudo me é lícito, mas nem tudo me convém. Então ela não diz, você não pode fazer. Você está errado quando você faz. Você vai fazer e você vai compreender, através da tua dor, da tua consciência, se o que você fez está certo ou está errado. Então dá trabalho, né? Dá trabalho. É mais fácil eu achar que o outro vai resolver a felicidade para mim. E se eu não for feliz, eu vou culpar o outro. Daí eu vou dizer para o outro, mas eu não fui feliz por quê? Por que eu não sou feliz? Né? Por que isso me acontece? Onde está Deus que não vê o que está me acontecendo? Né? Eu falo isso, eu pergunto isso, eu questiono isso, né? Eu questiono tudo isso. Mas não é assim, não é assim. Né? É a minha mudança que vai fazer com que eu veja a vida de um outro ângulo. E quando eu começo a ver de um outro ângulo, então eu começo a entender o que é a lei divina. Ok? A Deni continua assim pra gente. A morte não pode transformar um espírito inferior em espírito elevado. Somos nesta como na outra vida, o que fizemos intelectual e moralmente. Isso é demonstrado por todas as manifestações espíritas. Há quem diga, entretanto, que só as almas perfeitas penetrarão nos reinos celestes. E, por outro lado, restringem os meios de aperfeiçoamento ao círculo de uma vida efêmera. Pode alguém vencer suas paixões, modificar seu caráter durante uma única existência? Se alguns o têm conseguido, que pensar da multidão dos seres ignorantes e viciosos que povoam o nosso planeta? É admissível que sua evolução se restrinja a essa curta passagem pela Terra? Onde encontrarão também os que se tornaram culpados de grandes crimes as condições necessárias à reparação? E se não fosse nas reencarnações ulteriores, tornaríamos forçosamente a cair no labirinto do inferno. Mas o inferno perpétuo é tão impossível como um paraíso eterno. Porque não há ato, por mais louvável, nem crime, por mais horrendo, que produza uma eternidade de recompensas ou de castigos. Isso é muito fascinante na doutrina espírita. Né? Ela mostrar para você que não existem penas eternas. Que eu posso ter errado. Eu posso ter cometido ações bárbaras. Eu posso ter cometido crimes diante da humanidade de uma crueldade imensa. Mas nem por isso eu estou fadada a sofrer eternamente. Nem por isso eu estou fadada a viver eternamente no inferno, num labirinto de inferno, lá no inferno, ou no umbral, como queiramos chamar. Eu errei, a criatura errou, ela cometeu crimes hediondos, ela cometeu uma série de coisas, mas nem por isso ela está desamparada, nem por isso ela está sozinha, nem por isso ela vai ser julgada ao relento, nem por isso ela vai deixar de ser assistida. Ela vai ser assistida, ela vai ser amparada, ela vai ser ajudada, ela vai ser auxiliada, ela vai ter tantas oportunidades, como todos nós teremos, de se arrepender daquilo que fez e tentar traçar seu novo caminho. Ela vai ter as mesmas oportunidades. Não, lembremos sempre, não há privilégios na lei divina. Todos nós somos iguais diante de Deus. Nenhuma das ovelhas do meu pai se perderá. Jesus não afirmou isso para a gente? Nenhuma das ovelhas do meu pai se perderá. Então, todos nós teremos tantas oportunidades quantas forem necessárias para que nós possamos refazer as nossas atitudes erradas. Ah, mas isso vai demorar quanto tempo? Não sei. Não podemos precisar quanto tempo. Uma, duas, três, quatro, cinco, dez, vinte, trinta encarnações. Quem pode dizer quantas encarnações serão necessárias para se ressarcir diante da lei de Deus? Deus coloca para a gente um tempo limitado. Olha, teu prazo de validade, ele nos dá um prazo de validade. Teu prazo de validade é de 200 anos. Teu prazo de validade é de 50 anos. Teu prazo de validade é de 1000 anos. Ele não dá prazo de validade para a gente. Ele não dá esse prazo de validade. Ele vai nos auxiliando, despertando em nós a necessidade da mudança. Nós precisamos mudar. Então ele vai nos dando condições que nós escolhemos. Nós não podemos esquecer nunca disso. Nós escolhemos essas condições. No momento em que nós estamos preparando a nossa encarnação, nós escolhemos as provas que nós precisamos passar para a minha evolução. Eu não vou escolher aquilo que eu já sei, aquilo que eu já domino, aquilo que já está conquistado pelo meu espírito. É conquista. Eu não perco mais. Eu vou escolher justamente aquelas outras um pouco mais complicadas para que eu possa ir me preparando gradativamente para eu chegar lá na outra ponta, né? Eu não passo de uma encarnação em que eu cometi todos os erros, como o Denis coloca aqui para a gente. Eu não passo de uma encarnação onde eu cometi todos os erros para uma encarnação de perfeição. Não vai, isso não vai acontecer. Eu tenho uma escala de gradação. Uma hora eu cometo uma ação hedionda, na outra encarnação eu cometo uma ação um pouco menos hedionda, e eu vou me depurando gradativamente de acordo com aquilo que eu posso suportar. Jesus deixou isso claro para a gente. Não há fardo mais pesado do que aquele que seus ombros possam carregar. O Francis escreveu assim: isso dependerá de cada espírito, dos esforços que cada um esteja fazendo uma perfeição. Exatamente, na medida daquilo que eu suporto. Eu não tenho como, é como se de repente a gente não tenha habilidade física para uma determinada modalidade de esporte e eu queira chegar lá e fazer. Eu tenho uma preparação. Um jogador de futebol, para correr durante 90 minutos num campo de futebol, ele não vai sair da arquibancada e vai entrar direto no campo de futebol para defender o seu time e correr 90 minutos ali. Ele tem toda uma preparação anterior, ele tem uma preparação física, ele tem uma preparação de atividades físicas, uma preparação da alimentação, uma preparação das suas condições físicas, para ele poder chegar lá e correr 90 minutos. Vai botar a gente lá para correr 90 minutos. Vamos lá correr 90 minutos dentro de um campo. Daqui a 10 minutos eu já estou com 10 palmos de lima para fora, já estou caindo no chão, meu coração, já minhas pontes já não aguentam mais. Né? Então tudo tem uma preparação. Eu tenho uma preparação física para chegar naquilo. O atleta que vai para uma Olimpíada, ele tem uma preparação física, ele tem treinos diários. A gente escuta. Se a gente ouve, se a gente vê as entrevistas que esses atletas dão, eles dizem mesmo que treinam 12, 14 horas por dia. Então não é sair da cadeira, está acostumado a não fazer nada, sair da cadeira e começar a fazer. Né? O espírito com o espírito também é assim. Boa noite, Rabat. Com o espírito também é assim. Então eu não saio de uma condição em que eu fiz tudo errado e entro numa condição de perfeição na vida seguinte. Eu não saio da condição de espírito encarnado onde eu fiz tudo errado e entro na condição de espírito desencarnado como um ser perfeito, como o Denis coloca aqui. A morte não pode transformar um espírito inferior em espírito elevado. A morte não é o meu passaporte para isso. Não é o meu passaporte. Eu vou continuar a ser desencarnada a mesma pessoa que eu sou aqui encarnada, com as mesmas características, com as minhas aquisições do bem e com aquelas aquisições que eu não consegui modificar ainda. Então você é a mesma pessoa.

é um inferno que vai me levar também a um sofrimento eterno. Não tem um ditado antigo que diz, não, como é que é? Não há mal que sempre dure, nem bem que nunca se acabe. Né? Então, eu tenho a oportunidade da mudança. Agora eu preciso trabalhar. A oportunidade me é dada. Que oportunidade é essa? A encarnação. Eu recebo a encarnação como oportunidade de trabalhar essas dificuldades. Se eu vou trabalhar ou se eu não vou trabalhar, é outro questionamento. A oportunidade vem, eu recebo e escolho. Agora, se quando eu chego no corpo físico, à medida que as dificuldades vão surgindo, eu vou me rebelando contra elas e vou procurando não entender por que eu estou passando por aquilo, é outra pergunta, é outra história. Mas a oportunidade vem, a oportunidade do espírito é a encarnação. Continuando, Denis diz assim pra gente: basta considerarmos a obra da natureza, desde a origem dos tempos, para verificarmos, por toda a parte, a lenta e tranquila evolução dos seres e das coisas, que tanto se ajusta ao poder eterno e que todas as vozes do universo proclamam. A alma humana não escapa a esta regra soberana. Ela é a síntese, o remate desse esforço prodigioso, o último anel da cadeia que se desenrola desde as mais profundas camadas da vida e cobre o globo inteiro. Não é o homem que se resume toda, não é no homem que se resume toda a evolução dos reinos inferiores e que aparece fulgente o princípio sagrado da perfectibilidade? Não é este princípio em sua própria essência e como que o selo divino impresso em sua natureza? E se é assim, como admitir que a inteligência humana possa estar colocada fora das leis imponentes, emanadas da causa primária das inteligências? Aonde a onda de vida que rola suas águas através das idades para chegar ao ser humano é que em seu curso é dirigida pela lei grandiosa da evolução, pode ir terminar na imobilidade. Perdão, gente, entonação diferente. A onda da vida que rola suas águas através das idades para chegar ao ser humano é que em seu curso é dirigida pela lei grandiosa da evolução, pode terminar na imobilidade? Por toda parte, na natureza e na história, está escrito o princípio do progresso. Todo o movimento que ele imprime, as formas em ação ao nosso mundo, vai ter ao homem. Pode, pois, pretender-se que a parte essencial do homem, o seu eu, a sua consciência, escape à lei de continuidade e progressão? Não. A lógica, sem falar dos fatos, demonstra que a nossa existência não pode ser única. O drama da vida não pode constar de um ato, só de um ato. É-lhe indispensável uma continuação, um prolongamento, pelos quais se explicam e esclarecem as incoerências aparentes e as obscuridades do presente. Requer o encadeamento de existências solidárias umas das outras, realçando o plano e a economia que presidem aos destinos do ser humano. Ele volta a bater nesse assunto, nessa tecla, né? Em uma encarnação eu consigo resolver tudo? Num período de 60, 70, 80 anos, 90, para alguns, a gente consegue resolver todas as nossas pendências? Tudo aquilo que a gente vem fazendo de uma forma errada e que aparece na nossa vida, a gente não consegue. Então a gente precisa de outras oportunidades, de outras vidas, de outras encarnações, para que a gente consiga dar conta desse recado. Eu não consigo. Eu consigo fazer todo um trabalho meu, né? De uma residência. Imagina a casa da gente. Imagina uma mudança. A gente vai mudar de uma casa para outra. Você vai mudar hoje de uma casa para outra. Então vamos supor
que hoje você já esteja com tudo embalado, arrumado, né? Vamos partir desse princípio. Você está com tudo embalado e arrumado e você vai mudar.

0: hoje para outra casa. Então chegou um caminhão, você coloca todos os seus utensílios no caminhão, móveis utensílios no caminhão e leva para outra casa. Naquele mesmo dia, ou em um dia apenas, você consegue organizar toda essa casa, montar todos os móveis, arrumar todos os utensílios nos seus devidos lugares? Você não consegue, porque é muito trabalho para um tempo curto. Então você vai precisar de outros dias para que você possa montar os móveis, guardar os utensílios, colocar tudo que você precisa colocar lá dentro. Então eu preciso de um tempo para isso. A mesma coisa o espírito, ele precisa de tantas vidas quantas forem necessárias para ele poder colocar a sua bagagem em dia, acertar a sua bagagem, dar conta lá do recado, acertar a sua bagagem, colocar tudo no lugar certinho. Então uma vida só não seria suficiente para isso. É o que ele vem falando aqui, o que ele vem mostrando aqui, que uma vida só não seria suficiente. Ele precisa de outras vidas para que ele possa ajustar todos os seus pontos, ajustar todas as suas questões. Quando ele fala aqui para a gente, olha só, o drama da vida não pode constar de um só ato. É indispensável uma continuação, um prolongamento pelos quais se explicam e se esclarecem as incoerências aparentes e as obscuridades do presente. Então eu preciso entender de outras vidas para que eu possa explicar aquilo que está acontecendo comigo. Para que eu possa entender que a dificuldade existe, mas eu tenho como sanar essa dificuldade, porque isso é transitório. Eu vou poder resolver. Não é eu me acomodar. Porque a gente tem sempre a tendência de buscar os extremos. Ah, eu tenho a eternidade ao meu favor. Tá bom. Então, olha só, eu não tenho só uma vida, porque uma vida só não dá. Eu tenho a eternidade ao meu favor. Então, se eu tenho a eternidade ao meu favor, eu posso ficar sentado aqui no meu canto esperando o tempo passar. Vou ficar sentado na minha cadeira de balanço, me balançando, embaixo da árvore, com uma sombra bem gostosa, esperando o tempo passar. Não, não é isso. Eu tenho que trabalhar, eu preciso aproveitar essa oportunidade. Ou a gente cai, né, no extremo da acomodação, ou eu caio no extremo do desespero. Tá, então tem que fazer tudo correndo, eu não posso parar. Parece aquele coelho aquele coelho maluco da Alice, né? Do relógio, porque o relógio tem que passar. E não é assim. Eu tenho um tempo que é respeitado, mas eu preciso trabalhar. Eu preciso colocar em prática aquilo que eu conheço, aquilo que eu ouço, aquilo que eu falo, tudo aquilo que eu tenho conhecimento, para que eu possa desenvolver essas minhas habilidades, para que eu possa treinar essas minhas habilidades. Certo? Bom, aí Denis continua assim. Resultará daí estarmos condenados a um labor ímprobo e incessante? A lei de ascensão recua indefinidamente o período de paz e descanso? De modo nenhum. A saída de cada vida terrestre, olha só o que Denis fala aqui pra gente. A saída de cada vida terrestre, a alma colhe o fruto das experiências adquiridas. Aplica as suas forças e faculdades ao exame da vida íntima e subjetiva. Forças e faculdades ao exame de uma vida íntima e subjetiva. Procede ao inventário da sua obra terrestre. Assimila as partes úteis e rejeita o elemento estéril. É a primeira ocupação na outra vida. O recolhimento entre os períodos de atividade terrestre é necessário a todo ser que segue a vida normal, dele recebe a seu turno os benefícios. Então eu vou sair também incessantemente, encarna, desencarna, encarna, desencarna, encarna, desencarna? Não. Eu tenho um tempo de avaliação. Repetindo aqui, olha. É tudo seguido, diz, de modo algum. A saída de cada vida terrestre, a alma colhe o fruto das experiências adquiridas. Olha só, nesta encarnação eu vivenciei isso, isso, isso, isso e isso. Eu vivenciei a paciência, eu vivenciei a intolerância, eu vivenciei a oportunidade de me doar ao outro, eu vivenciei isso tudo. Tá. eu aprendi, tudo bem, tá? Eu vivi isso tudo, então eu passo lá o videotape da minha vida. Aplica suas forças e faculdades ao exame da vida íntima e subjetiva. Então eu não vou analisar apenas os atos de superfície, eu vou analisar os meus atos, que só eu tenho esse conhecimento, né? Essa é a nossa grande batalha, porque eu posso me apresentar aos outros, à sociedade, na superfície dessa minha vida, eu posso me apresentar como uma pessoa fantástica, uma pessoa excelente, uma pessoa boníssima, uma pessoa paciente, que ouve o outro, né? Olha como aquela pessoa, né, na casa espírita, como fulano é tão paciente, como fulano é tão solidário, como fulano é tão prestativo. Eu posso me apresentar assim na superfície da sociedade. Agora, será que quando eu analiso as minhas intenções lá no íntimo da minha alma, quando eu analiso as minhas intenções, elas são as mesmas que me movem para uma determinada ação? O que eu faço de coração, de boa vontade, ou eu faço apenas para me justificar em uma sociedade? Como é que está a minha ação? Não é um trabalho de casa legal para a gente poder analisar isso? Não é aquilo que eu faço, aquilo que eu me proponho a ser solidário no meu meio social, né? Dentro, na net, no espiritismo.net, na net, o que eu faço é real. Aquilo que eu faço é real. Eu estou fazendo com a minha pureza da alma? Ou eu estou fazendo porque eu tenho que fazer, eu tenho que desempenhar um papel diante desse grupo? Eu sou uma pessoa boa de verdade ou sou uma pessoa boa perante um grupo? Eu sou uma pessoa calma de verdade, solidária, fraterna, de verdade, lá no âmago da minha alma, ou eu sou calma, solidária e fraterna somente diante de um grupo? Como é que é? Como é que eu funciono? Então eu tenho determinados aspectos da minha personalidade, do meu espírito, que só eu conheço. Nem a pessoa que vive comigo conhece muitas vezes. Nem o companheiro que divide a vida comigo, que dorme, que acorda, que levanta, que divide o dia, que divide as dificuldades do dia a dia comigo, muitas vezes o companheiro não sabe quem eu sou. Não sabe quem eu sou. Muitas vezes o marido não conhece a mulher tão intensamente, como a mulher também não conhece o marido de uma forma tão intensa. Eu tenho determinados aspectos que só eu sei. Entende? Então, eu sei quando eu estou agindo de acordo com o ensinamento do Cristo, ou quando eu estou, né? Ou quando eu estou agindo de uma forma superficial para que eu passe a impressão de que eu sou uma pessoa solidária, fraterna, amiga. Mas lá dentro do meu íntimo eu sei que eu não sou nada daquilo. Eu tenho o meu orgulho, eu tenho a minha insensatez, eu tenho uma série de coisas que lá, que só eu tenho conhecimento, que habitam a minha alma. Quem está de fora não vê. Então, quando eu desencarno, então a análise que eu faço é essa análise. Olha, eu vou aplicar as minhas forças e faculdades no exame da vida íntima e subjetiva, aquilo que eu sou de verdade. Porque vai transparecer, porque ali eu não vou ter mais corpo físico para esconder essas ações. Eu não vou ter mais um lábio que sorri enquanto a mente está lá querendo, né, dar uma apertada no pescoço de alguém. Não vai aparecer lá. Vai aparecer na realidade aquilo que eu estou pensando. Então, isso vai aparecer lá. E ele continua aqui. Procede o inventário da sua obra terrestre. Eu vou rever tudo aquilo que eu fiz. Assimila as partes úteis e rejeita o elemento estéril. Tá, olha só, na minha vida, tudo isso aqui aconteceu. O que, que tem de bom daqui para eu tirar? Se serve o meu crescimento. Isso aqui serve o meu crescimento. E essas outras coisas aqui, olha, isso, aquilo, outro, né? E olha só, nessa questão, nesse quesito de tolerância, eu não trabalhei muito bem, não. Sabe? Não foi muito bom o meu trabalho. Então, eu tenho que rever isso. Então, eu vou fazer análise daquilo que realmente eu sou, E ele continua aqui. É a primeira ocupação da outra vida. O trabalho por excelência de recapitulação e análise. Então, eu vou fazer isso. Entende? Eu vou chegar e vou fazer isso. Então, não adianta eu querer esconder. Não adianta eu querer aparentar uma coisa que, na realidade, não é nada disso. Porque lá na frente, eu vou encarar isso de frente. Né? Aí vou ficar apavorada, meu Deus, mas eu não sabia. Sabia, porque está lá na minha consciência, está gravado na minha consciência, a lei de Deus está lá na minha consciência. Então eu sabia, sim. Jesus não disse pra gente: reconcilia-te com teu inimigo enquanto estás a caminho. E às vezes meu inimigo sou eu mesma. Então preciso me reconciliar comigo. E eu me reconcilio comigo quando eu conheço, quando eu estudo, quando eu sei, quando eu me vejo, né, da forma como eu sou. Quando eu não coloco panos quentes, quando eu não coloco um véu, quando eu não coloco um óculos cor-de-rosa, né, para poder colorir a minha vida. Eu preciso enxergar exatamente como eu sou. Porque só assim eu vou poder conseguir analisar aquilo que eu preciso mudar. Então, se eu vou fazer lá, né, se eu vou fazer lá, então por que não começar aqui? É difícil? É muito difícil, muito complicado. A gente se livrar do orgulho é muito difícil. É muito difícil. Porque o orgulho, ele vai se apresentar na vida da gente, ele vai se apresentar pra gente das formas mais diversas possíveis. Diversas possíveis. Porque a gente arranja esses subterfúgios. Eu arranjo o subterfúgio do ser bonzinho quando na realidade é o orgulho. Eu arranjo o subterfúgio de não querer ajuda. Eu sei que eu não consigo fazer sozinho, mas eu não peço ajuda por orgulho, né? Eu não peço ajuda por orgulho. Eu sou orgulhoso, eu não quero ajuda. Eu vou fazer. Depois eu fico sobrecarregado. Problema meu, quem mandou não dividir? Quem não divide tem que dar conta daquilo que tem que fazer sozinho. Então não reclama. Eu não posso reclamar. Se eu não divido nada com ninguém, eu não quero que ninguém faça as coisas junto comigo. Eu não divido, eu não quero essa parceria, eu não quero dividir com as pessoas. Então eu não posso reclamar de estar sobrecarregado. Se eu quero tudo, se só eu sei fazer as coisas direito, se eu tenho um nível de perfeição extremamente exigente, se só eu quero fazer direito, se só eu sei fazer direito, ninguém sabe fazer direito. Ou então tem que fazer do jeito que eu quero e não do jeito que o outro pode colaborar. Então eu não posso reclamar de estar sobrecarregada. Eu que aprendo a dividir. E por que eu não divido? Porque eu sou orgulhoso. Eu sou uma pessoa orgulhosa. Então eu não quero dividir. Ah, eu vou deixar o outro fazer? Não, eu vou fazer sozinho. Então pronto. Não tem ditado que alguns jovens assim não sabem brincar, não desce pro play? É, eu sou o dono da bola. Quando uma criança não divide o seu brinquedo, eu sou o dono da bola. Né? A criança é o dono da bola, é o dono do carrinho. Então eu não vou dividir com ninguém. Então eu brinco sozinho. Né? Viver em grupo é dividir. Trabalhar em grupo é dividir. E não centralizar. Então eu preciso aprender determinadas coisas, sim. Eu tenho que aprender determinadas coisas. Então eu preciso fazer essa minha análise. Para eu saber aquilo que eu tenho que fazer. Então eu tenho que estar de olho no meu orgulho, eu tenho que estar de olho no meu egoísmo. Onde é que eu identifico nas minhas atitudes, outro trabalho de casa para a gente, hein? Onde é que nas minhas atitudes do dia a dia, onde é que eu identifico que eu sou uma pessoa orgulhosa? Aonde? Da hora que eu acordo até a hora que eu vou deitar. Onde é que eu identifico nas minhas atividades do dia a dia que eu sou uma pessoa egoísta? Onde é que eu identifico nas minhas atividades que eu sou uma pessoa impaciente, intolerante? Ah, eu não tenho paciência de falar duas vezes a mesma coisa. Onde é que eu identifico isso? Eu vou identificar diante daquela pessoa com a qual eu não tenho muita intimidade, ou é dentro de casa, da nossa casa, do nosso grupo familiar, que essas coisas aparecem de uma forma mais intensa? Né? A família do outro sempre não é mais fácil de lidar do que a minha família. Vamos pensar nisso. A família do meu amigo, nossa, que família fantástica. Eles são tão bons, eles são ótimos. Que gente alegre, que gente feliz e coisa e tal. A minha família é um horror, é cada um por si, sabe, Deus por todos, porque ninguém divide nada com ninguém. Não sei se a família do outro é tão fantástica assim. É a do outro, não é a minha? Talvez o outro olhe a minha família com, sob essa ótica também. Nossa, mas a família da Vânia é ótima. Nossa, é fantástica. Eles são tão solidários, são tão amigos. Será que são mesmo? Eu não sei. Aonde eu convivo com maior liberdade, onde eu tenho mais intimidade com as pessoas, é onde essas minhas coisas, né? O orgulho, a falta de paciência, a intolerância, o egoísmo, aparece de uma forma mais intensa. Porque são pessoas mais próximas a mim. Mas aquilo que eu reflito, aquilo que eu aparento dentro da minha família, dentro daquele grupo mais próximo, que eu convivo com mais intimidade, certamente vai aparecer na minha vida de relação. Porque faz parte do meu eu. É a minha característica, é o meu caráter. Então ele vai aparecer ali naquele grupo que eu tenho uma intimidade maior, como vai aparecer também nos diversos segmentos da sociedade, no momento que se apresentar, se for necessário apresentar aquilo. Enquanto as coisas acontecem do jeito que eu quero, está ótimo. Mas a partir do momento que alguém contraria o meu desejo, então eu começo, né, como diz o ditado popular, eu coloco as manguinhas de fora. Eu coloco as unhas de fora. Né? Porque rosam lá para o outro. Por quê? Porque não está sendo feito aquilo que eu quero. Então ali está aparecendo quem eu sou de verdade. Talvez eu nem o saiba, eu nem tenha conhecimento ou tenha consciência daquilo ali. Mas aquilo ali sou eu. Aquilo ali é o meu eu. Né? Então está aparecendo ali. Então é esse meu eu que aparece de vez em quando. Né? Quando eu menos espero. Quando eu menos espero, aparece. É esse meu eu que eu preciso trabalhar. É esse meu eu que eu preciso, sabe, parar para pensar. Puxa vida, olha só. E não é que eu faço isso? E não é que eu ajo dessa forma? Não é que eu faço, que eu vou fazer tudo isso desse jeito? Nem eu me dava conta de que eu podia fazer assim. Então é esse eu que aparece de vez em quando, quando a gente menos espera, ele salta, né? Porque não foi uma atitude estudada, não foi uma atitude previamente estabelecida. É a atitude que aparece de uma hora para outra. Quando ele diz assim, ah, quando eu estou quente, né? Eu dou um boi para não entrar numa briga, mas dou uma boiada para não sair da briga. O que, que é isso de não dar uma boiada para sair da briga? Ah, quando eu me esquento, né? Quando eu me esquento, a coisa fica, não fica boa. O que, que é isso quando eu me esquento? Que reação eu tenho quando eu me esquento? Né? Então, é nessas horas é que vão aparecer essas chagas, essas mazelas, essas dificuldades que nós temos e que eu preciso trabalhar. E que eu preciso trabalhar. É isso que vai aparecer. É nesse momento. Então, eu tenho que ter olhos de ver, ouvidos de ouvir, para ver as minhas ações, ouvir a minha fala e perceber a minha reação, que é para eu poder trabalhar. Mas eu só vou fazer isso se eu estiver apta, se eu estiver consciente de que eu preciso trabalhar a minha realidade espiritual. Então apareceu, né? O sangue subiu a cabeça, eu fiquei vermelho, eu perdi a calma, eu perdi a paciência, eu fiz uma besteira, uma grande besteira. Tá, então é nessa hora que eu tenho que parar e pensar, olha só, você fez a besteira porque aconteceu isso, isso e isso. Então você tem a capacidade de fazer besteira. Então vamos rever o nosso comportamento. Quando aquela situação apareceu outra vez, como é que eu vou fazer? Aí eu posso repensar. Não é mesmo? Nós vamos parar por aqui. Muito obrigada pela presença, muito obrigada pela paciência.
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2: Então, companheiros, olha só. Esse item 22, que já lemos mais na íntegra, é interessante fazermos assim um retrospecto em torno dessa situação. Quando se explicou aqui de como será formada essa piscina, falamos que na realidade era uma fonte natural. Mas em torno daquela situação, as pessoas que consideravam que aquela forma que se apresentava, uma fonte natural, que de maneira intermitente por receber uma carga de água desses veios, né, do solo bem profundo, eles não entendiam como acontece tudo isso, que hoje para nós não tem segredo. Mas nesse período eles viam ali como uma causa sobrenatural e acreditavam aquelas curas, porque não entendiam que na realidade ela era uma água com poder curativo, né, propriedades curativas, vamos dizer, eles acreditavam que havia um anjo. Jesus sabia de tudo isso, mas aqueles que procuravam a tal da fonte ficavam numa situação de espera, até de angústia, né? Porque, vamos supor, eram paralíticos, eram coxos, eram pessoas que tinham dificuldade de toda sorte, né? E aquele homem específico que Jesus vai curar, que no caso esse caso é chamado paralítico da piscina, coitado, ele estava ali há anos e nunca ia conseguir a cura. Por quê? Ele ficava deitado em cima de uma cama. Precisava que alguém o pegasse e colocasse ali na hora que a água se movimentava. Quer dizer, ele ia ficar para todo sempre amém, sem conseguir a bendita da cura. E Jesus, percebendo todo esse problema, né, ele vai chamá-lo, né, pessoalmente, e como falamos no início, ele manda que ele pegue a sua cama e ele o cura, e o homem se levanta e sai com a cama. É questionado também pelos sacerdotes na sinagoga. Depois ele tem o conhecimento de quem era Jesus. Novamente, gostaríamos de lembrar, então por que que aquela criatura não foi curada nem pelo sacerdote, né, nunca conseguiria chegar à tal da fonte? Era uma situação que causava espécie, mas ninguém se atrevia a fazer nada. E aí, só o poder curativo excepcional do Cristo para que aquela cura acontecesse. E aí eu gostaria que nós refletíssemos, então, por que só Jesus poderia fazer esse tipo de curas, vamos dizer, tão, tão grandes e instantâneas? Aí vamos lembrar o poder fluídico potencializado pela grande capacidade de amar de Jesus, né, dentro da sua missão, do seu messianato, e que foi por tão pouco tempo, e que ele precisava fazer muita coisa. Agora, como já falei no estudo anterior, Jesus não trabalhava sozinho, não. Embora ele tivesse uma capacidade de vislumbrar a dificuldade das criaturas, como foi do cego, do paralítico, da piscina, que especificamente agora a gente está falando, da mulher curvada, da mulher com hemorragia, eram criaturas que sofriam muito tempo. Agora, a grande importância e por que que no caso dele, nesses casos específicos, tinha que ser algo grandioso, curas fantásticas, porque era a concretização da profecia em torno de Jesus. Ele iria efetuar prodígios muito maior do que todos os grandes profetas da história do povo judeu, grandes sacerdotes que haviam mesmo naquela época. Sim, haviam pessoas com grande capacidade. Mas no caso específico de Jesus, que ficou ao longo da história até como grande prodígio, era fundamental, porque aquele trabalho, aquela capacidade só poderia exercê-la aquele chamado de Messias, que era alguém em particular. No caso, o nosso mestre, o governador do planeta, um gênito com o pai, é que tinha essa capacidade de curas fabulosas. Por quê? Por exemplo, quando ele cura, que já passou, está mais na frente, não só o paralítico, a mulher curvada há 18 anos, não era um médico qualquer que poderia fazer essa cura. Nem nos dias de hoje, nem o Chico Xavier, que era aquela figura que dentro do movimento espírita no Brasil tinha grande capacidade, grande potencialidade. Mas o Cristo, com o Cristo, era diferente, era específico e era muito, muito particular. Pela a potencialidade de amor fluídica de cura daquela alma. E aí a gente vê que lá no final, né, desse item 22, depois de haver ajudado, curado aquele homem, ainda há um aspecto muito interessante que não podemos esquecer. Já falei um pouquinho no tempo anterior, mas vamos enfatizar agora. Quando Jesus sempre faz essa advertência: não peques mais no futuro, para que não te aconteça coisa pior. Então, está na história dessas curas, essa advertência a muitas dessas criaturas. O que seria, vamos dizer, a intimidade dessa advertência? Nós, quando equivocadamente temos atitudes contrárias à lei, desarmônicas, a gente cria problema para nós mesmos. De repente, essas pessoas, enquanto estão doentes, elas estão mais humildes, elas são necessitadas. Mas quando se vê curada de algo tão sério que, de certa maneira, atrapalhou, estacionou a vida deles, também é para que desenvolvamos o sentimento de humildade e resignação. Mas aí, vamos nos colocar no lugar dessas pessoas. Uma cura fabulosa, instantânea. E você livre daquele problema que empedrou a sua vida por tanto tempo, né? É necessária essa advertência, sim. Porque se você novamente volta com todo o dom da vida, da agilidade, da potencialidade de saúde, uma saúde normal, volta a ter uma saúde normal, é preciso que seja mantenha a ponderação, mantenha o equilíbrio. O equilíbrio, o que Jesus quis dizer, vai, viva de forma digna, dentro da lei de amor, justiça e caridade, para que algo pior não te aconteça. Porque, novamente, ele praticando ações equivocadas e desarmônicas diante da lei, ele voltará a ficar doente, né? Então, novamente, ele faz essa advertência. E aí, no item 23, para a gente terminar o estudo de hoje, Jesus parecia, então, fazer questão de realizar essas curas no sábado. É aí um outro ponto que temos que enfatizar, chamando a atenção. Ele, sabendo da proibição da lei judaica naquele momento, ele fazia questão de manter essas curas no sábado. O que que ele queria? Ele queria mostrar que aos fariseus, que no tocante à guarda desse dia, era que a verdadeira piedade não consiste na observância de práticas exteriores e de formalidade, que ela está no sentimento dos corações. Então, que reflitamos mais uma vez nessa situação, e o estudo hoje acabou. Até a próxima.
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3: Olá, queridos irmãos do Espiritismo.net, nós ficamos felizes por ter a possibilidade renovada de estarmos juntos estudando o Espiritismo. Particularmente, no dia de hoje, nós vamos entender um pouco melhor, juntos, o capítulo 15, encerrando esse capítulo, aliás, de A Gênese, os Milagres e as Predições segundo o Espiritismo, em que Kardec está conversando conosco acerca do desaparecimento do corpo de Jesus. Esse capítulo ele encerra realmente essa segunda parte da Gênese, e a partir do próximo estudo nós vamos perceber aí as predições segundo o Espiritismo. É notório esse fato bíblico de o túmulo de Jesus ter sido encontrado vazio, porque graças a esse episódio é que a cristandade atribuiu o reaparecimento de Jesus como a ressurreição da carne, ou seja, aquele corpo que sumiu teria sido arrebatado aos céus e então retornado íntegro, né, do ponto de vista físico-químico, e através daquele corpo íntegro é que os apóstolos e as primeiras mulheres que viram Jesus teriam estabelecido contato com ele. Então é importante o objeto de estudo de Kardec nesse sentido. Kardec diz assim no item 64: o desaparecimento do corpo de Jesus após sua morte tem sido objeto de inúmeros comentários. Ele é atestado pelos quatro evangelistas, segundo a narrativa das mulheres que foram ao sepulcro no terceiro dia após a crucificação e não o encontraram lá. Alguns viram nesse desaparecimento um fato miraculoso, outros presumiram um roubo clandestino. Segundo uma outra opinião, Jesus não teria tido um corpo carnal, mas apenas um corpo fluídico. Ele não teria sido, durante toda a sua vida, mais que uma aparição tangível, em uma palavra, uma espécie de agênere. O seu nascimento, a sua morte e todos os atos materiais da sua vida teriam sido apenas uma aparência. Foi assim, dizem, que seu corpo, retornando ao estado fluídico, pôde desaparecer do sepulcro, e foi com esse mesmo corpo que ele teria se mostrado depois da sua morte. Façamos aqui um parênteses para entender a teoria que Kardec vem apresentar aqui, que não é dele, Kardec, mas é algo que a sua época estava bastante em voga, né? Na verdade, nós temos uma literatura de Roustan, chamada Os Quatro Evangelhos, que vem defender esse paradigma aqui, rejeitado, inclusive, por Kardec, apesar de dizer no próximo parágrafo que não é de todo impossível, né? Lá na Revista Espírita, ele tem um artigo, né, um comentário, uma resposta, talvez seja a palavra adequada, a teoria de Roustan, rejeitando do ponto de vista até da veracidade, né, das dores de Jesus e de algumas informações que ele vem nos apresentar acerca da possibilidade de vencer o mundo, né, de ter as dores, mas conseguir superá-las. Então, nós pensamos modernamente que seja inviável essa versão de Roustan, justamente pelo fato de Jesus ter vindo nos apresentar uma série de experiências que seriam falsas, diretamente falando, se ele não tivesse um corpo carnal como o nosso. Kardec continua: sem dúvida, como dissemos, tal fato não é radicalmente impossível, segundo o que se sabe hoje em dia sobre a propriedade do fluido. Mas seria, pelo menos, completamente excepcional e estaria em formal oposição com as características dos agêneres. A questão, portanto, é saber se uma tal hipótese é admissível, se é confirmada ou contestada pelos fatos. A estada de Jesus na Terra apresenta dois períodos, o que precedeu e o que se seguiu à sua morte. O primeiro período, desde o momento da concepção até o nascimento, tudo se passa em relação à sua mãe como nas condições normais da vida. Do seu nascimento até a sua morte, tudo nos seus atos, na sua linguagem e nas diversas circunstâncias da sua vida, apresenta as características inequívocas da corporeidade. Os fenômenos de ordem psíquica que se produziram nele são acidentais e nada tende a normal, uma vez que se explicam pelas propriedades do perispírito e ocorrem em graus diferentes com outros indivíduos. Jesus, naturalmente, tratando aqui daquilo que ao longo do capítulo inteiro foi estudado, que é a questão dos milagres, né? Ele não precisa ser um espírito materializado por 33 anos e não um corpo físico, para se explicar os fenômenos espirituais que ele realizou. Após a sua morte, ao contrário, tudo nele revela o ser fluídico. A diferença entre os dois estados é tão marcante que não é possível compará-los. Kardec conclui, então, que pelas descrições da própria Bíblia, vê-se distinções muito claras entre o Jesus antes da morte e o Jesus nas aparições após a morte. O estado fluídico, a própria apresentação do seu corpo, que no caso ali então o corpo perispiritual, passando por um momento de materialização densa, né, de materialização mais efetiva, então corporificando-se na Terra, ele tem um estado completamente diferente da sua infância, do seu período em família, da sua vida material, né? O corpo carnal, continua Kardec, tem as propriedades inerentes à matéria propriamente dita e que diferem essencialmente das propriedades dos fluidos etéreos. A desorganização ali se processa pela ruptura da coesão molecular. Um objeto cortante, penetrando no corpo material, divide seus tecidos. Se os órgãos essenciais da vida são atingidos, o seu funcionamento cessa e a morte é a consequência, isto é, a morte do corpo. Não existindo essa coesão nos corpos fluídicos, a vida não repousa no funcionamento de órgãos especiais e nele não se podem produzir desordens análogas. Um instrumento cortante ou outro qualquer penetra um corpo fluídico como em um vapor, sem lhe ocasionar qualquer lesão. Eis porque os corpos dessa espécie não podem morrer e porque os seres fluídicos, chamados de agêneres, não podem ser mortos. Olha o argumento perspicaz de Kardec. Jesus foi crucificado. O objeto cortante, as lanças, os espinhos, aqueles momentos de grande violência sobre o corpo de Jesus, foram materiais, foram circunscritos, geraram sangue, o corpo expirou, são características que não podem ser atribuídas a um agênero. O que seria o agênero, né? Para que fique claro a proposta e a recusa de Kardec a essa proposta. O agênero é um espírito que se materializa. Já estudamos muito em espiritismo com William Crookes, né, com o próprio Bozano, com Richer, apesar de uma literatura não espírita efetivamente, mas de estudos muito sérios do ponto de vista da fenomenologia espírita, já entendemos que a materialização dos fantasmas, como se dizia à época de Kardec e até antes dele, se caracteriza pelo fato de o espírito, moldando o seu perispírito, que está consigo todo o tempo, mesmo desencarnado, ele consegue, então, usando os fluidos ambientes, necessitando, aliás, da mediunidade de alguns presentes naquele ambiente ou no entorno, ele vai condensar-se e, então, fica parecendo que é um corpo físico. Ao tocar naquela materialização, você tem a nítida impressão de que está tendo contato com um corpo físico como outro qualquer. Mas a materialização, ela tem uma característica de temporalidade. O espírito aparece e alguns minutos, horas depois, ele desaparece. O agênere é isso, só que numa aparição tangível, permanente. Então o agênere é aquele espírito materializado que por dias, por horas, por meses, por anos, pode manter-se, utilizando-se naturalmente de um grande gasto fluídico, pode manter-se corporificado na Terra. A ideia é que Jesus talvez fosse um desse agênere e que então nós vamos continuar aqui entendendo com o suplício de Jesus que não é possível pensar no seu corpo como num corpo de um agênere, sem contar com o que dizíamos no início, a relativa falsificação da vida difícil que Jesus veio mostrar que era possível se ele não estivesse sentindo as dores, as dificuldades, as vicissitudes, para falar em uma palavra, da vida material. A gente vai para o nosso breve intervalo e continuamos já.
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Boa noite. Vamos começar então nosso sétimo módulo, Gigantes da Alma. Bem, a mentora Joana de Ângeles, quando começa a fazer a abordagem dos Gigantes da Alma, ela vai fazer todo o seu estudo com base também no estudo de Miriam Lopes. Mas, como o próprio olhar do Espiritismo possibilita, ela vai ampliar um pouco mais essa análise, essa abordagem. Então, para começar a nossa abordagem, Joana propõe que todos nós possamos analisar, avaliar, no caso, e reflexionar quanto às necessidades de valorização. O que vem a ser a necessidade de valorização? Então, Joana, em Um Ser Consciente, no capítulo 5, ela vai colocar que os destrutivos gigantes da alma, que exteriorizam os tormentos e a imaturidade do ego, de alguma forma, refletem um fenômeno psicológico, às vezes de procedência inconsciente, noutras ocasiões habilmente estabelecido, que é a necessidade da sua valorização. Os adolescentes normalmente costumam usar esse termo, quando encontram algum amigo ou algum companheiro, e vai dizer que tem necessidade de valorização, necessidade de aparecer. Quando nós falamos com relação ao ego, e, claro, associando aos destrutivos, como Joana chama, gigantes da alma, o que nós estamos aqui observando é que aquele ego imaturo, aquele ego que na sua estrutura ainda está muito preso às questões infantis e egocêntricas, egoicas, ele ainda vai, de alguma forma, buscar uma exacerbação, o que vai provocar no indivíduo uma necessidade exagerada de chamar a atenção ou de ser o centro da atenção. Seja isso de uma forma saudável, vamos dizer, positiva, ou de uma forma negativa. Como seria uma forma positiva? Aquela pessoa que, por algum motivo, que busca um trabalho, ela vai chamar a atenção, mas isso é no momento em que ela faz algo bom para o coletivo, quando ela está fazendo algo bom para a família. Mas que na intenção daquilo existe uma necessidade de ser valorizada. E de que forma negativa? Com todos os gigantes da alma. Então, quando Joana começa essa abordagem, o que nos chama a atenção é que muitas vezes, por trás de atitudes valorosas vistas por nós, por atitudes também ditas positivas, pode existir ali, por detrás daquela ação, daquela atitude, um gigante atuando em nossa alma. Porque esse ego que está nesse processo de valorização excessiva, de necessidade de reconhecimento, ele vai estar o tempo todo atuando ainda no egocentrismo, o que vai nos ligar na persona, o que faz com que a sombra cada vez mais ganhe uma dimensão e faça com que aquela pessoa se torne cega diante das suas próprias atitudes. Então, quando nós pensamos, e depois do módulo de emoções e sentimentos, nós começamos também a avaliar a importância de um olhar mais profundo também naquilo que está por detrás das minhas atitudes. E quando nós falamos do ego e pensamos nessa necessidade de valorização, surge em nós uma necessidade, me repetindo, de nos perguntarmos quais são as nossas verdadeiras intenções. O que reside por detrás das minhas melhores intenções? Bem, então continuando, Joana vai além. O ego que sente necessidade de valorização, de reconhecimento, sem o contributo do self em consonância, utiliza-se dos estímulos negativos e agressivos para compensar-se, sejam quais forem os resultados. O importante para o seu momento não é a qualidade da resposta estimuladora, mas a sua presença no proscênio onde se considera ausente. E aí, Joana vai chamando a atenção que esse ego, que ainda precisa da valorização, do reconhecimento,
ele nem sempre vai estar ligado ao self, né, na sua atitude. Então, nós poderemos pensar um exemplo disso. Quantas vezes o comportamento humilde é orgulhoso? Né? Quantas vezes nós nos vestimos de uma roupa de bondade, de caridade, e o que está por detrás de todo esse movimento é um movimento egoísta, é um ato de poder, de controle. Então, essa é a forma negativa, são os estímulos negativos que vão estar fazendo com que aquele ego faça ainda um movimento de valorização. Um exemplo disso. Imagine uma situação onde uma pessoa que tem um complexo de poder exacerbado, controlador, e dirige uma empresa ou uma família, está à frente de um trabalho na família. E essa pessoa, pela necessidade de reconhecimento do trabalho, por questões também de complexos e de sua história familiar, sua história de vida, essa pessoa gera em torno de si, sejam com os filhos ou com os funcionários, relação de dependência. Então, nunca dá autoridade suficiente aos funcionários, ou nunca dá liberdade ou autonomia suficiente aos filhos, e sempre, na empresa a gente às vezes vê isso com mais facilidade, sempre é necessário naquele lugar onde se encontra. Mesmo que essa pessoa, e na maioria das vezes, se queixa do excesso de atividades que precisa fazer. Então reclama e sofre e tem, e a pressão sobe, a pressão desce, passa mal, mas sempre está ali, envolvido em tudo. Então há uma necessidade nessa pessoa, nesse ego, de ser reconhecido. E por isso eu crio relações de dependência e reclamo que as pessoas são dependentes de mim. Então nesse exemplo a gente consegue perceber o que vem a ser essa necessidade de valorização. O que está por detrás dessa necessidade provavelmente é um desses gigantes. E aí entra o orgulho. Toda vez que essa pessoa é desafiada, vai aparecer um outro gigante, a raiva, a ira. Muitas vezes essa pessoa não cede o espaço por medo, e aí todos esses gigantes que vão aparecendo também. Por isso que a mentora vai começar, né, o olhar com relação aos gigantes da alma, chamando a nossa atenção que esses gigantes não surgem de uma hora para outra, mas que eles são decorrentes de uma necessidade ainda de ser valorizado, de ser reconhecido. E tudo isso nos remete sempre ao mesmo ponto. Se eu não me conheço o suficiente, se eu não reconheço em mim mesma o meu valor, eu vou estar buscando isso todo o tempo fora. Eu preciso que alguém reconheça o meu valor, seja porque o meu ato é grandioso, seja porque eu uso algo que chame a atenção, e todo o tempo eu vou estar vivendo para o externo, para um processo exterior. E aí o meu ego se exacerba, dando lugar à única manifestação que é da persona. Então Joana vai continuar no mesmo capítulo. Quando o self assoma e governa o ser, os estímulos são sempre positivos, mesmo que tenham origem negativa ou agressiva, porque exteriorizam-se o bem-estar que ele é próprio. E aí a gente percebe uma mudança na atitude, no comportamento dessa pessoa. Quando o self em que está no comando, quando esse ego já compreende que ele não é o dono da casa, mas sim o mordomo, independente do estímulo externo que venha, a reação ou a ação disso, né, melhor dizendo, vai ser sempre positiva. Porque essa pessoa está sendo conduzida pelo self. No decorrer das nossas apresentações dos gigantes, isso vai ficando mais claro, né, como é essa troca. Porque muitas vezes nós vamos pensar como uma atitude que é originalmente negativa pode se transformar em algo positivo. Como eu posso imaginar, por exemplo, que a inveja possa se transformar em uma manifestação positiva se a inveja é, na maioria das vezes e no olhar de todos nós, negativa. Mas o que Joana vai chamar a atenção é que esta pessoa, esse indivíduo que começa a fazer um processo de autotransformação,
de autoconhecimento e que não se deixa mais guiar pelo self, pelo ego, e sim pelo self, mesmo que essas emoções, mesmo que esses sentimentos surjam, vai ter uma resposta agora positiva e não mais uma resposta negativa, porque quem está no comando não é o self, não é o ego, e sim o self. Mas já que estamos falando desses gigantes, e quando a gente pensa em gigante, pensa, claro, né, vai pensar no tamanho e na dimensão disso, nós vamos começar com aquele que não existe na casa espírita, espírita não tem isso, né, que é a inveja. A inveja que é antiga e tão antiga quanto o próprio homem. Porque se nós estivermos pensando, quando será que surgiu, né, tudo isso, e nós já conversamos aqui, já falamos dos arquétipos, e para surpresa talvez de alguns de vocês, a inveja é arquetípica. E se a inveja é arquetípica, todos nós temos uma tendência a sentir, a ter a inveja, né? Mesmo que alguém diga que não tem, e aí eu vou lembrar em Jung, que Jung vai dizer que o problema e o perigo não é ter os complexos ou ter os conteúdos sombrios. É quando nós negamos que os temos, porque aí é que eles tomam conta da nossa vida. Então é melhor todo mundo pensar na inveja, né? Na minha inveja, e ver o tamanho para poder cuidar dela. Mas a inveja, ela já tem uma aparição, né, em um dos livros mais antigos, podemos dizer assim, ou provavelmente o mais lido, que é na própria Bíblia Sagrada. E lá nós temos um ato de inveja, porque no mito da criação, onde Adão e Eva casam e procriam, não sei se casam, na época acho que não tinha casamento, né, mas se unem e procriam, tem dois meninos. Né? Dois filhos, Caim e Abel, e todo mundo sabe dessa história. E Caim, porque estava muito incomodado com as virtudes de Abel, porque Deus gostava mais de Abel, Eva gostava mais de... Todo mundo gostava mais de Abel, né? As três pessoas que existiam no paraíso e Deus. Então Caim, tomado de inveja, mata Abel. E aí a inveja já aparece como esse conteúdo extremamente negativo do ser humano, que marca o ser humano com o ato cruel do assassinato. Na própria Bíblia, continuando, também tem um outro momento de inveja, que é Lúcifer. Né? Lúcifer tem inveja do amor que Deus tem pelos homens. E por conta disso ele cria uma guerra nos céus, e ele é expulso de lá e aí vai habitar os infernos. E aí a inveja começa no nosso primeiro contato, né, nesse olhar do homem, vendo a inveja sempre como um conteúdo extremamente negativo. E como tudo que é negativo que está em nós, nós o negamos. Então é muito difícil, eu diria quase raro, alguém dizer com toda a tranquilidade que tem inveja. Eu sou uma pessoa invejosa, né? As pessoas não vão dizer isso.

momento nós percebemos ser arquetípica, existe em nós. E quando Joana vai chamar a atenção que é a valorização exagerada do ego que vai possibilitar a aparição dos gigantes da alma, nós começamos a pensar que um ego que necessita extremamente de ser valorizado, de ser reconhecido, é muito provável que esse gigante apareça. A inveja. Por quê? Porque toda vez que alguém mostre uma qualidade ou possua algo que para mim, que estou buscando ser valorizada, pareça chamar mais a atenção do que eu chamo, eu vou ter o quê? Pesar, desgosto, desejo de possuir aquilo para mim. Porque se eu acho que o outro está tendo a atenção que eu acredito que eu mereço, então eu vou querer aquilo para mim. E aí começa a relação da inveja, né? Esse relacionamento do invejoso com o invejado. Bem, e aí Joana vai dizer que ao invés de empenhar-se na autovalorização, o paciente da inveja lamenta o triunfo alheio e não luta pelo seu. Egocêntrico, não saiu da infância psicológica e pretende ser o único centro de atenção, credor de todos os cultos e referências. E aí a gente pode perceber bem o movimento infantil, né? O comportamento de um ego altamente infantil. Então, ao invés de se empenhar na sua autovalorização, e aqui nós já começamos a ter um primeiro ponto de como trabalhar a inveja. A inveja, ela vai aparecer tanto maior quanto for o meu grau de desvalorização. Quanto menos eu reconheço em mim o meu valor, quanto menor for a minha autoestima, quanto menor for o meu autoamor, maior vai ser a possibilidade de que a minha inveja apareça. Por que isso? Vamos voltando nos conceitos. Nós, lá no comecinho da nossa formação, como pessoa, como gente, no início dos nossos relacionamentos, estamos aprendendo a ser uma pessoa que agrada os nossos pais. Nesse aprender a ser essa pessoa agradável aos nossos pais, partes nossas são rejeitadas por nós, porque os nossos pais, por algum motivo, não as aceitam. E aí quem começa a surgir? A persona. Então, nessa construção da persona, onde eu saio da minha casa, vou para a escola, vou para o trabalho, começo a me relacionar com as pessoas, a necessidade natural do ser humano de fazer parte de um grupo faz com que muitas vezes eu busque ser o que eu não sou, para agradar ao outro. E nesse processo que essa persona pode tomar uma proporção muito grande na minha vida, ganho uma valorização maior, porque é agradável estar fazendo parte daquele grupo, eu corro o risco de me tornar uma pessoa muito invejosa. Porque toda vez que eu reconhecer no outro aquilo que eu acredito ser de valor, eu vou então querer possuir. Então, o que vai acontecer no processo da inveja, que a gente vai perceber, é que o meu valor sempre vai estar em algum lugar onde eu não estou. Imagine uma situação, eu vou contar um caso de alguns anos atrás, de vizinha. Sabe que vizinha não tem inveja da outra vizinha, isso não acontece, né? Então, é um caso fictício. A vizinha tinha uma geladeira que gelava, porque a função da geladeira é gelar. Então, a geladeira dela gelava. E a outra vizinha também tinha uma geladeira que gelava, mas que estava muito velhinha. A outra vizinha da geladeira velhinha comprou uma geladeira. Mas ela comprou a geladeira. A geladeira dançava, rebolava, lavava os pratos, fazia tudo. Era top de linha. E aí a outra vizinha, que tinha uma geladeira que estava boa, gelando, ficou tomada de inveja. E então começou a falar mal da geladeira da vizinha. E pior do que isso, falou mal da vizinha. Porque a vizinha agora era uma pessoa extremamente antipática, porque tinha a geladeira que ela queria ter.

Então ela ficou, claro, mulher não vai perturbar o juízo do marido quando quer as coisas, né? Então ela ficou conversando com o marido, dialogando com o marido, até que o marido não aguentou mais e comprou a geladeira. Igual, porque tem que ser igual à da vizinha. E agora que ela tem a geladeira igual à da vizinha, a vizinha agora passou a ser uma pessoa agradável. Porque tem uma geladeira igual à dela. Mas qual é o problema? É a vizinha? Porque o valor dessa mulher estava na geladeira. Então ela era alguém importante, porque na cabeça dela ter aquela geladeira era porque ela tinha status. Ela era uma pessoa que tinha uma geladeira top de linha. Então o que nós vamos ver muito numa sociedade como a nossa, que se transforma em uma sociedade altamente consumista, é que se a gente vai colocar o nosso valor nessas coisas, vai ter que mudar de valor todos os dias. Então todo dia você tem uma crise de inveja, porque o celular muda todo dia, o computador muda todo dia, a moda muda todo dia. Então quando nós estamos presos a todas essas questões, como Joana vai chamar a atenção, eu fico egocêntrico. Todo o tempo a minha vida vai girar em torno das questões pequenas do ego. Então o meu valor é o carro que eu tenho, o meu valor é o perfume que eu uso, o meu valor é o lugar que eu moro. E toda vez que qualquer outra pessoa esteja alcançando isso que eu acredito ser valoroso, essa pessoa passa a ser agora o meu alvo de inveja. E dependendo do meu temperamento, dos meus complexos, essa ação ou reação à pessoa vai ser menor ou maior em grau de agressividade ou até mesmo de violência. Bem, então Ovídio, lá atrás, porque naquela época também as pessoas não eram invejosas, ele vai dizer que a inveja habita no fundo de um vale onde jamais se vê o sol. E Ovídio, quando ele vai escrever isso, ele está falando, ele está mostrando como ele percebia o invejoso, né? Então, a inveja está naquele lugar onde o sol não aparece, onde não há vida, onde não há luz. Nenhum vento o atravessa, porque é sufocante. É assim que o invejoso fica, sufocado, né? Ali reinam a tristeza e o frio. Jamais se acende o fogo. Há sempre trevas espessas. Assiste com despeito aos sucessos dos homens. E este espetáculo a corrói. Ao dilacerar os outros, ela se dilacera a si mesma. E este é seu suplício. Quando nós pensamos na questão da inveja, e quando a pessoa se deixa tomar pela inveja, ser consumido pela inveja, todo o tempo, como Joana chamou a atenção na frase inicial, essa pessoa deixa de viver a própria vida. E a grande perda nesse momento é que a pessoa se desconecta do seu potencial criativo, do seu potencial criador, que também é um arquétipo. É como se nós pudéssemos pensar que no meio de uma imensidão de possibilidades, vamos imaginar um shopping, onde você pode chegar ali naquele lugar e pegar qualquer coisa. Qualquer coisa está ali a seu dispor. Mas como eu sou invejosa, eu quero exatamente aquilo que a outra pessoa pegou. Então eu tenho milhares de opções, mas eu sofro, eu me destruo, eu vou me corroendo por dentro porque eu quero exatamente aquilo que a outra pessoa já pegou e que eu não tenho mais como pegar para mim. Então, essa é a grande perda quando a gente se deixa envolver pela inveja. A gente perde a conexão com o nosso potencial de construir uma vida nova, de construir uma vida digna. Porque o que é que vai acontecendo aqui? Como eu fico presa, presa na persona, presa nas questões do ego, eu não consigo atender ao chamado do self. Então, tudo aquilo que pode acontecer de novo, todas as intuições, tudo que vem do self, eu não consigo me conectar. E aí a vida vai passando, né, no seu rio, no seu ciclo natural, e eu desconectada não consigo completar
nem realizar as questões grandiosas da vida. Bem, mas aí Joana continua. Insidiosa, a inveja é resultado da indisciplina mental e moral, que não considera a vida como patrimônio divino para todos, senão para si apenas. E aí, quando Joana começa a chamar a atenção, primeiro, para a indisciplina mental, ela está falando aqui dos nossos pensamentos, né? Que eu me deixo dominar pelo aquele pensamento, muitas vezes repetitivo, e que me leva o tempo todo a pensar no desejo de querer ter ou de possuir aquilo que não é meu. Segundo, indisciplina moral. E aí ela vai chamando a nossa atenção para o egoísmo. Porque quando eu acredito que o outro não tem direito de ter o que eu quero ter, então eu começo a entrar no processo não só do egocentrismo, mas também agora do egoísmo. Então nós vamos percebendo aqui que a minha necessidade de reconhecimento e de valorização, que me prende a tudo isso, também é sequela ou consequência das minhas questões morais, do meu egoísmo, do meu orgulho, que eu não trabalho. E por conta disso, eu não vou querer que o outro também seja beneficiado, porque só eu sou digno de merecer aquilo. E aí nós vemos, muitas vezes, o comportamento, né, do excesso de lamentação, do excesso de queixas, o excesso de reclamação, porque a pessoa fica indignada com a condição que está vivendo e que muitas vezes, por detrás, pode ter um comportamento invejoso. Por que comigo e não com fulano? Quer dizer, o mal pode acontecer com o outro, mas comigo não, né? Por que eu não mereço ter? E parece muito, muitas vezes, um comportamento da própria criança, que não compreende por que não pode ter aquele brinquedo, por que não pode sair naquele determinado horário. Então, nós vamos, muitas vezes, levando a vida de uma forma extremamente infantil, se relacionando com Deus e com os outros também de forma infantil, querendo todo o tempo ser beneficiado. Até nas nossas preces e nos desejos que temos, muitas vezes, na relação com os espíritos, nós temos esse comportamento. Né? Porque eu quero ter, mas eu não me preocupo se o meu desejo vai prejudicar uma outra pessoa. Isso não importa. O que importa é o que eu quero, é o que eu desejo. Então, a inveja descarrega correntes mentais prejudiciais dirigidas às suas vítimas, que somente as alcançam se estiverem em sintonia, porém, cujos danos ocorrem no fulcro gerador, perturbando-lhe a atividade, o comportamento. E é muito interessante Joana chamar a atenção aqui, porque ela vai dizer bem, a inveja, e aí nós voltamos àquela frase anterior, quando ela vai chamar a atenção para a qualidade dos nossos pensamentos. Então, a inveja, por conta do pensamento, ela vai descarregar energia ao objeto invejoso, à pessoa que é invejada, que só vai receber isso se estiver na mesma sintonia. E às vezes eu acho interessante o comentário, né? E a pessoa dizer assim, ah, eu não vou para tal lugar ou eu não vou falar porque as pessoas têm muita inveja de mim. E eu sempre me pergunto por que que a pessoa acha que ela é objeto de inveja. Porque se a pessoa acha que ela é invejada, provavelmente ela é orgulhosa. Né? Então, eu sou tão orgulhosa, eu sou tão valorosa que as pessoas morrem de inveja de mim. Então, essa pessoa que está nesse ponto, provavelmente ela vai receber a sintonia do invejoso, aquele pensamento que chega até ela. E aí, Joana continua, né? Que o prejuízo maior, caso o pensamento chegue ou não chegue, o prejuízo maior é naquele que é gerador da inveja. Esse fica com todo o seu comportamento altamente perturbado. E aí nós começamos a pensar nos filhos da inveja. Eu fiquei me perguntando quantos filhos a inveja deve ter. E aí me lembrei de alguns, mas tem um que eu acredito ser o filho primogênito e predileto da inveja, que também é uma coisa que não acontece. Eu vou falar, mas vocês sabem que eu falo coisas que não são nem sempre, né, reais na nossa vida, que é a fofoca.
A fofoca é filha da inveja. Por que a fofoca é filha da inveja? Eu preciso diminuir o outro. Eu preciso defamar o outro. Destruir a imagem daquele que é o meu objeto de inveja. Quando eu faço isso, mesmo que eu não convença aos outros, mas a mim, convence. Então aquela pessoa não é mais digna de receber aquilo que eu acredito e que eu gostaria de ter para mim. E quando nós vamos aprofundando nas questões psicológicas, por detrás da inveja também reside muitos complexos. E um deles é o complexo de poder. A minha necessidade de estar no poder. A minha ânsia de poder que vai tirar de mim a capacidade de perceber o valor do outro. Por isso Jung chamava a nossa atenção que quando há ânsia de poder, ali não reside o amor. Porque o amor é esse sentimento que favorece, que possibilita que eu possa olhar para o outro e reconhecer nele todos os seus valores. O que não quer dizer que reconhecer o valor do outro tira ou diminui o meu valor. Porque o valor é pessoal. Né? Então, aí a gente volta para a questão da necessidade de se conhecer. Se eu de fato busco me conhecer, se eu de fato percebo a pessoa que sou e busco os meus valores, eu não preciso tirar, entre aspas, o valor do outro para poder me sentir mais confortável, para me sentir melhor. Então, Joana vai sugerir a terapia da inveja. A terapia para a inveja consiste inicialmente na cuidadosa reflexão do eu profundo em torno da sua destinação grandiosa, perceber esse filho de Deus. Né? A partir do momento em que eu me conecto de novo com Deus, e aí nós voltamos para aquela primeira frase, quando eu me conecto com o self, eu percebo e reconheço automaticamente o valor que tenho já por ser filho de Deus. Né? Bem, no futuro, avaliando os recursos de que dispõe e considerando que a sua realidade é única, individual, não podendo ser medida nem comparada com outros, com outras, em razão do processo de evolução de cada um. Né? Então, um ponto de cura, de tratamento, vamos usar melhor a palavra, para a inveja é perceber que cada um de nós somos uma individualidade e que não temos como nos comparar ao outro. Uma das coisas que causa a inveja é já na infância, quando as crianças são comparadas. Né? Fulaninho é melhor do que você, fulaninho é mais inteligente do que você. E isso faz com que a criança sempre esteja se buscando em outro lugar. Né, sempre se comparando. Então, Joana vai chamar a atenção para que você perceba que, como filho de Deus, você está destinado à perfeição. E isso já é muito grande e importante para todos nós, né, essa conexão com Deus. Segundo, não tem como comparar um ser com o outro por conta da sua história de vida. Não tem como eu dimensionar o que é qualidade ou defeito em uma pessoa sem conhecer toda a sua história. Então não adianta eu desejar o que o outro possui, porque talvez na história de vida dessa pessoa ela já tenha méritos para possuir aquilo, e falando em questões materiais, aquilo que eu desejo e que eu ainda não tenho, por ter desprezado, por não soube fazer o uso necessário no momento, ou por não ter ainda oportunidade. E muitas vezes, né, a dificuldade de percepção do ego, pela limitação de visão do ego, nós não nos damos conta que um bem material muito grande poderia fazer com que eu perdesse toda a minha existência, porque os complexos que tenho, né, o mau hábito, as questões morais que ainda precisam ser trabalhadas, colocariam toda a minha existência a perder. E a misericórdia divina é tão grande que não me permite possuir o que eu gostaria de possuir. Então é nesse processo de conexão com Deus que o self começa a entrar em ação, e essa inveja, que é arquetípica, que vai aparecer na nossa vida, pode tomar uma nova dimensão e me conduzir
para um processo de crescimento. Se nós pensarmos que, na maioria das vezes, o que a inveja faz e deseja são questões materiais e que estão ligadas ao ego ou de promoção da imagem, e se pensarmos que, será que se eu começar a desejar ardentemente ser igual ao outro na sua bondade, na sua verdadeira humildade, né, na sua simplicidade, será que a minha inveja não começaria aí a ser positiva? Será que se eu começar a querer ser tão bom quanto aquele outro que faz a ação de caridade, de beneficência, será que o self não começaria a atuar na minha vida de uma outra forma, possibilitando a mim agora uma transformação na pessoa que sou e me ajudaria a sair do egocentrismo e sair do meu egoísmo? Então essa é a proposta que a gente também vai percebendo, que esse gigante da alma também pode, né, se transformar. E aí, como Miriam Lopes vai trazer, ele vai dizer assim: só o amor, que é um outro gigante da alma, é capaz de derrotar, de diminuir todos os outros gigantes. É quando eu começo também a me permitir entrar num processo de amorosidade, primeiro comigo, me amando, reconhecendo em mim os meus valores, mesmo que ainda pequenos, eu posso começar a transformar tudo isso em algo positivo e favorável sempre ao meu crescimento. Bem, então nós vamos pensando e refletindo, eu vou deixar vocês com a questão da inveja, medindo, né? Toda vez agora que eu olhar aquela pessoa e dizer assim, olha, mas que coisa interessante. Mas sem o desejo do ego, mas sim com a vontade do self, né? Essa vontade da mudança, da modificação, do comprometimento com a vida, do comprometimento com Deus, com o compromisso com o nosso processo consciente de individuação. Até a próxima aula e boa noite.

objetivo é de refletir sobre os limites que temos em relação ao livre-arbítrio, de modo que possamos nos libertar totalmente pelo conhecimento da verdade. Nós trabalhamos, começamos pelo princípio evangélico, do conhecer a verdade para que a verdade nos liberte, e que quanto mais nós trabalhamos nessa direção, maior liberdade teremos. Então vamos retomar esse conteúdo na nossa noite de hoje. Antes, porém, vamos fazer a nossa meditação inicial, fechando os olhos. Entre em contato com você mesmo em essência, buscando sentir-se um espírito imortal, filho de Deus, aprendiz da vida, capaz de fazer escolhas, responsabilizando-se por elas e arcando com as suas consequências. Como é para você pensar em seu livre-arbítrio e na responsabilidade que lhe cabe pelas suas escolhas?

Como você sente essa realidade? Deixe os seus pensamentos e sentimentos fluírem, evitando qualquer mascaramento no processo de auto-engano. Seja verdadeiro, verdadeira com você, analisando-se com autenticidade.

0: gradualmente vamos voltando ao estado de vigília para a reflexão doutrinária. No nosso encontro passado, nós desenvolvemos toda uma série de reflexões acerca deste versículo do Evangelho de Jesus. João, capítulo 8, versículo 32, Jesus diz: "E conhecereis a verdade, e a verdade vos libertará." Antes de nós prosseguirmos com novas questões acerca do tema, vamos recordar esse versículo para nos situarmos, porque nós trabalhamos no encontro passado os limites do livre-arbítrio quando nós não estamos em sintonia com a verdade. O que nós refletimos no nosso encontro passado foi que Jesus nos faz um grande convite consciencial neste versículo. Que convite é esse? Que leis ele aborda aqui? Basicamente duas leis diretamente. Existem outras implícitas, mas explicitamente é a lei da verdade e lei de liberdade. E ele nos convida a conhecer essa lei, que é a lei da verdade, para que, de posse do conhecimento dessa lei, ela nos liberte. A lei da verdade significa o quê, do ponto de vista profundo? Quando Jesus fala: "Eu não vim destruir a lei, mas dar-lhe cumprimento", de que lei ele estava falando? Hã? Da lei divina, né? Lei divina do ponto de vista singular, ou leis divinas no plural. E de que se trata a verdade? Questão 621 do Livro dos Espíritos. Onde está escrita a lei de Deus? Os benfeitores usam o singular, a lei de Deus. Eles poderiam também estar dizer onde está escrita a lei da verdade? Ou onde está escrita a verdade? Poderia ser como sinônimo, como a mesma coisa? Porque no Livro dos Espíritos, Kardec, ele coloca de uma forma não metafórica aquilo que Jesus utilizou de alegoria. Não é isso? Não é um fato? Então nós temos o que na nossa consciência? As leis divinas. Nós temos o que, por extensão, dentro do versículo? A verdade. Então a verdade já existe em nossas consciências, por meio das leis de Deus. A lei da verdade é uma delas. Nós vimos também que o livre-arbítrio, que é o atributo do espírito que faz com que ele acesse a lei de liberdade, ele somente será completamente livre em que situações? Superando os três níveis de ignorância. Ignorância do não saber, do não sentir e do não vivenciar. É isso que significa a verdade nos libertando, né? Porque a verdade, ela deve ser superada nesses três níveis: a ignorância de não saber a verdade, a ignorância de não sentir a verdade e a ignorância de não vivenciar a verdade. A partir do momento que nós vamos fazendo exercícios para superar esses níveis de ignorância gradualmente, nós vamos nos libertando. Então, quanto mais próximos das leis divinas, maior a liberdade do espírito. Quanto mais afastado está o espírito das leis divinas, mais ele se sente preso. Preso a quê? Então, se nós agimos em sintonia com as leis, com a verdade, com as leis em nossas consciências, o que que acontece com nossa responsabilidade? Nós somos responsáveis por isso ou não? Totalmente responsáveis. Quais serão os efeitos dessa causa de aproximarmos-nos das leis? Quais serão os efeitos? Todo um estado ligado às virtudes conquista. Paz de consciência, felicidade, harmonia interior. Essas virtudes conquista que são próprias da pessoa que está se aproximando da verdade. Isso gera para o espírito que sensação ou que sentimento? De profunda liberdade. O estado de felicidade, de paz interior, de lucidez espiritual, que são as virtudes consequência, elas geram um estado de profunda liberdade para o espírito. Com todos os sentimentos agradáveis, essenciais, que essa liberdade, esse ato de conhecer a verdade, de se aprofundar na verdade, gera para o espírito. Quando o espírito escolhe, utilizando o seu livre-arbítrio, para se afastar da verdade, para se afastar das leis, o que que vai acontecer com ele? Ele vai ser responsável por essas ações, vai sentir as consequências como dessas ações, e essas consequências são o quê? Ele fica escravizado, ele fica preso às consequências, não é? Se quanto mais o espírito se volta para as leis, mais livre ele se encontra. Quanto mais ele se afasta das leis, mais preso ele vai se encontrar. Então ele vai entrar num estado de prisão, de escravização às próprias consequências dos seus atos. Então o ato é sempre de liberdade, não é? No primeiro momento, o ato não é sempre de liberdade? Mas quando o espírito, nesse ato de liberdade, contraria as leis divinas, ele é totalmente livre? Veja, ele tem a liberdade de escolha. Lei de liberdade. É responsável pelas escolhas que faz. E ao mesmo tempo se escraviza as consequências da sua escolha. Então, quanto mais o espírito utiliza da lei de liberdade para se afastar das demais leis divinas, mais ele se escraviza, ele continua usando a lei de liberdade, mas as demais leis ele não está sintonizado. Então, em vez de ele se libertar, ele se escraviza. Quanto mais o espírito, utilizando da lei de liberdade, em sintonia com as demais leis, em sintonia com a lei da verdade, com as demais leis, mais ele se torna livre. Porque o que é liberdade, como Jesus está dizendo aqui? É apenas uso do livre-arbítrio? Ou é algo muito maior do que o uso do livre-arbítrio? Nós também nós refletimos sobre a questão 115. O que é essa liberdade que Jesus está dizendo aqui neste versículo? Todos os espíritos foram criados simples e ignorantes e cada um tem uma missão. Que missão é essa? De conhecer a verdade. Para quê? Para nos aproximarmos de Deus. Nesse conhecimento nós vamos adquirir a pura e eterna felicidade. Então vejamos, vamos pegar novamente como recordação, para a gente entender o restante do que nós vamos trabalhar na noite de hoje. Se o Espírito tem um compromisso consciencial que está assinado na nossa consciência, conforme narra a resposta da questão 115 do Livro dos Espíritos. Ele tem um compromisso consciencial de conhecer a verdade nesses três níveis: saber, sentir e vivenciar. Nesse conhecimento, ele vai se aproximando de Deus, assumindo os atributos de Deus, e com isso ele vai se tornar cada vez mais feliz. Então, quando Jesus fala do conhecimento da verdade e que a verdade nos libertará, ele está dizendo algo muito maior do que apenas o uso do livre-arbítrio. Ele está falando dessa aproximação de Deus, do processo de purificação espiritual que vai acontecer ao longo do tempo, que é a grande missão do espírito imortal. Quando os benfeitores falam, uns aceitam submissos, outros murmuram, aqueles que se submetem são aqueles que buscam se submeter às leis divinas. Submeter-se à missão. Os que resistem, que se revoltam contra a lei, contra a verdade, o que que acontece com eles? O que acontece conosco quando nós nos revoltamos contra as leis? O movimento de rebeldia do espírito que faz com que ele se torne o quê? Escravo e não livre. Então o espírito que se afasta da lei, ele pensa que é livre, não pensa? Ele só pensa que é livre. Ele tem a liberdade de se afastar, sim. Mas se essa liberdade o torna escravo das consequências do afastamento, cadê a liberdade? Quanto mais ele se afasta, mais escravo ele estará das consequências, da dor, do sofrimento, que pelo fato da lei de causa e efeito nos proteger de nós mesmos, cedo ou tarde ele vai cansar desse sofrimento e vai buscar aí a verdade para que a verdade o liberte. O entendimento desse versículo é fundamental para entender todo o conteúdo. Então, quanto mais aproximarmos-nos das leis, da verdade, nós nos libertamos. Quanto mais nós nos afastamos das leis, nós nos escravizamos. Usamos apenas a liberdade de escolha da rebeldia, mas escravizamos a todas as consequências dessa rebeldia. A verdade são todas as leis. A lei da verdade é uma delas. Entendeu? Assim como existe lei de caridade, lei de amor, lei de justiça, lei da verdade. Todas as virtudes são leis também, tá? E tem algumas virtudes que elas estão em sintonia com as leis. Não existe uma lei, por exemplo, do discernimento, mas existe a lei de liberdade que nos convida à virtude do discernimento. A lei da verdade nos convida a conquistar a virtude da verdade. No livro Cântico das Virtudes tem uma das mensagens, é a virtude da verdade. Do livro Cântico das Virtudes da nossa mentora Dália. Então, é porque existe uma virtude da verdade que sintoniza com a lei da verdade. Agora, genericamente, é aquela questão que nós estamos trabalhando também. Existem as palavras com lato senso e com estrito senso. No nível do lato senso, a verdade são todas as leis divinas. A verdade que Jesus fala aqui, ele está falando da lei divina, ou das leis divinas no plural. Vamos agora para a questão 845 do Livro dos Espíritos. Não constitui obstáculos ao exercício do livre-arbítrio as predisposições instintivas que o homem já traz consigo ao nascer? Vejamos que essa pergunta tem um alcance muito grande. Porque muita gente diz que não tem como vivenciar as virtudes porque a carne é fraca. Já ouviram falar disso? A carne é fraca significa que os instintos sobrepujariam a capacidade de escolha do espírito. É isso que Kardec está dizendo aqui. Se as predisposições instintivas, e as predisposições instintivas dizem respeito ao corpo físico, às manifestações instintivas ligadas ao corpo físico, se isso gera um obstáculo ao exercício do livre-arbítrio. Será que é possível? Os instintos geraria obstáculo ao livre-arbítrio? Vamos ver a resposta. As predisposições instintivas são as do espírito antes de encarnar. Conforme seja este mais ou menos adiantado, elas podem arrastá-las à prática de atos repreensíveis, no que será secundado pelos espíritos que simpatizam com essas disposições. Não há, porém, arrastamento irresistível, uma vez que se tenha vontade de resistir. Lembrai-vos de que querer é poder. Vejamos o alcance dessa resposta, muito, muito significativa, muito profunda. Os benfeitores começam dizendo que a predisposição instintiva não são do corpo, são de quem? Do espírito. Então é a carne que é fraca ou o espírito que é fraco? Está fraco, melhor dizendo, né? Quando ele se deixa arrastar pelos instintos, é que o espírito ainda está fraco frente às predisposições que traz. Então não é o corpo que é responsável. Porque muitas vezes a gente vai dizer, ah, não, mas o corpo tem muitas necessidades e é preciso satisfazer as necessidades instintivas do corpo. Isso é desculpa do espírito ainda voltado para as questões instintivas. Aqui está muito claro isso. Depois eles dizem que o arrastamento tem a ver com o grau de adiantamento do espírito, mais ou menos adiantado. E aí o que vai acontecer em relação ao arrastamento aos atos repreensíveis? O que eles falam aqui que está implícito na resposta? Influência obsessiva dos espíritos. A influência obsessiva, ela surge do nada ou de alguma coisa? Das matrizes, das predisposições. Vejamos o que ele diz aqui. Conforme seja este mais ou menos adiantado, elas podem arrastá-las à prática de atos repreensíveis. Então, tudo começa no espírito. Se ele tem uma tendência X, essa tendência X é dele. Agora, ele será sempre secundado pelos espíritos que simpatizam com essas disposições. Então, o espírito que simpatiza com aquela tendência do espírito vão secundá-los naquilo. Então, vão se associar a ele para fomentar nele essas práticas repreensíveis, esses atos repreensíveis ligados a predisposições instintivas. É o que o Lacordaire chama de sócios de dificuldade. E aí, o que acontece? Bom, isso daqui é o que pode ocorrer com qualquer um de nós. Porque todos nós que estamos num planeta como o nosso, somos espíritos em evolução. Então, espíritos que ainda trazem as suas predisposições instintivas, devido ao nosso pouco adiantamento moral, muito fortes, muito intensas, em mais ou menor intensidade, mas ainda trazemos. O que nós somos convidados a resistir? E como que se resiste? Dois conceitos que nós trabalhamos no nosso encontro passado também. Utilizando da vontade. A vontade diz respeito a que tipo de força dentro de nós? Hã? A força autoevolutiva, né? Então não há, porém, arrastamento irresistível, uma vez que se tem a vontade de resistir. Quando o espírito ele exercita a sua vontade para não entrar no movimento de dar vazão às suas predisposições instintivas, ele está focado na força autoevolutiva. E essa força autoevolutiva deve estar em conexão com qual outra força? A força endoevolutiva, que é a força que provém de onde? Das próprias leis na consciência. Então vejamos, se nós temos as leis na consciência, que somos convidados a conhecê-las, investigar essas leis, conhecer essas leis, como nós vimos no nosso encontro passado, para que nós possamos internalizar essas leis em nós, essa verdade em nós, e essas leis, elas nos impulsiona o tempo todo para quê? Para que as leis fazem conosco? É uma energia convidativa. Então ela convida o espírito a quê? Então a força endoevolutiva, o que que ela faz? Ela convida o espírito a fazer o quê? A sintonizar com a lei. E como que se sintoniza com a lei? Pelo exercício da vontade, exatamente. Então a energia mental que temos, pensamento, sentimento e vontade, pela energia da vontade de resistir, como ele diz, lembrai-vos de que querer é poder. Então se eu quero verdadeiramente resistir àquela tendência instintiva, eu posso, eu consigo, eu sou capaz. Quando eu verdadeiramente quero, quando esse querer é da boca para dentro, não da boca para fora. Né? Então eu entro em contato com as leis, com a verdade em mim, busco acionar essa verdade pelo meu querer, pela minha vontade. Aí sim entra o exercício das virtudes, porque o exercício da virtude, do discernimento, por exemplo, para usar bem o livre-arbítrio, só vai ser exercitado pela vontade, pela força autoevolutiva, que é o exercício da vontade. Querer é poder. Eu quero isto para a minha vida. Se eu estiver num movimento dúbio, o que acontece? Eu não sei bem se eu quero. Existe isso por o espírito imortal? Hã? Não sei bem se eu quero. Existe como prática. Mas esse não sei bem se eu quero é verdadeiro? Na verdade é uma máscara do eu não quero. Não é? É uma máscara do eu não quero. Quando o espírito titubeia e se deixa arrastar irresistivelmente, é porque ele não está acionando o querer verdadeiro. Ele ainda não decidiu o que ele quer verdadeiramente para a vida dele. Então essa é a realidade. Né? Não há como a gente temer a verdade. Ah, eu não sei se eu quero ou se eu não quero. Você já respondeu, você não quer. Porque o querer é muito claro. Por que que o querer é muito claro? Que ele está ligado a quê? À verdade. E a verdade é muito clara, muito lógica, muito viva. Quando nós queremos, nós conectamos com a verdade. E aí o sentimento é de liberdade. Quando nós estamos querendo usar o livre-arbítrio num processo falseado, direcionando aos instintos, a predisposições instintivas, o que que vai acontecer lá na intimidade nossa? Há o sentimento de liberdade apesar da escolha livre? Não há o sentimento de liberdade apesar da escolha ser livre. Eu escolho não resistir, a dar vazão à predisposição instintiva. Mas o que que o espírito vai sentir lá dentro dele? Um afastamento da verdade, um afastamento, sobretudo, de que lei? Com ele mesmo. Lei de amor, justiça e caridade. Esse ato de escolha é desamoroso, injusto e descaridoso com ele. Quando o espírito se deixa levar à prática de atos repreensíveis. Repreensíveis com base em quê? Nós acabamos não falando sobre isso. Repreensíveis com base em quê? As leis da consciência. Repreensível no sentido de que é contrário à lei. Não é um processo que está em sintonia com a lei que gera a verdadeira liberdade do espírito. Por isso que ele não somente se escraviza às suas predisposições instintivas. O que mais que ele se escraviza? Aos espíritos que vão coadjuvá-lo nesse processo. Que simpatizam com essas disposições, que torna o encarnado um escravo das suas próprias ações. Então ele se escraviza às próprias ações e às ações dos espíritos que o secundam. Tem como ele se sentir feliz, de bem com a vida? Tem? Não. Ele pode criar N máscaras, que a coisa é bem assim, que ele vai ficar bem, que vai estar tudo muito ótimo, muito legal, mas é só máscara. Porque lá no fundo, no fundo, ele sabe que ele está indo contra a verdade dentro de si. Ele não está no movimento de internalização da verdade para que a verdade o liberte. Não está utilizando do seu querer verdadeiro para resistir e conectar-se com a consciência. Kardec faz referência, né, à questão 845, à questão 361. Está no finalzinho aqui. Tem gente que não sabe para que serve esse numerinho que Kardec coloca aqui, entre parênteses, e a maioria das pessoas passa batido, né? Nem vai para ver o que se trata. Nós vamos lá, questão 361. Por isso que estudo sistêmico significa isso. Se Kardec fez uma referência a uma questão, entre parênteses, que essas questões estão relacionadas e devem ser estudadas em conjunto. Então, se, em vez de você pular para a próxima, para terminar rapidinho o livro, vai lá na questão que Kardec está sugerindo, porque ela tem relação e aí você vai entender melhor o significado dela. Então, na questão 361, ele pergunta: qual a origem das qualidades morais, boas ou más, do homem? Então, as qualidades morais, de onde que elas se originam? São as do espírito nele encarnado. Quanto mais puro é esse espírito, tanto mais propenso ao bem é o homem. Então, as nossas predisposições, aí tem a ver com as predisposições instintivas. Vêm as predisposições instintivas, vêm das impurezas que nós ainda trazemos. E qual é o grande objetivo da vida? Por que estamos encarnados?
1: Para evoluir.
0: para dar vazão às impurezas instintivas ou para sublimá-las? Para sublimá-las. Aí entra a questão que nós acabamos de ver, do querer. Eu quero sublimar essas predisposições instintivas ou eu quero dar vazão a elas? O que eu quero para a minha vida? É uma pergunta muito significativa e importante. Se eu quero me purificar gradualmente, é necessário tomar a decisão nessa direção e trabalhar nesse bem maior, a começar por quem? Por nós mesmos. Né? Então, se eu quero, eu posso. Querer é poder, como dizem os benfeitores. Agora, se eu ainda nem decidi se quero, eu vou ficar mergulhado num processo de escravização das consequências daquilo que eu não quero. Por quê? Alguém quer passar pela dor e sofrimento? Não. Nós não queremos as consequências, mas queremos as causas. E aí? Se as causas são as predisposições instintivas que nós queremos dar vazão, mas não queremos as consequências em dar a vazão, é possível? Dentro da lei de causa e efeito, da lei de liberdade e responsabilidade de causa e efeito, melhor dizendo, nós somos livres para dar vazão? Sim. Somos responsáveis pela vazão que nós dermos aos instintos? Somos. As consequências vêm naturalmente, de acordo com o grau da nossa responsabilidade. Elas virão sempre. Então, se nós não queremos consequências, queremos nos libertar definitivamente, o que, que a vida nos convida? Nós somos convidados a desenvolver as qualidades morais. As boas qualidades morais. O que, que são as boas qualidades morais? As virtudes. Nós somos convidados a desenvolver as virtudes. Então, desenvolvendo as virtudes, nós cumprimos as leis. Cumprindo as leis, nós nos libertamos cada vez mais das impurezas que nos conduzem à dor e ao sofrimento. Vamos agora para a questão 849. Qual a faculdade predominante no homem em estado de selvageria? O instinto ou o livre-arbítrio? O instinto, o que não o impede de agir com inteira liberdade no tocante a certas coisas, mas aplica como a criança essa liberdade às suas necessidades e ela se amplia com a inteligência. Consequentemente, tu que és mais esclarecido do que um selvagem, também és mais responsável pelo que fazes do que um selvagem o é pelos seus atos. Vejamos, aqui tem uma nuance muito interessante. A lei de liberdade e a lei de responsabilidade é igual para todos? Existe uma lei de igualdade, não existe? As leis funcionam de forma igual para todo ser humano? Não. Por que que não? Quanto mais evoluído, mesmo que seja intelectualmente, mais responsável. Então, significa que a lei de responsabilidade varia de acordo com o nível de adiantamento do espírito. A lei de liberdade também? Também. A liberdade do espírito no início da sua evolução é muito pequena ainda. Como eles dizem aqui, a liberdade é suas necessidades. Normalmente

Agora, adianta não se esclarecer? Porque tem mente, muita gente diz assim: ah, então não vou estudar as leis divinas, porque aí eu posso dar vazão aos sentidos, aos instintos, porque eu não conheço. Então, se eu não conheço, eu posso dar vazão. Funciona assim? Isso significa negar para si mesmo o conhecimento. E Jesus indica muito claro: conhecereis a verdade vos libertará, como um convite. Podemos desprezar o convite? Podemos. Podemos porque temos o livre-arbítrio para desprezar o convite. Mas, podendo aceitar e tendo tudo para aceitar, a responsabilidade vai ser pequena ou grande? Muito grande. Então não adianta fugir. Não, eu não vou nem lá no estudo reflexivo, porque eu aumento a minha responsabilidade, porque eu aumento o conhecimento. Não adianta. Porque o convite está para todo mundo. E se não aceitamos o convite, somos responsáveis por não aceitar. E aí as consequências vão ser de acordo com o nível de evolução que temos, ou de convite a evoluir que temos. Então serão as consequências sempre naquele nível. Então não há. Esse ato de irresponsabilidade vai gerar uma escravização ao próprio sofrimento atinente a não ter buscado a verdade. Então, não há pessoa neste momento evolutivo da humanidade que não esteja sendo convidado de uma forma muito intensa pela ciência, pela religião, pela filosofia, a adentrar-se na verdade. Se a pessoa não tiver um movimento religioso, a ciência está mostrando por A mais B, através de obras muito significativas, a verdade espiritual, a verdade das leis. Nós já falamos aqui num seminário de um livro fantástico que saiu recente, chamado Uma Prova do Céu, que fala das leis divinas, de todo o processo de conhecimento do ser humano. E é um livro científico de um psiquiatra americano, aliás, um neurologista americano, neurocirurgião, que teve uma experiência de quase morte. Você vê a verdade sendo colocada para qualquer pessoa, mesmo que ela tenha aversão à religião, por exemplo. Uma prova para o céu. Se a responsabilidade será sempre medida pela intenção, a responsabilidade vai estar de acordo com o ato praticado. Por quê? No livro no Evangelho segundo o Espiritismo, há uma questão que Kardec faz a São Luís. Muito interessante a resposta. Ele pergunta: se uma pessoa pensa em fazer o mal e o pratica, outra que pensa em fazer o mal, praticar o mal no sentido genérico, né? Uma atitude contrária à lei divina, e não o pratica, qual o nível de responsabilidade das duas? Uma, a primeira, ainda está por evoluir. A segunda já está num processo de evolução. E se ela nem pensa em praticar o ato, significa que ela já evoluiu. Então, na sua questão, se a pessoa tem a intenção de praticar e não pratica, o que que está acontecendo com essa pessoa? Ela está exercitando a vontade para cumprir as leis, desenvolvendo a virtude. É esse o caminho que nos cabe. É esse o caminho de realmente evoluir. É o que nós vimos na questão anterior, da pessoa resistir ao mal, ela resistir aos instintos. O que que ela acontece com ela? Ela usa o seu querer para resistir. O desejo é de dar vazão, mas ela utiliza o querer para resistir. Quanto mais ela faz isso, mais ela vai se purificando. E
o nível

de responsabilidade dela é de acordo com essa possibilidade já que ela tem. Se ela já tem tudo para resistir e não resiste, vai dar vazão, ela é mais responsável ainda do que aquele que ainda não consegue, ainda não tem valores internalizados para resistir, que dá vazão. Então, por exemplo, a pessoa que está, é o que tem a ver com a questão aqui. A pessoa que está ainda voltada ao instinto, que ainda não evoluiu e dá vazão, por exemplo, às suas predisposições instintivas, ela tem menos responsabilidade do que aquela que já conhece a verdade, pelo menos no nível do saber, que já pode fazer exercícios para resistir e não resiste. Dá vazão da mesma forma. Então é aquilo que está aqui no final do texto. És mais responsável pelo que faz do que um selvagem é pelos seus atos. É claro que nós estamos falando aqui de espíritos que ainda não tiveram contatos maiores com a verdade. Não daqueles que, tendo possibilidade de ter o contato, desprezam esse contato. Né? Esses também já são responsáveis pelo próprio desprezo que estão fazendo com a própria verdade. Por isso que Jesus diz: conhecereis a verdade vos libertará. Então, tudo passa pela lei de liberdade, lei de responsabilidade, e a lei de causa e efeito vai sempre trazer os efeitos de acordo com o nível de responsabilidade que temos e pela condição que nós temos de exercer o livre-arbítrio. Então, porque as leis elas se somam e são solidárias. Uma lei nunca vai vai funcionar sozinha. Por exemplo, a lei de causa e efeito nunca vai funcionar independente da lei de responsabilidade. Então, por exemplo, um selvagem que tira a vida de alguém, a lei de causa e efeito vai ser muito mais branda com ele do que seria com qualquer um de nós. Por quê? Pelo nível de conhecimento que gera o quê? Que gera a responsabilidade. Então, quanto mais conhecedores da verdade, maior a nossa responsabilidade. Aí é o convite da vida para que nós resistamos às nossas tendências instintivas. Quando resiste, tem o prazer de adquirir a virtude? Sim, sem sombra de dúvida. Porque o exercício da virtude e do discernimento, fazendo a melhor escolha, vai proporcionar para nós a alegria e a felicidade proporcional àquela resistência. Você teve o ímpeto de dar vazão ao desejo. Desejo puramente instintivo. Você teve a possibilidade e mesmo assim escolheu não fazer, isso gera para o espírito um sentimento de dever, de bem-estar muito grande. Né? Então, quanto mais nós exercitamos isso, mais o bem-estar, a alegria de estar resistindo ao mal, agindo no bem, vai ser muito significativa para o espírito. E só um parêntese, só uma continuidade, para não perder o raciocínio. É isso que vai fazer com que o espírito se sinta estimulado a cada vez mais a fazer o bem, a resistir ao mal, a buscar isso. Porque quanto mais ele age assim, maior prazer essencial ele sente. Então, aquele prazer profundo que vai completando, vai preenchendo o espírito de sentido existencial. Então, isso deve ser buscado sempre em nós. O próprio mecanismo das leis. Ao aprender aquele mecanismo das leis, a pessoa vai se alimentando com as leis. Isso que é a essência do conhecereis a verdade vos libertará. Quanto mais nós vamos apreendendo o significado das leis divinas, mais livre nós nos sentimos. E aí nós usufruímos essa liberdade por meio do quê?
Como que nós usufruímos dessa liberdade? Está lá na questão 115. Da felicidade. Não ainda a pura eterna felicidade, mas a felicidade relativa do espírito em evolução. Então, quanto mais nós caminhamos nessa direção, mais felizes seremos. Então, comentário que nós, nas pequenas coisas que nós vamos aprender a fazer esse exercício, sim. Então, nas pequenas coisas que nós vamos fazendo exercício, de exercício em exercício, nós vamos ampliando as nossas capacidades e aprimorando cada vez mais as possibilidades de resistência. Questão 850. A posição social não constitui, às vezes, para o homem, obstáculo à inteira liberdade de seus atos? A posição que nós ocupamos na sociedade. Por quê? Vamos refletir profundamente na pergunta para entender bem a resposta. Há muitas pessoas que dizem assim: ah, nós não podemos agir desta forma porque a sociedade não permite. Porque a sociedade é assim, porque a sociedade é assado. Não existem muitas pessoas que utilizam essa desculpa? Ah, mas a sociedade assim exige que nós tenhamos esse ou aquele comportamento, essa ou aquela forma de agir. A pergunta: a sociedade é uma entidade abstrata? É uma entidade absoluta? Ou é uma entidade que é feita a partir de pessoas? É uma sociedade, é uma entidade feita a partir de pessoas. Pessoas em conjunto formam a sociedade. Se a sociedade tem os seus costumes, esses costumes são o quê? Eles não são resultado da somatória das pessoas que fazem aquela sociedade? Nós estamos sendo convidados, nesse momento evolutivo da humanidade, a criar uma nova sociedade ou não? Sim. Mudar os paradigmas para uma sociedade mais focada nas virtudes, nas leis divinas. Não é isso que nós estamos sendo convidados? Não é isso que Kardec fala na terceira fase da doutrina espírita, que é da transformação moral? Então, essa é a realidade. Então, Kardec está perguntando aqui se a posição social, essa sociedade, cria obstáculos à inteira liberdade dos nossos atos. Vamos ver a resposta. É fora de dúvida que o mundo tem suas exigências. Deus é justo e tudo leva em conta. Deixa-vos, entretanto, a responsabilidade de nenhum esforço empregardes para vencer os obstáculos. O que os benfeitores quiseram dizer aqui nesta afirmação negativa? Eles falam o seguinte: Deus deixa a responsabilidade de nenhum esforço empregado para vencer os obstáculos. Que existem obstáculos sociais, é inegável que existem, não existem? Os próprios costumes sociais, uma sociedade materialista, uma sociedade hedonista, que cultua o prazer pelo prazer, que é superficial, consumista, focada em questões materiais, trazem obstáculos, uma sociedade assim traz obstáculos para aqueles que compõem essa sociedade? A nossa sociedade é assim? Agora, participar ativamente de uma sociedade assim depende de quem? De nós mesmos. Então, se nós não fizermos nenhum esforço para vencer os obstáculos dessa sociedade, o que nós seremos nessa sociedade? Mais um. Mais um a ser consumista, hedonista, buscar o prazer a qualquer custo, né? Viver para o prazer que a sociedade permite. Que a sociedade, inclusive, é permissiva nisso. Prazer, consumo, superficialidade, glamorização do álcool, do sexo, de tudo. Não se transformou tudo isso em glamour? E que as pessoas que fazem são normais?
e as que não fazem são anormais? Para a sociedade, de modo geral, sim. Isso constitui obstáculo para a nossa evolução? Constitui. Porque nós somos espíritos já libertos disso? Se fôssemos, não estaríamos encarnados num planeta de expiações e provas, nessa sociedade, concordam? Nós não estaríamos encarnados nessa sociedade se nós não tivéssemos nada a ver com ela. Mas nós estamos aqui para cultuar esses valores? Não estamos. Então, por isso que os benfeitores dizem aqui, quando nós não fazemos esforços para vencer esses obstáculos da sociedade hedonista, materialista, superficialista, nós seremos muito responsáveis por isso e passaremos pelas consequências. Ao contrário, se nós fizermos todos os esforços, conectando a nossa força autoevolutiva com a força endoevolutiva que provém das leis, nós vamos cada vez mais aprender a agir com amor, justiça e caridade, praticando a lei divina, superando a todos os convites perniciosos da sociedade. Ao fazer isso individualmente, o que vai acontecer? Se cada um de nós resolvermos fazer isso, esforços nessa direção, superando o hedonismo da busca do prazer pelo prazer, superando o materialismo da busca das questões materiais por querer cada vez mais coisas materiais, o superficialismo frente à vida. Se cada um de nós fizer esforços nessa direção, o que vai acontecer com a sociedade? Ela muda, né? É a isso que nós estamos aqui para fazer. É para isso que o Espiritismo existe em nossas vidas. Não é para que sejamos espíritas de Araque, daquele que vai no centro, é bonitinho, bonzinho no centro, tudoinho no centro, e lá fora nós somos como qualquer um da sociedade. Nós participamos de tudo que a sociedade tem, sem nenhum constrangimento. Podemos fazer isso? Podemos, porque existe a lei de liberdade. Nos convém fazer isso? Não. Por isso que nós somos convidados a fazer esforços para mudar a sociedade. Mas não como um Dom Quixote que quer mudar a sociedade por fora. Como alguém que muda a sociedade mudando a si mesmo. Trabalhando consigo mesmo para se tornar uma pessoa melhor. Vejamos a questão 863, é um desdobramento da anterior. Os costumes sociais não obrigam muitas vezes o homem a enveredar por um caminho de preferência a outro, e não se acha ele submetido à direção da opinião geral quanto à escolha de suas ocupações? O que se chama respeito humano não constitui óbice ao exercício do livre-arbítrio? É tudo o que nós falamos em relação à sociedade, né? Então, a sociedade, ela não tem uma visão das coisas, e isso faz com que o nosso livre-arbítrio fique tolhido? Faz ou não? Cria obstáculos ao livre-arbítrio? Cria obstáculos. Agora, cria impedimentos? Não. Vamos ver a resposta, que também é muito significativa. São os homens e não Deus quem faz os costumes sociais. Se eles a estes se submetem, é porque lhes convém. Tal submissão, portanto, representa um ato de livre-arbítrio, pois que se o quisessem, poderia libertar-se de semelhante jugo. Então, aqueles que agem com hedonismo, com materialismo, com superficialismo numa sociedade, não é responsabilidade da sociedade essa escolha, é deles mesmos. Eles se submetem ao costume porque se compraz com o costume. Então, qualquer um de nós que estivermos no movimento sensualista nessa sociedade,
sensualista é porque nós queremos agir com sensualismo. Nós desejamos agir com sensualismo. Ainda não decidimos a sermos virtuosos nessa área. É necessário reconhecer. Não vamos dizer que, ah, mas a sociedade é assim. Eu me comprazo com a sociedade quando eu faço esse tipo de escolha. Por que então se queixam? Falece-lhes razão para acusar os costumes sociais. A culpa de tudo deve lançá-la ao tolo amor próprio de que vivem cheios e que os faz preferir morrer de fome a infringi-los. Ninguém lhes leva em conta esse sacrifício feito à opinião pública, ao passo que Deus lhes levará em conta o sacrifício que fizerem de suas vaidades. Não quer isto dizer que o homem deva afrontar sem necessidade aquela opinião, como fazem alguns, em que há mais originalidade do que verdadeira filosofia. Aqui os benfeitores tocam num ponto muito importante. Se a sociedade, de um modo geral, as pessoas na sociedade agem dessa forma, nós, consciencialmente, podemos agir de outra forma? Podemos e devemos agir de outra forma. Se uma sociedade está ainda, se a nossa sociedade está em hedonista, materialista, superficialista, nós somos convidados a criar uma sociedade profunda, uma sociedade espiritualista, focada na espiritualidade, na religiosidade, focada no prazer da evolução do espírito imortal, não do prazer sensualista do hedonismo. Esse é o convite. Agora, aceitar esse convite significa que nós vamos afrontar aqueles que não se coadunam com essa ideia? É o que os benfeitores colocam aqui. Não quer isso dizer que o homem deva afrontar sem necessidade aquela opinião. O outro pode ter direito à opinião dele e fazer aquilo que lhe aprouver. Nós não somos convidados a levantar bandeiras para agir assim ou assado, mas devemos, por consciência, agir de conformidade à nossa consciência, às leis divinas da nossa consciência. Tanto desatino há em procurar alguém ser apontado a dedo ou considerado animal curioso, quanto acerto em descer voluntariamente e sem murmurar, desde que não possa manter-se no alto da escala. O que eles estão falando aqui? Aqueles que buscam ser responsáveis, equilibrados, agir diferente da sociedade, como que eles vão ser vistos? Nós falamos aqui ET, né? Porque na época de Kardec não tinha o ET. Aqui ele fala do animal curioso, vai ser apontado a dedo como um animal curioso, como alguém estranho, esquisito. Mas isso afeta aquele que tem plena consciência de si? Não afeta. Mesmo que for taxado de diferente, de ET, de chato, de do que for, né? Do que for, a pessoa, ela trabalha aquilo por autoconsciência. E a autoconsciência não diz respeito aos outros, diz respeito à própria pessoa, ao que ela está buscando na vida. Se outro vai taxá-la dessa ou daquela maneira, pouco importa. Quanto acerto em descer voluntariamente e sem murmurar, desde que não possa manter-se no alto da escala, a escala conforme a sociedade. As pessoas que não fazem aquilo que a sociedade, entre aspas, determina, não são mal vistas, não são colocadas lá embaixo, às vezes até desprezadas, é isso que eles estão falando. A pessoa, entre aspas, desce voluntariamente sem murmurar, porque não é descer do ponto de vista divino. É descer de que ponto de vista? Da sociedade humana. Dessa sociedade corrompida. Aquele que não se corrompe numa sociedade corrupta é visto como idiota, como imbecil, né?
ocupa, do ponto de vista social, um posto, uma posição baixa. Mas se a pessoa está consciente, qual a importância do que o outro pensa sobre ela? Nenhuma. Questão 844. Do livre-arbítrio goza o homem desde o seu nascimento? É a última questão desse encontro. E aí? Temos livre-arbítrio desde que nascemos? O livre-arbítrio, sim, mas limitado à condição da idade que temos. Né? Vejamos. Há liberdade de agir desde que haja vontade de fazê-lo. Nas primeiras fases da vida, quase nula é a liberdade, que se desenvolve e muda de objeto com o desenvolvimento das faculdades. Estando seus pensamentos em concordância com o que a sua idade reclama, a criança aplica o seu livre-arbítrio àquilo que lhe é necessário. Né? Então, o livre-arbítrio da criança é relativo às questões puramente materiais, próprio da vida infantil. Né? A criança, às vezes, por exemplo, um determinado alimento, ela tem o livre-arbítrio de recusar aquele alimento? Né? Ela tem o livre-arbítrio, ela pode recusar. Né? Os pais têm o livre-arbítrio de insistir que ela coma se for necessário para ela? Tem o livre-arbítrio de insistir. Né? Toda essa questão do livre-arbítrio da criança é muito relativa, é da mesma forma que o espírito na condição infantil, no início da evolução. Aqui a idade é infantil. É claro que isso varia de acordo com o nível de evolução da criança. Existem crianças que são tão evoluídas espiritualmente que rapidamente ela já começa a fazer as escolhas adequadas e deslancha. É uma minoria, né, das crianças mais prodígios, as crianças mais evoluídas, mas existem, né, porque a questão não é da idade biológica propriamente dita, é da idade psicológica daquele espírito que está sendo convidado a se renovar. Mas há um limite do livre-arbítrio. É muito importante isso, a questão do limite do livre-arbítrio na infância, porque hoje há uma cultura da permissividade na educação dos filhos, nas escolas, na família. Há uma permissividade muito grande. E aí o que acontece? Os adultos que deveriam fazer as escolhas daquilo que é melhor para as crianças não fazem. E as crianças que fazem a escolha do que querem comer, do que elas querem vestir, até da escola que elas querem estudar, a criança que são levadas para ver se ela gosta da cor, se ela gosta da escola, como se elas tivessem capacidade para isso. Não há capacidade ainda. O adulto acaba sendo comandado pela criança, numa inversão de valores muito grande. No significado das leis divinas em nossas vidas, na parte atinente à família, nós estudamos isso, que o livre-arbítrio da criança é relativo ao nível de evolução da idade dela, e o adulto que deve direcionar até que a criança tenha capacidade de abstração para fazer escolhas. Começa na segunda infância, de uma forma bem relativa. Na adolescência, o livre-arbítrio vai se ampliando até a vida adulta, numa escala crescente. Vamos fazer a nossa avaliação reflexiva, então. Feche os olhos, entre em contato com você mesmo em essência, buscando sentir o conteúdo estudado neste encontro. O que você entendeu do conteúdo que se aplique à sua vida? O conteúdo estudado mudou a forma como você entende o significado do livre-arbítrio em sua vida? Caso positivo, que mudança foi essa? Neste encontro, refletimos sobre os limites do livre-arbítrio,
que está relacionado com o exercício ou não da vontade. Quanto mais você se conecta com as leis por meio da sua vontade, maior a liberdade. Quanto menos você se conecta com as leis por não utilização da vontade, mais você se escraviza às próprias limitações. Como você se sente em relação às suas escolhas? A responsabilização e o esforço que tem feito para exercitar a vontade de se conectar com as leis divinas?

sua evolução, desenvolvendo as virtudes pelo cumprimento das leis? Como anda o exercício da sua vontade?

Como você sente a sua vida aplicando o conteúdo estudado? Você sente que ele pode melhorar a sua vida em sua busca de autotransformação e nas suas atividades na prática do bem?

Sinta-se agora um espírito imortal, que traz em si mesmo a determinação divina de evoluir até a perfeição relativa, pelo conhecimento pleno e cumprimento das leis divinas, pela prática das virtudes e pela busca da unidade com Deus. Mergulhe profundamente nessa verdade espiritual. Sinta, veja-se cumprindo as leis divinas, desenvolvendo todas as virtudes essenciais da vida ao longo do tempo, sentindo plenamente o objetivo pelo qual você está reencarnado, dádiva para que você conquiste a perfeição.

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1: Continuando ainda os esclarecimentos, as informações sobre os mundos transitórios, Kardec questionou a respeito aos espíritos. Na questão 236, ele vem trazendo mais informações. E ele perguntou lá aos espíritos: pela sua natureza especial, os mundos transitórios estão perpetuamente destinados aos espíritos errantes? É uma condição eterna para esses mundos serem específicos só para esse tipo de atender, de receber espíritos em processo de trabalho para uma nova encarnação? E a resposta foi: não. A posição deles é apenas temporária. Então a gente entende isso. Por quê? Sabemos que tudo no universo, que tudo que foi criado por Deus, tem como objetivo o progresso. Então, estamos sempre progredindo todos os pontos da criação. Toda a obra da natureza, toda a obra de Deus está em progresso constante. Sendo assim, nada foi criado para ficar estagnado para sempre numa mesma situação. Então, esses mundos, hoje conhecidos como mundos que servem de estação e de ponto de repouso aos espíritos errantes, com certeza também um dia vão sair desta situação, vão progredir, passar para uma situação mais elevada. Isto faz parte da lei. E como todos nós, tudo em a natureza está sobre essa lei de Deus, eles também vão progredir. E Kardec, então, continua questionando a esse respeito. Na 236A, são eles, ao mesmo tempo, habitados por seres corpóreos? Né? Questão também bem interessante, pergunta bem interessante. Ou seja, será que existe vida material nesses mundos? Vida corpórea? E os espíritos responderam: não. A superfície deles é estéril. Aqueles que os habitam de nada precisam. Entendemos aqui, então, que a vida material, como a vida que nós entendemos e a que temos aqui na Terra, não existe nesses mundos, pois que suas condições materiais não permitiriam ali a vida corpórea. Por quê? Porque no estágio em que se encontram, ainda não atingiram esse ponto. No momento, ainda estão lá para receberem os espíritos. Espíritos sem o corpo material. Só espíritos mesmos. Então, o ambiente é propício para isso. Os que lá ficam não utilizam nada da matéria, mas apenas o espaço espiritual, onde, como espíritos errantes, podem ficar lá se preparando para uma nova reencarnação. Então, o ambiente que lá existe está, no momento, para esse ponto, para esse estágio de atender aos espíritos em estágio de espaço entre uma encarnação e outra. E continuando ainda esse questionamento sobre os mundos transitórios, sobre os objetivos dele, como é a vida lá, Kardec ainda pergunta na questão 236B: essa esterilidade é permanente e se deve à sua natureza especial? E os espíritos responderam: não. Eles são transitoriamente estéreis. Ou seja, será que essa esterilidade desses mundos, né, em relação à vida material, ela é permanente? Vai ser para sempre assim? E aí a gente volta lá na questão: se tudo no universo, né, está sobre a lei de progresso, toda a criação de Deus está sobre essa lei, ele não criou nada para ficar na mesma situação para sempre, os mundos também, esses mundos também, não poderiam ficar sempre na condição de mundos estéreis. Estão também subordinados a essa lei do progresso. Logo, em determinado momento, em determinado tempo, sairão dessa condição. Estão também evoluindo. Sairão dessa condição, passando a uma outra, mais evoluída. Pois essa é a vontade de Deus. Então, eles também chegarão, serão mundos com outras características, pertencendo a outras categorias. Ainda perguntando, questionando sobre esses mundos, né? Lá na 236C, Kardec questionou: esses mundos devem, então, ser desprovidos de belezas naturais? E a resposta dos espíritos: a natureza se traduz pelas belezas da imensidão, que não são menos admiráveis do que chamais de belezas naturais. Então, o que os espíritos estão explicando aqui para nós? Kardec perguntou se esses mundos são bonitos, se lá existe uma beleza. E aí a resposta bem clara: possuem belezas, sim. Claro que deve ser uma beleza diferente daquela beleza que nós conhecemos, daquele conceito que nós temos do que seja belo. Mas como Deus é o Criador de tudo, e sendo a inteligência máxima, jamais criaria algo feio. Então, em tudo há beleza. Lógico que de maneiras diferentes, sobre conceitos diferentes. Para nós que estamos aqui na Terra, o conceito de beleza está relacionado àquilo que nós vemos aqui. Aquilo que nós temos, essa natureza, né, linda que nós temos, o mar, as montanhas, as plantas, as flores, isso para nós é bonito, é a beleza. Agora, em outros mundos podem não ter isso, mas tem outra característica que também é bonito, porque é a criação divina. E na questão 236D, Kardec perguntou ainda aos espíritos: visto que o estado desses mundos é transitório, nossa Terra será algum dia um deles? E a resposta é importante também: ela já foi. Então, a Terra também já foi um mundo transitório. E hoje está como no estágio de mundo de expiações e provas, já se transformando, se preparando para passar para um planeta de regeneração. E Kardec perguntou: em que época? E os espíritos responderam: então, durante a sua formação. Então, está aí a prova de que o progresso existe para todos, em todos os pontos do universo. E aqui no final deste tema, Kardec faz um comentário interessante, que é bom que a gente leia e reflita sobre ele. Ele diz para nós: nada é inútil na natureza. Cada coisa tem sua finalidade, sua destinação. Nada está vazio, tudo é habitado. A vida está por toda a parte. Assim, durante a longa série dos séculos que se passaram antes da aparição do homem na Terra, no decorrer dos tempos, dos lentos períodos de transição atestados pelas camadas geológicas, antes mesmo da formação dos primeiros seres orgânicos sobre essa massa uniforme, naquele árido caos onde os elementos estavam confundidos, não havia ausência de vida. Seres que não tinham nem as nossas necessidades, nem as nossas sensações físicas, aí encontravam refúgio. Deus quis que, mesmo aquele estado imperfeito, ela servisse para alguma coisa. Quem, portanto, ousaria dizer que, dentre esses milhares de mundos que circulam na imensidão, um único, um dos menores perdido na multidão, tivesse o privilégio exclusivo de ser povoado? Qual seria, então, a utilidade dos outros? Deus tê-los ia feito visando apenas recriar nossa vida? A suposição absurda, incompatível com a sabedoria que ressalta de todas as suas obras, é inadmissível quando se pensa em todos aqueles que não podemos perceber. Ninguém contestará que há, nessa ideia dos mundos ainda impróprios para a vida material e, todavia, povoados de seres vivos, apropriados a esse meio, algo de grande e de sublime, onde talvez se encontre a solução de mais de um problema.
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2: Voltando ao nosso estudo da influência do organismo, vamos prosseguir agora com a pergunta 369, que nos traz o seguinte: o livre exercício das faculdades da alma está subordinado ao desenvolvimento dos órgãos? E os Espíritos nos respondem: os órgãos são os instrumentos da manifestação das faculdades da alma. Esta manifestação está subordinada ao desenvolvimento e ao grau de perfeição desses mesmos órgãos, como a excelência de um trabalho é a excelência da ferramenta. Retomando o que nós estávamos falando anteriormente, na medida em que o espírito evolui, obviamente ele vai habitar corpos melhores, né, considerando aí a lei do progresso. A limitação corporal ela está diretamente ligada as necessidades evolutivas do espírito, tendo em vista o uso equivocado em outras épocas, tendo em vista as provas, tendo em vista os processos expiatórios, cada um deles seguindo um sentido para cada espírito. Então, como nós falamos anteriormente, na medida em que nós vamos evoluindo, obviamente nós vamos ganhando a possibilidade, através da nossa responsabilidade, através do cumprimento das leis de Deus, ou seja, caminhar pareados com essa lei, caminhar de acordo com o que a lei de Deus prevê, né? E nós podemos fazer uma correlação agora com relação aos órgãos. No momento em que nós utilizamos mal, por exemplo, a lei de reprodução, a lei do trabalho, outras leis morais que nós poderíamos pensar na interface com esse estudo, nós vamos, obviamente, trazendo para todos nós restrições ou possibilidades. A lei de reprodução, se nós ferirmos a lei de reprodução no tocante ao respeito ao corpo do outro, no tocante ao respeito ao próprio corpo, nós poderemos vir encarnados em determinados corpos que vão nos restringir ou trazer um panorama de dificuldades conforme a nossa dificuldade de aprendizado. A lei do trabalho, por exemplo, se nós extrapolarmos a questão do descanso, se nós extrapolarmos a necessidade de reparação das nossas forças físicas, nós podemos desenvolver uma série de restrições que em outras encarnações podem constituir patologias mais graves, que vão lesionar determinadas áreas corporais, tendo em vista a sobrecarga que o espírito coloca em determinados pontos, e isso, obviamente, vai trazer um sofrimento. Nós podemos pensar em Joana de Ângeles quando ela fala das doenças fantasma, quando ela fala dos órgãos-alvo. Às vezes, o espírito ele tem determinadas práticas que são práticas abusivas dentro de um determinado contexto e ele vai atingir um órgão que é o órgão-alvo, onde ele expressa a sua tensão, expressa a sua emoção, lembrando que toda restrição física ela vai gerar um sentimento de incapacidade, um sentimento muitas das vezes de revolta. Em outros espíritos, aquela restrição vai produzir um entendimento da necessidade de passar por essa ou aquela limitação. Então, qual é a grande lição da pergunta 369? Vamos tratar bem o nosso corpo a partir de uma mudança de visão de mundo enquanto espíritos. Se eu entendo que o corpo é um empréstimo, que a única coisa que nós poderíamos dizer que é nossa, né? Por amor a Deus, somos nós espíritos individualidade, a única coisa que nós não perdemos. Então, se há um empréstimo desse corpo, e esse corpo nos é dado com todas as possibilidades, isso a princípio, né? Com todas as possibilidades de expressão, E no momento em que nós vamos caminhando evolutivamente, vamos comprometendo essa ferramenta, comprometendo o uso dela, naturalmente nós vamos precisar aprender a utilizar de uma forma adequada. Assim é quando nós utilizamos, por exemplo, quando nós educamos uma criança e dizemos para ela, você tem o seu instrumento de trabalho, você vai usar assim, assim, ou um brinquedo que ela saiba, que ela tenha a possibilidade de se divertir, mas até um brinquedo ela tem que tratar bem. O nosso corpo não é um brinquedo, né? O nosso corpo ele é um instrumento de trabalho, é um instrumento de progresso, e o corpo não é nosso. Essa apropriação do corpo é uma apropriação ilusória, como nós falamos anteriormente. Nós estamos numa sociedade onde esse corpo é colocado como um valor máximo, né? Mas o corpo, na realidade, ele não só é o instrumento que o espírito habita, mas ele também é um instrumento de relação, ele vai determinar limites entre o território do outro, o nosso território. Então nós temos que aprender a cuidar dessa ferramenta, porque é através dela que nós conseguimos cumprir, porque enquanto desencarnados nós estamos aprendendo, temos possibilidade de frequentar cursos, colônias espirituais, mas é através do corpo que eu materializo a mudança daquilo que eu precisei, que eu deixei em falta em outras encarnações. Então, através das mãos, através da palavra, através das ações, através do caminhar, nós estamos materializando uma proposta de mudança de atitude. O corpo, ele garante que no registro do nosso perispírito a ação seja feita. Isso é muito importante, porque quando eu encarno, ou reencarno, melhor dizendo, e realizo através do meu corpo, eu vou trazendo para mim uma modificação de destino. E eu preciso escolher ações. E é esse corpo que me garante o registro das ações. Porque, como nós falamos na vida de encarnado, é muito mais, mais fácil, entre aspas, né? Considerando que a gente estaria num nível de estudo e de pensar em novos valores. Aqui nós vamos materializar e vamos concretizar os novos valores através da qualidade das nossas ações. Então, vamos tratar bem o nosso corpo através da alimentação, né? Por exemplo, eu posso comer qualquer coisa. Mas será que é essa a proposta de conservação da matéria? Porque esse estudo também faz uma interface com a lei de conservação. Lembrando de uma forma, tentando aprofundar um pouco mais o nosso estudo, né? E a lei de conservação diz lá que nós temos que aprender a cuidar e diferenciar aquilo que é necessário daquilo que é excessivo ou supérfluo. Ela vai trazer para a gente um entendimento claro do que convém e o que não convém. E aí é importante pensarmos no tocante à alimentação, considerando essa nova vida, nova vida não diria, mas a vida social que nós temos, né, numa perspectiva pós-moderna. Hoje a alimentação ainda está muito vinculada à rapidez ou à praticidade do que à qualidade nutricional, do que à qualidade dos alimentos, à qualidade daquilo que nós vamos ingerir de manhã, à tarde, à noite, a capacidade de balancear as coisas. E aí é fundamental que tenhamos o equilíbrio na hora da conservação. E para finalizarmos, vamos pensar apenas na última pergunta, que diz para todos nós que o espírito, a pergunta 370, fala sobre a influência dos órgãos, se pode falar sobre a influência das faculdades morais. E só relembrando, os espíritos dizem que não são os órgãos que ditam as faculdades morais. Então, essa história de que o meu filho é igual ao pai dele, se comporta igualzinho, isso tem a ver com as afinidades espirituais. Não foi nenhum tipo de carga genética, nenhum tipo de transmissão hereditária que definiu o caráter do filho. Foi, sim, todo um planejamento dentro dos espíritos afins que reencarnam juntos. Então, não podemos mais afirmar que é o corpo que determina que tipo de espírito ele vai ser parecido com o pai, com a mãe ou com qualquer ancestral ou parente que exista na família. Então, para nós finalizarmos, vamos lembrando da nossa gratidão a Deus e a Jesus pela possibilidade de termos o Espiritismo em nossas vidas, esclarecendo de uma forma brilhante, muito sensata, muito, muito clara, da importância de conservarmos tudo aquilo que Deus nos coloca, né, nos concede como recurso de progresso, e que possamos, a partir desse estudo, sermos mais previdentes, mais conscientes da necessidade de conservarmos a nossa vida corporal de maneira equilibrada, para que nós, espíritos, possamos nos expressar cada vez melhor e conquistar possibilidades mais plenas no nosso campo evolutivo. Que Jesus nos abençoe. Muita paz para todos nós.
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Vejamos agora algumas causas espirituais preliminares, depois nós vamos aprofundar nessas causas, porque o objetivo principal do nosso seminário é trabalhar as causas espirituais para depois nós trabalharmos como nos libertar delas. Porque todo quadro depressivo, nós vimos, ele tem como causa o espírito encarnado, que em associação com espíritos desencarnados geram ou aprofundam estados depressivos. Que aí existem as causas espirituais da própria depressão e as causas espirituais do processo obsessivo. Uma falta de significado e de interesse na vida gerado pela rebeldia. Quando nós falamos a palavra rebeldia, muita gente objeta, dizendo: ah, mas eu não sou rebelde. Nós achamos que rebelde é aquele que acorda de manhã cedo, já você fala bom dia para ele, bom dia por quê? Esse é rebelde. Aquela outra pessoa que acorda só com um mau humorzinho assim, leve, esse não é rebelde. Que acorda só reclamando porque está sol demais, está 28 graus às 6 horas da manhã, esse não é rebelde. Aquele que acorda, está chovendo, e ele reclama porque está chovendo, ou porque está frio, não, esse não tem nada de rebeldia, esse não tem nada a ver. Tudo isso é rebeldia, tudo. Existem rebeldias mais ou menos intensas, mas qualquer estado de inaceitação de algo que nós não podemos mudar, ou de revolta em relação a algo que nós podemos mudar, é rebeldia. Reclamação do tempo, reclamação do que acontece, do trânsito, reclamação dos outros, tudo isso é um estado de rebeldia. É inaceitação à conjuntura externa que nós não podemos mudar. Como a pessoa não pode mudar e ela gostaria que as coisas mudassem ao seu jeito, que elas fossem perfeitas ao seu jeito, por exemplo, quem não gosta de chuva gostaria que todos os dias não tivesse chuva. Quem gosta de chuva queria que todos os dias tivesse chuva. Quem gosta de calor gostaria que todos os dias fosse calor. Quem não gosta de frio, gostaria que todos os dias fosse frio. E assim sucessivamente. Isso só para falar de clima. Quem tem dificuldade no trânsito, gostaria de ter as ruas só para ele. E não tivesse mais ninguém ao lado, que ninguém buzinasse, que ninguém fechasse, que ninguém isso. E aí, esse mundo que só existe na nossa mente, nós queremos que ele se torne realidade. E aí o que vai acontecer? Como ele não se torna realidade, nós vamos nos fechando. A vida desse jeito não me interessa. Eu quero a vida assim, assim, assado. Perfeita dessa maneira, assim, assado. E aí, como a vida não é assim, eu não me interesso por uma vida assim. Uma vida com altos e baixos, uma vida com clima quente, clima frio, com trânsito engarrafado, com isso, não, eu não quero uma vida assim.

enorme. Do cansaço para a alma, para o estado de depressão, é um passo. Nós vamos ver em detalhes essa causa profunda da depressão, que é essa falta de interesse pela vida gerado pela rebeldia. A passividade e a acomodação também é rebeldia, sim. Porque a passividade é você não querer fluir com o universo. O universo todo nos convida ao trabalho. Se nós observarmos a natureza, tudo que existe na natureza está em trabalho. Os pássaros estão voando para lá e para cá, a cata de alimentos para eles mesmos, para os seus filhotes. As formiguinhas ali no jardim estão lá, numa azáfama toda ali para trazer alimento para o seu ninho. Tudo na natureza trabalha. Até as plantas que estão imóveis estão trabalhando intensamente na fotossíntese para produzir um ar mais puro, para produzir os frutos que nós nos alimentamos, etc. E aí o ser humano não quer trabalhar, não quer realmente realizar ações na vida. Quer viver num estado de passividade, de inércia. Quantas vezes que nós entramos num estado de inércia, nós estamos nos rebelando de forma profunda com Deus que criou a lei do trabalho. Todas as vezes que nós nos revoltamos, nos rebelamos contra Deus, contra uma das leis divinas, alguma coisa muito nociva vai acontecer conosco. Não porque Deus vai se vingar de nós. Ah, ele não gosta de mim, então eu vou vingar dele. Não. É porque nós estamos indo na contramão do universo. E todas as vezes que nós não fluímos as leis divinas dentro de nós, nós vamos ter graves problemas. A depressão, a obsessão, são dois desses problemas que nós podemos desenvolver. Então, devido a essa rebeldia, a não aceitação da vida como ela é, a pessoa nega a vida. Agora, imaginemos, se nós negarmos a vida, porque ela não é cor-de-rosa como a gente gostaria, boa coisa não vai acontecer na nossa vida a partir disso. É um movimento oposto ao amor e à felicidade. Nós vamos ver que a lei maior do universo é a lei de amor, justiça e caridade. Nós vamos ver em detalhes essa lei. A pessoa depressiva, ela vai no movimento oposto a essa lei, que nos preconiza o amor e a felicidade. É claro que ela vai desenvolver um estado muito perturbador a partir disso. Há um foco na perda daquilo que fizeram no passado ou daquilo que gostariam de ter feito e não fizeram. Uma das características da depressão é a pessoa ficar focada no passado. Então, elas ficam focadas no passado, não como um aprendizado para que ela se modifique e melhore o seu presente para ter um futuro melhor. Elas ficam focadas no passado, lamentando aquilo que fizeram, ou aquilo que elas não fizeram e gostariam de ter feito. Então elas estão focadas na falta. Da mesma forma que ela foca no passado, ela foca no futuro. Apegam-se àquilo que não tem em detrimento daquilo que tem. Em vez de ficar focado naquilo que ela tem, nas possibilidades que ela tem, no desenvolvimento daquilo que ela tem, ela começa a ter até medo de não ter certas coisas que ela gostaria de ter. E já se sente infeliz por não ter coisas que ela gostaria de ter no futuro. Então, o tempo todo, apegando-se àquilo que não tem, em detrimento daquilo que tem. E aí vão ter N possibilidades para a pessoa criar motivos para ser infeliz. Tem muita gente que é especialista em criar motivos para ser infeliz. Ela não tem determinadas situações aqui agora e fica: ah, mas e se eu não tiver isso? E se eu não conseguir casar? E se eu não conseguisse me separar? E se eu não conseguir isso? E se eu não conseguir aquilo? Ela não tem elementos.

0: feitos para ser infeliz, mas ela arranja. Não tem o ditado popular que a pessoa, de tanto procurar chifre em cabeça de cavalo, acaba encontrando? É exatamente isso, esse sintoma do depressivo. Ele busca situações irreais para viver uma infelicidade que já existe dentro dele, mas que ele projeta fora dele. Se eu não tiver isso, eu não vou ser feliz. Então ele fica com medo de já não ter para ser, e já começa a ser infeliz hoje. É paradoxal, né? Ele tem tanto medo de não ser feliz no futuro que acaba sendo infeliz já no presente. O que vai acontecer no futuro, se no presente ele já está produzindo a infelicidade? Só infelicidade. Daí a desesperança. A pessoa nunca tem esperança de melhorar, ela vai sempre a esperança de piorar. Ela espera piorar. Então é desesperança profunda que ela acaba desenvolvendo, porque em vez de valorizar aquilo que ela tem, as possibilidades que a vida está lhe oferecendo, porque essas possibilidades que a vida oferece, elas são dádivas divinas para que nós possamos evoluir, em vez de aproveitar isso, ela fica focada no que não tem, o tempo todo. Não é possível ser feliz dessa forma. E isso é extremamente recorrente na pessoa depressiva. O tempo todo focada naquilo que não tem, em detrimento do que tem. É sempre um estado de lamentação. Quando há lamentação, seja por aquilo que fez e não faz mais, por aquilo que deveria ter feito e não fez, por aquilo que deverá fazer no futuro, mas que como o futuro é o vir a ser, ela já sofre porque ela tem medo de não poder fazer aquilo que ela gostaria de fazer no futuro. Então está o tempo todo criando uma confusão para a vida dela. Podemos viver assim, gente? Podemos, né? Quem disse que não está querendo caçar a lei do livre-arbítrio? Existe uma lei divina natural que determina isso, a lei do livre-arbítrio. Né? Nos convém viver assim?
1: Não.
0: Né? Tudo nos é lícito, ensina o apóstolo Paulo, mas nem tudo nos convém. Poder a gente pode. Mas para que criar esse inferno para a gente viver, se nós podemos viver de uma maneira melhor, equilibrada? Porque a pessoa cria um verdadeiro inferno, imagina, o tempo todo focado em coisas que ela não pode viver aqui agora, porque nada disso ela pode viver aqui agora, e só nós só vivemos o aqui e o agora. A pessoa está focada no passado e no futuro, só que no futuro em coisas que ela imagina, que ela deve ter e que ela não tem e que ela tem medo de não ter. No passado, que ela teve, que não devia ter tido, e que ela não teve e que deveria ter tido, olha quanta confusão. O tempo todo criando confusão para si mesmo. A maioria das pessoas vive assim, em maior ou menor intensidade. Quem tem isso em grande intensidade entra em depressão. Quem tem isso de vez em quando vai levando a vida, porque a pessoa não foca no aqui e agora. Pode acontecer disso, e isso de acordo, devido a crenças que a pessoa traz de educação mal realizada, sim, perfeitamente possível. Às vezes a pessoa traz determinadas crenças familiares que tem a ver com esses movimentos do foco no passado e no foco no futuro, e principalmente pais castradores que falavam para os filhos que eles nunca iam ser nada na vida, que eles que tinha que ser assim, que tinha que ser assado, e focados em situações doentias, que a pessoa acaba se canalizando toda a sua vida para aquela direção. É necessário na vida adulta tomar consciência disso e ressignificar o sistema de crenças, sempre baseados no tempo presente. Jesus ensina isso quando ele diz: não vos inquieteis com o dia de amanhã, porque a cada dia cuida de si mesmo. A cada dia basta o seu fardo. Ele nos ensina nessa passagem que nós devemos nos concentrar no aqui e no agora. O passado só serve de referência para aprendizado. O futuro é o vir a ser, é consequência do tempo presente. Se nós focarmos em dar o melhor que podemos aqui agora, o nosso futuro vai ser melhor. E como que nós podemos dar o melhor aqui agora? Aprendendo com os erros do passado e não lamentando o passado, aprendendo com os erros e buscando, a partir desse aprendizado, tornar a nossa vida melhor no presente. Se nós nos tornarmos melhores no presente, o nosso futuro vai ser melhor ou não? É matemático, é causa e efeito. Se nós estamos melhor no presente, o nosso futuro vai ser melhor, não precisamos ficar com medo. E se isso não acontecer, e se aquilo não acontecer, e se isso ou aquilo. Nós vivendo o tempo presente bem, o nosso futuro vai ser muito bom. É claro que bom no sentido espiritual do termo, não é bom no sentido do bom de mar de rosas, porque isso não é possível no mundo de expiações e provas. Não ter problemas, não ter dificuldades para ser resolvidos. Mas vamos falar oportunamente sobre esse assunto. Isso tudo gera uma revolta contra a vida. A vida dela não é aquilo que ela gostaria e ela está sempre revoltada, porque a vida não é como ela deseja. Isso tudo surge de um sentimento de onipotência movido pelo orgulho, numa tentativa frustrada de competir com Deus. Nós vamos ver também em detalhes esse sintoma. Por que que tudo isso é uma tentativa frustrada de competir com Deus? Como somente Deus é onipotente, a pessoa se revolta e se deprime, pois a vida não se dignou a atender os seus caprichos. Os seus caprichos eram uma vida perfeita ao seu modo. Como a vida não é assim, ele se revolta, se fecha e se deprime, porque ele não tem o privilégio de ter uma vida de acordo como ele gostaria que fosse. Vejamos agora, de uma forma mais didática, tudo isso se manifestando no espírito que nós somos e no nosso perispírito, no corpo fluídico do espírito. Então imaginemos aqui, nós estamos vendo aí na tela, de forma estilizada, uma pessoa com seu perispírito. Imaginemos para efeito didático, somente para efeito didático, tá? Porque depois, como as pessoas tendem a ver ao pé da letra aquilo que é metafórico, não vão sair por aí dizendo que o Alírio falou que o espírito é uma bola de luz no meio do peito, né? Para efeito didático, imaginemos o espírito como sendo uma esfera de luz no centro aqui do peito, tá? Mas é só para efeito didático. Se você sair daqui dizendo, olha, ali ele falou que o espírito é uma bola de luz no meio do peito, não entendi nada. Não é, é só para efeito didático. Então imaginemos, essa esfera luminosa aqui é o espírito na sua essência. É o espírito propriamente dito que está lá no livro dos espíritos, que os benfeitores chamam de é uma chama, é uma luz, é uma centelha. Então imaginemos, para efeito didático, aqui. Cada ato de rebeldia nosso, de desamor, cada ato nocivo que nós criamos, imaginemos como sendo uma mancha que nós criamos energeticamente no nosso perispírito. A mancha também é para efeito didático. Imaginemos as manchas como um bloqueio energético. É um bloqueio energético no nível do perispírito. Cada ato de desamor praticado, cada ato de rebeldia, de orgulho, de inaceitação da vida, imaginemos que forme essa mancha no perispírito. Com certeza nós não criamos nenhuma nem duas, mas muitas manchas. Uma pessoa que está num processo de autoconhecimento e autotransformação, o que ela faz? ao criar as manchas, ela percebe que alguma coisa tá acontecendo de errado nela. Ela sente isso, ela vai sentir principalmente no eixo que vai do topo da cabeça à base da coluna, sensações estranhas. Desse eixo do topo da cabeça até a base da coluna, nós temos os 7 chakras no nosso perispírito. Então a pessoa vai sentir uma sensação desagradável aqui no centro do peito, vai sentir às vezes uma constrição aqui na garganta, vai sentir um peso aqui na chamada boca do estômago, ou às vezes aqui no pé da barriga. Ela vai sentir alguma coisa estranha, esquisita. Ao sentir, o que nós somos convidados? O que Joana de Ângeles falou para nós? Para nós termos cuidado e fazermos o quê? Vamos recordar? O trabalho do autodescobrimento. Então, se está acontecendo alguma coisa estranha em mim, que é fruto desses bloqueios perispirituais, cabe a mim fingir que não existe problema nenhum? Não. Cabe a mim, primeiro, reconhecer que existe um problema, mas que eu tenho condições de superar esse problema. Quem faz isso, o que vai fazer? Forma as manchas. E com o próprio esforço, desfaz as manchas. Todos nós que estamos num planeta de expiações e provas, trazemos as nossas matrizes no mundo da dimensão espiritual de outras existências. Nenhum de nós somos perfeitos. Todos nós somos pessoas em aperfeiçoamento. E é natural que tenhamos essas manchas. Então, quando nós, em vez de fazer exercícios de desamor, de rebeldia e de orgulho frente à vida, nós fazemos exercícios de amor, de mansidão e humildade, ao formar a mancha, nós desfazemos. Ao perceber, percebemos e aí desfazemos energeticamente e vamos crescendo com equilíbrios e situações de desequilíbrio. É natural que seja assim em pessoas que estão no processo de aperfeiçoamento contínuo. Agora, como age a pessoa que, em vez de desenvolver exercícios de amor, de mansidão e humildade, desenvolve exercícios de desamor por si mesmo, pela vida, pelo próximo, exercícios de rebeldia frente à vida, de orgulho. Então imaginemos como ocorre. O que vai acontecendo com essas manchas quando, de forma contumaz, nós vamos repetindo os mesmos processos? Elas vão, vejam aqui no esquema, elas vão se agrupando em torno da essência divina, do espírito na sua essência, formando como se fosse um escudo, não um escudo protetor, mas um escudo que impede o espírito de brilhar, de irradiar a sua energia, que bloqueia, como se fosse uma carapaça energética. Se o espírito, na sua essência, que está, na verdade, revoltado, porque a revolta é do espírito, não é do perispírito nem do corpo, é do espírito, ele está num processo de revolta contumaz, de desamor, de orgulho frente à vida, ele vai formando essas manchas em torno da essência divina que ele é, impedindo a essência divina de irradiar as suas vibrações. Então nós poderíamos dizer que uma pessoa em depressão leve estaria nessas condições aqui. Ela vai, as manchas vão se agrupando, impedindo o espírito de... É claro que tudo isso é transitório, porque o espírito nunca vai ser impedido de evoluir permanentemente. Vai chegar um dia, mais cedo ou mais tarde, que a pessoa vai cair em si e vai humildar o seu orgulho, amansar a sua rebeldia e transformar o desamor em amor. Cedo ou tarde isso vai acontecer, mas transitoriamente, no tempo que for que a pessoa se permitir, ela vai criar isso aqui. E aí a depressão de leve vai se tornando moderada, vai se agravando. Aqui nós poderemos dizer que já é uma depressão grave, vai se agravando cada vez mais, até chegar ao estupor, aquela depressão gravíssima que a pessoa pode criar, em que praticamente há um cerceamento da essência divina que a pessoa é. Como o caso que nós lembramos do senhor Evaldo, que cria até uma cápsula para se refugiar dentro daquela cápsula, porque o sentimento dele era nessa direção, profundo de rebeldia frente à vida, de desamor e de orgulho. Vamos agora trabalhar a questão da depressão e a obsessão. Já adentrando no fenômeno obsessivo, nós vamos trabalhar a obsessão de uma forma geral, mas sempre correlacionando ao processo da depressão, a partir de alguns textos de Filomeno de Miranda. Filomeno de Miranda, para quem não o conhece, é um espírito que se especializou em tratar os casos de obsessão. Já nos trouxe, através da psicografia abençoada de Divaldo Franco, vários livros que abordam a obsessão. Desde livros que abordam a obsessão de uma maneira genérica, até livros que abordam a obsessão diretamente ligada ao movimento espírita, a obsessão ligada aos transtornos psiquiátricos, dentre as quais a depressão, e a obsessão ligada até aos transtornos físicos. Vamos começar os nossos estudos com o livro Nos Bastidores da Obsessão. Na introdução dessa obra, que é uma obra monumental, que aborda, é uma das primeiras, depois do Grilhões Partidos, veio essa obra de Filomeno de Miranda. Ele fala de como a obsessão se processa. Então ele já começa dizendo num alerta, tudo aquilo que são sintomas da obsessão. Como nós falamos, a maioria dos fenômenos de obsessão são silenciosos. A pessoa nem se dá conta que está passando por um processo de obsessão, mas os sintomas ele coloca bem claro aqui. Então vejamos. Quando você escute nos excessos da mente uma ideia torturante teima por se fixar, interrompendo o curso dos pensamentos, quando constate imperiosa, atuante força psíquica interferindo nos processos mentais, quando verifique a vontade sendo dominada por outra vontade que parece dominar, quando experimente inquietação crescente na intimidade mental, sem motivos reais, quando sinta o impacto do desalinho espiritual em franco desenvolvimento, acautele-se, porque você se encontra em processo imperioso e utriz de obsessão pertinaz. Então vejamos aqui o que Filomeno coloca. Ideia torturante que teima por se fixar. O que seria essa ideia torturante? Normalmente é um pensamento que não sai da nossa cabeça, mas que a maioria das vezes nós achamos que são nossos, são pensamentos nossos. Nós não sabemos distinguir, com raras exceções, só pessoas muito experimentadas no processo da obsessão, do conhecimento espiritual, sabe distinguir uma ideia torturante dela de uma ideia torturante estranha a ela. A maioria acredita que essa ideia torturante é dela, ela mesma está pensando aquilo, mas na verdade é um pensamento sugerido. Então é uma ideia torturante que teima por se fixar, ela vai fixando na mente. Ideias, vamos dar um exemplo, esse negócio de fazer oração é bobagem. É uma ideia torturante ou não? É, uma ideia torturante. É bobagem, é bobagem, é bobagem. Ela repete. Não adianta nada. A gente pede para Deus para resolver os problemas e não funciona. É claro que é uma ideia, pode estar mesclada com nossas ideias, mas muito provavelmente está sendo sugerida para nós, para que nós possamos acreditar nisso e aprofundar processos obsessivos. A ideia do tipo, estão fazendo um complô contra você. As pessoas aqui nesse centro estão fazendo complô contra você, ou nessa família está fazendo complô contra você. Cuidado, olha, as pessoas querem pegar você, querem fazer você ter problemas assim assado. E esse é um outro tipo de ideia torturante. Nós poderíamos dar N possibilidades, mas é sempre uma ideia que se repete, que muitas vezes se tornam fixas a partir do momento que a pessoa dá vazão ao processo de obsessão. Ela passa a ser uma ideia fixa e ela passa a ser conduzida a partir daquela ideia, e essa ideia interrompe o curso dos pensamentos. Aquele pensamento usual da pessoa acaba sendo interrompido por essa ideia. Ela vai orar e não consegue. É só começar a orar, vem um monte de pensamentos na minha mente. Já sentiram isso alguma vez? É uma situação muito comum de interferência obsessiva. Você está no movimento de oração, então o processo não é seu. E vem aquelas ideias torturantes na hora da prece, coisas estapafúrdias que não tem nada a ver com aquele momento. Ideias, às vezes, pessimistas que não tem nada a ver com aquele momento. Isso tudo é interferência obsessiva. Tá? Interrompe o fluxo do próprio pensamento da pessoa. A pessoa vai fazer um exercício de visualização mínimo e não consegue imaginar um palito de fósforo aceso. É ideia, uma ideia torturante interferindo no curso dos pensamentos. Tudo isso são processos ligados ao fenômeno obsessivo. A pessoa vem para um seminário, sábado de manhã, dormiu a noite toda, está descansada. Se estivesse fazendo outra atividade, estaria linda e fagueira, toda acesa. E aqui vem um sono irresistível. A pessoa até deita na cadeira para auxiliar o espírito obsessor no processo de interferência. Tá? Isso tudo é uma ideia torturante. Para quê? A pessoa que veio, com certeza, está interessada no conteúdo, não está? Porque senão ela estaria em outro lugar. No calor que está fazendo lá fora, estaria muito melhor numa beira de uma piscina, não é? Seria melhor? Ela veio porque ela está interessada no conteúdo. E chega aqui e dorme, alguma coisa está errada, não está? Se a pessoa tivesse passado a noite em claro, aí nós não estamos falando de sono fisiológico. Se a pessoa passou a noite toda em claro, está cansada, tudo bem, aí pode ser um sono fisiológico. Mas na maioria das vezes, um sono que acontece num seminário, principalmente com conteúdo desse tipo, é um sono sugerido, é um sono hipnótico, para que a pessoa interrompa o curso dos seus pensamentos. Ela está, mas não está. Ela está no ambiente, fisicamente, mas não está acompanhando tudo aquilo que vai fazer com que ela possa sair do seminário com conceitos importantes para que ela use no seu dia a dia. E tem muita gente que gosta de se auto-enganar, que a gente percebe dormindo nas exposições. Aí a pessoa fala assim: não, mas eu ouço tudo, eu desdobro do corpo e ouço tudo. Isso é auto-engano. Porque o desdobramento mediúnico tem outras características. A pessoa não desdobra e deita assim e fica ali cochilando com a cabeça pendente no desdobramento mediúnico. Isso é sono hipnótico mesmo, né? Para impedir que a pessoa possa superar processos obsessivos silenciosos que ela nem se dá conta, mas que estão acontecendo na vida dela. São processos que acontecem na vida de praticamente todos nós e que nós não nos damos conta. Se nós não prestarmos atenção efetivamente no esforço real para sair dessa sintonia torturante, se a pessoa tiver um colchonetezinho, ela pede até licença. Dá licença, deixa eu dar uma deitadinha aqui, que tem um sono gostoso, que eu pedi a Deus quando tinha insônia. E agora eu vou aproveitar. Se ela se permitir, isso acontece. Então é importante, porque é uma ideia estranha, extra pessoa, interferindo nos seus processos mentais. Se aquela ideia está interferindo, interfere por quê? Por que que os espíritos interferem? Porque a pessoa encarnada dá espaço para eles interferirem. Uniforme com vontade de comer. Nunca vai haver uma interferência unilateral. A interferência é sempre bilateral. Vem de fora para dentro, mas existe um processo de se comprazer de dentro para fora. Essa permissão é do processo de culpa? Pode ser do processo de culpa, mas pode ser do processo da inércia também. No caso do sono, tem muito a ver com a inércia. Por quê? Para se permanecer atento, é preciso fazer um esforço. E muitos de nós não queremos fazer esforço. Aí vem aquela sonolênciazinha, a gente até ajuda a sonolência. Então, não necessariamente que a pessoa está se sentindo culpada. Na culpa existe o processo de autopunição. Pode muito, o processo de culpa está relacionado à intensificação dos processos de obsessão. Mas na obsessão simples, que a maioria dos casos são de obsessão simples, as culpas não são tão intensas assim. Mas as pessoas entram num movimento do mínimo esforço ou do nenhum esforço, e aí se deixam entregar, se entregam ao processo sem um esforço para impedir essa força psíquica interferindo na nossa mente. O que falta para nós, na maioria das vezes, é o esforço. O sentimento de culpa é importante, sim. Até o esforço para nos libertar dele falta para a maioria das pessoas. E aí Filomeno fala também, é uma vontade sendo dominada por outra vontade. Eu não quero que você assista o seminário, então você vai ficar dormindo. Você vai ficar aqui, vai gastar 12 horas da sua vida dormindo. Ou você vai, não vai conseguir orar, eu não deixo você orar. E ele fica ali e a pessoa, não adianta mesmo, vou largar a mão disso. E tem muita gente que larga a mão. Pega o melhor remédio que existe para que ela se liberte da depressão, da própria obsessão, e joga no lixo. Um remédio que não custa nada, que só gera o bem, não tem efeito colateral, a pessoa joga fora, joga no lixo. Porque é só começar a orar que começa a sentir mal-estar, então vou parar disso. Eu vou para o centro tomar passe, que a Joana de Assis também fala da fluidoterapia, nós vamos falar no tempo oportuno. Aí eu saio do passe pior do que eu entrei. Não vou mais lá, não. Lá deve ter uma coisa muito carregada que prejudica a gente. Muita gente pensa assim. E são induzidas a pensar assim. Exatamente o que vai fazer com que a pessoa se liberte, os espíritos não deixam. Se não houver uma resistência da própria pessoa com relação ao problema, é uma vontade sendo dominada por outra vontade. A pessoa passa a ser um marionete dos espíritos. Muita gente vive a vida inteira assim. Elas são direcionadas para lá e para cá, para onde os espíritos querem que elas sejam direcionadas. Infelizmente, é uma realidade para grande parte da humanidade em nossos dias. E não vamos imaginar que nós, dentro do movimento espírita, estamos alheios a isso. Muita gente é vaquinha de presépio de espíritos, porque se deixam dominar. Uma vontade dominando outra vontade. Aí Filomeno também fala, inquietação crescente. A pessoa não para quieta. Se ela está sentada, até a perna precisa estar balançando, porque se não tiver a perna balançando, a pessoa, há uma inquietude interna o tempo todo, que muitas vezes é expressada externamente. Então, é inquietação crescente na intimidade mental, sem motivos reais. Não há um motivo, mas a pessoa está inquieta. Ela não consegue concatenar as ideias, ela não consegue refletir. Isso tudo são fenômenos dessa obsessão silenciosa. Desalinho espiritual em franco desenvolvimento. Então, tudo isso vai tirando a pessoa da linha, tirando a pessoa do equilíbrio, do rumo seguro. Então, acautele-se, diz o benfeitor, porque você se encontra em processo imperioso e utriz de obsessão pertinaz. Que obsessão pertinaz é essa? Desse tipo aqui? Simples. Muita gente, quando ouve falar da obsessão simples, lá no Livro dos Médiuns, de Allan Kardec, acha que não é uma coisa simplesinha. É? Uma obsessão simples não é uma simples obsessão. Tenhamos plena consciência disso. Então, não são processos simples. É uma obsessão simples porque o espírito não vai e subjuga a pessoa. Por isso que ele é simples. Ele não fascina a pessoa. A pessoa pensa que ela está agindo por ela mesma. Ela acha que é a liberdade dela de não fazer prece, de querer assistir o seminário e dormir, porque ela quis dormir. Ela acha que desdobrou, ela acha isso, ela acha aquilo. Ela pensa como ele quer que ela pense. Por isso que é um processo simples, obsessão simples, mas não é uma simples obsessão. Porque não existe simples obsessão. Pode ser confundido com uma... que a pessoa teve uma intuição? Sim. Não deixa de ser uma intuição. Agora, existe intuição de benfeitores espirituais, intuições de malfeitores espirituais. Dos dois. A princípio se manifesta como inspiração sutil, que foi acabado de falar. Depois, intempestivamente, para com o tempo fazer-se interferência da mente obsessora na mente encarnada, com vigor que alcança o clímax na possessão lamentável. Todo o processo, ele começa simples e vai aprofundando até chegar na subjugação. Normalmente essa subjugação, a maioria dos casos de obsessão, vai surgir quando? Na melhor idade. Eufemisticamente, melhor idade. A melhor idade vem todos os... aquilo que a gente cultivou a vida inteira. Os processos de obsessão simples vão minando a pessoa. Quando, pouco antes dela desencarnar, ela está francamente subjugada. Não existe pessoas na chamada, na terceira idade, que muitas vezes começa, pouco antes de desencarnar, começa a reclamar que tem monstro, que tem pessoas querendo pegá-la e tudo. São esses processos de obsessão simples. Que o espírito foi ganhando campo, e aí, um pouco antes de desencarnar, ele já começa a até se fazer visível para a pessoa. Ela não consegue dormir, ela entra em desespero, entra em angústia. Quem acompanha a paciente moribundo, né, aqueles que estão antes de desencarnar, muitos casos, nas obras de André Luiz, nas obras de Filomeno de Miranda, citam casos da pessoa lá no leito de morte, o espírito a constrangendo e ela num desespero, num pavor enorme. Por que que tudo isso acontece? Porque enquanto o processo é sutil, a pessoa não liga para ele. Não está acontecendo nada, é só problemas da vida mesmo. E vai empurrando com a barriga. Vai empurrando com a barriga até que no momento que a pessoa nutrir paz, estar em paz, vem esses fenômenos que são inexplicáveis. Do ponto de vista médico, os médicos ficam boquiabertos. A pessoa começar a ver monstros, ela fala que é alucinação do cérebro que está em hipóxia. Pessoas que na terceira idade era para estar gozando de paz, da consciência tranquila, do dever bem cumprido. Principalmente nós no movimento espírita, chegamos atormentados à terceira idade. e da tormenta na terceira idade para a tormenta na dimensão espiritual. É um passo, porque a morte do corpo não vai transformar ninguém. Nós vamos ter na vida após a morte aquilo que cultivamos no corpo. Então, o pranto e o ranger de dentes vai só aumentando mais. Podemos viver assim, mas não nos convém. Porque o que nos convém é... Percebeu algo errado com você? Trabalhe, esforce-se. Esse é o convite da vida. Percebeu alguma coisa estranha? Não deixa aquilo ampliar-se com você. Você tem plena capacidade de superar isso. Plena capacidade. Só que a gente finge que não tem. Ah, eu quero tanto, mas eu não sou capaz, coitado. E aí nós criamos a síndrome da CDM. Conhece a síndrome da CDM? Acho que a maioria já conhece, né? Coitadinho de mim, coitado de mim. Eu não sou capaz, eu não dou conta, eu não consigo. Coitado. É mais fácil a gente se colocar como coitado. É aquilo que Joana de Ângeles fala. A pessoa transfere para os outros resolver. Não, eu vou achar um médico que vai resolver o meu problema. Eu vou achar um psicólogo que vai resolver o meu problema. Eu vou achar um médium que vai resolver o meu problema. Doutor Bezerra de Menezes, eu vou orar por ele todo dia, ele vai resolver o meu problema. Pura ilusão. Se nós não nos esforçarmos para resolver os nossos problemas, ninguém tem como resolvê-los, nem Deus. Por que que Deus não resolve os nossos problemas? Ele é todo poderoso, por que que ele não resolve? Por quê? Se ele resolvesse, nós arranjaríamos mais meia dúzia para ele resolver e ficaríamos como eternas crianças espirituais. Arranja, agora Deus resolve. Como Deus é sábio, ele é onipotente, mas ele é soberanamente justo e bom e sábio. Por isso ele não resolve. Ele sempre nos oferecerá as forças para que nós resolvamos. As forças, sim. É o que Paulo de Tarso ensina quando ele diz: tudo posso naquele que me fortalece. Se nós fizermos os esforços para resolver, Deus estará sempre nos auxiliando. Agora, se nós não fizermos os esforços, vamos esperar em vão ajuda divina, porque na verdade nós não estamos querendo ajuda divina. Nós queremos alguém que resolva os nossos problemas. E não vai. Nem Jesus vai resolver, nem Deus vai resolver, nem Doutor Mezerra, nem Joana de Ângeles, nem as 11 virgens do paraíso vai resolver o nosso problema. Somos nós mesmos que resolveremos todos os problemas. Ideia negativa que se fixa, campo mental que se enfraquece, dando ensejos a ideias negativas que virão. Então, quanto mais nós fixamos ideias negativas, mesmo que seja pequenininhas. Ah, não, é só uma ideiazinha negativa. É de ideiazinha negativa em ideiazinha negativa que surge uma ideona bem grandona negativa. Então, nós vamos acumulando ideias negativas que vão ampliando essas ideias, essas negatividades. Se a pessoa que faz antever possibilidades de sofrimento e faz esforço de mudança, se isso é ser negativo, muito pelo contrário. Isso é libertação da negatividade. Quando você reflete, bom, se eu não agir assim, eu posso ter problemas no futuro, é o que nós estamos fazendo, a reflexão que nós estamos fazendo. Se eu não agir no bem, eu posso ter problemas no futuro? Claro. Agora, se eu agir no bem, eu estou sendo negativo? Muito pelo contrário, eu estou me libertando das negatividades. Os nossos benfeitores espirituais, nosso anjo de guarda, os espíritos protetores, o tempo todo eles nos orientam. Seja diretamente através de uma mensagem que a gente lê, como essas que nós estamos estudando, que não são ideias nossas, são as ideias de Joana, de Filomeno e outros. Eles estão nos orientando. Se nós vamos pegar as orientações e praticar, é por nossa conta. Se pegamos... é muito bonito, mas eu não sou... É impraticável isso. O que eu estou criando? Negatividades graves para o meu futuro. Agora, se eu faço esforço, é muito bonito e eu sinto que eu posso aplicar. Porque se não fosse possível, a benfeitora não estaria orientando isso. Joana de Anjos não estaria orientando isso se não fosse possível. Então, é possível. Jesus orienta isso porque é possível. E aí, nós fazendo esse esforço, nós estamos nos libertando de todos os processos negativos. E não antevendo negatividades. É a precaução, é a profilaxia que nós estamos falando desde o início da manhã. É muito melhor prevenir do que remediar, diz o ditado popular, exatamente porque a prevenção gasta esforços, mas é um esforço muito menor. Se nós nos libertarmos de uma obsessão simples, é muito menos esforço do que libertar-se de uma subjugação. E normalmente essas obsessões silenciosas, quando é que nós vamos nos libertar dela, se nós não nos cuidarmos? Quando? Nunca. Nunca, não existe. Vai ser nessa encarnação?
1: Não.
0: Nessa encarnação, não. Nós vamos nos libertar, muito provavelmente, se desejarmos, numa outra existência. A obsessão vai para o mundo espiritual, nós passamos para a dimensão espiritual em processo de obsessão, e só depois de muito tempo a providência divina traz para a reencarnação nós e os espíritos obsessores, normalmente traz na mesma família, Deus traz na mesma família, para quê? Para que nós aprendamos a nos amar como irmãos. Se formos felizes nesse processo, ótimo. Agora, muitas vezes, quando reencarnamos na mesma família com os desafetos do passado, nós nos obsidiamos, encarnado com encarnado, continuamos o processo obsessivo gerado pelo ódio. E aí, transferimos mais uma vez. Agora, não existe nunca. Um dia nós vamos cair, todos nós vamos cair em si. Todos, sem exceção. Um dia. Quando vai ser, Deus sabe. Né? Se cairmos em si hoje, melhor ainda. Ouvindo a mensagem em caráter telepático, transmitida pela mente livre, começa a ceder ao apelo que lhe chega, transformando-se, por fim, em diálogos nos quais se deixa vencer pela pertinácia do tenaz vingador. Muitos diálogos internos que nós temos, na verdade, não é bem um diálogo interno. É diálogo obsidiado, obsessor. A pessoa tem uma verdadeira falação na mente dela. Essa falação, nem sempre ela falando com ela mesma. Pode até ser, mas a maioria das vezes não é. É uma falação obsidiado, obsessor. Até discussões as pessoas fazem na mente, na cabeça delas. Elas acham que não tem ninguém, que ela mesma brigando com ela. Tem gente que briga consigo mesmo. Não, mas você não devia fazer isso, mas você tem que fazer aquilo. É processo telepático que Filomeno coloca aqui. A mensagem em caráter telepático transmitida pela mente livre, o espírito obsessor. Começa por aceder ao pelo que lhe chega, obsidiado, vai cedendo, transformando-se por fim em diálogos nos quais se deixa vencer pela pertinácia do tenaz vingador. Aí a pessoa vai sendo manipulada. Verdadeiros diálogos mentais, discussões são criados e a pessoa vai sendo conduzida pelo obsessor. Justapondo-se sutilmente cérebro a cérebro, mente a mente, vontade dominante sobre vontade que se deixa dominar, órgão a órgão, através do perispírito pelo qual se identifica com o encarnado, a cada sessão feita pelo hospedeiro, mais coercitiva se faz a presença do hóspede, que se transforma em parasita insidioso, estabelecendo depois e muitas vezes em definitivo, enquanto na luta carnal, a simbiose esdrúxula em que o poder da fixação da vontade dominadora consegue extinguir a lucidez do dominado que se deixa apagar. Então vamos trocar em miúdos aqui, que não é uma coisa muito fácil de entender. Nós temos corpo físico e temos um corpo espiritual, fluídico, chamado de perispírito. Quando nós estamos no corpo físico, o perispírito está justaposto aos órgãos do corpo físico. Quando nós desencarnamos, nós perdemos o corpo físico, mas o corpo fluídico, perispiritual, nós não perdemos. O corpo fluídico tem os mesmos órgãos que o corpo físico tem. Além dos órgãos que o corpo físico tem, tem os órgãos específicos do corpo fluídico, como os chakras, que não tem no corpo físico. E aí o que vai acontecer? Nesse processo telepático de vontade dominante com vontade dominada, vai havendo um acoplamento do cérebro do perispírito do desencarnado com o cérebro do encarnado. Mente com mente, vontade com dominante, com vontade que se deixa dominar. Então, percebamos na fala do benfeitor que há um processo sempre duplo, de mão dupla. Vem de cá e vem de lá e vem de cá. Então, um processo do espírito desencarnado, aos poucos, vai se justapondo. Como ele diz, a cada sessão feita pelo hospedeiro, que é o encarnado, mais coercitiva se faz a presença do hóspede, que é o espírito desencarnado. E o processo simples vai se tornando fascinação até chegar na subjugação, podendo chegar à possessão. Kardec, no livro dos Médiuns, ele fala que só existe subjugação. Depois, no livro A Gênese, ele reformula os conceitos, dizendo que há sim possessão. Possessão é quando há essa simbiose. Quando o espírito justapõe o seu perispírito de uma forma tão intensa, por que Kardec, no primeiro momento, refutou o termo possessão? Porque o espírito não entra no corpo. E o termo possessão daria uma ideia de que o espírito vai entrar no corpo, um espírito sai e outro entra. Não é bem isso que acontece. O que acontece é, essa justaposição vai acontecendo, cérebro a cérebro, mente a mente, vontade dominada por vontade dominante, órgão a órgão, até que haja uma simbiose. Simbiose, para quem não conhece, é um termo da biologia. Por exemplo, nas árvores não tem aquelas placas, ali é uma perfeita simbiose entre um fungo e uma alga, que gera um outro ser chamado líquen. Então aquelas placas esbranquiçadas, esverdeadas que formam nas árvores, quanto mais antiga a árvore, mais tem essas placas. Ali é uma perfeita simbiose, em que dois seres se uniram, um fungo e uma alga, e formou um terceiro ser, que é um líquen. Trazendo essa, na verdade a simbiose é uma metáfora. Trazendo isso da biologia para a vida psíquica do ser, o que seria a simbiose? Essa justaposição do espírito desencarnado, obsessor, com a mente que se deixa obsidiar, obsidiado, a ponto de haver uma identidade entre um e outro. Quando chega nesse nível de identidade, o dominado se apaga para que o dominador estabeleça as ações. Tá? Então, esse é o final do processo obsessivo, que começa lá na obsessão simples, e se não for cuidada, necessariamente ela vai chegar nesse nível, que normalmente é já no final da vida da pessoa, para culminar em processos de subjugações terríveis que se dão na dimensão espiritual. Porque aí o espírito se apossa verdadeiramente do outro. Possessão no sentido de escravidão, tá? Não é possessão no sentido de tomar o outro. Ele se apossa escravizando o outro durante muito tempo na dimensão espiritual. Que só Deus sabe quanto tempo vai levar para que o espírito se deixe, ele possa superar essa situação, que é muito mais comum do que nós imaginamos. Se nós prestarmos atenção à nossa volta, com olhos de ver, nós vamos ver isso acontecendo diariamente, com pessoas próximas a nós, pessoas que nós, às vezes, os profissionais da saúde, por exemplo, tratam dessas pessoas. E acontece o fenômeno, só que a maioria não tem olhos de ver e nem percebe. Acontece conosco e nós não temos olhos de ver. E aí, passa batido e nós vamos levando as coisas, deixando elas acontecerem. Vontade dominante sobre vontade que se deixa dominar. Então é sempre um processo de mão dupla. Porque a nossa tendência desculpista, de auto-engano, é transferir para o obsessor. O obsessor é um espírito mau, que quer me fazer sofrer. Eu sou bonzinho, coitado de mim. Eu estou sofrendo. A nossa tendência é entrar nessa síndrome do CDM. E não é. Né? Só lobos caem em armadilhas para lobos. Então é vontade dominante com vontade que se deixa dominar sempre. Por isso que nós podemos a qualquer momento interromper esse processo. Quando nós assumimos as rédeas da nossa vida. Aqui, quem manda sou eu. Não é desafiando o espírito, é com amor, mansidão e humildade. Aqui na minha mente, quem manda sou eu. Sem desafios, sem bater força, medir força com o espírito, mas trabalhando para assumir verdadeiramente, com consciência, a própria vida. Nós vamos ver em detalhes como fazer isso. Como agir para tomar consciência da nossa vida e não nos deixar levar por processos de obsessão. Em toda obsessão, mesmo nos casos mais simples, o encarnado conduz em si mesmo os fatores predisponentes e preponderantes, os débitos morais a resgatar que facultam a alienação. Então, é isso que nós acabamos de falar. Em todos os casos, mesmo os mais simples, existem os fatores predisponentes na pessoa. Que fatores são esses? Os fatores do passado, mas principalmente os fatores do presente. O processo de culpa e autopunição que faz com que a pessoa, ela, em vez de se fechar amorosamente aos processos de obsessão, ela abre as portas para o processo obsessivo, achando que é dessa forma que ela vai resgatar. Não é, não. Nós resgatamos os nossos débitos é pelo amor, pelo bem, e não pelo sofrimento. Nós vamos ver também detalhes mais para frente. Descuidado quase sempre dos valores morais e espirituais, defesas respeitáveis que constroem na alma um baluarte de difícil transposição, o candidato ao processo obsessivo é irritável, quando não nostálgico, ensejando pelo caráter impressionável intercâmbio, que também pode começar nos instantes de parcial desprendimento pelo sono, quando então, encontrando o desafeto à sua vítima d'antanho, sente o espicaçar do remorso ou remorder da cólera, abrindo as comportas do pensamento aos comunicados que logo advirão, sem que se possa prever quando terminará a obsessão, que pode alongar-se até mesmo depois da morte. Então vejamos, o que nos protege? Valores morais e espirituais, que vão gerar, como diz Filomeno, um baluarte de difícil transposição. É isso que nós devemos cultivar, e não medo do processo obsessivo. Agora, aqui ele coloca algumas características significativas. O candidato, ele é irritável, quando não nostálgico. Por que a depressão está intimamente ligada à obsessão? Porque essa nostalgia nada mais é do que a tristeza contumaz do depressivo, que fica com saudade e não sabe de quê. E aí o que acontece? Nesse processo ele entra em melancolia e é um passo para a depressão e os processos obsessivos que se ampliam ou que acabam gerando a depressão. A irritação é o que nós vimos, a distimia, aquele humor irritável, o tempo todo irritado com as coisas. Tudo isso são matrizes que nós trazemos. E aí o Filomeno também fala do sono. Nós já comentamos bastante dos fenômenos que acontecem durante o sono. E aí ele fala, durante o sono nós

o remorso, o ódio e o medo. São os três sentimentos que favorecem os plugs mentais para o processo obsessivo. Se nós odiamos o espírito desencarnado, ele exatamente isso ele quer, porque ele vai pegar aquela energia do ódio e usar contra nós. Se nós temos medo deles, nós exalamos uma energia de medo, e essa energia extremamente materializada do medo, eles vão usar contra nós. Se nós nutrimos o remorso nada mais é do que um movimento de autopunição, ele vai usar contra nós. Então esses três sentimentos fazem com que nós entremos em casos de obsessões graves, que, como diz Filomeno, pode alongar-se até mesmo depois da morte do corpo. Porque como é um processo de espírito com espírito, existem as obsessões de desencarnados para desencarnados em muito mais intensidade do que a de desencarnado para encarnado, porque a população no mundo espiritual é muito maior. Então a obsessão de desencarnado para desencarnado pulula nas regiões inferiores. Em vez de ficar preocupados em afastar os espíritos, nós devemos nos ocupar em nos moralizar, exatamente isso. Porque no movimento espírita, por ignorância de como funciona o processo obsessivo, a maioria das pessoas acredita que é afastando os espíritos que ela vai ficar linda e fagueira e vai viver a vida inteira alegre e feliz. Não é assim. Porque as reuniões de desobsessão são necessárias e são úteis, sim, mas muito mais aos espíritos desencarnados do que ao encarnado. Porque se não houver mudança do encarnado, podem N desencarnados serem doutrinados e evangelizados e seguirem o seu rumo, que outros vão substituir. Então, ao mesmo tempo que o desencarnado deve ser trabalhado, devemos trabalhar com o encarnado. Cada um trabalha consigo mesmo, e no Centro Espírita nós trabalhamos orientando as pessoas que buscam o Centro Espírita querendo orientação, que é o trabalho interior que vai realmente, definitivamente, nos libertar da obsessão. Eu me recordo uma certa vez num Centro Espírita, nós vimos uma senhora entrando gritando: tire esse espírito de mim, tire esse espírito de mim, eu quero que esse espírito seja tirado porque não aguento mais. Como se o problema fosse unilateral, e muita gente pensa assim. Dirigentes de Centro Espírita pensam ainda assim, como se o obsessor fosse um lobo mau e obsidiado fosse uma vítima inocente que precisa tirar o lobo mau do chapeuzinho vermelho. Na verdade, é um processo duplo. Cabe a nós nos ocuparmos da nossa transformação interior. Vamos continuar com o texto de Filomeno de Miranda, que aborda a questão da obsessão, extraído do livro Nos Bastidores da Obsessão. Obsediado, por sua vez, vinculado vigorosamente à retaguarda, assaltado quase sempre pelos fantasmas do remorso inconsciente ou do medo cristalizado a se manifestarem como complexos de inferioridade e culpa, produz o fardo das dívidas para necessário reajustamento através do abençoado roteiro carnal. Todos nós trazemos as matrizes do processo obsessivo, assim como do depressivo. Tudo vem do nosso passado espiritual, que, pelas tendências que nós trazemos hoje, nós vamos perceber que o nosso passado espiritual não foi um passado muito digno. E aí o que vai acontecer? Nós reencarnamos com o objetivo do reajustamento. O reajustamento significa realizarmos os esforços no bem para oferecer à vida aquilo que nós tiramos no passado.
Se no passado nós agimos

Somos com desamor, hoje somos convidados a agir com amor. Só que para agir com amor dá trabalho, exige esforço, dedicação, todo um movimento na direção do amor. A grande maioria prefere permanecer cultivando o remorso, o medo, a culpa, complexo de inferioridade. Porque para isso não precisa trabalho algum. Só que o convite de Jesus para todos nós é que nós nos reajustemos, sim, perante as nossas consciências, mas no trabalho ativo do bem. Quando nós estamos no trabalho ativo do bem, nós vamos diminuir as lágrimas a serem vertidas. Quando nós ficamos no movimento de menos esforço ou de nenhum esforço, o que vai acontecer é exatamente essa cristalização do remorso, do medo, produzindo complexos de inferioridade e de culpa, que vão ser os plugs mentais ao processo de obsessão. E aí muita gente fala, mas então a pessoa vai resgatar aquilo que ela fez no passado pela obsessão. É um ledo engano a gente achar que nós estamos resgatando os nossos débitos do passado sofrendo. O sofrimento apenas nos convida a ir ao amor, para isso que ele serve, para mais nada. Ninguém resgata nenhuma dívida do passado a partir do remorso, nem do medo, muito menos da revolta. Nós só resgatamos quando nós tomamos consciência dos erros cometidos e passamos a utilizar desses erros para aprender com eles e repará-los pelo amor, pelo bem, pelo bom, pelo belo. É dessa forma que a gente se liberta. Por quê? Porque o universo todo, ele convida ao amor. Se alguém está sofrendo, é porque alguém está fazendo sofrer. E no caso do processo de obsessão, a própria pessoa se faz sofrer e os espíritos que foram as vítimas ou os comparsas do passado a fazem sofrer. Então o que está acontecendo? Está se ampliando o desamor e não havendo uma diminuição do desamor. E o compromisso que nós temos com a vida é de diminuir cada vez mais o desamor a partir do amor. Então o convite para todos nós é trabalhar em função do amor. Amar dá trabalho. O esforço no bem dá trabalho. E como nós muitas vezes não queremos o trabalho, ficamos na ilusão de que nós vamos resgatar os nossos débitos dessa forma. O convite, como diz Filomeno, é para o necessário reajustamento. E o reajustamento se faz dando para a vida aquilo que nós tiramos dela. Se nós demos desamor no passado, somos convidados a dar amor agora. Quando jungido a expiação inadiável por acentuada rebeldia em muitos avatares, renasce sob estigma da emoção torturada, apresentando desde o berço os traços profundos das ligações com os comensais que se lhe imantam em intercâmbio fluídico de consequências imprevisíveis. Então vejamos, aqui Filomeno dá um novo conceito. O processo de expiação, devido à excessiva rebeldia, acentuada rebeldia no nosso passado, e aí nós renascemos sob o estigma da emoção torturada. Quando estamos num processo de expiação, o convite é de voltar ao caminho da pureza. A palavra expiação significa isso. O prefixo ex significa extrair. Pia, pureza.
Então, literalmente, a ação para extrair a pureza. A pureza de onde nós nos afastamos. Quando nós nos afastamos da essência divina que somos, nós somos convidados a retornar à essência divina, retornar à casa do Pai, retornar ao amor que nós nos afastamos. E aí, o processo obsessivo, normalmente, ele tende a acontecer desde a infância, desde a primeira infância, como diz Filomeno, desde o berço. Mas para que nós nos comprazamos nele? É para isso que ele vem? Não. Para que nós o superemos, mesmo num processo de expiação. Mas a grande maioria das pessoas não está nesse rol. A grande maioria das pessoas que entram nos chamados obsessões simples e que culmina na subjugação, como nós vimos, está num processo de provação e não de expiação. Só que a pessoa numa provação, ela é convidada mais intensamente a essa renovação pelo bem. E como dá trabalho, muita gente prefere permanecer nos processos de obsessão e nas doenças emocionais consequentes a ela. No livro Encontro com a Paz e a Saúde, Joana de Ângeles diz que o desencarnado, ela está falando sobre os processos obsessivos, o desencarnado direcionando o pensamento vigoroso contra o adversário, ora no corpo carnal, o espírito enfermo pelo ódio descarrega vibrações que irão perturbar o equilíbrio de algumas monoaminas do cérebro, dando lugar pela constância a futuras depressões, a processos maníacos, a transtornos esquizofrênicos, que somente desaparecem quando o agente é afastado, e não apenas mediante os recursos terapêuticos convencionais. Então vejamos ao pensamento de Joana de Ângeles. O espírito que vingador, ele se aproxima do adversário que está hoje no corpo, e o espírito que também está doente no mundo espiritual, ele vem e descarrega as suas vibrações de ódio sobre o encarnado. Ao descarregar essas vibrações, aqueles processos que nós vimos de manhã, do diminuição dos neurotransmissores, dopamina, serotonina e noradrenalina, acontecem por causa do processo de obsessão. Por isso que nós vimos aquele texto também de Joana de Ângeles, que ela diz que a obsessão está sempre ligada aos fenômenos de depressão. Algumas vezes ele precede a depressão, outras vezes ele acompanha o processo da depressão. Primeiro, o espírito, a própria pessoa, o espírito encarnado, adoece pela prática contumaz da rebeldia. E aí, ele, essa rebeldia, com esses impactos mentais, diminui os neurotransmissores e ele entra em depressão. Outras vezes, é o próprio espírito desencarnado que vai produzir, a partir desse bombardeio de ento, ele vai produzir essa diminuição das substâncias. E aí a pessoa entra em depressão pelo processo obsessivo. Deu para perceber a diferença entre uma situação e outra? Então existem as duas possibilidades. A obsessão ser secundária ao processo primário que vem da pessoa, ou a obsessão gerar o estado emocional doentio primariamente. Isso não só das depressões, mas nos processos chamados maníacos, que são os transtornos obsessivos compulsivos, pode acontecer haver a ansiedade generalizada, os transtornos do pânico e também as esquizofrenias. Oportunamente nós vamos trabalhar esses outros problemas e revinculado ao processo da obsessão. No livro Trilhas de Libertação, página 25,
nós temos uma orientação do Dr. Carneiro de Campos. Filomeno de Miranda, ele é um espírito repórter, assim como André Luiz também é. Ele escreve aquilo que os mentores espirituais orientam nas várias incursões que ele faz de estudo no mundo espiritual. André Luiz, nas suas obras, ele reporta a vários mentores, Alexandre, Aulus, Clarencio. Ele não escreve as ideias dele, mas desses mentores que são espíritos superiores. Filomeno de Miranda faz a mesma coisa. Ele escreve daquilo que ele aprende com os benfeitores espirituais. No caso do texto que nós acabamos de ver, é do próprio Filomeno, do Introdução ao livro Nos Bastidores da Obsessão. Esse texto aqui, o Filomeno apenas transcreve. O texto é de Carneiro de Campos, um médico homeopata baiano, que hoje no mundo espiritual trabalha pelo desenvolvimento da medicina holística, tanto no mundo espiritual e para trazer essa medicina para o mundo físico. Então vejamos o pensamento do Dr. Carneiro de Campos. Sabemos que em todo processo de obsessão estão presentes dois enfermos em pugna de desequilíbrio. De igual forma, não ignoramos que a obsessão se torna possível graças à ação do agente no campo perispiritual do paciente. A consciência de culpa do hospedeiro desarticula o campo vibratório que o defende do exterior e, nessa área deficiente, por sintonia, fixa-se a indução perturbadora do hóspede. Então vejamos o que o Carneiro de Campos vem falando aqui, nós já comentamos. Nunca o processo obsessivo é de um empedernido do mal e uma vítima inocente. Como ele diz aqui, são dois enfermos em pugna de desequilíbrio, numa luta desequilibrada em si mesmo. A vítima de hoje foi o algoz de ontem. E se não houver uma cessação desse processo, a vítima de hoje vai ser o algoz de amanhã, e esses processos muitas vezes varam séculos e séculos dessa forma, até que pelo menos um deles resolva por se transformar. Então, ele coloca que são dois enfermos e que há uma ação do agente no campo perispiritual do paciente, que nós já comentamos, e o que vai gerar o plug mental? A consciência de culpa. Então, a consciência de culpa gera o plug mental que vai favorecer todo o desequilíbrio obsessivo e gerar também as doenças como a depressão. E tudo surge pela sintonia entre o hóspede, que é o encarnado, e o hóspede, que é o desencarnado, e o hospedeiro, que é o encarnado. Então, o espírito é o hóspede que vem e acessa a casa mental do encarnado. A essa consciência de culpa chamaremos matriz, que facultará o acoplamento do plug mental do adversário. Não rara a força de atração da matriz é tão intensa, por necessidade de reparação moral do endividado, que atrai o seu opositor espiritual, iniciando-se o processo alienador. Em outras ocasiões, quando a culpa é de menor intensidade, o cobrador sitia a usina mental do futuro hospedeiro, que termina por aceitar a inspiração perniciosa, tendo início o intercâmbio telepático, que romperá o campo de defesa, facultando assim a instalação da parasitose. Então, nós estamos vendo aqui por esse texto que tudo gira em função do sentimento de culpa. A culpa produz o plug mental. Aqueles outros dois sentimentos, o ódio e o medo, estão intimamente ligados à culpa. E como diz Dr. Carneiro de Campos, às vezes essa culpa é tão intensa que atrai
o espírito opositor. No livro Dramas da Obsessão, de Dr. Bezerra de Menezes, aborda um caso assim. Era um senhor que havia sido um bispo católico em Portugal na época da Inquisição. E na época da Inquisição, dentre as atrocidades que ele cometeu, ele assassinou uma família de judeus inteira. O pai, os três filhos e mais uma sobrinha, que ele se dizia apaixonado, mas e que queria ter a qualquer custo relações com ela, como ela o preferiu. Era muito comum à época muitas mulheres se tornarem amantes dos próprios padres e bispos. Como ela o preteriu, ele simplesmente conseguiu forjar um processo, e aqueles espíritos que eram judeus, os chamados cristãos novos, que foram convertidos à força ao catolicismo em Lisboa no século XVI, eles foram torturados e mortos. E esse senhor, que era bispo na época, reencarna no Brasil no início do século passado. E por esse magnetismo tão forte do obsidiado, ele acabou atraindo os espíritos. O judeu era um rabino, mais os seus três filhos. Só a sobrinha, que se tornou cristã de verdade, não forçosamente, que permaneceu da dimensão espiritual superior, velando pelos seus, os seus parentes e orando para que eles se modificassem. E aí o que aconteceu? Esses espíritos, eles ficaram cristalizados no tempo. E eles vieram de Lisboa, Portugal, para o Brasil, sem ter consciência que estavam num outro país, numa outra época. Porque eles viam os encarnados, e Dr. Bezerra de Menezes narra tudo nesse livro, Dramas da Obsessão, Psicografia de Ivone Pereira. Ele se sentiu na Lisboa do século XVI, mesmo estando no interior do Brasil, num dos estados do sul do país, no século XX. E eles diziam na reunião mediúnica que eles se comunicavam no Centro Espírita de Lavras, onde esses espíritos foram socorridos, que aquelas pessoas eram as mesmas, só que estavam disfarçadas. O sacristão que ajudava o bispo renasceu como filha dele. Só que ela tinha, quando era sacristão, que participava das mancomunações também junto com o bispo, ele mancava. E quando ela reencarnou, o mesmo defeito congênito que tinha na outra existência, ele moldou no novo corpo. Então os espíritos falavam: olha, fulano é fulano de tal, ele só está disfarçado de mulher, mas é ele mesmo. Eles não se davam conta que a pessoa estava no novo corpo. A energia desses espíritos de ódio era tão grande que o bispo acabou, que era pai de uma família numerosa, acabou se suicidando. Às vezes a presença espiritual desses espíritos, só a presença é suficiente para encharcar o encarnado de energias que o levam no estado, no caso aí levou esse senhor a um estado de depressão, e ele acabou se suicidando. Já está a filha mais velha, que era o sacristão do passado, já estava indo pelo mesmo caminho. E aí alguém se lembrou do Centro Espírita de Lavras, onde Ivone Pereira trabalhava, e mandou uma carta rogando ajuda. E aí, a partir disso, Dr. Bezerra de Menezes entrou na história, a partir desse pedido de ajuda, e todos os espíritos foram doutrinados, foram evangelizados e levados para o mundo espiritual para tratamentos. Mas eles viviam na Europa do século XVI, e o bispo os atraiu magneticamente pela necessidade de reparação moral.
mas que acabou não reparando, porque como ele foi até o suicídio pelo processo obsessivo, é aquilo que nós estamos falando desde cedo, que o esforço de renovação do bem, a grande maioria prefere deixar para depois, ele deixou para tanto depois que acabou suicidando-se ao invés de se renovar moralmente. Mas pelo menos os seus descendentes, os filhos deles, conseguiram, com a ajuda do centro, pelo menos serem ajudados e, claro, depender dele a continuidade dessa ajuda. Mas esse processo acontece. Outras vezes, quando ele diz que a culpa é de menor intensidade, o próprio espírito obsessor, cedo ou tarde, encontra o seu algoz do passado. E aí, nesse caso, ele vai iniciar o processo naquilo que se chama obsessão simples. Ele vai, aos poucos, inspirando tudo aquilo que nós vimos de manhã também, esse intercâmbio telepático, até que o campo de defesa do obsidiado se rompe e aí instala-se o processo de subjugação. Isso pode levar, às vezes, a vida inteira ou acontecer em menos tempo. Mas, normalmente, como nós vimos também de manhã, acontece a vida inteira da pessoa. Aqueles processos de obsessão simples, silenciosa, porque os espíritos, eles sabem esperar, e a vida inteira a pessoa passa pela obsessão simples até que na terceira idade desenvolve a subjugação, para que o espírito a torture durante muito tempo na dimensão espiritual depois da desencarnação. Esta, graças à sua intensidade através do perispírito, se alojará na mente, gerando alucinações, pavores, insatisfação, manias, exacerbação do ânimo ou depressão, ou se refletirá no órgão que tenha deficiência funcional pelo assimilar das energias destrutivas que lhe são direcionadas e absorvidas. Então vejamos, a ação do espírito se aloja na mente, então aquilo que é mente a mente, cérebro a cérebro, e vai produzir uma série de doenças emocionais. Cada pessoa vai ter a doença emocional que mais tem a ver com as matrizes que ela traz do passado. Desde a exacerbação do ânimo, que são as chamadas os transtornos de ansiedade, como a própria ansiedade generalizada, o transtorno do pânico, as fobias, ou o processo depressivo, que a pessoa tende a se recolher dentro dela mesma. Ou vai dar doenças no corpo físico. O livro Painéis da Obsessão, de Filomeno de Miranda, aborda a questão das obsessões gerando doenças no corpo físico, inclusive doenças infecto-contagiosas, como a hanseníase, a tuberculose. Todo o livro aborda essa questão. Agora, sempre vai haver essas energias destrutivas que são direcionadas e absorvidas no caso aqui, pelo hospedeiro, pelo encarnado, que se compraz naquilo, porque ele acha que com um processo de punição, de autopunição e da punição do espírito, ele está se libertando dos equívocos passados. É um ledo engano, é mais um equívoco que está se cometendo. Não é dessa forma que nós nos renovamos. É sempre pelo bem, pelo bom, pelo belo. Um outro texto, já do livro Tormentos da Obsessão, nas páginas 66 e 67, é um texto do médico-psiquiatra Inácio Ferreira. Esse texto, pelo menos se reporta aqui, mas é a orientação do Inácio Ferreira, o diretor de um dos pavilhões do Hospital Esperança, criado por Eurípides Barçanufo, na dimensão espiritual. Iniciando-se de forma sutil e perversa a obsessão, salvados os casos de agressão violenta, instala-se nos painéis mentais através dos delicados tecidos energéticos do perispírito, até alcançar as estruturas neurais,
perturbando as sinapses e a harmonia do conjunto encefálico. Ato contínuo que mesmo neuronial se desarmoniza, face à produção desequilibrada de enzimas que irão sobrecarregar o sistema nervoso central, dando lugar aos distúrbios da razão e do sentimento. Acopla-se perispírito com perispírito, o cérebro sofre as influências, as sinapses significa a ligação entre uma célula nervosa e outra no nosso cérebro, e aí é o desequilíbrio na química neuronial, principalmente a diminuição das três substâncias que nós já falamos, serotonina, noradrenalina e dopamina. E aí todo um processo que é psíquico e físico ao mesmo tempo vai criando um círculo vicioso. Com a diminuição da produção das substâncias neuroquímicas do cérebro, o que vai acontecer? Há um agravamento do processo depressivo ou daquele problema emocional que a pessoa esteja, qualquer que ele seja. E aí, com o agravamento, agrava-se a obsessão, que por sua vez agrava o processo emocional, criando um círculo vicioso, que o encarnado é convidado a terminar com esse círculo vicioso. Só é possível desenvolvendo o círculo virtuoso do bem, do bom, do belo, do amor em nós mesmos. Noutras vezes, a incidência da energia mental do obsessor sobre o paciente vigilante irá alcançar, mediante o sistema nervoso central, alguns órgãos físicos que sofrerão desajustes e perturbações, registrando distonias correspondentes e comportamentos alterados. Quando se trata de espíritos inexperientes, perseguidores desestruturados, a ação magnética se dá automaticamente, em razão da afinidade existente entre o encarnado e o desencarnado, gerando descompensações mentais e emocionais. É o caso que nós falamos agora há pouco. Os espíritos nem sabiam que eles estavam num outro país, numa outra época. Então eles não tinham nem consciência do que está, como eles geravam uma aflição no caso do bispo reencarnado que eles levaram ao suicídio. Porque eles estão tão desestruturados, mas em razão da afinidade existente entre encarnado e desencarnado, acaba acontecendo descompensações mentais e emocionais. Agora, o que vai haver sempre é um querendo torturar, querendo fazer sofrer, e o outro com o sentimento de culpa que envolve auto-julgamento, autocondenação e autopunição. Agora vejamos, o Dr. Inácio coloca um elemento a mais nas questões das obsessões. Existem esses espíritos desestruturados, espíritos tão sofridos quanto o próprio obsidiado, ou talvez até mais, porque imaginemos 24 horas por dia, 7 dias por semana, 365 dias por ano, num ódio que nunca cessa, não tem trégua. O encarnado, como tem o esquecimento do passado, por mais difícil que seja a vida no mundo físico, quando nós temos essas dificuldades, o corpo é uma grande proteção. Nós temos tréguas do sono, nós temos a trégua do próprio trabalho usual que nós fazemos. Agora imaginemos a pessoa com ódio, lembrando do mal que fizeram a ela, querendo vingança o tempo todo. O quanto é sofrido isso tudo. O que vai acontecer? À medida que o espírito se adestra no comando da mente da sua vítima, percebe que existem métodos muito mais eficazes para uma ação profunda, passando então a executá-la cuidadosamente. Ele vai conhecendo os pontos fracos da própria vítima e vai estimulando exatamente esses pontos fracos. Aliado a isso, o que vai acontecer? Ainda nesse caso, aprende com outros cômpares mais perversos e treinados no mecanismo obsessivo as melhores técnicas de aflição, agindo conscientemente nas áreas perispirituais do desafeto, nas quais implanta delicadas células
acionadas por controle remoto, que passam a funcionar como focos destruidores da arquitetura psíquica, irradiando e ampliando o campo vibratório nefasto, que atingirá outras regiões do encéfalo, prolongando-se pela rede linfática todo o organismo, que passa a sofrer danos nas áreas afetadas. Vejamos, é mais um elemento que o doutor Inácio Ferreira coloca aqui. Da mesma forma que existem especialistas na dimensão física, na dimensão espiritual também existem. Existem especialistas que agem no bem, existe especialista que age no mal, da mesma forma como no mundo físico. Na verdade, o mundo físico é uma cópia do que existe no mundo espiritual. O que fazem esses espíritos especialistas em obsessão? Eles são estudiosos do psiquismo humano, mas não para ajudar as pessoas, para destruir as pessoas. Então, sabem muito bem como manipular fluidos, como estabelecer técnicas de aflição as mais diversas possíveis. Então, o que que esses espíritos que estão querendo se vingar fazem? Eles fazem cursos com esses outros, que são especialistas em fazer o mal. Ao fazerem cursos com esses outros, ele aprende técnicas mais sofisticadas da obsessão. Além desses cursos que eles fazem, eles também aprendem a implantar essas células acionadas por controle remoto. O que que é isso? Recentemente, não sei se vocês viram uma desenvolvimento de um chip de computador que é instalado no cérebro de pessoas que têm Parkinson. Já ouviram falar dessa pesquisa, desse trabalho? É um trabalho que neurocientistas desenvolveram juntamente com técnicos na área da computação, engenheiros nessa área de computação. Esses chips são colocados no cérebro do corpo físico para estimular a pessoa que tem Parkinson a, pelo menos, diminuir os tremores. Através de impulsos elétricos diretamente no cérebro, os chips, não sei bem como eles funcionam, mas eles fazem com que aqueles tremores muito comuns na doença de Parkinson cessem ou diminuam. Essa é uma tecnologia que no mundo espiritual já existe há muito tempo, tanto utilizada pelos benfeitores espirituais, quanto utilizada por espíritos das sombras. É uma tecnologia que agora, no século XXI, que está sendo trazida para a Terra. Mas no mundo espiritual já é usada pelos benfeitores e também por esses espíritos especialistas no processo da obsessão. No caso, o que que eles fazem? Eles implantam esses chips de computador no cérebro do perispírito. E esses chips no cérebro do perispírito ficam dando comandos. Por exemplo, quando a gente vem para um ambiente como este aqui da Federação, que é um ambiente protegido, só entra aqui no salão, por exemplo, que nós estamos, aqueles que os espíritos benfeitores permitirem que entrem. A maioria ficam lá fora. Eles ficam lá fora tentando uma brecha para penetrar aqui dentro, tá? Para criar confusões, para criar uma série de problemas. Como eles não têm como entrar aqui, se alguém que está aqui possui no seu cérebro perispiritual essas células acionadas por controle remoto, eles não precisam entrar. Basta acionar por controle remoto lá de fora que a pessoa aqui dentro faz o que eles quiserem. Então, percebamos que é uma técnica extremamente eficaz, porque aonde a pessoa for, ela não conseguirá proteção, enquanto ela não se renovar e ela mesma, com a ajuda muitas vezes dos benfeitores espirituais, ou ela expele, ou com ajuda é extraído, mas sempre com a mudança moral do encarnado, porque se não houver, não há como os benfeitores extraírem
esses aparelhos que são colocados, né? E aí, por isso que as pessoas fazem, às vezes, em ambientes que são protegidos, verdadeiros absurdos, porque muitas vezes estão acionadas por controle remoto. Outras vezes, a ligação é tão forte que chega naquele nível da simbiose que os benfeitores não têm como separar. Aí entra os dois, o obsidiado e o obsessor. Mas, normalmente, é através desse controle remoto que eles assediam. Aquilo que nós falamos de manhã, por exemplo, o sono hipnótico. Não necessariamente os espíritos estão aqui junto conosco, pode até estar, se houver permissão dos benfeitores. Mas não necessariamente eles estão. Basta acionar com controle remoto esses aparelhos que a pessoa dorme, que é uma beleza, né? Sem necessidade de nenhum esforço por parte do espírito. Basta acionar o comando que eles desejam. Agora, o que vai acontecer quando há essas células por controle remoto? Ele vai desestruturando esses equipamentos, esses aparelhos, vão desestruturando a arquitetura psíquica da pessoa. E vai gerando toda uma irradiação nefasta, produzindo tanto na rede linfática, que são os canais linfáticos que fazem a defesa do nosso corpo, né, produzindo danos, inclusive no corpo físico. Então, todo o processo de obsessão, ele vai gerar doenças emocionais e também doenças do corpo físico. Só uma questão de tempo para que essas doenças acabem sendo desenvolvidas. Estabelecidas as fixações mentais, o hóspede desencarnado lentamente assume o comando das funções psíquicas do seu hospedeiro, passando a manipulá-lo ao bel prazer. Isso, porém, ocorre em razão da aceitação parasitária que experimenta o enfermo, que poderia mudar de comportamento para melhor, dessa forma conseguindo anular ou destruir as induções negativas de que se torna vítima. O espírito ele vai ganhando campo, até que ele torna o obsediado um marionete dele, que ele manipula a bel prazer, como está aqui no texto. Agora, por que isso acontece? Porque é uma conivência do encarnado, que aceita a indução negativa de que se torna vítima e anula a sua vontade. Passa a vontade do dominador prevalecer sobre a vontade do dominado, que passa a ser um marionete, um fantoche na mão do espírito desencarnado. No entanto, afeiçoado à acomodação mental, aos hábitos irregulares, comprasse no desequilíbrio, perdendo o comando e a direção de si mesmo, enquanto se vai estabelecendo o contato entre o assaltante desencarnado e o assaltado, não falta a esse último inspiração para o bem, indução para mudança de conduta moral, inspiração para a felicidade. Quando há renovação mental e emocional do encarnado, o processo obsessivo cessa. Se ele já estava em desenvolvimento, ele cessa. Principalmente faz a profilaxia dos fenômenos obsessivos. Agora, o que acontece? A grande maioria, infelizmente, prefere, como diz o Inácio Ferreira, a acomodação mental, os hábitos irregulares, em que a pessoa se compraz no desequilíbrio. E se ela se compraz no desequilíbrio, quem é que vai poder retirá-la dali, se não ela mesma? E normalmente, infelizmente, para a maioria das pessoas, só depois de muito sofrimento é que elas vão cansar de sofrer, buscar isso que ele coloca, ao bem, buscar a mudança de conduta moral e se renovar. Nós não precisamos sofrer. O que nós precisamos é mudar a nossa conduta moral. O sofrimento sempre será opcional. Mas como a maioria é adepto da lei do menor ou do nenhum esforço, aí acontece o sofrimento. Se os chips podem ser colocados coletivamente, se o grupo inteiro estiver num processo de obsessão, sim.
porque ele é individual. O que às vezes acontece em grupos inteiros não são chips, mas aparelhos que os espíritos colocam para manter as pessoas no mesmo padrão. Às vezes eles colocam aparelhos, às vezes eles colocam verdadeiros mantos energéticos que reduz a vibração. Existem muitas possibilidades que os espíritos fazem para, em reuniões mediúnicas, em atividades coletivas de trabalho no centro, de reduzir o trabalho dos encarnados. Eles podem mobilizar se o grupo estiver no estado de invigilância. Porque da mesma forma que no nível individual nós podemos ter problemas, nós poderemos ter coletivamente. Porque o coletivo é a somatória do individual, mas aí depende da invigilância dos membros do grupo. Se a pessoa se mantém equilibrada, e o que é manter-se equilibrada? Nós sempre dizemos, o equilíbrio não é uma estação de chegada, o equilíbrio é uma viagem constante. A gente não chega no equilíbrio e pronto, agora eu estou equilibrado, nunca mais eu preciso vigiar e orar, porque eu já estou equilibrado. Só quando nós alcançamos a pureza espiritual. Quando formos espíritos puros, nós seremos a própria vigilância, a própria oração. O caminho, a verdade e a vida, como Jesus ensina. Até que cheguemos nessa condição, é necessário vigilância e oração. Então é algo constante, que nós vamos fazendo constantemente. Se fizermos constantemente, as chances de nós cairmos em processos obsessivos vão ser mínimas. Poderá haver até influências espirituais, mas não haverá obsessão. A influenciação é um processo que o espírito tenta influenciar e vê se ganha campo. Se houver resistência por parte do encarnado, a partir da oração, da vigilância e da oração, ele não consegue acesso, então cessa por ali, pela influência. Já o processo de obsessão simples, ele já dá trela ao espírito, em maior ou menor intensidade. E aí o espírito consegue já ter uma ação contumaz de influência espiritual. Da questão do Livro dos Espíritos, que fala, que Kardec pergunta se os espíritos influenciam nossa vida e nossos atos. A resposta é que eles influenciam até tal ponto que são eles que nos dirigem. Muita gente, baseado nessa fala dos benfeitores a Kardec, simplesmente cruza os braços e se deixa dirigir. Só que os benfeitores, eles colocam muito claro, os espíritos, eles colocam de forma genérica, generalizada, os espíritos nos dirige influencia a tal ponto que são eles que nos dirigem. Agora, eles não falam que tipo de espíritos estará nos dirigindo. Quem é que vai selecionar que tipo de espírito? Somos nós mesmos. Então, nós podemos ser dirigidos por espíritos superiores? Podemos ou não? Totalmente. Nós podemos ser dirigidos por espíritos superiores, que diferentemente dos inferiores, eles dirigem de uma forma suave, de uma forma leve, passando orientações e permitindo espaço para que nós ajamos por nós mesmos. Os espíritos inferiores dirigem assim? Pegando na nossa cabeça e levando para onde eles querem, né? É para cá, e como um cabresto, né? Como se nós fôssemos um fantoche. E muitas vezes nos tornamos direcionando para aquilo que eles querem, normalmente aferir vantagem sobre nós, nos torturar, nos prejudicar de alguma maneira. Então, quem vai escolher a companhia seremos sempre nós, a companhia dos benfeitores espirituais, dos espíritos superiores da terra, principalmente nós no movimento espírita. Quem elege não são eles. Os desencarnados somos nós. Infelizmente, no nosso movimento, a gente está vendo que a maioria está optando pelos inferiores.
porque ser dirigido pelos superiores dá muito trabalho, exige esforço, dedicação, todo um movimento árduo, diário, de renovação. Como a grande maioria não quer fazer esforços, aí sobra os outros. Que esse a gente não precisa fazer esforço nenhum, basta se entregar. Que eles já têm domínio sobre nós e vão fazer o que eles quiserem conosco. O que pensar daqueles que se indignam com essas informações e se perguntam, onde estão os benfeitores que permitem tudo isso? Eles estão onde sempre estiveram, à disposição de nos auxiliar, mas nunca para fazer aquilo que é a nossa parte no processo. Porque como eles são espíritos superiores, benfeitores da humanidade, eles sabem que todo o processo de renovação só acontece pelo esforço pessoal. E esse esforço pessoal é individual e intransferível. Então eles não vão vir aqui arrancar os espíritos obsessores como se eles fossem os bandidos da história e nós fôssemos os mocinhos que precisamos de auxílio dos benfeitores. Ambos precisam de auxílio, só que ambos, tanto encarnados quanto desencarnados, necessitam reconhecer essa necessidade e trabalhar em função disso. Os benfeitores estão sempre apostos para nos ajudar, mas nunca para resolver os nossos problemas, sempre para auxiliar a nós mesmos, a nos auxiliarmos. Se não houver o trabalho de autoajuda, de autoconhecimento, de autotransformação, nós vamos sofrer até que aprendamos que o caminho é da autoajuda, da autoiluminação individual e transferível, que se faz pelo autoconhecimento e pela autotransformação. Ajuda nunca falta, mas o próprio Cristo ensina: ajuda-te que o céu te ajudará. Se não houver a autoajuda, não haverá ajuda dos céus, porque se houver ajuda dos céus sem a autoajuda, os benfeitores vão criar viciações em nós. Agora imaginemos, benfeitores da envergadura de uma Joana de Ângeles criando viciações nos pupilos dela, nos protegidos dela. Nunca vai acontecer. Por isso que eles muitas vezes assistem as nossas derrocadas morais com muita compaixão, com toda certeza.

Olá, boa tarde, boa noite. Estamos exatamente às 18 horas, né? Passando dessa de um turno para o outro. Sejam bem-vindos. Eu sou Cris Mascarenhas, estou com minha amiga Regina Beatriz, de Minas Gerais, que vai fazer a interpretação de Libras para os nossos irmãos que fazem uso desse recurso. Nós queremos cumprimentar a Sandra Araújo, foi a primeira que chegou aqui. Ilza, Nurimar, Sueli, Nilson. Então, os corações, né, chegando. Nós vamos já pedindo, ó, gente, copinho d'água, uma jarrinha, certo? Para fluidificar a água. Pedir para os amigos espirituais medicarem. Que eles estão a postos nesse momento em que estão sendo envolvidos pelo amor do Cristo, né? Então, meus queridos, eu vou fazer a descrição de tela para os amigos que também fazem uso desse recurso. Nós estamos em dois quadros. À sua esquerda, eu, Cris Mascarenhas, eu sou uma mulher branca, de cabelos louros. Estou usando ele preso, um rabo de cavalo. Estou com uma blusa azul marinho e atrás de mim tem uma parede lilás com um pedacinho de um quadro aparecendo. À sua direita, nossa querida amiga Regina. Ela é uma mulher morena, ela usa óculos com armação. Ela tem os cabelos grisalhos, curtinhos e cacheados, está usando uma blusa preta e atrás dela tem uma parede azul clara. O nosso pano de fundo é um céu azul escuro com pontinhos luminosos distribuídos quase que igualmente. E à esquerda, o nome do programa, Prece pela Vida. À direita, em cima, logo da TV Ediluz. Então, já fizemos a nossa descrição, né? Vamos para a nossa mensagem do dia. Estamos no livro Episódios Diários, que é de Joana de Ângeles, pela psicografia de Divaldo Franco. E nós vamos falar hoje sobre o capítulo 26. O tema é Filosofia de Compreensão. E a benfeitora diz assim: no transcurso de um dia, não faltam motivos para revides, agressões, quedas morais. Uma pessoa desatenta choca-se contigo e não se desculpa. Outra, irreverente, diz-te um doesto, ou seja, uma acusação, e segue sorrindo. Mas alguém em desequilíbrio não oculta a animosidade que lhe inspiras. Outrem mais de quem sabes que te censura e, mentindo contra ti, acusa-te levianamente. Tens vontade de reagir. E nós pensamos, né? Também sou humano. Costumas pensar, diz a benfeitura, somente que reações semelhantes àquelas não resolvem um problema. Deves nivelar-te as pessoas pelas suas conquistas e títulos de enobrecimento, uma linha superior e não a mesquinhez. Ninguém passa na terra sem provar a taça da incompreensão. Vou dar uma paradinha aqui rápida para lembrarmos, queridos amigos, que o próprio Cristo, que nada tinha de mácula no espírito, só fez o bem, só compreendeu, não agradou a todos. Sofreu tudo isso que foi dito, relatado pela benfeitora Joana, e muito mais. Aquela cruz, nela, tem a representação de tudo que a gente passa. Ele também passou. Para nos dar o exemplo de como se comportar, de como reagir. Então, ali na cruz,
está representado a incompreensão, o ódio, a violência, o abandono, a

em alguém só vemos defeito, outro enxerga e gosta daquela pessoa. Então, precisamos para isso nos conhecer, né? Então ela continua: não é necessário que se te despersonalizes, evitando apresentar-se conforme és. Faz-se mister que te superes, vencendo a parte negativa do seu caráter, aquela que censura nos outros. Olha, essa informação é muito importante. A gente só consegue isso com o autoconhecimento. Por que que eu me incomodo tanto com algum defeito do outro? É um defeito que sempre eu tenho dificuldade em suportar, em tolerar. Precisamos olhar para nós, para dentro, e buscar onde é que esse mesmo defeito está na gente. E corrigir. Na gente, não no outro. Em nós mesmos. Para que, corrigindo em nós, ele não mais existindo, a gente também não enxergue no outro. Aí a gente lembra daquelas pessoas que às vezes têm maldade no coração. Tudo vê maldade no outro, no que o outro faz. Porque a maldade está na sua cabeça, né? Na realidade. E Joana de Ângeles continua: lapidando as tuas arestas, tornar-te-ás melhor e mais feliz. Por que que ela diz isso, gente? Que a gente vai se tornar melhor? Sim, claro, né? Porque estamos aparando as arestas, nos consertando, nos transformando, né? Nos reformando. Mas ela diz: tornar-te-ás melhor e mais feliz. Por que mais feliz? Porque justamente aquele conteúdo que me incomodava, que me tirava paciência, que me irritava, não vai mais acontecer. Porque eu não estou mais prestando atenção nele. Eu mudo o foco. Isso é muito importante. Aí ela continua: aqueles que são exigentes, que gostam de aclarar tudo, resolver situações que lhes surgem, padecem de distúrbios emocionais, sofrem úlceras gástricas, duodenais, vivem indispostos, ou seja, prejudica de tal forma que começa a se refletir no corpo em forma de doença. As nossas imperfeições, o que nós não resolvemos. Né? Será que esses perturbadores insolentes do caminho merecem que te desarmonizes? Olha, a partir do momento que eu deixo que o outro tire minha paciência, eu que estou permitindo. Porque quando uma pessoa está irritada, isso não é meu conteúdo, é dela, não é meu. Então eu não deixo me abalar. Eu só deixo me abalar se eu permitir, né? Segue em paz, sugere a benfeitora, durante todo o teu dia e arrima-te na filosofia da compreensão. Por que da compreensão? Porque a gente sabe que assim como o outro tem defeitos, tem imperfeições, nós também temos. Mas nós só nos conscientizamos disso quando fazemos uma autoanálise. Quando a gente faz autoconhecimento, aí a gente entende como é difícil domar as más inclinações, né? E solidariedade, porque sendo assim, eu conhecendo a dificuldade e o quanto aquilo ali incomoda, dói, é difícil de controlar, eu vou ser solidário com o outro. Eu vou repartir minha experiência, eu vou ajudar o outro naquela dificuldade. Olha, como é que eu venci essa questão? Eu também agia dessa maneira, eu tinha esse comportamento e eu tentei por esse lado. Então, nos tornamos solidários uns com os outros. Ajudando-os, olha aí o que ela está dizendo, exatamente isso, ajudando-os sem reagires contra eles. Por que, meus irmãos, mesmo que a gente não possa dar uma orientação, no mínimo podemos fazer uma prece pelo outro que está desarmonizado. Ele não precisa nem saber se a gente quiser, né? Isto será melhor para ti.

0: todos. Olha, com certeza vai ser melhor para mim mesmo que me mantive serena e para o outro. Porque, como o ditado popular diz, só briga quando os dois querem. Então, se eu quebro esse padrão, esse ciclo, ele não se propaga, né? E aí nós temos como uma bela sugestão para a gente não entrar nessas vibrações, é se manter em trabalho. O trabalho é a melhor oração. O trabalho nos mantém ocupados, né? Então, nos mantenhamos produtivos, produzindo com a mente ocupada, para não dar importância ao que é tão pequeno. Mas quando a gente está com a cabeça vazia, toma o espaço todo da nossa cabeça. Vira um monstro, às vezes, né? Então, vamos orar, meus caros. Vamos nessa vibração amorosa, pensar em Jesus, agradecer ao Mestre por esses ensinamentos que nos são trazidos através dos benfeitores espirituais, através de toda a mensagem do Evangelho, mensagens essas de amor. Ajuda-nos, Senhor, para que nosso pensamento, em nossas palavras, em nossos atos, ações, só saiam o teu Evangelho. Só saiam em direção ao outro com amor, com amorosidade, compreendendo que estamos todos a caminho. Ajuda-nos, Mestre, também a reconhecermos as nossas falhas, as nossas dificuldades, para que, tomando consciência, possamos trabalhar, agir sobre, mudar, transformar. Dai-nos a paciência também para sabermos que nada é de um dia para o outro, que precisaremos, antes de qualquer coisa, termos compaixão, compreensão conosco mesmos. Nós somos anjos em potencial, Mestre. Que o Senhor, com as tuas bênçãos sobre todos nós, nos ajude a fazer essa caminhada, fazendo as melhores escolhas. E que a tua paz, Jesus, derramada sobre toda a humanidade nesse momento, possa acolher aqueles que estão em sofrimento, aqueles que estão doentes, aqueles que estão sem esperança, com seus problemas emocionais, aqueles que estão necessitados da tua amizade, da cura, especialmente a cura espiritual, para que a mesma também seja transferida para o nosso organismo físico. Agradecemos, Mestre, por toda a oportunidade de estarmos em tua companhia e de juntos elevarmos os nossos pensamentos a ti. Recebemos e louvamos a Deus pela tua companhia, por seres o irmão maior que a cada dia, em cada momento, cuida de nós com carinho, nos compreendendo como irmãos menores que ainda estamos a caminho. Que assim seja. Meus amigos, gratidão, gratidão àqueles que estiveram conosco, Gilmara, Andréa, Kátia, Maria da Bahia, né? Nós queremos pedir que você compartilhe essa live para que cheguem mais corações, que entre em contato com o projeto Escutatória, em parceria com SOS Preces, para desabafar, para fazer uma prece, para receber uma escuta sem julgamento, sem crítica, afetuosa, pelo 031 3334 9700. E amanhã, logo às 6 da manhã, o programa para o dia nascer feliz, para já iniciar com as energias positivas. E, como sempre, na hora do Ângeles, às 18 horas, estaremos aqui novamente, todos os dias, para a nossa prece pela vida. Agradecemos a todos que estavam conosco, em nome da TV de Luz, Clarinha, que está no backstage, fazendo com que essa live possa acontecer. Fiquem todos com Deus. Um ótimo início de semana e que possamos ser mais amenos, tolerantes e compreensivos para com todos.
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as nossas saudações a todos os presentes, nossas saudações a todos que nos acompanham pela tvsei.com. Vamos dar continuidade ao nosso módulo a respeito da consciência, hoje falando um pouco a respeito dos níveis de consciência. Quando a psicologia se iniciou como doutrina, ela se vinculava muito a uma observação cerebral, uma observação limitada da consciência do ser. Ou seja, somente aqueles estados conhecidos de normalidade da consciência eram observados. Mas se verificarmos a história da humanidade, desde a tradição hindu, já se percebe que algumas pessoas conseguem avançar na percepção consciente do mundo. Ou seja, a sua consciência não estaria somente vinculada às tarefas do dia a dia, às tarefas fisiológicas, ao instinto. Haveria e há uma possibilidade de um olhar diferenciado da vida. E isso começou a chamar a atenção da chamada linha da psicologia transpessoal. Eles observaram que certas pessoas, os místicos, os paranormais, dentre outros, conseguiam perceber um estado a partir de um estado alterado de consciência. A ciência, de certa maneira, chamava esse estado de patológico. Mas se a partir daquilo que era considerado patologia, eles conseguiam observar algo grandioso na alma humana e funcionavam para a vida cotidiana, existia algo interrogativo. Não era simplesmente uma patologia, mas uma possibilidade de verificarmos a vida de uma maneira mais ampla. Será que nós temos essa possibilidade de olhar a vida a partir de um olhar mais profundo, mais amplo? Porque se a consciência permanecesse estagnada enquanto estrutura, haveria possibilidade de crescimento para nós? Será que os grandes mestres da humanidade pregariam em vão se não houvesse a possibilidade de avanço dentro da nossa própria estrutura da consciência? E os psicólogos, estudiosos, cientistas começaram a investigar esse fenômeno da consciência. Dentre os vários estudos, os estudos de Stanislav Grof chamaram a atenção através da utilização do LSD. Ele ministrava doses acompanhadas dessa droga e verificava o efeito nos seus pacientes. Percebia que o resultado era o seguinte: muitos dos seus pacientes tinham visões, percepções, tais quais os grandes místicos da humanidade. Então ele percebeu que a consciência tinha, sim, uma possibilidade de ser ampliada. É lógico que a droga não é o caminho para estabelecer um crescimento da consciência. Ele fazia isso de maneira muito criteriosa. Mas foi através desses estudos que a própria psicologia foi chamada a atenção de algo que acontecia e ocorre até nos dias atuais dentro da nossa psique e começou a verificar os diversos níveis de consciência. Segundo a tradição filosófica hindu, a totalidade da vida psíquica pode ser entendida como uma estrutura dinâmica formada de vários níveis, os quais se manifestam partindo de um único centro de irradiação, o self. Em cada um desses níveis, são percebidos aspectos da realidade correspondentes ao estado de consciência, a partir do qual a atenção do indivíduo se mantém ativa. Então verificamos que o que a psicologia transpessoal começou a trazer e que as outras correntes da psicologia e da neurociências começaram a aprofundar o estudo não é algo novo. Desde as tradições milenares da Índia já se percebia o ser humano estagia na Terra em variados níveis de percepção da sua própria existência. Em variáveis níveis de percepção da própria vida como um todo. Então é a partir do nosso olhar, a partir da nossa atenção, é que nós vinculamos, de certa forma,
a energia que canalizamos e direcionamos para a vida. E é interessante notar esse processo porque o próprio Jesus já dizia isso. Aonde está o teu coração, aí também está a tua vida, a tua energia, o teu pensamento. Ou seja, para aquilo que nós canalizamos o nosso pensamento, a nossa razão, direcionamos energia, a atenção da consciência também vai voltada para aquele aspecto da vida. E a pergunta fica para todos nós. Quais são os aspectos da vida que te chamam a atenção? Para onde a tua vida é direcionada no dia a dia? Porque para onde nós direcionamos energia de vida, assim também se determina a nossa consciência. Assim também se determina o grau de consciência que nós temos da própria vida de uma maneira mais ampla. E um primeiro desses níveis estabelece Joana de Ângeles na obra O Ser Consciente. No primeiro nível, quando se transita no sono, sem sonhos, apenas os fenômenos orgânicos automáticos se exteriorizam, assim mesmo, sem o conhecimento da consciência, tais respiração, digestão, reprodução, circulação sanguínea. Então, todos esses eventos automáticos que ocorrem no ser fisiológico que nós somos, reproduzem, de certa forma, esse primeiro nível de consciência observado. Interessante notar que existem vários graus de consciência estabelecidos pela psicologia. De acordo com a corrente psicológica, ela vai estabelecer classificações variadas. Joana de Ângeles se utiliza nessa obra da análise feita pelo bioquímico De Hopp, a partir dos estudos de Auspensky e Gurdjieff. Essa é uma das escalas estabelecidas pela linha transpessoal da psicologia, que vai dizer que no primeiro nível nós estamos na Terra vinculados ao sono sem sonhos. Será que isso nos diz respeito ou é somente algo teórico? Será que existem pessoas na vida que levam uma existência inteira sem uma maior reflexão a respeito do significado existencial? Será que existem pessoas ainda fisiológicas cuja a vida somente se limita a comer, dormir, se reproduzir e se vincular aos prazeres existenciais? Quantas vezes nós mesmos não levamos uma vida fisiológica em busca do alimento, em busca das sensações que o corpo pode oferecer ou em busca do repouso, do descanso? Reparemos que até mesmo as teorias religiosas disseram que depois da vida nós teríamos o descanso eterno, quando a vida é um imenso trabalho, quando o próprio Cristo disse: meu Pai trabalha até hoje e eu também. Então nossa vida é sempre um esforço enorme para despertar do estado de sono. Obviamente, esse primeiro estágio inicial dessa consciência apenas fisiológica, ou seja, não há uma participação da consciência, entendendo essa consciência de uma maneira mais profunda, esse estado é o estado inicial das nossas encarnações. Vivemos de maneira quase automática. São os homens recém-saídos daquela escala, daquela tabela de construção das nossas próprias atividades cerebrais, o cérebro reptiliano, mamífero, o neocórtex. Quando se estabelece essa possibilidade da consciência, o caminhar da humanidade vai no sentido muito automático. Vivemos quase que automaticamente. Mas como esses instintos trazem uma herança muito forte, muitas vezes ficamos prisioneiros desse estado de sono. E somos um peso para a sociedade, porque todos têm que nos servir, todos têm que, de certa forma, propiciar essa satisfação dos sentidos. Somos muito egóicos ainda, vinculados à estrutura do ego, não conseguimos perceber a realidade do outro, a realidade de a necessidade de uma vida mais ampla. É por isso que, embora o intelecto esteja em ação, não existem paradigmas
para o comportamento que estejam arquivados no imo, ou seja, no íntimo, sendo essas as primeiras experiências que se consolidarão à medida que sejam vitalizadas, podendo ressumar em forma de conhecimento que se aprimora quanto mais sejam vivenciadas. Olha o que Joana estabelece, que não há ainda uma participação intelectual mais profunda, porque nesse estágio inicial do sono sem sonhos, não temos arquivados em nosso inconsciente experiências que nos proporcionem maior grau de evolução. Mas a própria vida nos traz desafios, nos traz ocorrências que fazem com que ampliemos o olhar da consciência. Começamos a perceber que os nossos atos têm consequências sobre os outros. Começamos a sentir dor. Começamos a ver que as nossas ações provocam reações. E à medida que vamos encarnando, reencarnando, vamos vivendo experiências que produzem levemente o despertar. Não é de uma hora para outra. Não é de uma encarnação para outra. Mas sim uma sequência de experiências que propiciam que esse despertar vá acontecendo gradualmente. E no segundo nível, o sono com sonhos, ele libera clichês e lentamente incorpora-os à realidade, passando pelas fases dramáticas, os pesadelos, os pavores, paros da libido, ação dos estímulos sexuais, e os reveladores, que dizem respeito à parcial libertação do espírito quando o corpo está em repouso. Imaginemos um segundo nível de existência. Ainda é um estado de sono, ainda não é a criatura desperta, mas é um sono com sonhos. O que será que isso quer significar? Quando nós sonhamos, o que acontece com a nossa psique? Quantas vezes nós não acordamos com energia diferente, uma predisposição diferente a partir do sonho que nós temos? Ou acordamos no estado emocional que mexe com a nossa estrutura do dia a dia? Será que os sonhos são apenas fantasias? Será que os sonhos são puramente uma atividade do inconsciente? Será que simplesmente é o desdobrar do espírito? Ou será que juntamos todas essas coisas e o próprio psiquismo vai trabalhando em prol do despertar da consciência? E esse despertar passa por etapas. Passamos pela fase dramática, onde vivemos os pesadelos. Como se o nosso próprio inconsciente fosse uma ameaça. Como se as imagens que provêm do nosso inconsciente fossem algo amedrontador. Quantas vezes sonhamos algo que nos amedronta no sonho e não percebemos que nessa realidade se manifesta o nosso próprio inconsciente, como diz Jung. Mesmo que sejam sonhos do nosso espírito, das nossas viagens espirituais, também se trata da percepção do ego a partir do inconsciente. Tudo isso se mescla num processo muito profundo, cuja finalidade é despertar o ser, fazer com que ele perceba uma realidade mais ampla da vida que existe em nós e que muitas vezes não percebemos, não prestamos atenção. Chamar a atenção da nossa vida mais ampla, da existência e de uma possibilidade que existe em nosso mundo inconsciente, mas que a consciência tem e deve perceber cada vez mais. Quando vamos avançando nessa escala de sono com sonhos, passamos a viver também a ação da própria libido e os sonhos reveladores. A libido também se manifesta através do sonho. São os chamamentos da própria fisiologia do ser. O nosso ser fisiológico parece que entra em conflito com a nossa psique e manifesta os seus desejos, as suas intenções, que devem também ser analisados de maneira simbólica. Quando temos esses sonhos de forma recorrente, temos que observar a nossa consciência, para onde a nossa energia está sendo canalizada, ou
Que tipo de forças tenho reprimido na minha vida e que aparecem nos sonhos? Que tipo de forças não foram estruturadas, não foram bem elaboradas em minha existência e aparecem também na minha vida inconsciente? E a partir do desenvolvimento da consciência, vamos passando a ter os sonhos reveladores. Quando o self passa a se manifestar de maneira mais profunda. Quando estruturamos o ego e ele é capaz de fazer uma ponte saudável com o self, os sonhos reveladores vêm em maior frequência, porque não brigamos mais com o nosso inconsciente. Não brigamos mais com os nossos desejos, com os nossos instintos, porque tudo são possibilidades naturais da existência. Todas as forças da vida estão a serviço do ser. Se alguma força se encontra em conflito, é porque eu não soube canalizá-la bem. E os sonhos vêm para revelar isso. À medida que vamos lidando com todo esse material que a vida nos propicia, podemos cada vez mais libertar o espírito, libertar a própria consciência, que vai avançando na escala evolutiva. E no instante em que a consciência de si se instala, o sentimento acompanha a capacidade de compreensão dos acontecimentos, dando lugar ao surgimento da culpa, no momento após a prática do erro, em forma de remorso e de arrependimento, com o consequente resultado da busca em favor da reparação. E aí surgem mecanismos da própria psique para chamar a nossa atenção do erro cometido. Quem aqui gosta de sentir culpa? Só se a pessoa for enferma no próprio psiquismo. Normalmente não se gosta de sentir culpa. Mas como a lei da consciência está esculpida em nós mesmos, ou como diz o Livro dos Espíritos, a lei de Deus está em nossa consciência. Então, quando a gente pratica algum erro, mesmo querendo esconder de todas as pessoas, mesmo não querendo ver, o ser que somos percebe. Quando caminhamos de maneira equivocada na vida, quando direcionamos os nossos esforços de forma diferente da própria moral, da ética superior, a nossa consciência nos acusa na forma de culpa. Olha que papel importante tem a culpa no nosso psiquismo, quando bem direcionada. A culpa não serve apenas para que fiquemos a nos punir, que fiquemos no estado de autocompaixão, de autopunição, de autorretraimento. A proposta de Joana de Ângeles é que transformemos a culpa em responsabilidade. Toda vez que a culpa vier à nossa consciência, saibamos, é uma forma de nos despertar do sono que nos encontramos. É uma forma de manifestar a nossa atitude de uma maneira diferente. É uma forma diferente de ver a vida. Se a culpa não ocorresse, quantos desmandos aconteceriam? Quanto autoritarismo não colocaríamos nas nossas relações? Quantas barbaridades não seriam cometidas? Porque ficaríamos prisioneiros da nossa própria sombra. Mas como o self atua, o sentimento se instalando em nossa psique chama a atenção dos próprios erros a partir da culpa. Então, quando sentirmos culpa a partir de agora, perguntemos a nós mesmos: o que essa culpa quer dizer? Que tipo de crença interior eu contrariei para que a culpa se estabelecesse em minha consciência? E assim, refletindo, nós podemos crescer, podemos elaborar de maneira diferente as nossas próprias questões. E a partir do sono com sonhos, esse segundo estágio da consciência, a vontade desempenha um papel relevante, impulsionando o ser a novas realizações e conquistas completadoras que enriquecem o arsenal psicológico, amadurecendo o essencial à vida e selecionando do amontoado egóico do supérfluo. Além da possibilidade de olharmos as nossas ações a partir da culpa,
A vontade exerce papel preponderante nas nossas realizações e na nossa transformação. É comum ouvir no consultório terapêutico, às vezes, as pessoas dizendo que já tentaram tudo para se transformar, para se modificar, mas não conseguem. Não sei se vocês já ouviram isso também. Eu já tentei de tudo, Cláudio, mas na minha vida não funciona. E eu fico me perguntando, será que essa pessoa colocou toda a vontade na transformação? Será que ela percebe que, às vezes, para modificar um hábito arraigado, é preciso também uma energia muito intensa? E certa feita, uma paciente, ela me ligou para desmarcar uma sessão. Perguntei se tinha acontecido algo com ela, ela disse, não, é porque o meu cachorro está doente. E aí eu preciso ficar cuidando dele, porque ele necessita de medicamento durante a noite e eu não tenho dormido muito bem. Eu disse a ela, sim, depois que isso acabar, você volta a ligar para marcarmos a sessão. E aí passaram-se 2 semanas e ela me ligou para marcar uma nova sessão. Chegou na sessão, eu perguntei se o cachorro estava bem, ela disse que sim, o cachorro já estava curado. Mas naquele mesmo instante ela desabou, começou a chorar, dizendo que a vida dela não tinha sentido, dizendo que fazia tudo para se transformar, mas que simplesmente as coisas não aconteciam na vida dela como ela gostaria que acontecesse. E ela falou, eu já pensei até em tirar a própria vida. Aí eu lembrei para ela do telefonema que ela tinha me dado. Falei, olha, você me ligou 2 semanas atrás para dizer que seu cachorro estava enfermo. Passou a noite com seu cachorro cuidando dele. Deu os medicamentos necessários. Isso é muito nobre, porque nós temos animais, temos que cuidá-los. Mas se você faz isso com seu animal, coloca toda a energia, todos os recursos que você tem, por que que você não tem coragem de fazer isso com você também? Por que que não tem coragem de fazer isso com a sua vida, que precisa agora dos seus recursos, das ferramentas que você já tem, porque ela também é espírita, da crença que você diz abraçar? Por que que agora você quer desistir de tudo e dizer que as pessoas são responsáveis pela sua transformação, quando o que falta, na verdade, é a sua vontade de querer mudar? Eu não sei por que ela nunca mais marcou uma sessão. Eu não sei se a verdade foi muito dura ou se ela não quis abraçar esse processo terapêutico que precisa da vontade para ser transformado. Não podemos transformar as religiões em bengalas, aguardando uma postura salvacionista que vem de fora, sem a participação da nossa vontade. Consciência se transforma e se estabelece a partir do momento que eu quero me transformar. Que eu aceito que eu tenho sim as minhas limitações, que eu aceito também que eu tenho possibilidades de mudar. Porque se eu não olho para a minha vida também com esse mar de possibilidades de transformação, eu permaneço preso ao sono toda uma existência. E a partir do exercício da vontade, o desenvolvimento da consciência atinge o 3º nível, o de sono acordado, no qual a determinação pessoal, aliada à vontade, conduz o ser aos ideais de enobrecimento, à descoberta da finalidade da sua existência, às aspirações do que lhe é essencial. Olhem a palavra, essencial. Ao autoencontro, à realização total. À medida que eu percebo que a vontade tem um papel preponderante na minha transformação, à medida que eu alio isso à determinação pessoal de mudar, eu passo a conduzir a minha vida de maneira diferente. Eu não mais culpo os outros pelo estado que me encontro. Eu retiro essa projeção dos outros, recolho para mim. Não coloco ninguém mais como responsável pela minha felicidade, pela minha paz, porque sei que isso é uma conquista íntima. E sabendo da realidade do espírito, porque esse ser que vive esse terceiro estágio de consciência, o sono acordado, embora ele se mantenha ainda em determinada faixa de conflitos,
ele já está ciente de que a vida tem uma finalidade. Muitas vezes nessa etapa acontecem as transformações profundas. O senso de religiosidade nos abraça e nós passamos a ver a vida sob uma nova dimensão. Olhamos que, além de nós, além dos nossos, existe uma vida aí fora, existe uma sociedade, existe uma família universal. E nós começamos a direcionar esforços para essa família universal. É nesse estágio que começam as grandes obras, não somente de caridade no sentido material, mas no sentido de dignificar o ser humano. Percebemos que a vida precisa da nossa participação e damos a nossa contribuição também. Não queremos somente ser aqueles que são servidos, mas aqueles que servem também, se colocam a serviço da vida. Lembremos dos ensinamentos do próprio Jesus, quando na última ceia lavou o pé dos apóstolos, querendo mostrar que o maior de todos, e ele o era, era aquele quem mais servia, se colocava a serviço da vida, se colocava na posição daquele que está apto a escutar o outro, a dialogar, a ser fraterno, a ter caridade num movimento mais amplo, porque a consciência já está desperta. É por isso que despertar significa identificar novos recursos ao alcance, descobrir valores expressivos que estão desperdiçados, propor-se significados novos para a vida e antes não percebidos. Quantas pessoas se limitam à observação da vida a partir de um prisma muito pequeno? Ou então se acham pessoas muito pequenas para contribuir com a própria vida? Isso nós vemos, infelizmente, nos movimentos religiosos também. Quantas pessoas vêm somente para receber? As filas de receber estão grandiosas. Mas por que será que as filas de doação, não doação simplesmente material, de doação no sentido mais amplo, daqueles que se colocam no serviço, é pequena? Certa feita eu passava por uma rua e me chamou a atenção que todo dia, no mesmo lugar, tinha uma fila de pessoas muito grande. E eu parei para pensar, poxa, será que é uma fila de emprego? Uma fila de algo? E aí eu prestei atenção que as pessoas tinham perfis diferentes. Bem, de emprego não parece, porque as pessoas estão muito à vontade na fila. Uns idosos, uns mais jovens. E aí eu fiquei um longo tempo tentando descobrir de que era aquela fila. Sabem para que era a fila? É uma rádio que distribui jornal todo dia. As pessoas enfrentam essa fila 6 da manhã, sem nenhuma crítica quem faz isso, né? Acham bom ter notícia e vão para lá. Ficam às vezes horas nessa fila para receber um jornal. E eu fiquei pensando, será que se fosse para um movimento mais grandioso de doação, as pessoas teriam a disposição também de acordar cedo, também de fazer o que era necessário para modificar a vida? Por que será que nós temos uma predisposição tão grande de receber, mas a autodoação fica tão esquecida? É porque às vezes nós não despertamos. Não identificamos em nosso mundo íntimo possibilidades de servir a vida a partir de uma maneira mais profunda. E não acreditando às vezes nos nossos próprios valores, não mergulhamos a fundo na nossa consciência. Perdemos inúmeras oportunidades do crescimento interior. Perdemos inúmeras oportunidades de fazer a única e mais importante revolução que nos cabe, que é a revolução dos nossos valores. É a revolução de direcionar a vida a partir de um movimento diferente. Tente fazer diferente. Tente fazer um novo caminho para a sua vida. Inclua atividades nobres, desafie o seu psiquismo. E isso a própria psicologia estuda hoje em dia, que o treino do próprio cérebro, ele precisa de inúmeros desafios. Se desafie, coloque-se num patamar sempre adiante para impulsionar essa consciência ao despertar.
a percepção de novos valores, de novas possibilidades que permanecerão adormecidas na sombra enquanto nós não acreditemos no nosso próprio potencial divino. Essa realização, continua Joana de Ângeles, o despertar não se dá somente quando tudo parece bem, mas sim quando sucedem ocorrências que são convencionalmente denominadas como infortúnios. Diante de tais fatos, ao invés de haver revolta ou desespero, na serenidade do estar desperto, interroga-se: o que me está desejando dizer este fenômeno perturbador? Como é que você se comporta perante os desafios da vida? Como é que você é tomado perante as contrariedades, as frustrações, as dificuldades do dia a dia, os embates naturais da existência que são necessários para que o ego esteja permanentemente percebendo que ele não é o dono da situação? O ego busca segurança, comodidade, busca uma condição de ser servido. A vida propõe o quê? Desafios, novos limites, estabelece novas possibilidades. E desse choque entre a vida e o ego, que deseja esse papel estagnado, pode acontecer o crescimento a depender da nossa atitude. Qual é a sua atitude perante as dificuldades? É se colocar na posição de autopiedade da vítima, do coitado, ou se colocar na posição do responsável, daquele que pode promover o crescimento, a transformação? E Joana dá uma dica terapêutica profunda para isso. Toda vez que aconteça um fenômeno perturbador, nos questionemos: o que me está desejando dizer este fenômeno perturbador? Se a vida tem sentido, se existe uma justiça divina, se existe uma lei de causa e efeito, o que ocorre comigo, ou fui eu mesmo que causei, a partir das minhas atitudes, ou é um impulso da própria vida para o meu despertar? Mas tem alguma lição embutida. Existe um significado, e eu posso buscá-lo à medida que me questiono. Porque, como diz o próprio Sócrates, uma vida sem exames não merece ser vivida. É necessário indagar-se a respeito da vida, necessário indagar-se a respeito dos fenômenos que ocorrem à nossa volta, mas se estamos com os olhos fechados, com sentidos em estado de adormecimento, não percebemos a realidade da vida nos chamando, nos impulsionando para algo mais. E mediante a conquista da autoconfiança, a vontade passa a ser comandada pela mente saudável, que discerne entre o que deve e pode fazer, quais são os objetivos da sua existência na Terra e como amadurecer emocional e psicologicamente, para enfrentar as vicissitudes, as dificuldades, os problemas que fazem parte de todo o desenrolar do crescimento interior. Conquistando a autoconfiança, conquistando a vontade, elaboramos uma mente saudável para lidar com todos os fenômenos existenciais. A vida passa a não ser mais um mar de lágrimas. A vida passa a ser não somente as dificuldades do dia a dia que todos nós enfrentamos em maior ou menor grau. Porque, na verdade, a dificuldade existe na intensidade que nós lhe damos importância. Duas pessoas podem viver um problema muito parecido, mas porque têm percepções diferentes, têm estrutura de lidar com a vida diferente, têm graus de consciência diferente, irão perceber o problema de acordo com a ótica de cada um. Se eu não consigo verificar a ótica do meu problema a partir de uma postura equilibrada, a gente pode tentar um exercício. Modifique as lentes da sua observação. Não precisa tirar o óculos, não, para modificar a lente. Não precisa aumentar o grau externo.
aumente o grau da consciência. Faça uma observação a partir do olhar do Espírito, porque quando nós olhamos com o olhar do Espírito, as coisas passam a ter uma dimensão diferente. Nos percebendo como espíritos que precisamos de certos testes para passar na escola da vida, levamos a vida de uma maneira mais serena, não isenta de dor, é lógico, porque a dor faz parte da caminhada na Terra, mas evitamos muitas dores desnecessárias. Evitamos muito sofrimento desnecessário e que às vezes buscamos pelas nossas atitudes inadvertidas. Olhando a partir da mente saudável, da vontade bem direcionada, bem canalizada, estabelecendo uma autoconfiança de que nós somos portadores dessa luz divina, amadurecemos psicologicamente e vamos enfrentando os problemas a partir de novas lentes. Troque as lentes de observar a vida. Não olhe a vida apenas com as lentes que a família te deu, porque elas podem ser muito pequenas. Não olhe a vida apenas com a lente que a sociedade nos dá a partir da mídia, dos telejornais. Esse olhar pode ser muito limitado. Não olhe a vida a partir somente do que você aprendeu na escola, com seus amigos. Tente olhar a vida, tente colocar sua lente a partir do divino que você é, que eu sou, que todos nós somos. Esse foco do divino vai ampliando cada vez mais a possibilidade da nossa consciência e a partir daí acende ao quarto estado, que é a descoberta da transcendência do eu, a identificação consigo mesmo, com a consequente liberação do eu profundo, realizando a harmonia íntima com os ideais superiores, seu real objetivo psicológico existencial. É o ser desperto, a consciência de si mesmo, que vai avançando a partir do momento que nós percebemos que somos muito mais que um corpo. Somos muito mais que as sensações que esse corpo nos traz. Somos mais do que esse corre-corre no dia a dia, de amontoar recursos, de deixar uma vida boa para os filhos, de dar uma boa escola, de construir uma casa abastada. Somos muito mais que isso. Somos muito mais do que o ego pode perceber, somente que como a nossa consciência se encontra embotada, parece que uma nuvem cobre toda a nossa essência e não percebemos a partir de um olhar mais profundo. Não estabelecemos uma relação saudável com a vida, vamos deixando certas lacunas no nosso próprio despertar. É preciso aprofundar esse olhar para transcender do eu. Esse estágio é o estágio em que Paulo, o apóstolo, percebe: já não sou mais eu quem vivo, mas é o Cristo que vive em mim. O Cristo, como símbolo do self, se estabelecia naquele homem. E se pararmos para prestar atenção, quem era Paulo antes desse encontro e dessa revolução da consciência? Era Saulo, o assassino, perseguidor de cristãos? Ia atrás de Ananias para matá-lo? A trajetória de Paulo mostra que, de certa forma, é necessário avançar, é possível avançar muito na percepção da consciência. Às vezes, para isso, precisamos cair do cavalo. Para ele, isso foi literal. E ele soube, a partir dessa queda, fechar os olhos para o mundo. Ele ficou cego num primeiro instante e olhar a partir de uma nova ótica. Ele precisava olhar para si mesmo, transcender o eu, transcender o ego, olhar após e além das possibilidades daquela consciência diminuta, enxergar o self, o Cristo que existia nele, mas ele não sabia. É por isso que o Cristo pergunta: Saulo, Saulo, por que me persegues? Essa pergunta também vem para cada um de nós. Saulo, Saulo, por que me persegues? Por que abandonas os ideais profundos da vida? Por que esse olhar triste na tua caminhada,
que não permite olhar e observar que, além do ego, existe algo superior? Por que andamos com os ombros baixos, a cabeça cabisbaixa, e não percebemos a vida com um olhar mais profundo e não colocamos a nossa alegria a serviço da própria vida? Por que será que quando vêm os problemas, as dificuldades, nós a elas nos entregamos e esquecemos essas imensas possibilidades do despertar? Pois quando finalmente fizermos o nosso caminho, conseguiremos atingir o que a psicologia chama do quinto estágio da consciência, que é a consciência cósmica. Essa consciência, o exemplo máximo é Jesus, quando ele diz aos apóstolos e a todos aqueles que ali se encontravam: eu e o Pai somos um. Quando vamos ampliando o nosso olhar da consciência, as nossas possibilidades, quando vamos deixando que o Self se manifeste em nossa vida e esse Cristo interno passa a direcionar as nossas ações, vamos descobrindo, vamos abrindo possibilidade a que esse divino se manifeste e que a consciência cósmica superior da vida finalmente se estabeleça em todos nós. Fica aqui as nossas saudações a todos, desejando votos de muita paz e até o nosso próximo encontro.

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1: Continuando o estudo dos médiuns imperfeitos, que nós apenas estamos estudando, que é do item 1 ao 13. E nós já vimos vários tipos de médium, e agora nós estudaremos do item 9 ao item 13. Interessante que agora nós iremos falar sobre os médiuns mercenários, os médiuns ambiciosos, os médiuns de má fé, os egoístas e os médiuns invejosos. E nós analisamos que nessa questão 9.6 dos médiuns imperfeitos, com o subitem de 1 a 13, a coisa vai crescendo. Vimos os médiuns obsidiados, que esses realmente são os que são completamente assim envolvidos, né? Mas que é uma coisa que de cara a gente já percebe. E depois as coisas são assim de uma forma sutil, são os fascinados, os subjugados, os levianos, os indiferentes, presunçosos, orgulhosos, suscetíveis. E agora está entrando numa questão assim mais profunda. Porque também é o quê? É um desenrolar, é um crescente essa situação. Aqui ele fala os médiuns mercenários, que é aqueles médiuns que têm a faculdade e que exploram suas faculdades, ou seja, vende as suas informações. Isso é uma coisa muito séria. No programa passado, nós abordamos o livro Trilhas da Libertação, que mostra justamente isso. Um médium que trabalhava com benfeitores, que tinha um trabalho lindíssimo na parte da cura, e que ele entra no processo de fascinação, ele acaba sendo vai se envolvendo e acaba sendo um médium leviano, indiferente, presunçoso, orgulhoso, e aí ele vai se embrenhando mais e mais com a seu orgulho, a sua vaidade, até que ele se esbarra nessa parte mercenária, quando ele efetivamente começa a cobrar. Então, isso aí fica um grande alerta para nós. Em qualquer lugar que a gente vá, que tenha que pagar por qualquer coisa, não vá. Porque a orientação de Jesus é: dai de graça o que de graça recebeste. E os espíritos trabalham de graça. Então, em qualquer situação, isso é que sirva para a gente como um balizador do local que nós iremos, porque isso é muito comum acontecer, principalmente no exterior, isso acontece bastante, dessa mediunidade paga. Lá tem uma cultura e uma filosofia diferente, a parte da Europa que tem contato com a doutrina espírita, que veio de um passado negro ligado à religião e que foi justamente entrando na doutrina espírita pelo lado da ciência, pelo lado crítico, e a própria cultura do local de se cobrar alguma coisa, é interessante porque em alguns momentos faz parte da cultura, mas assim que o médium ele toma o conhecimento da mediunidade com Jesus, nesse momento ele começa a agir sem o interesse financeiro. E o Kardec faz uma orientação muito legal a esse respeito. Ele fala sobre esses médios ambiciosos, os que, sem negociar com suas faculdades, esperam delas tirar quaisquer vantagens. É aquele médium que eu já conheci algumas pessoas que têm a sua mediunidade, e aí ele encontra alguém, geralmente alguém de posses ou alguém influente, e a pessoa ambiciosa se aproxima de determinado indivíduo que tenha o grana ou que tenha uma influência na sociedade ou um político ou alguma coisa, e começa a querer tirar vantagem das possibilidades que aquela pessoa pode lhe dar. Ora, muitas vezes, alguém falar que é médium de uma atriz X, de um astro de TV, de um astro do esporte ou de um grande político, muitas vezes tira o quê? A vantagem de um reconhecimento, de uma popularidade, de uma vaidade muito grande. Então, para você ver que isso é inerente ao ser humano. E o Kardec faz muito bem essa colocação, essa explicação de cada um, e nos incentivando para que a gente não caia nesse erro, que a gente não caia nesse caminho, porque quem entrar nesse caminho um dia vai ter que voltar. E o retorno para o caminho certo é geralmente muito doloroso. Toda vez que nós pegamos esses caminhos errados, é como se nós jogássemos muitas tachinhas no chão. E depois nós temos que voltar andando nessas tachinhas para o caminho correto. Então vamos pensar, vamos analisar muito sobre essas questões espirituais. Às vezes nós temos assim, envolvidos em algum caso, e vem algumas inspirações à nossa mente. E muitas vezes, de cara, a gente começa a falar, achar, o achismo. Olha, eu acho que é isso. Uma vez aconteceu uma situação muito crítica na família de um conhecido nosso, e a pessoa estava contando o caso, e foi interessante que uma pessoa falou assim, olha, eu estou tendo uma ideia que eu acho que o culpado é o fulano. E a gente, foi uma situação de roubo na família. A gente, por que ela? Não, porque olha só, me surgiu uma ideia aqui agora, e

0: Ana, quais são as provas que nós temos sobre isso? Ora, nós não estamos numa casa, neste momento nós não estamos numa casa espírita, nós não estamos em um local sério, nós estamos aqui conversando na varanda. Então, se é uma informação de espírito, que espírito é esse que vem dar uma informação na varanda de uma casa onde está todo mundo conversando, sem nenhum critério de estudo, sem absolutamente nada? O que, que é isso? Agora, quando a gente recebe uma orientação numa casa séria, onde os médiuns trabalham, onde é uma casa de estudo, de caridade, de critério, de vigilância, de oração, mesmo assim, a gente analisa as orientações espirituais. Agora, imagina receber uma orientação espiritual de qualquer maneira. E aí, criou-se um impasse, né? Eu falei, olha, eu acho melhor avaliar, investigar, para depois não sermos levianos de julgar uma pessoa que tudo está indicando ser ela, mas que não seja. E o tempo passou, os anos passaram, e quando veio a grande descoberta, aquela pessoa não tinha nada a ver com aquilo. Mas não tinha nada a ver mesmo, assim, não tinha a mínima ligação. E aí depois nós voltamos a falar. Quando tudo fazia sentido, aparentemente, nada era real. Era apenas um quê? Foi alguma inspiração que se recebeu ali, porque quando nós estamos querendo julgar, querendo encontrar alguém para massacrar num julgamento, vem as ideias mais absurdas na nossa mente. Tem um filme que é muito interessante, que se chama O Ponto de Vista. Esse filme é um crime que acontece numa praça. Então, o filme, ele recomeça várias vezes. Ele começa por uma ótica. Aí, daqui a pouco, ele volta e vai para o outro lado da praça e faz a história das pessoas do outro lado da praça que viram. Então, a gente vê que o ponto de vista é interessante porque, como o crime é no centro da praça, cada pessoa que estava em volta da praça enxergou o crime de uma forma e desenvolveu a história de uma forma diferente. Que isso sirva de lição para todos nós. Para a gente é saber avaliar as mensagens, sabermos avaliar os médiuns, as atitudes do médium. Isso não quer dizer que o médium seja santo, não existe santidade, mas que o médium seja sério, seja ético. Às vezes nós exigimos do médium um médium sorridente, um médium que está sempre disponível. Não, o médium ele tem que ser sério. Muitas vezes o médium em si, ele, espírito, é um espírito que não é de gracinhas, que não é um médium carinhoso, que não é um médium risonho, mas é uma pessoa ética. Como Jesus informa no capítulo 21, haverá falsos cristos e falsos profetas. Conhece-se a árvore pelo fruto. Que fruto? Qual fruto? Vamos investigar. Já já retomaremos o estudo.
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por que adoecemos. Apesar da medicina ter avançado tanto e a tecnologia ter chegado à possibilidade da cura de doenças que algum tempo atrás não se tinham respostas, nós ainda adoecemos. Então é interessante pensar um pouco ou tentar entender por que o nosso corpo nos traz alguns sintomas. Se pensarmos que a psique fala a partir do símbolo e através do símbolo, e que podemos analisar os nossos sonhos, as nossas fantasias, e tentar entender um pouco de nós a partir desses símbolos, será que a doença também não é uma forma do corpo mostrar para o eu, o ego, que algo pode estar acontecendo de errado com a nossa psique? Ou talvez, será que não poderíamos pensar na própria doença como um caminho ou uma forma para que pudéssemos ou que possamos nos conhecer um pouco mais e compreender um pouco mais da nossa própria história? E pensando que a própria doença em si, a doença física, que nos causa um desconforto, uma dor, ela também nos traz uma consequência emocional e psicológica, um desconforto emocional e psicológico, e isso gera em nós um conflito ou uma ruptura interna. E pensando também através da possibilidade desse conflito ser uma manifestação somática ou emocional dessa doença, será que não estamos de fato saindo do nosso caminho e a forma que temos como um freio talvez seja a doença em si? Essa é a nossa proposta hoje, que possamos pensar e repensar um pouco através dos sintomas ou dos símbolos que a doença pode significar para nós. Um funcionamento inadequado da psique, traz em Jung, pode causar tremendos prejuízos ao corpo, da mesma forma que, inversamente, um sofrimento corporal pode afetar a psique, pois a psique e o corpo não estão separados, mas são animados por uma mesma vida. É impressionante observarmos que duas pessoas podem apresentar o mesmo sintoma. Vamos supor, uma dor no braço. Mas uma pessoa lida com essa dor no braço de uma forma, e aquela outra pessoa, ela não reclama, não fica chateada por estar com aquela dor. Então, é importante percebermos que um desconforto emocional, algo que eu reprima internamente em mim, pode se manifestar a partir de uma dor. Talvez uma sensação ou uma vontade de ter uma determinada ação violenta, sendo reprimida, me cause uma dor no braço. Mas para uma outra pessoa, uma dor no braço é simplesmente uma dor no braço. Então, quando começamos a pensar no processo da doença e do adoecer e por que adoecemos, vamos observando que simplesmente resolver ou tentar tratar o sintoma não resolve na profundidade a causa da doença. Porque se investigamos com mais intensidade, perceberemos que a causa se encontra muito mais internamente e intimamente no portador da doença, no paciente. Isso explica, muitas vezes, a diferença de que cada pessoa lida com a doença. A dor de cabeça para uma pessoa pode significar muito mais do que um câncer para uma outra pessoa, no sentido de como essa pessoa se adapta às suas situações de vida, a partir do momento de como essa pessoa faz a leitura das suas próprias emoções e da sua própria forma de perceber o mundo. Então, uma das questões que começamos a observar no processo da manifestação da doença e do seu sintoma é que existe ali uma dificuldade ou uma facilidade maior daquela pessoa de adaptação ao próprio meio que ela vive. Uma pessoa que manifesta um sintoma alérgico, por exemplo, ela mostra claramente a dificuldade dela de adaptação àquele produto, àquele objeto ao qual o seu corpo reage, transformando aquilo em algo que a causa uma intolerância tal que o seu corpo manifesta como uma doença, uma coceira, um incômodo maior. Nós somos as únicas criaturas na face da Terra capazes de mudar nossa biologia pelo que pensamos e sentimos. Nós, seres humanos, nós, homens e mulheres, somos os únicos na face da Terra que modificamos a biologia, o funcionamento do nosso corpo através
do nosso pensamento e dos nossos sentimentos. Vivemos hoje em um mundo de muitas tribulações, um mundo de muito estresse. E quando nós vamos percebendo o nosso dia a dia, e todos nós, né, homens, mulheres, jovens, todos nós vivemos esse nível de estresse muito elevado. Nós podemos perceber isso mesmo em uma criança, já ainda muito pequena, que tem atividade praticamente todos os dias, durante toda a semana. Então, esse nível e esse excesso de estresse, essa correria dos dias atuais, termina trazendo para o homem moderno uma quantidade de sintomas que até bem pouco tempo, há 20 anos atrás, podemos dizer assim, não existiam ou não se apresentavam nessa intensidade como se apresentam hoje. Então, o que nós vamos percebendo é que os homens e as mulheres do mundo moderno hoje somatizam muito mais do que se somatizava, talvez, algum tempo atrás. Mas precisamos estar muito atentos, não só à correria e o estresse do dia a dia, mas exatamente à qualidade do que penso. Toda vez que eu penso ou que eu produzo um pensamento, aquele pensamento tem uma carga tal, energética, que ele tem a condição e a capacidade de modificar o funcionamento biológico e fisiológico do meu corpo. Toda vez que uma emoção me invade e que eu não sei lidar com essa emoção, por exemplo, a raiva, e essa raiva que se apresenta ali, ela causa um desconforto tão grande internamente em mim que pode modificar o funcionamento biológico e fisiológico do meu ser. E isso, claro, inicialmente é uma forma adaptativa daquele estresse momentâneo, o corpo reage e se adapta. Mas quando eu vou vivendo isso com intensidade, quando eu vou vivendo isso todos os dias, e eu não libero essa emoção, eu não lido bem com essa emoção, isso começa então a construir em mim uma forma real. E aí o que a gente chama da somatização. Então, o meu corpo começa agora a dar sinais de que aquele conflito interno, que eu não lido com ele, que eu não sei trabalhar com ele, agora ele vai se manifestar a partir do meu corpo, a partir do eu, a partir do soma. Por isso, hoje falamos das doenças psicossomáticas, né? Se pensarmos de uma forma mais intensa, diremos que todas as doenças são psicossomáticas. Mas a psicossomática poderia ser traduzido na forma do... O que a psique não traduz de forma intensa, o corpo, então, recebe aquilo e aparece a partir de um sintoma, através de um sintoma que vai, a partir de uma vivência intensa, vai se tornando agora uma doença. As relações da pessoa com o mundo e com ela mesma tem sido a maneira mais didática de refletir sobre os efeitos emocionais da vida sobre a pessoa. Algumas pessoas adoecem devido à maneira desarmônica de se relacionar com o mundo. A grande maioria dos estudiosos da psicossomática afirmam que a dificuldade de adaptação do ser ao mundo real, à sua vida real, tem sido o grande causador hoje das doenças. Então, é possível perceber, como Geraldo Balloni afirma, que algumas pessoas adoecem devido à maneira desarmônica de se relacionar com o mundo. Então, quando vivemos ou nos colocamos de uma forma onde fazemos uma escolha de uma vida totalmente voltada para fora, uma vida onde só o ego busca realizar-se em termos de desejo, quando passamos a maior parte do nosso tempo ocupados e preocupados com a tentativa de controlar o fluxo natural da vida, temos uma tendência de que a própria energia psíquica, ou a libido, como Freud intitulou, nos chame a atenção e, retendo essa energia para o mundo interno, que é o mundo do sentido real, possamos, a partir disso, ter como forma de chamado uma doença. Tentando explicar de uma forma mais clara. Vamos imaginar que uma pessoa adulta, jovem, adulta, passe toda a sua vida tentando satisfazer os desejos do ego.
profissionalmente, tentando acumular riquezas, tendo toda uma vida voltada para fora, tentando alimentar a imagem que a própria que foi construída a partir da sua persona, tentando estar todo o tempo atendendo uma demanda coletiva do que tem que ser, de como tem que ser, da forma como deve ser ditada pelo coletivo. E essa pessoa que busca ser atendida dessa forma tão superficial, quando chega em casa, sente um vazio, sente uma sensação de solidão ou de tristeza. Mas como isso incomoda e não é o comum para essa pessoa entrar em contato com este vazio, ela então busca algum outro recurso, uma TV, um som, uma bebida, um cigarro. E essa pessoa vai sempre substituindo aquela sensação que ainda é muito pequena internamente por algo que é, então, externo, superficial, ou que vai anestesiá-la a partir de uma droga lícita ou ilícita. Mas com o passar do tempo, né, com esse excesso dessa busca externa, com essa tentativa que muitas vezes é muito do ego de controlar a vida e manter a vida sob o seu comando para que ela tenha uma sensação de segurança, essa pessoa começa então a ter falta de ar. Ela está muito bem conversando, falando, mas tem uma sensação de que falta o ar. Então ela chega em casa e vai buscar o médico, e o médico faz todos os exames e vai dizer a ela: você não tem nada, o pulmão está bom, você não tem uma gripe, não tem nada. Mas aquela sensação agora vai aumentando. E com mais algum tempo, a pessoa é capaz de dizer assim: eu tenho uma sensação de que tem uma pata de elefante no meu peito, me tira o ar. É como se a caixa torácica estivesse sendo comprimida. E passando então, e continuando nessa demanda dessa vida externa, sem se voltar para de fato o que aquele símbolo pode estar te dizendo: o que será que me oprime tanto o peito? O que será que me tira o ar? Que me tira o fôlego? Essa pessoa vai passando então o tempo e não se dá conta que o medo de viver a própria vida livremente, a tentativa de manter as coisas sob o seu controle, o medo de se relacionar profundamente com as pessoas, faz com que o seu corpo sinalize para ela a importância de voltar para o seu caminho verdadeiro. E aí nós podemos imaginar um sintoma que hoje é tão comum: a própria depressão. E ao perceber-se deprimida, então, a pessoa busca a ajuda necessária para que aquele sintoma desapareça. E é muito provável que, buscando a sua ajuda, ela seja medicada devidamente, adequadamente, como tem que ser. Mas essa pessoa continua percebendo que, anestesiada agora pela medicação, aquele vazio permanece. Então, precisamos entender que é exatamente a minha necessidade de entrar em contato com algo maior e verdadeiro em mim que pode trazer um sintoma. Então, a medicação é extremamente importante, extremamente funcional, mas ela vai aplacar só o sintoma. Ela não vai na causa profunda, que na maioria das vezes reside no próprio portador da doença. É a minha dificuldade de entrar em contato com a realidade da minha vida, a minha dificuldade de entrar em contato com o mundo que eu vivo, a minha negação da realidade que sou, a minha negação da própria sombra que habita em mim, que faz com que a minha psique, por uma necessidade de plenitude, faça com que um sintoma saia para que eu possa agora olhar para mim verdadeiramente. Não é de estranhar, afirma Joana de Ângeles, pois, que a intoxicação emocional transforme-se em enfermidades aparentes ou reais, em face das infecções que se instalam no organismo em decorrência da perda imunológica sob o bombardeio contínuo da mente enfermiça. Não é de estranhar-se, pois, que a intoxicação transforme-se em enfermidades aparentes ou reais. Eu lembro de uma pessoa muito próxima que ela começou a ter uma série de eventos que aparentemente coincidiam, mas que tinham um significado extremamente profundo na vida daquela pessoa. Ela quebrou a perna 8 vezes, a mesma perna. Em um intervalo muito curto, em menos de um ano, ela teve o acidente na mesma perna 8 vezes. E na sexta vez que isso aconteceu, nós duas conversávamos,
E eu perguntava para ela o que aquele sintoma poderia significar. Então ela me disse que o médico tinha dito a ela que, pela fragilidade de tantos acidentes na mesma perna, aquela perna agora era uma perna frágil e que isso poderia começar a acontecer com uma assiduidade maior. Mas essa resposta era muito vaga, mas ela preferiu ficar com isso. E 2 meses depois do sexto acidente, ela descia a escada da sua casa e mais uma vez ela torceu o pé. E aí houve de novo mais uma necessidade de engessar e de ficar durante 15 dias de novo paralisada, engessada. Então, nessa sétima vez, conversávamos nós duas e eu tornei a perguntar para ela: mas você acha que realmente é tão comum uma pessoa se acidentar na mesma perna, da mesma forma, durante por 7 vezes? Então ela trouxe para mim a sensação que ela começava a perceber. Ela disse: bem, o que eu percebo é que, na verdade, durante esse quase um ano, eu tive que ficar muitas vezes sozinha comigo mesma. Eu tive que ficar muitas vezes engessada, literalmente, né, paralisada, para poder pensar um pouco na minha vida. Talvez, disse ela, eu estivesse realmente precisando disso. Talvez eu tenha pensado pouco em mim. Mas trazendo a própria situação que a mentora nos traz, né, essa mente enfermiça que vai trazendo situações que são reais ou talvez não sejam reais, será que ela não precisava aprofundar-se um pouco mais na qualidade do seu pensamento, dos seus sentimentos, das suas emoções? Porque ela precisava quebrar literalmente a perna, e na oitava vez, no oitavo acidente, ela estava saindo de casa e aí ela vai e quebra de novo a perna. E aí, dessa vez, foi muito mais grave a situação, teve que pôr pinos na perna. Então, conversávamos de novo. E antes que eu fizesse a pergunta a ela, ela olhou bem para mim e disse assim: bem, na verdade, tem um fator em comum além da perna quebrada. Eu disse: qual é o fator em comum? Ela disse: todas as vezes que eu quebrei a perna, eu havia discutido antes com meu marido e havia pensado em ir embora de casa. E a perna quebra e ela fica, então, paralisada em casa. Então, esse processo dessa situação mal resolvida dentro de uma relação conjugal e além da relação conjugal, todo esse processo mal resolvido dentro dessa pessoa, todos os seus conteúdos emocionais e sentimentais que ela desconhecia ou que ela tentava de alguma forma projetar no seu esposo, causando nele, ou diretamente ou não, a culpa da sua imobilidade, se realizou a partir de uma imobilidade real quando a perna dela fica engessada, né? Então, a perna engessada, segundo essa minha amiga, representava exatamente o que ela fazia com ela todos os dias. Ela tinha toda uma vontade de modificar a sua vida, mas ela preferia então paralisar-se literalmente e culpar o seu marido pela sua inércia, pelo seu não crescimento pessoal. Então, essa é a forma, muitas vezes, que a doença vem dizer para nós: esse é o seu momento, esse é o momento para que você olhe para você profundamente e possa, como diz a mentora, sair dessa condição de intoxicação emocional e começar a fazer, talvez, uma própria limpeza do nosso meio emocional, do nosso campo sentimental e, principalmente, melhorar a qualidade do que pensamos e de como sentimos a própria vida. Então, somatizar acaba sendo um tipo de sofrimento emocional que se manifesta sob a forma de queixas físicas. E muitas vezes nós conhecemos pessoas, e quem lida, quem trabalha na área de saúde, né, até tem termos bem específicos para essas pessoas, mas no nosso dia a dia, na nossa família, nós conhecemos aquelas pessoas que todo dia estão com uma dor diferente. Ela sempre tem uma queixa física: dói o dedo, dói o olho, dói o nariz, dói a unha, dói tudo, né? Essa pessoa sempre é chamada da poliqueixosa, aquela pessoa que sente dor pelo corpo inteiro. E que muitas vezes nós fazemos pouco caso, porque a gente já está tão acostumado com as queixas daquela pessoa, mas é importante que a pessoa em si, é claro, e nós tenhamos o cuidado de perceber que, na verdade, essa queixa física é a manifestação do sofrimento emocional daquela pessoa, que, por não saber fazer a leitura do que está sentindo, o seu corpo, como uma extensão da própria psique, manifesta os seus incômodos a partir
dessas situações. Então, o corpo dói porque a alma em si dói. O corpo dói porque é um sofrimento tão grande em mim que eu não sei lidar com isso. Isso faz com que o meu corpo manifeste, chamando a atenção para o que eu necessito. É como uma criança que muitas vezes diz que está doente para não ir à escola. E os pais tratam isso de uma forma muito fria, às vezes, porque acreditam que a criança simplesmente não quer ir à escola. Mas quando muitas vezes aprofundamos nessa investigação do comportamento infantil, vemos que a criança não quer só não ir à escola. Ela quer muitas vezes ser cuidada e acarinhada, porque esse pai e essa mãe às vezes negligenciam o cuidado. E quando ela está doente, ela recebe carinho. Então é dessa forma que muitas vezes aprendemos a adoecer para receber a atenção, para receber o cuidado que nós não sabemos ainda interpretar, né, no nosso processo emocional e psíquico. A somatização da doença é consequência da perda de contato com o conflito patogênico, cujo acesso à consciência foi impedido. O corpo vai mostrar um sintoma, uma doença, justamente porque existe um conflito inicial, uma ferida inicial, que não consegue ser percebida, que não consegue ter acesso à consciência, que o ego não consegue interpretar. Então, há uma necessidade muito profunda que quando aquele sintoma é persistente, quando eu estou adoecendo muito, que eu tenha realmente a curiosidade ou cuidado comigo mesma de tentar chegar próxima à origem desse conflito. A mitologia grega nos traz um mito muito belo e que traduz, de certa forma, a importância, né, de reconhecer a ferida que existe em nós. Né? O mito de Quíron, o mito do curador ferido. Aquele centauro, metade homem, metade cavalo, aquele que inicialmente, logo bem no começo da sua vida, rejeitado pelos seus pais, porque ele era uma aberração e a mãe não tinha condições, né, não aceitava o fato de ter colocado no mundo um filho tão mal formado. Esse que vai ser adotado por Apolo, o deus do conhecimento, do saber, Quíron vai então desenvolvendo-se, buscando construir em si todo o saber e se torna então o conhecedor das ciências ocultas, da medicina. Ele curava, ele tinha o poder da cura pelas mãos. Quíron que vai ser o mestre de todos os heróis na mitologia grega, respeitado por todos os deuses. Mas que em determinado momento da sua história, um dos seus alunos preferidos, um dos seus pupilos, Hércules, o grande herói da mitologia grega, em uma festa, um pouco embriagado pelo vinho que havia tomado, e brigando com outros centauros, ele flecha Quíron com uma flecha envenenada. E Quíron, por ser imortal, não morre com o veneno da flecha, mas abre ali uma ferida imensa, dolorosa, que aquele ser que sabia curar e que tinha o poder da cura pelas mãos e conhecia a medicina, não consegue curar a sua própria ferida. E a partir da própria análise da mitologia grega, vemos a importância do processo da dor, do conhecimento da dor original. E na mitologia, quando vemos e tentamos fazer essa análise psicológica do mito de Quíron, vemos que Quíron, como mestre e sabedor das ciências, ele precisava reconhecer em si a sua própria ferida. Aquela ferida do início da sua vida, do abandono dos seus pais, a dor da orfandade que ele viveu, de ter sido rejeitado pela mãe e pelo pai, precisava ser visto por Quíron. Esse era o seu conflito patogênico. Essa era a sua dor inicial. E Quíron, a partir do olhar dessa dor que ele sentia, dessa ferida que não parava de sangrar, ele vai ficar agora dentro de uma gruta, de uma caverna, fazendo o seu trabalho. Ele continua treinando, continua ensinando o seu saber a todos os que buscam conhecer mais, a todos os heróis, mas agora ele é diferente. Ele agora não cura sem saber o que é de fato a dor. Ele agora cura com uma intensidade muito maior, porque agora ele conhece a sua ferida. Agora ele conhece a sua dor. Então precisamos, a partir do sintoma
Precisamos chegar no ponto inicial do nosso conflito. Precisamos ter a coragem de crescer com a dor. Independente, claro, é normal e muito natural que a partir de uma doença busquemos a cura da doença. Mas como os próprios gregos já faziam a proposta quando se falava de cura, o importante não era curar o corpo, mas curar a alma. Então o importante é que mesmo que aquela doença venha levar ao desencarne, o corpo ele vai deixar de existir, mas a alma sai muito mais purificada e muito maior daquela experiência. E esse realmente deve ser o significado de buscar a resposta a partir da doença, a partir da própria dor. Então o homem adoece porque oculta de si mesmo a história cujo significado lhe é insuportável. Eu conversava com uma mulher, eu converso com muitas mulheres, vocês podem perceber isso. E ela tinha uma dermatose. E essa dermatose já durava mais de 4 anos. Mas depois de tanto tempo em que aquela pele ficava tão machucada e tão, né, tão atritada por conta da coceira que causava, a pele estava extremamente frágil. E agora era na mão direita, na mão esquerda, desculpa, que ela tinha dermatose, essa pele agora estava tão frágil que a mão parecia uma mão de um bebê. Qualquer coisa podia realmente machucar e aquela pele sangrava muito. E essa mulher que já havia buscado todos os recursos da medicina, já tinha partido para todos os recursos da medicina também alternativa, ela agora estava exausta, porque ela acreditava realmente que ela estava passando por um processo kármico, um castigo de Deus. E diante de todo um processo, ela vai participar então de um grupo terapêutico. E nessa conversa entre mulheres no grupo terapêutico, em que ela se sentia muito mais à vontade, como ela mesma dizia, e ela dizia que ali era um momento onde ela podia ser ela mesma, ali era o único lugar, durante o dia dela, que a mão não coçava, que a mão não doía e que a mão não sangrava. E quando ela relatou isso para nós no grupo, nós começamos então a observar a importância daquele momento para ela, porque ali ela se permitia ser livre, ser independente, ficava totalmente à vontade. Mas certa feita no grupo, houve uma mudança no tema que estava sendo proposto. E a instrutora do grupo nesse dia então trouxe um tema novo. E nessa temática nova, ela falava da repressão. E na conversa da repressão, da relação com os pais, da relação com os companheiros, com os maridos, já que era um grupo só de mulheres, essa minha colega e companheira de grupo começa então a coçar sua mão. E ela coçava a mão, coçava, coçava, e ela não se dava conta do quanto ela coçava a mão. E a instrutora, muito atenta àquela situação, parou o assunto e trouxe uma outra situação, um outro tema, que ela parou de coçar a mão. Então a instrutora, com seu olhar extremamente aguçado, volta para o assunto e ela volta então a coçar a mão. E o que é mais impressionante, que essa mulher que não conseguia perceber de fato, porque ela escondia dela uma história extremamente delicada, vai chegar à conclusão de que a sua mão esquerda, a mão que carregava a aliança do seu casamento, era o único lugar no seu corpo que manifestava a intolerância, a dor que ela sentia de um processo todo de castração que ela viveu durante toda a sua história e que se repetia agora na sua vida conjugal. Então, o fato de ter escondido de si a sua dor, de ter escondido de si uma dor que estava muito, muito atrás e muito além do próprio casamento, vai fazer com que em um determinado momento o símbolo maior do seu casamento, no sentido físico, que era a aliança, começasse a causar nela uma alergia tão grande que estava corroendo a mão. Então é importante, e nós vemos o que Aldo Carol Tenuto nos propõe, que o homem perceba a história cujo significado para ele é insuportável. Porque mais insuportável vai ser não entrar em contato com esse processo. Muito mais sofrimento nós vivemos quando tentamos omitir de nós o sofrimento existente na nossa alma. Então ninguém consegue fugir da sua essência, da origem divina. E enquanto assim proceder, buscando soluções mentirosas,
viverá em crises contínuas, saltando de uma para outra interminavelmente. E toda vez que buscamos soluções mágicas e mentirosas, nós vamos só mudando de situação. Hoje nós temos uma dor, amanhã nós temos um mal-estar, amanhã nós temos um pesadelo, uma insônia, uma sensação de que a voz falta, hoje eu não consigo comer, amanhã eu como quase que a geladeira inteira, e vou saltando de uma situação para outra, de uma irritação para outra, de um incômodo para o outro, e não consigo perceber que, na verdade, todo aquele processo, toda essa forma que a psique está trazendo para mim, é um chamado para que eu me conecte de novo com a parte divina que existe em mim. Toda vez que direcionamos a nossa vida unicamente para o atendimento das necessidades do ego, para as ânsias do ego, para a ânsia coletiva, caímos no vazio. Mas esse vazio, e podemos dizer assim, o fundo do poço, na verdade, pode estar o tesouro da nossa existência. É justamente nesse processo do sofrimento e da dor que muitas vezes encontramos com Deus. Mas não precisamos chegar a esse ponto para encontrarmos com Deus. Então é necessário que busquemos a todo momento viver dentro de um processo onde a minha consciência do espírito que sou, da imortalidade da alma, esteja presente na minha vida e que eu paute toda a minha vida, o meu dia a dia, as 24 horas do meu dia, na proposta de viver inteiramente e ligada inteiramente com Deus. Entendendo que assim como um corpo que vai adoecer porque ele é perecível, mas que a minha alma não precisa ficar enferma, que a minha alma não precisa carregar as máculas que o meu corpo apresenta. Então é justamente nessa condição de perceber a minha essência, a minha origem divina, que eu posso parar de saltar de um sintoma para o outro e aí sim entrar em contato com a realidade do meu ser. Então, aprofundar-se a sonda investigadora das causas das aflições humanas no cerne do ser constitui dever de todos, de modo a encontrar-se as causas profundas e predominantes, geratrizes da conjuntura perturbadora, erradicando-as e substituindo-as por outras de caráter dignificante. Quando Quíron não suportava mais a dor daquela ferida causada por Hércules, ele então começou a desejar a morte. Ele era imortal e isso era para ele impossível. Então Hércules, muito comovido e preocupado com o amigo, buscou Zeus, o deus dos deuses. Zeus, que é traduzido como nosso próprio self. E esse impulso heróico que existe em nós agora acessa o self. E o comando dado por Zeus é que se Quíron aceitar trocar de lugar com Prometeu, que estava preso no Cáucaso, numa rocha, e que todo dia um abutre ia, comia o seu fígado e durante a noite o seu fígado era recomposto, se Quíron aceitar trocar de lugar com Prometeu, ele então vai ter a morte. E ele daria a sua imortalidade e a chance de Prometeu continuar na vida. E quando Hércules leva essa proposta até Quíron, Quíron a aceita. E Quíron, tão adorado por todos os heróis, é levado então ao Cáucaso por Hércules e lá há uma troca. Prometeu sai do Cáucaso e Quíron agora ganha a liberdade através da morte. E Zeus, agradecido e comovido ao mesmo tempo, dá a Quíron a constelação de Sagitários. Quíron agora brilha nos céus do Olimpo. E traduzindo e observando a própria proposta mitológica, o que nós vemos é que naquele momento em que Quíron reconhece a sua ferida, que Quíron reconhece que tem uma dor profunda no seu ser, é essa dor que proporciona a ele agora a possibilidade da transformação. Quíron era imortal. Mas se percebermos e fizermos a leitura da imortalidade também como um estado de permanência, de não mudança, de não renovação, vemos que a imortalidade não era interessante para aquele que agora reconhecia a sua dor. Então, a partir dessa ferida, Quíron aceita, Quíron a serviço do self,
agora aceita passar pelo processo da transformação. Então ele precisa morrer. E é exatamente o que significa o símbolo para nós. Todo sintoma é uma proposta de morte. Todo sintoma é uma morte iminente. Mas se pensarmos no sentido não da morte real, mas da possibilidade da transformação. Então, todo sintoma físico é uma possibilidade de uma leitura nova do ser que sou, da possibilidade de me transformar em uma pessoa diferente, na possibilidade de, conversando com aquela dor, conversando com a doença, eu possa perceber que eu posso, assim como Quiro, trazer de volta o meu impulso heróico, buscar de volta a força para a vida, e então eu conseguir chegar às alturas e ganhar uma constelação, e brilhar verdadeiramente, não mais ocupada e a serviço do ego, mas agora totalmente a serviço do self, agora totalmente a serviço do crescimento e do desenvolvimento pessoal que deve ser a nossa busca. Então, muita paz e até o nosso próximo encontro.

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1: Estamos de volta na Rádio Espiritismo.net com o estudo do Evangelho segundo o Espiritismo, agora em seu capítulo 28, coletânea de preces espíritas. E nessa segunda parte veremos as preces 73 e 74 que falam sobre os espíritos arrependidos. A 73, que é o prefácio sobre o tema, Kardec faz a seguinte abordagem. Seria injusto colocar na categoria dos maus espíritos os sofredores e os arrependidos que pedem prece. Esses espíritos podem ter sido maus, porém não o são mais. Desde o momento em que reconhece as suas faltas e se arrependem, são apenas infelizes. Alguns até mesmo começam a desfrutar de uma felicidade relativa.